0: vice, por exemplo, o governador. Então isso marca muito essa presença se Minas está representada lá, seja na forma, né, do executivo, seja lá do Senado, seja também deputado federal, seja deputado estadual, mas principalmente aí na esfera nacional. Então é essa consciência e essa formação política para ter, como se diz, esse poder político democrático, né, também para comandar o país, que vem de uma velha história ali entre São Paulo e Minas, né? Então sempre essa busca, né, para se manter no poder e, no caso aqui, atualmente, né, de uma situação democrática.
1: A gente pode entender que é por isso que alguns candidatos, e aqui eu vou até ser nominal, né, o ex-deputado Eduardo Cunha, pode ser por isso esse interesse por se lançar por Minas Gerais?
0: Com certeza, né? Isso é uma hipótese, uma estratégia, né? A política, ela é marcada por estratégias. Lógico que ela não pode se resumir só a estratégias. Aquele que se candidata, ele se coloca como representante do povo. Mas também aí os candidatos e as candidatas terão esse olhar a partir dos seus partidos também, um lançamento de uma campanha onde, de fato, eu serei eleito, né, e antecipadamente eu teria essa vitória.
1: Antes de passar para o Gustavo, vou até voltar para o Dr. Matheus dentro desse gancho. Como que fica nessa questão a situação do domicílio eleitoral?
2: O que acontece? A legislação, ela determina, né, um período ali em que, antes mesmo do período eleitoral, tem a questão referente ao domicílio eleitoral. Então, a legislação, ela estabelece essa questão tanto da filiação quanto do domicílio, para que de fato tenha esse controle nesse sentido. Então, tem esse controle no que diz respeito a qual, né, unidade da federação aquele candidato de fato vai disputar a eleição. Então, por exemplo, filiação, domicílio, tem ali um período de 6 meses para poder já regularizar essa situação. Tivemos um caso também aqui na Câmara em BH também, que houve uma discussão referente ao vereador. De fato, essa questão do vínculo dele aqui também no que diz respeito a Belo Horizonte, enfim. Então, a legislação estabelece como um dos critérios para se ter o registro de candidatura deferido, para se disputar a eleição aqui em Minas, por exemplo, já ter essa comprovação referente ao vínculo com o Estado. Então, assim, obviamente que hoje com a questão da internet, né, o trabalho sendo realizado em vários estados, enfim, acaba que raramente uma pessoa fica só em um estado. Mas, obviamente, tem que comprovar aquele vínculo com aquele estado em que o candidato decide disputar a eleição.
1: Certo. Agora, para o Gustavo, né, pegando justamente esse gancho aí dessa era de marketing digital, também das redes sociais, como o eleitor pode ir além? Porque, às vezes, ele é fisgado por um conteúdo que é de seu interesse, é de uma pauta que ele conversa com aquilo, né? Mas como que ele pode ir além daquilo e saber mais sobre o candidato, se aquilo realmente está alinhado, saber sobre a vida pregressa desse candidato, talvez, né? Se aquilo é uma verdade ou não.
3: Primeiro, Mariana, agradecer você, a TMC, pela oportunidade. Eu pensei em começar agradecendo por ter falado depois de 2 advogados, mas você fez uma pergunta tão complicada que eu não sei se eu posso agradecer. Mas vamos tentar resumir. Eu acho que a desinformação e a questão das fake news é, de fato, o grande centro de preocupação hoje de todas as democracias ao redor do mundo. É muito difícil fazer o controle de informações, especialmente numa era em que a disputa de narrativas é o que governa de fato o resultado eleitoral. Pouco se fala sobre propostas hoje em dia, e o que vigora, o que comanda as estratégias nas campanhas eleitorais são as narrativas que são colocadas. Dessa maneira, é importante a gente tentar modificar a sua pergunta. Entender que, de fato, esse trabalho não é só do eleitor. É uma responsabilidade que é do partido, é dos candidatos, é também do eleitor, da justiça eleitoral, então uma responsabilidade compartilhada. De maneira geral, é muito difícil cobrar-se do eleitor que ele tenha uma informação, que ele busque uma informação que seja mais verossímil, sendo que os controles são muito difíceis ainda no Brasil. E nessa eleição, especificamente, a gente tem um fator complicador ainda maior, que é a utilização cada vez maior e crescente da inteligência artificial. O que se pode recomendar, de maneira geral, é que não confie naquelas mensagens, textos, fotos, vídeos que chegam diretamente via WhatsApp sem fonte nenhuma de informação. Então é muito importante que toda informação que você tem acesso, sabendo que o algoritmo na rede social não trabalha a seu favor, ele trabalha de maneira a confirmar as predisposições ou pretensões que você já tem em termos políticos, mas não tem o compromisso com a sua informação. Então, sabendo de tudo isso, procurar sempre fontes confiáveis de informação, como aqui a Rádio TMC e outros veículos da grande mídia que fazem a cobertura eleitoral no estado.
1: Perfeito. Vamos voltar para o Dr. Matheus para perguntar quais são hoje as principais condutas durante pré-campanha e campanha que podem levar à inelegibilidade ou ao indeferimento de uma candidatura com base na lei da ficha limpa.
2: O que acontece, Mariana? Hoje a gente tem alguns ilícitos eleitorais, uns com menor com sanção de fato mais branda, menor complexidade ali, enfim, e outras que de fato situações que acabam levando não só ao indeferimento do registro de candidatura, mas também levando a questão de inelegibilidade, enfim, e até a perda ali do mandato, né, caso tenha sido eleito aí referente à disputa. Por exemplo, hoje nós estamos aqui vivendo a pré-campanha, que é aquele momento em que o pré-candidato ele pode expor ali as suas qualificações pessoais, ele pode falar sobre suas ideias, projetos, como o Gustavo bem colocou, ele pode se posicionar. Olha, eu sou desse lado, eu sou daquele outro lado, eu defendo isso, defendo aquilo outro, a minha história, a minha profissão foi essa, enfim. Então ele pode ali se expor, o pré-candidato, com relação a esses pontos, mas obviamente sem, por enquanto, fazer aquele pedido expresso de voto, que seria basicamente aquelas expressões vote em mim, meu número será tal, enfim. E também a questão do pedido de voto implícito, que a legislação fala, que basicamente seria um pedido de voto disfarçado. Por exemplo, estamos juntos, conto com teu apoio em outubro, estamos juntos, está quase chegando a hora, vamos sair vitoriosos. Então, assim, essas palavras que são consideradas mágicas pela jurisprudência do TSE são palavras basicamente disfarçadas com esse intento de voto. Então, assim, questões de propaganda eleitoral irregular, geralmente tem ali o pedido de retirada, tanto pelo Ministério Público, Justiça Eleitoral, ou eventual eleitor, algum outro pré-candidato que queira fazer essa denúncia também. Então tem a questão da retirada dessa propaganda eleitoral regular, fora de hora. Caso não tenha retirada, pode sofrer uma sanção ali de R$5 a R$25 mil com multa. Agora, quais são os outros dois ilícitos, duas condutas de fato, que levam não só à questão da retirada de eventual material, da internet, mas também gera a cassação do registro ou diploma, além da inelegibilidade? Seria basicamente a questão do abuso de poder. E aí ele se divide em duas, das mais conhecidas aí categorias. Seria o abuso de poder político. Por exemplo, um deputado estadual, um federal, um governador, ele se utiliza ali ainda daquela estrutura em que ele está vinculado para ter uma projeção e uma vantagem eleitoral em cima daquilo. Então, tem aí a vedação de 90 dias de participação, por exemplo, de deputados em inauguração de obras públicas. Então, assim, esse é o intento da lei de conferir igualdade. Então, não é porque um deputado estadual ou federal ele já tem um mandato, vem para a reeleição, que ele pode aproveitar daquela estrutura pública para poder ter uma vantagem eleitoral nesse sentido. Por exemplo, alguns exemplos aqui mais básicos para que o ouvinte consiga entender. Transporte de eleitor com carros oficiais, por exemplo, concessão de benefícios ali de procedimentos médicos, cirúrgicos, vinculando ao pedido de voto. Então isso seria um abuso de poder político, usar da máquina pública para poder de fato ter essa conquista do voto. Então isso seria um abuso de poder político, que aí gera cassação, ou do registro ou do diploma, caso tenha sido eleito. E aí acaba tendo a questão da inelegibilidade. E outro abuso de poder também que é muito comum, não só nas eleições gerais, mas principalmente nas municipais, seria abuso de poder econômico. Seria basicamente ter aquela troca de algum benefício com relação ao voto. Então aquele candidato que acaba ali oferecendo de forma até mesmo criminosa uma cesta básica, oferecendo ali algum benefício, que seja reforma de casa, algo nesse sentido, fazer festas, pagar bebidas alcoólicas. É muito comum também a questão de times de futebol também, que tem ali aqueles jogos de camisas também, para ter o apoio daquele time. Então essa troca com o viés financeiro, algum benefício irregular, gera um abuso de poder econômico. Então, basicamente, o candidato ele não pode fazer essa compra de voto, assim, já mais abertamente falando, que aí gera essa questão da inelegibilidade e também da cassação do registro ou do diploma.
1: Vou pegar como gancho também a última resposta do Gustavo, para a gente falar, né, sobre essas regras mais rígidas contra a manipulação que o TSE aprovou para essas eleições, principalmente no que diz respeito ao uso de deepfakes. E aí, para explicar ao nosso ouvinte, né, quando um candidato, enfim, se apropria de um rosto, né, de um outro candidato, para atribuir um discurso que não foi aquela pessoa quem falou. Mas quando a gente tem a inteligência artificial tão sofisticada como nos dias de hoje, é muito difícil a gente convencer que não é realmente aquela pessoa que disse aquilo. Né?
3: Até a gente que trabalha com isso tem dificuldade, às vezes, de saber Sim. se a peça é real ou não é.
1: Queria saber de vocês, aí a gente pode trocar aqui essa figurinha, né? Do ponto de vista legal, quais são as punições e as consequências jurídicas para os candidatos ou para as campanhas que se apropriarem disso?
2: O que acontece, Mariana? De fato, é algo muito novo, né? Então, assim, a legislação está aí, né? Já tentando fazer a regulamentação do uso de IA, já tem a previsão na resolução também. E aí a jurisprudência, né, que seriam as decisões dos tribunais, já vão acabar se consolidando, creio que daqui para frente, que é algo de fato muito novo. Mas, por exemplo, a resolução ela já fala ali sobre a questão da identificação referente àquela peça publicitária, se teve uso ou não de IA. Também fala sobre a vedação de disparo, por exemplo, de sistemas robotizados via WhatsApp, enfim. Então pode ter uma comunicação ali através de comunidades, listas, até o próprio Gustavo pode falar um pouco sobre isso. Mas, de fato, essa questão, além do viés eleitoral, eu vejo até mesmo uma repercussão penal no que diz respeito a essa questão até mesmo da falsidade ideológica, enfim, pode até desbarrar nessa questão também criminal. Então, a legislação ela tem se aprimorado com relação a isso. Essas questões desses usos, dessas postagens, de fato, a Justiça Eleitoral já tem o poder de mandar retirar esse material. E isso pode, sim, refletir na condição do candidato ele tomar posse ou não, enfim. Então isso pode ter outros desdobramentos também mais graves.
1: Gustavo, vou te pedir para complementar essa resposta, né? Principalmente explicando essa liberdade, essa linha tênue entre uma liberdade estética e uma violação ética, né, de imagem pública de um outro candidato.
3: Eu enxergo esse cenário agora da inteligência artificial nessa campanha com uma coisa muito recente que a gente viveu, que foi quando a Justiça Eleitoral começou a legislar, começou a julgar ações em relação a impulsionamento de conteúdo na internet, que também era, né, doutor?
2: Sim.
3: Uma estratégia, uma ferramenta muito nova sobre a qual ainda não existia jurisprudência, e ela foi construída ao longo dos tempos e também reformada de uma eleição para outra, né? Algumas regras que valiam para impulsionamento há dois ciclos eleitorais mudaram para o ciclo imediatamente anterior a esse. Então imagino que esse cenário ainda vá ser construído. O que eu acho que é importante dizer e que às vezes escapa pela margem é que a inteligência artificial ela aparece no cenário, né, contemporâneo para ajudar, né? Eu não sou contra a tecnologia, sou a favor de que ela avance cada vez mais. Mas é claro que tanto no cenário político eleitoral quanto em qualquer outro campo das humanidades, das tecnologias, essas ferramentas são utilizadas para o bem e para o mal. E aí cabe a legislação eleitoral, o processo jurídico fazer, de fato, a análise sobre isso. Mas o que eu acho importante dizer sobre a perspectiva comunicacional é que o maior perigo das deepfakes, das fake news, de todas essas, desse processo de desinformação, não é de fato a desinformação que é produzida no momento eleitoral. Não é de fato o eleitor que eventualmente vota desinformado, mas é o que acontece posteriormente a isso, que é uma sensação generalizada de que você talvez não possa acreditar em nada porque é tudo pré-fabricado, porque tudo isso provém de fake news, porque é tudo narrativa. Isso já vem acontecendo há pelo menos dois ciclos eleitorais no Brasil, E é importante que nós profissionais, mas também todo o arcabouço jurídico e legislativo que ordena os processos eleitorais no país estejam atentos a isso, porque o mais importante nas democracias, e todas elas vêm sendo violentadas ao redor do mundo, é a sensação de segurança sobre o processo democrático, né? A confiança que o eleitor tem de que o voto que ele deposita na urna vai de fato se manifestar numa vontade eleitoral. E quando a desinformação toma conta de maneira generalizada, a consequência que produz é uma participação cada vez menor política, é um envolvimento cada vez menor da sociedade com os processos não só eleitorais, mas políticos em grande margem, e por isso a nossa democracia fica prejudicada.
0: É importante também, foi colocado pelo doutor aqui, Matheus, o Gustavo, diante dessa questão da inteligência artificial, em eleições anteriores, né, disseram, olha, os algoritmos, eles decidiram, seja as eleições lá americanas, seja as eleições presidenciais aqui no Brasil, e não havia, de fato, ainda, né, um avanço, né, de uma orientação, né, jurídica, né, sobre esse uso da inteligência artificial. E já está no site lá do TRE de Minas Gerais, por exemplo, você baixa lá o documento, tem lá tudo que pode, o que não pode, todas as regras já para as eleições de 2026. E lá tem os itens, né, com relação à internet, em relação a essa inteligência artificial. Então vale a pena também, não só os partidos, né, os candidatos e as candidatas, mas o cidadão e a cidadã também, se apropriar, né, buscar informações. Que um dos elementos, né, para a gente tentar, como o Gustavo aí colocou muito bem, que trabalha nessa área de marketing, às vezes até daí eu sou confundido, né, com aquilo é tão perfeito, mas precisa de ter toda essa identificação, né, jurídica, CNPJ, né, seja da empresa, seja ali do candidato, né, de um site oficial. Então a gente sabe que é uma guerra, né, para quem vai conseguir influenciar mais ou manipular mais. E isso vai cair justamente, talvez, nessa insegurança do eleitor. Está chegando, é verdade ou é mentira? É falso ou é verdadeiro?
3: Eu disse, Mariano, que a situação se assemelha à regra do impulsionamento lá atrás. É importante aí, talvez o doutor possa ajudar, reconhecer que a justiça eleitoral no Brasil, ela é uma das mais avançadas no mundo. Nosso processo eleitoral, juridicamente, é muito bem organizado. E isso leva a ferramentas como a Meta, Facebook e Instagram adaptarem metodologias dentro da própria ferramenta para atender a legislação eleitoral no Brasil, como foi o caso com o impulsionamento. O rótulo de conteúdo impulsionado por temas políticos, sociais, aparece na Meta a partir de uma demanda política eleitoral brasileira. Isso não existia em nenhum outro lugar. E eu imagino que isso vai acontecer também com o conteúdo criado ou alterado por inteligência artificial em algum momento, porque hoje a legislação prevê, como o professor colocou, doutor, que você sinalize que aquele conteúdo foi alterado ou criado a partir de inteligência artificial, mas essa ainda é uma obrigação agora do candidato. Assim como todo material impresso numa campanha precisa ter especificação de quem mandou imprimir, quantas foram as unidades, quem pagou por aquele material e quem imprimiu. Mas é muito provável que dentro em breve as próprias ferramentas precisem disponibilizar algumas ferramentas para facilitar a leitura do eleitor ou a interpretação daquele conteúdo, de saber que aquele conteúdo foi de alguma forma produzido por inteligência artificial. É o que eu imagino para um cenário próximo.
1: Gustavo, você tocou num ponto importante que eu estava curiosa sobre isso, assim, enquanto você falava. Nessa era atual, muito digital, muito, né, as redes sociais ali sendo o principal meio de divulgação de um candidato, os santinhos, como que isso está, assim? Como que isso é visto nas campanhas? Ainda é muito necessário? Ainda chega, talvez, naquele perfil de eleitor que não lide tanto com as redes sociais e que, no caso aqui do Estado Mineiro, por exemplo, os idosos são ainda um público votante muito expressivo? Como que as campanhas têm enxergado isso?
3: Olha o que acontece. Eu acabei de dizer que a justiça eleitoral brasileira é uma das mais avançadas do mundo, mas também a comunicação política brasileira é uma das mais avançadas e mais reconhecidas no mundo, tendo ganhado recentemente, grandes colegas meus, mineiros inclusive, prêmios internacionais por grandes atuações. E por que que eu digo isso? Porque a gente tem uma, talvez por causa da desigualdade de acesso no Brasil aos mecanismos digitais, à internet de alta qualidade, a gente precisa se adaptar, na maior parte das vezes, quando está fazendo campanha, a diversas realidades. Eu fiz campanha nos últimos 3 ciclos eleitorais no Macapá, na cidade de Macapá, no Amapá. Macapá é uma cidade de 500 mil habitantes, que se assemelha talvez a Governador Valadares ou Juiz de Fora aqui em Minas Gerais, mas é a capital de um estado no norte, no extremo norte do país. A realidade no Amapá é substancial e completamente distinta da realidade eleitoral em Minas Gerais. Então é por isso que eu não consigo te dar uma resposta assertiva no seguinte sentido: se o Santinho morreu ou não morreu, se a estratégia digital tem mais ou menos peso. A grande verdade é que a maior parte das campanhas que são vitoriosas e que entendem a realidade do contexto em que ela está se colocando, aquela candidatura está posta, e desenvolvem estratégias e campanhas para poder atingir os públicos e conversar com os públicos da melhor maneira. Eu ainda faço campanha física e digital, e a despeito de que nesse processo eleitoral agora em 2026, e é importante levantar esse dado para a gente conversar mais sobre, 40% do eleitorado são de pessoas que nasceram no exato ano que eu nasci, 1990, portanto das gerações Z e millennials. Isso significa que a gente está numa virada muito importante geracional, e que daqui para frente as novas tecnologias serão ainda, já são, mas serão ainda mais importantes para os processos eleitorais.
1: Vou pegar esse ponto aí do geracional, vou passar a pergunta para o professor Luciano. Os dados, né, trazendo um recorte aqui do estado especialmente, os dados mostram um eleitorado mineiro majoritariamente feminino e com um crescimento expressivo de votantes idosos com mais de 70 anos. De que forma essa transição demográfica, e aí até como o Gustavo disse também, englobando jovens, né, pressiona os partidos e os candidatos a adaptarem suas propostas?
0: Olha, a importância de uma sociedade democrática é o processo também educacional. No passado não havia os debates, né, nas escolas, né, eu trabalho tanto no ensino superior quanto na escola, né, de ensino médio. Então hoje o material didático, sejam nas aulas de filosofia, de sociologia, de história, então hoje tem uma formação muito mais assim, efetiva com relação não partidária, mas de uma criação de uma consciência de participação política, porque uma democracia ela avança à medida do possível também que há uma educação, né, de participação nessa democracia. Então, na prática, do ponto de vista até das ciências sociais, das suas pesquisas, quanto mais você tem uma sociedade, uma geração que é estudada, preparada, mais essa geração ela vai se importar com política, e mais ela vai exigir também e vai acompanhar seus candidatos, aí utilizando principalmente hoje essas novas ferramentas. Então a gente vive também um processo de transição, né, essa geração que está muito mais hoje conectada, mas também que acompanha esse processo político, talvez não de sair às ruas, né, lá dos anos, final dos anos 70, 80, ainda ali no início dos anos 90, mas uma geração que vai se comunicando por meio, né, dessas ferramentas, aí hoje, modo especial, né, das redes sociais, do WhatsApp. A gente fala muito que essa geração está no WhatsApp porque ninguém pode encontrá-la, né? Eles fazem seus grupos e ali estão comunicando, mas estão se articulando. E por outro lado, nós temos aí, né, os idosos que continuam votando e participando, porque existe aí uma carga, né, de uma, como é que fala, não só de uma tradição, mas de um legado, né? Então esse legado, né, dos cidadãos, cidadãs aí, idosos, ele é importante para essa nova geração, para mostrar que a nossa participação política, que não é só votar, mas se acompanhar os nossos representantes, então isso faz uma diferença na nossa democracia. Então nós analisamos que esse processo nós estamos vivendo. Nós temos o legado dessa geração, né? Outro dia estive aí com algumas, fazendo uma entrevista também, mas conversei com alguns idosos dizendo: olha, eu tenho mais de 90 anos e eu quero ir lá e votar em 2026. Então isso é um legado para essa nova geração também que está aí chegando aí, né, para uma participação mais efetiva na política.
1: Certo. Vou voltar para o doutor Matheus, que trouxe uma ferramenta importante, que é o Divulga Candy. E agora eu queria convidá-lo a falar sobre o Pardal, né, que é uma ferramenta aí muito útil também para o eleitor.
2: Sem dúvida. O aplicativo Pardal, como o Gustavo bem disse, a Justiça Eleitoral, de fato, tem muito avançado aí referente a essas tecnologias, enfim. E o processo judicial eleitoral também, ele é muito rápido. Eu ouso dizer que é o mais rápido do Brasil, o processo judicial eleitoral. Então, assim, são prazos ali de 24 horas para uma das partes responderem, tem que ter uma sentença rápida, uma liminar. Então, assim, abrindo um parênteses, quem dera se todas as justiças do Brasil fossem tão eficazes quanto a da Justiça Eleitoral, de fato, ali é muito rápida nesse quesito. Mas, especificamente sobre a sua pergunta, Mariana, referente ao aplicativo Pardal, ele é uma ferramenta em que o cidadão ele consegue ali, de fato, usar o seu celular, seu smartphone, como um canal de denúncias referente até mesmo fazer o registro daquela irregularidade e já encaminhar essas informações para a Justiça Eleitoral referente a eventuais condutas ilícitas, para que de fato já haja ali uma movimentação de um processo, que haja uma liminar para retirada daquilo, enfim. Então, por exemplo, vamos ilustrar aqui. Tem ali um carro de som rodando próximo a um hospital, o que de fato é vedado durante ali o período eleitoral. Então ali o eleitor pode, ou o cidadão pode fazer o uso ali desse aplicativo Pardal e já identificar aquele carro que está fazendo o uso de som ali próximo a um hospital, por exemplo. A gente tem também algumas vedações que podem ser também levadas aí dentro do aplicativo. Questões, por exemplo, de outdoor. Outdoor, de fato, a legislação não permite que o candidato faça sua propaganda em outdoor. Assim, raramente a gente vê isso nas capitais, mas indo mais para o interior você ainda acaba vendo algo nesse sentido. Então, ali também o cidadão pode fazer o registro referente ao aplicativo e já mandar essa infração para a Justiça Eleitoral. Então, o próprio cidadão, isso que é muito bacana também frisar, a Justiça Eleitoral ela dá essa abertura para o cidadão ir lá e ver a questão do registro de candidatura daquele candidato, ver como é que está, de fato, caminhando essa avaliação dele perante a Justiça Eleitoral. Também dá a condição do cidadão fazer essas denúncias via aplicativo Pardal, dá a condição também o acesso do cidadão fazer o controle ali da movimentação também financeira daquele candidato. Então, assim, por exemplo, um candidato foi lá e recebeu uma doação de 100, 150 mil reais. Então, automaticamente aquela doação vai ficar lá disponível também no portal da Justiça Eleitoral também referente a essa questão. O tanto que ele gastou, quem contratou, quem deixou de contratar, quem que é o grupo, por exemplo, que está ali investindo nele, enfim. Então, hoje, a Justiça Eleitoral, de fato, trabalha de uma forma muito transparente, muito aberta para o eleitor ter essa participação até mesmo ativa, não só na hora de fazer o seu voto, né, computar lá na urna, mas também durante todo esse processo, né? Então o cidadão hoje, com as ferramentas que a Justiça Eleitoral tem, consegue participar de forma muito ativa nessas questões. Então, assim, o aplicativo Pardal, de fato, desconheço outro país que tenha algo semelhante, mas o aplicativo Pardal é como se cada um tivesse ali o seu direito, não só de votar, mas também de fiscalizar e denunciar para que a gente consiga ter um processo eleitoral mais justo e mais igualitário entre todas as candidaturas ali.
1: Perfeito. Vou aproveitar essa sua resposta, fazer uma dobradinha e também convidar o professor, se quiser comentar, fica à vontade. Que é sobre fundo eleitoral. Quando a gente divulga, partido X recebeu tantos milhões ou bilhões, Y tantos milhões ou bilhões, a gente repara, principalmente nos posts que vão às redes sociais, que geram interação, né, por parte do nosso ouvinte, telespectador. Que absurdo! Esse dinheiro devia sair do bolso da própria pessoa. Então, queria primeiro que o senhor explicasse como que funciona essa questão do fundo eleitoral, que esse ano vai repassar quase 5 bilhões aos 30 partidos que foram registrados no TSE para as campanhas.
2: Esse é um ponto muito polêmico, o Gustavo deve concordar comigo nisso. Então, assim, essa questão do financiamento público de campanhas eleitorais, né? Querendo ou não, é um recurso vinculado à União, é um recurso federal, em que já há essa previsão, inclusive, na lei orçamentária, e ele faz, de fato, a União ali, ela faz essa divisão referente a alguns critérios partidários. Por exemplo, número, o que mais, de fato, determina se um partido vai ter mais recurso do que outro, a questão do número de deputados federais, a representação ali na Câmara. Então há uma polêmica, de fato. Ah, é muito dinheiro, isso poderia ser investido em educação, saúde, isso aí poderia construir não sei quantos hospitais. E de fato é verdade, é muito dinheiro, é muito recurso que se envolve num pleito eleitoral. Contudo, há um grande questionamento. Ah, mas tudo bem, não vai ter recurso público para a campanha, mas então só quem tem muito dinheiro vai conseguir disputar uma eleição e ser eleito. Esse é um ponto que tem ali seus ônus e bônus. Por quê? De fato, essa divisão referente ao recurso do Fundo Especial de Financiamento de Campanha, apesar de a legislação já ter esse critério de divisão com base na representatividade dos deputados na Câmara, inclusive tempo de TV e tudo, depois, para chegar lá na ponta, quem decide a distribuição referente a esses recursos já não é mais, de fato, questões legais, é uma questão intrapartidária, internamente o partido que vai decidir. Olha, aquele, por exemplo, o Gustavo aqui, eu acho que ele tem mais chance que o Luciano, então eu vou aportar mais fundo nele do que o Luciano, porque ele tem mais chance, exemplo, de ser eleito deputado federal. E automaticamente o meu partido tendo mais deputados federais, eu vou ter mais recursos, mais tempo de TV. Então é um ciclo ali que basicamente, assim, ao meu ver, tem as suas vantagens, mas tem as desvantagens, porque de fato essa questão do Fundo Especial de Financiamento de Campanha, na grande maioria das vezes, não chega naqueles candidatos que às vezes não tem um padrinho político, não tem um pai, um avô que foi político, etc. Então, de fato, esse recurso acaba sendo direcionado pelos diretórios nacionais para os diretórios estaduais, e os diretórios estaduais fazem essa divisão. Obviamente que tem aquela questão dos 30% para candidaturas femininas, etc., tem a questão das cotas, mas a grande maioria fica na discricionariedade, no critério do dirigente partidário. Então envolve, sim, questões pessoais, envolve questões de grupo, envolve muitas questões para decidir esse recurso. Então a lei, ela estabelece uma divisão até certo ponto. Dali em diante é o partido que se resolve com os candidatos. Aí vira briga, vira confusão, enfim, aí gera um monte de atrito ali internamente no partido. Mas assim, é uma pergunta até que eu deixo pro Gustavo também, ver qual que é a opinião dele, se de fato a questão do fundo eleitoral torna mais democrático ou não o processo eleitoral, porque de fato, assim, na prática eu não vejo que esse recurso, na sua grande maioria, chega naquele candidato que não tem, às vezes, tanta estrutura, mas sempre vai para aquele aquele cacique político, né? Então, assim, tem gente que concorda, tem gente que discorda, enfim. Aí eu queria passar a bola para o Gustavo falar um pouquinho sobre.
3: Eu responder a parte fácil, igual a batata quente para mim. Advogado é esperto demais, ele não vai querer se complicar. Mas eu vou fazer duas coisas. Primeiro, eu vou tentar tirar essa parte de discricionariedade, esse juridiquês. Eu vou trocar em miúdos para quem está ouvindo exatamente o que o doutor falou. É que é um ciclo que se retroalimenta. São 5 bilhões do seu dinheiro, do meu dinheiro, do pagador de impostos, que está sendo tirado do seu bolso, ou está sendo tirado da saúde, da educação e da segurança, num estado que já vem há muito tempo em déficit, precisando de dinheiro e precisando de oferecer melhores serviços públicos. Então esse dinheiro é tirado de lá e aplicado numa eleição. E o que o doutor acabou de explicar, eu vou tentar traduzir para uma linguagem mais acessível, favorece sempre aqueles mesmos que já lá estão. O problema é muito perigoso a gente fazer esse tipo de afirmação sobre se é mais democrático ou menos democrático a utilização do dinheiro público na eleição. Por quê? Porque todas as questões que envolvem a eleição em um país de dimensões continentais como o Brasil, as questões são muito complexas, é tudo muito complicado. O fundo partidário e o fundo eleitoral nascem como resposta à crise do Mensalão, à crise da Lava Jato, onde grandes empresas, grandes conglomerados financiavam partidos políticos e financiavam candidaturas. Para acabar com o financiamento privado de campanha, criou-se um instrumento do financiamento público, sob a hipótese ou a tentativa de que todas as pessoas pudessem ter acesso ao mesmo recurso, não houvesse diferença de financiamento entre um e outro, e no final a eleição fosse mais democrática, porque não haveria favorecimento de uma empresa ou de outro em relação a um candidato. O problema é exatamente o que o doutor colocou. Nos partidos políticos, para quem conhece as estruturas dos partidos políticos internamente, como é o nosso caso, a decisão sempre privilegia aqueles que lá já estão, que já mandam no partido ou que tem um padrinho político. Significa necessariamente dizer que você, Dona Maria, Dona Roberta, seu João, que hoje é um empresário, é um advogado, é um médico e que quer entrar para a política, dificilmente dentro de um partido vai encontrar financiamento igual ou adequado em relação àqueles que já têm mandato hoje. Porque o ciclo precisa se retroalimentar. Quanto mais deputados federais e senadores o partido elege, mais dinheiro ele recebe no próximo ciclo e nos próximos 4 anos. Então, é claro que o partido vai tentar maximizar estratégias para tentar eleger o maior número de deputados federais. Então, ele aporta dinheiro naqueles que já têm mandato, porque lá já estão fazendo um trabalho há 4 anos, e ocorre, e aí eu vou abrir uma outra porta aqui para a gente poder conversar, fenômenos como o recente, que estamos observando em São Paulo, por exemplo, o grande cantor, dono do hit Caneta Azul, agora será candidato a deputado federal, vários ex-jogadores de futebol, vários ex-BBBs, vários influencers da internet, na busca desse partido, de utilizar a força que essas pessoas têm na fama, na internet, para poder conseguirem alcançar mais cadeiras no Congresso Nacional e, com isso, mais dinheiro para o próximo ciclo.
1: E eu diria até que se retroalimenta de um outro sentido também, né? Porque as empresas que geralmente investem em um candidato, depois a gente vê elas recebendo algumas isenções. Então, tem esse outro lado também, né?
2: E esse é um ponto importante, até que o Gustavo falou, referente. Hoje é vedado a empresa fazer, assim, de forma oficial, de forma legal, fazer doação para candidatura, né?
3: Mas os donos de empresa ainda continuam.
1: A gente acha o nome deles, então.
2: Exato. Mas tem essa limitação ali até 10% do seu último informe de rendimentos e tudo. Mas é uma questão muito polêmica. E envolve até uma outra ponta aqui, abrindo também, a questão das candidaturas femininas. De fato, tem uma reserva de recursos muito grande para as candidaturas femininas, e mulheres são muito concorridas e assim, até não no aspecto pejorativo, mas assediadas para se candidatarem, no sentido de cumprir aquela cota ali dos 30% das candidaturas, mas também tem um recurso lá para elas. Que é o deputado federal, vai lá e já quer fazer uma dobradinha com a mulher para poder também ter acesso àquela mesma estrutura, né, de despesas em comum, enfim. Então é uma questão que, às vezes, a intenção é muito boa, mas a forma que se implementa na prática, ela não consegue atingir aquele fim. Então, essa questão referente a Fundo Especial de Financiamento de Campanha, vamos implementar, de fato, para poder impedir esses conglomerados empresariais a dominarem a eleição. Mas, de fato, esse recurso sempre chega nos mesmos. Para que eles continuem lá e o partido tenha mais dinheiro. Há uma outra ferramenta, né, que seria a questão da vaquinha eleitoral, que de fato é muito pouco ainda explorada, mas isso traz mais resultado para quem já tem uma audiência muito consolidada nas redes sociais, enfim, que seria basicamente ali o cidadão poder doar diretamente ali para aquele projeto, e aí depois que tiver a conta oficial da campanha poder usar aquele recurso. Então, assim, desde já do início do semestre, basicamente ali, se não me engano, acho que foi período de maio, já pôde ser feita a vaquinha eleitoral em que os cidadãos poderiam já fazer uma poupancinha ali em favor daquele candidato. Mas isso, na prática, assim, é muito pouco. A gente vê que, se for comparar os rankings ali dessas plataformas que fazem captação de doação de pessoa física, comparado ao fundo eleitoral, é muito pouco.
3: Então, salvo melhor juízo, eu estive acompanhando até os últimos dias, acho que as vaquinhas que mais arrecadaram agora estão em torno de R$1 milhão até agora, a esse momento. A que mais arrecadou, eu sei que já bateu essa marca de R$1 milhão, sendo que o teto para um deputado federal vai girar em torno de 3 milhões alguma coisa em Minas Gerais, em São Paulo. Então, de fato, esse mecanismo não só ele é pouco utilizado ainda no Brasil em relação a outros lugares do mundo, como os Estados Unidos, mas representa uma parcela muito pequena do que é o financiamento todo de um processo eleitoral como esse.
1: Sim. Doutor Matheus, eu vou pegar um gancho do senhor também, que é sobre essa questão das cotas de gênero. Ontem houve uma atualização, vou até ler aqui a manchete do jornal, né? PSE planeja poupar mulheres eleitas e caçar só homens se o partido fraudar cota de gênero. Como que era antes e como que essa decisão vai mudar alguma coisa na prática?
2: O que acontece? Esse é um tema muito polêmico, que acontece, de fato, com muita frequência, não só nas eleições gerais, mas também nas eleições municipais. Eu vou contar aqui alguns

0: 30% dessas vagas para mulheres. E o que infelizmente a gente acompanha ainda até os dias atuais é alguns dirigentes partidários, algumas lideranças acabam pegando essas mulheres, muitas das vezes despreparadas, sem conhecimento técnico, sem saber onde que ela está entrando, sem saber qual que é a consequência disso. Tive situações que eu tive que intervir no sentido da pessoa entrar, ter alguns problemas, inclusive emocionais, em virtude da consequência dela ter saído candidata sem uma orientação prévia de quem convidou a sair candidata. Por exemplo, questões de prestações de contas. Tudo que entra, tudo que sai na conta eleitoral tem que ter uma prestação de contas. E muitas das vezes, não só mulheres, mas tem candidatos que entram sem saber disso. Às vezes não guardam um recibo, não guardam uma comprovação daquilo, depois tem que pagar uma multa, devolver isso para a União, enfim. Então, hoje essa questão dos 30% referente às mulheres estarem dentro ali do pleito eleitoral, de fato tem essa obrigatoriedade, mas a Justiça Eleitoral tem observado basicamente ali alguns critérios. Por exemplo, ela teve número de votos adequados? Esse é um ponto polêmico, porque de fato nem toda mulher tem a obrigação de ter uma votação expressiva. Às vezes ela tem de fato o interesse, quer disputar, mas ainda é inexperiente, não sabe ali como mobilizar o pessoal, acaba tendo uma votação baixa. Um outro ponto também para poder identificar a fraude à cota de gênero seria a questão referente à ausência de movimentação na prestação de contas. Peraí, ela veio candidata, mas não teve santinho para ela, ela não impulsionou nada na rede social, ela não gastou com nada, e toda a campanha, obviamente, na maioria das vezes era o mínimo de custo. Então, assim, somou a questão de não ter, por exemplo, materiais nas redes sociais dela pedindo voto para ela, não teve movimentação na conta eleitoral, e também teve uma votação quase que zerada. Então, basicamente, isso gera uma identificação ali de fraude à cota de gênero. E aí teve uma situação em um município próximo aqui em BH, em que atuei na defesa da chapa, em que o outro partido adversário veio com uma ação, de fato, para poder ter a declaração da fraude e derrubar a chapa, e assim quem entrou com a ação, de fato, poderia ter acesso às cadeiras. Só que, peraí, beleza, tá discutindo ali que ela teve 2, 3 votos, não movimentou muito bem ali a questão da campanha. Só que a mesma chapa elegeu uma vereadora mulher. Então, a gente vai sacrificar uma vereadora eleita na chapa, discutindo uma votação inexpressiva de uma outra mulher na mesma chapa. Então, com o objetivo de incentivar a mulher a participar da política, a gente vai caçar uma chapa que teve uma vereadora eleita mulher. Então, assim, de fato, são critérios bem minuciosos. E o que eu vejo no judiciário, tanto no TRE, no TSE, enfim, é o caso concreto. Então, assim, há uma súmula do TSE que estabelece esses critérios de votação inexpressiva, ausência de movimentação financeira, ausência de pedido de voto. Mas a gente tem conseguido trabalhar caso a caso, levando ao judiciário as razões tanto de denúncia, né, referente à ação judicial, quanto defesa também nesses casos. Então, assim, é uma questão polêmica também, a obrigatoriedade desse 30%. Porque eu já vi muitos casos de mulheres que não queriam, de fato, às vezes, estar ali de forma ativa e participativa, mas foi ali, de fato, convencida por um, por outro, por um amigo, por um candidato, enfim. Então, é muito difícil você ter uma legislação também que acompanhe ali os avanços ou retrocessos da sociedade. Então, basicamente, tem esses critérios aí para identificar uma fraude à cota de gênero, tem essa obrigatoriedade de 30% das mulheres estarem dentro das chapas, mas, de fato, a eleição não é fácil. Eu já vi muita gente entrando sem saber onde estava ali iniciando uma questão eleitoral e tendo problemas, inclusive, na esfera pessoal, com multas, bloqueio de contas, etc.
1: Certo. Professor Luciano, agora um ponto, mudando um pouco de assunto, né, que é as eleições aqui para o Estado, principalmente, né, para o governo de Minas. Com todo mundo que a gente conversa, e até aqui mesmo eu ouvi esse assunto antes de a gente começar a gravar, esse cenário muito indefinido, com uma proximidade, né, tão batendo a porta mesmo das eleições, a gente não tem ainda alguns nomes colocados. E nas pesquisas que a gente vê, as não estimuladas, às vezes o eleitor fala nomes que a gente não tem certeza se vão estar em jogo. Então, isso parece proposital ou isso tem mais a não ser favorável? Qual que é a opinião do senhor? Por que tanta demora?
2: De fato, o eleitorado, né, que está nos acompanhando aqui também, nos ouvindo, há uma indefinição primeiro Inicialmente a gente estava conversando aqui um pouco, Gustavo,

0: trazendo aí da experiência, né? Dessa indefinição até para fazer as campanhas, né? Porque você entra num processo econômico. Isso é um interesse político, é um interesse econômico, e isso pesa muito, né? Você tem que fazer um investimento aí muito alto. Depois você tem um processo aí também dessas polarizações políticas, né? Quem nós vamos lançar, né? Que já está aberto para fazer essas assembleias, já para indicar aí seus candidatos, né? Então essa indefinição, ela não é só proposital, ela também é um processo técnico, né? Como que nós vamos aí lançar os nossos candidatos, quem nós iremos lançar, numa questão econômica, há um investimento, mesmo tendo, você tem aí um fundo partidário, né, nos diretórios dos partidos, né, seja lá desde, né, nacional, depois aí estadual. E o eleitor, ele está aí nessa expectativa também, porque hoje falar de política é pisar em ovos hoje, né, na prática, né, porque você não sabe, né, o que você for conversar com um ou com outro, se você vai ser atacado, se você vai ser aceito ou não. Então, da parte do eleitorado também é um pisar em ovos por enquanto. Se a gente pode falar de política ou não devido a esse histórico nosso aí de polarização. E segundo aí dos partidos, que ainda agora, né, a partir do dia 20, né, que tem até o dia 15, né, é isso, para se organizar e lançar de fato ali as suas candidaturas oficiais. Mas eu entendo por esses fatores também, o econômico, o político, essa polarização, o Gustavo colocava muito bem aí também, né, me permite aqui, será que a IA, a inteligência artificial, então, ela vai fazer tudo por nós e não vamos ter que gastar dinheiro. Mas nós avaliamos que isso aí é um grande erro, né, pensar nisso, né? Vai ter que, de fato, usar um processo aí de investir dinheiro e investir também estratégias para que o eleitorado tenha confiança. É isso que está faltando hoje, né? Sim. Essa confiança do eleitorado nesses candidatos, né, que já estão aí ou que serão lançados também. Mas, por enquanto, ainda está essa indefinição.
1: Gustavo, queria ouvi-lo sobre isso, porque principalmente a gente vê alguns partidos batendo cabeça ali, né? Vai ser, vamos lançar fulano, não, fulano tem mais chance no Senado, não, então vamos apoiar fulano, vamos juntar, e alguém sugere, vamos então fazer uma coligação, não, mas a gente quer ter ali chapa puro sangue.
2: Eu acho, queria fazer duas observações sobre especificamente o cenário em Minas Gerais. Para mim, existem duas coisas muito claras que estão ocorrendo no momento. Primeiro, eu faço análises quase que diariamente nas minhas redes sociais sobre o contexto político no nosso estado e também no Brasil. E a minha intenção é mostrar como alguém que viveu o ambiente partidário por dentro e que atende partidos e candidatos políticos nas eleições, como é que algumas coisas acontecem por trás. Porque para quem está olhando de fora essa indefinição em Minas, pode parecer que ora o partido ventila uma hipótese, ora ventila uma outra, tenta fazer uma composição e depois volta atrás. Mas para quem entende o jogo do lado de cá, na maior parte das vezes, é um elemento do partido, alguém que tem uma intenção de lançar uma notícia para tentar de alguma forma tumultuar o processo. Mas as intenções dos partidos, na maior parte das vezes, elas são mais claras do que parecem. Então esse é um primeiro ponto. Não acredito que o cenário em Minas esteja tão tumultuado. Duas ou três decisões ainda precisam acontecer nos próximos dias e elas vão ser tomadas. A gente conversava aqui antes de começar o programa e eu vinha dizendo que decisões tomadas na última semana ou nas próprias convenções partidárias ocorreram em Minas Gerais nos últimos ciclos eleitorais, ocorreram em Belo Horizonte, isso é comum do modo mineiro de fazer política. Então eu acho que a gente ainda vai ter uma surpresa grande nesse final de ciclo, seja uma retirada de uma candidatura forte, seja o aparecimento de uma candidatura que ninguém havia ventilado ainda, isso vai ocorrer por causa dessa indefinição. O outro ponto, e o segundo e talvez mais relevante, que explique um pouco dessa indefinição no cenário de Minas Gerais, é dado por essa nova configuração das eleições, no que toca especificamente ao meu trabalho, as redes sociais. O advento das redes sociais e a sua utilização na eleição como um todo. O candidato que lidera todas as pesquisas atualmente no estado, o senador Cleitinho, tem o maior número de seguidores, mas não só o maior número de seguidores, engajamento e alcance nas redes sociais, como se somar todos os seus outros potenciais adversários, não o alcança. Então isso oferece para o senador Cleitinho uma posição de negociação que imobiliza alguns partidos e que imobiliza algumas tratativas. Ele tem tamanha vantagem digital na competição política que ele pode se dar ao luxo de tomar uma decisão no momento que ele quiser, e isso inviabiliza, de fato, algumas tratativas. Isso eu acho que explica um pouco do contexto em Minas Gerais. Ninguém sabe, mas a minha aposta é de que ele será candidato, mas ninguém sabe se o senador será, de fato, candidato ao governo de Minas, mas essa vantagem que ele tem na internet ajuda a explicar um pouco de por que esse cenário está tão embaralhado no estado.
1: Mas principalmente por causa dessa vantagem na internet, não seria então preferível que ele se antecipasse ali como pré-candidato e ganhar tempo na campanha? Por que não fazer isso antes? Não só ele, como outros.
2: Muito legal essa pergunta, muito interessante essa pergunta. Eu acho que é a primeira vez que me fazem assim no microfone. Cada estratégia de campanha que a gente, quem trabalha com marketing, política e comunicação, desenha, cada estratégia tem um objetivo específico. A gente está tratando de uma campanha no estado de Minas Gerais, em que o líder das pesquisas, o principal candidato, tem mais seguidores, engajamento e alcance que todos os outros adversários somados numa campanha de 45 dias. Você já viu isso acontecer antes? Eu me referi aqui agora há pouco ao cantor do jingle Caneta Azul, que vai ser candidato em São Paulo. Você já tinha visto, e todo mundo que nos acompanha já tinha visto, outras pessoas famosas serem candidatos na tentativa dos partidos de elegerem deputados. Mas isso acontecia com a televisão, com cantores sertanejos, como foi o caso do Sérgio Reis, do Tiririca, o Palhaço. Agora ocorre com influências digitais. Assim como você já tinha visto isso que a gente está observando na campanha agora acontecer. Candidatos que tinham mais recursos, mais dinheiro, mais tempo de televisão, partidos mais fortes, se davam ao luxo de não ir a um debate, ou dois, ou três, e aparecer somente no último debate. Quantas vezes nós vimos isso acontecer? O que o Cleitinho, o senador, está organizando nesse momento é uma indefinição tão grande, tão próxima do período eleitoral, que potencialmente ele vai colocar os seus adversários em condição de não conseguir reagir. São apenas 45 dias de campanha. Se ele empurra essa decisão cada vez mais para próximo da eleição, os outros candidatos é que tem que correr atrás do alcance, do engajamento e da potência que ele tem nas mídias digitais. Então, eu não sei se é a melhor estratégia, com certeza é uma, e talvez eu utilizasse a mesma na campanha dele.
1: Perfeito. De olho na corrida eleitoral, o A Cidade é Sua de hoje debateu diferentes aspectos das eleições que se aproxima. Nós recebemos aqui hoje o advogado especialista em direito eleitoral e tributário, Matheus Braga, o especialista em estratégia de comunicação e construção de imagem pública, Gustavo Dias, e o doutor em teoria do direito, professor Luciano dos Santos. A gente agradece a presença de todos e até o próximo programa.
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7: Olá, seja bem-vindo, bem-vinda ao Imprevista, o programa de entrevistas da TMC. Meu nome é Joana Trepton e eu estou aqui para conduzir esta conversa. Todo mundo aprende a falar, mas e aprender a dizer o que realmente importa? Algumas histórias mostram que a palavra pode ser muito mais do que uma ferramenta de comunicação. Ela pode ser, inclusive, uma forma de sobrevivência, de denúncia, de transformação, de educação também. A convidada de hoje, do nosso Imprevista, decidiu transformar uma experiência profundamente dolorosa em uma missão de vida. Proteger crianças, orientar famílias, mostrar que o silêncio nunca pode ser mais forte do que a violência. Ela é formada em artes cênicas, educadora, comunicadora, escritora, ativista. Há mais de 2 décadas trabalha com comunicação e oratória e escolheu usar essa habilidade para enfrentar um dos crimes mais silenciosos e devastadores da nossa sociedade, que é a violência sexual contra crianças e adolescentes. Sobrevivente de abuso na infância, transformou a própria história em um trabalho de conscientização, acolhimento e educação. Hoje também atua na prevenção de violência digital, alertando famílias, escolas, educadores sobre os riscos que crianças e adolescentes enfrentam dentro da internet. Sheily Kalef, seja muito bem-vinda ao Imprevista.
5: Agradeço, espero poder contribuir com todos vocês, que a gente saia daqui um pouquinho mais firme do que quando chegou.
7: Temos muitos assuntos para conversar, muitos assuntos importantíssimos, mas eu queria começar por você. Queria saber em que momento é que a semente de cuidar do outro desabrochou dentro de você, pensando no que você faz como uma experiência ainda mais macro do que denunciar, do que falar sobre violência. Você cuida dos outros, outros que você por vezes nem conhece, ou muitas vezes nem conhece.
5: Na maioria das vezes eu não conheço as pessoas mesmo. É estranho, porque talvez essa semente não venha de um lugar positivo, a semente de cuidar do outro. Quando a gente sofre violência sexual, a gente tem uma sensação de desvalor muito grande, porque você é tratado como uma coisa, né? Não interessa o que você quer, a pessoa impõe o desejo dela sobre você. Isso aconteceu comigo quando eu tinha 5 anos. Então, eu fui crescendo como se eu não tivesse valor. Um lugar meu achava que eu não tinha valor nenhum, então eu precisava lutar por uma causa, porque eu não tinha um valor pessoal. Então, eu sempre lutei por causas. Eu era enfiada no Grêmio Estudantil. Eu não podia ver uma injustiça desde sempre. Isso pode ser uma característica pessoal de muita gente, mas no meu caso é porque eu não tinha valor. Então, eu precisava lutar por algo que tivesse valor. E proteger as pessoas era importante, já que eu não tinha valor. Eu só fui entender isso com 25 anos de idade, quando eu pude pagar por uma terapia, porque ainda é uma coisa cara. E eu fui entender que eu não considerava que eu tinha valor em mim mesma. Eu precisava sempre estar atrelada a uma causa, como se eu tivesse que ser útil de alguma forma. Hoje eu já sei que eu tenho muito valor, eu posso parar a qualquer momento de fazer ativismo, que eu não deixo de ter valor nenhum. Hoje é uma escolha, mas acho que eu comecei, essa semente foi plantada em mim quando alguém me tratou com muito desvalor. E aí eu achei que eu precisava achar algo para lutar.
7: E você sempre foi, como você é hoje, extrovertida, para frente, com um poder de oratória?
5: Sempre.
7: Sempre.
5: 5 anos de idade eu tava lá. Eu tenho um negócio de honrar o mérito num concurso de poesia quando eu tinha 5 anos de idade. E eu lembro até hoje que eu não decorava aquela poesia de jeito nenhum. Eu inventava um final toda vez que eu tinha que falar ela em público. Eu sempre fui essa pessoa. E isso é muito... Eu dou muito crédito para minha mãe. Minhas irmãs também são extrovertidas, não tanto quanto eu, mas são. Porque isso tem muito a ver com o quanto a gente é estimulado na primeira infância. Minha mãe é aquela pessoa que conversa com um bebê, ela fala assim, é mesmo? E o bebê, ela, não acredito, jura? E o bebê, ela, nossa, sério? Então ela sempre conversa muito com as crianças perto dela, e é isso. Hoje, como professora de oratória, eu vejo, né, quando eu atendo, sei lá, uma alta liderança de uma empresa, de um banco. Geralmente foi lá na primeira infância que a pessoa não foi estimulada a conversar.
7: E justamente conversar é o importante quando a gente fala de denunciar crimes, de denunciar violência, é estimular as pessoas a falarem sobre isso.
5: Falarem sobre isso, porque não é fácil falar sobre dor, principalmente hoje com as redes sociais, onde todo mundo tem uma vida linda, onde a gente, para fazer essa entrevista, a gente passou na maquiagem. Eu já vim maquiada, ainda passei na maquiagem aqui para garantir, será que eu tô bonita mesmo? Então a gente vende uma ideia, né? A gente tá aqui arrumada, não é a vida real. E na internet hoje tudo é muito bonito, tudo é muito perfeito, cada dia é mais difícil falar de dor, falar de violência. Quando uma pessoa vem falar que ela sofreu violência sexual, ninguém quer escutar. O máximo a pessoa ouve e já fala, ai, deixa isso pra lá. Essa energia... Eu falei pra uma amiga minha, quando eu sofri violência em 2016, porque eu sofri na infância, depois na vida adulta também, e eu falei pra essa amigona de 20 anos, assim, contei pra ela, assim, né, naquele momento tenso, aí acabei de contar, ela falou, agora vamos deixar isso pra lá, que essa energia não te pertence. Como se eu estivesse segurando essa energia, entendeu? Sabe, as pessoas não têm, e não é porque ela não me ame, mas as pessoas não sabem escutar a dor do outro. Eu acho que isso é uma coisa que a gente tem que ensinar na escola, ter empatia pela dor do outro, não interromper, não julgar, principalmente uma vítima de estupro.
7: Isso começa por onde, Shelly? Não julgar, não tentar encontrar motivos para aquilo que a pessoa está falando, estar presente no momento em que a outra pessoa está falando, inclusive uma criança, procurar entender o silêncio. Onde é que a gente pode melhorar na escuta?
8: A gente tem que melhorar no seguinte: a pessoa falou para você, sofreu uma violência sexual, né? Ou você perguntou, porque nós temos 38 em cada 100 adultos que já sofreram violência sexual. Então você conhece várias pessoas. Se você não sabe, é porque você nunca falou do assunto, ou a pessoa tem medo de falar com você, porque você já expressou opiniões que deixam ela com medo de te falar alguma coisa. Então a primeira coisa é escutar sem tentar investigar. Porque muitas vezes a pessoa fala, sofri uma violência sexual, fulano me agarrou, aconteceu alguma coisa, a pessoa já vem, nossa, mas que hora que era? Nossa, mas como você estava vestida? É quase irracional, sabe? As mulheres querem saber porque elas querem se proteger, elas querem garantir que não vai acontecer com elas. Então, será que foi a sua roupa? Será que foi o local? Será que foi o horário? Ela vai investigar. O homem já vai falar, nossa, será? Geralmente, tá, gente? Eu tô generalizando porque eu já são 20 anos lidando com esse assunto. O homem já vai dizer, ah, mas ele não tá afim de você? Você não deu sinal pra ele? Será que você sem querer não acabou? Né? Vai tentar relativizar porque ele tem medo de ser acusado. E tudo isso tira o foco da vítima. Então, quando você for falar com alguém que está sofrendo, o foco é na pessoa. O que você sentiu? Tem algo que eu posso fazer por você? Só, são as únicas perguntas que interessam. Como você está? Ah, isso te deixou com medo? Não tire o foco da pessoa trazendo ou para você, ou para o agressor, ou para a agressora, porque tem mulheres que violentam também, é um número ínfimo perto de homens, mas tem. Então, deixe o foco na pessoa. Ela é o mais importante. Acho que é isso que a gente, sem querer, a gente puxa o foco para nós, para o nosso medo.
7: Shelly, queria falar com você sobre estupro. Estupro é uma das principais armas de guerra. A gente está falando de algo que, historicamente, sempre existiu. A gente consegue apontar na história em que momento é que as pessoas passaram a ser violentadas dessa forma? É algo que sempre existiu, de forma a chegarmos a hoje em dia e entendermos por que que a gente tem tanta dificuldade de olhar para isso como de fato um crime, uma violência, não como algo que pode ser relativizado.
8: Que pergunta boa! Não consigo localizar na história quando isso começou. Realmente parece algo que sempre existiu, mas acho que depende muito da cultura. Porém, a gente consegue localizar quando foi que as mulheres começaram a poder falar disso publicamente. Né? Tem um livro muito bom. Ai, me fugiu o nome agora, mas eu vou lembrar para nós. Vamos pôr no descritivo aí, que é de uma escritora, e ela vai buscar na literatura onde que mulheres podiam falar em público. Ela está falando sobre a voz da mulher, a mulher falar em público. E uma das primeiras mulheres que pôde falar em público, ela falou que sofreu violência. E depois, inclusive, ela se mata. Então, as mulheres podiam falar em público desde que falassem de uma violência que sofreram. Não podiam falar em público como líderes, como prefeitas, governadoras, presidentas, né? Mas elas podiam falar de uma que sofreram violência. Isso foi a primeira voz da mulher em público, foram essas vozes, assim, ó, eu sofri violência. E a gente começou a escutar. Por que que é tão difícil escutar, você falou, né? Ou acreditar na vítima, ou entender, ou por que que as pessoas acham isso tão comum? Porque nós temos uma ideia clássica de que a mulher pertence ao homem. Então, como é ele geralmente que estupra, é como se ele tivesse esse direito. Eu não sei se vocês lembram do caso da Gisele Pelicot, que foi uma mulher violentada durante 10 anos, né? O marido dopava ela e anunciava ela na internet para que outros homens viessem estuprá-la.
7: Inclusive, o livro dela é um absurdo, um livro profundo, um livro que parece até que você está conversando com ela, que ela está te contando, assim, num café, uma história de anos de terror, chama Um Hino à Vida.
8: Recomendo para todos, mas tem uma questão que eu queria abordar com vocês, é que 50 e poucos homens foram reconhecidos nos vídeos e foram a julgamento. E o argumento deles, a defesa deles, alguns diziam assim, mas era o marido dela. Claro que não é estupro, era o marido que me disse para eu violentar ela. Então, se o marido autorizou, como, né? Olha, na cabeça dele, ela é uma propriedade do marido. Se o marido disse, pode estuprar ela dopada aí, tudo bem. Então, esse conceito de que a mulher pertence ao homem, a esposa pertence ao marido, as crianças são propriedade da família, são o nosso principal problema. Porque, gente, nós temos 10 mulheres estupradas por hora no Brasil, mas 6 são crianças, adolescentes e bebês. Então, a maioria das mulheres estupradas é criança. E dessas seis, duas são engravidadas à força. Por dia nascem 45 bebês de meninas de até 14 anos que foram violentadas no nosso país. Tipo, isso é cultural. Só que se eu falar pra você... Eu até fiz uma enquete no meu Instagram, antes de vir aqui pro programa, intencionalmente, eu falei assim, me fala a primeira coisa que passa na sua cabeça quando eu falo a expressão. Atenção, vamos ver o que passa na cabeça de vocês, depois vocês comentam ali no vídeo. Segurança pública. Quando a gente fala segurança pública, passa o quê na cabeça da pessoa?
9: Assalto.
8: Assalto. Tráfico. Crime organizado.
9: Arma.
8: Não passa violência contra crianças, violência contra mulheres, feminicídio. Então, gente, se alguém falar para você de segurança pública e não falar dessas coisas, a pessoa não entende o que é segurança pública. Eu não posso ter... Vamos supor, Joana, pensa comigo. Vamos supor aqui, todo mundo junto, que a gente acabe com o tráfico no nosso país. Não existe mais tráfico. Que incrível. Não existe mais assalto. Ninguém mais é assaltado. Olha o sonho, que maravilha. Mas eu continuo tendo 6 crianças estupradas por hora. A gente conseguiu o quê? Que sociedade... Eu tenho um menino espancado e morto pelo pai. Mas eu não tenho mais assalto. Nós conseguimos uma sociedade com segurança pública? Não, né?
9: Agora, qual é o aspecto cultural que embasa esses números? 6 crianças estupradas por hora. É um terror. É um terror a gente pensar que a gente vive num país assim. Outros países têm os mesmos números... Onde é que está a raiz, o início de tudo isso?
8: Na ideia de que o que o homem deseja é mais importante do que o que a mulher deseja. É o machismo clássico. E aí tem uma coisa que dá para entender melhor. As pessoas falam, quem é que estupra essas crianças, né? Parentes, até porque criança não está com desconhecido na rua, ela está com parente. Geralmente o pai. E o pai biológico, porque daí a pessoa fala, não, então é um padrasto, só pode ser. Não, é o pai biológico, porque o pai biológico acha que é dono daquela criança, meninas e meninos. Eu tenho um grupo com mais de 5 mil vítimas de violência que eu coordeno lá no Facebook, há 10 anos temos o grupo. Muitas relatam que o pai as estuprava dizendo assim, vai ter que ter muito pi, pi, pi na edição. Desculpa, eu vou falar as palavras, depois a gente organiza, né? Vou ter que falar a palavra mesmo, é difícil não falar. E o pai dizia assim, eu te dou comida, eu te dou casa, você vai fazer o que eu quiser. Eu te dei a vida, eu posso tirar a hora que eu quiser. Isso é muito emblemático, vocês percebem? Eu te dei a vida, eu tiro a hora que eu quiser, você vai fazer o que eu quiser. Se eu quiser te estuprar, se eu quiser te violentar, você vai me servir. Não tem a ver com sexo. Eu acho que essa é uma confusão também muito comum no Brasil. As pessoas confundem estupro com sexo não consentido. Quando eu falo estupro, o que vem na cabeça das pessoas? Sexo sem consentimento. Mas estupro não é sexo sem consentimento. Estupro é violência. Não tem a ver com sexo. Fala com qualquer mulher que foi estuprada. Nenhuma delas pensou em sexo durante um segundo daquela violência. Quando você ouve estupro, você tem que pensar tiro. Você tem que pensar, atiraram na pessoa. Ela foi estuprada 10 vezes, ela foi estuprada durante 7 anos pelo pai, ela recebeu tiro durante 7 anos. É um tiro que a gente não vê e que não sangra. Esse é o problema da violência sexual. Ela não deixa uma marca física, até porque se o pai deixar uma marca física na menina, o avô, o tio, o padrasto, ela vai... Facilmente todo mundo vai ver que é uma violência. Então ele vai tentar camuflar. Então toda vez que a gente ouve estupro, tem que ouvir tiro. Porque nos filmes, nas séries, existe uma fetichização do estupro. Sempre é do ponto de vista do estupro. Quem aqui nunca viu uma cena de estupro? Todo mundo já viu várias, porque em série, em filme, é o que mais tem. Quem não viveu isso na pele, viu. Mas viu do ponto de vista do agressor, que estava excitado fazendo aquilo. Raramente uma cena de estupro é retratada em algum filme do ponto de vista da vítima, que está só com medo de morrer, querendo sobreviver. A única coisa que ela pensa é que vai morrer. Então, ou a gente começa a pensar em estupro como morte, como segurança pública, ou nós não vamos mudar isso nunca.
9: Chili, queria falar um pouquinho mais sobre você, sobre a tua história, a tua trajetória. Quando uma pessoa se torna um personagem importante de uma causa, e foi o que aconteceu com você, você acha que isso pode, de certa forma, virar uma prisão? Ou é algo que você vai ter que carregar para o resto da vida com gosto?
8: Acho que tudo pode virar uma prisão. Depende de como você toca o barco, digamos assim, né? Eu sou professora de oratória, dou aula em empresas e faço esse trabalho voluntário nas redes. Apesar de eu ter muitos seguidores nas redes, meu conteúdo não é monetizado, por exemplo. É que as pessoas acham, às vezes, que eu vivo disso. E não é o caso, né? Eu vivo de dar aulas, principalmente em empresas. Mas eu faço esse conteúdo lá nas redes. Então eu tenho duas vidas, digamos assim, e uma compensa muito a outra, no sentido do peso. Porque isso é um assunto muito pesado. Eu também não consigo ficar revisitando as minhas memórias o tempo todo, porque eu vou enlouquecer. Então, as pessoas vão se aproximando. Quando você luta por uma causa, as pessoas se aproximam. Então, o grupo no Facebook tem uma amigona que entrou no grupo, virou minha amiga, e hoje é ela que toca mais aquele grupo. Eu não consigo estar lá o tempo inteiro lendo o relato o dia inteiro. Mas eu recebo relato todo dia. A minha mãe é que responde as mensagens no Instagram. Então, se você receber uma resposta lá no Insta, a gente não consegue responder todo mundo, porque é muita mensagem. Foi minha mãe que fez o primeiro contato com você. Eu não tenho equipe, eu faço sozinha. Então, pode ser uma prisão, sim. Mas é como eu falei, hoje eu sou tão tranquila em relação a isso, que se eu quiser parar agora e ir para o interior, eu vou. Mas eu não consigo. Porque eu fico indignada, eu tenho muita raiva. Eu tenho ódio. Como? Como que eu tenho 6 crianças estupradas por hora e vou dormir à noite? Eu não consigo.
9: E o que, que a gente pode fazer para começar a ver esse número se reverter? Nós, cidadão comum, não estou falando nem de pai nem de mãe, isso eu quero me aprofundar com você ainda, mas o cidadão comum, que também se revolta, que também acha um absurdo a quantidade de violência sexual que a gente trata todos os dias no jornal, que a gente escuta, que a gente percebe nas entrelinhas. O que, que a gente pode fazer? Começar a sentir esse ódio para se movimentar?
8: É, essa ira que causa movimento, né? A primeira coisa é conhecer um pouquinho do assunto. Porque ainda às vezes a gente fala e a pessoa duvida. Se você sabe... E isso é dado do Anuário de Segurança Pública, não é invencionice da cabeça da Sheila. Isso são dados oficiais. Imagina o que não é computado, né? Que a gente sabe que a maioria das pessoas sofreu violência sexual, não vai falar nunca para ninguém. Então, a primeira coisa é conhecer o dado antes de dar uma opinião. Digamos assim, tem uma denúncia de estupro contra um jogador, que aconteceu, infelizmente acontece muito, deveriam ser exemplo para as novas gerações e vivem se enfiando em encrencas horrorosas. Uma denúncia de estupro contra um jogador. Se você pegar os dados, é muito raro uma denúncia falsa de estupro, mas é raro mesmo. Não é que nunca aconteceu, tá, gente? Mas é muito raro. Se você se basear nos dados da realidade, você precisa, antes de dar uma opinião, esperar ou ficar ao lado da vítima. Quando você sai dizendo, é possível, só porque você gosta do cara, você já está contribuindo para uma cultura do estupro.
9: Agora, falando mais sobre o agressor, esse predador sexual. Quando a gente fala em agressor sexual de crianças, a gente pensa em pedófilo. Quando a gente pensa em pedófilo, a gente pensa naquele homem terrível, monstruoso, que age nas sombras, que espera uma oportunidade. Todo o predador sexual de criança e adolescente é um pedófilo?
8: Não, isso dá muita confusão, gente. Vamos pegar... Ó, e de novo a gente tem que consultar os dados. Saul e Samuel Klein, né, o fundador das Casas Bahia e seu filho. Ricos, reconhecidos, premiados, donos de uma rede violentadores sexuais de crianças e adolescentes. Comprovadamente. E eles não estavam nas sombras, escondidos, né? É, esse caso internacional que a gente teve de Epstein, um caso super bem relacionado, que falava com todo mundo. Então, primeiro, vamos tirar essa ideia quase infantil de que quem vai violentar uma criança vai se esconder nas sombras. Na hora de fazer a violência, ele vai se esconder e vai jurar que nunca aconteceu. E se a criança falar, ele vai dizer que não. Mas, no geral, ele é um sedutor social. Ele tem algum poder, gente. Um poder social ou um poder financeiro. Então, pode ser um pastor, um padre, um pai de santo. Porque quando alguém disser que ele fez alguma coisa, um monte de gente vai ficar do lado. Igual o João do Diabo lá, que me recuso a chamar de outra coisa. O João do Diabo, até hoje tem gente que defende. Comprovadamente, ele violentou mulheres durante anos. Anos. E tem gente que vai chegar lá e dizer, não, mas ele é um homem santo. Por quê? Porque ele vai cavando, intencionalmente ele vai conquistando pessoas que vão se apaixonar por ele, que vão achar ele a melhor pessoa do mundo e que vão defendê-lo até embaixo da água. Isso é tudo estratégia desses caras.
9: Agora, na sua opinião, Sheila, nós temos leis, um arcabouço legal suficiente para ajudar no combate à violência sexual contra crianças e adolescentes. Tem uma coisa que me chama muito a atenção nos depoimentos das famílias, geralmente das mães de crianças e adolescentes que são violentadas, que é o fato de aquele momento em que acontece a violência sexual ser um momento muito determinante para mudar completamente a vida da criança, do adolescente que foi violentado. Ou seja, aquele momento mudou uma vida inteira. Eu não consegui evitar esse momento. Uhum. E quando a gente pensa em justiça, não há justiça suficiente que seja capaz de sanar esse trauma. Então, como é que a gente pensa no nosso arcabouço legal, no punitivismo, que também é uma questão muito importante para a gente abordar? O que é uma pena, o que é uma punição para um crime tão grave desses?
5: Foram muitas perguntas em uma, mas eu vou tentar responder. Nós temos boas leis, sempre tem coisas que a gente pode melhorar, porém, se eu não tenho uma população informada sobre o tema, não adianta eu ter uma lei. Por exemplo, tem gente que fala, tem que ter pena de morte. Eu não acho que tem que ter pena de morte para quem não comete estupro. Por quê? Só 0,1% dos crimes chega a ter uma condenação. Acho que é 8 em cada 100 ou em cada 1000 vira. Eu não tenho dado preciso agora comigo, mas é uma quantidade ínfima que é denunciada. Denuncia-se 10 em cada 100 casos. Desses 10 denunciados, um vai virar julgamento. 0, não sei quanto vai gerar uma condenação. Então, o que a gente precisa agir é na prevenção, porque depois que acontece, é como você falou, é uma marca para a vida inteira, que você vai ter que lidar com isso a vida inteira. E eu lido com vítimas, e não é só a vítima. A vítima vai ter que lidar, o parceiro romântico, a parceira romântica dessa pessoa vai ter que lidar junto, os filhos vão ter que lidar, os pais vão ter que lidar. Ela pode virar uma pessoa adicta. Todos nós no Brasil, se eu tenho praticamente 4 em cada 10 mulheres que sofreu violência sexual durante a vida, todos nós sofremos as consequências da violência sexual, porque a gente convive com essas pessoas, né? Não tem uma doença que atinja tantas pessoas. Então eu tenho leis, o problema é que as leis, geralmente, quando as pessoas pensam em leis, elas pensam em leis para punir o agressor depois que a agressão já aconteceu. Tem gente que fala, por exemplo, de castração química, coisas. Eu tenho medo da castração química, sabe por quê? Eu acho irrelevante no nosso país, até porque estupro não precisa nem de penetração, a pessoa estupra a pessoa com pau, com coisas que vocês nem imaginam. Mas por quê? Porque hoje eles já têm dó de prender o agressor, porque ele vai ficar preso, mas será? Vamos acabar com a vida desse homem. Enquanto as pessoas tiverem dó do agressor, e cada família brasileira, e agora vai doer o que eu vou falar, mas eu quero que vocês pensem nisso com carinho, tem o seu estuprador de estimação, que é aquele tio que dá em cima das meninas e você ensina todas as meninas a não entrar na casa daquele tio se não tiver ninguém. Aquele vizinho, vamos pensar numa família expandida, tá? Aquele vizinho que você ensina todo mundo a não abrir a porta pro vizinho, a não brincar na casa do fulano, da fulana. Você ensina todas as crianças da família a agir de determinada forma, mas você não denuncia aquela pessoa. E aí ela passa a vida inteira. Fala aí na sua família. Pensa na sua família se não tem uma pessoa completamente inconveniente, que você tem medo, que você acha que é capaz e que ninguém nunca denunciou.
9: Nesse sentido, Sheili, qual é o tamanho do leque de possibilidades que vão desde ao ser inconveniente até ser de fato um potencial abusador? Porque de fato, quando a gente é pequena, a gente aprende a se desvencilhar de homens que cantam, que olham esquisito. Mas nós não olhamos para isso como um potencial abusador. É como um homem inconveniente.
5: Gente, um homem inconveniente com uma criança, homem que dá cantada em criança, que fala dos peitos, que fala do corpo, ele é um potencial abusador. Porque quem é que olha para uma criança? Quem é que fala com uma criança na internet? Que adulto puxa papo com uma criança na internet ou com uma adolescente de 12, de 14, de 13 anos? Qualquer pessoa com mais de 18 anos que fala com uma criança na internet ou com uma adolescente é um potencial abusador, porque qual é a lógica? Você sai falando com meninos aí de 14 anos na internet, dando oi pra eles de graça?
9: Não.
5: Jamais, é lógico que não. Eu jamais. Qualquer pessoa que tá aí nos assistindo, vocês dão oi pra... Primeiro, vocês falam com adolescentes que vocês não... Vocês sendo adultos, vocês falam com adolescentes que vocês não conhecem? Vocês falam do corpo desse adolescente? Vocês fazem brincadeiras sexuais ou que pareçam cantar? É óbvio que não. A pessoa fez isso, ela já é suspeita a quilômetros de distância. Não existe... A gente é muito...
8: A gente aceita muita coisa inaceitável, exato. A gente aceita coisas inaceitáveis. E isso que é cultural. Então não adianta eu ter uma lei se todo mundo vai ficar aceitando coisa inaceitável.
9: Nesse sentido, qual é a conversa que todo pai deveria ter com seu filho?
8: Primeiro, a criança precisa saber o que são partes íntimas com os nomes corretos. Isso já é a criancinha pequena. Você está dando banho, a criança com um aninho, com dois anos, você não dá apelido. E o nome da parte íntima feminina é vulva, não é vagina. A vagina faz parte da vulva. A vagina é o orifício por onde você vai menstruar e você pode fazer sexo um dia, se você quiser, se você gostar de penetração. Então, a vulva, ela é composta, né, por várias, ela tem várias partes. A criança tem que saber disso, a menina tem que saber. Eu tenho mulher adulta que acha que o xixi sai pela vagina, gente. Se você não conhece o seu corpo, como é que você vai cuidar dele? É o básico. Então, criança pequenininha, dá o nome certo. Vulva, pênis, a criança tem que saber a diferença entre o menino e a menina. Que o menino tem pênis, a menina tem vulva. Que o menino usa cueca, a menina usa calcinha. O basiquinho. Criança pequenininha.
9: A necessidade, ou por que, que você diz que é importante dar o nome certo e não o apelido?
8: Porque o apelido, ela, você pode usar o apelido, mas a criança tem que saber o nome. Se no dia você quiser usar pepeca, mas evita coisa como florzinha, nome de comida, moranguinho, biscoitinho. Gente, isso é tão comum. O abusador, ele usa, e eu tô falando que é uma faixa de crianças muito violentadas, ali a partir dos 4 anos até os 10, é muita violência contra a criança sexual. O abusador, ele vai usar esse desconhecimento da criança para se aproximar dela. Já teve criança que chegou na escola e falou: meu papai cheirou minha florzinha. Para a professora é difícil entender o que aconteceu. É, não sei o que, o biscoitinho. Se a criança sabe que é vulva e que é pênis, ela vai falar essa palavra. Teve uma pessoa bem famosa que contou uma vez que ela, na infância, ela falou que um primo, ou era uma pessoa adulta da família, tinha feito xixi na boca dela. Aí todo mundo falou: ai, que absurdo, isso é mentira, nada a ver. Porque ela não tinha referência do que estava acontecendo. Então ela explicou do jeito que ela conseguiu, que ele fez um xixi na boca dela. As pessoas desacreditaram. Então a gente tem que dizer para a criança que tudo que acontecer, ela tem que conversar. Assim, para cada faixa etária, você tem uma coisa para você contar. Tem um guia do Instituto Liberta, da Luciana, que já esteve aqui, que ensina, desde os 0 aos 10 anos, como é que você fala sobre proteção contra a violência sexual. Ele é gratuito, está na internet, vocês acham fácil. Guia do Instituto Liberta. Mas a primeira coisa é falar as partes íntimas, o nome correto das partes íntimas. Explicar que mesmo você, que as partes íntimas são íntimas. O que é intimidade, o que é privacidade? Se a gente não ensina, eles não sabem. Até porque se você abrir a internet hoje, tem a pessoa fazendo arrume-se comigo de toalha no quarto. Que é coisa mais íntima do que a pessoa de toalha no quarto. Eu quero ensinar intimidade para as crianças e a pessoa está lá seminua no quarto dela. É muito difícil com a internet. Então você tem que ensinar isso. E que mesmo você como pai, como mãe, né, como avô, avó, você está ajudando ela a se limpar, dando banho, até ela conseguir fazer isso sozinha. Porque nem você vai tocar nas partes íntimas dela. Você tem que tratar isso com seriedade. Então, toda vez que você vai trocar, vai tocar, vai limpar, você tem que falar: filho, com licença. Ó, mamãe vai tocar agora, mas é para te limpar, para fazer sua higiene. Explicar para a criança. Isso quando é pequenininho. Depois, na adolescência, você vai falar de consentimento. Mas veja, se eu, na infância, na primeira infância, criança pequenininha, eu já explico que ninguém pode tocar, que ela, obviamente, também não pode tocar nas partes íntimas de ninguém, porque são privadas, são íntimas. Para eu ensinar consentimento para adolescente é muito mais fácil. Você acha que um adolescente que teve esse ensinamento vai fazer um deep nudes da colega? Que a gente tem esse problema em todos os estados do Brasil. Esse é um problema de educação sexual, de educação digital.
9: Queria falar com você sobre internet. O que que os pais podem e devem mostrar dos filhos e das crianças na internet?
8: Nada! Bom, eles vão mostrar o que eles quiserem. A família tem o pátrio poder, mas a família tem que lembrar o quê? Que a criança tem direito à intimidade, direito à privacidade e que nós não somos donos da imagem das crianças. E que tudo que a gente faz, inclusive legalmente, segundo a nossa legislação, tem que ser no melhor interesse da criança, não no nosso. Então, colocar meu filho brincando na piscina com a irmã, ele de cueca, ela de biquíni, é interesse de quem? Eu posto isso porque é melhor interesse dele aparecer assim numa rede social aberta para milhões de pessoas que eu nem sei quem é? Eu não faço uma foto sua agora e posto na minha rede social sem te perguntar, mas eu faço de um bebê. Que nem teria como dizer se quer ou não. Aí as pessoas falam, não, mas meu filho adora foto. Mas ele sabe as consequências de aparecer numa rede social, onde qualquer pessoa pode ver, onde aquela imagem pode ser roubada. Então eu acho que a gente tem que lembrar, antes de tomar essa decisão, lembrar que criança é um ser humano com direitos. Ela não é propriedade da família. Agora, é uma foto de um aniversário, é uma foto que tem contexto, que tem outras pessoas, eu acho uma foto mais tranquila. Agora, a criança sozinha na foto eu não postaria. Principalmente nas minhas redes de adulto. Criança não tem que ter rede social, isso a gente já sabe, né? Instagram é para 16 anos, TikTok é para 16, WhatsApp é 13. Sempre busque saber qual é a idade mínima. Mas o que acontece é que os adultos expõem os filhos na sua rede de adulto. Se a rede é sua, por que que a cara da sua criança tá lá sozinha?
9: Influenciadores de maternidade e paternidade que têm como hábito diariamente compartilhar a vida em detalhe de crianças, bebezinhos, criancinhas. Isso daí para você é uma coisa que
8: eles têm que parar.
9: Acontecer.
8: E por isso que é que a digital tá aí, agora a gente já vai ter lei para isso, né? Cotidianamente, duas vezes por semana já é bastante mostrar seu filho numa rede social aberta para qualquer um ver. Isso é o melhor interesse da criança? Isso é o melhor interesse da criança? E a criança, ela começa a ter um problema que é o seguinte. O que que é intimidade, o que que não é? Porque toda vez que você ligar uma câmera, as pessoas mudam de comportamento. Eu vim arrumada, porque eu estou sendo gravada. Liga uma câmera numa turma de crianças, dentro da sala de aula. Todas mudam de comportamento. Liga uma câmera para sua criança em casa. Ela não sabe mais o que que é viver... O que é viver para ser filmado, para aquilo virar um produto? Porque é sempre um produto, não vem com conversinha para mim. Que se você faz publi, se você faz parceria, se você está mostrando sua vida lá, é porque você quer dinheiro ali. Se é uma empresa para gerar lucro, se o seu Instagram, o seu TikTok é uma empresa para gerar lucro, você não pode colocar uma criança lá porque é trabalho infantil. A não ser que isso seja trabalho infantil artístico, é regulado no Brasil, e por isso que agora tem alvará, como sempre teve, para uma criança participar de uma novela, uma criança que faz balé, uma criança que tem um dom artístico, ela sempre pôde exercer isso publicamente com autorização do juiz da vara da infância e da juventude. E agora, essa legislação chegou, aleluia, muito tarde, inclusive, para os influenciadores que mostram criança aqui no Brasil. Então, se você vai mostrar sua criança sempre, é um ambiente de comércio, você reconhece isso, só que é uma empresa, eu quero ganhar dinheiro com isso, eu vou pôr meu filho aqui com a intenção de gerar like. Eu quero que ele me ajude a ganhar dinheiro. Você vai precisar de uma autorização de um juiz que vai dizer quantas horas essa criança pode aparecer, vai cobrar que ele tenha psicólogo, psicóloga, que ele tenha as notas em dia e que dinheiro que entre, já que ele está te ajudando a ganhar esse dinheiro, também fique para ele. Você não pode ficar com dinheiro numa conta só sua.
9: Então, tem muita coisa para mudar com a nova legislação, porque quem entra numa rede social e para 3 segundos num vídeo de uma criança bonitinha com a mãe e tudo mais, é inundado uma quantidade de conteúdo infantil, de maternidade, de lifestyle de criança, absurda. Todos esses influenciadores que mostram a vida dos filhos e que vendem publis para crianças e tudo mais, eles vão ter que se adequar?
8: Sim. Todos. Porque é trabalho infantil, gente. Você traz. Você tem filhos?
9: Não, não ainda não.
8: Mas digamos que você tivesse uma filha. Você traz ela aqui pro seu trabalho e põe ela aqui, porque dá engajamento, né? Mesmo que esse vídeo não seja monetizado, que tenha criança. Digamos assim, a pessoa não colocou no canal do YouTube dela lá, ela não colocou para monetizar o vídeo que aparece a criança. Mas o canal geralmente é monetizado, ela vai ter que ter alvará. Por quê? A gente sabe que a criança traz audiência. Por isso que as pessoas mostram a criança. Qualquer pessoa que tem criança, o vídeo que ela mostra a criança tem muito mais visualização do que o outro. Por que criança é fofinha? As pessoas gostam e porque tem uma quantidade de criminoso na internet interessado em criança que é absurda.
9: Ou seja, quando a gente compartilha um vídeo de uma criança, quando a gente envia o vídeo de uma criança bonitinha e tem lá 15 mil envios, desses 15 mil não são só pessoas achando fofinha.
8: Você fica mandando vídeo de... Primeiro. Você fica curtindo vídeo de criança que você não sabe quem é? Não sabe quem é o pai, não sabe quem é a mãe?
9: Não.
8: Você manda esse vídeo pra alguém?
9: De uma criança fofinha, talvez já tenha mandado.
8: No geral, quem fica curtindo esses vídeos é criminoso, gente. E aí eu dou uma sugestão pra vocês, porque é o nosso comportamento, é a mesma coisa, cultural. Apareceu uma criança num vídeo. Qual é a intenção daquela criança estar ali? Porque, às vezes, é um vídeo educativo, por exemplo. Outro dia eu vi um vídeo de um menininho que ele tem uma doença muito rara. Então a mãe dele compartilhou a primeira vez que ele andou com todo um aparelho na perna e tal. Isso é um vídeo educativo, que incentiva outras crianças com aquela deficiência. Ela não está ganhando dinheiro com aquele vídeo, ela não expõe a imagem do filho sempre, ela mostrou uma situação específica. Pô, bacana, vai inspirar outras famílias que têm filhos com essa mesma deficiência desse menininho, é uma coisa. Agora, uma criança com tip-top lindo, e daí você fala, meu Deus, vou mandar para minha amiga esse tip-top, ai, porque vai que ela faz um igual. Se pergunte algumas coisas, antes de olhar, curtir, comentar, compartilhar ou salvar, porque tudo isso vai dar engajamento. Você consegue garantir que essa criança está viva na hora que você está curtindo? Você consegue garantir? Eu sei que é uma pergunta dura, mas é uma pergunta importante. Você consegue garantir que ela não está sendo explorada? Você sabe que aquelas pessoas que postaram aquilo são sérias com aquela criança? Porque a maioria dos vídeos que a gente vê fofinhos hoje de criança são montados. A criança cheia de farinha, a criança riscada com canetinha, a criança com aquele slime colado no cabelo. Tem um influenciador que fica mostrando os filhos. E um dia ele fez um vídeo, eu não sei se foi acaso ou não, mas sabe aquele slime, aquele grude que as crianças gostam de brincar, colou no cabelo da filha. Todo mundo curtiu, e ele tentando tirar aquele negócio, é tipo um chiclete, uma coisa horrorosa. Depois de 2 meses tinha mais um vídeo de um slime de outra cor colado no cabelo da filha. Então você não tem como saber. A gente tem que ser menos ingênuo, tudo na internet pode ser mentira, gente. Você vê ali uma criança bonitinha e acha que realmente ela fez aquele negócio de propósito. Você não sabe. Se você não sabe, se você não conhece aquelas pessoas, a probabilidade daquilo ser mentira é gigantesca.
9: Me lembro de um dia ter trombado. Essa história nunca vai sair da minha cabeça, apesar de já ter bastante tempo e eu nem lembrar direito da situação. Mas um dia eu ter trombado com uma influenciadora que estava gravando uma cena de abrindo uma porta e se deparando com um gatinho fofinho, uma situação inusitada. Só que ela fez isso 7 vezes. E é isso que você está falando, não é orgânico. Até porque raramente você está com o celular na mão. Até quantas vezes você não pensa, nossa, que coisa legal se eu tivesse filmado isso.
8: Não, e a criança chorando, a criança irritada. Ao invés da pessoa acolher a criança, ela deixa a criança chorando e ainda faz ela chorar mais porque você não sei o quê. Você vai andando para a escola agora, já que você disse que o nosso carro é ruim. Tipo, e as pessoas compartilham. E comer, nem que seja de raiva, você não deve comentar porque você está dando engajamento. Isso é a perversidade da rede social. A rede social é perversa, ela se alimenta da intriga.
9: Agora, eu queria falar com você sobre crianças mais grandinhas, adolescentes, pré-adolescentes. Recentemente, nós tivemos um caso que existe com muita frequência sobre um ranking sexual que foi descoberto numa escola no Rio de Janeiro. Isso não é inédito.
8: Uhum.
9: Listas de mais bonito, mais bonita, sempre existiram. Mas é importante a gente entender a diferença entre elencar quem é o mais bonito, quem é mais gracinha, que também não é o certo. Hoje nós sabemos que fazer ranking com beleza de pessoas, isso não existe. Mas o ranking sexual tem um quê de perversidade, porque quando isso é feito, normalmente é feito por meninos sobre meninas e com categorias
8: absurdas
9: que apelam para um abuso sexual. Uhum. Falei sobre isso na minha rede social e a quantidade de comentários que tentavam menosprezar a importância disso, colocando em evidência como o funk objetifica mulheres e tudo mais.
8: Relativizando.
9: Relativizando. Como é que a gente consegue combater algo que está errado se existe um movimento que normaliza o que está errado?
8: Eis a questão. Como a gente combate uma coisa que está errada se todo mundo acha que está certo? Todo mundo acha que os meninos têm mesmo que ser pegadores. A tal da masculinidade tóxica que a gente tem conversado. E que é muito estimulada pelas redes sociais. Um menino que ele entra no TikTok em 12 dias, se ele não postar nada, ele só curtir as coisas mais chamativas que vão aparecendo, que o TikTok entrega para ele, em 12 dias ele está vendo assassinato ao vivo. Aqueles vídeos de facção, de gente morrendo. Isso já tem pesquisa comprovando. Então, o que que um menino vai ver em rede social? Ele vai ver violência, ostentação, carrão, não sei o quê, e misoginia, que é ódio às mulheres. Ele vai começar a achar normal isso. Ele vai achar que é assim. Nossa, eu vi uma reportagem maravilhosa do Globo Repórter esses dias. Eles fizeram uma reportagem muito boa, onde apareceu aquela mãe. Ficou muito famosa uma mãe que entrou na rede social do filho, porque ele tinha dito que mulher é igual camisa, se você não gosta, você empresta para os amigos. E ela entrou na rede social dele, sem ele saber, ele estava na escola, eu não sabia os bastidores. Foi legal porque eles contaram os bastidores. E ela entrou lá e disse, isso aqui tá tudo errado, hein? Eu não criei ele assim, que ele pensa que é para fazer isso. E ela entrou na rede social dele e fez isso sem ele ver o que ela estava fazendo. E aí você vai falar com esse menino, ele falou, é porque tá todo mundo fazendo. De repente ele tá achando normal uma coisa que ele nunca foi ensinado a achar normal, que a família dele discorda totalmente, o padrasto dele, uma pessoa super idônea, falou que ficou impressionadíssimo ele fazer uma coisa daquela. Então às vezes ele poderia ser um desses meninos que tá nesse grupo, que ranqueou meninas, porque ele tá indo no embalo de uma coisa que está parecendo normal. E aí a gente precisa regular as redes. Porque as redes sociais mostram violência extrema. Elas mostram objetificação. As denúncias, segundo a SaferNet, de misoginia foram 225% maiores do que qualquer outra. A gente teve uma pesquisa da NetLab no final do ano passado mostrando que a misoginia, o ódio às mulheres, é 4 vezes maior na internet, nas redes sociais, do que a soma de todos os outros ódios e preconceitos juntos, como LGBTfobia, racismo, xenofobia. Se você juntar tudo, ainda é 4 vezes menor do que o ódio às mulheres. Então a gente está criando meninos que odeiam mulher, porque isso é ódio às mulheres. Se eu não odeio, se eu acho uma mulher, ele não faz um ranking com o colega dele. Ele acha a mulher uma coisa que pode fazer isso.
9: Sheili, explica melhor pra gente o que é o ódio à mulher. Por quê? Quando a gente fala de feminicídio, tem muita gente que diz que o feminicídio não é a morte por ódio à mulher. É uma morte numa circunstância de ciúme, de possessividade. Como é que a gente explica que é o ódio à mulher que também leva para uma cultura do estupro?
8: Sim, eu acho até muito difícil quando a gente fala que o feminicídio é quando mata a mulher por ser mulher, porque é difícil de entender essa frase. Não é que ele mata a mulher por ser mulher. Ele vê uma mulher e um homem na frente e fala, vou matar a mulher. Não é isso. Mas é um... Quando você vai ver o motivo da morte, ele não mataria um homem por causa disso. Ele está matando a mulher por quê? Ah, ciúme é motivo para matar alguém? Ele está matando a mulher com qual é a situação? Teve essa semana talvez uma das coisas mais... Ah, vamos trazer para o universo da infância. A gente teve uma menina em Pernambuco de 11 anos que foi morta espancada por um colega e os amigos dele porque ela não quis dar um beijo nele. Isso é feminicídio. O que é matar ela por ela? O que é odiar mulher? É achar que ela tem que fazer o que ele quer. É obrigá-la. Ele não faz isso com um homem. Ele não obriga um homem a fazer o que ele quer. Mas uma mulher, ele tem dentro da cabeça dele a certeza de que o que ele quer é mais importante do que o que a mulher quer. Então ela é obrigada a fazer aquilo. Se ela não fizer, ele a mata. Uma das situações, vou dar mais um exemplo prático. Teve uma moça no Rio Grande do Sul, eu nunca vou esquecer esse caso, que ela estava casada e ele não deixava ela estudar. E ela queria muito estudar, ela tinha 26 anos. Até que ela falou com a mãe e tal, ela decidiu terminar o relacionamento. Ela falou, não dá e tal. Quando ela disse, eu não quero mais ficar com você, ele cortou as duas mãos e os dois pés dela com um facão. Ele impediu ela de continuar a viver uma vida que ela tinha antes. Ele achou que tinha matado ela, ela se fingiu de morta, ela conseguiu sobreviver, está até hoje aí, perdeu um dos pés e as duas mãos. Você não consegue enquadrar isso. Você vai dizer que isso é ciúme? Pode ser na cabeça dele que foi ciúme, mas nós vamos enquadrar isso como um crime de ódio às mulheres.
9: E quando a gente fala sobre esse abuso sexual digital, quando a gente fala sobre essas práticas que objetificam mulheres, tem muita gente que não consegue entender... Como é que começam essas práticas de objetificação das mulheres? De onde vem? É também uma aversão às mulheres e a vontade de subjugar as mulheres? Essa questão
8: cultural? Para mim, vem de uma vontade de subjugar e é cultural, mas é difícil de entender, porque a pessoa nunca vai dizer eu odeio mulher, eu transo com mulher, eu gosto de mulher, namoro mulher. Como que você vai dizer que eu odeio mulher? Se você acha que a sua vontade, a sua opinião é mais importante que a dela, então você já está subjugando ela. Se ela fala, amor, eu acho que a gente deveria fazer tal coisa. Ele, ai, dentro da cabeça do cara, ele pensa, nossa, que burra, nada a ver isso que ela tá falando. Se você considera a pessoa com quem você tá burra, já complicou, né? Se só você toma as decisões, você não considera as decisões que a sua esposa quer ou que a sua namorada quer, mesmo que você esteja namorando uma mulher, talvez você odeie as mulheres, porque você não considera a vontade dela enquanto ser humano. Você não considera ela pra... se confidenciar, por exemplo. Hoje no Brasil a gente tem os homens, geralmente eles se confidenciam só com homens. Claro que as mulheres também se confidenciam com mulheres, tem coisas em comum. Mas a esposa às vezes é só para fazer sexo e ter os filhos. Tudo que ele acha legal e divertido, ele faz com outras pessoas. Tudo que é para lazer, por exemplo, é com amigos. Então sobra o que para a mulher? Cuidar dos filhos, da casa e ter um relacionamento sexual? Será que isso é amar uma mulher mesmo? Ou é viver uma coisa que se espera? Então, é isso. A pessoa não é que ela odeia no sentido que ela sai falando mal. Às vezes ela é casada com uma mulher, mas se ela não respeita a mulher, é muito difícil. Se ela não respeita a chefe, né? A gente teve um cara lá no Rio de Janeiro que matou as duas colegas porque ele virou funcionário, ele achava que ele que tinha que ser o chefe, ele virou funcionário de uma mulher e matou essa mulher. Se fosse um homem, ele mataria? Essa é a questão, entendeu?
9: Chile, eu queria te perguntar ainda sobre o teu futuro, carreira e tudo mais, mas antes, a gente está falando sobre assuntos que são pesados, a gente está alertando quem está nos assistindo, nos acompanhando. Você ainda tem esperança? Você vê uma luz ao fim do túnel? Você vê potencial para a gente mudar como sociedade?

0: cultura de negócio das redes sociais. Elas fazem intencionalmente isso para ganhar dinheiro. Colocar uma pessoa contra a outra. Se não tem intriga, elas não sobrevivem. Então as pessoas estão muito desinformadas. Tem muita gente que fala, não pode ter educação sexual na escola. Quando eu explico, todo mundo entende. Todo mundo entende. Então uma pessoa que fala, educação sexual na escola não pode, ela está desinformada, ela não sabe o que é educação sexual, ela geralmente não teve educação sexual. É eu mostrar uma aula de educação sexual para a criança na escola, falar, ai que incrível, tomara que tenha na minha escola também. Então é uma quantidade de desinformação que faz a gente perder essa fé, mas se quem criou o mundo como está fomos nós, a gente consegue mudar, e consegue mudar rápido. Essa aqui é a doideira. A gente consegue mudar rápido, se a gente quiser e se a gente se juntar.
1: É por isso que você vai se aventurar na política?
0: Por isso que eu vou me aventurar na política. Por isso e por outros motivos.
1: Você está como pré-candidata a deputada
0: federal por São Paulo.
1: Qual é o teu objetivo? O que, que você pretende fazer?
0: Algumas coisas, mas a primeira é colocar. Criança é prioridade? Então ela tem que ser prioridade. Eu preciso cuidar de quem cuida da criança, eu preciso cuidar das mães, eu preciso cuidar do conselho tutelar. Eu realmente preciso que as pessoas entendam o que é violência contra a criança e colocar isso como segurança pública, que é o que eu falei lá no começo. Não dá para achar que violência contra a criança é uma coisinha, porque é essa criança que vai se tornar adulto. Se eu tenho 38 crianças estupradas em cada 100, né, 38 pessoas adultas hoje no Brasil que já foram estupradas, geralmente na infância, em cada 100, isso é uma mazela, não dá. Como é que essas pessoas vão viver? Como é que elas vão ser felizes? Como é que elas vão ter filhos? Como é que elas vão agir em sociedade? Estuprar alguém é matar essa pessoa. E eu tô fazendo isso com criança. Então, eu acho que tem uma coisa que direita e esquerda concordam, que é a proteção da infância, mas nem isso a gente consegue fazer. A gente é uma vergonha. Eu quero ver se nós, como país, saímos dessa posição vergonhosa de estuprar 6 crianças por hora. De estuprar 10 mulheres por hora. Mas se, pelo menos as crianças a gente pode tentar parar, sabe? É de uma... de uma falta de tudo. Então, para mim, todas as minhas propostas, elas têm a ver com a redução da violência contra criança e adolescente. Porque se a gente conseguir proteger realmente a infância, em uma geração a gente muda o país.
1: E você acha que existe consenso? Você acha que nos últimos projetos que a gente viu que estão sendo discutidos, que dizem respeito aos direitos das mulheres, das crianças, você acha que há um potencial consenso entre esquerda e direita?
0: Eu acho que há. Porque existe uma coisa que é a necessidade e a estratégia. Quando a gente estuda comunicação não violenta, isso vai ficar muito claro, dou aula disso. A gente concorda na necessidade de segurança para as crianças, na necessidade de protegê-las, na necessidade de proteger a família, na necessidade de proteger a mulher. O que a gente diverge muitas vezes são nas estratégias para alcançar isso. Tem gente, por exemplo, se eu disser para você, poxa... você tem preocupação com a sua família? Você vai dizer, muita, preciso proteger minha família. Eu também vou dizer, nossa, preciso proteger minha família, eu quero que todo mundo chegue bem em casa, eu não quero ninguém morrendo na rua. Só que, de repente, você vai dizer, para isso, eu acho que todo mundo tem que andar armado. E eu vou dizer, para isso, eu acho que ninguém tem que andar armado, porque se todo mundo andar armado, é mais arma na mão do crime e tal. Vou dar meus argumentos, você vai dar seus argumentos. Então, o que a gente precisa ser mais estratégico é na estratégia. A gente precisa aprender a fazer estratégia. E uma coisa importante que eu sempre preguei, a gente não precisa concordar para seguir. Se a gente for esperar todo mundo concordar para proteger a infância, vai continuar do jeito que está. Tem que poder. E tem gente estudando isso. Tem um livro maravilhoso que chama-se Trabalhando com o Inimigo. Como trabalhar com pessoas que você não gosta, odeia ou desconfia? É do Kahane.
1: É possível.
0: É possível. É possível. Só que a gente precisa estudar. Tem gente desenvolvendo isso. Então acho que falta um pouco. Hoje no nosso congresso, a gente precisa de pessoas que estudem mais. Que não saiam falando o que vai ser bonito de ouvir, o que as pessoas querem escutar.
1: Sheili, a gente está se aproximando do fim. Queria aqui fazer um bate-bola com você. Vamos lá.
0: Vamos lá.
1: Um medo. Sem medos. Algum medo.
0: Ai, eu ia dizer uma coisa horrorosa, gente.
1: Mas há medo de coisas horrorosas.
0: O medo é de coisas horrorosas. O medo é... chegar atrasada. Tem muita gente que me escreve falando coisas muito importantes e hoje eu não tenho estrutura para conseguir atender essas pessoas, então eu tenho medo de que alguma coisa muito importante passe e eu não consiga fazer nada.
1: Profundo, bem profundo. Uma coragem?
0: De ser feliz, independente do horror que a gente vive.
1: Um livro que mudou sua vida?
0: A Máquina do Caos. Acho que é um livro muito importante.
1: Uma palavra que define a sua infância.
0: Irmãs.
1: E uma palavra que define infância.
0: Mudanças.
1: Uma pessoa que te inspira? Irmãs.

0: A professora Bárbara Carini, arroba uma intelectual diferentona. O que mais te revolta hoje?
1: Desinformação.
0: O que mais te emociona?
1: O amor. O amor que as pessoas têm umas pelas outras. O cuidado. Uma pessoa cuidando de outra me emociona.
0: Aquilo que você faz.
1: Talvez.
0: Talvez. Ou ver aquilo que você faz sendo feito pelos outros.
1: Talvez.
0: Os outros se emocionam vendo o que você faz. Uma mensagem para quem sofreu abuso e nunca conseguiu contar.
1: Você não tem que contar. Tá tudo bem se você não contar. Você sobreviveu. É isso que você tinha que fazer. Tá ótimo.
0: E agora, complete a frase. Toda criança merece...
1: carinho, respeito, oportunidade, cuidado.
0: Tanta coisa.
1: Cuidado. Cuidado.
0: Shelly, muito obrigada pela conversa. Eu adorei ter você aqui. Eu espero que seu futuro seja ainda mais brilhante, que você continue tendo coragem para fazer o que você faz, porque é, de fato, algo que necessita de coragem hoje em dia. Você faz algo que parece muito óbvio, mas que luta contra uma maré do mal. Quando a gente pode falar e usar essa expressão do mal é agora, um desses momentos, uma maré do mal muito, muito gigante, infelizmente. Mas eu tenho certeza que pessoas como você fazem diferença no mundo e vão conseguir mudar. E a gente, como um país, conta com você, com o seu trabalho, com o seu futuro.
1: Eu que agradeço muito. Eu fiquei muito feliz com o convite, porque eu já estou acompanhando você ontem. Eu estou te stalkeando, Joana. E gosto muito de tudo que você faz. Então, quando veio o convite, eu falei: sim, claro, arruma isso aí que eu vou dar um jeito. Então, muito obrigada. E que a gente possa entender que esse, colocar o assunto em pauta, né, tem que ficar pop. A violência sexual, infelizmente, ela tem que ficar pop para a gente conseguir falar disso.
0: Sim, tem vários aspectos de violência sexual, violência contra crianças, violência contra a mulher, que precisam ser falados para que as pessoas entendam de onde vem e que parem de normalizar. Então, obrigada. Total. Pelo seu trabalho.
1: Obrigada.
0: Gente, esse foi mais um Imprevista. Até semana que vem. Tchau.
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5: Olá, boa noite.
6: Boa noite para você que nos acompanha em todo o país.
5: Quarta-feira, 29 de julho de 2026.
6: Vamos ao destaque do dia.
5: Pensão alimentícia poderá ser paga de forma automática via Pix.
6: Ligue 180 para denúncias de violência contra a mulher deverá ser divulgado em locais de grande circulação. Graziele Bezerra.
5: O Ligue 180 funciona todos os dias, 24 horas por dia e é gratuito. Anvisa registra 5 novos medicamentos à base de semaglutida.
6: Remédio para diabetes também vem sendo usado em tratamentos de controle da obesidade.
5: E ainda, ciência para todos.
6: Exposição apresenta pesquisas que impactam o dia a dia do cidadão durante reunião anual da Sociedade Brasileira para o Progresso da Ciência.
5: Quem fala com a gente sobre o tema é Germana Pires, secretária de Ciência e Tecnologia para o Desenvolvimento Social.
7: Quem visitar a exposição vai conhecer pesquisas voltadas para a saúde, meio ambiente, tecnologia, a ciência que ela está presente no dia a dia de cada um.
6: Hoje, na apresentação da Voz do Brasil, Mariana Jungmann e Luciano Seixas.
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6: A partir de agora, a divulgação do Ligue 180, canal de denúncias de violência contra as mulheres, deverá ser ampliado.
5: E o pagamento de pensão alimentícia poderá ser feito de forma automática, via Pix, mediante decisão judicial.
6: Além disso, foi regulamentado o projeto que prevê a monitoração eletrônica do agressor.
8: A lei que prevê o monitoramento eletrônico do agressor foi regulamentada. Com isso, ficam estabelecidos mecanismos para o funcionamento do dispositivo de segurança, que alerta sempre que o agressor viola o perímetro de exclusão determinado judicialmente. O alerta deverá ser enviado simultaneamente à vítima e à unidade policial responsável pelo atendimento. Nesta quarta-feira, também foi regulamentada a criação de um Sistema Nacional de Informações, que reúne, organiza e sistematiza dados sobre formas de violência contra as mulheres. Foi definido ainda que, a partir de agora, o pagamento da pensão alimentícia pode ser feito via Pix, mediante decisão judicial, e a divulgação do Ligue 180 para denúncias de violência contra a mulher deve ser ampliada, como explica a ministra das Mulheres, Márcia Lopes.
3: Todos os espaços públicos, privados, têm a responsabilidade, o dever de colocar o Ligue 180. O fortalecimento da rede de atendimento e a mudança de cultura.
8: O Ligue 180 funciona todos os dias, 24 horas por dia, e é gratuito. Ele oferece atendimento, orientação, acolhimento e encaminhamento para a rede de proteção às mulheres. Para a Voz do Brasil, com locução de Graziele Bezerra, reportagem de Edinaldo Júnior.
9: Foram divulgados hoje os resultados do novo CAGED.
6: Em junho foram criados 145 mil postos de trabalho.
9: Todos os meses o estudo aponta o panorama do emprego formal no país.
10: Em junho de 2026, foram criados no país 145.161 postos de trabalho com carteira assinada. O estoque de empregos, ou seja, a quantidade total de vínculos seletistas ativos em junho, alcançou 48.032.308 postos, um crescimento de 0,3% em relação ao estoque registrado em maio. O ministro do Trabalho e Emprego, Luiz Marinho, falou dos destaques.
11: Dos cinco grandes grupos, teve saldo positivo. Serviços, 74.514. Agropecuária, 22.898. Comércio, 19.177. Indústria, 14.438. E construção, 12.136.
10: No acumulado de 12 meses, foram criados 942.854 postos de trabalho. O novo CAGED é utilizado desde janeiro de 2020 para captar, registrar e divulgar as estatísticas oficiais sobre o mercado de trabalho formal no Brasil. Atualmente, todas as empresas estão obrigadas a declarar as movimentações de trabalhadores por meio do E-Social. Os dados utilizados no novo CAGED são captados dos sistemas E-Social, CAGED e Empregador Web. Reportagem Luana Karen.
6: O setor hortigranjeiro movimentou mais de 16 milhões de toneladas no ano de 2025.
9: É o que mostra o levantamento divulgado hoje pela Companhia Nacional de Abastecimento sobre as vendas das centrais de abastecimento.
12: Morador de Brasília, Anderson Gimenez, costuma fazer as próprias marmitas para levar para o trabalho. Para isso, compra frutas e hortaliças semanalmente na central de abastecimento do Distrito Federal.
13: A gente faz a feira da semana, então a gente compra desde ovos, lá a gente encontra ovos caipira, a gente encontra todo tipo de variedades de frutas, todo tipo de hortaliça, verduras e legumes a gente compra lá. Então tem essa facilidade de nós encontrarmos todos os produtos da nossa necessidade em um mesmo local. E a qualidade das frutas e das verduras, eles são de primeira, tá?
12: O levantamento da Companhia Nacional de Abastecimento mostra que as CEASAs do país movimentaram 16 milhões de toneladas em 2025, totalizando mais de 16 bilhões de reais. As centrais com maior volume de vendas foram a Companhia de Entrepostos e Armazéns Gerais de São Paulo, com quase 3 toneladas, o Mercado Municipal de Juazeiro, na Bahia, com 1 milhão e 600 mil toneladas, e a CEASA Minas, localizada em Contagem, com 1 milhão e meio de toneladas. Para as hortaliças, as vendas aumentaram em 6 unidades, com destaque para Rio Branco, no Acre, com crescimento de 44%, Belo Horizonte e Foz do Iguaçu, que tiveram alta de 4%. Nas frutas, a CEASA de Rio Branco também liderou as vendas, com alta de 24%, seguida por Goiânia, capital de Goiás, que teve crescimento de 21%. Os dados sobre as vendas nas centrais de abastecimento são coletados mensalmente pela Conab, que elabora o Boletim Hortigranjeiro. Com ele, é possível verificar onde há falta de algum produto ou excesso de produção, o que ajuda no planejamento dos agricultores, como explica Flávia Starling, gerente de produtos hortigranjeiros da Conab.
14: Nós recebemos informações dessas centrais atacadistas, esses entrepostos atacadistas, eles nos fornecem informações de comercialização e volume comercializado, e com base nessas informações, nós confeccionamos o boletim hortigranjeiro mensal.
12: O levantamento mostra ainda que o país exportou 1 milhão e 300 mil toneladas de frutas em 2025, um aumento de quase 20% em relação a 2024. Os destaques foram a manga, melão, melancia, limão e lima, tendo como principal destino a União Europeia. Reportagem Nazi Brum.
6: Embora possa parecer uma coisa restrita às universidades e institutos de pesquisa, a produção científica está presente no cotidiano de todos nós.
9: E quem faz ela acontecer no Brasil está reunido ao longo desta semana no Rio de Janeiro para o encontro anual da SBPC, a Sociedade Brasileira para o Progresso da Ciência.
6: Neste período está sendo promovida a Expo TIC, feira que reúne unidades de pesquisa vinculadas ao Ministério da Ciência, Tecnologia e Inovação, universidades, entidades governamentais e o setor empresarial.
9: E para saber mais sobre o que acontece nesses dois espaços, nós conversamos com Germana Pires, secretária de Ciência e Tecnologia para o Desenvolvimento Social. Acompanhe. Secretária, bem-vinda. É um prazer ter a senhora conosco aqui na Voz do Brasil. Vamos falar então da Expo TIC, né, que começou, a exposição que abriga o Ministério da Ciência, Tecnologia e Inovação, dentro da reunião anual da Sociedade Brasileira para o Progresso da Ciência, a SBPC. O que é esperado da exposição esse ano, secretária?
15: Te agradeço o convite para estar aqui na Voz do Brasil com vocês. A gente chama de Expotec, Expotec. A Expotec é um dos grandes espaços de popularização da ciência do Brasil. É um ambiente mais visitado da reunião anual da SBPC. Né? E nesse ano o Ministério da Ciência e Tecnologia, ele traz quase todas as suas unidades de pesquisa, são 28 unidades de pesquisa apresentando projetos, tecnologias, iniciativas desenvolvidas em diversas áreas do conhecimento. Quem vier aqui, quem visitar a exposição, vai conhecer pesquisas voltadas para a saúde, meio ambiente, biodiversidade, tecnologias, inclusão, desenvolvimento sustentável, enfim. Vai ser uma oportunidade para todos, né, que atuam na área de pesquisa, como estudantes, professores e os diversos pesquisadores possam, e as pessoas, né, as famílias também, crianças, possam conhecer a ciência que ela está presente no cotidiano, no nosso cotidiano, né, no dia a dia de cada um. A ciência que melhora a qualidade de vida das pessoas.
6: A reunião anual da SBPC também é um evento super relevante, porque reúne a nata do pensamento científico do país, né? A senhora pode nos falar mais sobre o que é a SBPC e o que acontece nessa reunião anual?
15: A SBPC é uma entidade, né? Uma das mais tradicionais entidades científicas do Brasil. Já há 7 décadas, essa é a 78ª reunião anual da SBPC. E ela reúne pesquisadores, professores, estudantes, gestores públicos e representantes de diversas instituições públicas e privadas, além da sociedade em geral, né, para poder discutir ciência, discutir o progresso da ciência, né, a ciência voltada para o desenvolvimento do nosso desenvolvimento do país. Na SBPC acontecem, assim, tem uma programação densa e ampla, onde são realizados painéis, conferências, mesas redondas, minicursos, atividades culturais, uma série de ações voltadas para a popularização e divulgação da ciência.
9: E nesse ano, né, secretária, o encontro tem um tema que é o Ciência para Todos, Soberania, Desenvolvimento e Inclusão. Como é que esses três pilares se relacionam, influenciam a produção científica no país?
15: Exatamente. Esses três conceitos, eles estão profundamente conectados. Eu represento a Secretaria Nacional de Ciência e Tecnologia para o Desenvolvimento Social e existe algo que é muito importante, que a ciência esteja voltada para mudar a qualidade de vida das pessoas. Né? Então, quando a gente fala em soberania, estamos falando da capacidade do país de produzir conhecimento, de desenvolver tecnologias e formar pessoas para enfrentar os seus próprios desafios. O desenvolvimento acontece quando esse conhecimento gera inovação, fortalece as instituições diversas, melhora os serviços públicos, impulsiona a economia, contribui para soluções sustentáveis. Nesse aspecto, o que significa a inclusão? Garantir que a ciência beneficie toda a população, reduzindo as desigualdades, ampliando oportunidades, garantindo que todas as pessoas tenham acesso às oportunidades, né, aos seus direitos sociais.
6: E a reunião também terá espaços temáticos, né, voltado para os jovens, para a discussão racial, para a cultura. Como é que vão funcionar esses debates?
15: Isso mesmo. Aqui tem um espaço amplo na SBTC Jovem, uma grande participação da juventude, de jovens pesquisadores. E a programação, de fato, é bem diversificada. Tem uma série de espaços voltados para o diálogo, cultura, educação, igualdade racial, no contexto das mesas redondas, da apresentação das pesquisas, enfim, é uma programação ampla, né, que apresenta essas diversas pesquisas desenvolvidas Brasil afora, em todas as universidades públicas, privadas, enfim.
9: A gente está falando aqui de dois eventos, vamos dizer assim, paralelos, né, que se relacionam. A reunião da SBPC e a Expo TIC. E aí, voltando a falar da exposição, um pouco mais, secretária, ela vai reunir aí 28 unidades de pesquisas que são vinculadas ao Ministério da Ciência, Tecnologia e Inovação, né? A senhora pode dar exemplos pra gente do que são essas unidades, que tipos de pesquisas elas fazem?
15: Sim, bem, o Ministério tem das 29 unidades de pesquisa que são vinculadas ao Ministério da Ciência e Tecnologia, 28 estão participando conosco aqui desse evento. As unidades de pesquisa, elas atuam em áreas muito diversas e refletem a amplitude da ciência produzida no Brasil. Existem instituições dedicadas a pesquisas espaciais, biodiversidade amazônica, mudanças climáticas, tecnologias da informação, materiais avançados, energias, tecnologias nucleares, matemática aplicada, astronomia e tecnologias voltadas para o desenvolvimento social. Eu vou dar um exemplo, claro, por exemplo, o INSA, né, a Unidade Nacional do Semiárido, que desenvolve pesquisas voltadas para combater a seca no Brasil, para a produção de alimentos, para poder trabalhar, por exemplo, a dessalinização. Né, a gente tem um projeto no Ministério desenvolvido pelo INSA, de dessalinização da água, produção de alimentos no semiárido, buscando combater a seca e combater a fome no Brasil. Então, esses projetos poderão, né, podem ser visitados aqui nos estandes das nossas unidades vinculadas.
6: Muito bem, nós conversamos com a secretária de Ciência e Tecnologia para o Desenvolvimento Social do Ministério da Ciência, Tecnologia e Inovação, Germana Pires. Muito obrigado por sua entrevista aqui à Voz do Brasil.
15: Eu agradeço a Voz do Brasil, sempre presente no dia a dia. Deixo o convite para todas as pessoas que quiserem participar aqui da SBPC e conhecer as pesquisas desenvolvidas no Brasil. Estamos aqui na Universidade Federal Fluminense, no Rio de Janeiro. Muito obrigada.
9: 5 novas canetas de semaglutida foram aprovadas pela Vigilância Sanitária e registradas nessa quarta-feira.
6: O medicamento ajuda no controle de doenças como a diabetes e é usado também no tratamento contra a obesidade.
9: E nós vamos entender agora como essa substância age no organismo na reportagem de Gabriela Noronha.
16: Os medicamentos à base de semaglutida são usados no tratamento de doenças crônicas como obesidade e diabetes. Trata-se de uma substância sintética que imita a ação do hormônio GLP-1, responsável pelo controle da glicemia no organismo, entre outras funções, como explica a médica endocrinologista Mona Lisa Azevedo.
17: Ela favorece o controle da glicose porque ela estimula a liberação de insulina e ela também influencia outros fatores do organismo, exerce um papel de induzir saciedade, inibir um pouco o apetite, controlar a compulsão alimentar e também estimular o gasto energético.
16: Nesta quarta-feira, 5 novas canetas emagrecedoras que têm semaglutida como princípio ativo foram aprovadas pela Anvisa, Agência Nacional de Vigilância Sanitária. Os medicamentos são voltados para o tratamento de pacientes adultos com diabetes tipo 2 e autorizados para uso complementar à dieta e exercícios, mas devem ser indicados e acompanhados sempre por um especialista, como destacou a endocrinologista Monalisa Azevedo.
17: A gente está falando de medicação e toda medicação é sujeita a efeitos adversos. Afinal de contas, a gente está trazendo uma substância artificial para dentro do corpo. E é por isso que é tão importante o acompanhamento médico.
16: A medicação feita com acompanhamento médico ajudou a servidora pública Carolina Abreu a vencer a obesidade depois de muitas tentativas para perder peso.
18: Desde muito nova, eu sofri com efeito sanfona, né? Tenta fazer dieta restritiva e daí não dá certo, e aí engorda, e aí emagrece. Então, eu resolvi procurar um endocrinologista e comecei a fazer o uso.
16: O processo de autorização dos medicamentos inclui a realização de estudos clínicos, avaliação de documentos e inspeção da linha de produção. Reportagem Gabriela Noronha.
6: E a gente continua falando dessas canetas emagrecedoras para fazer mais um alerta.
9: A Anvisa lembra que a retatrutida, uma medicação que ainda está em fase de pesquisa, não está aprovada para uso em nenhum país do mundo.
6: Assim como no Brasil, a empresa responsável por desenvolver essa medicação ainda não solicitou registro em nenhuma agência reguladora internacional.
9: A Anvisa reforça que o uso de um medicamento sem registro apresenta riscos à saúde, com efeitos colaterais desconhecidos.
6: Além disso, não há garantia de que o produto contenha o princípio ativo declarado, nem a quantidade informada.
9: Vale lembrar que o comércio de medicamentos irregulares é considerado crime pelo Código Penal.
6: Atenção, moradores das comunidades ribeirinhas de Santarém, Belterra e Aveiro, na bacia do Rio Tapajós.
9: A partir de agosto, o navio Hospital Abaré realiza novas expedições com consultas e exames gratuitos.
6: A embarcação atua como unidade básica de saúde fluvial itinerante e os atendimentos ocorrem por triagem e demanda espontânea das 8 da manhã às 6 da tarde.
19: Administrado pela Universidade Federal do Oeste do Pará, UFOPA, o navio Hospital Escola Baré, que atua como uma unidade básica de saúde fluvial itinerante, divulgou o calendário das próximas expedições e as orientações para acesso aos atendimentos nas comunidades ribeirinhas da bacia do Rio Tapajós, no Pará. Os serviços gratuitos são oferecidos nos municípios de Santarém, Belterra e Aveiro. O atendimento ocorre nas chamadas comunidades polo, com triagem e demanda espontânea. Para o cadastro no Sistema Único de Saúde SUS, é necessário apresentar documento oficial com foto, CPF, cartão do SUS, além da caderneta de vacinação. Gestantes devem levar a caderneta de pré-natal e pacientes em acompanhamento podem apresentar exames anteriores. As consultas de rotina são realizadas das 8 horas da manhã ao meio-dia e das 2 às 6 da tarde. Enquanto o navio estiver ancorado, também há plantão para casos de urgência. O cronograma prevê expedições entre os meses de agosto e outubro, com datas definidas para as regiões de Santarém, Aveiro e Belterra. Para saber mais, acesse ridh.ufopa.edu.br ou envie e-mail para ridh@ufopa.edu.br. Dilson Santa Fé, para a Voz do Brasil.
6: Direitos da infância. Projetos voltados à redução da vulnerabilidade de crianças e adolescentes podem participar de edital do BNDES.
9: Serão selecionados até 8 projetos para promoção, proteção e garantia de direitos da juventude.
20: Os projetos devem atender a pelo menos um dos 5 eixos prioritários, que incluem assistência social, segurança alimentar, proteção contra a violência doméstica e sexual e prevenção ao uso de drogas. Com ações a serem executadas no Rio de Janeiro, São Paulo, Recife e Brasília, o apoio total pode chegar a 15 milhões de reais em recursos de doações incentivadas aos fundos dos direitos da criança e do adolescente. adolescente. De acordo com o chefe do Departamento de Projetos Culturais do BNDES, Andrés Cortes, os recursos que viabilizam esse edital são obtidos a partir do mecanismo de incentivo fiscal previsto no Estatuto da Criança e do Adolescente e que se destina a ações que vão desde a prevenção da violência até o acesso à educação, saúde e cultura.
1: Esse edital visa destinar até 15 milhões para projetos sociais que garantam a diminuição de vulnerabilidades sociais ligadas à infância e à juventude.
20: As inscrições dos projetos podem ser feitas até o dia 25 de agosto. Você pode obter mais informações sobre o edital no site bnds.gov.br/edital-FCA-2026. Reportagem André de Barros Lima.
9: Última notícia, em nota divulgada há pouco pela Secretaria de Comunicação Social da Presidência da República, o governo brasileiro repudiou o anúncio feito pelos Estados Unidos de prorrogar por mais um ano a declaração de emergência nacional em relação ao Brasil.
21: Segundo a nota, é inteiramente descabido caracterizar o Brasil como uma ameaça aos Estados Unidos, especialmente à luz dos históricos laços diplomáticos e da amizade que une os dois povos.
9: E essas foram as notícias do governo federal.
21: Fique agora com o Minuto do TCU. Em seguida, as notícias do Poder Judiciário e do Congresso Nacional. Boa noite.
9: Boa noite para você e até amanhã.
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24: Supremo Tribunal Federal solicita informações ao Legislativo e ao Executivo sobre emendas parlamentares. TSE destaca fabricação da urna eletrônica em 30 anos de implantação do processo eletrônico. E para o STJ, segurado com HIV, mesmo assintomático, tem direito à indenização por invalidez funcional permanente. Boa noite, eu sou Marcela Luiza. O ministro Flávio Dino, do Supremo Tribunal Federal, solicitou informações ao Legislativo e ao Executivo em uma ação movida pelo partido Rede Sustentabilidade contra o modelo atual das emendas parlamentares impositivas. Na ação, o partido questiona mudanças na Constituição que autorizam parlamentares a destinarem verbas sem garantias suficientes de prestação de contas, transparência e controle de conflitos de interesse. Diante do pedido do partido, o ministro Flávio Dino solicitou informações ao presidente da República e aos presidentes da Câmara e do Senado, estabelecendo o prazo de 10 dias para a resposta. O ministro relator determinou que os poderes executivo e legislativo apresentem uma proposta detalhando o papel de cada agente público no ciclo da execução das emendas, definindo, inclusive, as responsabilidades dos parlamentares que indicam os recursos e os seus destinatários. Tribunal Superior Eleitoral destaca fabricação da urna eletrônica em seus 30 anos de implantação do processo eletrônico. O projeto é 100% nacional, pertence à Justiça Eleitoral e passa por rigoroso processo de auditoria. Estevam Furtado.
0: Há 3 décadas foram desenvolvidos 14 modelos de urna eletrônica e produzidos quase 1,5 milhão de equipamentos. O TSE elabora todas as especificações técnicas e de segurança que devem ser seguidas pelas empresas vencedoras das licitações. Após a aprovação do protótipo, a fabricação e os testes são acompanhados por servidores e técnicos da Justiça Eleitoral.
24: Segurado com HIV, o vírus da AIDS, mesmo sem sintomas, tem direito à indenização por invalidez funcional permanente. Esse entendimento é do STJ. Fátima Ochoa.
3: Um militar com HIV foi considerado incapaz para as atividades militares. Ele tinha seguro coletivo com cobertura para invalidez funcional permanente total por doença. A Justiça de Rondônia determinou o pagamento da apólice, mas a seguradora recorreu ao STJ, alegando que o militar estava assintomático e não teria perdido a autonomia. Só que a terceira turma concluiu que, no caso de pessoas com HIV, a noção de perda da existência independente exigida para a indenização securitária deve considerar a irreversibilidade da infecção e a dependência contínua de tratamento médico, como nessa hipótese. Assim, concluiu que o militar tem direito à indenização por invalidez permanente. A relatora foi a ministra Nancy Andrighi.
24: Para garantir que um empregador pague uma dívida trabalhista, a justiça determina que o passaporte seja apreendido. Mas tem um detalhe: para o Tribunal Superior do Trabalho, é preciso considerar outras possibilidades antes disso. Rossini Gomes.
4: Um caso que ilustra essa questão envolve um português que mora no Brasil. Ele teve o passaporte apreendido por passar anos sem pagar a dívida. Ao julgar o processo, o TST decidiu pela liberação do documento. O motivo é que a instância anterior não analisou outras medidas antes de tomar essa decisão. Por exemplo, se o homem ocultou o patrimônio ou tinha um estilo de vida que demonstrava a possibilidade de pagar a dívida. Por isso, passaporte liberado.
24: Ministério Público Federal denunciou 216 pessoas por tráfico humano e contrabando de imigrantes entre 2025 e 2026. As denúncias são resultado do trabalho da unidade especializada no combate a esses crimes, que completa 2 anos este mês. Vanessa Pereira.
5: Desde 2024, o MPF centralizou as investigações sobre tráfico de pessoas na Unidade Nacional de Enfrentamento do Tráfico Internacional de Pessoas e Contrabando de Imigrantes. Em 2 anos de atuação, a unidade participou de mais de 1.100 processos judiciais. De 2025 até junho deste ano, 216 pessoas foram denunciadas à Justiça. 79 por tráfico internacional de pessoas e 137 por contrabando de imigrantes.
24: 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Uma boa noite e até amanhã.
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25: Eu sou Paula Groba.
26: E eu sou Ricardo Nakaoka.
25: E estes são os destaques de hoje do Jornal do Senado, que começa agora.
26: PEC da Segurança Pública chega ao Senado após modificações na Câmara.
25: Projeto suspende prazo para pesquisadoras durante licença maternidade.
26: Grupo de senadores cobra órgãos e propõe novas regras após caso do Banco Master.
25: Boa noite.
26: Boa noite.
25: Conciliar a carreira científica com a maternidade ainda é um desafio para milhares de pesquisadoras brasileiras.
26: Com o objetivo de evitar prejuízos à produção acadêmica, a Comissão de Direitos Humanos pode votar na volta das atividades do Senado um projeto que suspende prazos durante a licença maternidade. O repórter Márcio Maturana tem as informações.
8: Pesquisadoras, gestantes ou adotantes poderão ser beneficiadas com a suspensão dos prazos de bolsas, editais e projetos de pesquisa financiados com recursos públicos federais durante a licença maternidade. Isso é o que prevê um projeto que está pronto para votação na Comissão de Direitos Humanos na volta do recesso parlamentar, a partir de 3 de agosto. Pela proposta, o tempo de afastamento será acrescido ao prazo original e não poderá influenciar negativamente a avaliação de produtividade nem a participação em novos financiamentos públicos. A senadora professora Dorinha Seabra, do União do Tocantins, foi relatora de um outro projeto já transformado em lei, que também beneficia pesquisadoras gestantes ou adotantes.
10: Quando ela começou, ela não estava gestante, ela fica gestante. Ela não pode ficar gestante, porque o prazo vai contar contra ela, o programa vai perder pontuação, e aí ela tem problema, inclusive, em outras vezes que ela preenche a bolsa. Maternidade não pode ser ônus para a mulher, e não pode significar escolha entre carreira, entre formação.
8: O texto em análise na Comissão de Direitos Humanos é um substitutivo da senadora Mara Gabrilli, do PSD de São Paulo, a um projeto apresentado pela senadora Soraya Tronic, do PSB de Mato Grosso do Sul. Para evitar a sobreposição de normas e oferecer maior segurança jurídica, esse substitutivo incorpora as mudanças propostas a uma lei já existente sobre prorrogação de bolsas de pesquisa no caso de maternidade.
25: E aguarda votação no plenário do Senado o projeto que cria o Exame Nacional de Proficiência em Medicina. A prova será requisito obrigatório para que os recém-formados possam obter o registro profissional nos conselhos regionais. No entanto, ainda há uma divergência sobre qual órgão será responsável pela aplicação. O senador Rogério Carvalho, do PT de Sergipe, apresentou um texto substitutivo para atribuir essa função ao Ministério da Educação. Em junho, o governo também publicou uma medida provisória que prevê que o MEC aplique o exame. A MP ainda depende de análise do Congresso Nacional.
26: Já o senador Doutor Irã, do PP de Roraima, relator da proposta na Comissão de Assuntos Sociais, defende que a avaliação seja aplicada pelo Conselho Federal de Medicina. Ao classificar a iniciativa como o projeto mais importante do movimento médico brasileiro neste século, o parlamentar cobrou que o plenário vote a medida o quanto antes.
11: Nós precisamos frear a proliferação desenfreada de escolas médicas nesse país, formando médicos de péssima qualidade e causando muita vulnerabilidade ao povo brasileiro, principalmente ao povo que procura o Sistema Único de Saúde do nosso país.
25: O caso do Banco Master levou o Senado a intensificar a fiscalização sobre o mercado financeiro.
26: No primeiro semestre, um grupo da Comissão de Assuntos Econômicos ouviu autoridades, reuniu documentos e apresentou propostas para evitar novas fraudes. A reportagem é de Marcela Cunha.
12: Criado no início deste ano, o grupo da Comissão de Assuntos Econômicos, que acompanha o caso Banco Master, já ouviu dirigentes do Banco Central, da Comissão de Valores Mobiliários e do Banco de Brasília. O presidente do Banco Central, Gabriel Galípolo, defendeu a atuação da instituição e apontou limitações de pessoal, de tecnologia e de estrutura de fiscalização. Já o presidente interino da CVM, João Carlos Uzeda Scioli, afirmou que o órgão detectou movimentações atípicas do Master desde 2022. O presidente do BRB, Nelson Antônio de Souza, foi questionado sobre as operações realizadas com o Master e os possíveis prejuízos para o banco público. O ex-controlador do Master, Daniel Vorcaro, chegou a ter depoimento marcado, mas obteve do Supremo Tribunal Federal o direito de não comparecer. Entre os resultados do trabalho, a CAI retirou o sigilo de parte das auditorias do Tribunal de Contas da União sobre o caso. Presidente do colegiado, o senador Renan Calheiros, do MDB do Alagoas, defendeu a divulgação dos documentos.
13: Nós estamos retirando o sigilo, que é uma auditoria que a sociedade tem total interesse em conhecer. E não sei por que o próprio tribunal decreta sigilo sobre uma auditoria que ele próprio fez.
12: O grupo apresentou ainda 3 projetos para mudar as regras do Fundo Garantidor de Créditos, ampliar o controle sobre a venda de títulos bancários e endurecer as penas para fraudes financeiras.
25: E a criação de uma política nacional de transformação digital no campo está em análise na Comissão de Agricultura. A proposta busca modernizar o setor agropecuário com o uso de tecnologias como a inteligência artificial.
26: O texto também prevê a criação de laboratórios de inovação, a capacitação de agricultores e a oferta de linhas de crédito específicas. O senador Sérgio Petecão, do PSD do Acre, relatou a proposta na Comissão de Ciência e Tecnologia. Na avaliação do parlamentar, a iniciativa democratiza o acesso à tecnologia na agricultura e promove avanços no setor.
6: A iniciativa busca democratizar a conectividade rural, promover capacitação digital e incentivar as pesquisas, o desenvolvimento e a inovação.
25: E a PEC da Segurança Pública chegou ao Senado, mas a proposta de emenda à Constituição que reorganiza o sistema de segurança pública do país será analisada pelos senadores em uma versão diferente da encaminhada pelo Poder Executivo. O texto aprovado pela Câmara dos Deputados destinou parte da arrecadação das apostas esportivas aos fundos nacionais de segurança pública e do sistema penitenciário. Além disso, retirou a redução da maioridade penal de 18 para 16 anos em crimes com violência ou grave ameaça à pessoa, cuja validade dependeria de um referendo popular.
26: Para o senador Camilo Santana, do PT do Ceará, a segurança pública deve ser tratada como uma agenda nacional, baseada na cooperação entre União, estados e municípios e com atuação conjunta dos poderes da República. O parlamentar defende que a proposta seja colocada em votação. No entanto, a PEC depende de decisão do presidente do Senado, Davi Alcolumbre, para começar a ser analisada na casa.
14: O crime organizado não pergunta em quem a vítima votou. Uma bala perdida não escolhe partido. A mãe que perde um filho não quer saber se a solução veio da direita ou da esquerda. Ela quer justiça, ela quer segurança. Nós podemos divergir sobre muitos temas, mas precisamos ser capazes de construir uma agenda comum para proteger o povo brasileiro.
25: A programação especial de férias do Congresso Nacional já recebeu mais de 8.500 visitantes na primeira semana de atividades. A agenda gratuita, que segue até o dia 2 de agosto, reúne experiências interativas e atividades voltadas para toda a família.
26: O balanço parcial mostra o interesse do público em conhecer de perto o funcionamento do Poder Legislativo durante o período de recesso escolar. A reportagem é de Yasmin Rodrigues.
15: A programação especial de férias promovida pelo Congresso Nacional, que tem atraído turistas de diferentes estados brasileiros e até do exterior, busca aproximar os cidadãos do Parlamento. Além de conhecer os espaços do Senado Federal e da Câmara dos Deputados, os visitantes podem acompanhar o espetáculo teatral Em Nome da Lei, 200 anos de Congresso, apresentado pelo projeto Visite em Cena, e assistir ao filme em realidade virtual, Eunice, a Primeira Senadora, que retrata a trajetória da primeira mulher a ocupar uma cadeira no Senado. Diogo Diniz, servidor da Coordenação de Visitação do Congresso Nacional, apresentou os números registrados até agora e o perfil do público que participou das atividades.
16: O destaque é o aumento da presença de crianças, que cresceu 16% em relação ao ano passado. Outra novidade também que chamou a atenção foi o Visite em Cena, que já reuniu mais de 1.300 pessoas. E o filme Eunice, a Primeira Senadora, também está fazendo sucesso. É um filme em realidade virtual, que já foi visto por mais de 400 pessoas.
15: A programação especial de férias é gratuita. Para participar, basta comparecer ao Congresso Nacional das 9 da manhã às 5 da tarde com um documento oficial com foto. A entrada é livre, sem necessidade de agendamento.
26: Com a edição de Paula Groba e trabalhos técnicos de Eliseu Caires, o Jornal do Senado fica por aqui. Acompanhe agora as notícias da Câmara dos Deputados. Boa noite.
25: Uma boa noite e até amanhã.
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18: Parlamentares analisam proibição de ligações telefônicas feitas por robôs.
19: Comissões reafirmam hora-aula como medida das atividades do professor.
18: Debate analisa medidas para a inclusão de autistas no mercado de trabalho.
27: Boa noite.
19: Parlamentares e debatedores sugerem práticas mais efetivas em empresas para a inclusão de pessoas com transtorno do espectro autista. A repórter Sofia Peçanha acompanhou a discussão.
3: Durante a audiência, na Comissão Especial sobre a Política Nacional para Pessoas com Autismo, parlamentares e especialistas defenderam que a inclusão de jovens e adultos autistas no mercado de trabalho depende tanto de políticas públicas quanto do engajamento das empresas na adoção de práticas mais inclusivas. A comissão debate o projeto de lei que institui uma política nacional para pessoas com transtorno do espectro autista. Produzir conhecimentos mais aprofundados, desenvolver estudos e pesquisas que levem a práticas terapêuticas e educacionais mais eficazes, estabelecer políticas públicas que resguardem os direitos da pessoa com autismo, são alguns dos objetivos do projeto que está sendo analisado pelos deputados. Durante a audiência, os participantes reforçaram que a inclusão profissional é possível desde que haja suporte adequado. A deputada Maria Rosas, do Republicanos de São Paulo, defendeu o chamado emprego apoiado como ferramenta para ampliar oportunidades.
0: Muitas pessoas dizem o seguinte: não há condições de inserir as pessoas com TEA no mercado de trabalho. Eu digo que sim, através do emprego apoiado, é uma tecnologia social que a gente tem a inclusão dessa pessoa com apoios, com suporte, com pessoas que vão orientar, vão ver o perfil. Então, é possível sim, nós não podemos desistir, há uma necessidade de suporte, por isso o emprego apoiado, ele é muito bem-vindo.
3: O projeto em análise prevê o estímulo à inserção de pessoas com autismo no mercado de trabalho. Por isso, segundo parlamentares, a escuta de especialistas e de entidades que atuam na área é fundamental para orientar a construção de diretrizes mais efetivas e alinhadas às necessidades reais das pessoas com transtorno do espectro autista. O debate foi solicitado pelo deputado Orlando Silva, do PCdoB de São Paulo, com o objetivo de aprofundar a discussão sobre os desafios enfrentados por pessoas autistas na vida adulta, especialmente na busca por autonomia e emprego. Da Rádio Câmara de Brasília, Sofia Peçanha.
22: Direitos Humanos.
18: Pastor Diniz, do União de Roraima, apoia projeto que proíbe a divulgação de apostas, motéis e sites de acompanhantes em programas com classificação indicativa livre. Relator da matéria na Comissão de Comunicação, ele afirma que a medida protege crianças e adolescentes da exposição a conteúdos inadequados.
19: Pastor Diniz argumenta que a proposta tem respaldo na Constituição e ajuda a preservar o desenvolvimento físico, mental e emocional do público infanto-juvenil. Para o deputado, a restrição também reforça os valores éticos e sociais previstos para a programação de rádio e televisão.
22: Trabalho.
18: Debatedores criticam pejotização e alertam para a perda de direitos e queda na arrecadação. O repórter Murilo Souza acompanhou o encontro sobre o tema com deputados.
1: Debatedores criticaram em audiência pública na Câmara dos Deputados os efeitos da pejotização no mercado de trabalho. O termo se refere à contratação de trabalhadores como empresas, em atividades que antes exigiam carteira assinada. As críticas apontam perda de direitos trabalhistas e prejuízos à Previdência. A discussão ocorreu após decisão do ministro Gilmar Mendes, Supremo Tribunal Federal, que suspendeu processos sobre o reconhecimento de vínculo empregatício nesses casos. O tema terá repercussão geral e servirá de base para decisões em todo o país. Para parlamentares, o modelo amplia a exploração de trabalhadores. O deputado Bongás, do PT do Rio Grande do Sul, destacou que o trabalhador pejotizado não tem direitos como férias, 13º salário e FGTS.
2: Pejotizado não tem 13º, não tem férias, não tem adicionais, não tem tempo de suspensão de tempo de aviso prévio, né? Não tem recolhimento fundo de garantia. Então, todos esses aspectos. Então, do ponto de vista desta flexibilização e a troca, que muitas vezes, em maior dos casos, é simplesmente uma contratação, continua empregado, só que agora é empreendedor.
1: Dados do Ministério Público do Trabalho indicam que entre 2022 e 2023, o país deixou de arrecadar cerca de 100 bilhões de reais com esse tipo de contratação. Especialistas também alertam para os impactos fiscais e divergências no judiciário. Enquanto a Justiça do Trabalho costuma reconhecer o vínculo trabalhista e manter os direitos dos empregados, o Supremo Tribunal Federal tem validado contratos como prestação de serviço por empresas. Da Rádio Câmara de Brasília, Murilo Souza.
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7: Meio Ambiente.
20: Projeto que proíbe a utilização de penas e plumas de origem animal avança na Câmara. A ideia é que os adereços usados nas fantasias tenham origem sintética, como informa a repórter Maria Neves.
21: O projeto que proíbe a comercialização de fantasias e adereços com penas de origem animal avançou o primeiro passo na Câmara, com a aprovação pela Comissão de Desenvolvimento Econômico. De acordo com o relator, deputado Helder Salomão, do PT do Espírito Santo, além de proteger o direito dos animais, a proposta vai estimular a indústria nacional. O relator sustenta ainda que as mudanças não pretendem inviabilizar festas populares, mas estabelecer limites e incentivar alternativas.
23: A substituição das penas e plumas de origem animal por sintéticas vai baratear muito o custo. Isso significa que a gente vai ter fantasias mais baratas, alegorias mais baratas, com a mesma beleza plástica que o carnaval, obviamente, exige. E, além disso, se a gente substitui, né, as penas e plumas de origem animal por plumas e penas sintéticas, nós vamos estimular a produção nacional.
21: Pelo texto aprovado, as penas poderão continuar sendo usadas quando não houver sofrimento animal. O reaproveitamento de plumas também continuará permitido até a entrada em vigor da futura lei. As regras para esses casos deverão constar no regulamento da norma. A proposta de autoria do deputado Célio Studart, do PSD do Ceará, também prevê multa de R$5.000 a R$1.000.000 para quem descumprir a nova regra. Em caso de reincidência, a multa será aplicada em dobro e a cada nova infração, o valor da multa será dobrado novamente. O projeto ainda será analisado por 4 comissões da Câmara. Se aprovado, poderá seguir diretamente para o Senado, sem necessidade de passar pelo plenário. Da Rádio Câmara de Brasília, Maria Neves.
24: João Carlos Bacelar, do PL da Bahia, propõe a criação de uma comissão parlamentar de inquérito para investigar crimes contra animais. O deputado pretende apurar casos de crueldade contra animais em todo o país.
20: João Carlos Bacelar explica que a CPI deve identificar os responsáveis pelos crimes e investigar a atuação de grupos organizados. Segundo o deputado, a comissão também precisa avaliar a efetividade das políticas públicas e da fiscalização para coibir a violência contra animais.
7: Educação.
24: Comissões da Câmara finalizam votação do projeto que muda critérios de cálculo de tempo de professores em atividades com estudantes. Entenda as alterações na reportagem de Luiz Cláudio Canuto.
27: A Comissão de Educação da Câmara aprovou o projeto que estipula a hora-aula como medida para cálculo do tempo de professores da educação básica, usado em atividades com estudantes. Segundo a proposta, a hora-aula seria usada como referência, mesmo que a aula tenha duração inferior a 60 minutos. Atualmente, a lei do piso salarial do Magistério Público da Educação Básica tem outro critério. Estabelece que os professores devem respeitar o limite máximo de 2/3 da carga horária para atividades com estudantes. Ou seja, o tempo restante é usado para preparar aulas, corrigir provas e outras atividades. O texto aprovado é um substitutivo da deputada Lídice da Mata, do PSB da Bahia, que sintetiza um projeto do deputado Tarcísio Mota, do PSOL do Rio de Janeiro. A relatora diz que a proposta tenta acabar com a interpretação de que os minutos que restam da hora-aula pedagógica possam ser considerados tempo de atividade extra-classe, algo que já foi rejeitado pelo Superior Tribunal de Justiça em 2024. Contar esses minutos diminui o período para atividades extraclasse, como explica o autor da proposta, Tarcísio Mota.
6: Qual é a nossa novidade nesse projeto de lei? Que a gente percebeu que, infelizmente, alguns prefeitos e governadores resolveram dar uma de esperto e contar todos os minutinhos que estão na questão da carga horária do professor, e nos lugares em que a hora-aula é menor do que uma hora relógio, ou seja, tem menos do que 60 minutos, eles resolveram dizer, então, esses 10 minutos que sobram, se a hora-aula for de 50 minutos, conta para o tempo de planejamento, o que é uma falsidade. Fazendo com o quê? Como aconteceu lá no município do Rio de Janeiro. Os professores sejam obrigados a pegar mais turmas, tendo o mesmo tempo de planejamento, ou seja, é um descumprimento da lei, e sem ganhar mais um salário a mais, ou seja, mais trabalho, menos tempo de planejamento, ferindo o princípio da lei do piso salarial nacional.
27: Como exemplo de como ficaria com a aprovação da lei, o deputado afirma que quando um professor dá 3 aulas, os minutos dedicados à aula não interferem no fato de que existe necessidade de um planejamento. O projeto muda a lei do piso salarial dos professores e acrescenta um dispositivo no artigo que estabelece textualmente: para fins do cálculo da proporção mínima de 2/3 da jornada destinada às atividades de interação com educandos, a carga horária do docente será apurada com base em horas-aula, mesmo se a sua duração for inferior a 60 minutos. A proposta para virar lei precisa ser aprovada pela Câmara e pelo Senado. Da Rádio Câmara de Brasília, Luiz

0: Justiça.
1: Rodrigo Valadares, do PL de Sergipe, é autor de projeto que proíbe a concessão de indulto, graça, anistia e perdão judicial para condenados por crimes praticados contra crianças. A proposta também impede o reconhecimento do perdão do ofendido nesses casos.
2: O projeto de Rodrigo Valadares altera o Código Penal e o Estatuto da Criança e do Adolescente para impedir que os agressores tenham as penas perdoadas. O autor argumenta que o sofrimento do acusado não pode anular a punição pela morte de um filho.
0: Consumidor.
1: Câmara analisa a proibição de ligações telefônicas feitas por robôs. A repórter Júlia Lopes nos traz as medidas propostas.
3: Em 2025, o Brasil registrou mais de 10 bilhões de ligações telefônicas feitas por robôs por mês, segundo a Agência Nacional de Telecomunicações, a Anatel. Para reduzir o incômodo dessas chamadas à população, a Comissão de Defesa do Consumidor da Câmara dos Deputados aprovou um projeto que proíbe a realização de ligações automáticas em massa, conhecidas como robocalls. A proposta trata das chamadas feitas de forma repetitiva e sem a participação de um atendente humano, geralmente usadas para vender produtos, cobrar dívidas ou realizar pesquisas. Para o relator do projeto, deputado Áureo Ribeiro, do Solidariedade do Rio de Janeiro, embora a legislação já permita que o consumidor adote medidas como cadastrar o número em listas de bloqueio ou no serviço Não Perturbe, essas ferramentas ainda não são suficientes para impedir as ligações automatizadas.
4: De fato, mesmo com a existência de cadastros destinados a bloquear ligações de telemarketing, como Não Perturbe, e estas listas mantidas por PROCONs estaduais, os abusos continuam muito presentes na vida de todos nós. Isso porque, apesar de sua utilidade e crescente adesão popular, esses cadastros enfrentam limitações estruturais, tais como a iniciativa do próprio consumidor para inscrição.
3: Segundo o projeto, as empresas que desrespeitarem a regra estarão sujeitas a multas que variam de R$ 5.000 a R$ 50.000 reais por ligação ou mensagem indevida. Em casos de reincidência, poderão ter o serviço de telemarketing suspenso e até perder a autorização para atuar no setor de telecomunicações. O texto também obriga empresas e operadoras a adotarem tecnologias que garantem a identificação real de quem faz a chamada como forma de evitar fraudes. Apesar disso, a proposta prevê exceções para o uso de chamadas e mensagens automáticas. Elas serão permitidas em casos de utilidade pública, como avisos de órgãos públicos ou de empresas de serviços essenciais com informações urgentes, quando houver atendimento humano imediato, sem reprodução prévia de mensagens gravadas e em situações de obrigação legal. O projeto que proíbe ligações telefônicas automáticas feitas em massa será analisado agora pela Comissão de Constituição e Justiça. Da Rádio Câmara de Brasília, Júlia Lopes.
0: Segurança Pública.
2: Zuco, do PL do Rio Grande do Sul, propõe que a indenização paga a quem entrega armas de fogo tenha como parâmetro principal o preço médio de mercado, definido em regulamento. Ele também defende que a nota fiscal e o estado de conservação da arma sejam considerados no cálculo.
1: Relator da proposta na Comissão de Segurança Pública, Zuco substituiu a definição do valor em lei por diretrizes para que o Executivo regulamente os critérios de indenização. O objetivo, segundo ele, é evitar questionamentos sobre a constitucionalidade da medida.
0: Economia.
2: Comissão Especial da Câmara está analisando a atualização do teto para a declaração de microempreendedor individual.
1: A repórter Noelle Nobre tem mais informações sobre o colegiado.
5: A comissão especial que vai analisar o projeto que aumenta o limite de faturamento do MEI, o microempreendedor individual, já foi instalada na Câmara. A deputada Anne Ortiz, do PP do Rio Grande do Sul, foi eleita presidente do colegiado e o deputado Jorge Götting, do Republicanos de Santa Catarina, será o relator. O projeto já foi aprovado pelo Senado e eleva para R$ 130 mil reais a receita bruta anual permitida para enquadramento como MEI. Atualmente, o limite é de R$ 81 mil reais. A proposta também autoriza a contratação de até 2 empregados, o dobro do permitido hoje. Anne Ortiz destacou que o teto atual está defasado há cerca de 10 anos.

0: 10 anos, o que empurra muitos empreendedores para a informalidade.
1: Nós estamos tratando de um assunto que não é só urgente para os micro e pequenos empreendedores, empreendedores individuais, para todos aqueles que empreendem no nosso país, geram emprego, renda e fazem a economia girar, que estão aí há uma década trabalhando dentro de uma faixa, dentro de um teto desatualizado.
0: O relator Jorge Goetting ressaltou a importância do setor e disse que o relatório buscará consenso com a área econômica do governo e com frentes produtivas.
2: Nós temos que impulsionar os negócios, dar condições do MEI crescer, como você falava antes, Anne, criar uma rampa para que o MEI daqui um pouco possa ser micro, para que o micro possa ser uma pequena empresa, para que a pequena empresa queira ir para o lucro presumido ou para o lucro real, para ela crescer.
0: Além de Anne Ortiz e Jorge Goetting, a comissão será dirigida pelos deputados Adriana Ventura, do Novo de São Paulo, Helder Salomão, do PT do Espírito Santo, e Bia Kicis, do PL do Distrito Federal, eleitos como vice-presidentes. Da Rádio Câmara de Brasília, Noelle Nobre.
3: Agricultura.
4: Márcio Neiser, do Solidariedade do Maranhão, apresentou o projeto que cria o Sistema Nacional de Monitoramento da Pesca Artesanal. A proposta prevê adesão voluntária a um sistema de geolocalização e botão de emergência para embarcações de pequeno porte.
5: Segundo Márcio Neiser, o projeto autoriza o governo a conceder subsídio para aquisição e instalação dos equipamentos. Ele acredita que o novo sistema poderá contribuir para a segurança da atividade e para o planejamento de políticas públicas voltadas à pesca artesanal.
4: Termina agora o Jornal Câmara dos Deputados, produzido pela Rádio Câmara, com trabalhos técnicos de Ribamar Guimarães e apresentação de Val Monteiro e Márcio Aquilissardi. Uma boa noite para você.
5: A Voz do Brasil volta amanhã. Boa noite.
3: 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Boa noite.

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4: Olá, durante toda esta semana, a coluna traz para você as estratégias das marcas de artigos esportivos no Brasil. Essas marcas que estão saindo das quadras, do campo e entrando no lifestyle das pessoas. Produtos com muita tecnologia. Nós já conversamos com algumas marcas e hoje é o Renato Elias, executivo de marketing da New Balance, que participa do nosso boletim. E ele ressalta a relação da marca com a categoria de running e também sobre moda, lifestyle e o público jovem.
5: Bom, a New Balance, na categoria de running, ela bebe muito da fonte da moda e do lifestyle, onde a marca já é muito reconhecida, e traz a estética apurada da marca para dentro do esporte e da alta performance. A categoria de running é uma categoria muito importante para a New Balance, porque é onde a empresa nasceu, então é como a marca realmente se manifesta da melhor maneira que tem. Hoje a gente busca os consumidores mais jovens, assim como as consumidoras, né? Então estamos falando do mercado feminino. Ambos os públicos abraçaram o running de uma forma muito grande e por isso a gente tenta conversar muito com esses consumidores. Ainda falando de esporte, a New Balance também vem abrindo novas frentes, como a de futebol, como por exemplo os patrocínios do São Paulo Futebol Clube, assim como o Grêmio, assim como patrocínios a atletas de expressão global, como o próprio Hendrick. Então, o futebol entra nas nossas iniciativas que a gente tem dentro do esporte de uma forma geral.
4: É interessante, as marcas de artigos esportivos, antes elas só apareciam dentro daquele momento da prática esportiva, agora não mais, elas estão em outras ocasiões, a gente já viu aqui na moda, na cultura, e vão seguir ampliando a sua presença durante toda a jornada do consumidor, criando conexões autênticas. E amanhã nós vamos entrevistar a diretora de marketing da Centauro, a Cláudia Paoli. Amanhã é dia de entrar no varejo físico, lá no ponto de venda, e entender como as estratégias são executadas no espaço físico. Até lá!
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6: Muito bom dia, uma ótima quinta-feira para você que sintoniza a TMC. Hoje é dia 30 de julho, seja muito bem-vindo e muito bem-vinda ao Amanhã TMC. Eu sou o Diego Andrade, eu te faço companhia ao vivo até às 5 da manhã. Aqui no Amanhã TMC você fica por dentro de tudo que aconteceu de mais relevante no noticiário do Brasil e do mundo, além de saber das primeiras notícias que vão impactar aí a sua quinta-feira. Se você está em Belo Horizonte, Recife, São Paulo, Brasília, Curitiba, Rio de Janeiro, muito obrigado pela sua companhia. O WhatsApp da TMC está aberto para você participar. Manda sua mensagem, comenta sobre as principais notícias aqui do Amanhã TMC no 119-7221-1001. 119-7221-1001. Vamos agora às principais manchetes do programa de hoje. A defesa de Jair Bolsonaro informou ao Supremo Tribunal Federal que o ex-presidente não autorizou o uso de sua imagem e voz em um vídeo feito por inteligência artificial exibido na convenção do PL. Os advogados afirmam que Bolsonaro não teve contato com os organizadores do evento por causa das restrições impostas pela justiça e pedem que o Supremo aceite as explicações apresentadas. O governo brasileiro criticou a decisão dos Estados Unidos de manter o Brasil na lista de países considerados uma ameaça à segurança nacional americana. Em nota, o Planalto classificou a medida como sem fundamento, reafirmou a soberania do país e disse que as instituições brasileiras atuam dentro da Constituição. O chanceler Mauro Vieira se reuniu com o embaixador Júlio Betelli para discutir a crise diplomática entre Brasil e Argentina. O governo avaliou como positivo o gesto recente das autoridades argentinas, mas decidiu manter o embaixador em Brasília enquanto acompanha os próximos desdobramentos da situação. O PSB aprovou a coligação que apoiará a candidatura de Lula à reeleição e confirmou Geraldo Alckmin como candidato a vice-presidente na chapa. A decisão foi tomada durante a Convenção Nacional do Partido em Brasília. O PSB também aprovou a composição da coligação e definiu os representantes responsáveis pelos trâmites da campanha eleitoral. Eduardo Bolsonaro disse concordar com as críticas do presidente argentino Javier Milei ao governo Lula e ao ministro Alexandre de Moraes. Em entrevista ao jornal argentino La Nación, Eduardo também defendeu a atuação de Flávio Bolsonaro nos Estados Unidos e fez críticas ao governo federal e afirmou esperar que o senador vença Lula nas eleições presidenciais. A dívida pública do Brasil subiu 2,6% em junho e chegou a 9 trilhões e 300 bilhões de reais, segundo dados do Tesouro Nacional. O aumento foi provocado principalmente pela emissão de novos títulos e pela incorporação dos juros da dívida. Os recursos são usados pelo governo para financiar despesas e pagar compromissos financeiros. O Brasil criou 145 mil empregos com carteira assinada em junho, segundo o novo Caged, resultado acima das expectativas do mercado. O setor de serviços liderou as contratações, seguido pela agropecuária e pelo comércio. O desempenho do mercado de trabalho também será acompanhado pelo Banco Central na próxima decisão sobre a taxa Selic. O Federal Reserve manteve os juros dos Estados Unidos e registrou a maior divisão interna entre seus dirigentes desde 2016. O presidente do FED, Kelvin Warsh, afirmou que o Banco Central vai reduzir os sinais antecipados sobre os próximos passos da política monetária e reforçou que as decisões continuarão sendo tomadas com base em um conjunto mais amplo de indicadores da economia. No noticiário internacional, pelo menos 13 pessoas morreram após um terremoto de magnitude 7,1 atingir o sul do Japão. Equipes de resgate seguem em busca de sobreviventes entre os escombros. Mais de 260 mil pessoas foram orientadas a deixar suas casas. O tremor provocou desabamentos, deixou milhares de imóveis sem energia e as autoridades alertam para o risco de novos terremotos e deslizamentos de terra. O Irã rejeitou a proposta de Omã para dividir o controle do Estreito de Hormuz e afirmou que a rota deve permanecer sob domínio iraniano. A Guarda Revolucionária informou ter interceptado petroleiros no Estreito, enquanto novos confrontos entre Irã, Estados Unidos e aliados voltaram a pressionar o preço do petróleo. Muito bom dia a você que sintoniza a TMC. Vamos à previsão do tempo para todo o país nesta quinta-feira. Em Curitiba, o dia é nublado, mas o sol aparece de vez em quando. Não chove. Máximas de 23 e mínimas de 13 graus. Em São Paulo, a quinta é de muitas nuvens o dia todo, com aberturas de sol. Não chove. Máximas de 24 e mínimas de 15 graus. No Rio de Janeiro, o sol aparece entre nuvens, pancadas de chuva à tarde e à noite. Máximas de 28 e mínimas de 18 graus. Em Belo Horizonte, o sol aparece entre nuvens e não chove. Máximas de 29 e mínimas de 15 graus. Em Brasília, o dia de sol com aumento de nuvens a partir da tarde. Não chove. Máximas de 28 e mínimas de 17 graus. Para fechar em Recife, faz sol com chuva de manhã e diminuição de nuvens à tarde. Máximas de 29 e mínimas de 21 graus. O governo do presidente Lula anunciou um reforço orçamentário de R$1,3 bilhão para combater os impactos do El Niño no Brasil. O repórter Adrian de Almeida traz as informações.
7: O repasse de valores foi anunciado durante uma reunião ministerial realizada no Palácio do Planalto e deve ser utilizado para a prevenção e enfrentamento de possíveis impactos negativos por conta do fenômeno El Niño. Como parte da estratégia, o Executivo criou uma sala de situação central que vai contar com a participação de 24 ministérios, além da instalação de outras 9 salas temáticas focadas em áreas como incêndio, saúde, energia, combustíveis e agricultura. Do valor total anunciado, R$998 milhões serão aplicados em abastecimento, segurança alimentar, saúde e monitoramento hidrológico. Desse valor, R$850 milhões vão garantir a compra de 180 mil toneladas de milho e 310 mil toneladas de arroz, que vão ser destinados a estoques públicos para caso seja necessária a distribuição de alimentos para a população. O pacote também destina R$65 milhões para a distribuição de 350 mil cestas de alimentos a populações vulneráveis, como indígenas, quilombolas e ribeirinhos. Outra parte do reforço orçamentário, que foi possível por meio de crédito extraordinário de uma medida provisória, vai ser direcionada a ações de fiscalização ambiental e ao combate a incêndios florestais. Segundo a ministra da Casa Civil, Miriam Belchior, o Brasil tem investido em estações meteorológicas para ampliar a cobertura de fenômenos climáticos extremos.
8: Em janeiro de 2023, tínhamos 567 estações meteorológicas. Hoje a gente tem 725, portanto aumentamos 158 e mais importante, tão importante quanto esse aumento, é que dessas 725, 639 foram convertidas de leitura manual para digital, ou seja, o técnico não precisa ir na estação para identificar as informações, consegue fazer do polo regional ou aqui de Brasília, ter essas informações, o que dá uma maior agilidade. E até 2027, essas estações serão ampliadas para 945. Acho.
7: Esse fenômeno pode trazer alguns riscos específicos por região, como secas e problemas de navegabilidade no norte, risco de incêndios no centro-oeste, sudeste e nordeste, enchentes e deslizamentos na região sul.
6: O Rio de Janeiro confirmou o sétimo candidato ao governo após a convenção do PSOL nesta quarta-feira. O Rafael Alves acompanhou e conta os detalhes.
9: A Federação PSOL Rede confirmou o nome de William Seri como candidato ao governo do Rio e Mônica Benício como postulante ao Senado durante convenção realizada nesta quarta-feira. Atualmente, os dois são vereadores na Câmara Municipal do Rio. A chapa de Siri vai ser formada ainda pela Juliana Carvalho, também do PSOL, que concorre como vice. A confirmação aconteceu durante o evento realizado no Salão Nobre, aqui da Câmara de Vereadores do Rio, no centro da cidade. Essa vai ser a primeira vez que Siri concorre a um cargo no Executivo. O candidato disse que, caso eleito, vai promover 3 revoluções na educação, na política e na economia.
10: Nós temos 3 grandes objetivos: uma revolução na educação, uma revolução na economia e uma revolução na política. Na política, porque ninguém aguenta mais tanta corrupção e, principalmente, como a gente vê hoje, a extrema-direita organizando essas facções que estão drenando os recursos do Estado do Rio de Janeiro do povo fluminense. Ao mesmo tempo, a valorização do servidor público para a gente é fundamental. A revolução na economia, nós precisamos reindustrializar o Estado do Rio de Janeiro com a pauta ambiental na sua centralidade.
9: Sobre segurança pública, Siri defendeu que o poder das facções criminosas se dá pelo apoio da direita e relembrou casos de deputados que estão presos. Já Mônica Benício disse que a eleição é uma oportunidade para que o partido passe a ser mais ativo no Senado.
11: A nossa tarefa é justamente combater isso e ampliar os direitos, não só ficar numa posição reativa de sempre ter que defender os direitos que já temos, mas poder ampliar a cidadania.
9: William Siri tem 33 anos e foi eleito duas vezes para a Câmara do Rio, em 2020 e 2024. Morador da Zona Oeste da capital, é formado em economia e luta por incentivo de políticas públicas voltadas para regiões periféricas. Mônica Benício, de 40 anos, é arquiteta e urbanista. Ela também está em seu segundo mandato e defende os direitos das mulheres, da população LGBTQIA+, e pela cultura. Mônica Benício é viúva da vereadora Marielle Franco, assassinada em 2018.
6: O ministro André Mendonça, do Supremo Tribunal Federal, autorizou a Polícia Federal a iniciar o rastreamento de bens e recursos de Daniel Vorcaro, mantidos no exterior. Os detalhes com Rodrigo Vicente, direto de Brasília.
12: Com a decisão, o governo brasileiro agora pode acionar mecanismos de cooperação internacional para tentar obter informações sobre possíveis operações financeiras ilegais no exterior. Bem, o ex-controlador do Master está preso preventivamente no 19º Batalhão da Polícia Militar do Distrito Federal, conhecido como Papudinha. Vorcaro é alvo da Operação Compliance Zero da Polícia Federal, que investiga fraudes financeiras no Master e a tentativa de compra da instituição pelo Banco Regional de Brasília, o BRB, o Banco Público, ligado ao governo do Distrito Federal. Bem, até o momento, a PF rejeitou duas propostas de delação sugeridas pela defesa de Vorcaro. Os investigadores concluíram que ele não apresentou novidades em relação ao material que já foi apreendido e não assumiu que cometeu crimes.
6: O mercado de trabalho fechou o mês de junho com saldo positivo na abertura de vagas de emprego, mas o número é menor se comparado aos anos anteriores. O Adrien de Almeida traz as informações.
7: O saldo do Cadastro Geral de Empregados e Desempregados, conhecido como CAGED, apesar de ter sido positivo, foi o menor mês de junho desde 2020. Os dados também apontam que esse foi o pior primeiro semestre desde 2020. O ministro do Trabalho e Emprego, Luiz Marinho, confirmou em entrevista coletiva que o país abriu mais de 145 mil vagas em junho.
13: CAGED de junho, saldo positivo de 145.161, resultante de 2.220.131 admissões e 2.074.970 demissões.
7: Os dados de junho também mostram que esse é o terceiro mês consecutivo em que a geração de emprego, apesar do saldo positivo, é a pior desde o início da pandemia. Os estados que tiveram melhores resultados consolidados foram Amapá, com crescimento positivo de 1,04%, seguido de Acre, com 0,88%. Já os estados com desempenho negativo registrado no sexto mês do ano foram Espírito Santo, com menos 0,24%, e Tocantins, com retração de 0,006%. O salário médio das novas contratações em junho foi pouco mais de R$ 2.404, uma alta de quase R$ 17,00 se comparado ao mês de maio. Todos os cinco setores da economia cresceram em número de postos de trabalho, com destaque para serviços, agropecuária e comércio de veículos.
6: E o CEMADEM segue monitorando as condições meteorológicas no Rio de Janeiro. Nesta quarta-feira, ventos de mais de 100 km por hora provocaram transtornos em diferentes regiões do estado. A repórter Érica Levigardi tem os detalhes.
14: O alerta sobre os efeitos da aproximação de uma frente fria pelo oceano do CEMADEM RJ vale até às 7 da manhã da próxima sexta-feira. O aviso foi emitido na tarde de quarta-feira, quando a cidade entrou em estágio 2. Nas redes sociais, o prefeito do Rio, Eduardo Cavalieri, pediu para que áreas abertas e marquises de prédios fossem evitadas pela população. A Secretaria de Estado de Defesa Civil e o Corpo de Bombeiros atuaram de forma integrada para prevenir e minimizar os danos. Ventos de mais de 100 km por hora provocaram estragos em diferentes regiões do estado do Rio. Foram confirmados 2 óbitos decorrentes da queda de um muro em Santa Teresa, na região central da capital. Além disso, há buscas ativas por um pescador dado como desaparecido em Tarituba, em Mambucaba. A corporação foi acionada para pelo menos 93 ocorrências de cortes de árvores, 31 salvamentos de pessoas e 5 desabamentos relacionados à forte ventania. Em Mesquita, na Baixada Fluminense, o Corpo de Bombeiros foi acionado para um homem que foi atingido por um telhado. Ele foi encaminhado para uma unidade hospitalar da região em estado grave. Em Petrópolis, na região serrana do Rio, foram registradas cerca de 10 quedas de árvores e galhos em vários pontos da cidade. A estação do Pico do Couto registrou rajadas de vento de mais de 67 km por hora. Ouvintes da TMC relataram quedas de árvores na região dos Lagos, região metropolitana, Baixada e capital fluminense. Nos locais também houve registro de falta de energia. A reportagem recebeu vídeos de calçadas destruídas, quedas de outdoors e levantamentos de telhas. As árvores foram derrubadas pela raiz com estragos em calçadas. No calçadão de Campo Grande, na Zona Oeste, quiosques de vendedores foram destruídos. Na Barra da Tijuca, na Zona Sudoeste do Rio, trabalhadores ficaram pendurados em um andaime durante uma obra realizada na lateral de um prédio. Vídeos mostram o momento em que o vento balança a estrutura e os trabalhadores chegam a colidir com o edifício. Na capital, houve interrupção nas circulações dos trens, metrô, VLT e ônibus. Passageiros chegaram a ficar cerca de 2 horas presos na estação Maria da Graça, na linha 2. Pessoas quebraram as janelas para sair do vagão. A ponte Rio-Niterói, uma das principais vias intermunicipais, chegou a ser paralisada no sentido Rio. O sentido Niterói entrou em comboio por cerca de 1 hora. O CEMADEM-RJ informou que segue monitorando as condições meteorológicas 24 horas por dia, com emissão de alertas como medida preventiva para a população e para os municípios. 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
6: 5 pessoas morreram durante uma perseguição policial na Avenida Brasil. Entre as vítimas está um cabo da Polícia Militar que estava na corporação há cerca de 7 anos. A repórter Beatriz Trindade tem os detalhes.
15: Um motorista que passava pela Avenida Brasil acompanhou e registrou toda a perseguição e troca de tiros que percorreu diferentes trechos da principal via expressa da capital fluminense. A ocorrência começou em Guadalupe e foi finalizada em Bom Sucesso, na zona norte do Rio. Esse caso aconteceu na noite de terça-feira. 5 pessoas morreram. Entre as vítimas está o cabo da Polícia Militar, Fernando Plácido Roberto Rocha, de 38 anos. Ele foi atingido na cabeça e não resistiu aos ferimentos. Outra vítima foi um soldado baleado no rosto e no ombro. Ele passou por cirurgia e está internado no Hospital Estadual Getúlio Vargas, com quadro de saúde grave. Na mesma unidade, também está internado um homem que foi atingido por uma bala perdida durante esse tiroteio. Vitor Alberto Sá de Souza estava dirigindo um carro na altura do bairro da Penha quando foi baleado e também tem quadro de saúde considerado grave. Durante o episódio, 4 criminosos morreram e outros 2 ficaram feridos. De acordo com a PM, os policiais do Batalhão de Policiamento em Vias Expressas foram atacados após abordarem 2 veículos em atitude considerada suspeita. Esse veículo que se deslocava da Vila Kennedy, na Zona Oeste, em direção à Penha. Na fuga, os criminosos atiraram contra os agentes e houve troca de tiros. Um motorista que passava pelo local acompanhou toda a perseguição e registrou as imagens. Ele narrou a ação em tempo real e o vídeo viralizou nas redes sociais.
16: Tô aqui embaixo, mano. Tô acompanhando desde cedo, mané. Aí, ó, ao vivo. Olha a pia.
15: Um dos carros foi interceptado pelo batalhão de polícia de choque, enquanto outro automóvel conseguiu fugir. 6 fuzis, 3 pistolas e 1 granada foram apreendidos e o policiamento segue reforçado na região. Em nota, a corporação afirmou que Fernando Rocha era lotado no batalhão de policiamento em vias expressas. O agente ingressou na corporação em 2019. Até o momento, informações sobre o velório e sepultamento não foram divulgadas.
6: Transamérica. 2 passageiros do barco que virou durante um passeio pelas cataratas do Iguaçu receberam alta do hospital. O acidente matou um turista holandês de 26 anos. As informações são com o repórter Luiz Fernando.
17: As vítimas estavam em observação no Hospital Municipal de Foz do Iguaçu. O homem, de 49 anos, foi socorrido com um quadro de saúde estável e a mulher, de 48, sofreu uma fratura na perna. Os dois estavam a bordo da embarcação que virou durante um passeio pelas cataratas do Iguaçu. O acidente resultou na morte por afogamento do turista holandês Mark Lemsick, de 26 anos. Ele estava junto com a namorada e a família dela, que foram resgatados e passam bem. Os passeios de barco próximo às quedas d'água estão suspensos até sexta-feira, por determinação do ICMBio. O órgão federal responsável pelo Parque Nacional de Foz do Iguaçu também esclarece que não há registro de pessoas desaparecidas com relação a esse acidente, após a repercussão de informações falsas sobre o ocorrido. A Capitania Fluvial do Rio Paraná e a Polícia Civil analisam imagens gravadas por visitantes que devem ser incluídas ao inquérito do caso. Apesar da suspensão dos passeios de barco, o acesso ao Parque Nacional do Iguaçu segue liberado aos turistas.
18: Presidente Lula anunciou que acordos com a Coreia do Sul nas áreas de defesa, energia e tecnologia espacial. Esse anúncio acontece após mais taxas impostas pelos Estados Unidos aos produtos brasileiros. Em entrevista para a TMC, o especialista em comércio exterior Lucas Ferraz, professor da FGV e ex-secretário nacional de comércio exterior, comentou a importância de novos acordos comerciais.
19: Professor, prazer é nosso. A gente pode colocar essas conversas e esses anúncios com a Coreia do Sul nesse contexto da busca do Brasil por novos mercados, no contexto do tarifaço? A gente, desde que saiu o tarifaço, primeiro ainda, né? Desde que saiu o primeiro, a gente tem ouvido muitos setores produtivos que dizem, olha, a estratégia é pluralidade, é multipolaridade, buscar outros mercados, ser pragmático. Como é que o senhor vê essa questão?
20: Olha, Felipe, sem dúvida, a gente está num momento mais do que nunca importante para, digamos, diversificar a nossa pauta comercial. Infelizmente, como tudo acontece no Brasil, né, apenas na urgência, apenas em situações de crise, é que de fato a gente consegue se mover na direção correta, né? Isso não é, digamos, algo específico do comércio exterior, mas isso se reflete também em outras áreas, né, do campo econômico, debate econômico aqui no Brasil. Com certeza, né, sobretudo agora nesse novo momento geopolítico de fragmentação internacional e desmantelamento das regras comerciais, mais do que nunca o Brasil precisa ampliar a sua rede de acordos comerciais. Vamos lembrar que o Brasil ainda é um país muito fechado ao comércio exterior. Nós temos uma rede de acordo muito exígua, muito embora nos últimos anos, né, tenhamos apresentado aí algum avanço com acordos comerciais Mercosul-União Europeia, o principal deles, Mercosul-EFTA, Mercosul-Singapura, mas ainda estamos muito distantes daquilo que seria o ideal, daquilo que seria, digamos, esperado para uma economia como o Brasil, que está entre as 10 maiores economias do mundo. Portanto, essa aproximação com a Coreia, sem dúvida alguma, é muito bem-vinda, mas ela é também, Felipe, repleta de desafios, né? Nos nossos interesses defensivos, a nossa indústria tem muita resistência a uma aproximação com a Coreia, haja vista a alta competitividade, né, do setor industrial coreano, e do nosso lado nós temos um interesse ofensivo do nosso agro, e que para eles é um interesse também defensivo, ou seja, eles são muito protecionistas no setor agrícola. Tudo isso torna essa negociação, ainda que muito importante, repleta de desafios, e eu acredito que apesar do anúncio, né, apesar desse apetite renovado, se algo acontecer, isso certamente ficará para o próximo mandato presidencial, não para esse mandato.
21: Para a gente abranger mais esse assunto, qual que é o peso econômico e geopolítico desse encontro para a gente abordar a economia, por exemplo, como você citou, o agro?
20: Fernanda, a Coreia do Sul, ela está entre os 10 maiores exportadores e importadores do mundo, né? Para você ter uma ideia, a corrente de comércio da Coreia do Sul soma 1,3 trilhões de dólares, somou esse valor no ano passado. Isso é mais que o dobro da corrente de comércio brasileira. E a Coreia do Sul também, ela está entre as 10 maiores fontes de investimento externo direto do mundo. Mas apesar de toda, digamos, essa magnitude, essa potência, essa pujança econômica de um país de 51 milhões de habitantes, um quarto da população brasileira, o nosso comércio com a Coreia do Sul representa menos de 2% da nossa pauta comercial. Então é evidente que há aí um potencial a ser explorado, né? Estamos muito aquém daquilo que poderíamos estar, e a Coreia do Sul é uma fonte muito importante de tecnologia, né? Eles têm um interesse forte aqui, por exemplo, no nosso setor automotivo, temos grandes empresas aqui coreanas, né? Como a própria Hyundai, né? Como a própria Kia, e temos empresas grandes também no setor de bens de informática e tecnologia, como a própria LG, né? Como a própria Samsung. Então, de fato, há muito interesse. Agora, tem um ponto específico aí no que tange ao agronegócio, né? Existe um ceticismo, e com razão aqui do nosso lado, porque a Coreia do Sul, apesar de fazer todo esse movimento também de interesse nesse acordo comercial, eles são muito pródigos na imposição de barreiras sanitárias e fitossanitárias, né? Então, nós temos um problema histórico com eles, que é o nosso caso da carne bovina. O Brasil não consegue até hoje exportar carne bovina para a Coreia do Sul. Então, um acordo, uma aproximação, seria muito importante, porque a Coreia do Sul, a propósito, é um dos maiores importadores de carne bovina do mundo. E, neste momento, ela importa carne, basicamente, dos Estados Unidos, da Austrália, países com os quais ela já tem acordos comerciais. Então, um eventual acordo comercial com o Mercosul abriria esse mercado importante para o nosso agronegócio, que é o mercado de carne bovina.
19: Professor, uma última pergunta. Nesse contexto agora de Brasil e Argentina, ou melhor, Argentina e Brasil, é uma pequena desavença, né, que começou ainda na época da Copa do Mundo. Quando se olha o Brasil em termos de comércio exterior, se olha primeiro o Brasil, ok, mas o Brasil como parte integrante e cabeça pensante e atuante do Mercosul. O senhor acha que esse tipo de ruído cria algum problema, já que, né, estamos num contexto também de Mercosul, União Europeia, aquele acordo que vem desde os anos 90 e finalmente, ainda que parcialmente, saiu?
20: Felipe, você toca num ponto extremamente importante, né? O histórico do Mercosul mostra que, se não há convergência, né, em termos de agenda internacional, do Brasil com a Argentina, os temas internacionais dificilmente avançam, né? Vamos lembrar que esses três últimos acordos que foram anunciados, né, o acordo Mercosul-Singapura, o acordo Mercosul-EFTA, por exemplo, eles já estavam concluídos, né, lá em 2022, quando finalizou o governo Bolsonaro. Houve ali um esforço adicional para o acordo Mercosul-União Europeia, onde a Argentina e Brasil trabalharam em conjunto, mas também era um acordo que já estava basicamente concluído. Então, um acordo como esse, Mercosul-Coreia do Sul, ou mesmo Mercosul-China também, que foi ventilado aí essa semana pelo próprio presidente Lula, isso requereria, né, dados desafios de interesses ofensivos e defensivos, industriais e agrícolas aqui no Mercosul, uma coordenação muito grande entre Brasil e Argentina, que hoje todos nós sabemos que é um grande desafio diplomático, né? Então, por isso, além do tempo curto, estamos aí à véspera de uma eleição, temos que esperar também para ver a configuração política do Mercosul após outubro, após as eleições presidenciais aqui no Brasil. Uma eventual reeleição do presidente Lula contará com esse dificultador, porque o presidente Milei, ele também fica, pelo menos até o final do ano que vem, quando haverá eleição na Argentina, e ele pode ser reeleito. Então, a conjuntura política do Mercosul, você tem toda a razão, é um fator aí essencial para a gente avaliar, de fato, como otimistas deveremos ser em relação à possibilidade, não só da conclusão, né, de um eventual acordo Mercosul-Coreia, como da agenda de inserção internacional do Mercosul de uma forma geral, porque o Mercosul é muito rígido, ele age por consenso, né, e a propósito, esse é um grande debate hoje no próprio bloco, né, se deveríamos ou não flexibilizar as regras, mas essa é uma outra discussão. Mas você tem toda a razão. Alinhamento entre Brasil e Argentina é fundamental para o avanço da agenda internacional.
18: Vamos às principais manchetes do programa. Um muro desabou em Santa Teresa, na região central do Rio de Janeiro, durante a forte ventania com rajadas de mais de 100 km por hora. Duas pessoas morreram no desabamento, que também atingiu um carro. A informação foi confirmada pelo Corpo de Bombeiros, que também informou que há um pescador desaparecido em Tarituba, em Mambucaba, em Angra dos Reis, na Costa Verde do Rio. Um gabinete de crise foi ativado na sala de situação do Comitê de Enfrentamento ao El Niño. Um apagão afetou bairros da capital e da Baixada, paralisou trens e metrôs e apagou sinais de trânsito. Em São Paulo, os ventos fortes provocaram 3 mortes, quedas de árvores, deslizamentos, faltas de energia em interrupções no transporte em diferentes regiões do sul e sudeste. As rajadas chegaram a 124 km por hora no interior e ultrapassaram 100 km por hora no litoral. Os registros foram em Santos, Cesário Lange e São Sebastião. Na capital paulista, rajadas chegaram a 60 km por hora no aeroporto de Congonhas. 6 voos foram desviados por causa das condições meteorológicas. Em Guarulhos, o vento chegou a 62 km por hora. A chegada do ar frio também provocou queda rápida de temperatura em alguns pontos da região metropolitana. Os termômetros passaram de 29 graus Celsius para 20 graus Celsius em aproximadamente uma hora. A Polícia Civil do Paraná começou a ouvir os sobreviventes do acidente com um barco que virou nas Cataratas do Iguaçu, em Foz do Iguaçu. A embarcação usada em passeio do Macuco Safari tombou durante o trajeto turístico e deixou um turista holandês morto. A principal linha de investigação aponta o clima como causa. Segundo o delegado que investiga o caso, um vento forte atingiu a lateral do barco e provocou o tombamento. O passeio de barco, uma das atrações mais procuradas por quem visita o parque, custa R$ 384 e foi suspenso por 3 dias após o ocorrido. O Parque Nacional do Iguaçu segue em pleno funcionamento. O presidente Lula sancionou uma lei que cria um sistema de transferência automática da pensão alimentícia, batizado de PIX-Pensão. A proposta já havia sido aprovada pela Câmara dos Deputados e pelo Senado Federal. Já a lei altera a legislação para permitir que quem recebe pensão alimentícia peça ao juiz a transferência automática, mês a mês, do valor devido direto na conta bancária. Pelas novas regras, caberá à instituição financeira fazer o débito na conta de quem paga a pensão nas datas definidas pela Justiça. E o menino Ney afirmou que não se vê mais atuando pela seleção brasileira. Aos 34 anos, o jogador admitiu que a derrota para a Noruega na eliminação nas oitavas de final da Copa do Mundo marcou a sua despedida defendendo o Brasil. Em entrevista depois da classificação do Santos às oitavas de final da Sul-Americana, o atacante reforçou a ideia de não atuar mais pela seleção brasileira. O atacante disse, abre aspas, "Meu momento na seleção já foi. Fiz minha história. Fui muito feliz. Dei meu sangue, minha vida, sempre briguei e lutei pela amarelinha, mas agora não quero mais." Fecha aspas. Neymar tem contrato com o Santos até o fim de 2026. A permanência no Brasil ou a continuidade da carreira em outro clube ainda são incertas.
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18: O governo federal sancionou um pacote de medidas para reforçar a proteção às mulheres e ampliar o combate à violência. As ações incluem monitoramento eletrônico de agressores, um sistema nacional de informações e mudanças no pagamento de pensão alimentícia. Os detalhes chegam com Murilo Hernandes.
1: O governo federal oficializou a entrada em vigor de leis e decretos voltados ao combate à violência contra as mulheres e à ampliação da proteção às vítimas. Entre as medidas está a regulamentação do monitoramento eletrônico de agressores previsto na Lei Maria da Penha. O sistema envia alertas automáticos para a vítima e para a polícia quando o agressor descumpre a distância determinada pela justiça. O programa também prevê a criação de centrais e núcleos de atendimento para coordenar o monitoramento nos estados e no Distrito Federal. Outra medida cria o Sistema Nacional de Informações Mulher Segura, que vai reunir dados sobre os casos de violência registrados por órgãos de segurança, saúde, assistência social, além do Judiciário, Ministério Público e Defensoria Pública. O pacote também amplia a divulgação do canal Ligue 180 em locais de grande circulação, como escolas, hospitais, órgãos públicos e transporte coletivo. Outra lei sancionada cria a transparência automática da pensão alimentícia por determinação judicial. A norma também prevê a penhora de ativos financeiros quando não houver saldo suficiente na conta do devedor.
18: Uma médica de 38 anos conseguiu escapar de um assalto após atropelar os criminosos na zona sul do Recife. O repórter Júlio Andrade tem as informações.
22: Todo o acontecimento foi registrado por uma câmera de segurança
2: que mostra o momento em que o veículo se aproxima de uma residência. Uma das passageiras desce do carro e aí também é registrado o momento em que dois homens que estavam em uma moto na esquina dessa residência se aproxima do veículo e aí teriam anunciado o assalto à motorista que havia permanecido dentro do veículo. É nesse momento que o fato acontece. Ela engata a marcha ré e atropela os assaltantes. Bom, também é possível perceber que um dos assaltantes cai próximo ao carro e aí depois ele se levanta e vai para a garupa da motocicleta. Não há informações sobre a identidade dos assaltantes. Vale ressaltar também o alerta dos especialistas em segurança, que não se deve reagir a assaltos.
18: E o IMET emitiu alerta de grande perigo de tempestades no Rio Grande do Sul e em Santa Catarina. O volume total de chuva pode ultrapassar os 100 milímetros em 24 horas, com ventos superiores a 100 km por hora e queda de granizo. Quem traz as informações é o repórter Brian Valêncio.
5: A região sul permanece em estado de atenção para novos eventos climáticos. De acordo com a Defesa Civil do Rio Grande do Sul, 5 rios seguem com risco de inundação, enquanto uma nova frente de instabilidade deve provocar chuvas intensas, temporais, rajadas de vento e queda de granizo em diversas regiões do estado. Os rios em situação mais crítica são Uruguai, Jacuí, Taquari, Caí e Paranhanhá, que apresentam níveis elevados após dias consecutivos de chuva. Em alguns municípios, equipes de emergência permanecem mobilizadas para atender possíveis ocorrências. A previsão indica que as instabilidades voltam a ganhar força nas regiões Norte, Serrana, Vale, região metropolitana de Porto Alegre e também Litoral Norte. Além dos altos acumulados de chuva, há a possibilidade de tempestades acompanhadas por ventos que podem ultrapassar 90 km por hora e episódios de granizo. O tornado que atingiu 3 cidades no noroeste do Rio Grande do Sul na terça-feira causou estragos nos municípios de Giruá, 7 de setembro e Senador Salgado Filho. 7 pessoas ficaram feridas. As rajadas de vento provocaram destelhamentos, queda de árvores e de postes. Em Senador Salgado Filho, o balanço da Defesa Civil aponta para 1 casa destruída, 15 danificadas e 3 pessoas desalojadas, além de 60 afetados no geral. Em 7 de setembro, 2 residências ficaram totalmente destruídas e 15 foram atingidas, deixando 60 afetados e 2 feridos. Já em Giruá, o fenômeno atingiu 3 casas e afetou 12 moradores. E Santa Catarina também entra no alerta do IMET para temporais nas próximas 24 horas. Já o Paraná se despediu do sol dos últimos dias e volta a enfrentar fortes chuvas, com estimativas de até 100 milímetros de água caindo dos céus por dia até o próximo final de semana.
18: E os casos de maus tratos a animais no estado de São Paulo atingiram a marca de 14 mil no primeiro semestre deste ano. A média de denúncias diárias feitas às delegacias eletrônicas da Polícia Civil é de quase 80. De São Paulo, a Luísa Mutoni tem os detalhes.
22: A Delegacia Eletrônica de Proteção Animal foi criada em 2016 e encaminha diretamente as denúncias feitas às unidades mais próximas. A maior parte dessas denúncias envolve animais domésticos, especialmente cães. O acesso é feito pelo ícone DEPA, localizado na área do Disque Denúncia, mas diferente dos outros canais de denúncia, é necessário a identificação.
18: O corpo do João Gabriel, menino autista que foi encontrado morto após passar mais de 50 horas desaparecido, foi sepultado na tarde desta quarta-feira. O Ângelo Sfer tem as informações.
23: As buscas pelo menino João Gabriel Ferreira dos Santos, de 5 anos, duraram mais de 50 horas e infelizmente terminaram de forma trágica. O corpo foi encontrado em uma poça de aproximadamente 2 metros de profundidade, formada sobre a lona de um biodigestor. Nos últimos dias choveu muito nessa região. Autista não verbal, a criança estava desaparecida desde o último domingo, foi encontrada a menos de 100 metros da casa da família, na zona rural de Araucária. A família dele mora na própria fazenda, onde trabalha em uma estrutura de granja. O corpo de bombeiros encontrou a criança durante os trabalhos de esvaziamento de um reservatório de resíduos orgânicos. A estrutura fica em uma área delimitada por cerca, mas apresentava uma abertura que pode ter permitido a entrada do João Gabriel. A polícia científica fez a perícia no espaço e encaminhou o corpo para exames no Instituto Médico Legal. A Polícia Civil abriu um inquérito para apurar a dinâmica completa do fato e também determinar as causas da morte.
18: Agora vamos falar de um dado que assusta. Crianças de 0 a 9 anos são as maiores vítimas de maus tratos no Brasil hoje. O Anuário de Segurança Pública mostra que os casos só aumentam e o Ministério dos Direitos Humanos confirma a tendência. Só nos primeiros 6 meses deste ano foram 140.280 denúncias de violência física contra crianças e adolescentes no país, um salto de 17,25% em relação ao mesmo período do ano passado. E para saber como dá para ajudar a proteger as crianças neste cenário, a TMC chamou Luiz Bittencourt, que é oficial de proteção contra a violência do Unicef no Brasil.
3: Nós sempre ressaltamos que quando a gente está falando de crimes contra crianças e adolescentes, a gente sempre tem uma subnotificação muito grande, ou seja, muitos casos sequer chegam às autoridades. Então, por vezes, o aumento no registro de casos reflete também o fato de que as pessoas estão noticiando mais, as pessoas estão procurando mais a polícia, as autoridades, para denunciar situações que elas identificaram como crimes contra crianças e adolescentes. Mas, por outro lado, a gente sabe que somente isso não explica o fenômeno. A gente sabe que, infelizmente, no Brasil, muitas crianças e adolescentes ainda enfrentam violências dentro das suas casas, ainda sofrem por meio de adultos que são parte do seu círculo de confiança, agressões, abusos, outras formas de violência que acabam também se refletindo nesses dados. Então, é uma preocupação muito grande ver

0: países vizinhos ou mesmo em outras regiões. E, evidentemente, isso depende muito também da forma como cada país aborda as situações, né? O Brasil já conseguiu avançar muito na sua coerência com a Convenção dos Direitos da Criança e já aborda, né, já proíbe o castigo corporal como uma forma de disciplina que antes era aceita contra crianças e adolescentes. Muitos países ainda não o fizeram, então esses dados também dependem muito de como cada país regula esse tema. E uma grande preocupação quando os casos chegam para as polícias ou para o sistema de justiça é que elas não sejam revitimizadas, ou seja, que elas não precisem ficar contando várias vezes aquilo que aconteceu com elas, ficar relembrando muitas vezes aquela violência pela qual elas passaram, contando para adultos que não estão preparados, que eventualmente vão ter algum julgamento de valor sobre aquela situação, ou até duvidar do relato da criança e do adolescente. Então, o Brasil tem uma estrutura muito sólida do que é previsto como depoimento especial. Isso está na Lei da Escuta Protegida, que é de 2017, que prevê uma forma de antecipação de provas e uma tomada de depoimento adequada e adaptada para a idade da criança e para a sua forma de desenvolvimento. Ou seja, ela não vai sentar numa audiência na frente do juiz, na frente do acusado, do promotor, do defensor. Ela vai ser ouvida de uma forma especializada, em uma sala à parte, por pessoas preparadas e treinadas para isso, enquanto essa audiência é gravada e transmitida ao vivo para a sala de audiências. Então, existe um tratamento muito especializado para que esses casos possam ter uma resposta pelo sistema de justiça. Dito isso, a gente sabe também que essa implementação ainda não é igual entre todos os estados do Brasil. Não há necessariamente comarcas especializadas em crimes contra crianças e adolescentes em todas as comarcas brasileiras, e os casos podem levar muitos anos até ter uma resposta. Então, eu diria que é necessário, inclusive, produzirmos mais evidências para poder compreender qual está sendo o desfecho final desses casos, mesmo o Brasil tendo uma arquitetura muito sofisticada para o sistema de justiça. Todos que interagem com alguma criança possam identificar esses sinais, né? Mudanças de comportamento repentina, eventualmente o isolamento, uma queda no desempenho escolar, marcas, né? Muitas crianças eventualmente podem ter marcas no seu corpo e escondê-las, né? Utilizar os pais, né? Os responsáveis acabam fazendo elas esconder essas marcas, usando blusas longas, usando outras, evitando mostrar alguma parte que esteja lesionada, ou outros sinais como agressividade, né, ou eventualmente um isolamento maior, sintomas que vão retratar esse sofrimento, né, que vão retratar tanto esse sofrimento físico quanto sofrimento mental que esse menino, essa menina vai estar sofrendo nesses casos de maus-tratos ou outros crimes. Então é muito importante que todos possam identificar, estar sempre atentos e, na dúvida, reportar para quem possa ter, para o conselho tutelar ou para outra pessoa que possa de alguma forma dar alguma orientação e ajudar essa criança. A gente sabe que muitas dessas situações acontecem nas famílias, às vezes nessa identificação de um adulto que a situação pode se transformar.
1: Moradores da região de Vila Aliança, na zona oeste do Rio, passaram por um momento de tensão após uma operação da Polícia Civil e Militar. A Rebeca Renzi tem mais detalhes sobre o balanço da ação.
2: Agentes das delegacias do Leblon e do Batalhão de Bangu atuaram em uma operação conjunta das Polícias Civil e Militar nas comunidades da Vila Aliança, Senador Camará e Jabur, na zona oeste do Rio, na manhã desta quarta-feira. Os agentes cumprem mandados de prisão e de busca e apreensão contra integrantes do Terceiro Comando Puro. Mais de 12 pessoas foram presas durante a ação. Entre eles está Humberto da Silva Santos Filho, conhecido como Humbertinho ou Betinho, apontado pela Secretaria de Segurança da Bahia como uma das principais lideranças criminosas do estado.
3: Vale lembrar que a Polícia Militar consegue prender o chefe do tráfico da Vila Aliança, Jada ou Baleado. Ele tinha mandados de prisão contra ele, acabou sendo retirado de circulação. É um criminoso ligado à facção criminosa Terceiro Comando Puro.
2: Os policiais retiraram 12 toneladas de barricadas da região, além de 4 fuzis, uma pistola, drogas e 2 veículos foram apreendidos. A operação também afetou o funcionamento de serviços públicos. Unidades de saúde chegaram a ser paralisadas durante a ação. Os agentes encontraram uma central clandestina para aplicar golpes, se passando por funcionários da Caixa Econômica Federal.

0: local, os agentes apreenderam dezenas de cartões de crédito. Segundo a Polícia Civil, a ação teve como objetivo cumprir mandados judiciais, prender criminosos procurados, apreender novas provas e enfraquecer a estrutura operacional do Terceiro Comando Puro da região.
1: E após recorde de feminicídios no ano passado, o governo indica a tendência de redução nos casos em 2026. O programa Operação Mulher Segura, coordenado pelo Ministério da Justiça, foca em ações de combate à violência de gênero. O Rafael Felitti traz as informações.
2: No ano de 2025, o Brasil registrou 1.571 casos de feminicídio, o maior número da série histórica, segundo o Anuário Brasileiro de Segurança Pública. Mas uma semana após a divulgação do levantamento, o governo federal apresentou dados que apontam uma tendência de redução dos casos de feminicídio em 2026. Entre abril e junho deste ano, o país registrou 341 vítimas de feminicídio, contra 400 contabilizadas entre janeiro e março, uma queda de quase 15%. Os números foram divulgados em Brasília, durante um evento com a participação da primeira-dama Janja, da deputada federal Gleisi Hoffmann e de ministros, entre eles Alexandre Padilha, da Saúde, e Wellington César Lima, da Justiça e Segurança Pública. O recuo coincide com a ampliação da Operação Mulher Segura. Somadas as duas fases da iniciativa, mais de 21 mil agressores foram presos em todo o país por crimes contra a mulher. Segundo a Secretária Nacional de Acesso à Justiça, Sheila de Carvalho, o resultado reforça a importância da integração entre as forças de segurança.
3: Para que a gente consiga fazer com que todas as instituições estejam trabalhando em cima dos mesmos dados, das mesmas ações e com um direcionamento estratégico para o enfrentamento à violência contra a mulher.
2: O levantamento também mostra melhora na resposta policial. Mais de 82% das prisões na segunda etapa da operação ocorreram em flagrante. Apesar da redução, os dados acendem um alerta. No ano passado, 35,4% das vítimas de feminicídio já haviam registrado o boletim de ocorrência contra o agressor. O estudo reforça que, além da prisão dos autores, o acompanhamento rigoroso das medidas protetivas desde a primeira denúncia é fundamental para interromper o ciclo da violência e salvar vidas.
1: O preço dos alimentos caiu em São Paulo. Produtos como tomate, café, arroz e carnes registraram redução no último mês. Mas essa queda deve continuar? Para responder essas e outras perguntas, a TMC conversou com Ricardo Balistério, que é economista e professor do Instituto Mauá de Tecnologia, que analisa os números do levantamento e o cenário para os próximos meses.
4: Eu acho que existia já uma tendência de queda, né? Enfim, porque alguns produtos vinham com preço bastante elevado aí, né, no primeiro semestre, mas ao mesmo tempo a magnitude da queda surpreendeu, né? Então, eu diria que acaba sendo uma boa notícia, né? Exatamente porque alguns produtos vinham onerando fortemente aí, principalmente a população de mais baixa renda, né? Então, a queda verificada agora no mês de julho, né, já era prevista, mas vem numa magnitude maior do que aquela que boa parte dos economistas esperavam, né? Razão pela qual o IPCA 15 também surpreendeu positivamente para baixo, né? Quer dizer, se a gente compara mês a mês, né, o IPCA 15 do mês de junho com o IPCA 15 do mês de julho, nós vamos perceber uma desaceleração não só dos alimentos, mas também de outros grupos, né? Por exemplo, a carne teve além dos produtos hortifruti, né, também a questão da carne teve um peso importante aí no mês desse IPCA 15, né? Então, essa é a boa notícia. A má notícia é que talvez nós não tenhamos resultados tão positivos assim nos próximos meses, né? Então, a gente sempre tem que ponderar o retrato, né? Mas olhar também para o filme.
5: Agora, professor, outro ponto aqui, pensando no consumidor, há pouco a gente conversava com o nosso repórter, o Marcos De Pato, que está numa feira aqui em São Paulo. Muitas vezes a pessoa vai ao mercado ou vai à feira e não sente tanto essa diminuição nos preços, porque eu imagino, quero que você possa confirmar ou não, que às vezes esse repasse não é feito, né? Acontece esse momento de deflação, mas não chega exatamente ali na hora do consumidor fazer a compra.
4: A estatística, ela é cruel, né, Rafael? E aí muitas vezes o índice, ele captura a queda de preços, né, de uma maneira generalizada, né, quer dizer, nas suas ponderações, né, usando recursos estatísticos, como por exemplo a média em alguns casos, a mediana em outros casos, né, mas às vezes o consumidor chega lá na feira, né, e não percebe essa queda naquele ponto de venda especificamente. Então, essa sensibilidade do consumidor, ela é muito importante e ela serve de termômetro exatamente para que nós, economistas, saibamos o quanto que existe de difusão no que tange ou a alta de preços ou a queda de preços, né? Então, essa sensibilidade muitas vezes, né? Às vezes o consumidor olha a notícia e fala assim, olha, nossa, mas a inflação caiu, né? Mas naquela semana ele está comprando, por exemplo, muita cebola, né? Por exemplo, ele quer fazer um determinado prato aí com cebola, né? A cebola subiu de preço, né? Então, ele olha a estatística falando que a inflação caiu e caiu por causa dos alimentos. Ele vai comprar a cebola era caríssima, né? Então, a sensibilidade do consumidor está muito ligada ao perfil e ao momento e aquele produto que está sendo comprado naquela determinada semana e naquele determinado local específico.
6: E nosso repórter falou do tomate, falou de outros itens também. Você falou do preço da carne, né, com queda nesses alimentos. Mas isso, então, não representa um alívio consistente no orçamento das famílias, né? Porque até o nosso repórter falou, compra tomate logo, porque daqui a pouco sobe de novo, fica salgado de novo. Então, como esse cenário deve mudar? Dá para se programar nesse momento com alimentos como a carne, por exemplo, comprar e congelar? Qual estratégia usar, então, para aproveitar esse momento?
4: Olha, esse caso dá, né? No caso da carne, especificamente, por quê? Porque nós já temos contratado um aumento do preço da carne no segundo semestre, né? Porque o que aconteceu com a carne aí está muito ligado ao excesso de oferta interno, né? Teve um problema lá com a China, e aí a gente parou de vender para a China e começamos a vender para o mercado interno. Vendeu para o mercado interno, lei da oferta e da procura, caiu o preço, né? Então, é a hora de repente, quem tiver alguma programação aí de uso, né, da carne aí no segundo semestre, né, alguma festa de aniversário, ou mesmo alguma receita, né? Quer dizer, ir lá e se garantir e comprar carne, porque tudo indica que no segundo semestre nós vamos ter preços aí mais elevados. Já com aqueles produtos mais perecíveis, né? Aí complica um pouco mais, né? Porque aí não adianta estocar, porque como eles são perecíveis, né? Então aí o risco realmente da gente acabar perdendo dinheiro é muito grande, né? Quer dizer, e nós temos, né, o Fernando, nós temos um segundo semestre bem complicado do ponto de vista de inflação, porque há pelo menos aí dois elementos que devem pressionar a inflação, né, no segundo semestre. O primeiro deles é o setor de serviços, né? Que normalmente cresce muito aí e acaba pressionando a inflação por conta da eleição, né? Na eleição sempre tem aquelas contratações temporárias aí e o setor de serviços deve tá bem aquecido, ele já vem pressionando a inflação, né? Então esse aí é um problema, né? E o segundo problema é que nós temos aí um El Niño muito forte, né? Quando a gente tem El Niño muito forte, ou a gente tem seca, né, isso aí prejudica muito a agricultura, ou a gente tem chuva em níveis muito elevados, né? Então, certamente aí os alimentos devem ter um impacto forte sobre a inflação, principalmente aí a partir do mês de setembro, né? Então, carne, ok, dá para fazer estoque, os preços a gente tem que torcer um pouquinho aí para que o El Niño não seja tão violento, né?
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1: 1 e 1, bom dia. Vamos às principais manchetes do programa de hoje. A defesa de Jair Bolsonaro informou ao Supremo Tribunal Federal que o ex-presidente não autorizou o uso de sua imagem e voz em um vídeo feito por inteligência artificial exibido na convenção do PL. Os advogados afirmam que Bolsonaro não teve contato com os organizadores do evento por causa das restrições impostas pela justiça e pedem que o Supremo Tribunal Federal aceite as explicações apresentadas. O governo brasileiro criticou a decisão dos Estados Unidos de manter o Brasil na lista de países considerados uma ameaça à segurança nacional americana. Em nota, o Planalto classificou a medida como sem fundamento, reafirmou a soberania do país e disse que as instituições brasileiras atuam dentro da Constituição. O chanceler Mauro Vieira se reuniu com o embaixador Júlio Bittelli para discutir a crise diplomática entre Brasil e Argentina. O governo avaliou como positivo o gesto recente das autoridades argentinas, mas decidiu manter o embaixador em Brasília enquanto acompanha os próximos desdobramentos da situação. O PSB aprovou a coligação que apoiará a candidatura de Lula à reeleição e confirmou Geraldo Alckmin como candidato a vice-presidente na chapa. A decisão foi tomada durante a Convenção Nacional do Partido, em Brasília. O PSB também aprovou a composição da coligação e definiu os representantes responsáveis pelos trâmites da campanha eleitoral. Eduardo Bolsonaro disse concordar com as críticas do presidente argentino Javier Milei ao governo Lula e ao ministro Alexandre de Moraes. Em entrevista ao jornal argentino La Nación, Eduardo também defendeu a atuação de Flávio Bolsonaro nos Estados Unidos, fez críticas ao governo federal e afirmou esperar que o senador vença Lula nas eleições presidenciais. A dívida pública do Brasil subiu 2,6% em junho e chegou a 9 trilhões e 300 bilhões de reais, segundo dados do Tesouro Nacional. O aumento foi provocado principalmente pela emissão de novos títulos e pela incorporação dos juros da dívida. Os recursos são usados pelo governo para financiar despesas e pagar compromissos financeiros. O Brasil criou 145 mil empregos com carteira assinada em junho, segundo o novo Caged, resultado acima das expectativas do mercado. O setor de serviços liderou as contratações, seguido pela agropecuária e pelo comércio. O desempenho do mercado de trabalho também será acompanhado pelo Banco Central na próxima decisão sobre a taxa Selic. Federal Reserve manteve os juros dos Estados Unidos e registrou a maior divisão interna entre os seus dirigentes desde 2016. O presidente do FED, Kelvin Warsh, afirmou que o Banco Central vai reduzir os sinais antecipados sobre os próximos passos da política monetária e reforçou que as decisões continuarão sendo tomadas com base em um conjunto mais amplo de indicadores da economia. No noticiário internacional, pelo menos 13 pessoas morreram após um terremoto de magnitude 7,1 atingir o sul do Japão. Equipes de resgate seguem em busca de sobreviventes entre os escombros. Mais de 260 mil pessoas foram orientadas a deixar suas casas. O tremor provocou desabamentos, deixou milhares de imóveis sem energia e as autoridades alertam para o risco de novos terremotos e deslizamentos de terras. O Irã rejeitou a proposta de Omã para dividir o controle do Estreito de Hormuz e afirmou que a rota deve permanecer sob domínio iraniano. A Guarda Revolucionária informou ter interceptado petroleiros no Estreito enquanto novos confrontos entre Irã e Estados Unidos e aliados voltaram a pressionar o preço do petróleo. Uma hora, 6 minutos pelo horário de Brasília. Muito bom dia a você que sintoniza a TMC. Falando em Brasília, no programa Cidade é Sua, de Brasília, conversamos com dois atletas. O Ebert Souza, com 19 vitórias em 21 lutas, protagonistas da luta principal. E o Gabriel Vinícius, que é destaque da nova geração brasiliense. Brasília entra no mapa mundial do MMA. No dia 31 de julho, mais conhecido como amanhã, sexta-feira, a Arena BRB Nilson Nelson recebe o LFA 238, Distrito 1, evento que já revelou grandes nomes do UFC. A gente acompanha esse bate-papo agora.
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9: Olá, está começando mais um A Cidade é Sua. Hoje o programa entra no clima de um dos maiores eventos de MMA já realizados na capital. No próximo dia 31 de julho, Brasília recebe o LFA 238 Distrito 1, organização considerada a principal porta de entrada para o UFC e responsável por revelar alguns dos maiores nomes do esporte mundial. E mais importante, o Distrito Federal será protagonista. 8 atletas da nossa cidade estarão em ação, mostrando a força do MMA brasiliense para toda a América Latina. Para falar sobre esse momento histórico, recebemos 2 dos principais representantes da capital no evento. Está conosco o Herbert Souza, dono de um cartel de impressionante 19 vitórias e 22 lutas, né? Profissionais e protagonista de uma da principal luta da noite. E também o Gabriel Vinícius, um dos principais nomes da nova geração do MMA brasiliense, e vai fazer um dos confrontos mais aguardados do kart também. Sejam muito bem-vindos ao programa Cidade é Sua.
10: Prazer estar aqui com vocês, vir contar um pouco da minha história, contar um pouco aí sobre esse evento da LFA e vamos aí conversar um pouco.
9: Você, Gabriel, tá ansioso?
11: Primeiramente, gostaria de agradecer a oportunidade, né, de estar aqui, a oportunidade de fazer parte do card, né, de um dos maiores eventos do planeta, como você citou aí, o evento que mais exporta lutadores pro UFC. E, cara, eu só tenho gratidão por esse momento, vai ser muito bacana poder compartilhar aqui um pouco com vocês.
9: Bacana. Começando aqui falando um pouquinho com o Herbert, né, a gente bateu um papo aqui antes da entrevista, eu queria saber pra você o que representa lutar essa principal luta do evento, né, diante da torcida aqui de Brasília.
10: Ah, cara, é muito especial lutar aqui em Brasília, porque eu já lutei fora, já fiz um main event do LFA fora, eu até tava começando com o meu mestre Ataíde, que da outra vez foi ruim, mas dessa vez eu vou lutar em casa, vou lutar com minha família, minha torcida, e lutar contra um gringo, né, um uruguaio, né, meter a porrada nele aí.
9: Brasil contra o Uruguai.
10: Brasil contra o Uruguai, deixar o Brasil feliz, né, que a Copa do Mundo só foi tristeza.
9: Você
10: viveu
9: um dos melhores momentos aí da sua carreira, né? Como é que você chega pra essa luta? Como é que tá sendo sua preparação?
10: Cara, eu tô bem, que eu divido meus treinos lá com a galera lá da Bonfim Brothers, com o Odaí Samurai, com o Renato Ferreira, e treino na Constrictor Team com o Messi Ataíde, que também já exportou vários atletas pro UFC, já fez campeão da DCC, então eu tenho uma bagagem boa e sempre tô treinando, né? Porque a gente que é atleta profissional, a gente tem que estar pronto para as oportunidades que aparecer, né? Então sempre tô me mantendo ativo aí, me mantendo bem para chegar bem na hora da luta e ganhar, né?
9: Você sente aí uma pressão por ser a luta aqui em Brasília, a família toda acompanhando, como é que tá?
10: Não, porque lá no São Sebastião a gente sempre tem um evento lá e normalmente eu sempre faço a luta principal lá, então meio que eu já tô acostumado com essa atmosfera, né, do evento em si, da luta principal. Não é a primeira vez que eu faço uma luta principal do evento, já lutei 5 rounds, já lutei pelo cinturão, já lutei todos os eventos nacionais aqui no Brasil, já é a minha terceira vez, né, a terceira participação no LFA, que também é um evento gigantesco, já tô acostumado com essa atmosfera, e também é a minha 22ª luta, né, é muito tempo lutando e pronto aí, né.
9: E você falou um pouquinho pra gente sobre a sua preparação física e a preparação mental, como é que você faz isso? É junto com a preparação física também?
10: É junto, né, eu acho que os dois caminham junto, né, porque se você treina certo, faz tudo certo, eu acredito que a sua confiança vai aumentando também, né, porque não adianta você fazer uma preparação errada e achar que seu mental vai estar bom, né, então acho que os dois caminham junto, né.
9: Bacana. Vou falar um pouquinho agora com o Gabriel, né, que tá aqui com a gente também, o Gabriel que também vai fazer uma das principais lutas do evento, né. Gabriel, você vai fazer uma atleta entre dois, a sua disputa, o seu oponente também do Distrito Federal?
11: Então, inclusive o meu adversário tá treinando lá com o Herbert, né. Não sei se ele nasceu aqui, né, mas posso falar por mim, eu sou um verdadeiro representante aqui do Distrito Federal nessa luta.
9: Você nasceu onde?
11: Eu nasci aqui no... Na verdade, fui criado na Ceilândia, né? Atualmente resido em Taguatinga. Mas, pô, em um dia eu ando no Distrito Federal inteiro.
9: O que significa pra você participar desse evento aí, que dá essa dimensão, né, de Brasília pro exterior, você com o cara da Ceilândia, que representa aí esse pessoal? Como é que você se sente aí? Como é que essa passar essa dimensão do que é Brasília, que exporta tantos atletas do MMA pra fora, como é que você se sente?
11: Na verdade, pra mim é um privilégio, né? E, pô, no LFA eu já me sinto em casa. É, se não me engano, já tiveram 5 edições aqui em Brasília. E essa vai ser a 4ª que eu participo, né? Então, pô, o LFA já é minha casa, já me sinto muito bem. É, como eu falei, pra mim é um privilégio poder fazer o meu trabalho e, através dele, também inspirar outras pessoas, né? Que, às vezes, me veem no dia a dia aí e tal. É engraçado conversar com as pessoas. Algumas pessoas conversam comigo no dia a dia, né? Eu sou um cara super gente boa, tranquilo, mas quando fecha a grade lá, é aquele show de violência. E, pô, pra mim é muito bom. É, eu amo meu trabalho e me sinto abençoado, né, de poder estar nesse grande evento onde muitos atletas querem estar, né? E o LFA, por ser esse evento que exporta tantos atletas para o UFC, eles são bem criteriosos, né, na seleção dos atletas para selecionar o card. Então, se eu tô lá, né, pela 4ª vez consecutiva, é sinal de que o trabalho tá sendo bem feito e eu sou um produto que o UFC se interessa, porque eles querem esse perfil também, o LFA.
9: E você, como é que tá sendo essa preparação pra esse evento agora do dia 31? Como é que foi a preparação? Começou quando? O que você vem fazendo?
11: Cara, eu tô voando, na verdade. Eu tô a milhão. É, tô com um cartel aí de 7-0, né? Sou invicto e já venci de todas as formas, já nocauteei, já finalizei, já venci na decisão e, como eu falei, eu gosto de fazer o que eu faço, né? Em tudo que eu faço no dia é voltado pra luta, de certa forma. Então, a preparação tá indo muito bem, né? Eu tô bem treinado em todas as áreas que a luta puder acontecer, né? Tô muito bem assessorado pelo meu time, a Cerrado MMA, aqui na Asa Norte. É, lá eu tenho o professor cubano, né, de wrestling, eu sou Alessandro, o professor Anderson Carvalho, general, que cuida da parte da luta em pé, professor Adriano, Daniel Evangelista lá, que é o nosso head coach. E é isso, cara, tô muito bem, treino com os melhores, tem muito material humano, tem alguns parceiros de treino que vão lutar também nessa semana, né, porque além do LFA nós vamos ter também o R1, né, na mesma semana. E, pô, no R1, acho que lá no meu time tem uns 5 atletas, e no LFA, além de mim, tem mais outro. Então o time inteiro tá nessa energia de competição, então os treinos estão a milhão e eu tô ansioso pra chegar lá e mostrar o show pra galera.
9: Você falou aí que você já se sente em casa no LFA, né? Como foi sua trajetória no evento? De onde você veio? Começou a treinar onde? De qual esporte você começou? E aí como é que você chegou ao LFA? Essa carreira dentro da franquia?
11: Então, na verdade, acho que na infância começou essa minha caminhada na luta, né? Eu sempre me interessei por tudo relacionado à luta, desde criança. Então, eu assistia bastante filme, sempre me interessei, né, por esportes de combate e tal. E ainda na minha infância eu tive o primeiro contato com o Karatê, e aí fiz algumas competições, cheguei a ser campeão brasileiro, mas ainda não tinha noção do que estava acontecendo direito, não enxergava aquilo de forma profissional, era só uma criança e estava só me divertindo ali. E aí eu treinava na escola onde eu estudava. Em determinado momento eu me mudei, precisei mudar de escola, e aí parei de treinar o Karatê e, coincidentemente, eu conheci o Judô. E aí, pô, era luta também, era completamente diferente do que eu já sabia, mas também era modalidade japonesa. Então, realmente me encontrei também no judô, comecei a competir, e aqui em Brasília até, era uma época que todo final de semana eu competia ali na Canelolândia, me mantive como primeiro do ranking na minha categoria, né, de idade e peso, por muito tempo consecutivo. E em determinado momento ali na adolescência, cara, eu tive um momento um pouco difícil de algumas decisões erradas, né, e acabei me afastando do esporte. Continuei gostando, mas não me dediquei tanto. Enfim, tive alguns problemas, inclusive acabei até sendo preso injustamente em um determinado momento. E essa foi uma virada de chave que eu tive na minha vida, entendeu? Passar por isso foi um momento que serviu de reflexão e eu pude dar uma volta por cima, né? Voltei com tudo. Aí eu conheci o Muay Thai, comecei a treinar Muay Thai e me identifiquei ali, me encontrei ali. Desde então, nunca mais parei de lutar. Fiz minha primeira luta de Muay Thai, fiz a partir daí, cara, era tipo assim, de mês em mês, uma luta, e acumulei aí mais de 30 lutas de Muay Thai. Depois fui lutar kickboxing também, fiz bastante luta. E em determinado momento, né, pela visibilidade que o MMA traz, pude enxergar ali a oportunidade de poder dar uma vida melhor pra minha família, ter um retorno, né, ser bem remunerado pelo que eu faço, porque, cara, ser atleta não é fácil, você tem que se dedicar integralmente, né? Então, visando algum retorno, retorno, eu decidi migrar para MMA. E aí foi quando eu encontrei a equipe Cerrado MMA, fiz algumas lutas amadoras, né, para adquirir experiência. Eu já era um lutador experiente na luta em pé, né? Mas aí essa parada de aprender outras modalidades aí, o wrestling, a luta livre, essa transição foi através da Cerrado. E desde então, tenho tido uma carreira vitoriosa aí, graças a Deus. Sempre em grandes eventos, sempre com grandes performances. E como eu falei, isso é resultado de um grande trabalho, né? De muitas pessoas em volta trabalhando também. Minha família me apoia, minha esposa também é lutadora, me apoia. Então é isso, não tem como dar errado, porque eu vivo isso, eu vivo pra isso.
9: Você vive
11: só do esporte? Só do esporte, não de ser atleta, né? Porque além de atleta, eu sou professor de luta, né? Hoje eu sou grau preto de Muay Thai, tenho minha equipe, tenho meus alunos. Então, além de treinar, eu ministro aulas aí.
9: E
11: Ebert,
9: você contava pra gente aqui, né, também a sua história de como você começou na luta também. Queria que você contasse pra gente agora aqui. Você começou novinho também.
12: Novinho. É porque meu irmão era igual o Gabriel, né? Todo moleque começa no karatê, né? Então, meu irmão brigava muito, aí ele era muito atentado e o meu
9: mais velho.
12: Aí, tanto que a gente só andava junto, então toda vez que me defendia era ele, né? Então, aí, mas o meu irmão era muito pra frente, então pelo perfil dele já dava pra ver que ele ia ser um lutador profissional. Aí o meu pai sempre teve essa índole de levar ele pra luta, ele começou no karatê, no jiu-jitsu, e eu ia seguindo ele. Tanto que quando, acho que em 2009, ele me mostrava vídeo highlight do José Aldo, num evento que se chamava WEC, ou EC, que a galera gosta de falar. Ele mostrava no Orkut, falando que ia lutar aquilo. Aí passou 2011, ele encontrou essa parte do jiu-jitsu, começou a treinar, e eu sempre acompanhando ele, meio que eu ia seguindo ele, assim, tudo que ele fazia. Aí, só que ele sempre teve essas loucuras, né? Ele chegava em casa, vou lutar esse aqui. Aí era tudo novo pra gente, a gente não entendia. Porque hoje, pra galera que quer começar o MMA tá muito evoluindo. Antigamente, meu irmão falava pra minha mãe que ia lutar, e ainda tinha aquela parada do vale tudo, né? Ah, vou lutar MMA, mãe. Aí minha mãe ficava meio assim. Tanto que a primeira briga de rua que eu vi foi ele lutando. A primeira luta de evento de jiu-jitsu que eu vi foi ele lutando. A primeira luta de MMA que eu fui ver foi ele lutando.
9: Só pra gente contextualizar os nossos ouvintes que estamos ouvindo, a sua mãe tá aqui hoje.
12: É, tá aqui. Ela não vai te falar muito, a Dona Rosa. Dona Rosa.
9: Dona Rosa tá aqui, acompanhando aqui o filho também, né? E vocês sempre deram muito trabalho
12: para
9: ele nesse sentido.
12: Muito, muito. Aí meu irmão encontrou um projeto social lá no São Sebastião, formando campeões do Alexandre Bianchi, e a gente ia para lá, e eu meio que ia acompanhando ele, porque eu, cara, não gostava de jiu-jitsu, de luta, só ia porque eu era obrigado mesmo, e eu ia acompanhando ele, só que ele tinha uma paixão tão grande com os negócios de luta. Ah, eu falava, ah, vou com ele. Aí ele ia pro boxe, eu ia também. Ele ia pro MMA, e quando ele fez a transição dele pro MMA, isso já em 2011, eu fui com ele também, que ele descobriu a Constrictor Team, que é uma academia bem renomada aqui em Brasília. Acho que é uma das que mais colocou atleta no UFC aqui em Brasília, é a Constrictor. E a gente sempre foi acompanhando ele, só que aconteceu. Aí deu uma virada de chave. Ele foi pro exército se alistar normalmente, porque na cabeça dele ele sempre teve essa parada de lutar e poder representar o Brasil e tarará. E ele foi pro exército. Aí durante um camp de treinamento ele acabou falecendo afogado. Aí eu falei, ah, velho, aí eu fiquei meio assim e tal. Eu falei, ah, eu não tinha nenhuma luta nem nada. Aí eu tava lá na escola lá e falei, ah, mano, vou lutar, porque a gente não teve acompanhamento nem nada, né? Minha mãe sempre teve essa lógica, eu e meu irmão fazia tudo junto. Então eu me separei do meu irmão 2 semanas, que foi a época que ele faleceu. Aí cortou do nada. Aí tanto que quando eu fui lá acompanhar ele pra ver se era ele mesmo, aí eu encontrei ele lá e vi que era ele, aí deu aquele boom. Aí pra não deixar o sangue dele morrer, eu falei, ah, vou lutar. Aí fiz continuidade, eu lutei uma, lutei duas, lutei três, aí tô indo pra 22ª luta, lutando aí, bom?
9: Bacana, isso é uma história bacana. E assim, vocês dois, assim, existe essa responsabilidade também de representar, como é que é representar a Brasília no evento internacional?
12: Cara, eu olho que eu acompanho o MMA de Brasília, minha primeira luta foi em 2002. 2012, ó, a Cerrado, Five Round, Constricto, agora Bonfim Brothers. Então, Brasília sempre teve um celeiro de MMA aqui em Brasília. Então, é muito forte. Você vê o Gabriel vai fazer o Comendo Event. Mano, ó, você vê, já 7-0, já lutou 4 vezes o LFA. Quando eu lutei o LFA a primeira vez em 2019, igual eu tava te contando, eu tive que ir pra fora lutar. Então, quando o LFA veio aqui pra Brasília, eu falei, pronto, era aqui Brasília. Tanto que a gente brinca, né? Vai ter 8 atletas aqui de Brasília. Pode olhar, cada um treina em equipe diferente, tem uma mentalidade de treino. Mas o nível aqui em Brasília é muito alto. Eu, na minha opinião, tanto no jiu-jitsu, no MMA, a gente tá, tipo, igual São Paulo ali, acima da média, assim, em relação aos outros estados, assim, em relação à luta, né?
9: Você, Gabriel, seja essa responsabilidade de apresentar Brasília para um evento internacional.
11: Gente... Não, para mim é uma oportunidade maravilhosa, né? Estar lutando em casa. Como eu falei, já tive a oportunidade de fazer esse feito aí outras vezes no LFA, aqui no Nilson Nelson. E, cara, a torcida chega junto, é incrível ali. Eu sinto a energia da galera, o pessoal torce mesmo. E vem dando certo, né? Então, para mim é um privilégio poder fazer isso. E é claro que, além de tudo isso, né, a responsabilidade de representar aqui o Distrito Federal, de poder dar um exemplo para outras pessoas, é o meu sonho, né? A minha carreira ali que tá em jogo, então toda vez que eu entro ali, é tudo ou nada. Então, é por isso que a galera sempre gosta de assistir, é sempre um show, de verdade. Vamos lá assistir, não tô brincando, é sempre muito, muito insano, é o que o pessoal gosta de ver. Eu entro pra resolver, pra acabar a luta, porque ali é a minha vida.
9: Vocês acham que o MMA no Distrito Federal hoje ele vive o melhor momento ou já foi melhor?
12: Cara, na minha opinião, eu acredito que agora, né? Porque os eventos todos estão vindo aqui pra Brasília. E principalmente o LFA. Então, a galera que tem a oportunidade de lutar o LFA, cara, lutar em casa. Eu lembro que eu lutei o LFA a primeira vez, eu tive que ganhar um evento do evento nacional, que era o Future. Eu fui o melhor 61 daqui do Brasil e consegui a oportunidade de lutar o LFA. Então a galera pode fazer a carreira toda aqui lutando o LFA. E, cara, quem quiser ir pro UFC e tem essa pretensão de entrar no UFC, tá novo, ganhando, cara, contender, tem que passar pelo LFA. Então, não só o LFA, né? Você vê Jungle Fight, Shoto, tudo. Tá tendo tanto evento que não tem atleta. Aí você fala, caramba, velho, é muito evento, você tem que ser escolhe.
9: Você também, Gabriel, acha que tá vivendo o melhor momento agora, né?
11: Eu acredito que sim, né? Como eu falei, eu sou relativamente novo no MMA, né? Enquanto o Herbert já tava aí no MMA, eu ainda lutava Muay Thai. Na verdade, eu acho que ainda era criança, que já tá mais rodado, né? Mas, pô, sempre converso com o pessoal que chegou antes, o pessoal mais antigo, e é unânime. O pessoal me disse que há uns anos atrás era bem difícil achar evento para lutar, né? Muitas vezes tinha que ir para fora, tinham eventos que aconteciam aqui, mas eventos menores, eventos de proporção menor ali, né? Então, o LFA, ele é literalmente uma vitrine pro UFC, né? Então, para mim é o melhor momento, porque, como eu falei, essa vai ser minha quarta luta nesse evento, todas elas aqui em Brasília. Então, os atletas que estão começando agora também vão ter essa oportunidade, porque, como eu disse, além do LFA, tem o R1, que acontece na mesma semana do LFA. Uhum. E, pô, no R1 tem lutas amadoras e lutas profissionais. Então, geralmente, quem manda bem no R1 amador, aí já faz a estreia no profissional no próprio R1. Aí, se manda bem no R1, já vai direto pro LFA. E no LFA já tá sendo visto pelo UFC, né? Então, é possível construir uma carreira aqui e fazer dar sentido àquela frase de Brasília pro mundo, literalmente, né? Lutar aqui e amanhã, né, estar nos maiores palcos aí do mundo.
9: Então, um pouquinho de perfil, porque a gente está aqui com dois perfis diferentes de atletas, né? A gente tem aqui o Herbert, que é um perfil mais contido, né? Mais calmo e tal, e o Gabriel é um perfil mais agitado, porque você vê que eu vou lá para resolver, né? Que tem mais. Como é que vocês acham? Porque as pessoas elas têm uma visão muito, não só do atleta de MMA, mas os atletas de outras artes marciais, as pessoas têm uma visão muito ainda estereotipada, né? Acha que é um cara extremamente violento, que não sei o quê, e é completamente ao contrário. Eu falo isso porque eu também pratico arte marcial, e eu falo assim, é uma coisa completamente contrária. queria que vocês explicassem para mim como é que é o dia a dia de vocês, como que as pessoas veem vocês e como que, por exemplo, como que é o Ebert no dia a dia? Ele é um cara violento, é um cara explosivo? Como é que é o Ebert?
12: Ixi, eu sou bastante calmo. Eu até a galera me critica muito que eu não posto muito no meu dia a dia, eu sou meio desligado de rede social. Até a galera tava rindo que eu falei que ia vir pra entrevista na rádio. Aí eu falei, mano, ainda existe rádio, só vejo YouTube e tal. Mas eu sou bem calmo. E eu vim da arte marcial, do jiu-jitsu. Então, eu tinha um professor militar. Tinha não, ainda ele é meu professor, Alexandre. Então, só de respirar você pagava flexão. Então a gente tinha que estar com o kimono limpo, tinha que estar banhado, tinha que estar lavado, não podia brigar na rua, se vacilasse era cortado do projeto, então a gente tinha que viver uma linha tênue lá bem tranquilo. E fora minha mãe e meu pai, eu tenho muito medo, até hoje, se tu ligar pra minha mãe e perguntar, Dona Rosa, um índio vai estar sábado aonde? Ela sabe. Então eu sempre vivi uma vida muito regrada, tanto que hoje me incomoda eu sair da rotina. Então, e também, sou faixa preta de jiu-jitsu, faixa preta de luta livre, sou grau preto de muay thai. Então eu tenho noção do que a violência pode gerar e também isso que aconteceu com meu irmão. Porque eu sei a dor de, por exemplo, eu não conseguiria me perdoar se eu causasse mal a alguém. Eu sei como é que minha mãe ficou, como é que eu fiquei. Então, eu sempre penso nisso também. Então, eu sempre evito confusão, sou um cara bem tranquilo. Na hora da luta também.
11: O pessoal que chegou antes, o pessoal mais antigo, e é unânime. O pessoal me disse que há uns anos atrás era bem difícil achar evento para lutar, né? Muitas vezes tinha que ir para fora, tinham eventos que aconteciam aqui, mas eventos menores, eventos de proporção menor ali, né? Então, o LFA, ele é literalmente uma vitrine para o UFC, né? Então, para mim é o melhor momento, porque como eu falei, essa vai ser minha quarta luta nesse evento, todas elas aqui em Brasília. Então, os atletas que estão começando agora também vão ter essa oportunidade, porque, como eu disse, além do LFA, tem o R1, que acontece na mesma semana do LFA, e pô, no R1 tem lutas amadoras e lutas profissionais. Então, geralmente, quem manda bem no R1 amador, aí já faz a estreia no profissional no próprio R1. Aí, se manda bem no R1, já vai direto para o LFA, e no LFA você já está sendo visto pelo UFC, né? Então, é possível construir uma carreira aqui e fazer dar sentido àquela frase de Brasília pro mundo, literalmente, né? Lutar aqui e amanhã, né, estar nos maiores palcos aí do mundo.
9: Então, um pouquinho de perfil, porque a gente tá aqui com dois perfis diferentes de atletas, né? A gente tem aqui o Ebert, que é um perfil mais contido, né? Mais calmo e tal, e o Gabriel é um perfil mais agitado, porque você vê que eu vou lá para resolver, né? Que tem mais. Como é que vocês acham? Porque as pessoas elas têm uma visão muito, não só do atleta de MMA, mas os atletas de outras artes marciais, as pessoas têm uma visão muito ainda estereotipada, né? Acha que é um cara extremamente violento, que não sei o quê, e é completamente ao contrário. Eu falo isso porque eu também pratico arte marcial, e assim, é uma coisa completamente contrária. Queria que vocês explicassem para mim como é que é o dia a dia de vocês, como que as pessoas veem vocês e como que, por exemplo, como que é o Ebert no dia a dia? Ele é um cara violento, é um cara explosivo? Como é que é o Ebert?
12: Ixi, eu sou bastante calmo. Eu até a galera me critica muito que eu não posto muito no meu dia a dia, eu sou meio desligado de rede social. Até a galera tava rindo que eu falei que ia vir pra entrevista na rádio. Aí eu falei, mano, ainda existe rádio, só vejo YouTube e tal. Mas eu sou bem calmo e eu vim da arte marcial, do jiu-jitsu. Então, eu tinha um professor militar, tinha não, ele é meu professor, Alexandre. Então, só de respirar você pagava flexão. Então a gente tinha que estar com o kimono limpo, tinha que estar banhado, tinha que estar lavado, não podia brigar na rua, se vacilasse era cortado do projeto. Então a gente tinha que viver uma linha tênue lá bem tranquilo. E fora minha mãe e meu pai, eu tenho muito medo, até hoje. Se tu ligar pra minha mãe e perguntar, Dona Rosa, um índio vai estar sábado aonde? Ela sabe. Então eu sempre vivi uma vida muito regrada, tanto que hoje me incomoda eu sair da rotina. Então, e também, sou faixa preta de jiu-jitsu, faixa preta de luta livre, sou grau preto de muay thai. Então eu tenho noção do que a violência pode gerar e também isso que aconteceu com meu irmão. Porque eu sei a dor de, por exemplo, eu não conseguiria me perdoar se eu causasse mal a alguém. Eu sei como é que minha mãe ficou, como é que eu fiquei. Então, eu sempre penso nisso também. Então, eu sempre evito confusão, sou um cara bem tranquilo. Na hora da luta também, sou bem tranquilo também. Eu, é igual os caras falando, eu não posso vender algo que eu não sou, né? Eu sou esse cara, eu vou lá e resolvo só.
9: Na hora da luta, você é um cara mais seguro. Agora, a gente queria contar um pouquinho de história, histórias relacionadas com as artes marciais, com os esportes de luta, né? E o Gabriel contou aqui a história dele, né? Um pouquinho sobre a história dele. Vocês ambos são professores, devem ter no dia a dia muito material humano, como a gente fala, né? De pessoas, histórias diferentes, ocasiões diferentes, situações diferentes. Eu queria saber de vocês, a pergunta para os dois, vou pedir para cada um responder um de cada vez. Qual que é a importância do esporte de luta, de todos os esportes de luta, para mudar a vida das pessoas, tanto de pessoas que saem da droga, pessoas que saem de situação difícil, pessoas que saem do crime. Começando aqui pelo Herbert, para você, qual que é essa importância do esporte de luta? Porque muitas pessoas têm esse estereótipo, luta, violência, não, muito pelo contrário, a luta, ela disciplina, ela traz essa coisa diferente para as pessoas, né? Como é que é a importância disso, desse tipo de história?
12: Então, eu moro aqui em Brasília, já tenho eu vim pra cá com 7 anos, então ali sempre foi muito perigoso, né? Então eu acredito muito em projeto social. Querendo ou não, eu vim do, né? Eu vim do Formando os Campeões lá do São Sebastião e tinha os treinos todos terça e quinta, né? Então lá a gente já viu muito moleque se perder, moleque ser preso, uns pararem, outros formar família, outros virarem trabalhador, outros se formarem, igual tem muito. Alguns virar lutadores profissionais. Então, eu acompanho bastante essa história, né, da vida brasileira, né, que aqui no Brasil é muito difícil, não só aqui em Brasília, né, mas em todo canto. Eu acredito muito no projeto social, porque como eu tinha aquilo como válvula de escape e sempre tinha que estar lá no horário, tinha tudo certinho, e meio que a gente via aquilo, né? A gente via nosso professor também, que competia, então a gente sempre teve esse espírito de competição, e via o esporte como meio de sair daquilo, né? Dar uma vida melhor para a família, uma vida melhor para você, você poder viajar, igual eu já consegui viajar para fora do Brasil, por meio da luta, né? Se fosse normal, eu acredito que seria muito difícil, né? E também teve esse acontecimento que aconteceu com meu irmão também, que me devastou muito. E eu acredito que o MMA, por exemplo, o meu irmão, eu sempre falo que o meu irmão deixou deixou uma herança pra gente, né? Que é essa coisa da luta, né? De ir lá lutar. E o MMA é isso, eu, meu pai, minha mãe, a gente respira o MMA. Então a semana da luta, o dia da luta, poder ir lá lutar. Poder relembrar o meu irmão, então toda luta é um acontecimento, né? Então quando meu irmão faleceu, tinha um projeto social ainda, então muito tempo eu tive suporte, não só do projeto, mas a galera do meio da luta me abraçou e foi me levantando. E também eu tive colegas também que se perderam no meio do caminho, mas também lá também teve muitos que se formaram, hoje são formados, hoje têm família, são faixa pretas, não são competidores, mas vivem o lifestyle da luta, que eu acredito que o projeto social traz isso para a pessoa, né? Ela vê ali como um propósito e não se perder no meio do caminho, né? Seguir essa trilha, né?
9: Bacana. E você, Gabriel, como é que você vê? Você contou um pouco da sua história aqui pra gente. Como é que você observa o esporte de luta, o MMA e outros esportes, todos esses esportes de luta, como aí um impulsionador para tirar as pessoas de situação difícil, né?
11: Cara, o esporte, ele é uma ferramenta incrível, né? Porque, como eu te disse, ele pode salvar as pessoas de diversas situações diferentes, né? Não dá para citar um caso ou outro, né? Como você falou, eu sou professor também, então diariamente eu recebo na minha academia vários alunos com várias demandas diferentes, né? E inclusive, né, queria deixar bem claro, algumas pessoas pensam que o treino a luta tem que lutar, tem que ser lutador. Na verdade, a minoria, né, é bem minoria mesmo, quer levar isso pra vida, né, de forma profissional. Então eu recebo alunos que têm suas profissões, têm sua família, que às vezes estão ali por um hobby, às vezes é uma válvula de escape, né? Então é muito bom também poder usar o esporte, né, para ajudar outras pessoas, assim como fui ajudado, né, e sou ajudado através do esporte. A minha vida virou assim completamente, né? Hoje, cara, eu tenho planos, tenho sonhos e construir minha família dentro do tatame, né? Conheci minha esposa através da luta. O nosso filho cresce no tatame já. Cara, é algo que vai muito além do físico, sabe? A luta é uma escola. Muito do que você aprende no treino ali, você pode aplicar na vida. Então, às vezes, você passa por situações difíceis no treino, por situações boas, frustrações, alegrias, enfim. É uma verdadeira escola, né? E é uma ferramenta aí de inclusão, né? Eu já treinei com atletas de alto nível, portadores de necessidade aí, algum espectro, com deficiência física também. E, cara, é isso, é uma máquina de salvar vidas.
13: E vocês acham que é possível afirmar que o esporte, ele salva vidas, né? Ambos vocês concordam com essa afirmação?
11: Com certeza, eu tenho quase certeza.
13: E vocês acham, por exemplo, você tem um projeto social? O projeto social é uma coisa muito importante dentro da... O projeto social para vocês é uma possibilidade de reduzir a violência, por exemplo. Em cidades aqui no Distrito Federal são muito violentas, né? São Sebastião, Ceilândia, são duas cidades que são conhecidas de alguma forma por algum grau de violência. Vocês acham que o esporte pode reduzir a violência nesses locais?
14: Ah, eu acredito que sim, tanto que na minha época, eu lembro que lá onde eu morava, a maioria dos meninos, em vez de ficar na rua, ia treinar jiu-jitsu. E lá no São Sebastião sempre teve essa violência assim, de briga de gangue e tudo. E hoje, lá ainda mais, tem mais projeto social. Então, você vai no projeto, as criancinhas já começam a treinar. Tem kimono, tem tudo. E não só um projeto lá, tem vários, né? Então, eu acredito em todo o esporte, até futebol, escolinha. Eu já joguei futebol, lutei karatê, todos. Eu acredito em tudo. Porque se salvar um, já tá valendo.
13: O esporte de luta, por exemplo, jiu-jitsu, tem uma demanda ali financeira pra ter que comprar um kimono.
14: Muito caro,
13: né?
14: Muito caro.
13: Aí o outro esporte no boxe, o cara tem alguns investimentos. Então, pra você, Gabriel, o projeto social, que é o que recebe ali um recurso, um aporte pra poder fazer esse trabalho, é importante?
11: Com certeza, né? Inclusive, eu já trabalhei com um projeto social também. Já tive à frente aí de um projeto com vários garotos aí por bastante tempo. Inclusive, já levei alguns garotos para lutar Muay Thai. Tive que dar uma pausa nesse trabalho, justamente pela falta de incentivo, né? Eu vou ter que me ajudar primeiro, mas futuramente eu penso em voltar para essa missão aí de ajudar outras pessoas. E, cara, como você falou, né? Incrivelmente, nessas cidades que tem um índice maior de violência, de criminalidade, que é um pouco mais menos vista, na verdade, né? São de lá que, na maioria das vezes, saem os maiores talentos, né? São os maiores celeiros ali de talentos. Como o Ebert falou, não só na luta, mas o quantos artistas nós temos aqui no Distrito Federal, né? Temos vários representantes de várias cidades, uns que se destacaram na música, outros se destacaram no futebol, outros na luta, enfim, em várias modalidades, né? Então, eu acho sim que quanto mais projeto social, melhor, mais gente vai estar sendo ajudada.
13: Agora eu vou entrar numa polêmica aqui, né? A polêmica não pode ficar só na época, é uma polêmica. O esporte de luta é um esporte que realmente quem tá no tatame, quem tá no ringue, tem que saber o que tá fazendo, senão não vai pra frente, né? E diferente de outros esportes, vocês acham, por exemplo, vocês são dois exemplos de que deram luz pro esporte de lutas, né? Muita molecada aqui dentro da periferia começou e tal. O futebol já tá acontecendo um movimento de que raramente hoje você tem um atleta que saiu da periferia e esses caras que saíram da periferia e hoje são atletas, são realmente excelentes atletas. O cara viveu um sofrimento e hoje ele não quer sair dali, né? Mas hoje tem um movimento, principalmente no futebol e no esporte, que o cara cresce ali num local mais, uma condição melhor, tem um investimento maior de suplemento, de educação, tal, tal, tal. E esse cara chega lá no topo do esporte. No esporte de luta, quando chega lá no topo, é possível o cara que saiu lá, o cara que sofreu pra caramba, que lutou lá no começo, se ele chegar lá em cima com um cara que não sofreu tanto, que foi sempre mais, teve essa condição melhor, você acha que o esporte esporte de luta? Vocês acham que o esporte de luta, ele é mais, como que ele vai dizer, ele é mais seletivo nesse sentido?
15: Cara, então, verdade está aí, né? A resposta já está aí, né? Mas, por incrível que pareça, a maioria dos lutadores, grande parte, não vou generalizar tudo, vem de uma vida sofrida, né? De uma família, alguns é criado só pela mãe, só pelo pai, ou igual no meu caso, que eu tenho a sorte de ser criado pelo meu pai e pela minha mãe, que já estão juntos há 34 anos, né? 34 anos, então meu pai sempre falou isso pra mim, que quando ele soube da gente, ele ia cuidar da gente, e algumas coisas compensam a outra, né? Por exemplo, eu acredito que, por exemplo, eu não quero voltar pra onde eu tava, fazer igual o Poatan, eu não quero voltar pra borracharia, né? Mas o atleta tem isso, né? Mas também você não pode, por exemplo, um cara no futebol que a gente vê bastante nisso, o Kaká, todo mundo sabe da história que quando tinha muitos atletas que ficavam lá no São Paulo, iam pra casa dele jogar videogame, lanchar, a mãe dele dava guarita pra todo mundo, então era um cara assim que ajudava os outros que não tinha estrutura, ficava longe da família, era ruim. Então é um cara assim pra gente ver como exemplo, né, que chegou, foi o melhor do mundo. Agora na luta, assim, a maioria vem dessa vida sofrida, né, quer lutar pra ganhar um dinheiro a mais, pra subir de vida, igual esses dois irmãos que eu te falo, cara, eu acompanhei a história deles desde o começo. O samurai, meu pai conta pra mim que ele, da academiazinha pequena, foi acreditando nos irmãos dele até conseguir colocar eles no UFC. Então pra mim, a minha visão deles é que eles já vieram sofrido e conseguiram chegar no UFC. Então, pra mim já tem aquela visão de que eu posso chegar também. Então é muito aleatório, né?
13: Os atletas de ponta, de luta, né? Todos, eu posso dizer que todos têm essa história. O cara saiu do sofrimento.
15: É.
13: Talvez o esporte de luta tenha essa pegada, né? De não permitir que o cara que não passou por uma privação, não passou por um problema, consiga ser tão resiliente, né? O Gabriel pode contar isso pra gente, né? Essa questão da resiliência que a luta traz pra pessoa, né?
16: Então, completando sobre isso aí que você falou, muitas vezes não depende só do talento. Você conseguir ser visto, chegar pra competir em alto nível, né? Aqui no Brasil a realidade é essa, onde a maioria dos lutadores vem de uma situação difícil, muitas vezes financeiramente e tal, mas se você for olhar no cenário mundial, em alguns outros países tem alguns casos que o esporte de luta já é incentivado desde a escola, então a gente vai chegar no UFC e vai ter que enfrentar esses caras que cresceram assim, com uma outra estrutura, uma outra cultura, entendeu? Mas, pô, eu acho que a raça do brasileiro, né, compensa isso. E é claro, luta é luta, né? Tudo pode acontecer, mas a gente pode olhar aí no UFC hoje grandes brasileiros, né, se destacando. E sobre o que você me perguntou agora da resiliência, a luta de forma geral é isso, né? Porque se a gente for olhar grosso modo, se a gente for tirar as câmeras, as luzes, a plateia, é uma briga com horário e local marcado. A nossa diferença é que é na frente de todo mundo, né? Então, se for olhar de forma racional, é um cenário completamente desconfortável, eu diria, para algumas pessoas, né? Mas para a maioria dos lutadores, eu tenho certeza que já enfrentaram desafios muito maiores, né, na sua vida. E então aquilo ali é algo bom de sentir, é uma adrenalina boa, um momento bom.
13: E falando sobre isso, justamente, como é que é essa rotina de vocês aqui? Eu queria começar pelo Herbert. Fala como é que é o dia a dia, o dia do Herbert de preparação. Você falou que você tinha treino 10 da manhã. Teve que cancelar pra estar com a gente, você não gosta de sair da rotina, mas fala pra gente como é que é a sua rotina do dia a dia, somente nesse período de preparação pro campeonato.
15: Então, eu levo a mesma rotina desde 2010, eu só mudou porque eu ia pra escola, né, mas eu sempre ajudava, meu pai é marceneiro e minha mãe é costureira. Aí o meu pai, eu sempre brinco com a galera que meu pai liberava a gente, eu falava, pai, eu vou lutar tal lugar. Aí ele liberava pra poder correr, poder treinar, então meu pai sempre teve essa coisa. E também eu comecei a dar aula também, então eu divido meus horários. Sempre treino pela manhã, faço preparação física à tarde e treino à noite. Então eu sempre sigo essa rotina e ajudo meu pai na marcenaria também, quando ele tem algum serviço muito grande. Eu sempre tô ali ajudando ele. E meu foco total sempre foi a luta, né? Então eu respiro luta. Tanto que eu já sou graduado em várias artes marciais. Então é muito tempo a mesma rotina, né? Então
14: eu sou bem metódico nisso, né? Então, aí igual eu falei, eu, mesmo com luta marcada, eu vou lutar na sexta, da sexta-feira que vem, do dia 20, do dia 31. Na segunda-feira eu sigo minha rotina normal. Nada muda. Dá aula, treinar, segue o normal.
13: Gabriel, como é que é a rotina do dia a dia?
16: Cara, é uma guerra, igual eu te falei. É cansativo, mas pra mim é um privilégio, né? Tá cansado de fazer o que eu amo, de correr atrás dos meus sonhos. Meu dia começa bem cedo, cara. Eu acordo, geralmente dou uma aula pela manhã, faço treino de preparação física. Depois eu vou pro meu treino principal, que inclusive hoje eu também tive que adiar pra estar aqui, que acontece agora nesse horário. Mas tudo bem, eu gosto da semana da luta.
14: Uma boa
16: também.
14: Calma.
16: Exatamente. Então, tenho esse meu treino. Cada dia da semana uma modalidade específica, né? Mas é um treino bem intenso. Né? Aí, pô, tem um descanso ali curto, mas logo após já tenho outros compromissos, como fisioterapia, tenho que dar outras aulas. Aí, como falei, sou pai, sou marido, então. E eu já falei várias vezes. Isso. E como minha família também vive a luta, é um dia integralmente.

0: Preto 9-0. Fui lá, a gente saiu na porrada 5 rounds. Dominei ele todos os rounds e me tornei campeão do Cage Fury na até 135 libras, que é até 61. Então, acho que foi a luta assim mais. Eu já tive várias lutas, mas dessa eu me lembro bastante. Aí depois da luta eu fui lá na escadaria, corri. Aí eu sou tão burro que o cara filmou e eu apaguei o vídeo. Eu não tenho resto de na escadaria lá. Aí eu lembro dessa luta até hoje. Eu tenho uma foto lá também. Foi muito marcante porque o meu mestre só tava nós dois lá, junto com o meu empresário, o meu antigo empresário, o Lucas Lúticos, e a gente tava lá sozinho, e aquele bando de russo lá, a gente não entendia nada que eles falavam. Então essa luta foi bem marcante.
1: Bacana. E o Gabriel, qual que é a luta mais marcante da sua carreira?
2: Cara, é muito difícil falar, porque cada luta é única, né? E, pô, cada luta tem uma história ali por trás, nos bastidores. E eu já lutei lesionado, por exemplo. Já lutei doente, com febre. Já lutei muito bem contra grandes nomes, onde eu era zebra. E já ganhei de diversas formas diferentes. Então é difícil mencionar uma, né? Eu poderia falar um pouco sobre todas, mas também eu ia estender muito. Mas eu quero dizer que a mais importante, pelo menos, é a próxima, dia 31 de julho. É nela que eu tô pensando todos os dias. E é ela que é a que me interessa agora.
1: Porra, que bacana. Eu queria saber pra vocês, assim, pra falar de futuro, como é que o Herbert se enxerga daqui 5 anos?
0: Cara, eu tenho um propósito de. Tanto que já me foi oferecido outros eventos. Cara, só que, tipo, era o meu irmão, tipo, em 2009, eu até brinco com ele, aquele maluco, ele falava de UFC. Ele falava, vou lutar UFC. Aí eu não entendia, nem, eu não sabia nem o que era UFC. Igual as pessoas perguntam pra mim, até hoje, alguma galera, você é faixa preta de UFC? Aí eu vou, né? Eu falo, eu sou faixa preta de UFC. Aí faixa preta de jiu-jitsu, aí eu falo, faixa preta de luta livre. Mas... Então esse era um sonho do meu irmão, tanto que com o cartel que eu tenho, eu poderia lutar outros eventos. Mas é igual eu falo pra minha mãe e pro meu pai, o meu propósito que eu fiz com o meu irmão, que até o nome dele, eu tô falando tanto dele aqui, o nome dele é Hércules. Então ele era um cara tipo visionário à frente do tempo dele. Então, tanto que, ó, meu cartel é 19-2, eu acredito que o meu irmão ia ter um cartel melhor do que o meu, porque eu sou tipo o Rock Lee do Naruto. Eu treinei pra ficar bom. O meu irmão não, era um dom natural. Era um dom natural. Tanto que não era certo o que ele fazia, mas quando ele brigava, ele subjugava as pessoas rapidão. Era um cara que tinha aquele pensamento de fazer rápido, ia lá, lutava, ganhava. Então, o propósito dele era o UFC. Então, eu abracei isso pra minha vida. E tô até hoje, eu queria assinar com o UFC, mas eu entendo que a vida não é um arco-íris, então, tipo, minha vida não é isso, então, tanto que eu sigo minha rotina, se acontecer, cara, vai ser muito importante, tanto que o Paulo Portillo, que é esse uruguaio que eu vou lutar, ele tem um cartel tão grande quanto o meu, que é 17 vitórias, 4 derrotas, eu acredito que uma vitória boa sobre ele, cara, pode, os matchmakers pode olhar, o meu empresário pode me oferecer lá, posso ir pro contender, alguma coisa, né? Eu acredito sempre em Deus, né? E que ele não ia botar um propósito no meu coração que ele não pudesse cumprir, né? Eu não acredito que eu ganhar 19 lutas e morrer na praia, né? É, e é isso, né? Esse é meu propósito. Meu propósito principal é continuar lutando e ver se eu consigo entrar no UFC. E o que vier é lucro.
1: E o Gabriel, como é que você vê daqui 5 anos?
2: Cara, daqui 5 anos eu me vejo... com várias metas alcançadas, né? Porque se eu for olhar para 5 anos atrás, tudo que eu vivo hoje era um sonho ainda, era muito distante. Então, se eu continuar trabalhando, fazendo as coisas da maneira que eu venho fazendo, né? As coisas vão acontecer no tempo de Deus, é claro, mas o que me deixa tranquilo é que eu tô fazendo a minha parte, né? E, pô, assim como o Herbert, meu sonho é estar no UFC. E digo mais, eu acredito que ainda esse ano eu esteja lá já, né? Vou fazer uma excelente performance agora no dia 31 de julho e vai estar todo mundo olhando e quem sabe, né? Vou ficar sempre com o telefone do lado, esperando a ligação, porque eu tô pronto, cara. Eu sou o produto que o UFC quer, eu sou a cara do UFC, entendeu? Eu entrego luta, eu gosto de me vender, né? Eu tenho personalidade, eu sou invicto, sou novo. Vai abrir portas, eu tenho certeza, né? Essa próxima apresentação aí vai ser um divisor de águas.

0: E se Deus quiser, depois dela, estarei aí no Contender ou no UFC.
1: Bacana. Vamos falar então do desafio do dia 31. É, dia 31 agora, com o LFA 238, eu queria que vocês convidassem o nosso público a participar, começando pelo Herbert, faça aí o seu convite para que a galera possa ir lá assistir a sua luta, as demais lutas do evento.
2: Então, galera, eu vou estar lutando aí o LFA 238 aqui em Brasília, fazer a luta principal. Já é a minha segunda vez fazendo o evento principal do LFA, mas agora aqui em Brasília, vou lutar com o uruguaio, o Paulo Portillo. A gente vai fazer uma luta boa aí, vou dar meu melhor. Eu acredito muito no meu treinamento, eu tô a vida toda nessa parada de lutar e eu acredito que esse é meu momento, que eu vou chegar lá, vou fazer uma boa performance e eu preciso ganhar, né? O lutador tem que ganhar, não tem essa parada de, se eu não tenho aprendizado, o cara precisa ganhar porque exporta para outro evento, igual o nosso objetivo é o UFC, então o UFC quanto menos derrota, melhor, quanto vitórias impactantes, então eu tenho um cartel de 13 finalizações, eu acabei minhas lutas tudo no primeiro round praticamente. Eu só fui pra decisão 4 vezes, então eu sou um cara que finaliza. Tipo, eu sou o cara que vou lá e resolvo a luta. Eu não sou um cara muito de falar do meu adversário, igual eu já olhei um pouco sobre o Portillo. Eu sei que ele tem finalização igual eu, mas eu acredito muito no meu jiu-jitsu, na minha luta livre, na minha parte em pé, no meu boxe, no meu Muay Thai. E vou chegar lá e vou arrebentar. E fora a galera aqui de Brasília, né, que vai ter outros representantes. Meu irmão, a galera aqui é boa de porrada. Vocês podem esperar só vitória e vamos aí meter a porrada nessa galera.
1: E Gabriel, qual o convite pra galera aí? O que você promete pra gente nesse evento?
0: Então, galera, eu gostaria de convidar a todos pra prestigiar o LFA 238 no dia 31 de julho, né? Na sexta-feira. Posso falar por mim, né? Vou entregar um grande show. Quem já me viu sabe que eu cumpro o que eu falo. Tô me preparando pra isso, né? O meu adversário também, pelo que eu sei sobre ele, é um cara guerreiro, né? Por estar nesse evento, eu sei que é de alto nível, mas, cara, vai me enfrentar, né? E, pô, se ele entrou no meu caminho, eu vou ter que tirar. E espero poder contar com a torcida de todos vocês mais uma vez. Sempre que eu luto aqui em Brasília, a galera me abraça, a galera vai lá torcer. E só quem vai ganhar são vocês, né? Além de mim e do Herbert aqui, teremos vários outros representantes aqui da nossa capital. O evento é gratuito, né? Temos os ingressos disponíveis aí no Simpla, né? Vocês podem procurar também pelo Instagram do LFA, @LFABrasil. No meu Instagram estou sempre postando lá também, @GabrielViniciusMMA. E lá vocês vão encontrar o link que vai direcionar vocês para o ingresso. Basta trocar o ingresso por 1 quilo de alimento lá na entrada do evento e prestigiar esse grande show, né? Que é um dos maiores eventos do planeta. E espero poder encontrar todos vocês lá.
1: Lembrando que o evento vai ser no Central de Brasília, né? Isso. Vocês vão vir na próxima sexta-feira, então. Dia 31, vai estar lá o evento aqui no Wilson Nelson. Eu vou fazer aqui uma parte final da nossa entrevista, que é um bate-bola, jogo rápido. Como vocês estão dois, eu vou falar a palavra e o Herbert fala, o Gabriel fala a resposta da palavra. É uma palavra e vocês falam o que vier na cabeça.
0: Rapaz.
1: Vamos lá.
2: Rapaz, até
1: primeira palavra, Brasília.
2: Luta.
0: Casa.
1: MMA.
2: Vida.
0: UFC.
1: Família.
2: Mãe.
0: Filho.
1: Disciplina.
2: Resiliência.
0: Luta.
1: Medo. Medo, Gabriel.
0: Só dos castigos de Deus.
1: Vitória.
2: Vitória. Finalização.
1: Eu sei.
0: Mais de uma palavra. Minha próxima luta.
1: Derrota.
2: A maior derrota é o medo. Medo.
0: Meu adversário.
1: Pra ele.
0: É, exatamente.
1: Sacrifício.
2: Cotidiano.
1: Dia a dia, pra você.
0: Recompensa, eu associo que o sacrifício tem uma recompensa.
1: E um som?
2: Ah, UFC.
0: Entendeu? UFC.
1: UFC também. E aí, outra palavra é UFC. O que você deve falar do UFC?
2: O UFC é isso, cara. É meu sonho.
1: E você, Gabriel? O UFC, o que você define?
0: Ah, cara, é minha casa.
1: Gente, muito obrigado pela participação de vocês aqui no nosso Cidade é Sua de hoje. Hoje nós conhecemos um pouco mais da história de dois atletas que carregam o nome de Brasília para o mundo. Mais do que competir dentro de Cage, o Herbert Souza e o Gabriel Vinícius representam milhares de jovens que encontraram nas artes marciais oportunidade de transformação, disciplina e esperança. O esporte mostra diariamente que pode mudar destinos, abrir portas e construir cidadãos. Fico convite para todos acompanhar o LFA 238, Distrito 1, no dia 31 de julho, agora na Arena BRD Nilson Nelson, além de prestigiar também grandes combates. O público ainda participa de uma ação solidária, né? Contribuição, doação de alimentos. Tem também uma agenda da semana, né?
2: Tem,
1: uma
2: tem.
1: Agenda que vai rolar na semana, parece que tem treino aberto pra mulherada.
2: Tem, tem. Né? Ó, galera, vai ter a semana toda vai ser de evento. Então, ó, na segunda-feira, às 7 horas, tem o treino aberto, que é o treino de defesa pessoal para as mulheres. Na terça vai ter a palestra motivacional, que é às 3 horas. E na quarta vai ter o R1, que a gente estava falando, que é uma porta. E vai ter as lutas, duas lutas profissionais e o resto amador, que é a galera que vai performar bem e vai pro LFA. E na quinta-feira vai ter a pesagem cerimonial, que é as encaradas, que vai ser 1 hora da tarde. E na sexta-feira, dia 31, a partir das 5 horas, tem um card preliminar e às 21 horas o card principal, que é as lutas do LFA. E você retirar seu ingresso lá no Simpla, que vai ter no link do LFA Brasil, no link do Instagram do Gabriel, no link do meu Instagram, EbertIndioMMA. Tem lá o link lá também, é só retirar o ingresso e levar um quilo de alimento. E você pode participar dessa semana toda.
1: Gente, mais uma vez, obrigado pela presença de vocês. Deixei para as palavras finais, né, Beste
2: Primeiro. Ah, galera, eu só queria agradecer a cada um que me ajudou nessa jornada. É muito tempo. A galera lá do São Sebastião, a galera lá da Constrico, da Bonfim, a galera lá do Bianchi, aos meus patrocinadores que não me cobram tanto. Eu sou meia esmo esse negócio, mas tem uma galera lá que me ajuda. E vão lá, que eu vou presentear vocês com uma bela vitória. Eu vou dar meu melhor, vou fazer meu melhor. E essa vitória fica em Brasília, fica no Brasil e vamos pra cima.
1: Gabriel?
0: Então, queria agradecer aí, primeiramente, aí pelo espaço aqui, né? Pela oportunidade de poder compartilhar um pouco da minha história e convidar a galera para ir lá prestigiar o meu trabalho no dia 31 de julho. Né, agradecer a todos que estão envolvidos aí diretamente e indiretamente, né, no meu sonho, na minha preparação, a todos os meus parceiros de treino, meus treinadores, a minha mãe. Eu fui criado pela minha mãe sozinho, minha mãe sempre acreditou em mim, sempre me apoiou, né, já passou muito perrengue comigo e hoje eu tô dando muito orgulho para ela. Inclusive ela ficou muito orgulhosa quando eu falei que vim aqui hoje. Agradecer aos meus patrocinadores também, aos meus alunos na, né, Strikers Family, a Ace Academia, Refic, Crio Health, e dizer também que ainda temos vagas aí disponíveis para patrocinadores, né? Caso alguém queira associar a sua marca a um lutador campeão, prospecto, promessa e próximo lutador do UFC, basta entrar em contato comigo e tamo junto. Até no dia 31 de julho.
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6: 2:01, bom dia. A defesa de Jair Bolsonaro informou ao Supremo Tribunal Federal que o ex-presidente não autorizou o uso de sua imagem e voz em um vídeo feito por inteligência artificial exibido na convenção do PL. Os advogados afirmam que Bolsonaro não teve contato com os organizadores do evento por causa das restrições impostas pela justiça e pedem que o Supremo aceite as explicações apresentadas. O governo brasileiro criticou a decisão dos Estados Unidos de manter o Brasil na lista de países considerados uma ameaça à segurança nacional americana. Em nota, o Planalto classificou a medida como sem fundamento, reafirmou a soberania do país e disse que as instituições brasileiras atuam dentro da Constituição. O chanceler Mauro Vieira se reuniu com o embaixador Júlio Bittelli para discutir a crise diplomática entre Brasil e Argentina. O governo avaliou como positivo o gesto recente das autoridades argentinas, mas decidiu manter o embaixador em Brasília enquanto acompanha os próximos desdobramentos da situação. O PSB aprovou a coligação que apoiará a candidatura de Lula à reeleição e confirmou Geraldo Alckmin como candidato a vice-presidente na chapa. A decisão foi tomada durante a Convenção Nacional do Partido em Brasília. O PSB também aprovou a composição da coligação e definiu os representantes responsáveis pelos trâmites da campanha eleitoral. Eduardo Bolsonaro disse concordar com as críticas do presidente argentino Javier Milei ao governo Lula e ao ministro Alexandre de Moraes. Em entrevista ao jornal argentino La Nación, Eduardo também defendeu a atuação de Flávio Bolsonaro nos Estados Unidos, fez críticas ao governo federal e afirmou esperar que o senador vença Lula nas eleições presidenciais. E a dívida pública do Brasil subiu 2,6% em junho e chegou a 9 trilhões e 300 bilhões de reais, segundo dados do Tesouro Nacional. O aumento foi provocado principalmente pela emissão de novos títulos e pela incorporação dos juros da dívida. Os recursos são usados pelo governo para financiar despesas e pagar compromissos financeiros. 2:04 pelo horário de Brasília. Muito bom dia a você que sintoniza a TMC. O Brasil criou 145 mil empregos com carteira assinada em junho, segundo o novo Caged, resultado acima das expectativas do mercado. O setor de serviços liderou as contratações, seguido pela agropecuária e pelo comércio. O desempenho do mercado de trabalho também será acompanhado pelo Banco Central na próxima decisão sobre a taxa Selic. Federal Reserve manteve os juros dos Estados Unidos e registrou a maior divisão interna entre seus dirigentes desde 2016. O presidente do FED, Kelvin Warsh, afirmou que o Banco Central vai reduzir os sinais antecipados sobre os próximos passos da política monetária e reforçou que as decisões continuarão sendo tomadas com base em um conjunto mais amplo de indicadores da economia. No noticiário internacional, pelo menos 13 pessoas morreram após um terremoto de magnitude 7,1 atingir o sul do Japão. Equipes de resgate seguem em busca de sobreviventes entre os escombros. Mais de 260 mil pessoas foram orientadas a deixar suas casas. O tremor provocou desabamentos, deixou milhares de imóveis sem energia e as autoridades alertam que o risco de novos terremotos e deslizamentos de terra. O Irã rejeitou a proposta de Omã para dividir o controle do Estreito de Hormuz e afirmou que a rota deve permanecer sob domínio iraniano. A Guarda Revolucionária informou ter interceptado petroleiros no Estreito, enquanto novos conflitos entre Irã, Estados Unidos e aliados voltam a pressionar o preço do petróleo. Vamos à previsão do tempo para todo o país nesta quinta-feira. Em Curitiba, o dia é nublado, mas o sol aparece de vez em quando. Não chove. Máximas de 23 e mínimas de 13 graus. Em São Paulo, a quinta é de muitas nuvens o dia todo, com abertura de sol. Não chove. Máximas de 24 e mínimas de 15 graus. No Rio de Janeiro, o sol aparece entre nuvens, pancadas de chuva à tarde e à noite. Máximas de 28 e mínimas de 18 graus. Já em Belo Horizonte, o sol aparece entre nuvens e não chove. Máximas de 29 e mínimas de 15 graus. Em Brasília, o dia de sol com aumento de nuvens a partir da tarde, mas não chove. Máximas de 28 e mínimas de 17 graus. Para fechar em Recife, faz sol com chuva de manhã e diminuição de nuvens à tarde. Máximas de 29 e mínimas de 21 graus. 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
7: Olá, olá, sejam muito bem-vindos ao Corre TMC. Quem cedo madruga já correu 2 quilômetros, eu sou Mirelle Mosquela. Que bom que você tá aqui com a gente. Você tá indo pro seu longão? Você tá indo pra sua distância mais curta hoje? Não tem problema. O importante é você tirar o popô deste sofá e fazer alguma atividade física, fazer um exercício, porque a mente, a alma e o corpo, todos eles agradecem. E quem sempre está fazendo os seus 5 quilômetros toda semana, firme e forte, é ele, o meu parça, André Galvão.
8: E aí, Mimi, tudo bem?
7: Bem?
8: É, tô devendo essa semana, viu?
7: Ixi.
8: Essa semana eu tô devendo, mas cumprirei a missão.
7: Mas sabe que eu acho que é natural também você ficar devendo uma semana?
8: É.
7: Poxa, isso quer dizer que o corpo também dá sinais, né?
8: É, na verdade, quer dizer que a gente tá trabalhando pra cacete e não tá tendo tempo.
7: Pô, eu tô aqui tentando fazer uma mega reflexão bonita,
8: é,
7: né?
8: É muito pra jogo, dizer. Mimi, é muito jogo, é jogo demais, Mimi, é sai tarde, é aquele negócio.
7: Sem contar a Copa do Mundo que já passou.
8: Então, por isso.
7: Ixi, aí é muita coisa.
8: Mas a gente chega lá nos 5, nos 10, não, nos 10 não, tô brincando. Mas tá chegando novembro, né, Mimi?
7: É, pois é, tá chegando novembro, calma. A gente tá, né, julho, agosto, mas tá chegando novembro, que é a nossa corrida. Nós combinamos, finalmente, depois quase um ano quase.
8: Vai dar um ano. Vai dar um ano.
7: Porque a gente começou aqui no Corre TMC em outubro.
8: Então vai ser por isso.
7: De 2025, então novembro de 2026 faremos, então, essa nossa primeira corrida together. Não
8: corrida
7: sabemos ainda a distância.
8: De aniversário do Corre TMC, e nós vamos fazer o seguinte, nós vamos chamar toda a turma.
7: Geral.
8: É, vamos chamar geral a galera do Corre TMC, vamos ver se aparece uns loucos lá.
7: Ah, eu acho. E disseram que vai ter cupom também pra essa corrida pra galera.
8: Aí
7: que é legal. Eu quero ver. Agora, falando em desafios, meu Deus, o que é o nosso convidado de hoje, hein? Pelo amor de Deus, eu estou chocada com a carreira, com a bravura, com o condicionamento, físico que ele tem aos 68 anos de idade, tá, gente? Porque olha só, tem gente que corre por performance, tem gente que corre por saúde, mas tem gente que corre porque a corrida virou parte da sua própria existência, e isso é o texto perfeito para você. Então seja muito bem-vindo, Alberto Vanac!
9: Opa, muito feliz em estar participando
7: bem-vindo
9: aqui do programa de vocês. Sou ouvinte da rádio de vocês há muitos e muitos anos.
7: Que
9: rádio
7: bom.
9: Espetacular, rádio da minha infância.
7: Total,
9: uma das,
7: né,
9: duas grandes rádios da minha infância.
7: Ah, eu imagino. A rádio, né, antes era a Rádio Transamérica, há muito tempo, né, hoje a turma ainda do esporte, ela é muito forte, referência hoje nas ondas do rádio, agora, claro, já estamos, né, com a TMC, e o Galvão, eu falo que ele é minha referência aqui da rádio.
9: Ah, para com isso.
7: Manja tudo e mais um pouco de futebol.
8: Tá vendo, Alberto? Ela também tá me chamando de velho, você viu?
7: Não, mas é verdade, legal demais.
9: Mas eu acho que a idade é um negócio que tá mais na cabeça dos outros do que na nossa.
8: Sim.
7: Perfeito.
8: Tá? A nossa tá no nosso corpo mesmo, não é na cabeça.
9: Eu acho que se você tem uma... se você busca motivos para ser feliz, você tá o tempo inteiro se rejuvenescendo. E é o que eu busco ao longo dos meus anos, o tempo inteiro, sabe? Então isso fez com que eu tivesse essa longevidade no esporte. Hoje eu treino com pessoas muito mais jovens que eu. Eles me ensinam muito.
7: É isso, é aquela troca de experiências também,
9: sim,
7: né? Você aprende muito com os atletas novatos. E os atletas novatos, poxa, não tem nem o que falar, né? Porque sua experiência... Chuta quantas maratonas ele tem no currículo, Galvão.
8: Vou perguntar. Primeiro, quantos anos você está nessa brincadeira aí?
9: Olha, eu comecei... Há 36 anos eu corro. Porque eu sou eu era um cara apaixonado pela minha primeira esposa. Puta, ela já é falecida, tá? E quando ela ficou grávida, eu, como bom marido, solidário, engordei 14 quilos, que foi o mesmo que ela engordou. Ela teve um neném e tudo bem, e eu não. Aí eu precisei tomar algumas medidas. Aí eu comecei a andar, a correr, e aí começou tudo. Culpa da minha filha.
7: Há 36 anos. 36. Olha, acabou sendo uma grande inspiração.
8: Anos depois, quantas maratonas no currículo?
9: Eu tô com 64 maratonas no currículo.
7: Pelo amor de Deus!
8: Tá devendo, hein? Agora que eu pensei o negócio aqui, tá devendo. São 68 anos e 64 maratonas.
7: Incrível.
9: Então, mas já arrumaram problemas na minha vida.
7: Já?
9: Já. Eu sou atleta Dux e a Dux me propôs um desafio que seria o nome até de um segundo livro que eu estou escrevendo, que chamaria 70 aos 70, que seria 70 maratonas aos 70 anos.
8: Perfeito.
9: E ainda a minha nutricionista, para complicar, ela piorou esse desafio. 70 aos 70 com 70.
8: Mamãe,
9: quilos.
8: Que legal isso!
7: Eu adorei!
9: Mas eu não sei se eu vou fazer isso, porque eu ainda busco nós vamos falar daqui a pouco sobre maratona, mas o que me dá estímulo é buscar o melhor tempo que eu posso fazer dentro das minhas condições, são muito piores que há anos atrás. Eu adoro o processo da maratona. Maratona é só a cereja do bolo. Isso. Eu fico feliz de treinar os 3, 4 meses.
7: O ciclo, você gosta?
9: Eu gosto.
7: O ciclo da maratona?
9: Eu tô sempre em ciclo. Eu não sei o que é ciclo, porque eu tô sempre em ciclo.
7: Viu como a gente acha sempre um louco aqui num corre TMC? São os loucos que correm.
9: Eu acho que ciclo existe, se a gente aprofundando um pouco no assunto, o ciclo é um modismo que foi criado em função de você poder equacionar turma juntos, mas não é exatamente isso que seria talvez o mais importante. Foi um nome diferente dado ao negócio para juntar a gente e ter até uma atividade social, que é bacana, tudo, tá?
7: Agora, sabe o que eu fiquei muito curiosa? Porque a gente já estávamos conversando, né, Alberto, sobre há quanto tempo você corre, há 36 anos, ou seja, isso aconteceu lá na década de 90. E conversando contigo, você me falou de um termo que eu fiz, oi? Eu nunca tinha escutado, vou até perguntar pro Galvão se ele sabe o que era a corrida bate-saco.
8: Não.
7: O que é isso, Alberto? Que nem eu sei bate-saco.
8: Eu não
7: isso?
8: sei o que é e tenho um pouco de medo.
7: ao descobrir o significado?
9: Eu tenho acompanhado a Mirella. E a Mirella vai correr toda bonitona, maquiada, maravilhosa, assim como um monte de gente. Quando eu comecei a correr, em 1990, não era nada disso. A corrida era o segundo esporte das pessoas. O cara jogava basquete, corrida, futebol, corrida. Era sempre assim. E as corridas que tinham eram passadas no boca a boca, tá? E eu falava para uma outra pessoa que corria. Existiu naquela época, voltando um pouquinho atrás, tinha duas turmas de corrida, que nem hoje tem o famoso Bolsonaro contra Lula. Naquela época existia a USP e existiam os Granfinos do Ibirapuera. Eu sempre transitei bem nas duas turmas. E é muito engraçado que muita gente me acha um esquerdista total e outros me acham um capitalista total e está tudo bem. Tá?
8: Não, mas então, essa aí eu não sabia, quer dizer, que rolava uma rivalidade entre USP
7: os corredores.
8: E Ibirapuera.
9: Sim.
8: É mesmo.
9: O pessoal da USP rodava às 4h30 da tarde, tá? E o pessoal de Ibirapuera rodava mais cedo. E quando tinha uma corrida, um avisava o outro, na boca a boca, não existia rádio, não existia imprensa, não existia nada. E a gente ia para a corrida. Essas corridas, como funcionavam? Hoje o pessoal escuta falar em gel, escuta falar... Bom, começa que chegava, na hora a gente ganhava um número de peito de papel, tá?
8: Colava no durex?
9: Puta, nem me lembro como é que colava direito, mas era de uma forma bem, bem arcaica, não tinha chip, não tinha nada. As corridas normalmente de 5 quilômetros tinham 4.300, 4.400.
8: Não tinham 5?
9: Não, porque até hoje eu acredito que muitas corridas não tenham, porque corredor gosta sempre de melhorar o tempo. E lá era mais fácil de enganar.
8: Olha só, hein? Que segredinho esse! Que bacana, então vou começar a correr bastante 5 quilômetros.
9: Não, 5 e 10, de 10, 9, 200, sempre foi assim. Antigamente era.
7: Olha que interessante.
9: Muitas corridas eram assim. Fora que você tinha que chegar muito antes na corrida, porque tinha a faixa de largada e você tinha que largar tudo. E os locutores, como o Galvão, que tem essa voz bonita, você sabe como ele se referia aos atletas na hora da largada? Ele falava assim: canela fina na frente, cintura grossa atrás. Imagina se falassem isso hoje. Fora que era um cheiro desgraçado na corrida, porque você não tinha como se aquecer. Então você usava algo que na época chamava-se óleo elétrico, que é uma mistura de cânfora, arnica e um monte de coisa. E todo mundo se passava na perna, porque você precisava sair forte, você não tinha como alongar. Não, e muitas outras coisas existiam. Tinha o famoso caminhão cata-ossos, um ônibus cata-ossos.
8: O que, que era isso?
9: Ele ia por atrás da última pessoa da corrida, que recolhendo. Se alguém desistisse, recolhendo.
8: Recolhendo.
7: E aí era o nome, então,
9: cata-ossos. Que se dava, cata-ossos que tinha.
8: É, porque só sobravam os ossos daqueles que estavam quebrando na prova.
9: E hoje o pessoal reclama de qualquer coisa. Ah, quando a gente chegava, existia uma fila e você colocava esse seu número num espeto, que nem esses espetos que tem, e depois se tirava ao contrário. Quer dizer, o último era o primeiro e assim ia indo.
7: Nossa, gente, entendeu?
8: Para saber, né, como é que...
9: classificação.
7: A sua classificação.
9: Não existia medalha, normalmente, para ninguém, lógico.
7: Sim, medalha,
9: e camisa, nem pensar. As grandes fábricas, não era Dux, não era nada disso. A grande fábrica era o laboratório Abbott, que fabricava o Pedialyte, que é usado, é o soro que você dá para o neném, que é soro fisiológico que todo mundo tomava. Ah. E a outra grande fábrica era a Cisne, que fabricava o sachê de sal. Então, isso era um suplemento da época. Hoje, sem dúvida alguma do que hoje, era o nível dos corredores profissionais ou amadores de elite. Antigamente, um corredor com 30 minutos e 10, que é um tempo altamente forte, que é o tempo de um professor meu, tá, que tem hoje, que eu conheço ele, ele não chegava entre os 10 primeiros. Hoje em dia, qualquer prova, tirando algumas exceções, com 32, 33 minutos, o cara ganha.
7: Olha!
8: É, isso faz sentido. A gente já teve convidados aqui que fizeram esse tempo e ganharam as provas que eles participaram.
7: Sim.
8: Então, mas por que você atribui isso? Qual que você acha que é a razão?
9: Para
8: perder esse tempo?
9: Porque a falta de incentivo ao esporte, tá? Que houve a população de base, porque é que nem o futebol, né? O futebol, o Brasil é bom para burro, porque muita gente joga bola, sempre vai aparecer um gênio. Assim como no Quênia hoje em dia, na minha opinião, a grande vantagem do Quênia e do Quênia, da Etiópia, é a quantidade de corredores. Quando a quantidade é enorme, é muito fácil aparecer um fora de série.
8: Mas no Brasil hoje em dia não tem mais corredores?
9: Não, tem corredores como eu, como você, como ela, que são pessoas normais que não começaram com 10, 12 anos a correr.
8: Ah,
7: amadores.
9: Amadores aí. Completamente.
8: Essa é a explicação. Não tem um programa voltado para o descobrimento de atletas.
7: De novas
8: da corrida,
7: estrelas, né?
9: A última grande ação nesse sentido que teve foi da BMF, que eu até participei do lado da BMF, em que foi criado aquele negócio, o Ouro Olímpico, não sei se você se lembra, a barra de Ouro Olímpico, que se dava para os três primeiros que chegavam na prova, e depois a BMF, por alguns anos, adotou alguns atletas. Depois a BMF se transformou no B3, e o B3 tem dono, e o dono quer dinheiro. A BMF era como um clube. Aliás, foi o único clube do mundo que foi patrocinado pela Nike, que é motivo de muito orgulho para a gente do Brasil. E ninguém comenta.
7: Eu não sabia disso, não. Caramba,
9: Alberto. Eu tenho bastante informação.
7: Não, eu tô vendo, gente. Eu tô aqui só de boca aberta, tentando entender e assimilar tudo o que está acontecendo aqui. Até porque... Então, minha próxima pergunta para você é... Já que você, né, começou a correr lá na década de 90, foi passando por tantas coisas, o que você vê hoje na corrida? Porque você continua correndo na USP, continua correndo no Ibira...
9: Continuou.
7: O corredor, o atleta, esse boom da corrida veio e assim, não tem mais volta, né? O que a gente tem vendo agora são várias ondas de mais pessoas, mais mulheres, mais gente correndo. Na sua percepção, já que você há muito tempo corre, isso é bom, isso não é? Qual o lado positivo e o negativo?
9: É maravilhoso, mas algumas ressalvas têm que ser feitas. Eu acho maravilhoso, quanto mais gente praticando atividade física, é melhor. Eu participo de um podcast em que a gente entrevista vários médicos, eu converso com alguns médicos de fora. A corrida hoje é vista

0: uma das grandes soluções da medicina para a depressão, para um monte de doenças que existem da cabeça. Eu não estou nem falando de diabetes, obesidade, que isso todo mundo fala. Está sendo usado direto para isso daqui também. O que eu vejo de muito positivo, essa quantidade de gente correndo, eu só acho que o pessoal tinha que ir mais calmo, tinha que ir mais devagar. Eu tive, no meu caso, não porque eu quis, porque a minha vida foi dessa forma, 6 anos de base, em que eu não quis ter essa base aconteceu por causa da minha situação de vida, tá? Eu treinei com pessoas, na minha época, quando eu comecei a treinar, o conceito era completamente diferente, era o conceito do quanto pior, melhor. Ou seja, quanto pior as condições de treino, melhor vai ser a condição sua na prova. 3 exemplos. Correr ao meio-dia, 2h15, 2h30, sem tomar um gole de água.
1: Meu Deus!
2: Mas não faz mal?
0: Hoje em dia, sim. Um monte de... Na minha época, em 1990, todo mundo fazia isso. Vou piorar a história. Bosque do Morumbi, que vocês devem conhecer, um lugar cheio de subida e descida. A gente subia aquilo com caneleira de 2 quilos em cada perna. Eu e todo mundo.
1: Para dificultar a vida.
0: Sim, o dia que a gente pegasse uma prova no plano sem caneleira,
1: iam voar.
0: Você voaria. Então, a teoria do quanto pior... Aí tem, a gente treinava com bola de medicine ball, aquelas bolas pesadas, que a cada 40...
1: Mas corria junto com ela?
0: Corria com ela e cada 40 segundos trocava pro parceiro. Com 20, você fica tremendo já.
1: Mas essa lógica faz sentido. Porque, por exemplo... tá chovendo, tá caindo o mundo, tá frio, e você corre e consegue correr bem, imagine quando um dia que não estiver chovendo, que tá um dia ameno, maravilhoso, sua corrida vai ser melhor, será melhor ainda. Então vocês faziam, né, colocavam essas dificuldades na corrida, para que quando realmente tivesse um dia maravilhoso, a corrida seria impecável.
2: Tem quem diga também que quando você corre... com um monte de blusa, né? No calor também, isso...
0: Então, isso era um tabu que existia antigamente, por exemplo.
1: Era bom, Galvão?
0: Era bom. Não, mudou
1: emagrecia
0: muito.
1: Emagrecia também.
0: Emagrecia.
1: Mas isso a gente vê muito também até hoje nos lutadores de MMA, né?
0: Sim.
2: Exato.
0: É que essa parte da medicina esportiva mudou muito. Isso daqui que se fazia que se fez comigo, eu acho que não funcionaria hoje pela quantidade de gente que existe, tá? Então, mudou muito. Hoje eu tive treinador que a gente subia, por exemplo, a Serra de Maresias, que ele falava, não pode andar. E a gente tinha tanto medo dele que ninguém andava. Hoje mudou. Hoje
1: meu Deus, aquela Serra de Maresias.
0: É absurda. Eu não acredito.
2: Mas você subia correndo.
0: Subia correndo. E eu e todo mundo que treinava subia correndo, porque o cara punha um... Porque, na verdade, o que existe é o seguinte. Quando você atinge um certo nível de preparo físico, não precisa ser muito, tá? Não precisa ser muito. Eu repito isso 3 vezes até. E você tem a cabeça sua condicionada, você vai. Você se supera. Não estou falando em termos de velocidade, mas você não para e acabou.
2: Perfeito.
0: Eu acho que a coisa...
1: Eu concordo. Não,
0: salvo alguma contusão, que aí é um caso... Mas fizemos muita coisa assim, né? Mas aí, de 90 a 96, eu fiz só prova de 5, 10, 21. Ia correr muitas vezes no Rio de Janeiro, porque São Paulo não tinha corrida.
2: Isso também é uma loucura, né? Pensar na realidade
0: tinha corrida.
2: Que nós temos hoje, né? Que
1: cada final de semana, né, Galvão?
2: É uma briga, né? Para decidir onde que vai correr.
0: 7 corridas em São Paulo. O ano passado, nós tivemos no Brasil 5.241 corridas oficiais.
1: Quantas 5.000?
0: 5.200. Esse dado não é meu. Esse dado é do Daniel Krutman, que é o CEO da Ticket Sports.
1: Sim, já o entrevistamos aqui, o Daniel Krutman.
0: Brilhante.
1: Brilhante. 5.200, não, surreal, surreal.
2: Sim, em 50 e poucas semanas.
1: Exatamente, o que você falou da mente, que a mente comanda, é a mais pura verdade. Eu tenho como assessoria a MPR, meu técnico é o Marcos Paulo Reis, que é, né, é o seu amigo, enfim, já há muito tempo. Eu queria que você falasse um pouquinho dele também, dessa amizade que você tem com o Marcos Paulo Reis, até porque tudo começou ali com a família Diniz, com a corrida Pão de Açúcar, uma família, né, muito nobre também aqui em São Paulo, e foi crescendo. Como a corrida Pão de Açúcar cresceu e também dominou, né, o público estava sempre ali presente.
0: Marcos Paulo é um amigo que eu devo demais, demais. É muito mais que um técnico, é um amigo que eu tive na vida. Mas voltando um pouco, antes do Marcos Paulo, que o Marcos Paulo veio do Rio, veio de Niterói, Fluminense e tudo, existiu Vanderlei de Oliveira. Vanderlei de Oliveira, Run for Life. Vanderlei de Oliveira não era formado em educação física, mas naquela época podia ser treinador. E era o cara da moda. É que nem o Marcos Paulo hoje. Era o bam, bam, bam. Você ligava, a minha primeira ligação para o Vanderlei que eu fiz, que foi em começo de 97, quando um amigo meu fez uma maratona, eu achei que era impossível, aí falei com uma amiga da minha esposa, falou, tem um tal de Vanderlei, liguei para ele, e o Vanderlei respondeu para mim, eu falei, oi, seu Vanderlei, papapá, queria treinar com o senhor, ele falou, esteja às 6h15 no Constâncio, pá, bateu o telefone.
1: Foi exatamente isso que ele falou pro Caio Meca, lembra?
2: Foi.
1: Quarta-feira, 3h30 da manhã, quarta-feira.
0: Bom, eu chego, ligo para ele, falo, seu Vanderlei, desculpa, mas o que é Constâncio? Centro de Excelência de Treinamento Constâncio Vaz Guimarães. Você deve conhecer onde o Glow, a Harlingon Trotter joga, onde aqui no Ibirapuera. Eu falei, tá bom. Aí cheguei e comecei a treinar com o Vanderlei. O Vanderlei talvez tenha sido o treinador que eu tive que mais feeling tem dos atletas. O Vanderlei, eu treinei com ele por 7 anos. Cara, espetacular. Inclusive, recomendo a vocês entrevistá-lo. Esse é uma enciclopédia.
1: Já esteve aqui com a gente. No Corre TMC, ele e a Giza.
0: Sim. E a filha dele.
1: Os dois.
2: Ele foi um dos primeiros que nós...
1: Foi maravilhoso.
0: Ele é espetacular.
1: Nossa, espetacular.
0: Uma memória fantástica. Aprendi muito com ele. Aliás, com todos os treinadores. Mas ele que começou tudo. E quando eu cheguei lá no Pão de Açúcar, era Run for Life / Pão de Açúcar. Eu, por uma coincidência, acabei ficando na turma do Abílio Diniz e acabei correndo com ele praticamente por 2 anos. E como eu tinha uma firma de ferramentas automotivas e não vendia nada para o Pão de Açúcar, o único risco que ele tinha comigo era de eu pedir dinheiro emprestado para ele. E nunca ocorreu. Graças a Deus, nunca ocorreu. E nós ficamos muito amigos. Chegamos a largar em... Eu fui a única pessoa que não, e isso muito me envaidece, porque eu fui a única pessoa que não era da diretoria do Pão de Açúcar, que fui convidado em Nova York para ir no jantar. Isso legal. Daqui é
1: Meu
0: muito
1: Deus,
0: legal.
1: Deus,
0: é muito legal. Para mim, foi uma. Falei, pô, por que, que ele me escolheu tudo? E fizemos junto, treinamos juntos lá para essa maratona, ficamos bastante amigos. E uma das três, você falou do momento atual, eu acredito a três fatores a corrida ter chegado nesse ponto. Família Diniz com o Abílio e depois com o João Paulo, outro querido. Acredito a revista Contra Relógio. A revista Contra Relógio foi de uma importância fundamental. Tanto o pessoal do Ibirapuera quanto o pessoal da USP ficavam ansiosos por receber essa revista. Tinha coluna, tinha tudo, e era a única revista que tinha.
1: Que
0: falava de corrida e falava com muita propriedade. Inclusive, eu escrevi alguns artigos nela.
1: Incrível.
0: Que é uma razão que muito me orgulho, que eu fiz algumas provas que ninguém fazia na época. Então, eu escrevia, colaborava com o Tomás Lourenço, que é outro cara que vocês também devem entrevistar, que é raiz. E a terceira coisa que eu acho que teve foi a Corpore, que foi uma associação. Davi Citrinov, Otávio Arones, executivos, empresários que se doaram e fizeram corridas que estão no mesmo nível das corridas de hoje, com exceção das ativações que não tinha. Mas tinha tudo, tinha médico, tinha largada, tinha chip, tinha responsabilidade, tinha locutores fantásticos. Era um show isso. Esses três fatores que empurraram a corrida para ser o que hoje.
2: É uma aula de história da corrida, né, Mimi?
1: Que momento!
2: Que bacana, a gente reviver tudo isso né, na voz do Alberto, que passou por tudo isso aqui. Então,
1: e que estava lá,
2: ruas,
1: né?
2: São Paulo.
1: Exatamente.
0: Então, eu fui com o Pão de Açúcar, a gente foi convidado para ir para o Pão de Açúcar, e minha primeira palestra, vamos dizer, entre aspas, do ramo de corrida que eu dei, foi após essa maratona de Nova York, que foi uma desgraça em 97, que caiu o mundo, e pedindo para alguém que não fosse do Pão de Açúcar falar. E os diretores do Pão de Açúcar tinham feito aquelas apresentações cheias de gráficos, estatísticas. Puta, aí eu peguei o microfone e eu comecei a falar só de emoção. De o que é correr em Nova York, o que é sair da ponte Verrazano.
1: Se destacou, né?
0: Puta, foi um sucesso
1: absoluto. Imagina.
0: E aí parte da nossa turma foi convidada para ser atleta do Pão de Açúcar. E, puta, foi outro negócio muito legal. Nesse instante se juntou o Pão de Açúcar com a Run for Life. E eu fiquei lá de 97 até 2004, 2005.
1: Não, foi um sucesso danado. A corrida do Pão de Açúcar era incrível.
0: Mas não foi só a corrida do Pão de Açúcar. Existiam mil ações. O Pão de Açúcar tinha dentro, montou uma equipe, da onde surgiu um monte de professores que você vê hoje no Ibirapuera e na USP, um monte de nutricionistas, Lancha, Patrícia Campos, um monte de gente, inclusive o Marcos Paulo, se eu não me engano, chegou a ser técnico de triatlo nessa época.
1: Foi.
0: Não, depois ele foi das Olímpicas,
1: foi em Sydney, em 2000.
0: E aí o que aconteceu? A gente treinava no Constâncio Vaz Guimarães, eu treinava também com o Luiz Mazagão, que era o presidente da BMF, que é o cara que é o responsável, junto com o Sérgio Coutinho, por todas essas ações da BMF que eu citei para vocês. O Ouro Olímpico, Marilson, Vanderlei Cordeiro, Jadel.
1: Incrível, incrível. Adorei. E até porque estamos falando, revivendo aqui os momentos, né, junto com o Alberto, de tanta gente importante que fez parte da corrida na vida dele, de tantos outros atletas. Mas o que me deixa impactada é o Alberto ter, claro, 68 anos e com 64 maratonas. A longevidade que esse atleta tem. E para falar de longevidade, eu queria fazer um contato com a Júlia Pinheiro, que é diretora de inovação e gerontóloga do Age and Health Center, que é um centro especializado em longevidade ativa e preventiva, e medicina preventiva aqui em São Paulo. Você está por aqui, Júlia? Oi, Júlia, bem-vinda ao Corre TMC, tudo bem?
3: Tudo ótimo, estou até emocionada aqui com as histórias, maravilhoso.
1: Você é verdade.
3: Você comentou 68 anos, eu já começo transferindo, que a vida ela não tem idade, ela tem propósito.
2: Olha que legal.
0: Tá certo.
2: Isso.
1: Gostei também. Ô, Júlia, bem-vinda novamente. Estamos aqui, né, com o Alberto Banac, com o André Galvão também, meu parça aqui no Corre. E eu queria que você já começasse a falar pra gente sobre o conceito da medicina do tempo, que é o que vocês focam aí, né, no envelhecimento ativo, prevenção e gestão da saúde. Então, quando a gente pensa em longevidade, parece ser algo assim tão distante, né? Ah, longevidade. Só que isso, na verdade, acaba se conectando com hábitos que a gente carrega no dia a dia, né? No nosso presente. Eu queria que você explicasse isso pra gente.
3: Bom, é um tema que eu tenho me dedicado. Eu me apaixonei pela área do envelhecimento. Eu sou da área de gestão, já estou há 25 anos na área de saúde. E no primeiro contato com o tema, me veio a primeira pergunta. Por que nós não podemos incentivar e criar realmente um movimento da revolução da longevidade a partir dos 20 anos? Porque, de fato, quando a gente coloca esse tema do envelhecimento, parece que é algo muito distante e as pessoas não conseguem entender que todos estão participando desse movimento. Então, hoje nós temos programas a partir dos 20 anos e além dos 80 anos, porque nós entendemos que todas as gerações precisam participar.
1: Júlia, excelente, exatamente isso, todo mundo consegue participar. Agora, qual é a maior fake news que você já escutou? Qual o maior erro das pessoas quando elas pensam em envelhecimento?
3: Elas entendem que elas têm o nome e sobrenome, muitos associam a sua própria carreira, acham que não podem recomeçar, vivem muitos na invisibilidade. E quando você entende que hoje nós ganhamos anos, né? A nossa expectativa de vida no Brasil é de 77 anos, de acordo com os dados do ano passado, mas nós precisamos viver bem. E aí, quando você entende que você tem toda uma construção e que, independente da sua idade, você tem que viver realmente por propósito, e por isso que eu iniciei quando ele falou dos 68 anos, né? Acho que você comentou, muda, ressignifica, porque você continua contribuindo. Então, acho que a principal é quando você imagina que você se aposentou e você tem que parar. Você até pode, porque cada um tem o seu poder de decisão, a sua autonomia, a sua biografia, mas nós temos aí muitas coisas para poder contribuir.
2: Eu gostei dessa aí, né? Quer dizer, eu tenho 68 anos. Não, não tem 68 anos. Você tem um propósito. É, a partir de hoje, então, eu não preciso falar mais minha idade, viu, Mimi?
1: Acho ótimo, você não tem mais 32 anos.
2: Não, 32. 32. 32. Mas eu tenho o meu propósito, você tem o seu propósito, o Alberto tem o propósito. O que eu quero perguntar para a Júlia é o seguinte, é claro que isso aqui, a gente sabe que tem uma responsabilidade grande, que estimula, né, as pessoas. Agora, como fazer com que elas acreditem, né? É claro que a experiência também mostra isso, né? Como você consegue chegar, acessar aquela pessoa para que ela acredite naquele propósito que é maior do que qualquer idade.
3: O principal é a consciência. Nós temos, né, toda a parte da medicina ocidental. O nosso projeto no Aging Health, nós temos três pilares fundamentais, que é corpo, mente e alma. Então, nós olhamos para o nosso cliente de forma coordenada e integral. Nós não fragmentamos. Então, a partir daí, nós conseguimos demonstrar para o nosso cliente a importância dele se conectar com uma comunidade, dele desenvolver uma atividade física, dar importância com relação às amizades. E eu acho que a corrida, ela traz muito esse movimento. A corrida, ela conecta as pessoas, porque nós fomos feitos de fato, né, para caminhar, não para parar. E ela traz uma série de benefícios e principalmente de resultados.
1: Isso é interessante, né? O corpo humano é isso, ele não nasceu para ficar parado, né? Pernas longas para a gente realmente correr, caminhar ou para fazer milhares de maratonas como o Alberto. Falando nisso, Júlia, olha só, quantos anos a sua mãe tem, Alberto?
0: 100 anos. E eu acredito, aproveitando o assunto,
1: claro,
0: eu acredito a longevidade da minha mãe, que a única dificuldade que ela tem grande hoje é não escutar. Mas hoje em dia é até legal não escutar muita coisa, né? Minha mãe teve cachorro por 50 anos sucessivos, vários cachorros, e ela passeava cerca de 800 metros todos os dias com o cachorro. E não, boa, é só andar com o cachorro.
2: Boa.
0: Vem cachorro maior, vem gato, e a pessoa tem que resolver o problema do cachorro. Então você treina agilidade. Fora isso, minha mãe trabalhou quase até os 90 anos, tá? Minha mãe trabalhava comigo no meu escritório, não havia necessidade mais dela trabalhar, ela trabalhava numa parte de cobrança, essas coisas, que hoje, naquela época, já era tudo informatizado, mas ela fazia todas essas coisas, treinou. Até hoje, minha mãe assina o jornal e lê todos os dias. Minha mãe também sempre teve o hábito da leitura, mas não a leitura como eu faço, como a maior parte das pessoas faz. Minha mãe costuma ler um livro e reler o livro. E minha mãe gosta de conversar sobre o livro. Hoje em dia eu não consigo mais acompanhar. Mas acho que tudo isso é treino para a cabeça, é uma forma. Infelizmente, quase todas as amigas da minha mãe ou amigos já se foram, entendeu? E minha mãe não é da época do celular, então isso atrapalha um pouco. Mas o convívio que a corrida, a caminhada traz, eu acho muito importante para a pessoa de idade, que lá no Ibirapuera a gente vê muito isso acontecer, eu acho extremamente positivo, porque você encontra um propósito de vida que nem a doutora falou há poucos minutos. Eu acho isso essencial.
1: Essencial, e sem contar que a cabeça, ela fica trabalhando também, né? Ela tá o tempo inteiro em atividade, ela não tá parada, ou seja, ela tava passeando com um cachorro, ela lê. Gente, a leitura hoje é a melhor forma de você continuar a fazer com que seu cérebro, ele continue girando ali, né? Trabalhando. Muito bom. Quantos anos tem sua mãe?
0: 100.
1: Qual o nome dela mesmo?
0: Maria Aronson Banach.
1: Maria Aronson Banach. Então, um beijo, gente, para ela, maravilhosa. Agora, Júlia, a pergunta de milhões. O corpo de quem corre envelhece diferente?
3: Sem dúvida. É, nós temos aí uma série de benefícios, principalmente com relação à mitigação de sarcopenia, que é um risco bem importante para quem não desenvolve atividade física. Você tem essa parte também das conexões, que são as amizades que você acaba tendo também através da própria corrida. Você tem a parte da estimulação cognitiva. É, como ele disse, a mãe dele, ela saía para caminhar com o cachorro e ao mesmo tempo ela tinha uma parte que era o desenvolvimento do equilíbrio, porque a gente sabe que andar, dependendo do estado, São Paulo, aliás, o Brasil, nós sofremos aí com toda a parte de estrutura. Então, ela desenvolveu equilíbrio, ela desenvolveu um hábito saudável, diário, a frequência. Então, quando você soma, o resultado é excelente, porque você tem um grande benefício. Quando eu tenho uma vida sedentária, isso traz outras consequências, mas principalmente a solidão, a falta da atividade e outros riscos, né? Hoje nós temos um percentual muito alto, a partir dos 60 anos, que é um dado fundamental, que é o risco de queda. A pessoa, ela não desenvolve atividade, ela tem, de uma certa forma, uma fraqueza muscular, com a queda pode ter um rompimento, tem uma internação, vai para casa, não tem muitas conexões, caminha para uma solidão, uma depressão e diversas internações. Uma pessoa que ela tem no curso de vida essa prática de atividade física, da corrida, da musculação, ela tem um ganho muito importante. É um dos pilares fundamentais na área do envelhecimento.
1: Excelente, Júlia. Poxa, que bom que você está aqui com a gente, conversando e fazendo com que a gente entenda um pouquinho mais, né, sobre longevidade e ser uma pessoa também muito ativa. Quero agradecer a sua participação aqui no Corre TMC, Júlia Pinheiro, diretora de inovação e gerontóloga do Age and Health Center. Muito obrigada, Júlia. Até a próxima. Obrigada. Agora, Alberto, eu já entro contigo aqui. Obrigada, Júlia. Já entro aqui contigo sabendo quais as maratonas você já correu. Foram 64, mas 60 delas foram internacionais ou mais?
0: Não, acho que menos foi internacional.
1: Menos internacionais.
0: A maratona que eu mais corri foi a do Rio de Janeiro, porque eu tinha um amigo meu que tinha um apartamento em Copacabana. Aí eu ia toda hora, maratona dificílima, que vai ser igual a maratona que nós tivemos
1: esse ano. É difícil a maratona
0: do Rio? O teor de umidade é alto, o calor é alto, você tem a subida do Morro do Juá e da Niemeyer. É dificílima, mas é uma das mais lindas que existe.
1: Dizem que é maravilhosa mesmo.
0: É maravilhosa, maravilhosa.
1: Mas é difícil.
0: Muito difícil. Mas a vantagem da maratona ser mais difícil é em relação ao tempo que você faz. Mas se você sai mais devagar, não tem problema nenhum. Lógico, você sempre tem uma ambição e você saindo de forma controlada. Não vou sair no Rio de Janeiro que nem eu saio, por exemplo, em Paris ou em Berlim ou em Chicago. E aí você tem que respeitar a prova e você é maravilhoso. O Rio é muito lindo.
1: Qual é a maratona que você mais curtiu? Porque são muitas. Tem um top 3? Para facilitar a sua vida, o top 3.
0: Tá, vamos lá. Maratona mais bonita que eu acho é Paris.
1: Jura?
0: Juro. Paris, pô, Paris é fantástico.
1: Paris que não tá na Six Major.
0: Porque não quer. Na minha opinião, tá? Eu corri em Paris em 98, em 2000 e 2010. E pretendo voltar para Paris. Paris, você corre do lado do Senna. Vocês que são do rádio, quando eu era criança, eu passei a minha vida inteira escutando Reale Júnior falando as margens do Rio Sena, Maison de la Radio. Porra, a primeira vez, você passa em frente à Maison de la Radio. A vida inteira você escutou o lugar e você está lá.
2: É emocionante.
1: Champs-Élysées.
0: Champs-Élysées, Rio Sena.
1: Rio Sena, Torre.

0: Pra gente chegar lá. Eu gastei uma fábula em teste de Covid, gente. Nem pra falar. Meu nariz já tava aqui.
1: O preço da inscrição não, saiu baratinho.
0: Aí
1: o problema era fazer o teste da Covid.
0: Então, a gente tinha, eu tinha nessa época, essas que você comentou das Six Majors, eu fiz as 5 em 2008. E naquela época não valia nada. Não valia nada. Absolutamente. Parabéns, tchau. Acabou. E eu nunca tinha dado bola pra Six Majors. Até que eu fui entrevistado por três pessoas na coletiva, eu, uns quenianos, uns etíope, o único mais cheinho era eu que estava. Aí o pessoal chega, me faz aquelas perguntas, você começou a correr, a filha, exemplo, e de repente uma repórter americana pergunta para mim quantas mandalas o senhor tem. E eu falei, eu não tenho nenhuma. Ela praticamente fechou o bloco dela e para ela acabou. Ela falou, puta, é o coitado, é o Zé Bané. É. Aí depois eu fiz Tóquio em 2023.
2: E aí você conquistou a mandala.
0: Eu conquistei a mandala e hoje eu dou valor a ela. Aquela época eu não dava. Que nem, por exemplo...
1: Mas também, a repórter também...
2: Ah, vou te falar, hein? Pô, 50 maratonas no currículo, não tem a Six Major, tchau. Ah, vou dar uma tap na cara dessa repórter.
1: Não
2: foi nada sensível.
1: Não foi bem, não se aprofundou no assunto.
2: Muito rasa.
1: Muito rasa. Reportaiada ruim dos gringos também, hein? Vamos falar a verdade, hein?
0: Não, a imprensa nacional é muito melhor. Não tem dúvida. E digo até mais... Tudo na vida é moda. Tudo. Quando eu fiz, até o caso que a gente até tinha comentado em off sobre Boston. Eu fiz Boston em 2002. Mas o que aconteceu? Em 97, quando eu fui correr minha primeira maratona em Nova York, tinha um americano que eu conhecia, que já tinha vivido no Brasil, e a maratona mais famosa do Brasil naquela época era de Blumenau. Que você corria na estrada e você ia de Itajaí para Blumenau, maratona plana, que parece que está voltando agora. Bom, é o que existia. Aí eu perguntei para esse americano, que já tinha vivido no Brasil, não falava português direito, qual as maratonas que eu deveria fazer nos Estados Unidos? Ele falou, ou no mundo. Ele me citou três: Nova York, Chicago e Paris. Eu não tinha feito ainda. Eu perguntei, no Brasil se fala muito de Boston. Aí ele falou assim. Porra, para correr Boston, você quer vir nos Estados Unidos para correr na estrada? Vai correr na Dutra. Ele se confundiu e ele achou que a Dutra era Blumenau e Itajaí.
1: Ah, tá.
0: E isso daqui aí... eu comentei já com várias pessoas, que Boston é uma prova. Eu já fiz 2002.
2: Muita subida, né?
0: Muita subida, mas você corre realmente na estrada. Agora, todo mundo quer buscar Boston por causa do Qualify. Se você pegar Crato no Ceará, talvez você fizer, não conheço o Crato, pelo amor de Deus, que me desculpe as pessoas que vivem lá, mas se você fizer talvez o Qualify para Crato, daqui a alguns anos, lá seja uma corrida importante, porque não dá para comparar, por exemplo, você correr em Chicago, passar por 29 bairros, você correr em Nova York, passar pelas 5 pontes, Central Park, com a corrida de Boston, em termos de beleza, tá bom?
2: Certo, eu entendi, porque Boston acaba correndo na estrada, não é dentro da cidade.
0: Só o final que é da...
2: Dentro da cidade, dentro um pouquinho cidade. Ali de Boston, né? E frio, né? Muito frio.
0: Depende da época, já teve Boston com calor, Boston com frio. Agora, como eu falo, realmente é moda. Hoje, aonde eu falo esse negócio de Boston, eu treino hoje com o Nelson Evêncio. As meninas, quando eu falo isso daqui, nossa, elas ficam injuriadas.
2: Não, já muitas atletas vieram pra cá e trouxeram a medalha, sim, pra gente de Boston, que é aquele unicórnio, né, sim, ali, sim, bonito. Então assim, nossa, Boston tá super hypado.
0: Então, a minha câmera, eu tenho muitas maratonas, como eu falei, e eu casei de novo, e minha atual esposa pegou um monte de roupa velha que eu tinha e foi dando, medalha eu tenho todas, mas ela foi dando as... coisa. E a minha de Boston de 2002, ela acabou dando, mas eu não dava o devido valor. Aí minha filha foi correr Boston em 2023. E minha filha viu um cara correndo com a blusa de Boston 2002. E minha filha parou o cara.
1: E pediu.
0: E falou, eu quero comprar isso daqui. O cara falou, eu não te vendo, mas eu te indico onde que vende. Minha filha foi compor e o Nelson Evêncio, que é meu treinador, trouxe pro Brasil. Puta, eu quase chorei a hora que eu recebi. E eu que falei mal de Boston há 2 minutos.
2: pois é.
1: Mas eu fico imaginando, então, quando ele descobriu que a blusa de Boston tinha sido doada.
2: Foi doada, né?
1: Tinha sido doada.
0: Mas eu falo o seguinte.

0: Eu dou muita coisa, porque eu recebo, por exemplo, as camisas de provas, tênis eu sempre doei. Eu fiz uma corrida beneficente por 10 anos. Eu tenho uma gratidão muito grande com relação à corrida. Eu mudei a minha vida por causa da corrida e o que eu posso fazer em prol da corrida, eu faço. Eu me
1: Legal.
0: dou para a corrida e isso é um troco que tem de tudo que eu faço. Várias vezes o pessoal me chama para falar antes de maratona, aqueles porque eu sou um cara sem uma genética privilegiada. Talvez tenha uma genética para não machucar, ponto. Mas o resto eu sou lento, puta, eu não.
2: É, mas eu me identifico. Porque isso é muito
1: Eu
2: bom,
1: também.
2: porque eu não tenho uma genética também, não sou uma atleta, né, de performance. Então, quando vem aqui pessoas que falam a real, a verdadeira, né, noção assim do que realmente acontece na corrida, eu me identifico contigo, porque eu não sou uma pessoa veloz, sou uma pessoa lenta. Inclusive, minha maratona em Porto Alegre, em Buenos Aires, eu fiz com corrida e caminhada. Protocolo do Marcos Paulo Reis, porque eu tava com canelite, e tá tudo certo. O
0: Tá
2: importante
0: tudo
2: é
0: certo.
2: terminar. Isso é o mais importante. Agora eu quero entender.
1: Ele falou que ele tem, logo no começo aí, eu queria que você
2: O quê?
1: destacasse pra gente. Você falou que era mais o quê?
0: O quê do.
1: 4 vezes mais. Você falou, eu sou mais velho, mais.
0: Ah, não, eu brinco que eu sou atleta. Eu fiz uma palestra na Dux, tá? E após essa palestra, me fizeram um convite para fazer o projeto 70 aos 70, que é 70 maratonas com 70 anos, e me convidaram para ser atleta Dux. E eu fiquei muito honrado com isso, porque pô, é o máximo para mim, é um reconhecimento. Eu sou disparado, o mais lento, porque lá só tem fera, sou o mais velho, o com mais maratona e também o mais protegido, que todo mundo me protege lá. Isso é muito legal, entendeu?
2: Que moral,
0: Não, é
2: hein? Tá com
1: bacana. Quatro mais, você
2: moral.
1: viu? Quatro mais
2: Tá
1: na
2: com
1: corrida do
0: moral.
1: Alberto.
0: Não, e eu fico muito feliz de poder estar representando uma marca que eu gosto. Outro dia eu fiz até uma declaração sobre tênis, que até polemizou bastante, mas como eu não recebo dinheiro de ninguém nem nada, eu posso falar o que eu penso e
2: Ah,
0: eu não me
2: maravilhoso.
0: incomodo com isso. Eu comprei aquele o Asics Super Blast 3 e dele, quando comprei há 1 mês e meio, mais ou menos 2 meses, comprei com algum desconto, mas paguei pelo tênis e talvez esse seja o melhor tênis para rodagem que eu já tive na minha vida. E
2: Uau.
0: eu tive muitos tênis, eu já
2: Eu sou
0: muitos.
2: louca para experimentar o
0: Esse é
2: Super Blast
0: fantástico.
2: da
0: É
2: Asics.
0: o Super Blast
2: 3
0: 3.
2: da Asics, né?
0: Por muitos anos, eu sou aluno do Vanderlei de Oliveira, que é Asics a vida inteira. Por muitos anos, eu usei Asics, usei Hoka, usei Mizuno. Minha filha foi embaixadora da Adidas em Tel Aviv, em Israel. Ela me mandava vários tênis, mas eu sou apaixonado pela Asics, não adianta.
2: Eu gosto muito da Asics. Meu pai também, quando ele corria muito de Asics. A gente está quase finalizando o nosso
0: Tá.
2: programa. Eu queria que você mostrasse o livro que você
0: Ah,
2: escreveu,
0: então.
2: senão a gente vai esquecer. E trouxe
1: Opa!
2: mimos para a gente também da
0: Sim.
2: Dux, mas vamos por partes.
0: Esse livro
2: Primeiro,
0: é
2: então.
0: pro André Galvão.
1: Opa,
2: Que
1: muito obrigado!
0: chique!
1: Que legal! Olha
0: Tem uma
1: só.
0: dedicatória. Esse livro é o seguinte,
1: Ó, tá aqui, eu vou mostrar aqui na tela do YouTube para quem estiver vendo, ó, minhas 60
2: E
1: maratonas.
2: olha que legal, correr sempre, vencer talvez e desistir jamais.
1: Isso é muito bacana.
0: E esse é para
2: Ai, muito
0: você. Eu tenho muitas frases feitas no
2: obrigada. Tá.
0: mundo da corrida. Essa daqui, sabe como é que eu descobri essa frase? Faltava algum gancho. Subindo a
2: Qual?
0: São Silvestre, você vê como as coisas são. Eu encontrei um senhor bem mais velho que eu na Avenida Rode, no viaduto, e falei: "Vamos que você está bem." Eu conheço ele há muitos anos. Ele virou para mim e falou: "Correr sempre, vencer talvez, desistir jamais." Eu parei e cumprimentei ele e falei: "Já estou com o título." Não, eu
1: Bacana.
0: tenho mil frases.
2: Aquela frase fez sentido naquele momento.
0: Sim, e para as pessoas que correm maratona, o pessoal me chama muitas vezes para palestrar, porque eu dou alguns conselhos que são diferentes. Tudo, por exemplo, o jantar da véspera, todo mundo fala que tem que tomar cuidado com o que você come. Eu
2: É.
0: falo, não, você tem que tomar cuidado com o que você escuta. Porque não sempre o teu vizinho que é talvez mais torto do que você, mais gordinho, tem um tempo muito melhor que o seu, diz que vai fazer, você se influencia e dança. Eu, na época do, tanto na época do Marcos Paulo, hoje em dia nem tanto, mas na época do Marcos Paulo eu puxava o pessoal até o quilômetro 30 e depois eles iam embora. Cansou de ter coisa assim, né? E eu brinco também, outra fase, corredor é tudo amigo. Às vezes não se conhece.
1: É, tem isso também.
2: Eu tô adorando, também. Com certeza eu vou ler esse livro aqui, então já peço aí pra vocês, gente, comprem o livro, muito legal, Alberto Banac, Minhas 60 Maratonas, muita história boa. Infelizmente ele só contou algumas aqui pra gente, com certeza tem muito mais. Quero agradecer, programa bom, passa voando.
1: Não, passa voando. E minha última questão é a seguinte: você sempre foi time Ibirapuera, mas a rivalidade acabou, né? Ibirapuera não. E USP eu continua.
0: Não tem mais essa rivalidade. Mas eu sempre fui dos dois. Eu corria no Ibirapuera e corria na USP. Sempre muito fui dos bem. Dois.
2: Ai, seu Alberto, que bom que você está aqui com a gente, participou, obrigada. Vou fazer um convite para na próxima temporada você vier novamente para a gente poder conversar mais e mais sobre outras histórias. Você é minha grande inspiração, viu? Muito obrigada. Ixi, que a gente ganhou mimo!
0: Ei, olha, eu fiz questão de trazer pra vocês esse daqui, que é o meu predileto.
2: Nossa, gente, é o Whey Protein pra eu ficar bem forte. Whey Protein da Dux, esse aqui, olha que delícia.
1: Eu nem tenho roupa pra isso, hein?
2: Nossa, Dark Cooks.
0: Esse é uma delícia. Eu faço um monte de experiências.
2: Receitinhas.
0: E espero que vocês gostem.
2: Obrigada.
0: Tá? Quem quiser saber histórias minhas também, pode me seguir no Instagram, @AlbertoBanac.
2: Perfeito.
0: Eu conto histórias do passado, do presente, conto os muitos erros. Eu errei demais já. Aproveitem meus erros.
2: Alberto, você é maravilhoso. Muito obrigada. Adorei te conhecer. Ô, parça, vai ficar agora fortão com a Protein da Dux, hein?
1: Eu nem sei o que fazer com isso, cara.
2: eu vou te passar várias receitinhas gostosas.
1: Eu nem sei se eu tenho roupa pra isso.
2: Tem sim. Alberto,
1: é legal,
2: obrigada.
1: Hein?
2: Obrigada, viu, parça?
1: Tchau, tchau.
0: Eu que agradeço. Tchau,
1: meu Alberto.
0: Tchau.
2: Obrigada,
1: tchau.
2: Gente. Valeu. E a gente se encontra. Fui, porque eu tô no Corre. Obrigada. Tchau.
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1: 3 e 1, bom dia. Vamos às principais manchetes do programa de hoje. A defesa de Jair Bolsonaro informou ao Supremo Tribunal Federal que o ex-presidente não autorizou o uso de sua imagem e voz em um vídeo feito por inteligência artificial exibido na convenção do PL. Os advogados afirmaram que Bolsonaro não teve contato com os organizadores do evento por causa das restrições impostas pela justiça e pedem que o Supremo aceite as explicações apresentadas. O governo brasileiro criticou a decisão dos Estados Unidos de manter o Brasil na lista de países considerados uma ameaça à segurança nacional americana. Em nota, o Planalto classificou a medida como sem fundamento, reafirmou a soberania do país e disse que as instituições brasileiras atuam dentro da Constituição. O chanceler Mauro Vieira se reuniu com o embaixador Júlio Bittelli para discutir a crise diplomática entre Brasil e Argentina. O governo avaliou como positivo o gesto recente das autoridades argentinas, mas decidiu manter o embaixador em Brasília enquanto acompanha os próximos passos e desdobramentos da situação. O PSB aprovou a coligação que apoiará a candidatura de Lula à reeleição e confirmou Geraldo Alckmin como candidato a vice-presidente na chapa. A decisão foi tomada durante a Convenção Nacional do Partido em Brasília. O PSB também aprovou a composição da coligação e definiu os representantes responsáveis pelos trâmites da campanha eleitoral. Eduardo Bolsonaro disse concordar com as críticas do presidente argentino Javier Milei ao governo Lula e ao ministro Alexandre de Moraes. Em entrevista ao jornal argentino La Nación, Eduardo também defendeu a atuação de Flávio Bolsonaro nos Estados Unidos, fez críticas ao governo federal e afirmou esperar que o senador vença Lula nas eleições presidenciais. A dívida pública do Brasil subiu 2,6% em junho e chegou a 9 trilhões e 300 bilhões de reais, segundo dados do Tesouro Nacional. O aumento foi provocado principalmente pela emissão de novos títulos e pela incorporação de juros nas dívidas. Os recursos são usados pelo governo para financiar despesas e pagar compromissos financeiros. O Brasil criou 145 mil empregos com carteira assinada em junho, segundo o novo Caged, resultado acima das expectativas do mercado. O setor de serviços liderou as contratações, seguido pela agropecuária e pelo comércio. O desempenho do mercado de trabalho também vai ser acompanhado pelo Banco Central na próxima decisão sobre a taxa Selic. O Federal Reserve manteve os juros dos Estados Unidos e registrou a maior divisão interna entre seus dirigentes desde 2016. O presidente do FED, Kelvin Warsh, afirmou que o Banco Central vai reduzir os sinais antecipados sobre os próximos passos da política monetária e reforçou que as decisões continuarão sendo tomadas com base em um conjunto mais amplo de indicadores da economia. No noticiário internacional, pelo menos 13 pessoas morreram após um terremoto de magnitude 7,1 atingir o sul do Japão. Equipes de resgate seguem em busca de sobreviventes entre os escombros. Mais de 260 mil pessoas foram orientadas a deixar as suas casas. O tremor provocou desabamentos, deixou milhares de imóveis sem energia e as autoridades alertam para os riscos de novos terremotos e deslizamento de terra. E o Irã rejeitou a proposta de Omã para dividir o controle do Estreito de Hormuz e afirmou que a rota deve permanecer sob domínio iraniano. A Guarda Revolucionária informou ter interceptado petroleiros no Estreito, enquanto novos confrontos entre Irã, Estados Unidos e aliados voltam a pressionar o preço do petróleo. 3:06 pelo horário de Brasília. Muito bom dia a você que sintoniza a TMC. Vamos à previsão do tempo para todo o país nesta quinta-feira. E a gente começa por Curitiba, viu? Dia nublado, mas o sol aparece de vez em quando. Não chove. Máximas de 23 e mínimas de 13 graus. Em São Paulo, a quinta é de muitas nuvens o dia todo, com aberturas de sol. Não chove. Máximas de 24 e mínimas de 15 graus. No Rio de Janeiro, o sol aparece entre nuvens, pancadas de chuva à tarde e à noite. Máximas de 28 e mínimas de 18 graus. Em Belo Horizonte, o sol aparece entre nuvens e não chove. Máximas de 29 e mínimas de 15 graus. Em Brasília, é o dia de sol com aumento de nuvens a partir da tarde. Não chove. Máximas de 28 e mínimas de 17 graus. Para finalizar, em Recife, sol o dia todo com uma manhã chuvosa e tarde nebulosa. Máximas de 29 e mínimas de 21 graus. E agora vamos com o seu programa favorito, tô falando do Sobremesa. Neste episódio, tivemos como convidado o Felipe Solari, um dos pioneiros dos podcasts no Brasil. No comando do programa estão eles, Lucas Salles, Marcelo Batista e a Mini Ruth. Fica agora com o Sobremesa. 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
1: Você que está sintonizado na TMC. Sim, Transamérica agora é TMC. Quem escuta sabe. Seja muito bem-vindo. Começa agora o Sobremesa, o seu programa favorito. Comigo, Lucas Salles, e também com ela, Mini Ruth.
2: Oi, gente. Bora começar mais um Sobremesa, né, Batichinha?
3: É isso, né? É isso. Eu tô com menos vontade de apresentar esse programa do que o Neymar de jogar futebol. Mas vamos que vamos. Já estamos ao vivo no YouTube, TMC News BR. Eu já cansei de falar, se inscreve na porcaria do canal, né? Deixa lá seu joinha, tá certo? Comenta, manda perguntas para o nosso convidado e também você participa pelo nosso programa, quer dizer, pelo nosso WhatsApp do nosso programa, o WhatsApp que é o 11 972211001. A pergunta de hoje é a seguinte: qual app manda mais em você? Qual aplicativo manda mais em você? Mini Ruth.
2: Gente, eu sou a louca do Google Agenda, porque eu sou muito desorganizada. Se eu não tiver isso, eu não consigo fazer nada.
3: Eu não sei mexer,
2: nada.
3: Acho que é porque eu sou velho.
2: É, pode ser a idade. Mas o Tinder também manda em mim, né?
1: E você, Batista?
3: O Tinder, eu ia falar isso, o Tinder já mandou em mim.
1: Ah, tá.
3: Já mandou em mim, porque hoje eu sou um homem apaixonado.
2: Ah.
3: Aliás, o Tinder me mandou para lugares que hoje eu não iria nem armado.
1: Muito bom. E o aplicativo que mais manda em mim é o da conta bancária, né, gente?
3: Ah.
1: Eu sou refém. Toda a notificação ficou lá vendo. Peraí, eu comprei isso, não comprei? Quanto é que tá meu saldo? Tem que ficar fazendo conta,
3: mas você,
1: né?
3: Fica checando o saldo?
1: Eu fico checando,
3: você,
1: claro.
3: Tem planilha, assim, de fim de mês, essas
1: tudo.
3: Coisas? Você faz os lançamentos?
1: Tudo.
3: Aluguel, condomínio.
1: Eu uso a inteligência artificial hoje em dia. Eu pego o meu extrato e falo, ó, faz aí a conta. Gastei mais ou gastei menos?
2: Olha.
3: É mesmo? Você me ensina?
1: Óbvio que te ensino, com o maior prazer.
3: É?
1: Mas eu quero saber de quem está nos ouvindo, com o seu ouvido. Qual o aplicativo que mais manda em você? Manda pra gente no 011 972211001. Bom, agora vamos receber o nosso convidado de honra. Ele que é ex-VJ da MTV, apresentador, também é ator e fez podcast quando ninguém fazia, quando ainda não era modinha. Ele é pioneiro dos podcasts no Brasil e fala de música e futebol nas redes sociais, o querido Felipe Solari.
4: Muito bem, pessoal, aqui estamos nós. Obrigado pelo convite. Oi, muito bom estar aqui.
3: E hoje já é um senhor, assim como eu, né?
4: É, já o tempo passa, o tempo voa, viu?
3: Ô, Felipão, conta pra nós o seguinte: qual a sua sobremesa preferida?
4: Minha sobremesa preferida é Nutella, cara. Qualquer coisa que tiver Nutella, eu tô dentro.
3: Então podemos dizer que você é um Nutelinha.
4: Sou um Nutelinha. Nutella raiz. Existe isso? Será?
3: Não sei, cara, será que
1: não? Nunca ouvi. Nutella raiz é
3: eu não
1: vez.
3: Gosto. Você sabe que eu não odeio Nutella?
1: É,
3: eu não gosto de Nutella.
4: Cara, teve uma vez uma matéria que um cara fez que ele ficou 7 dias se alimentando apenas de Nutella, que era na Vice, né? Aquela antiga revista Vice. O que o cara passou mal. E, pasmem, ele emagreceu comendo uma semana de Nutella, porque ele passou tão mal que o estômago dele fez ele emagrecer, cara. Porque ele botava tudo pra fora, assim, e não engordou.
1: E deve ter mexido com a diabetes também.
4: É, com certeza.
1: Fica ligado. Felipe, obrigado pela sua presença.
4: Valeu, gente.
1: É muito legal ver uma pessoa que a gente acompanhou na televisão, fazendo sucesso no canal chamado MTV, estar aqui conosco pra falar sobre a sua carreira e sobre a sua vida. Inclusive, eu falei anteriormente que você era o pioneiro dos podcasts, né? Que é isso, ser pioneiro numa parada antes de ter modinha, que hoje em dia tem o Flow, pode pá, tem o do Xalita,
3: Inteligência Limitada,
1: Inteligência Limitada,
4: o Ticaracatica.
1: Você começou quando não tinha ninguém. Por que você quis começar com isso, com essa mídia aí?
4: Cara, olha, eu te confesso que todo o tempo aí de MTV, Legendários, trabalhando com muita gente legal, eu fui aprendendo e entendendo que no nosso meio, o legal é inovar. É tentar buscar sempre uma inovação, trazer algo novo, trazer um frescor. E no podcast, nesse meio, foi um meio onde realmente ele apareceu pra mim, muitas pesquisas de internet, assim. Eu comecei a ver podcasts que estavam acontecendo lá fora. Queria deixar claro que é um podcast em vídeo, tá? Porque o podcast só de áudio, ele já existia muito. Mas esse formato de vídeo, do YouTube, que todo mundo assiste hoje em dia, realmente o Sistema Solari foi o primeiro podcast. Mas eu posso te confessar uma coisa, cara, que depois de tanto tempo eu entendi que ser precursor em alguma coisa, chegar muito antes num mercado novo, nem sempre ele vai te dar vantagem, assim. Eu fui entendendo que muitas vezes o cara que vai com o facão abrindo caminho, ele passa por... ele pena muito mais do que o segundo, terceiro que vem e já encontra o caminho pavimentado. O grande problema do Brasil é não saber reconhecer, do podcast no Brasil, é não saber reconhecer quem abriu o caminho para que a galera depois fizesse seus podcasts. Eu acho que, infelizmente, o podcast no Brasil não virou um meio onde as pessoas se conectam, e a briga entre Flow e podcast, entre Flow e Podpá, é o maior símbolo disso. Os dois maiores podcasts do Brasil são brigados, então isso mostra que não é um meio, infelizmente, unido.
3: E essa
4: Cheguei briga? Chegando, né?
2: Olha só, babado.
3: Me conta mais essa briga, eu quero entender. Eu não sabia dessa briga, não.
4: Que briga é essa, Solari?
3: Do Podpá?
4: A briga principalmente acontece ali pelos direitos do programa, né? Porque o Podpah nasceu na estrutura do Flow, né? No
3: verdade,
4: próprio estúdio do
3: agora.
4: Flow. Depois eles saem de maneira independente e isso cria uma rixa. Não sei também como anda hoje em dia isso, assim, mas criou-se uma rixa. É muito louco a gente parar pra pensar que o Podpah nasce na estrutura do Flow, assim, né? Que também era um outro Flow também, com uma outra formação que hoje em dia não existe mais, né? Com a saída do Monark.
2: É que trabalhar com pessoas é complicado, né?
4: Justo.
2: Tanto a treta aí do Monark e... O que você achou de tudo isso?
4: Eu acho que o meio do podcast, diferente de uma emissora, como uma rádio, né, aqui na TMC ou qualquer emissora que a gente conheça, você não tem uma estrutura de chefes. Você não tem alguém dizendo pra você, como apresentador e como programa, quais caminhos você tem que seguir pra você tomar cuidado aqui, cuidado ali. Na MTV a gente tinha um negócio chamado Air Check. Toda vez que a gente terminava o programa, o diretor sentava com a gente assistia o programa inteiro e ele ficava, ó, isso aqui, cuidado aqui, você falou um negócio que pode ser perigoso pra você e tal. Então, você era direcionado para ser um comunicador. A partir do momento que você está fazendo um programa no teu quarto, e esse programa começa, no quarto assim, uma maneira de dizer, e esse programa começa a alcançar milhões de pessoas, e você ainda acha que você está no teu quarto fazendo apenas um programa, você pode falar o que você quiser, eu acho que isso acabou gerando muitos problemas, não só para podcasts, mas também para canais independentes do YouTube. Eu acho que, como eu tive a escola da televisão também, eu levei muito puxada de orelha, que hoje em dia eu entendo que foi bom, assim, eu pude evitar muitos problemas pra mim, assim, sabe?
3: Mas você prefere essa liberdade de ser o seu próprio chefe e tá ali criando, ou de repente ter aquele salário de 50 pau, né? Na televisão, tá garantido ali, porque no podcast você não sabe quanto entra.
4: Sim.
3: E a televisão, você tá lá, sou apresentador, o que que você prefere?
4: Cara, eu obviamente, assim, você ter a estrutura da TV, você ter a estrutura de uma produção trabalhando com você poder pensar junto com outras várias cabeças, isso com certeza é o que eu prefiro. Mas o mercado da televisão, ele se tornou muito difícil para os comunicadores, assim. A gente vê aí uma repetição dos nomes. Ah, vai vir um novo programa. Aí quem vai apresentar? São sempre os mesmos nomes muito famosos e tal. É um mercado muito difícil. Eu celebro muito as redes sociais, o YouTube, porque eles permitiram, democratizaram a comunicação, assim. Então muita gente pode se mostrar como comunicador ali. Mas olha, vou fazer um adendo, viu? Se você se dá bem no YouTube, você acaba ganhando mais do que na TV.
3: Mas você sabe que eu achei que você ficou triste, porque você não ganhou dinheiro com o podcast. Eu achei que você ficou triste, porque ele abriu o caminho para um monte de gente. Eu percebi isso.
4: Não.
3: Eu falo, e os caras hoje estão ganhando 1 milhão por mês, e eu que comecei essa porra toda.
4: Não ganhei dinheiro.
3: Você ganhou dinheiro com o podcast?
4: Não, eu ganhei dinheiro com o podcast, não só com o podcast, mas com os outros trabalhos também que eu realizei. Mas o dinheiro nunca foi meu foco principal, assim. E quando eu digo, a minha dor de podcast não tá no dinheiro, assim, te garanto. Tá no reconhecimento, sim, no reconhecimento de você poder escalonar um projeto, assim. Você, não é fácil você ter muitos equipamentos e ter a condição financeira para bancar tudo isso e ter um estúdio também, né? Eu tenho um estúdio dentro da minha casa hoje em dia, que é onde acontece o Sistema Solari, mas a questão é muito mais de reconhecimento, porque se você não trabalha na polêmica na internet, com algumas hashtags aí que são muito queridas pelo povo brasileiro, se você não trabalha nessa hashtag, se você não entra em polêmica, se você não faz, difícil você receber um reconhecimento nesse sentido. Mas o meu trabalho, ele é na parte artística e não na parte do da famosidade ou dos milhões de views, assim. Eu acho que esse é um lugar até, às vezes, muito perigoso de se entrar. Se você trabalha apenas pelo dinheiro, principalmente na comunicação, você tem chances de cair num lugar de comunicação que não é o que eu gosto, assim.
1: Aproveitando que você disse que sua parte é a parte artística, Felipe Solari, ex-VJ, ex-legendários e também criador de um dos primeiros videocasts do Brasil, queria saber a tua opinião sobre podcasts famosos como Inteligência Limitada, esse agora do Bruno Ayub, o Monark. Você acha que eles têm...
3: Lucas, legendários não precisa falar, não.
4: É que eu sou de uma época que o Legendários era outra coisa, assim. Que o Legendários era uma...
3: Não, é desse mesmo que eu tô falando da Record. Não precisa tocar nesse
2: assunto. Em 2026 você participaria do Legendários das Montanhas?
4: Ah, não, dos Legendários das Montanhas eu não participaria, mas do Legendários da Record eu participaria de novo com muito orgulho.
1: Eu quero saber de você, então, Felipe Solari, ex-VJ e ex-Legendários da Record, lá do Marcos Mion. Qual é a sua crítica aos apresentadores desses famosos podcasts, como Inteligência Limitada, também tem o do Bruno Ayub, o do Monark, o do Podpah. Você acha que eles são bons apresentadores?
4: Olha, eu acho que se a gente falar de bons apresentadores, assim, como apresentador, eu acho que quem toca mais a coisa ali mesmo, num sentido de apresentador, é o, acho que o Vilela, desses nomes todos aí que você citou, é um bom apresentador, assim, um cara que entende muito o meio e que consegue também entender como gerar visualizações, como gerar debates e tal. Ele faz, ele sabe fazer, acho que cada um na sua, assim, né? O Bruno Ayub, cara, o Monark, eu não acompanho o trabalho dele, assim. Não acompanho porque eu tenho outras coisas pra fazer, assim, na minha vida, sabe? E o Podpah, inclusive eu acompanhei todos esses desde o comecinho e indiquei muitos equipamentos pra Vilela, inclusive pro Podpah, estive lá quando eles estavam montando o primeiro estúdio e tal. Então, tenho muito carinho por eles, assim. Não é a minha linha editorial, obviamente, do tipo de programa que eu faço, mas eu tenho muito carinho por eles e eles são vitoriosos, assim, porque quando eu fui lá, eles tinham muitos sonhos a realizar e hoje em dia, meu, é impressionante. Os caras realizaram várias coisas e chegaram num lugar enorme. Hoje em dia, eles são muito mais do que um podcast. O Podpah é uma emissora, né? Por si só, assim, eles têm vários programas e contratados, assim. E uma estrutura gigante, cara. Impressionante como eles conseguiram fazer o podcast virar uma coisa muito grande.
2: Mas os podcasts também, eles estão dando meio que palco pra maluco, né?
4: Fato.
2: São vários assuntos que a gente fala, gente, o que, que é terraplanismo? O que, que é isso? O que, que você acha sobre esses assuntos diferentões?
4: Assim? É isso que eu tava te falando do que se eu quisesse ali, né, cara, ficar milionário com o podcast, eu começava a entrevistar esses malucos aí e dava view pra caramba, entendeu? Mas primeiro que o podcast é na minha casa, então na minha casa eu não boto maluco, né? Já botei alguns, inclusive. Já botei alguns. Se você vê aí no histórico do Sistema Solar, e tem gente que infelizmente acabou vindo também lá.
1: Vamos lá, hein? Né? YouTube, Sistema Solar, muito bom. Muito
4: tem aí bom. Gente envolvida em questões policiais nos Fantásticos da Vida aí recentemente, inclusive, que já esteve em casa. Me deu muito trabalho quando veio em casa, inclusive, você fica vendo as coisas. Mas não, assim, voltando, realmente é difícil você entrevistar esse tipo de gente, porque, cara, a vida, a gente tem que trabalhar, mas a gente também tem que viver, assim, sabe? Eu quero trocar ideias que engrandeçam as pessoas, assim. Infelizmente, não é isso que dá o maior, as pessoas não estão buscando tanto isso. Você bota um maluco lá e ele faz um monte de corte e a coisa viraliza. Vocês sabem também qual é o conteúdo de vocês que viralizou recentemente aqui. E vocês sabem por que que viralizou. Claro. Porque se fosse um papo sério e ele estivesse aqui conversando com vocês, eu não sei se de verdade, não sei se foi de verdade ou se foi
1: pode
4: combinado,
1: perguntar,
4: tá?
1: Pode perguntar.
4: Entre vocês, assim, porque eu te conheço, eu sei que você é um cara de televisão e tal.
1: Fica à vontade, pode
4: mas
1: perguntar.
4: Mas foi real a história?
1: Não, conta de quem?
4: Como é que é o nome dele? Dilcinho?
1: Diguinho.
4: Diguinho. O Diguinho que saiu daqui e tal, que falou...
1: Solari, vou revelar pra você. É. Foi 0, menos 50 combinado.
4: É mesmo?
1: Menos 100 mil. Não
3: respeitou nem a mim que fui que lançou.
4: É verdade.
1: Eu jurava.
4: Eu falei, os caras são da comunicação.
1: Eu jurava que era uma pegadinha do Batista.
2: Ele eu também. Olhando.
1: Sabe como eu acreditei? Porque o nosso diretor apareceu aqui branco. Eu falei, ferrou. E aí, o Diguinho
4: saiu daqui. Eu vi que ele passa por trás,
1: assim, do por trás. E ele saiu daqui querendo falar com o Acácio, que é um dos diretores aqui, é um dos representantes dos chefes. Eu falei, ferrou. Caraca, aí eu acreditei, meu. Porque as pessoas em volta falaram: não, o Diguinho saiu querendo falar com o Acácio. Eu falei, ferrou. Ferrou, né? Vai pedir minha cabeça. E eu só tinha feito uma pergunta, uma única pergunta em relação ao Danilo Gentili, porque eu queria saber e ele ficou ofendido. Mas, Diguinho, nós te adoramos e estamos analisando, analisando se você vai poder retornar ao nosso
2: programa. E nem tem que sair, hein, Felipe? É. A gente já te trancou aqui.
3: Não, não vou sair. Só se for Felipe, você tem essa pinta de bom moço aí. Você não gosta, você é assim na vida ou você não entra em treta com medinho do cancelamento?
4: Não, eu acho que é uma... Eu fui criado, cara, na TV, assim, né, na comunicação, pra evitar esse tipo de coisa. Eu lembro que a minha escola era a escola que não falava... Pô, cara, a gente era indicado a não falar palavrão no ar, assim. Eu venho dessa escola, eu fui... As pessoas diziam isso pra mim, meus chefes ali. E depois, anos depois, você fica chato porque você não fala palavrão, sabe? Eu, cara, na minha vida, eu não sou muito de buscar confusão, assim, não. Eu sou um cara bem... Que gosta da simplicidade, assim, da vida mesmo, assim, sabe? Então, agora... não é muito a mim. Eu tento replicar isso no conteúdo também, cara.
3: Agora você vai abrir o jogo pra gente, porque o André Vasco veio aqui. Uh-huh.
4: Mas eu não sou bonzinho também, não, tá? Já que você falou de André Vasco...
3: É. O André Vasco veio aqui e disse que lá na MTV...
4: Certo.
3: Tinha o cantinho... Do cigarrinho dos artistas. Isso é verdade ou mentira?
4: Na MTV, cara? Imagina! Jamais! Na MTV tinha um... Eu vou acrescentar aí uma pimenta na história do Vasco. A MTV tinha uma escada, que era uma escada de emergência, que era aberta, ela não era fechada. E todos
3: que é meio tipo por
4: isso.
3: Fora.
4: Isso. E todos os andares tinham acesso a essa escada. E havia um código de assobio para que as pessoas que estivessem nessa escada soubessem da presença de um segurança quando o segurança da MTV chegava.
1: Como é que era o assobio?
4: Eu não lembro, era tchu-tchu-tchu, não sei nem assobiar direito. Sabe, alguma coisa assim, a galera já se ligava já. Mas era um lugar onde aconteciam muitas reuniões de pauta, assim, e a criatividade, exatamente.
1: É, junta um bando de adolescente, criação. Né?
4: Cara, aquilo era uma foi minha segunda faculdade de comunicação, né? Eu fiz rádio e TV e ali foi onde eu realmente pude aprender, errar. Acho que o mais legal da MTV, de verdade, assim, no mundo de cancelamentos hoje em dia, é que a gente podia errar muito. E, obviamente, eu falei aos meus 21 anos de idade na MTV coisas que hoje em dia eu teria sido muito cancelado, sabe?
1: Tudo bem.
4: Tudo bem, né? A questão é que quando nessa época, você tinha um pouco a liberdade de errar também. Claro, você não era execrado por uma questão que você tivesse, sabe?
1: Você acha que você chegou a cometer algum crime nessa época?
4: Não, crime então não. Então crime acabou. Não. Acabou. Mas uns cancelamentos, assim, de Twitter, porra, sabe? Coisas bobagens.
2: Mas alguma coisa somário específica não, que você mas, tipo, assim, entende?
4: Crítica de bandas que tem fã, esses fã-clube, tipo BTS, assim, que...
3: tipo sabe? Com a menina lá.
4: Isso,
3: com
4: a Pietra. Isso, exato, sabe? Esse tipo de coisa, com certeza, eu ia ter tomado na cabeça.
1: Solari, assim, não se preocupe, porque pensa assim, ó, pensa que o tempo é que nem o mar. Lá atrás, quando você tava fazendo, apresentando a MTV, o nível do mar era outro.
4: Justo,
1: aí perfeito. Hoje aumentou o nível do mar.
3: Aí querem falar, não, porque o Solari lá atrás falou tal coisa. Claro, o nível do mar era outro,
4: é claro, galera. Não, você, você evolui também, né? Você vai amadurecendo e entendendo e tirando do teu vocabulário e apresentação coisas que não condizem.
2: Com mas isso. Tinha muitas tretinhas nos bastidores lá também, né?
4: De MTV?
2: É.
4: De MTV, eu te sou sincero que eu nunca vi, assim, muitas... Tem alguma em específica, assim, que você...
2: Ah, eu lembro do Dolabella, com o João Gordo. Isso,
4: assim, talvez convidados que fossem lá até tenha rolado, mas dentro da MTV, puta, meu, a galera era muito legal, a política também nessa época não era tão exacerbada, hoje em dia a gente até descobriu que a MTV tinham pessoas completamente diferentes que pensavam... Mas era uma integração, assim, cara, a MTV foi um lugar muito mágico, não é à toa que ele é tão marcante, assim. E eu posso dizer que eu tive lá dentro, era um lugar muito legal, muito agradável, onde as pessoas se deram muito bem, assim.
1: Tanto é que você chegou até a atuar, galera. O Solari fez sitcom na MTV, cara.
4: A gente tentava emplacar ficção lá na MTV, mas foi sempre bem difícil, assim, porque a MTV não tinha muito essa estrutura, né? Era feito de uma maneira... Mas eu fiz o Casal Neura lá com o Cazé, a Marina Persson, direção do Geninho Simonetti, que hoje em dia dirige o Mion lá na Globo. Então foi muito legal. A gente fez o Denadas também, que era uma sitcom também com o Mion e o Vasco. E depois eu fiz Zé do Caixão também, que é uma série que retrata a vida do Zé do Caixão, que eu atuei junto com o Matheus Nachergaile.
1: Que
4: ele
1: legal.
4: Fez o Zé do Caixão primorosamente. Assim,
1: já que estamos
4: cara.
1: Falando então dos seus trunfos na carreira, Felipe Solari, ele que é comunicador, apresentador, ex-VJ e ex-legendários da Record com o Mion.
4: Isso.
1: É. Vamos falar dele então, do Mion. Espero que você não se levante.
5: Ah, vocês embora. Só falam do Mion aqui também?
3: É. Eu preferia ser legendário que sobe a montanha do que esse da Record, viu?
4: Não, esse da Record foi legal. Não,
5: só pra deixar registrado.
4: Foi ruim.
5: Falo do Mion com muito prazer.
1: Fala mesmo.
4: Com certeza.
1: Então me fale aí, o que você tá achando dele nessa nova fase? Mas seja honesto. Essa nova fase que a gente tem visto que o Mion tem recebido algumas críticas, porque em alguns momentos ele para o programa para dar alguns depoimentos, para falar algumas falas. Você acha que isso é o Mion? Você acha que isso é um personagem?
5: Não, tipo, se tem uma coisa que isso é o Mion.
3: Tipo, mas quer aquelas falas, quer conscientizar, salvar o planeta, aquela história ou não?
5: Cara, obviamente que eu entendo qual é o lugar que pega as pessoas do Mion, assim. O jeito de dar o texto e tal, pode haver ali uma resistência. Não é também a minha maneira de dar os textos, de falar. Eu e o Mion, nós temos maneiras diferentes de apresentar, de enxergar, inclusive, eu acho, algumas questões da comunicação, assim. Eu acompanho, sinceramente, pra vocês, eu acompanho com, eu fico chateado, né? O Mion é um cara muito importante, mas se hoje em dia eu tô aqui dando essa entrevista, é por causa do Mion. O Mion me deu 3 empregos, né? Ele me deu meu primeiro emprego da minha vida, eu fui estagiário dele na Band, lá num programa chamado Descontrole. Depois eu trabalhei com ele na MTV, depois eu trabalhei com ele na Record, assim. Então, ele é um cara, ele é um padrinho pra mim, ele é um cara muito importante. Mas eu sei separar muito bem. Uma coisa é uma coisa, outra coisa é outra coisa. A apresentação dele hoje em dia, a transformação que ele teve indo pra Globo e transformando um pouco o perfil dele, né? Se encaixando um pouco mais ao Luciano Huck, aos apresentadores de TV aberta e tal. Eu também sinto que a essência do Mion que nós conhecemos como apresentador, ela não tá mais ali presente, assim. Mas eu, cara, eu não vou nunca trazer um tipo de... Isso é uma observação que eu faço. A coisa para por aí. O cara é meu grande amigo, eu devo muito a esse cara. Então, eu vou sempre defender esse cara, assim, tá ligado? Por mais que eu possa não concordar, não achar... Eu apresentaria diferente, isso é um fato. Mas, puta, eu sou um cara muito, meu, muito fiel. E esse meio da TV e da comunicação, ele é um meio de filho da... Entendeu? Então... Cara, boas pessoas nesse meio, então falem o que quiserem no Mion, cara. Eu nunca vi ele fazer uma maldade com ninguém, assim. Tem inclusive gente que diz que ele perseguiu. Gente que vai hoje em dia em rádio diz que o Mion perseguiu. Puta, meu. O Mion perseguia duas coisas: a academia e os novos negócios dele. Entendeu? E eu não ficava olhando pros outros, meu, e tentando destruir carreira de outras pessoas, assim. Mion é um cara muito virado pra ele, muito focado pra ele, assim. E ele conquistou, né, cara? Na comunicação é muito difícil. Desde a MTV ele falava: meu sonho é ir pra Globo, eu quero voltar pra Globo, eu vou voltar pra Globo. E o cara fez. Então isso, cara, isso eu admiro muito. As pessoas que fazem, perseguem o seu sonho, conseguem realizar. A partir daí, meu, que do jeito que ele apresenta hoje em dia e tal, não compete a mim. O que sim eu posso dizer é que fico muito chateado com as críticas que ele recebe. Acho que as pessoas criticam o que elas acham mesmo. Não acho que são críticas erradas. Mas dói, né, cara? Se você é um cara que é amigo de alguém, vê essa pessoa sendo criticada e não te dói, então alguma coisa tem nessa amizade de vocês, assim. E desculpa, só mais uma. Como o Mion hoje em dia é um cara muito forte de se bater, muita gente bate no Mion. Eu tô aqui pra jogar do outro lado, assim.
3: Sabe? Mas aquelas roupas, a roupa que ele usa, velho meninão, eu duvido que você concorde com aquele tipo de
5: vestimenta. Eu jamais usaria essa. É? E sou contra a coleção de tênis também.
1: A sandália, a bermudinha que ele foi apresentar.
3: Mete aquela sandália franciscana.
1: Não dá.
2: Quase o novo Serginho Malandro.
5: Mas é uma figura, cara. Essas roupas, assim.
1: Mas eu acho
5: engraçado, cara.
3: Comunica com o público da Globo aquele figurino?
5: Ah, eu realmente, certo. eu acho que não comunica, né? A Globo tem aquela coisa. Eu acho que ele quis também trazer um sopro de inovação nesse lugar e tal. E acaba sendo um lugar fácil de bater no Mion, assim, o tênis
1: só
5: e tal.
1: Só estão batendo nele porque ele tá tentando.
5: Justo, porque ele tá aí. Se ele não tivesse aí...
1: Exatamente. Ô, Mion, se você estiver ouvindo a gente, parabéns, tá? Segue a tua vida, vai ser aí, feliz.
3: Ao outro.
5: Pô, posso falar, meu? Se fosse eu, cara, recebendo essa enxurrada de crítica, olha, mentalmente já tá sendo difícil, viu? Sim. Eu admiro muito gente que é muito criticada e continua tocando o negócio e vai em frente, assim, realmente, isso hoje em dia.
2: Mas você acha que ele merece essas críticas que ele recebe ou não?
5: O que eu posso dizer? Eu acho que... depende da crítica, né? A crítica, o que, que é a crítica, né? Ou seja, uma crítica de, poxa, essa roupa podia estar diferente, poxa, esse texto que faz no final, essa coisa e tal. Acho que são críticas válidas, acho que são críticas de observação a parada. Agora, as críticas que vêm para diminuir ele... E também, cara, eu sei muito bem o meio, como ele se formou nos últimos anos. Você participou de CQC, eu conheço todo mundo do Pânico, a gente vem dessa mesma geração. Eu sei o quanto de amargura muita gente do CQC e do Pânico carrega com relação ao Mion. Eu sei que o Mion é um cara que junta inimigos. O Mion é um cara que junta inimigos, tá ligado? Então, eu acho que às vezes pega-se pesado nele, sim. Eu acho que às vezes tem uma inveja nessas críticas ao Mion. Porque muitas pessoas que fazem críticas a ele queriam estar lá no lugar dele. E quando ele chegou na Globo, que ele fez aquele sucesso estrondoso, todo mundo puxou o saco dele, porque falou, e agora esse cara vai dominar a Globo. E agora estão fazendo videozinho tirando sarro, entendeu? Então eu acho que a hipocrisia é enorme nesse
3: nosso meio. Mas um cara que junta inimigos, alguma coisa aí tem, né?
5: Às vezes o cara é só talentoso, meu.
3: Você acha que, opa, o talento é capaz de...
5: Com certeza, meu. Eu acho que o talento é uma das coisas que mais junta inimigos, porque junta, fala sobre frustração.
3: Por isso que todo mundo gosta de mim, então.
2: Só que não, né?
5: Aí ferrou, né?
2: Só olha, que não, querido. Coloque-se em seu lugar.
6: Essa pauta aqui é pra falar do Felipe Solari, que é comunicador, que é apresentador e também ex-VJ da MTV. Só que, como o próprio disse, a sua vida iniciou-se profissionalmente com a ajuda do Marcos Mion. Por isso que a gente tá falando sobre ele, então... Eu vou tentar fazer uma última pergunta.
3: Não, vamos mandar, vamos embora. Que ele tá querendo ir pra Globo. É. Atrás do Mion.
5: Já tentei.
6: Solari, continue tentando. Sabe por quê? Porque eles estão aqui brincando, fazendo, a gente está fazendo pergunta. Mas se a Rede Globo bater na nossa portinha.
5: Esquece, onde você vai estar amanhã?
3: Eu não, porque eu sou fiel a essa rádio.
5: É isso.
3: Eu sou fiel a essa rádio aqui, ouviu?
5: Eu sou fiel. Aí já bate a Record na tua porta.
3: Essa foi muito boa. Vamos lá, agora eu te concentro aqui para fazer a pergunta do Mion. Mas é o seguinte, a gente tem visto algumas críticas do Mion quanto à postura. Porque o Mion era um no descontrole. Onde a gente falou, caramba, na MTV ele se manteve fiel. E na minha opinião, o que o público gosta é quando a gente é fiel à nossa essência. Então a gente olhava pro Mion e via um garoto brincando, zoando, tirando sarro, fazendo o que ele gosta. E aí quando a gente olha ele na Globo, a gente fala, ué, mas agora ele tá chorando com o Didi, chorando até mais que o Didi. Uhum. Caramba, o que, que ele quer? Algumas pessoas falam que ele quer chamar mais atenção, uhum, que ele quer emocionar, que ele quer causar essa comoção. Outros dizem que ele tá forçando a barra. E uns dizem que ele tá sendo ele mesmo. Qual é a tua opinião sobre isso, Solari?
5: De uma maneira muito leve, assim, eu digo que eu entendo o que as pessoas dizem, assim. Eu enxergo também um pouco isso, assim, sabe? Eu também acho que as emoções, elas devem fluir de maneiras naturais, as emoções acontecem, assim, você... Então, às vezes tem, eu sei que o público identifica esse tipo de coisa e tal, e se eu pudesse falar com... Quem sou eu, né? Se eu pudesse falar com o Mion, tivesse uma conversa, e aí, o que você acha? Como é que você acha que eu tô apresentando? Então, eu, com certeza, daria também opiniões que são minhas, da minha maneira de apresentar, entendeu? Mas também não quero ficar falando aqui, não sou eu apresentando lá, entendeu? E obviamente toda a história que eu tenho aqui com ele também. Então eu só digo assim, eu entendo o que as pessoas dizem, também não nego o que as pessoas dizem, não vou fazer o cego aqui e tal. Mas também acho que tá tudo certo, assim. Quando eu estiver lá, aí vocês veem, vocês podem falar abertamente comigo, me chamar aqui, eu venho, vocês sabem que eu tô fazendo assim, que eu tô fazendo assado. Comigo a parada toca assim, com os outros toca de outro jeito e... Cada um, né?
6: Então, a gente quer te receber aqui ainda esse ano pra falar da Globo. A gente recebeu ele, Felipe Solari, que é VJ. Uma vez VJ, sempre VJ. Também comunicador e apresentador do Sistema Solari. Por favor, Solari, suas palavrinhas finais, é contigo, meu anjo?
5: As palavrinhas finais, eu queria agradecer a todos. Eu queria que todo mundo colasse no YouTube, lá no Sistema Solari, meu canal do YouTube. Tem mais de 170 entrevistas lá. E agora a gente tá voltando com um novo formato, fazendo as lives e falando cada vez mais de música. Só pra encerrar, hoje a música, o mundo musical, teve duas perdas muito importantes. Glenn Hazard, que foi um cara um cantor mágico que fez um filme uma vez chamado Once, e que ia tocar aqui junto com o Ed Vedder no C6 Fest, que ia acontecer daqui a um mês. Ele é um cara inacreditavelmente bom, me emocionava muito ouvir as músicas dele, uma voz que atravessava a alma. Então hoje perdemos ele, vai fazer muita falta. Quem quiser ouvir uma música boa aí, celebre ouvindo Glenn Hazard. E também perdemos Kalinske, que é um DJ que fez uma música muito famosa, Night Call, que tocava no filme Drive, filme do... aquele, é Ryan Gosling lá, um filme muito bom, uma música super noturna, assim, Night Call. E também perdemos ele, então, assim, e estamos aqui na rádio, né? Então fica aí essa mensagem pro mundo musical, tá bom? Obrigado, pessoal, pelo convite.
1: Obrigado a você, belíssimas palavras de Felipe Solari, que foi DJ, que foi também apresentador da MTV e que esteve aqui conosco para falar sobre tudo e sobre todos. E agora a gente segue o nosso programinha, mas antes eu quero dar uma olhada na nossa enquete do dia, que traz a pergunta: qual é o aplicativo que mais manda em você? Você responde no 011 972211001. Vai lá, Batista.
3: Juliana Costa, ela falou que é o LinkedIn. Ela entrou pra procurar emprego e saiu se sentindo uma fracassada, que tem gente de 19 anos que já é CEO de 3 empresas. É a famosa startup. Essa molecada gosta de startup.
2: Ai, meu Deus. O Lucas Moura mandou o seguinte: o alarme do celular, todo dia eu negocio 5 minutos de vida com ele. Muito bom. Faço o mesmo, gente.
3: É? Muito bom. Fernanda Alves, o Instagram. Eu abro para responder uma mensagem e saio sabendo que uma capivara adotou um gato na Noruega.
2: E vai é a última minutura. Pedro Henrique mandou o seguinte: eu adoro o Duolingo, ele me ameaça mais que a agiota. Se eu fico um dia sem estudar, parece que a corujinha já vai estar na minha porta para me pegar.
1: Fica mandando mensagem. Faz efeito. Então é isso. Manda pra gente qual aplicativo que mais manda em você. 011 972211001. Agora, amigos, vocês que estão respondendo a enquete, eu me surpreendi porque até agora ninguém disse IA, inteligência artificial. Que estranho. Eu achei que o pessoal fosse responder isso.
2: Eu também.
1: Até porque eu tenho uma IA maravilhosa pra te apresentar. É a nossa ignorância artificial. Começa agora o quadro Chato GPT. Ó, eu vou fazer uma pergunta para o Chat GPT e depois vou fazer a mesma pergunta para o Chato GPT. Você vai ver a diferença. Vamos lá. Chat GPT. Como provar o meu amor para minha esposa?
2: Prove seu amor todos os dias. Escolha ela novamente, mesmo depois de já tê-la conquistado.
1: Ah, boa resposta. Chato GPT. Como provar o meu amor para minha esposa?
3: É só não deixá-la por nenhuma de suas amantes. Simples.
1: Peraí, vamos fazer mais uma pergunta.
3: Mais uma?
1: Chat GPT. Como saber se eu virei um tiozão?
2: Você sabe que virou um tiozão quando começa a reclamar dos jovens.
1: Faz sentido. Chat GPT. Como saber se eu virei um tiozão?
3: Acho que quando a gente começa a levantar e começa a emitir som, sabe? Você levanta na cadeira e faz... Você levanta na cama e faz... Ai, ai, ai, ai, ai. Ou também você sabe que virou um tiozão quando você fica comentando: porra, meu, com essa grana... Em 1990 eu comprava um Santana.
1: É isso, foi.
3: Emitir som, sabe? Você levanta na cadeira e faz... Você levanta na cama e faz... Ai, ai, ai, ai, ai. Ou também você sabe que virou um tiozão quando você fica comentando: porra, meu, com essa grana... Em 1990 eu comprava um Santana.
1: É isso, esse foi o nosso Chato GPT, senhoras e senhores.
2: Ai, muito bom. Ai, meu ciático.
1: E agora, mas que é verdade, vem? Né? Você fica falando: ou se eu tivesse essa grana,
3: né? Você fala, época. Porra, com essa grana aí, né? Porra.
1: É. Mas sabe o que é o mais louco? Você fica pensando: pô, por que eu não comprei essa Bitcoin? Porque você não sabia, lá em 2013 não tinha dinheiro nenhum.
2: Nossa, é verdade, cara.
1: Mas é bom pra você malhar a perna, hein? Conscientemente, porque você vai envelhecer. Então, a partir de agora, você que tá nos ouvindo, já comece a malhar a perna.
3: Sarcopenia.
1: Sarcopenia.
3: Que sarcopenia é isso? Vai ser o grande mal da velhice, que é quando você vai perdendo o músculo. E quem não treina, quem não faz musculação, vai ficar velho e não vai ter força nem pra se levantar pra ir ao banheiro.
1: Então vamos treinar. Né, vamos voltando pra academia hoje. Agora, amigos, chegou a hora de trazer aquele quadro que é um sucesso. Todo mundo, por onde a gente passa, todo todos os Ubers ficam falando que é o quadro favorito. É hora de trazer informação com diversão. É hora de dar as notícias do jeito que só a gente sabe. É hora dele. Tangerino de notícias. Vai!
7: Aí, virando
1: o
7: limão também.
2: Valeu pra cá, Patrícia. Olha o aviãozinho.
7: Aí, minha pressão, 40 mil reais. Será que ele vai ganhar 40 mil reais?
1: Primeira notícia é com você, Batista. Vai lá.
7: Ó, o Neymar falou que não joga mais pela seleção. É, nem pelo Santos ele tá querendo jogar mais, porra. Belo não vai jogar pelo Brasileirão. E ontem teve um jogo do Santos, que é o jogo de volta da Sul-Americana. Ele entrou só no segundo tempo. Mas tá cansado do quê, Ney? Tá cansado do quê? Aí ele falou a seguinte declaração, abre aspas. Meu momento na seleção brasileira, acho que já foi. Fiz história ali, sou muito feliz. Dei meu sangue e minha vida, sempre lutei pela amarelinha. Mas é isso que me preocupa. Ele falou, mas acho que não quero mais, ele disse.
1: É, eu não entendi.
7: Porque acho.
1: Ele não fez aquele vídeo lá com o Iá, que dava a entender
7: de não, que ele acho que não foi ele que fez, acho que foi algum fã. Esse acho me preocupa. Será que é uma maneira da gente começar a falar de Neymar até 2030?
2: Ah, não,
7: será
2: gente.
7: Será que ele vai? Será que ele não vai? Vai começar daqui a pouco.
2: É. Ninguém aguenta mais. Eu acho que ele não vai, porque a partir de agora só vai querer jogar pelada. O quê?
7: Não, eu só não vou sair porque nós estamos no começo do girinho de notícias.
1: Péssima piada, Jesus amado. Vamos lá, ô Mini Ruth, já que você fez essa piada ruim, venha se redimir e traga a próxima notícia lá.
2: Então eu vou trazer, porque essa aqui é polêmica, hein, rapaziada? É polêmica, pois é.
7: Pera, foi
2: boa. Essa piada foi boa a piada.
7: Foi bom, foi legal. Vai, traz a segunda
2: notícia. Olha só, gente, essa aqui é polêmica. Eu não tenho nada a comentar, não sei se vocês vão ter, mas é o seguinte, parece que o senhor Moraes, né, o senhor Alexandre de Moraes.
1: O careca?
2: O careca.
1: Xandão.
2: Xandão, nosso famoso Xandão. Ele deu 48 horas para defesa de menino Bolsonaro, né, esclarecer aí se autorizou um vídeo feito por IA. Resumindo, foi o seguinte, né, o Bolsonaro, ele que está preso, ele não pode ter nenhum tipo de comunicação, né? Não pode atender telefonema, não pode ficar com celular,
1: rede social
2: e muito menos fazer qualquer vídeo com IA também.
7: E
2: né?
7: Aí o que aconteceu?
2: E aí, só que tem uma campanha do Flávio Bolsonaro que usou um vídeo gerado por IA em que o ex-presidente declara apoio à candidatura do filho. E aí nessa decisão, o Xandão citou um possível descumprimento das medidas impostas ao Bolsonaro,
7: aí, que está preso. O advogado tem 48 horas para esclarecer. É só o advogado falar, não foi ele que fez. Acabou.
1: É, mas aí também implica em outra coisa, né? Estão usando IA para fazer campanha eleitoral, isso daí também não deveria ser.
7: Agora aguenta, que daqui a pouco você vai ver o que vai aparecer na internet.
1: Pô, mas eu tô achando que o pessoal da defesa do Bolsonaro tá entre a cruz e a espada. Não tem um lugar bom aí pra se assegurar. Porque um lado, ou o Bolsonaro de fato gravou o vídeo e não pode, porque ele está preso, ele não pode ter acesso a celular, nada, não pode gravar vídeo nenhum.
2: Não pode.
1: E do outro lado, o Flávio Bolsonaro autorizou usarem IA pra fazer um
2: tema, não pode ficar com celular,
1: rede social
2: e muito menos fazer qualquer vídeo com IA também.
7: E
2: né?
7: Aí o que aconteceu?
2: E aí, só que tem uma campanha do Flávio Bolsonaro que usou um vídeo gerado por IA em que o ex-presidente declara apoio à candidatura do filho. E aí nessa decisão, o Xandão citou um possível descumprimento das medidas impostas ao Bolsonaro,
7: aí,
2: que está preso.
7: O advogado tem 48 horas para esclarecer. É só o advogado falar, não foi ele que fez. Acabou.
1: É, mas aí também implica em outra coisa, né? Estão usando IA para fazer campanha eleitoral, isso daí também não deveria ser.
7: Agora aguenta, que daqui a pouco você vai ver o que vai aparecer na internet.
1: Pô, mas eu tô achando que o pessoal da defesa do Bolsonaro tá entre a cruz e a espada. Não tem um lugar bom aí pra se assegurar. Porque um lado, ou o Bolsonaro de fato gravou o vídeo e não pode, porque ele está preso, ele não pode ter acesso a celular, nada, não pode gravar vídeo nenhum.
2: Não pode.
1: E do outro lado, o Flávio Bolsonaro autorizou usarem IA
6: pra fazer um vídeo fake. Que isso?
7: Não, mas será que ele não pode nem pegar o celular pra dar uma olhadinha? Não, ele não pode postar, mas será que ele não pode nem dar uma olhadinha no Insta?
6: Pergunta tal? Pro Frota.
7: Assistiu sobremesa no YouTube, ele deve poder.
6: Pergunta pra Alexandre poder. Frota, ele sabe.
7: É o seguinte, ó, pessoal, estão entre a cruz e a espada aí. Eu não gostaria de estar na pele de vocês.
2: Eu prefiro não comentar nada, tá?
7: É, só queria dizer, Alexandre, nós chamamos, tá bom? Só isso que eu quero dizer. Próxima notícia eu trago. Seguinte, vocês acreditam que uma pessoa poderia ser assaltada por alguém usando charrete?
2: Ah, não. Lá em Guarulhos deve ter. Onde eu moro, deve no meu bairro, que mais tem charrete.
7: Ô, Batista, você lembra?
6: Charrete.
7: Charrete, sabe o que é charrete?
6: Sei, charretinha.
7: O cocheiro vai ter o
6: cavalinho.
7: Tem um negocinho de madeira. E aí vão dois cavalinhos na frente, né, Mini Ruth?
2: É. Por que é Mini Ruth?
7: Não, só perguntei. Você sabe o que é,
6: Mini Ruth? Você nunca puxou uma charrete?
2: Sabe que eu pareço um pônei? Ah, não.
7: Tá. E aí, uma mulher foi assaltada por quê? O que aconteceu?
6: Foi uma mulher que foi assaltada por uma dupla em uma charrete, que é uma carrocinha sendo puxada por dois cavalos. Ela disse assim, me senti em outro século. Ela caminhava pela calçada, caminho do trabalho, quando uma dupla em cima de uma charrete se aproximou dela. Um dos criminosos desceu, ameaçou a vítima e fez o assalto. Os assaltantes fugiram.
7: Fugiram.
6: Eu não consigo parar de rir dessa notícia. Entrevista a mulher que trabalha como

0: Ele falou, ó, se a Espanha levantar o caneco e levar a Copa do Mundo, eu vou tatuar no braço a cara do Luis de la Fuente, que é o técnico da Espanha. E ele cumpriu a promessa e fez a tatuagem.
1: Cara, viu? O cara tatuou o técnico do time.
0: É, o Luis de la Fuente. Luis de la Fuente. Ele tatuou no braço.
1: Já pensou, você já...
0: É um carequinha, acho, né, o técnico da Espanha.
1: Vamos lançar isso? Ó, vou tô com uma ideia aqui.
2: Qual?
1: Se nós chegarmos ao número... O Batista vai escolher o número aí. Eu tatuo a cara do nosso diretor, o Zé.
2: Eu duvido.
1: Eu tatuo a cara do Zé. Se nós, o Batista, escolhe aí qual é a meta. Se nós chegarmos a esta meta, eu tatuo ao vivo.
0: Mas meta do quê?
2: Bota uma meta próxima, aí, Batista. Aí o Batista coloca um seguidor
1: likes,
2: a mais.
1: 50 likes. Ó, escolhe aí a meta.
0: Eu vou pensar.
1: Pode pensar. Não. Tô dando minha palavra. Tatuo ao vivo aqui, ó.
0: Aqui, o quê? Você tatua quem?
1: A cara do Zé.
0: O Zé, o diretor.
1: Eu tatuo a cara do Zé. É isso.
0: É, quando atingir a meta, a gente dobra a meta. Mas você sabe, esse Cucureia tem uma coisa muito legal. Você sabe por que, que ele usa aquele cabelão comprido?
2: Por quê?
0: Porque o filho dele é autista, né? O filho dele é autista e ele falou que é uma maneira do filho. Ele não corta o cabelo, por isso que ele usa aquele cabelão. E, aliás, ele tá indo agora, foi pro Real Madrid, vai jogar nos Galácticos. Muito bom.
2: Cucureia! Fofinho demais, cara.
1: Cucureia, espero que você esteja ouvindo a gente. Um besito, tá bom?
2: Besitos.
1: Ô, Minuti, você tem alguma notícia aí pra dar pra gente?
2: Eu não tenho só uma notícia, eu tenho uma dica. Alô, você que já namorou comigo, você que é meu ex, você que precisa melhorar a sua masculinidade. Tá rolando um encontro aí sobre masculinidade organizado por ninguém menos que o Juliano Casaré. Ele reuniu 600 pessoas em São Paulo nesse encontro aí. É um encontro pra formação masculina focado no... resgate de valores familiares, religiosos e de liderança. Os ingressos custaram entre R$ 597 e R$ 5.700. O evento chamado aí O Farol e a Forja foi realizado na Zona Sul de São Paulo. E aí, vocês participariam disso aí?
1: Quanto
0: se eu ganhasse?
1: Cinco pau?
2: É, de 509, quase 600 até quase 6 mil.
0: A maior prova de masculinidade, de mostrar que você é macho, você que participou desse curso aí, a maior prova pra mostrar que você é macho é você chegar em casa e falar que gastou 5 pontos nesse curso pra sua mulher. Aí eu quero ver se você é macho ou não é macho. É?
1: Muito bom, muito bom.
0: Aliás, ó, atenção, a concorrência tá ouvindo a gente, hein?
2: Ah, é?
0: Tá ouvindo a gente? A concorrência tá ouvindo a gente.
2: Olha só.
0: A concorrência. Fufu tá ouvindo a gente.
1: Fufu
0: tá ouvindo a gente.
1: Próxima notícia eu trago pra vocês. É o seguinte, vocês viram que teve uma notícia que repercutiu por usarem um suposto áudio falso. Vocês viram isso?
2: Não vi, o que não aconteceu?
0: No negócio da expulsão do jogador do Inter,
1: não foi? Usaram um áudio falso. O Inter usou um áudio falso do VAR.
0: Na defesa.
1: O jogador é punido. O jogador do Internacional de Porto Alegre, o Victor Gabriel, lesionou um outro jogador do Cruzeiro, o Gabriel Peck, durante um jogo. E no tribunal que julga as tretas envolvendo futebol, o Inter usou um áudio de uma página de humor da internet como se fosse verdadeiro para defender o seu jogador. A farsa foi descoberta por uma das auditorias que participava do julgamento e o jogador acabou punido. Tá vendo? Não façam nada. A gente aqui também não usa nunca áudio falso.
2: A única IA que a gente usa é o chato GPT.
0: Futebol brasileiro é puro meme, né? Como é que o cara vai pro julgamento com áudio que ele pegou na página da internet, do Instagram, e falou, vamos usar.
1: Lembra do cara que botou a sigla VT da Leila?
0: Foi o Dudu.
1: A defesa.
0: O cara era VTNC.
1: VTNC.
0: Aí o cara da defesa falou: não, ele não quis ofender a senhora. O VTNC é vim treinar no Cruzeiro. Era o time que ele tava aí.
1: Vou contextualizar: teve um jogador, o Dudu, que saiu do Palmeiras e foi pro Cruzeiro. E aí ele fez uma última publicação no Instagram e ele botou:
0: Leila Pereira, VTNC.
1: Aí a Leila falou:
0: processou.
1: Isso é um processo. Ele tá me ofendendo, tá mandando.
2: É um xingamento, né?
1: Tá me mandando tomar naquele lugar? Aí a defesa do advogado falou, não, pera aí, dona Leila, não é nada disso não. É vir treinar no Cruzeiro, pô, tem nada a ver.
0: O povo tá muito cheio de chilique. O povo tá muito chilique. Ó, pra você ver, sabe aquela atriz Maria Flor?
1: Sei.
0: Ela terminou um namoro

0: Diz que o ex dela abandonou a escova de dente.
1: Como é que? Ah, mas ela fez certo, né? Vamos combinar, gente. Que nojo.
2: A atriz Maria Flor terminou com o cara.
0: Terminou com o cara porque ele falou que só o hábito de comer uma maçã gera o suficiente pra fazer higiene bucal.
1: Que nojento. Que pra quem não sabe, a maçã, ela realmente dá uma refrescada na boca, né? É uma
0: astringente.
1: É, ela é ótima, mas,
2: gente, é bom pras cordas vocais.
1: Pelo amor de Deus, escovem os dentes.
0: E aí a explicação é, apesar da maçã estimular a produção de saliva e ajudar a remover parte dos resíduos da boca, os dentistas ressaltam que a fruta está longe de substituir a escovação e o uso do fio dental. Tá vendo? Largou. Hoje em dia os relacionamentos assim estão muito frágeis, não é mesmo?
1: Ah, não.
0: Antigamente, pra largar o parceiro, você tinha que ter no mínimo uma família paralela. Pra a pessoa falar, não te quero mais. Hoje o cara não escova o dente,
2: tem muito amigo que pensa assim ainda, hein? Que pra terminar um relacionamento é bom já ter outro engatado. Então, não, peraí.
1: Coitada sua namorada, hein, Batista? Pelo amor de Deus.
2: A melhor coisa dessa notícia é saber que a Maria Flor, a tchucu-tchucu, tá solteira, então.
1: Olha!
0: Eu não sei nem quem é Maria Flor.
2: É uma atriz, ela trabalhou em muitos filmes e novelas.
1: Bonitona.
0: Eu não sei quem é Maria Flor.
2: Não lembro agora o nome.
0: Eu sei quem é Glória Pires, Tônia Carreiro. Maria Flor, não faço ideia de quem seja.
2: Ela fez aquela menina.
0: Posso ser um ignorante.
2: Não é ignorante, não. Ela fez aquela menina que tinha dois namorados numa série da Globo.
0: Mas aí é Dona Flor.
1: É, Dona Flor e seus dois maridos. Acho
2: essa
1: que você
2: aí é
1: não
2: Dona Flor. Ela tinha uma série, eram dois namorados que se passava aqui em São Paulo. Bom, a gente tá falando de televisão? Vamos falar de quem realmente importa? Não que a Maria Flor não importe, talvez não.
0: Eu vou dar um Google aqui enquanto vocês falam pra ver quem é Maria Flor.
2: Vamos falar de celebridade, é com ela, com o Ruth.
1: Isso que eu adoro, uma fofoquinha.
0: O me chamou de otário aqui.
1: Vai, Vini Ruth. Se tem uma fofoca que tá rolando essa semana, é da rainha dos baixinhos, Dona Xuxa, né? E ela respondeu finalmente os comentários negativos sobre o figurino da turnê dela. Inclusive tem show dela sexta-feira, né?
2: Então me recorda que a Xuxa fez um show aqui em São Paulo.
1: Isso.
2: E ela usou um figurino que mostrava a buvança.
1: É, mostrava um pouco a virilinda.
0: Deu uma escapada.
1: É, entendi. Ela mostrava a virilinda dela. E aí ela acabou respondendo nas redes sociais. Ela postou o seguinte: quem não gostou, continue divulgando, por favor, com as suas críticas. Pois quem sabe com isso eu vou viajar para mais lugares e mostrar o último voo da virilha. Ops, da nave. Ela escreveu no Instagram.
2: É por isso que eu gosto da Xuxa.
0: Isso aí.
2: É por isso. Porque só uma mulher que já teve o prazer de ser a rainha dos baixinhos, de ser a rainha da TV, e que de quebra ainda deu uns pega no Pelé e no Ayrton, pode garantir. Ela é fogo, entendeu? Pra não falar outra palavra aqui, a Xuxa é fogo, amigo. Respeita a mulher. Ela deu os pega no Ayrton Senna, no Pelé e no Luciano Zafir também, de quebra. Da lista, coitadinho. É o menos. Os dois também, né? Infelizmente, já.
1: O Pelé e o Ayrton?
2: É, a Xuxa. Aí, a Xuxa já.
1: Nossa, gente.
0: Já empacou. Já vamos
2: passar. Abriu o olho, cara. Ô, Juno.
1: Ai, meu Deus. Se ela fosse uma super heroína, seria a Viúva Negra.
2: A Xuxa ai, tá ai. Que nem minha bisavó agredetou dois, cara.
1: É?
2: Pô, o terceiro, ela
1: se... Meu sonho é casar e ficar viúva com o Rico.
2: Peraí, mas parou. Para tudo, desculpa, gente, perdão. Solta a vinheta, Cuca, por favor.
1: Agora o mundo para. O que aconteceu?
2: É isso mesmo, agora o mundo para, porque saiu no portal R7 a seguinte notícia. Georgina Rodrigues causa a usar look coladíssimo em dia de golfe com Cristiano Ronaldo.
1: A influenciadora, que é casada com Cristiano Ronaldo, causou nas redes sociais ao aparecer com um visual diferente para uma partida de golfe ao lado do maridão. Georgina postou em um look de academia, bem coladinho ao com direito a decote e barriguinha de fora.
2: Essa é a notícia que saiu no R7. Georgina Rodrigues causa a usar look coladíssimo em dia de golfe.
0: É isso.
2: Bom, agora que o mundo parou, a gente pode seguir com notícias bem menos colantes do que
0: outra coisa que não aguento mais é esse negócio de pesquisa eleitoral. Lula venceria Flávio Bolsonaro no segundo turno, né? Lula teria 49,2% contra 42,9% de Flávio Bolsonaro. São dados da pesquisa Atlas Bloomberg. Mas deixa... Depois da eleição a gente sabe quem ganhou. Esse negócio de pesquisa.
2: As pesquisas são chatas, mas chato mesmo... É contar com o nosso Brasilzão, porque não dá, amigos, de verdade. Vocês acreditam que tem gente que veste fada e se aproveita disso pra roubar a gente?
1: Não é possível.
2: Quer dizer, pra roubar a gente também não é gente, né? Aconteceu o seguinte, o Ministério Público denunciou policiais que roubaram maconha de traficante para vender. Ou seja, a polícia, ao invés de apreender a maconha, pegou a maconha e foi lá e foi vender. Três policiais civis estão presos porque foram acusados de roubar cerca de 100 quilos de maconha de um traficante e vender a um grupo rival. A denúncia contra os policiais foi apresentada pelo Ministério Público da Paraíba.
1: Ah, policial ganha mal, né? Tem que fazer uns bicos. Assim.
0: Fazer uma ponta.
1: Oh, mas agora eu entendo. É. Eu entendo porque que tem um monte de policial sempre em padaria tomando café. É a Larica.
0: Tem o BOP e tem o Batalhão Brisa também agora da polícia.
2: Amigos, vamos dar uma olhada na enquete do dia que traz a pergunta: qual é o aplicativo que mais manda em você? Vai lá, Batista.
0: Renato Tata Silva, o Spotify, minha personalidade muda conforme a playlist do dia.
1: Nossa, tá muito. Leonardo Barros, ele mandou o seguinte, o aplicativo de corrida, ele me parabeniza por caminhar 300 metros como se eu tivesse completado uma maratona.
0: O Carlos Henrique, ele falou que o TikTok, ele entrou pra ver um vídeo de receita e saiu sabendo como se defender de um ataque de um urso.
2: Isso aí, última mini root.
1: Olha só, a Bruna Santos mandou o seguinte, eu adoro a Netflix. Ela já sabe que eu passo mais tempo escolhendo filme do que realmente assistindo.
2: É isso aí, galera. Este foi o Sobremesa de hoje, mas amanhã estamos de volta. Amanhã tem mais Marcelo Batista.
0: É, arroba Batista lá no Instagram, me sigam, tá?
2: Tem também Mini Ruth.
1: @MiniRuth Oficial.
0: Tchau, tchau.

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2: Muito bom dia, uma ótima quinta-feira para você que sintoniza a TMC. Hoje é dia 30 de julho, seja muito bem-vindo e muito bem-vinda ao Amanhã TMC. Eu sou o Diego Andrade, eu te faço companhia ao vivo até às 5 da manhã. Aqui no Amanhã TMC você fica por dentro de tudo que aconteceu de mais relevante no noticiário do Brasil e do mundo, além de saber das primeiras notícias que vão impactar aí a sua quinta-feira. Se você está em Belo Horizonte, Recife, São Paulo, Brasília, Curitiba, Rio de Janeiro, muito obrigado pela sua companhia. O WhatsApp da TMC está aberto para você participar. Manda sua mensagem, comenta sobre as principais notícias aqui do Amanhã TMC no 119-7221-1001. Vamos agora às principais manchetes do programa de hoje. A defesa de Jair Bolsonaro informou ao Supremo Tribunal Federal que o ex-presidente não autorizou o uso de sua imagem e voz em um vídeo feito por inteligência artificial exibido na convenção do PL. Os advogados afirmam que Bolsonaro não teve contato com os organizadores do evento por causa das restrições impostas pela justiça e pedem que o Supremo aceite as explicações apresentadas. O governo brasileiro criticou a decisão dos Estados Unidos de manter o Brasil na lista de países considerados uma ameaça à segurança nacional americana. Em nota, o Planalto classificou a medida como sem fundamento, reafirmou a soberania do país e disse que as instituições brasileiras atuam dentro da Constituição. O chanceler Mauro Vieira se reuniu com o embaixador Júlio Betelli para discutir a crise diplomática entre Brasil e Argentina. O governo avaliou como positivo o gesto recente das autoridades argentinas, mas decidiu manter o embaixador em Brasília enquanto acompanha os próximos desdobramentos da situação. O PSB aprovou a coligação que apoiará a candidatura de Lula à reeleição e confirmou Geraldo Alckmin como candidato a vice-presidente na chapa. A decisão foi tomada durante a Convenção Nacional do Partido em Brasília. O PSB também aprovou a composição da coligação e definiu os representantes responsáveis pelos trâmites da campanha eleitoral. Eduardo Bolsonaro disse concordar com as críticas do presidente argentino Javier Milei ao governo Lula e ao ministro Alexandre de Moraes. Em entrevista ao jornal argentino La Nación, Eduardo também defendeu a atuação de Flávio Bolsonaro nos Estados Unidos e fez críticas ao governo federal e afirmou esperar que o senador vença Lula nas eleições presidenciais. A dívida pública do Brasil subiu 2,6% em junho e chegou a 9 trilhões e 300 bilhões de reais, segundo dados do Tesouro Nacional. O aumento foi provocado principalmente pela emissão de novos títulos e pela incorporação dos juros da dívida. Os recursos são usados pelo governo para financiar despesas e pagar compromissos financeiros. O Brasil criou 145 mil empregos com carteira assinada em junho, segundo o novo CAGED, resultado acima das expectativas do mercado. O setor de serviços liderou as contratações, seguido pela agropecuária e pelo comércio. O desempenho do mercado de trabalho também será acompanhado pelo Banco Central na próxima decisão sobre a taxa Selic. O Federal Reserve manteve os juros dos Estados Unidos e registrou a maior divisão interna entre seus dirigentes desde 2016. O presidente do FED, Kelvin Warsh, afirmou que o Banco Central vai reduzir os sinais antecipados sobre os próximos passos da política monetária e reforçou que as decisões continuarão sendo tomadas com base em um conjunto mais amplo de indicadores da economia. No noticiário internacional, pelo menos 13 pessoas morreram após um terremoto de magnitude 7,1 atingir o sul do Japão. Equipes de resgate seguem em busca de sobreviventes entre os escombros. Mais de 260 mil pessoas foram orientadas a deixar suas casas. O tremor provocou desabamentos, deixou milhares de imóveis sem energia e as autoridades alertam para o risco de novos terremotos e deslizamentos de terra. O Irã rejeitou a proposta de Oman para dividir o controle do Estreito de Hormuz e afirmou que a rota deve permanecer sob domínio iraniano. A Guarda Revolucionária informou ter interceptado petroleiros no Estreito, enquanto novos confrontos entre Irã, Estados Unidos e aliados voltaram a pressionar o preço do petróleo. Muito bom dia a você que sintoniza a TMC. Vamos à previsão do tempo para todo o país nesta quinta-feira. Em Curitiba, o dia é nublado, mas o sol aparece de vez em quando. Não chove. Máximas de 23 e mínimas de 13 graus. Em São Paulo, a quinta é de muitas nuvens o dia todo, com aberturas de sol. Não chove. Máximas de 24 e mínimas de 15 graus. No Rio de Janeiro, o sol aparece entre nuvens, pancadas de chuva à tarde e à noite. Máximas de 28 e mínimas de 18 graus. Em Belo Horizonte, o sol aparece entre nuvens e não chove. Máximas de 29 e mínimas de 15 graus. Em Brasília, o dia de sol com aumento de nuvens a partir da tarde. Não chove. Máximas de 28 e mínimas de 17 graus. Para fechar em Recife, faz sol com chuva de manhã e diminuição de nuvens à tarde. Máximas de 29 e mínimas de 21 graus. O governo do presidente Lula anunciou um reforço orçamentário de R$1,3 bilhão para combater os impactos do El Niño no Brasil. O repórter Adrian de Almeida traz as informações.
3: O repasse de valores foi anunciado durante uma reunião ministerial realizada no Palácio do Planalto e deve ser utilizado para a prevenção e enfrentamento de possíveis impactos negativos por conta do fenômeno El Niño. Como parte da estratégia, o Executivo criou uma sala de situação central que vai contar com a participação de 24 ministérios, além da instalação de outras 9 salas temáticas focadas em áreas como incêndio, saúde, energia, combustíveis e agricultura. Do valor total anunciado, R$998 milhões serão aplicados em abastecimento, segurança alimentar, saúde e monitoramento hidrológico. Desse valor, R$850 milhões vão garantir a compra de 180 mil toneladas de milho e 310 mil toneladas de arroz, que vão ser destinados a estoques públicos para caso seja necessária a distribuição de alimentos para a população. O pacote também destina R$65 milhões para a distribuição de 350 mil cestas de alimentos a populações vulneráveis, como indígenas, quilombolas e ribeirinhos. Outra parte do reforço orçamentário, que foi possível por meio de crédito extraordinário de uma medida provisória, vai ser direcionada a ações de fiscalização ambiental e ao combate a incêndios florestais. Segundo a ministra da Casa Civil, Miriam Belchior, o Brasil tem investido em estações meteorológicas para ampliar a cobertura de fenômenos climáticos extremos.
4: Em janeiro de 2023, tínhamos 567 estações meteorológicas. Hoje a gente tem 725, portanto aumentamos 158 e mais importante, tão importante quanto esse aumento, é que dessas 725, 639 foram convertidas de leitura manual para digital, ou seja, o técnico não precisa ir na estação para identificar as informações, consegue fazer do polo regional ou aqui de Brasília, ter essas informações, o que dá uma maior agilidade. E até 2027, essas estações serão ampliadas para 945.
3: Esse fenômeno pode trazer alguns riscos específicos por região, como secas e problemas de navegabilidade no norte, risco de incêndios no centro-oeste, sudeste e nordeste, enchentes e deslizamentos na região sul.
2: 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O Rio de Janeiro confirmou o sétimo candidato ao governo após a convenção do PSOL nesta quarta-feira. O Rafael Alves acompanhou e conta os detalhes.
5: A Federação PSOL Rede confirmou o nome de William Siri como candidato ao governo do Rio e Mônica Benício como postulante ao Senado durante convenção realizada nesta quarta-feira. Atualmente, os dois são vereadores na Câmara Municipal do Rio. A chapa de Siri vai ser formada ainda pela Juliana Carvalho, também do PSOL, que concorre como vice. A confirmação aconteceu durante o evento realizado no Salão Nobre, aqui da Câmara de Vereadores do Rio, no centro da cidade. Essa vai ser a primeira vez que Siri concorre ao cargo no Executivo. O candidato disse que, caso eleito, vai promover 3 revoluções: na educação, na política e na economia.
6: Nós temos 3 grandes objetivos: uma revolução na educação, uma revolução na economia e uma revolução na política. Na política, porque ninguém aguenta mais tanta corrupção e, principalmente, como a gente vê hoje, a extrema-direita organizando essas facções que estão drenando os recursos do Estado do Rio de Janeiro do povo fluminense. Ao mesmo tempo, a valorização do servidor público para a gente é fundamental. A revolução na economia, nós precisamos reindustrializar o Estado do Rio de Janeiro com a pauta ambiental na sua centralidade.
5: Sobre segurança pública, Siri defendeu que o poder das facções criminosas se dá pelo apoio da direita e relembrou casos de deputados que estão presos. Já Mônica Benício disse que a eleição é uma oportunidade para que o partido passe a ser mais ativo no Senado.
7: Nossa tarefa é justamente combater isso e ampliar os direitos, não só ficar numa posição reativa de sempre ter que defender os direitos que já temos, mas poder ampliar a cidadania.
5: William Siri tem 33 anos e foi eleito 2 vezes para a Câmara do Rio, em 2020 e 2024. Morador da Zona Oeste da capital, é formado em economia e luta por incentivo de políticas públicas voltadas para regiões periféricas. Mônica Benício, de 40 anos, é arquiteta e urbanista. Ela também está em seu segundo mandato e defende os direitos das mulheres, da população LGBTQIA+, e pela cultura. Mônica Benício é viúva da vereadora Marielle Franco, assassinada em 2018.
2: O ministro André Mendonça, do Supremo Tribunal Federal, autorizou a Polícia Federal a iniciar o rastreamento de bens e recursos de Daniel Vorcaro, mantidos no exterior. Os detalhes com Rodrigo Vicente, direto de Brasília.
8: Com a decisão, o governo brasileiro agora pode acionar mecanismos de cooperação internacional para tentar obter informações sobre possíveis operações financeiras ilegais no exterior. Bem, o ex-controlador do Master está preso preventivamente no 19º Batalhão da Polícia Militar do Distrito Federal, conhecido como Papudinha. Vorcaro é alvo da Operação Compliance Zero da Polícia Federal, que investiga fraudes financeiras no Master e a tentativa de compra da instituição pelo Banco Regional de Brasília, o UBRB, o banco público ligado ao governo do Distrito Federal. Bem, até o momento, a PF rejeitou 2 propostas de delação sugeridas pela defesa de Vorcaro. Os investigadores concluíram que ele não apresentou novidades em relação ao material que já foi apreendido e não assumiu que cometeu crimes.
2: O mercado de trabalho fechou o mês de junho com saldo positivo na abertura de vagas de emprego, mas o número é menor se comparado aos anos anteriores. O Adrien de Almeida traz as informações.
3: O saldo do Cadastro Geral de Empregados e Desempregados, conhecido como CAGED, apesar de ter sido positivo, foi o menor mês de junho desde 2020. Os dados também apontam que esse foi o pior primeiro semestre desde 2020. O ministro do Trabalho e Emprego, Luiz Marinho, confirmou em entrevista coletiva que o país abriu mais de 145 mil vagas em junho.
9: CAGED de junho, saldo positivo de 145.161, resultante de 2.220.131 admissões e 2.074.970 demissões.
3: Os dados de junho também mostram que esse é o terceiro mês consecutivo em que a geração de emprego, apesar do saldo positivo, é a pior desde o início da pandemia. Os estados que tiveram melhores resultados consolidados foram Amapá, com crescimento positivo de 1,04%, seguido de Acre, com 0,88%. Já os estados com desempenho negativo registrado no sexto mês do ano foram Espírito Santo, com menos 0,24%, e Tocantins, com retração de 0,006%. O salário médio das novas contratações em junho foi pouco mais de R$ 2.404, uma alta de quase R$ 17,00 se comparado ao mês de maio. Todos os cinco setores da economia cresceram em número de postos de trabalho, com destaque para serviços, agropecuária e comércio de veículos.
2: E o CEMADEM segue monitorando as condições meteorológicas no Rio de Janeiro. Nesta quarta-feira, ventos de mais de 100 km por hora provocaram transtornos em diferentes regiões do estado. A repórter Érica Levigardi tem os detalhes.
10: O alerta sobre os efeitos da aproximação de uma frente fria pelo oceano do CEMADEM RJ vale até às 7 da manhã da próxima sexta-feira. O aviso foi emitido na tarde de quarta-feira, quando a cidade entrou em estágio 2. Nas redes sociais, o prefeito do Rio, Eduardo Cavalieri, pediu para que áreas abertas e marquises de prédios fossem evitadas pela população. A Secretaria de Estado de Defesa Civil e o Corpo de Bombeiros atuaram de forma integrada para prevenir e minimizar os danos. Ventos de mais de 100 km por hora provocaram estragos em diferentes regiões do estado do Rio. Foram confirmados 2 óbitos decorrentes da queda de um muro em Santa Teresa, na região central da capital. Além disso, há buscas ativas por um pescador dado como desaparecido em Tarituba, em Mambucaba. A corporação foi acionada para pelo menos 93 ocorrências de cortes de árvores, 31 salvamentos de pessoas e 5 desabamentos relacionados à forte ventania. Em Mesquita, na Baixada Fluminense, o Corpo de Bombeiros foi acionado para um homem que foi atingido por um telhado. Ele foi encaminhado para uma unidade hospitalar da região em estado grave. Em Petrópolis, na região serrana do Rio, foram registradas cerca de 10 quedas de árvores e galhos em vários pontos da cidade. A estação do Pico do Couto registrou rajadas de vento de mais de 67 km por hora. Ouvintes da TMC relataram quedas de árvores na região dos Lagos, região metropolitana, Baixada e capital fluminense. Nos locais também houve registro de falta de energia. A reportagem recebeu vídeos de calçadas destruídas, quedas de outdoors e levantamentos de telhas. As árvores foram derrubadas pela raiz com estragos em calçadas. No calçadão de Campo Grande, na Zona Oeste, quiosques de vendedores foram destruídos. Na Barra da Tijuca, na Zona Sudoeste do Rio, trabalhadores ficaram pendurados em um andaime durante uma obra realizada na lateral de um prédio. Vídeos mostram o momento em que o vento balança a estrutura e os trabalhadores chegam a colidir com o edifício. Na capital, houve interrupção nas circulações dos trens, metrô, VLT e ônibus. Passageiros chegaram a ficar cerca de 2 horas presos na estação Maria da Graça, na linha 2. Pessoas quebraram as janelas para sair do vagão. A ponte Rio-Niterói, uma das principais vias intermunicipais, chegou a ser paralisada no sentido Rio. O sentido Niterói entrou em comboio por cerca de 1 hora. O CEMADEM RJ informou que segue monitorando as condições meteorológicas 24 horas por dia, com emissão de alertas como medida preventiva para a população e para os municípios. 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
2: 5 pessoas morreram durante uma perseguição policial na Avenida Brasil. Entre as vítimas está um cabo da Polícia Militar que estava na corporação há cerca de 7 anos. A repórter Beatriz Trindade tem os detalhes.
11: Um motorista que passava pela Avenida Brasil acompanhou e registrou toda a perseguição e troca de tiros que percorreu diferentes trechos da principal via expressa da capital fluminense. A ocorrência começou em Guadalupe e foi finalizada em Bom Sucesso, na zona norte do Rio. Esse caso aconteceu na noite de terça-feira. 5 pessoas morreram. Entre as vítimas está o cabo da Polícia Militar, Fernando Plácido Roberto Rocha, de 38 anos. Ele foi atingido na cabeça e não resistiu aos ferimentos. Outra vítima foi um soldado baleado no rosto e no ombro. Ele passou por cirurgia e está internado no Hospital Estadual Getúlio Vargas, com quadro de saúde grave. Na mesma unidade, também está internado um homem que foi atingido por uma bala perdida durante esse tiroteio. Vitor Alberto Sá de Souza estava dirigindo um carro na altura do bairro da Penha quando foi baleado internado e também tem quadro de saúde considerado grave. Durante o episódio, 4 criminosos morreram e outros 2 ficaram feridos. De acordo com a PM, os policiais do Batalhão de Policiamento em Vias Expressas foram atacados após abordarem 2 veículos em atitude considerada suspeita. Esse veículo que se deslocava da Vila Kennedy, na Zona Oeste, em direção à Penha. Na fuga, os criminosos atiraram contra os agentes e houve troca de tiros. Um motorista que passava pelo local acompanhou toda a perseguição e registrou as imagens. Ele narrou a ação em tempo real e o vídeo viralizou nas redes sociais.
12: Tô aqui embaixo, mano. Tô acompanhando desde cedo, mané. Aí, ó, ao vivo. Olha a pia.
11: Um dos carros foi interceptado pelo batalhão de polícia de choque, enquanto outro automóvel conseguiu fugir. 6 fuzis, 3 pistolas e 1 granada foram apreendidos e o policiamento segue reforçado na região. Em nota, a corporação afirmou que Fernando Rocha era lotado no batalhão de policiamento em vias expressas. O agente ingressou na corporação em 2019. Até o momento, informações sobre o velório e sepultamento não foram divulgadas.
2: Dois passageiros do barco que virou durante um passeio pelas cataratas do Iguaçu receberam alta do hospital. O acidente matou um turista holandês de 26 anos. As informações são com o repórter Luiz Fernando.
13: As vítimas estavam em observação no Hospital Municipal de Foz do Iguaçu. O homem, de 49 anos, foi socorrido com um quadro de saúde estável e a mulher, de 48, sofreu uma fratura na perna. Os dois estavam a bordo da embarcação que virou durante um passeio pelas cataratas do Iguaçu. O acidente resultou na morte por afogamento do turista holandês Mark Lemsick, de 26 anos. Ele estava junto com a namorada e a família dela, que foram resgatados e passam bem. Os passeios de barco próximo às quedas d'água estão suspensos até sexta-feira, por determinação do ICMBio. O órgão federal responsável pelo Parque Nacional de Foz do Iguaçu também esclarece que não há registro de pessoas desaparecidas com relação a esse acidente, após a repercussão de informações falsas sobre o ocorrido. A Capitania Fluvial do Rio Paraná e a Polícia Civil analisam imagens gravadas por visitantes que devem ser incluídas ao inquérito do caso. Apesar da suspensão dos passeios de barco, o acesso ao Parque Nacional do Iguaçu segue liberado aos turistas.
2: Presidente Lula anunciou que acordos com a Coreia do Sul nas áreas de defesa, energia e tecnologia espacial. Esse anúncio acontece após mais taxas impostas pelos Estados Unidos aos produtos brasileiros. Em entrevista para a TMC, o especialista em comércio exterior Lucas Ferraz, professor da FGV e ex-secretário nacional de comércio exterior, comentou a importância de novos acordos comerciais.
14: Professor, prazer é nosso. A gente pode colocar essas conversas e esses anúncios com a Coreia do Sul nesse contexto da busca do Brasil por novos mercados, no contexto do tarifaço? A gente, desde que saiu o tarifaço, primeiro ainda, né? Desde que saiu o primeiro, a gente tem ouvido muitos setores produtivos que dizem, olha, a estratégia é pluralidade, é multipolaridade, buscar outros mercados, ser pragmático. Como é que o senhor vê essa questão?
15: Olha, Felipe, sem dúvida, a gente está num momento mais do que nunca importante para, digamos, diversificar a nossa pauta comercial. Infelizmente, como tudo acontece no Brasil, né, apenas na urgência, apenas em situações de crise, é que de fato a gente consegue se mover na direção correta, né? Isso não digamos, algo específico do comércio exterior, mas isso se reflete também em outras áreas, né, do campo econômico, debate econômico aqui no Brasil. Com certeza, né, sobretudo agora nesse novo momento geopolítico de fragmentação internacional e desmantelamento das regras comerciais, mais do que nunca o Brasil precisa ampliar a sua rede de acordos comerciais. Vamos lembrar que o Brasil ainda é um país muito fechado ao comércio exterior. Nós temos uma rede de acordo muito exígua, muito embora nos últimos anos, né, tenhamos apresentado aí algum avanço com acordos comerciais Mercosul, União Europeia, o principal deles, Mercosul EFTA, Mercosul Singapura, mas ainda estamos muito distantes daquilo que seria o ideal daquilo que seria, digamos, esperado para uma economia como o Brasil, que está entre as 10 maiores economias do mundo. Portanto, essa aproximação com a Coreia, sem dúvida alguma, é muito bem-vinda, mas ela é também, Felipe, repleta de desafios, né? Os nossos interesses defensivos, a nossa indústria, tem muita resistência a uma aproximação com a Coreia, haja vista a alta competitividade, né, do setor industrial coreano, e do nosso lado nós temos um interesse ofensivo do nosso agro, e que para eles é um interesse também defensivo, ou seja, eles são muito protecionistas no setor agrícola. Tudo isso torna essa negociação, ainda que muito importante, repleta de desafios, e eu acredito que apesar do anúncio, né, apesar desse apetite renovado, se algo acontecer, isso certamente ficará para o próximo mandato presidencial, não para esse mandato.
16: Para a gente abranger mais esse assunto, qual que é o peso econômico e geopolítico desse encontro para a gente abordar a economia, por exemplo, como você citou o agro?
15: Fernanda, a Coreia do Sul, ela está entre os 10 maiores exportadores e importadores do mundo, né? Para você ter uma ideia, a corrente de comércio da Coreia do Sul soma 1,3 trilhões de dólares, somou esse valor no ano passado. Isso é mais que o dobro da corrente de comércio brasileira. E a Coreia do Sul também, ela está entre as 10 maiores fontes de investimento externo direto do mundo. Mas apesar de toda, digamos, essa magnitude, essa potência, essa pujança econômica de um país de 51 milhões de habitantes, um quarto da população brasileira, o nosso comércio com a Coreia do Sul representa menos de 2% da nossa pauta comercial. Então, é evidente que há aí um potencial a ser explorado, né? Estamos muito aquém daquilo que poderíamos estar. E a Coreia do Sul é uma fonte muito importante de tecnologia, né? Eles têm um interesse forte aqui, por exemplo, no nosso setor automotivo. Temos grandes empresas aqui coreanas, né? Como a própria Hyundai, né? Como a própria Kia. E temos empresas grandes também no setor de bens de informática e tecnologia, como a própria LG, né? Como a própria Samsung. Então, de fato, há muito interesse. Agora, tem um ponto específico aí no que tange ao agronegócio, né? Existe um ceticismo, e com razão aqui do nosso lado, porque a Coreia do Sul, apesar de fazer todo esse movimento também de interesse nesse acordo comercial, eles são muito pródigos na imposição de barreiras sanitárias e fitossanitárias, né? Então, nós temos um problema histórico com eles, que é o nosso caso da carne bovina. O Brasil não consegue até hoje exportar carne bovina para a Coreia do Sul. Então, um acordo, uma aproximação, seria muito importante, porque a Coreia do Sul, a propósito, é um dos maiores importadores de carne bovina do mundo. E, neste momento, ela importa carne, basicamente, dos Estados Unidos e da Austrália, países com os quais ela já tem acordos comerciais. Então, um eventual acordo comercial com o Mercosul abriria esse mercado importante para o nosso agronegócio, que é o mercado de carne bovina.
14: Professor, uma última pergunta. Nesse contexto agora de Brasil e Argentina, ou melhor, Argentina e Brasil, é uma pequena desavença, né, que começou ainda na época da Copa do Mundo. Quando se olha o Brasil em termos de comércio exterior, se olha primeiro o Brasil, ok, mas o Brasil como parte integrante e cabeça pensante e atuante do Mercosul. O senhor acha que esse tipo de ruído cria algum problema, já que, né, estamos num contexto também de Mercosul, União Europeia, aquele acordo que vem desde os anos 90 e finalmente, ainda que parcialmente, saiu?
15: Felipe, você toca num ponto extremamente importante, né? O histórico do Mercosul mostra que, se não há convergência, né, em termos de agenda internacional do Brasil com a Argentina, os temas internacionais dificilmente avançam, né? Vamos lembrar que esses três últimos acordos que foram anunciados, né, o acordo Mercosul-Singapura, o acordo Mercosul-EFTA, por exemplo, eles já estavam concluídos, né, lá em 2022, quando finalizou o governo Bolsonaro. Houve ali um esforço adicional para o acordo Mercosul-União Europeia, onde a Argentina e Brasil trabalharam em conjunto, mas também era um acordo que já estava basicamente concluído. Então, um acordo como esse, Mercosul-Coreia do Sul, ou mesmo Mercosul-China também, que foi ventilado aí essa semana pelo próprio presidente Lula, isso requereria, né, dados desafios de interesses ofensivos e defensivos, industriais e agrícolas aqui no Mercosul, uma coordenação muito grande entre Brasil e Argentina, que hoje todos nós sabemos que é um grande desafio diplomático, né? Então, por isso, além do tempo curto, estamos aí à véspera de uma eleição, temos que esperar também para ver a configuração política do Mercosul após outubro, após as eleições presidenciais aqui no Brasil. Uma eventual reeleição do presidente Lula contará com esse dificultador, porque o presidente Milei, ele também fica, pelo menos até o final do ano que vem, quando haverá eleição na Argentina, e ele pode ser reeleito. Então, a conjuntura política do Mercosul, você tem toda a razão, é um fator aí essencial para a gente avaliar, de fato, como otimistas deveremos ser em relação à possibilidade, não só da conclusão, né, de um eventual acordo Mercosul-Coreia, como da agenda de inserção internacional do Mercosul de uma forma geral, porque o Mercosul é muito rígido, ele age por consenso, né, e a propósito, esse é um grande debate hoje no próprio bloco, né, se deveríamos ou não flexibilizar as regras, mas essa é uma outra discussão. Mas você tem toda a razão, alinhamento entre Brasil e Argentina é fundamental para o avanço da agenda internacional.
2: Vamos às principais manchetes do programa. Um muro desabou em Santa Teresa, na região central do Rio de Janeiro, durante a forte ventania com rajadas de mais de 100 km por hora. Duas pessoas morreram no desabamento, que também atingiu um carro. A informação foi confirmada pelo Corpo de Bombeiros, que também informou que há um pescador desaparecido em Tarituba, em Mambucaba, em Angra dos Reis, na Costa Verde do Rio. Um gabinete de crise foi ativado na sala de situação do Comitê de Enfrentamento ao El Niño. Um apagão afetou bairros da capital e da Baixada, paralisou trens e metrôs e apagou sinais de trânsito. Em São Paulo, os ventos fortes provocaram 3 mortes, quedas de árvores, deslizamentos, faltas de energia e interrupções no transporte em diferentes regiões do Sul e Sudeste. As rajadas chegaram a 124 km por hora no interior e ultrapassaram 100 km por hora no litoral. Os registros foram em Santos, Cesário Lange e São Sebastião. Na capital paulista, rajadas chegaram a 60 km por hora no aeroporto de Congonhas. 6 voos foram desviados por causa das condições meteorológicas. Em Guarulhos, o vento chegou a 62 km por hora. A chegada do ar frio também provocou queda rápida de temperatura em alguns pontos da região metropolitana. Os termômetros passaram de 29 graus Celsius para 20 graus Celsius em aproximadamente uma hora. A Polícia Civil do Paraná começou a ouvir os sobreviventes do acidente com um barco que virou nas Cataratas do Iguaçu, em Foz do Iguaçu. A embarcação usada em passeio do Macuco Safari tombou durante o trajeto turístico e deixou um turista holandês morto. A principal linha de investigação aponta o clima como causa. Segundo o delegado que investiga o caso, um vento forte atingiu a lateral do barco e provocou o tombamento. O passeio de barco, uma das atrações mais procuradas por quem visita o parque, custa R$ 384,00 e foi suspenso por 3 dias após o ocorrido. O Parque Nacional do Iguaçu segue em pleno funcionamento. O presidente Lula sancionou uma lei que cria um sistema de transferência automática da pensão alimentícia, batizado de PIX-Pensão. A proposta já havia sido aprovada pela Câmara dos Deputados e pelo Senado Federal. Já a lei altera a legislação para permitir que quem recebe pensão alimentícia peça ao juiz a transferência automática, mês a mês, do valor devido direto na conta bancária. Pelas novas regras, caberá à instituição financeira fazer o débito na conta de quem paga a pensão nas datas definidas pela Justiça. E o menino Ney afirmou que não se vê mais atuando pela seleção brasileira. Aos 34 anos, o jogador admitiu que a derrota para a Noruega na eliminação nas oitavas de final da Copa do Mundo marcou a sua despedida defendendo o Brasil. Em entrevista depois da classificação do Santos às oitavas de final da Sul-Americana, o atacante reforçou a ideia de não atuar mais pela seleção brasileira. O atacante disse, abre aspas, "Meu momento na seleção já foi. Fiz minha história. Fui muito feliz. Dei meu sangue, minha vida. Sempre briguei e lutei pela amarelinha, mas agora não quero mais." Fecha aspas. Neymar tem contrato com o Santos até o fim de 2026. A permanência no Brasil ou a continuidade da carreira em outro clube ainda são incertas.
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2: O governo federal sancionou um pacote de medidas para reforçar a proteção às mulheres e ampliar o combate à violência. As ações incluem monitoramento eletrônico de agressores, um sistema nacional de informações e mudanças no pagamento de pensão alimentícia. Os detalhes chegam com Murilo Hernandes.
17: O governo federal oficializou a entrada em vigor de leis e decretos voltados ao combate à violência contra as mulheres e à ampliação da proteção às vítimas. Entre as medidas está a regulamentação do monitoramento eletrônico de agressores previsto na Lei Maria da Penha. O sistema envia alertas automáticos para a vítima e para a polícia quando o agressor descumpre a distância determinada pela justiça. O programa também prevê a criação de centrais e núcleos de atendimento para coordenar o monitoramento nos estados e no Distrito Federal. Outra medida cria o Sistema Nacional de Informações Mulher Segura, que vai reunir dados sobre os casos de violência registrados por órgãos de segurança, saúde, assistência social, além do Judiciário, Ministério Público e Defensoria Pública. O pacote também amplia a divulgação do canal Ligue 180 em locais de grande circulação, como escolas, hospitais, órgãos públicos e transporte coletivo. Outra lei sancionada cria a transparência automática da pensão alimentícia por determinação judicial. A norma também prevê a penhora de ativos financeiros quando não houver saldo suficiente na conta do devedor.
2: Uma médica de 38 anos conseguiu escapar de um assalto após atropelar os criminosos na zona sul do Recife. O repórter Júlio Andrade tem as informações.
18: Todo o acontecimento foi registrado por uma câmera de segurança, que mostra o momento em que o veículo se aproxima de uma residência. Uma das passageiras desce do carro e aí também é registrado o momento em que dois homens que estavam em uma moto na esquina dessa residência se aproximam do veículo e aí teriam anunciado o assalto à motorista que havia permanecido dentro do veículo. É nesse momento que o fato acontece. Ela engata a marcha ré e atropela os assaltantes. Bom, também é possível perceber que um dos assaltantes cai próximo ao carro e aí depois ele se levanta e vai para a garupa da motocicleta. Não há informações sobre a identidade dos assaltantes. Vale ressaltar também o alerta dos especialistas em segurança, que não se deve reagir a assaltos.
2: E o IMET emitiu alerta de grande perigo de tempestades no Rio Grande do Sul e em Santa Catarina. O volume total de chuva pode ultrapassar os 100 milímetros em 24 horas, com ventos superiores a 100 km por hora e queda de granizo. Quem traz as informações é o repórter Brian Valêncio.
19: A região sul permanece em estado de atenção para novos eventos climáticos. De acordo com a Defesa Civil do Rio Grande do Sul, 5 rios seguem com risco de inundação, enquanto uma nova frente de instabilidade deve provocar chuvas intensas, temporais, rajadas de vento e queda de granizo em diversas regiões do estado. Os rios em situação mais crítica são Uruguai, Jacuí, Taquari, Caí e Paranhanhá, que apresentam níveis elevados após dias consecutivos de chuva. Em alguns municípios, equipes de emergência permanecem mobilizadas para atender possíveis ocorrências. A previsão indica que as instabilidades voltam a ganhar força nas regiões Norte, Serrana, Vale, região metropolitana de Porto Alegre e também Litoral Norte. Além dos altos acumulados de chuva, há a possibilidade de tempestades acompanhadas por ventos que podem ultrapassar 90 km por hora e episódios de granizo. O tornado que atingiu 3 cidades no noroeste do Rio Grande do Sul na terça-feira causou estragos nos municípios de Giruá, 7 de setembro e Senador Salgado Filho. 7 pessoas ficaram feridas. As rajadas de vento provocaram destelhamentos, queda de árvores e de postes. Em Senador Salgado Filho, o balanço da Defesa Civil aponta para 1 casa destruída, 15 danificadas e 3 pessoas desalojadas, além de 60 afetados no geral. Em 7 de setembro, 2 residências ficaram totalmente destruídas e 15 foram atingidas, deixando 60 afetados e 2 feridos. Já em Giruá, o fenômeno atingiu 3 casas e afetou 12 moradores. E Santa Catarina também entra no alerta do IMET para temporais nas próximas 24 horas. Já o Paraná se despediu do sol dos últimos dias e volta a enfrentar fortes chuvas, com estimativas de até 100 milímetros de água caindo dos céus por dia até o próximo final de semana.
2: E os casos de maus tratos a animais no estado de São Paulo atingiram a marca de 14 mil no primeiro semestre deste ano. A média de denúncias diárias feitas às delegacias eletrônicas da Polícia Civil é de quase 80. De São Paulo, a Luísa Mutoni tem os detalhes.
20: A Delegacia Eletrônica de Proteção Animal foi criada em 2016 e encaminha diretamente as denúncias feitas às unidades mais próximas. A maior parte dessas denúncias envolve animais domésticos, especialmente cães. O acesso é feito pelo ícone DEPA, localizado na área do Disque Denúncia, mas diferente dos outros canais de denúncia, é necessário a identificação.
2: O corpo do João Gabriel, menino autista que foi encontrado morto após passar mais de 50 horas desaparecido, foi sepultado na tarde desta quarta-feira. O Ângelo Sfer tem as informações.
21: As buscas pelo menino João Gabriel Ferreira dos Santos, de 5 anos, duraram mais de 50 horas e infelizmente terminaram de forma trágica. O corpo foi encontrado em uma poça de aproximadamente 2 metros de profundidade, formada sobre a lona de um biodigestor. Nos últimos dias choveu muito nessa região. Autista não verbal, a criança estava desaparecida desde o último domingo, foi encontrada a menos de 100 metros da casa da família, na zona rural de Araucária. A família dele mora na própria fazenda, onde trabalha em uma estrutura de granja. O corpo de bombeiros encontrou a criança durante os trabalhos de esvaziamento de um reservatório de resíduos orgânicos. A estrutura fica em uma área delimitada por cerca, mas apresentava uma abertura que pode ter permitido a entrada do João Gabriel. A polícia científica fez a perícia no espaço e encaminhou o corpo para exames no Instituto Médico Legal. A Polícia Civil abriu um inquérito para apurar a dinâmica completa do fato e também determinar as causas da morte.
2: Agora vamos falar de um dado que assusta. Crianças de 0 a 9 anos são as maiores vítimas de maus tratos no Brasil hoje. O Anuário de Segurança Pública mostra que os casos só aumentam e o Ministério dos Direitos Humanos confirma a tendência. Só nos primeiros 6 meses deste ano foram 140.280 denúncias de violência física contra crianças e adolescentes no país, um salto de 17,25% em relação ao mesmo período do ano passado. E para saber como dá para ajudar a proteger as crianças neste cenário, a TMC chamou Luiz Bittencourt, que é oficial de proteção contra a violência do Unicef no Brasil.
22: Nós sempre ressaltamos que quando a gente está falando de crimes contra crianças e adolescentes, a gente sempre tem uma subnotificação muito grande, ou seja, muitos casos sequer chegam às autoridades. Então, por vezes, o aumento no registro de casos reflete também o fato de que as pessoas estão noticiando mais, as pessoas estão procurando mais a polícia, as autoridades, para denunciar situações que elas identificaram como crimes contra crianças e adolescentes. Mas, por outro lado, a gente sabe que somente isso não explica o fenômeno. A gente sabe que, infelizmente, no Brasil, muitas crianças e adolescentes ainda enfrentam violências dentro das suas casas, ainda sofrem por meio de adultos que são parte do seu círculo de confiança, agressões, abusos, outras formas de violência que acabam também se refletindo nesses dados. Então, é uma preocupação muito grande ver esses dados, ao mesmo tempo que a gente sabe que também refletem, por outro lado, uma maior notificação. E na América Latina, por exemplo, recentemente o Unicef lançou um relatório junto com outros parceiros que mostra que 6 a cada 10 crianças aqui na região sofrem ou sofreram alguma forma de violência, como castigo corporal, ou disciplina violenta, alguma forma do que a gente aqui chama como maus tratos. Então, infelizmente, esses dados, eles são altos no Brasil, mas também são muito altos em outras regiões, nos países vizinhos, ou mesmo em outras regiões. E, evidentemente, isso depende muito também da forma como cada país aborda as situações, né? O Brasil já conseguiu avançar muito na sua coerência com a Convenção dos Direitos da Criança e já aborda, né? Já proíbe o castigo corporal como uma forma de disciplina que antes era aceita contra crianças e adolescentes. Muitos países ainda não o fizeram, então esses dados também dependem muito de como cada país regula esse tema. E uma grande preocupação quando os casos chegam para as polícias ou para o sistema de justiça é que elas não sejam revitimizadas, ou seja, que elas não precisem ficar contando várias vezes aquilo que aconteceu com elas, ficar relembrando muitas vezes aquela violência pela qual elas passaram, contando para adultos que não estão preparados, que eventualmente vão ter algum julgamento de valor sobre aquela situação, ou até duvidar do relato da criança ou do adolescente. Então o Brasil tem uma estrutura muito sólida do que é previsto como depoimento especial. Isso está na Lei da Escuta Protegida, que é de 2017, que prevê uma forma de antecipação de provas e uma tomada de depoimento adequada e adaptada para a idade da criança e para a sua forma de desenvolvimento. Ou seja, ela não vai sentar numa audiência na frente do juiz, na frente do acusado, do promotor, do defensor. Ela vai ser ouvida de uma forma especializada, em uma sala à parte, por pessoas preparadas e treinadas para isso, enquanto essa audiência é gravada e transmitida ao vivo para a sala de audiências. Então, existe um tratamento muito especializado para que esses casos possam ter uma resposta pelo sistema de justiça. Dito isso, a gente sabe também que essa implementação ainda não é igual entre todos os estados do Brasil. Não há necessariamente comarcas especializadas em crimes contra crianças e adolescentes em todas as comarcas brasileiras. E os casos podem levar muitos anos até ter uma resposta. Então, eu diria que é necessário, inclusive, produzirmos mais evidências para poder compreender qual está sendo o desfecho final desses casos, mesmo o Brasil tendo uma arquitetura muito sofisticada para o sistema de justiça. Todos que interagem com alguma criança possam identificar esses sinais, né? Mudanças de comportamento repentina, eventualmente o isolamento, uma queda no desempenho escolar, marcas, né? Muitas crianças eventualmente podem ter marcas no seu corpo e escondê-las, né? Utilizar os pais, né? Os responsáveis acabam fazendo elas esconder essas marcas, usando blusas longas, usando outras, evitando mostrar alguma parte que esteja lesionada, ou outros sinais como agressividade, né, ou eventualmente um isolamento maior, sintomas que vão retratar esse sofrimento, né, que vão retratar tanto esse sofrimento físico quanto sofrimento mental que esse menino, essa menina vai estar sofrendo nesses casos de maus-tratos ou outros crimes. Então é muito importante que todos possam identificar, estar sempre atentos e, na dúvida, reportar.

0: passaram por um momento de tensão após uma operação da Polícia Civil e Militar. A Rebeca Renzi tem mais detalhes sobre o balanço da ação.
1: Agentes das delegacias do Leblon e do Batalhão de Bangu atuaram em uma operação conjunta das Polícias Civil e Militar nas comunidades da Vila Aliança, Senador Camará e Jabur, na zona oeste do Rio, na manhã desta quarta-feira. Os agentes cumprem mandados de prisão e de busca e apreensão contra integrantes do Terceiro Comando Puro. Mais de 12 pessoas foram presas durante a ação. Entre eles está Humberto da Silva Santos Filho, conhecido como Humbertinho ou Betinho, apontado pela Secretaria de Segurança da Bahia como uma das principais lideranças criminosas do estado.
2: Vale lembrar que a Polícia Militar consegue prender o chefe do tráfico da Vila Aliança, Jada ou Baleado. Ele tinha mandados de prisão contra ele, acabou sendo retirado de circulação. É um criminoso ligado à facção criminosa Terceiro Comando Puro.
1: Os policiais retiraram 12 toneladas de barricadas da região, além de 4 fuzis, uma pistola, drogas e 2 veículos foram apreendidos. A operação também afetou o funcionamento de serviços públicos. Unidades de saúde chegaram a ser paralisadas durante a ação. Os agentes encontraram uma central clandestina para aplicar golpes, se passando por funcionários da Caixa Econômica Federal. No local, os agentes apreenderam dezenas de cartões de crédito. Segundo a Polícia Civil, a ação teve como objetivo cumprir mandados judiciais, prender criminosos procurados, apreender novas provas e enfraquecer a estrutura operacional do Terceiro Comando Puro da região.
0: E após recorde de feminicídios no ano passado, o governo indica a tendência de redução nos casos em 2026. O programa Operação Mulher Segura, coordenado pelo Ministério da Justiça, foca em ações de combate à violência de gênero. O Rafael Felitti traz as informações.
3: No ano de 2025, o Brasil registrou 1.571 casos de feminicídio, o maior número da série histórica, segundo o Anuário Brasileiro de Segurança Pública. Mas uma semana após a divulgação do levantamento, o governo federal apresentou dados que apontam uma tendência de redução dos casos de feminicídio em 2026. Entre abril e junho deste ano, o país registrou 341 vítimas de feminicídio, contra 400 contabilizadas entre janeiro e março, uma queda de quase 15%. Os números foram divulgados em Brasília, durante um evento com a participação da primeira-dama Janja, da deputada federal Gleisi Hoffmann e de ministros, entre eles Alexandre Padilha, da Saúde, e Wellington César Lima, da Justiça e Segurança Pública. O recuo coincide com a ampliação da Operação Mulher Segura. Somadas as duas fases da iniciativa, mais de 21 mil agressores foram presos em todo o país por crimes contra a mulher. Segundo a Secretária Nacional de Acesso à Justiça, Sheila de Carvalho, o resultado reforça a importância da integração entre as forças de segurança.
4: Para que a gente consiga fazer com que todas as instituições estejam trabalhando em cima dos mesmos dados, das mesmas ações e com um direcionamento estratégico para o enfrentamento à violência contra a mulher.
3: O levantamento também mostra melhora na resposta policial. Mais de 82% das prisões na segunda etapa da operação ocorreram em flagrante. Apesar da redução, os dados acendem um alerta. No ano passado, 35,4% das vítimas de feminicídio já haviam registrado o boletim de ocorrência contra o agressor. O estudo reforça que, além da prisão dos autores, o acompanhamento rigoroso das medidas protetivas desde a primeira denúncia é fundamental para interromper o ciclo da violência e salvar vidas.
0: O preço dos alimentos caiu em São Paulo. Produtos como tomate, café, arroz e carnes registraram redução no último mês. Mas essa queda deve continuar? Para responder essas e outras perguntas, a TMC conversou com Ricardo Balistério, que é economista e professor do Instituto Mauá de Tecnologia, que analisa os números do levantamento e o cenário para os próximos meses.
5: Eu acho que existia já uma tendência de queda, né? Enfim, porque alguns produtos vinham com preço bastante elevado aí, né, no primeiro semestre, mas ao mesmo tempo a magnitude da queda surpreendeu, né? Então, eu diria que acaba sendo uma boa notícia, né? Exatamente porque alguns produtos vinham onerando fortemente aí, principalmente a população de mais baixa renda, né? Então, a queda verificada agora no mês de julho, né, já era prevista, mas veio

0: uma magnitude maior do que aquela que boa parte dos economistas esperavam, né? Razão pela qual o IPCA 15 também surpreendeu positivamente para baixo, né? Quer dizer, se a gente compara mês a mês, né, o IPCA 15 do mês de junho com o IPCA 15 do mês de julho, nós vamos perceber uma desaceleração não só dos alimentos, mas também de outros grupos, né? Por exemplo, a carne teve uma, além dos produtos hortifruti, né, também a questão da carne teve um peso importante aí no mês desse IPCA 15, né? Então, essa é a boa notícia. A má notícia é que talvez nós não tenhamos resultados tão positivos assim nos próximos meses, né? Então, a gente sempre tem que ponderar o retrato, né? Mas olhar também para o filme.
1: Agora, professor, outro ponto aqui, pensando no consumidor, há pouco a gente conversava com o nosso repórter, o Marcos De Pato, que está numa feira aqui em São Paulo. Muitas vezes a pessoa vai ao mercado, vai à feira e não sente tanto essa diminuição nos preços, porque eu imagino, quero que você possa confirmar ou não, que às vezes esse repasse não é feito, né? Acontece esse momento de deflação, mas não chega exatamente ali na hora do consumidor fazer a compra.
0: A estatística, ela é cruel, né, Rafael? E aí muitas vezes o índice, ele captura a queda de preços, né, de uma maneira generalizada, né, quer dizer, nas suas ponderações, né, usando recursos estatísticos, como por exemplo a média em alguns casos, a mediana em outros casos, né, mas às vezes o consumidor chega lá na feira, né, e não percebe essa queda naquele ponto de venda especificamente. Então, essa sensibilidade do consumidor, ela é muito importante e ela serve de termômetro exatamente para que nós, economistas, saibamos o quanto que existe de difusão no que tange ou a alta de preços ou a queda de preços, né? Então, essa sensibilidade muitas vezes, né? Às vezes o consumidor olha a notícia e fala assim, olha, nossa, mas a inflação caiu, né? Mas naquela semana ele está comprando, por exemplo, muita cebola, né? Por exemplo, ele quer fazer um determinado prato aí com cebola, né? A cebola subiu de preço, né? Então, ele olha a estatística falando que a inflação caiu e caiu por causa dos alimentos. Ele vai comprar a cebola era caríssima, né? Então, a sensibilidade do consumidor está muito ligada ao perfil e ao momento e aquele produto que está sendo comprado naquela determinada semana e naquele determinado local específico.
2: E nosso repórter falou do tomate, falou de outros itens também, você falou do preço da carne, né, com queda nesses alimentos, mas isso então não representa um alívio consistente no orçamento das famílias, né, porque até o nosso repórter falou, compra tomate logo, porque daqui a pouco sobe de novo, fica salgado de novo. Então, como esse cenário deve mudar? Dá para se programar nesse momento com alimentos como a carne, por exemplo, comprar e congelar? Qual estratégia usar, então, para aproveitar esse momento?
0: Olha, esse caso dá, né? No caso da carne especificamente, por quê? Porque nós já temos contratado um aumento do preço da carne no segundo semestre, né? Porque o que aconteceu com a carne aí está muito ligado ao excesso de oferta interno, né? Teve um problema lá com a China e aí a gente parou de vender para a China e começamos a vender para o mercado interno. Vendeu para o mercado interno, lei da oferta da procura, caiu o preço, né? Então, é a hora de repente, quem tiver alguma programação aí de uso, né, da carne aí no segundo semestre, né, alguma festa de aniversário, ou mesmo alguma receita, né? Quer dizer, ir lá e se garantir, comprar carne, porque tudo indica que no segundo semestre nós vamos ter preços aí mais elevados. Já com aqueles produtos mais perecíveis, né? Aí complica um pouco mais, né? Porque aí não adianta estocar, porque como eles são perecíveis, né? Então aí o risco realmente da gente acabar perdendo dinheiro é muito grande, né? Quer dizer, e nós temos, né, o Fernando, nós temos um segundo semestre bem complicado do ponto de vista de inflação, porque há pelo menos aí dois elementos que devem pressionar a inflação, né, no segundo semestre. O primeiro deles é o setor de serviços, né? Que normalmente cresce muito aí e acaba pressionando a inflação por conta da eleição, né? Na eleição sempre tem aquelas contratações temporárias aí E o setor de serviços deve tá bem aquecido, ele já vem pressionando a inflação, né? Então esse aí é um problema, né? E o segundo problema é que nós temos aí um El Niño muito forte, né? Quando a gente tem El Niño muito forte, ou a gente tem seca, né? Isso aí prejudica muito a agricultura, ou a gente tem chuva em níveis muito elevados, né?
3: Tá aí, e assim encerramos Amanhã TMC desta quinta-feira. O programa teve a minha apresentação, Diego Andrade. Muito obrigado pela sua companhia, que seu dia seja leve, produtivo e cheio de boas notícias. Você fica agora com o Start TMC com a Fernanda Câmara e o Rafael Tebas. Uma ótima quinta e até amanhã.
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1: Bom dia, 5 horas e 1 minuto, você está no Start TMC com o despertador tocando bem cedinho para você ficar muito bem informado com tudo que acontece no Brasil e no mundo. Não boceja não, acorda porque tem muita notícia. Olha, uma ventania ontem em várias regiões do Brasil que a gente vai trazer aqui. Mas seja muito bem-vindo, muito bom dia para você e muito bom dia para o meu parceiro Rafael Tebas.
2: Muito bom dia, Fernanda Câmara, muito bom dia para você que nos acompanha em todo o país. Você também pode participar no nosso WhatsApp 11972211001. Você fica à vontade aqui para participar do Start TMC, como citou a Fernanda. Tem muita gente acordando naquela preguiça, muita gente já trabalhando no carro, voltando para casa, enfim. E você aqui no Start TMC, sem bocejo, agora às 5 horas e 2 minutos. Vamos nessa.
1: Ventania causa destruição e deixa mortos no Rio de Janeiro e em São Paulo.
2: No Rio, duas pessoas morreram após ventos acima de 100 km por hora provocarem desabamentos e causarem falta de energia.
1: Em São Paulo, três pessoas morreram por danos provocados por rajadas que ultrapassaram 125 km por hora em diversas regiões do estado. E esse é um dos destaques que o Start TMC traz nesta quinta-feira, 30 de julho, e tem mais.
2: Ministros, do Tribunal Superior Eleitoral vem interferência de Alexandre de Moraes em casos sobre inteligência artificial de Bolsonaro.
1: Magistrados avaliam que o caso deve ser analisado pela Justiça Eleitoral e defendem multa e remoção do conteúdo em vez de sanções mais severas.
2: Lula chama falas de Milei na convenção do PL de pataquada.
1: Declaração foi feita durante a convenção do PSB, que oficializou Geraldo Alckmin como vice na chapa de Lula à reeleição.
2: Em Minas Gerais, após semanas de indefinição sobre disputa pelo governo, realmente impressionante. Bom, agora o senador Cleitinho Azevedo, do Republicanos, afirmou que vai ser candidato. Ele afirmou isso na noite desta quarta-feira.
1: A declaração ocorreu durante coletiva na Praça do Santuário, no centro de Divinópolis, no centro-oeste de Minas Gerais, e reuniu apoiadores, lideranças políticas e eleitores.
2: É, mas o partido tá dizendo outra coisa. Já tem Bruno Rizzi aqui, realmente muita polêmica em Minas Gerais. Destaques internacionais. Os Estados Unidos afirmam ter concluído na noite desta quarta-feira uma intensa onda de ataques contra o Irã, em retaliação à tentativa de lançamento de mísseis balísticos contra forças americanas na última terça-feira.
1: O Comando Central dos Estados Unidos informou que atingiu dezenas de alvos da Guarda Revolucionária Islâmica em resposta aos disparos iranianos contra bases americanas na Jordânia e contra navios no Estreito de Hormuz.
2: E no esporte, campeonato brasileiro, com muita polêmica sobre arbitragem, o Palmeiras goleou Vitória por 4-0 para alegria aqui de Fernanda Câmara e assumiu a liderança provisória da competição.
1: Já o Flamengo e Internacional empataram em 1-1, enquanto Fluminense e Bahia ficaram no 0-0. O Mirassol venceu o Remo por 2-1 e somou 3 pontos importantes na rodada. 5 horas e 4 minutos.
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1: Agora a previsão do tempo para esta quinta-feira. Rafael Tebas dando um super gole no café, porque opa, ele me delata, também delato ele, ó. Olha super lá, gole. Você que tá
2: delatado
1: no,
2: aqui,
1: você que tá no YouTube, ó. Presta atenção no gole aí de café. Essa daí é a latinha de água tônica amanhã, Paco. Hoje, nesse momento, é o cafezinho.
2: Não, ele abriu umas 15 latas de água tônica.
1: Tava chamando a nossa atenção até a gente falar. Latinha de água tônica, não. Cafezinho. Mas tem o som do cafezinho, não tem, Paco? Agora não tem. Mas então vai procurando aí pra gente fazer o brinde aqui.
2: Ele tá indo pegar o cafezinho dele.
1: Vamos de previsão do tempo?
2: Vamos lá. Começando com a região sul, Curitiba. Dia nublado. Olha só, dia nublado, mas o sol aparece De vez em quando, não vai chover, máxima de 23 e mínima de 13 graus em Curitiba.
1: Em São Paulo, a quinta-feira é de muitas nuvens, o dia todo com aberturas de sol, não chove e a máxima é de 24 e a mínima de 15.
2: No Rio de Janeiro, o sol aparece entre nuvens, pancadas de chuva à tarde, também à noite, máxima de 28 e mínima de 18 graus.
1: Em Belo Horizonte, o sol aparece entre nuvens, não chove, máxima de 29, mínima de 15.
2: Centro-Oeste agora, Brasília, dia de sol com aumento de nuvens a partir da tarde, máxima de 28 e mínima de 17. Tempo muito seco em Brasília, portanto, como sempre cita a Fernanda, beba água.
1: E por lá não chove, hein? E no Nordeste, pra gente fechar, em Recife faz sol com chuva de manhã e diminuição de nuvens à tarde, máxima 29, mínima 21. 5 horas e 6 minutos.
2: Vamos começar com Brasília aqui, o nosso giro de reportagem no Start TMC. Sempre lembrando que você participa aqui com a gente no nosso WhatsApp, você fica à vontade, você manda a sua mensagem, enfim, pra deixar o seu recado aqui pra gente, você que tá em Brasília, em Belo Horizonte, no Rio de Janeiro, no Recife, em Curitiba, em São Paulo também, em qualquer região pelo aplicativo da TMC. Bom, vamos nessa então. Integrantes do governo analisam a tensão diplomática com a Argentina. E um outro destaque, tribunais superiores também avaliando aí o uso de inteligência artificial na campanha, claro, né, por conta da convenção do PL, aquele vídeo daquela simulação do Jair Bolsonaro, enfim, tem muita polêmica e o Murilo Hernandes tem as informações.
3: No judiciário, os tribunais passam a analisar as explicações enviadas pela defesa do ex-presidente Jair Bolsonaro. Os advogados sustentaram que a proibição de contato impediu a consulta prévia para a exibição do vídeo gerado por inteligência artificial na convenção do PL. Cabe agora ao ministro Alexandre de Moraes decidir se houve descumprimento de medidas cautelares, enquanto o Tribunal Superior Eleitoral examina representações sobre propaganda antecipada e as regras para o uso de tecnologias nas eleições. Na diplomacia, o governo federal determinou a permanência do embaixador Júlio Bittelli em Brasília. A decisão ocorreu após a reunião de mais de 2 horas com o ministro das Relações Exteriores, Mauro Vieira, e uma agenda com o presidente Lula. A avaliação do Itamaraty aponta como positivo o gesto recente das autoridades de Buenos Aires, mas a permanência do embaixador no país pode sinalizar um descontentamento e cautela com o cenário bilateral.
2: Murilo claro. Hernandes, rapidinho aqui, vamos. Ao fundo, ele estava no Itamaraty conversando com a gente aqui, e ao fundo uma escada belíssima em espiral que fica logo na entrada do Palácio do Itamaraty, uma obra do Niemeyer, então só pra... e não tem corrimão, né, essa escada, então ela é toda diferente, diferentona.
1: E tava bem bonita a imagem, com uma iluminação diferente, um cenário bem bonito mesmo, por isso que a gente sempre fala para você que acompanha o Start TMC, fica de olho também no YouTube. E agora a gente continua falando de cenário eleitoral. A disputa por uma vaga no Senado ganhou um novo capítulo com a saída de Eduardo Bolsonaro da chapa de André do Prado. E os detalhes desse xadrez político em São Paulo é com a Alexia Marília.
4: Olha, teve mudança na chapa do PL, que está na disputa por uma das vagas ao Senado por São Paulo. O deputado federal Eduardo Bolsonaro desistiu de ser o primeiro suplente de André do Prado, que é presidente da Assembleia Legislativa e candidato ao Senado. A informação foi confirmada nessa quarta-feira pelo próprio André do Prado. Ele disse que respeita a decisão do Eduardo e que entende os motivos que ele apresentou. Mesmo tendo saído da chapa, o Eduardo vai continuar na campanha, junto com Tarcísio de Freitas, Flávio Bolsonaro e de outras lideranças do partido. Com essa mudança, quem vai pegar a vaga de primeiro suplente é o Fernando Fiore de Godoy, que é ex-prefeito de Olambra, no interior. A segunda suplente não mudou, viu? Continua sendo a vereadora da capital, Ruth Costa. Em maio, quando o Tarcísio anunciou o André do Prado para candidato ao Senado, o Eduardo até gravou vídeo para postar na internet, confirmando que ia ser o primeiro suplente. Só que em junho, o Eduardo foi condenado por unanimidade no Supremo por tentar interferir no julgamento do pai na trama golpista de 2022. E com isso ficou proibido de disputar eleições por até 8 anos.
2: Alexia Marília, então a gente vai continuar acompanhando esse, como ela classificou, né, xadrez eleitoral aqui de São Paulo. Bem interessante, né? São várias candidaturas, enfim, as pesquisas de intenção de voto também fazendo os seus trabalhos e mostrando cenários diferentes, o que deixa ainda mais interessante a disputa específica ao Senado por São Paulo. Olha só, algumas mensagens pra gente aqui no nosso WhatsApp no 11972211001, o Fabrício Dávila, em Perdizes, bairro Nobre aqui de São Paulo, mandando aqui um bom dia pra gente. Falou que acabou de entrar no carro, tá indo pro trabalho. André Casaroto também aqui participando no Rio de Janeiro, mandando aqui um alô. Fernanda Tebas, bom dia para vocês. Valeu, obrigado, André. E o Sérgio também participando em Brasília, mandando aqui uma mensagem pra gente, também de bom dia. Olha, a gente vai agora para Curitiba, uma informação muito importante que gerou até polêmica nas redes sobre a política local. O PT vai assumir uma nova cadeira na Câmara Municipal de Curitiba. A decisão está gerando muita repercussão e o Luiz Fernando Haniche tem as informações.
5: O novo vereador de Curitiba, Matheus Henrique, do Partido dos Trabalhadores, deve ter a diplomação oficial nos próximos dias, após o processamento da Justiça Eleitoral, que está previsto para o início de agosto. Enquanto aguarda o processo formal, o novo parlamentar da capital organiza uma posse popular para este sábado. O encontro tem caráter simbólico e deve ocorrer junto a apoiadores e à comunidade. Essa mudança na Câmara dos Vereadores de Curitiba acontece depois de a Justiça cassar o mandato do PMB, o Partido da Mulher Brasileira, justamente por conta de fraudes na cota de gênero, registrando mulheres como candidatas laranja nas eleições de 2024. Com a recontagem dos votos, o PT ganhou mais uma cadeira na Câmara, chegando a 4 dos 38 vereadores na capital. Essa é a terceira cassação de vereadores em Curitiba apenas neste ano. Entre maio e junho, outras duas decisões da Justiça Eleitoral retiraram o mandato de dois vereadores pelo mesmo motivo, um do PRTB e outro do PRD. Matheus Henrique, do PT, recebeu pouco mais de 4 mil votos nas eleições de 2024 e era suplente, aguardando por uma vaga nessa definição da Justiça Eleitoral que acontece agora em 2026.
1: E claro que a gente acompanha todos esses assuntos que os nossos repórteres estão trazendo para a gente saber os desdobramentos. E agora o Ministério Público de Minas Gerais denunciou a diarista Paola Cirino pela morte de um casal de idosos em Belo Horizonte. As informações com a Mariana Reis.
6: A denúncia pede que a assassina confessa do casal de idosos Paola Cirino, de 30 anos, responda por dois latrocínios, fraude processual e furto mediante fraude. Um homem de 41 anos também foi denunciado pelo último crime por participação no uso de um dos cartões bancários das vítimas. O MP remonta o caso ocorrido no dia 29 de junho em um apartamento da Zona Sul de Belo Horizonte, onde Maria Clotilde Atala Inácio, de 76 anos, morava com o marido Cláudio Atala Inácio, de 75. A diarista teria dopado o casal com comprimidos de um calmante tarja preta, colocados em um suco e roubado itens de valor que totalizam R$19 mil. Com o despertar do idoso, Paola resolveu esfaquear ele e a esposa. Além disso, o MP também pediu a abertura de uma investigação paralela contra o primo de Maria Clotilde, responsável pela indicação da diarista, a fim de esclarecer se ele teve algum tipo de participação no crime. O Ministério Público desconfia de uma ligação feita pela diarista ao homem que a indicou durante a permanência no apartamento. O investigado falou com a TMC na delegacia, onde afirmou estar surpreso com o crime, pois contratava as faxinas de Paola desde outubro do ano passado e não reconhecia nela a mulher capaz de cometer os dois assassinatos.
2: 5 horas e 15 minutos. Olha só, a gente vai trazer agora informações sobre as rajadas de vento, a ventania que atingiu o sudeste do Brasil, né, nessas últimas horas, com ventos de mais de 100, 120 quilômetros por hora. Vamos começar pelo Rio de Janeiro. O Corpo de Bombeiros ativou um gabinete de crise. Rebeca Renzi.
7: O alerta sobre os efeitos da aproximação de uma frente fria pelo oceano do CEMADEM-RJ vale até às 7 horas da manhã da próxima sexta-feira. O aviso foi emitido na tarde desta quarta, quando a cidade entrou em estágio 2. Nas redes sociais, o prefeito do Rio, Eduardo Cavalieri, pediu para que as áreas abertas e marquises de prédios fossem evitadas. A Secretaria de Estado de Defesa Civil e o Corpo de Bombeiros atuaram de forma integrada para prevenir e minimizar os danos. Ventos de mais de 100 km por hora provocaram estragos em diferentes regiões do Rio de Janeiro. Foram confirmados 2 óbitos decorrentes da queda de um muro em Santa Teresa, na região central do Rio. A corporação foi acionada para pelo menos 93 ocorrências de cortes de árvores, 31 salvamentos de pessoas e 5 desabamentos relacionados à forte ventania. Em diversos pontos do estado, o Corpo de Bombeiros foi acionado para árvores arrancadas pela raiz e falta de luz foram registradas. Em Mesquita, um homem chegou a ser atingido por um telhado e encaminhado para uma unidade hospitalar da região em estado grave. Vídeos de pessoas voando e ficando penduradas chocaram as redes sociais. A mobilidade na cidade também foi paralisada, com interrupções na circulação de trens, metrô, VLT e ônibus na capital. O CEMADEM-RJ informou que segue monitorando as condições meteorológicas 24 horas por dia, com emissão de alertas, como medida preventiva para a população e para os municípios.
1: Pois é, as imagens impressionaram. O Marcos Vinícius Andrade, de Curitiba, aqui no YouTube, no arroba TMCNewsBR, diz que quando a gente vê imagens de um possível tornado no sul, percebe como os eventos climáticos estão ficando cada vez mais extremos, dá muito medo, porque houve, né, um tornado no Rio Grande do Sul. E ontem, falando de ontem, a Luciana Ferreira Gomes, de São Paulo, diz: a gente sempre associou esses fenômenos aos Estados Unidos e a outros países, mas agora está aqui. Que desespero! E a Patrícia Almeida Rocha também está participando com a gente aqui nas redes sociais. Ela, que é de Belo Horizonte, diz: a tecnologia ajuda bastante. Hoje a gente recebe alertas no celular, mesmo assim não imagina-se o que aconteceu ontem, que realmente foi impressionante. Eu vi uma imagem de uma mulher se segurando num poste por conta da ventania.
2: É impressionante as imagens. Realmente é uma coisa assim inacreditável, né? A força do vento viralizando nas redes sociais. A gente tem até imagens também no nosso Instagram, no arroba TMCNewsBR.
1: Muita destruição, né?
2: Exatamente, destruição. E aqui em São Paulo, né? 3 pessoas morreram, lamentavelmente. Ventos chegaram a mais de 120 km por hora. O repórter Uailan Bernardo esteve na central de monitoramento da Defesa Civil e tem as informações. Conta pra gente, Uailan.
8: O litoral paulista foi a região mais afetada pelos ventos, que chegaram a mais de 120 km por hora e atingiram o estado. O mar estava agitado em várias cidades. Em Santos, o porto chegou a ter as operações paralisadas. Ao menos 3 mortes foram registradas. No início da tarde, um morador de rua foi atingido por uma árvore que caiu em Santos e, infelizmente, não resistiu. Em Cesário Lange, interior, um carro também foi atingido por uma árvore derrubada pelo temporal, deixando uma vítima. Para lidar com a situação, a Defesa Civil acionou o gabinete de crise de maneira presencial, que reuniu representantes dos órgãos de segurança e também das concessionárias de fornecimento de luz e água, para dar respostas mais rápidas às ocorrências. Nesta quinta-feira, embora o tempo esteja mais chuvoso e frio, a previsão é de ventos mais fracos, como explica a tenente da Defesa Civil, Ludmilla.
9: Para os próximos dias, a tendência é que o tempo fique um pouco mais ameno. Então, a gente já não tem a possibilidade desses acumulados altos e nem a rajada de ventos tão intensas. A partir de sexta-feira, as temperaturas já ficam mais amenas, com características bem típicas da estação. Então, teremos o predomínio do sol, o tempo um pouco mais seco e a possibilidade de ter alguns pontos isolados de chuva, mas sem a possibilidade de grandes transtornos. É importante ressaltar o número de emergência da Defesa Civil, então acione a Defesa Civil pelo número 199 ou o Corpo de Bombeiros pelo número 193 em caso de emergência também.
1: Muito obrigada por todas as informações. A gente aí vendo as orientações, recomendações e informações da Defesa Civil também através do Ailan Bernardo com essa entrevista. E agora a gente dá uma mudada de página. 5 horas e 20 minutos. O Brasil gerou 145 mil empregos com carteira assinada em junho, segundo o Ministério do Trabalho. As informações com Kennedy Lacerda.
10: A população jovem representou aproximadamente 86% das vagas geradas no período. Em junho, o saldo de empregos foi positivo nos 5 grandes grupamentos de atividades econômicas. O destaque ficou para o setor de serviços, responsável pela geração de aproximadamente 74 mil vagas. Na sequência, aparecem agropecuária, comércio, indústria e construção civil. O CAGED é o indicador que mede a diferença entre o número de contratações e o de demissões. O salário médio real de admissão foi de R$ 2.404,34. Os dados também mostram que o emprego apresentou um saldo positivo em 25 das 27 unidades da federação. Os maiores resultados foram registrados em São Paulo, Minas Gerais e Rio de Janeiro. Apenas Tocantins e Espírito Santo fecharam o mês com saldo negativo. No caso do Espírito Santo, o resultado é atribuído à desmobilização das atividades ligadas à cafeicultura. No acumulado do primeiro semestre, o país gerou cerca de 921 mil empregos com carteira assinada.
2: 5 horas e 22 minutos, a gente vai falar de eleições agora aqui. Olha só, né? A gente sempre se... Vamos lá. Achei que era a nossa trilha. Vamos seguinte, ó, com uma disputa cada vez mais acirrada aqui no Brasil, a polarização muito grande, né? A gente conversou aqui na TMC com o cientista político o Eduardo Green, da FGV. Ele analisou os cenários de primeiro e segundo turno e essa tendência de polarização nas eleições.
11: É primeiro que me parece equivocada utilizar essa expressão terceira via, porque nós não temos como comparar dois polos como se fossem equivalentes, ou seja, um polo que seria supostamente de extrema esquerda, que seria Lula, e um outro polo de extrema direita. Lula é um democrata e nós temos do outro lado uma candidatura de extrema direita que é golpista. O que eu poderia dizer é que nós poderemos, na cesta de candidatos que vão desde a extrema direita representada pelo Flávio Bolsonaro até a direita mais fisiológica ou tradicional, um conjunto de candidaturas que orbitam dentro desse grande espectro chamado de direita, de outro lado uma candidatura de centro-esquerda, do campo progressista. Dito isso, todas as alternativas que não são as duas colocadas hoje e que despontam já desde o ano passado como mais competitivas, me parece que tem muita dificuldade de se apresentar para o eleitorado brasileiro, pelo menos no primeiro turno, na medida em que as duas grandes máquinas partidárias que nós temos hoje no Brasil, representadas pelo PL e o Flávio Bolsonaro, e pelo Lula, o PT e o governo e os seus demais aliados, conseguem se apresentar para a população não apenas como mais viáveis eleitoralmente, e diga-se de passagem, mais viáveis no sentido de ser o polo mais capaz de derrotar o polo que eu não quero que seja vencedor. Então, nesse sentido, nós temos dificuldade de que outras alternativas surjam nesse cenário, sim, para disputar o que tudo indica, uma eleição que deverá seguir sendo disputada por esses dois que hoje estão no primeiro, nos dois primeiros postos.
12: Cada um deles deve fazer para conquistar votos ou não perder votos, né? Os cenários de segundo turno colocam Lula ainda numericamente à frente de Flávio Bolsonaro, o que parece óbvio, então, de acordo com os números de primeiro turno.
11: Sim, nós temos que considerar que ser governante do país, ser presidente significa ter mais capacidade de disposição, mais recursos de propaganda, mais obras para entregar, e, portanto, isso torna o candidato bastante competitivo. Por outro lado, Lula tem, respondendo à tua pergunta, um desafio muito grande de mostrar que ele consegue, no eventual quarto mandato, seguir sendo inovador, renovador e capaz de entregar mais para a população brasileira do que aquilo que já se tornou conquistas consideradas permanentes, como Bolsa Família, programas sociais, por exemplo. Então, o desafio de Lula é mostrar que ele consegue ter vitalidade aos 80 anos, no eventual quarto mandato do PT. E, sobretudo, dialogar com segmentos que, na sociedade brasileira, têm se mostrado mais abertos a novas alternativas de vida, como a gente poderia chamar da tal da uberização da economia, trabalhadores que não querem ter apoio dos sindicatos, novos segmentos sociais que têm surgido vinculados às igrejas evangélicas, historicamente um obstáculo muito grande para o PT, o público do eleitorado feminino, majoritário hoje no país, que cobra mais protagonismo na sociedade. Então, são desafios que estão na órbita da candidatura Lula. Já o Flávio Bolsonaro precisa mostrar que ele não é o seu pai, mas, ao mesmo tempo, ele é uma candidatura capaz de sair da bolha bolsonarista e dialogar com setores do eleitorado de centro para se mostrar confiável de que ele não vai reproduzir um governo negacionista, um governo golpista, um governo autoritário, um governo que desmantela políticas públicas, como foi o caso do seu pai. Mas se ele fizer isso convergindo demais para o eleitorado independente do centro, ele poderá perder a sua base mais radical do bolsonarismo. Então isso faz com que a candidatura de Flávio Bolsonaro até agora não tenha uma mensagem muito clara. Ele oscila entre esforços de se mostrar mais palatável para o eleitor de centro, que é o que tudo indica será decisivo nessas eleições, mas ao mesmo tempo fazendo acenos para sua base bolsonarista mais radical. E aí entra também o tema que envolve esses novos públicos da sociedade brasileira, por exemplo, um obstáculo estrutural que não apenas Flávio Bolsonaro, seu pai também teve, toda a extrema-direita no mundo tem, que é de dialogar com o eleitorado feminino, vídeo, por exemplo, a controvérsia dele com a sua madrasta, Michelle Bolsonaro. E também há um outro calcanhar de Aquiles que fez com que a candidatura de Flávio Bolsonaro perdesse a narrativa do discurso de que a sua campanha não estava envolvida em corrupção, como foram os casos que acusados do governo do PT e os casos do INSS que estariam envolvendo integrantes do governo Lula, inclusive o seu filho, porque o envolvimento com o Dark Horse, o filme financiado pelo Daniel Vorkaro, fez essa bandeira da moralidade cair por terra, e Flávio Bolsonaro tem que reconquistar uma narrativa capaz de mostrar para esse eleitor que não é lulista, que não é petista, que ele é confiável para ser uma alternativa viável para disputar a presidência da República.
13: Professor, não tomando muito do seu tempo, mas eu queria voltar e desdobrar um tema que o senhor colocou com muita felicidade na primeira resposta, que é o fato de não existir de fato uma terceira via, como se entende na Europa de 20 ou 30 anos atrás, né? Quando a gente falava das grandes, do nascimento das terceiras vias e tudo mais. Existe um fenômeno chamado Ronaldo Caiado, que fica estabilizado em um dígito nas pesquisas de primeiro turno, mas aparece muito bem no segundo turno. Então, matematicamente, na primeira vez que a gente olha, a gente não entende muito, mas existe um entendimento, digamos assim, político do que pode explicar isso. Eu queria que o senhor falasse um pouquinho do segundo turno, da presença de Caiado quase empatado com Lula.
11: Sim, o que explica isso é uma cristalizada e consistente polarização na sociedade brasileira. Em que sentido? Nós temos dois, como eu falava no início, dois grandes polos que hoje representam aquilo que são ideias, visões, sentimentos, enfim, que a sociedade brasileira revela em termos do que ela quer para governar o país. Nós temos, de um lado, aqueles que não querem que Flávio Bolsonaro ganhe, e nós temos, de outro lado, aqueles que não querem que Lula tenha um quarto mandato. Então, nesse sentido, no primeiro turno, nós vemos que a cesta de candidatos converge, como a gente está vendo, para duas alternativas. Mas no segundo turno, vale o que nós chamamos do voto estratégico. Eu não vou dar voto para alguém que eu não quero que seja presidente, portanto, eu apoiarei quem quer que seja que se oponha a ele. E é isso que faz, então, com que esse antipetismo, esse antilulismo cresça. E no segundo turno, quem quer que se apresente como alternativa acabe sendo a escolha que o eleitorado faz. Nesse caso, Ronaldo Caiado, algum tempo atrás, o próprio Zema também já se apresentava numericamente capaz de enfrentar Lula. Zema desidratou muito a sua candidatura. Então, é isso que explica o fato de nós termos um segundo turno no qual as pessoas que não querem um novo mandato para Lula apoiam Caiado, poderão apoiar Flávio Bolsonaro, mas a sua opção é: eu quero que o PT esteja fora do governo a partir de 2027. Ou seja, isso explica o quê? Sociologicamente falando, nós temos um amplo espectro da sociedade brasileira que não quer mais um governo do PT, o que indica que provavelmente nós teremos essa eleição mais uma vez muito dividida na sociedade brasileira, possivelmente uma eleição que será decidida com uma margem muito pequena de votos, evidenciando que nós temos dois grandes blocos hoje de eleitores, duas grandes visões na sociedade brasileira. uma delas que quer mais um mandato do PT e outra que não quer o PT, seja lá quem quer que seja o presidente.
1: Pois é, ouvimos então a entrevista que Felipe Bueno e eu fizemos no TMC 360 com o cientista político da Fundação Getúlio Vargas, Eduardo Green. Agora 5:30, TMC, compromisso com a verdade.
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2: 5:31, Start TMC no ar com Fernanda Câmara, comigo Rafael Tebas também. Você nos acompanha em Brasília, em Belo Horizonte, no Rio de Janeiro, no Recife, Curitiba, São Paulo também. Olha o cafezinho.
1: Agora sim. Vamos brindar, vai.
2: Olha, fiquei até com vontade de mais um cafezinho, hein? Cafezinho no ar aqui.
1: Muito... Nosso cafezinho.
2: É isso, gente. 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
1: Ativa o sininho.
2: 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Olha, 5:33, hora da gente ir pras capas dos principais portais brasileiros, nos jornais nacionais, começando pelo nosso portal, o tmc.com.br. Ventania deixa mortos, feridos e causa estragos em várias regiões, diversas cidades do Rio de Janeiro, tá? Essa é a nossa manchete aqui no tmc.com.br. A gente contextualizou bem esse tema aqui no Start TMC. A gente vai ainda abordar também nessa edição do programa.
1: E a gente vai agora para a capa da Folha de São Paulo com o mesmo tema e com este enfoque aqui, olha... Vendaval em São Paulo e no Rio de Janeiro deixa 5 mortos e causa apagão e destruição.
2: Agora a manchete do Globo: o cenário é favorável a Lula nos maiores colégios eleitorais. No entanto, Bahia e Tarcísio são desafios. Eles citam o Tarcísio, claro, por conta do ótimo desempenho do governador de São Paulo nas pesquisas de intenção de voto ao governo do estado.
1: E agora a gente vai para a capa do UOL, que traz o esporte como destaque. Palmeiras aproveita 2 expulsos, goleia o Vitória e abre 8 pontos para o Fla.
2: É, o Palmeiras, o Verdão, segue, como dizem, segue o líder, né? O Palmeiras,
1: segue o líder.
2: É, segue o líder. Tá muito bem o Verdão, mas olha, ontem teve polêmica com a arbitragem. O presidente do Vitória veio a público, afirmou que o Kaká, zagueiro da equipe baiana, o Kaká que foi expulso e muita gente não concordou com a expulsão, ele afirmou que o Kaká levou 5 pontos, enfim, e fez críticas à arbitragem. É tema para a gente também discutir bastante ainda nessa edição do Start TMC 5:34.
1: A defesa do ex-presidente Jair Bolsonaro apresentou ao Supremo Tribunal Federal esclarecimentos sobre o uso de um vídeo com inteligência artificial exibido no evento, né, na convenção do PL, e os detalhes com o Murilo Hernandes.
19: A defesa do ex-presidente Jair Bolsonaro informou ao Supremo Tribunal Federal que ele não autorizou o uso de sua imagem e voz em um vídeo produzido com inteligência artificial e exibido durante a Convenção Nacional do Partido Liberal. Os advogados apresentaram as explicações após a determinação do ministro Alexandre de Moraes e afirmaram que Bolsonaro não teve contato prévio com o conteúdo por causa das restrições impostas pela Justiça. O vídeo foi apresentado no evento que oficializou a candidatura do senador Flávio Bolsonaro à presidência da República. A exibição do material e a participação do presidente da Argentina, Javier Milei, também repercutiram entre as lideranças políticas. Durante o evento, evento em Brasília, o candidato à presidência Ronaldo Caiado criticou o uso de inteligência artificial em disputas eleitorais e também questionou a presença de Javier Milei no ato do Partido Liberal.
20: As situações vieram em decorrência de problemas que ele criou. Eu não criei problema. Eu não tenho nenhum problema que eu tenha colocado ou que eu tenha feito qualquer colocação pejorativa, quem quer que seja, foram exatamente problemas que hoje a imprensa mostra ao país que ele ainda não soube se explicar perante as denúncias que houveram. Não pode me responsabilizar por isso. Tá? E ao mesmo tempo, o ataque que você vê a qualquer pessoa que comenta qualquer assunto sobre uma rede de que eles têm hoje, tá certo, para tentar atingir todas as candidaturas.
19: O formato do evento também foi criticado pelo presidente do PSD, Gilberto Kassab, que se posicionou contra o uso de discursos de lideranças estrangeiras e da inteligência artificial no debate político.
2: É a disputa eleitoral realmente que a TMC vai acompanhar o passo a passo de todos os candidatos à presidência da República. Todos! É assim que a gente vai fazer durante a campanha das eleições gerais deste ano. 5 horas e 36 minutos e falando em eleição, esse assunto tá dando o que falar. Minas Gerais aqui, o senador Cleitinho voltou atrás e indicou que pretende disputar sim o governo do estado, né? E tem muita gente comentando o assunto, daqui a pouco tem análise também com o Bruno Rizzi, mas antes as informações com o André Rocha em BH. Fala, André.
21: A questão segue indefinida aqui em Minas Gerais, quando o assunto é a candidatura ou não do senador Cleitinho do Republicanos. Ele que lidera todas as pesquisas para o governo do estado, inclusive a Quest, que saiu ontem. Em todos os cenários, o Cleitinho pontua acima dos 30%. Em segundo lugar vem o Calil, terceiro Patrus, depois Matheus Simões, empatar tecnicamente com Gabriel Azevedo. Ontem, Cleitinho colocou nas redes sociais um vídeo feito por inteligência artificial em que o pai dele, que já morreu, diz que o Cleitinho tem que ter coragem, que não deve ter medo, assim como o irmão que morreu recentemente de câncer. Isso reacendeu a esperança daqueles que querem que Cleitinho seja candidato ao governo de Minas, mas tudo muito indefinido. Há também uma movimentação para fazer com que Marcelo Aro, do PP União Brasil, a maior federação do país, assuma o lugar de Cleitinho se ele não for candidato. Marcelo Aro hoje é pré-candidato ao Senado, aliado do governador Matheus Simões. Então, se essa movimentação acontecer, será realmente uma reviravolta. Ou seja, Minas Gerais pegando fogo, uma série de suspense. O final tem que acontecer até o dia 5 de agosto.
22: E a gente traz todas as atualizações aqui. Então, à noite, Cleitinho deu uma coletiva em Divinópolis e confirmou sua participação nas eleições. Ele disse que vai aguardar até o início do mês que vem para oficializar a candidatura.
23: Um partido, que não seja o Republicano, qualquer partido que seja de esquerda e direita, vai querer perder um candidato como eu, que está liderando pesquisa com 40% de intenção. Eu acredito que o partido não vai querer me perder. Até porque eu não dou trabalho. Inclusive, eu já faço esse compromisso aqui. Eu não vou usar nem fundo eleitoral, que eu nunca usei na minha campanha.
2: Cleitinho, então, essa declaração dada ontem à noite, enorme a repercussão, e dá pra gente pensar aqui, né, nessa fala, quem é que não vai querer um candidato como eu, né, disse o Cleitinho, claramente passando um recado ao Republicanos. Isso porque o Cleitinho é líder nas pesquisas de intenção de voto em praticamente todas as pesquisas. Ele afirmou também que deve seguir no partido e se comprometeu, como a gente pontuou e ouviu aí, a não usar o fundo eleitoral para fazer campanha. Vamos lá.
23: Eu vou deixar o povo escolher. Eu vou esperar até julho, início de agosto, que começa perto das eleições. Se eu continuar liderando pesquisa, é porque o povo quer. Então espero então que essa direita que disse que precisa unir, agora una comigo.
22: A gente continua então acompanhando todas as atualizações. Como o Tebas disse, daqui a pouquinho tem análise de Bruno Rizzi. Agora é hora da nossa coluna Marcas e Consumidores, com João Faria. Nesta semana, a série mostra como as marcas de artigos esportivos fortalecem a relação com os consumidores em diferentes frentes. Vamos então com João Faria.
3: Olá, desde segunda-feira nós estamos contando aqui para vocês nos nossos boletins diários da coluna Marcas e Consumidores sobre as estratégias das marcas no mercado de artigos esportivos. Nós já ouvimos algumas delas falando sobre diferentes assuntos e hoje é dia de entrar no varejo, lá no ponto de venda. A Cláudia Paoli, ela que é diretora de Marketing, Marcas e Licenças da Centauro, fala sobre o bom momento do mercado de artigos esportivos e que a marca vai além de comunicar os lançamentos, mas sim construindo comunidades e conteúdos relevantes para chamar a atenção das pessoas. Não é isso, Cláudia?
4: Oi, João. Um prazer participar aqui do Marcas e Consumidor. Muito obrigada pelo convite. O mercado de artigos esportivos está num momento hoje muito positivo, principalmente com a Copa do Mundo. É um momento aí que faz girar o ponteiro das vendas com as camisas, com as bolas, com as chuteiras. Chuteiras rosas aí, protagonistas, né, nessa Copa. E hoje o esporte faz parte do estilo de vida do brasileiro. E o consumidor, ele busca mais do que comprar um produto. Ele quer inspiração, ele quer experiência, ele quer informação. E quer marcas que se conectem com os seus valores. Então, o marketing do varejo esportivo também evoluiu muito, né? Mais do que comunicar lançamentos, nosso desafio é construir comunidades, criar conteúdo relevante, estar presente nesses momentos que realmente importam para o consumidor e conectar o varejo físico do digital, né? A gente consegue criar essa conexão quando a gente coloca o cliente no centro, quando a gente entende ali suas necessidades, quando a gente acompanha as transformações do mercado, quando a gente cria as experiências que cada... conectem esses dois mundos e aproximem cada vez mais as pessoas do esporte. E é assim que a gente quer seguir, fortalecendo o nosso propósito de ser o varejo esportivo preferido dos brasileiros. Obrigada.
3: Obrigado, Cláudia. E é isso que a Cláudia colocou. É fundamental colocar o cliente no centro, entender as suas necessidades, para que a marca tenha uma comunicação efetiva. E tanto no ambiente digital quanto físico. Tem que ser algo integrado. Não adianta você ter uma boa comunicação no mundo digital e encontrar uma outra coisa lá na loja física, lá no ponto de venda. Tudo tem que estar devidamente equilibrado. E amanhã nós vamos trazer aqui para a pauta a Penalty. Vamos conhecer as estratégias de marketing da marca para impactar vocês, consumidores. Até lá.
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2: 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A gente vai para mais um giro de manchetes aqui no Start TMC. Destaque internacional aqui, o número de mortos após o terremoto que atingiu o sul do Japão subiu para 30, segundo o governo japonês. Equipes de resgate seguem as buscas por sobreviventes entre escombros de um shopping que desabou em Kumamoto. Mais de 31 mil imóveis continuam sem energia elétrica e 84 mil estão sem abastecimento de água. 5 pessoas também morreram após o desabamento de uma chaminé em uma fábrica de papel em Yatsushiro.
22: Os registros de produção, posse e distribuição de material de abuso sexual infantil cresceram 25% no Brasil em 2025, segundo o Anuário Brasileiro de Segurança Pública. Pela primeira vez, o levantamento mostra que um em cada 3 autores desse tipo de crime é adolescente. Entre as vítimas, 84% são meninas e quase 80% têm entre 12 e 17 anos. O estudo aponta que a violência está ligada ao ambiente digital e à disseminação de conteúdos de ódio e sexualização precoce nas redes sociais. 5 horas e 44 minutos.
2: A gente continua girando a nossa reportagem aqui no Start TMC. Deixa eu só passar rapidamente aqui algumas mensagens. Ricardo Fanton em Brasília, o Cláudio na linha em São Paulo, também o Henrique Marostegan aqui participando em Curitiba. Nossa audiência é muito grande em todo o país. Bom, em Brasília agora a gente vai conversar com o Adrian de Almeida. O governo do presidente Lula anunciou um reforço orçamentário de 1 bilhão e 300 milhões de reais para combater os impactos do El Niño aqui no Brasil. Assunto importante e o Adrian conta tudo para a gente.
6: O repasse de valores foi anunciado durante uma reunião ministerial realizada no Palácio do Planalto e deve ser utilizado para a prevenção e enfrentamento de possíveis impactos negativos por conta do fenômeno El Niño. Como parte da estratégia, o Executivo criou uma sala de situação central que vai contar com a participação de 24 ministérios, além da instalação de outras 9 salas temáticas focadas em áreas como incêndio, saúde, energia, combustíveis e agricultura. Do valor total anunciado, 998 milhões de reais serão aplicados em abastecimento, segurança alimentar, saúde e monitoramento hidrológico. Desse valor, 850 milhões de reais vão garantir a compra de 180 mil toneladas de milho e 310 mil toneladas de arroz, que vão ser destinados a estoques públicos para caso seja necessária a distribuição de alimentos para a população. O pacote também destina 65 milhões de reais para a distribuição de 350 mil cestas de alimentos a populações vulneráveis, como indígenas, quilombolas e ribeirinhos. Outra parte do reforço orçamentário, que foi possível por meio de crédito extraordinário de uma medida provisória, vai ser direcionada a ações de fiscalização ambiental e ao combate a incêndios florestais. Segundo a ministra da Casa Civil, Miriam Belchior, o Brasil tem investido em estações meteorológicas para ampliar a cobertura de fenômenos climáticos extremos.
7: Em janeiro de 2023, tínhamos 567 estações meteorológicas. Hoje a gente tem 725, portanto aumentamos 158, e mais importante, tão importante quanto esse aumento, é que dessas 725, 639 foram convertidas de leitura manual para digital, ou seja, o técnico não precisa ir na estação para identificar as informações, consegue fazer do polo regional ou aqui de Brasília, ter essas informações, o que dá uma maior agilidade. E até 2027, essas estações serão ampliadas para 945.
6: Esse fenômeno pode trazer alguns riscos específicos por região, como secas e problemas de navegabilidade no norte, risco de incêndios no centro-oeste, sudeste e nordeste, enchentes e deslizamentos na região sul.
22: E aí a gente vai acompanhar esse assunto seríssimo que impacta o Brasil todo, né? Porque acontece lá, mas impacta todo mundo. 5 horas e 47 minutos, a Marinha do Brasil e a Polícia Civil investigam as causas do tombamento de uma embarcação que deixou um turista holandês morto nas cataratas do Iguaçu. As informações direto de Curitiba com a Isabela Miranda.
8: Os passeios de barco nas Cataratas do Iguaçu foram suspensos até sexta-feira após o tombamento de uma embarcação com 8 pessoas a bordo. O acidente causou a morte de um turista holandês de 26 anos por afogamento e deixou 2 passageiros internados em observação médica. A Marinha do Brasil e a Polícia Civil investigam as causas do naufrágio e analisam imagens gravadas por visitantes do parque.
9: Um barco está virado, que a gente não sabe se tombou, se virou, mas antes a gente viu um cara na pedra com um colete lá do lado. Vai saber. Vamos, amor. Olha ali, eles vão resgatar o barco. O barco
8: identificado como Mark Lincic, o jovem de 26 anos estava acompanhado da namorada e da família dela. O bote do passeio Macuco Safari virou próximo às quedas d'água das Cataratas do Iguaçu. O ICMBio esclareceu que toda a documentação relacionada à concessionária Ilha do Sol, responsável pelo passeio, está regular. Por meio de nota, o Macuco Safari lamentou o falecimento do jovem e se solidarizou com a namorada dele, familiares e amigos. O texto ainda traz que abre aspas: embora o Macuco Safari seja reconhecido mundialmente por seus rigorosos padrões de segurança, cumprindo rigorosamente todas as normas da Marinha do Brasil e investindo continuamente em equipamentos de proteção, as causas deste lamentável evento ainda estão em apuração. Fecha aspas. O Macuco Safari também reforçou que está colaborando com as autoridades para o rápido esclarecimento dos fatos.

0: permanece em estado de atenção para novos eventos climáticos. De acordo com a Defesa Civil do Rio Grande do Sul, 5 rios seguem com risco de inundação, enquanto uma nova frente de instabilidade deve provocar chuvas intensas, temporais, rajadas de vento e queda de granizo em diversas regiões do estado. Os rios em situação mais crítica são Uruguai, Jacuí, Taquari, Caí e Paranhanhá, que apresentam níveis elevados após dias consecutivos de chuva. Em alguns municípios, equipes de emergência permanecem mobilizadas para atender possíveis ocorrências. A previsão indica que as instabilidades voltam a ganhar força nas regiões Norte, Serrana, Vale, região metropolitana de Porto Alegre e também Litoral Norte. Além dos altos acumulados de chuva, há a possibilidade de tempestades acompanhadas por ventos que podem ultrapassar 90 km por hora e episódios de granizo. O tornado que atingiu 3 cidades no noroeste do Rio Grande do Sul na terça-feira causou estragos nos municípios de Giruá, 7 de setembro e Senador Salgado Filho. 7 pessoas ficaram feridas. As rajadas de vento provocaram destelhamentos, queda de árvores e de postes. Em Senador Salgado Filho, o balanço da Defesa Civil aponta para uma casa destruída, 15 danificadas e 3 pessoas desalojadas, além de 60 afetados no geral. Em 7 de setembro, 2 residências ficaram totalmente destruídas e 15 foram atingidas, deixando 60 afetados e 2 feridos. Já em Giruá, o fenômeno atingiu 3 casas e afetou 12 moradores. E Santa Catarina também entra no alerta do IMET para temporais nas próximas 24 horas. Já o Paraná se despediu do sol dos últimos dias e volta a enfrentar fortes chuvas, com estimativas de até 100 milímetros de água caindo dos céus por dia até o próximo final de semana.
1: Nossa, que desespero! E as imagens no YouTube, tudo alagado, o pessoal até usando barquinho ali para poder se locomover, enfim, desespero total. E a gente continua acompanhando todas as informações, até para alertar a população de uma maneira aqui com informação, além de todos os órgãos que estão aí se mobilizando para ajudar a população. 5 horas e 53 minutos, a procura por imóveis na capital fluminense está mudando o mercado e refletindo diretamente no bolso de quem quer comprar ou alugar. Um levantamento do Sindicato da Habitação do Rio revela onde os preços mais subiram e quais regiões concentram a maior valorização. E quem conta pra gente é a Luísa Rodrigues.
2: Comprar um imóvel no Rio ficou um pouco mais caro nos últimos 2 anos. Mas é no aluguel que o mercado imobiliário registrou a maior alta. É o que mostra um levantamento do Sindicato da Habitação do Rio, o Secov. Entre junho de 2024 e junho deste ano, o preço médio de venda dos imóveis subiu cerca de 5%. Já os aluguéis tiveram alta de 18%, um aumento bem acima da inflação do período, medida pelo IPCA, que ficou em pouco mais de 10%. O destaque é a região central. Além de liderar a valorização dos imóveis à venda, o centro teve um salto no preço dos aluguéis, que cresceram quase 60% em 2 anos. Mas o que explica essa disparada? O vice-presidente de locação e comercialização imobiliária do Secov Rio, Leonardo Schneider, afirma que a combinação de investimentos públicos e privados vem tornando a região mais atrativa para moradores e investidores.
3: A região do centro, ela vem sendo contemplada com alguns investimentos do poder público e poder privado nos últimos anos, com projetos de recuperação, como os projetos do Reviver, de recuperação, com incentivos, né, tributários e fiscais para quem investir no centro. Isso é uma realidade, é uma região supervalorizada do Rio de Janeiro, é uma região procurada, com grande potencial de valorização, e hoje estamos começando a colher esses frutos.
2: Para quem procura um apartamento na região, no entanto, encontrar um imóvel com preço acessível ficou mais difícil. É o caso da paulista Mônica Vanderlei, que trabalha no Rio e está em busca de um apartamento no centro.
4: Eu estou desde abril procurando um apartamento para morar, uma kitnet, algo que fique dentro da minha renda. Eu olho vários sites, eu fico olhando na rua, e quando eu vou olhar os preços e quando mando assim contato perguntando dos preços, está muito caro. Eu não imaginei que fosse ser tão difícil conseguir alugar um apartamento ou uma kitnet em um lugar pequeno assim.
2: Entre os bairros mais caros para comprar e alugar, continuam Leblon e Ipanema. Já os

0: Maiores aumentos no preço dos aluguéis no último ano foram registrados na Lagoa, em Vila Isabel e em Copacabana. Segundo o Secov Rio, o mercado de compra segue mais estável, mas a procura por imóveis para locação continua aquecida e mantém a pressão sobre os preços em praticamente toda a cidade.
1: Luísa Rodrigues com as informações, portanto, do Rio de Janeiro. Alta de 18% no aluguel, né?
2: Nossa senhora,
1: é muita coisa. Demais. É muita coisa. 5 horas e 55 minutos. Hora de Fernanda Câmara ficar feliz aqui, porque vamos falar de esporte. E como ela falou, segue a expressão segue o líder umas 18 vezes já nessa manhã. E olha, são 5h56
2: ainda. Não importa o que acontece, segue o líder.
1: José Calil vem aí, teve Campeonato Brasileiro e segue o líder.
3: O Campeonato Brasileiro teve 4 jogos da sua 21ª rodada realizados ontem à noite em Mirassol, num confronto muito importante na luta contra o rebaixamento. O Mirassol ganhou do Remo de Belém do Pará 2-1. Assim, o time paulista sai da zona de rebaixamento e o time paraense continua entre os 4 piores. Tivemos ontem também um péssimo resultado para o Flamengo, que perdia até o final do jogo em Porto Alegre contra o Internacional. Chegou o empate de 1-1, mas um resultado muito ruim para quem luta pelo título. O Flamengo já tinha perdido 2 pontos domingo passado contra o São Paulo e perdeu mais 2 ontem, ficando em situação complicada na luta pelo título da competição. Tivemos ainda ontem um empate sem gols. Fluminense e Bahia não marcaram no Maracanã, ficam estacionados ali na zona de Libertadores do Campeonato Brasileiro. E o jogo mais polêmico, ontem à noite em Salvador, o Palmeiras goleou Vitória 4-0. Jogo polêmico porque o jogo estava equilibrado 0-0, até que 2 jogadores do Vitória foram expulsos. O zagueiro Kaká foi expulso por falta em John Arias do Palmeiras, e o outro zagueiro, Luan Cândido, foi expulso na mesma paralisação antes do jogo recomeçar, porque ele fez aquele gesto de roubo, né? Que o Vitória estaria sendo roubado. E aí o árbitro assistiu essa imagem no VAR e expulsou o jogador do Vitória. Bom, no recomeço, com 2 jogadores a mais, o Palmeiras já fez 2-0 no primeiro tempo e fez mais 2 na etapa final, ganhou por 4-0. Eu entendo que as expulsões do Vitória foram corretas, mas ficou uma manchinha na partida. Porque no segundo tempo, Andrés Pereira fez um pênalti no atacante argentino Tárzia. Quando o Palmeiras vencia por 2-0, a Vitória poderia diminuir. E esse pênalti não foi marcado. Um bom jornal a todos.
2: Obrigada, Calil. Sempre enriquecendo aqui o Start TMC com todas as informações precisas.
1: Exatamente. O Calil aí passou a distância agora entre Palmeiras e Flamengo, né? O Palmeiras realmente tem uma diferença agora significativa na primeira colocação, mas tem um jogo a mais. O Flamengo tem um jogo a menos no Campeonato Brasileiro. Hoje, então, como citou o Calil, mas só para reforçar, e a cobertura, gente, a cobertura é completa da TMC, com transmissão para Corinthians e Atlético Paranaense em Itaquera hoje às 19h30 e depois às 21h30. Você que está em BH no 88.7, em Curitiba no 100.3, tem Coritiba e Cruzeiro no Couto Pereira. 5 horas e 59 minutos.
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2: 5 horas e 59 minutos e os segundos vão passando para a gente falar que agora 6 horas em ponto. E a gente está aqui com os nossos destaques do Start TMC. Ventania causa destruição e deixa mortos no Rio de Janeiro e em São Paulo.
1: No Rio, duas pessoas morreram após ventos acima de 100 km por hora provocarem desabamentos e causarem falta de energia.
2: Em São Paulo, três pessoas morreram por danos provocados por rajadas que ultrapassaram 125 km por hora em diversas regiões do estado. Esse é um dos destaques que o Start TMC traz nesta quinta-feira, 30 de julho, e tem mais.
1: Ministros do TSE veem interferência de Moraes em casos sobre inteligência artificial de Bolsonaro.
2: Magistrados avaliam que o caso deve ser analisado pela Justiça Eleitoral e defendem multa e remoção do conteúdo em vez de sanções mais severas.
1: Lula chama falas de Milei na convenção do PL de pataquada.
2: Declaração foi feita durante a convenção do PSB, que oficializou Geraldo Alckmin como vice na chapa de Lula à reeleição.
1: Em Minas Gerais, após semanas de indefinição sobre disputa pelo governo, o senador Cleitinho do Republicanos afirmou que será candidato. Essa afirmação na noite dessa última quarta-feira, ontem à noite.
2: A declaração ocorreu durante coletiva na Praça do Santuário, no centro de Divinópolis, no centro-oeste de Minas, e reuniu apoiadores, lideranças políticas e eleitores.
1: Destaques internacionais: os Estados Unidos afirmaram ter concluído na noite desta quarta-feira uma intensa onda de ataques contra o Irã em retaliação à tentativa de lançamento de mísseis balísticos contra forças americanas na última terça-feira.
2: O Comando Central dos Estados Unidos informou que atingiu dezenas de alvos da Guarda Revolucionária Islâmica em resposta aos disparos iranianos contra bases americanas na Jordânia e contra navios no Estreito de Hormuz.
1: E no esporte, Campeonato Brasileiro, 21ª rodada, o Palmeiras venceu, goleou o Vitória por 4-0, mas olha, com polêmica em relação à arbitragem, e o Palmeiras é líder da competição, líder absoluto. Já o Flamengo, né, Flamengo e Inter empataram em 1-1 em Porto Alegre, enquanto o Fluminense e Bahia ficaram no 0-0 no Maracanã. O Mirassol venceu o Remo por 2-1 e somou 3 pontos importantes na rodada. E hoje tem Corinthians e Atlético Paranaense, Coritiba e Cruzeiro, 6-2.
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2: E está conosco aqui o Bruno Rizzi para falar de vários assuntos que estão movimentando o cenário eleitoral. Republicanos barrou Cleitinho, mas Cleitinho falou que mantém a intenção de concorrer. Esse é só um dos assuntos de grande repercussão, né, Rizzi?
9: É isso. Bom dia, Fernanda Câmara. Bom dia, Rafael Tebas, nosso ouvinte, espectador. Prazer estar aqui com vocês mais uma manhã. A gente vai falar e repercutir Cleitinho, esse vai e vem, essa ausência de uma definição por parte dele. Acabou tendo essa declaração do Republicanos ontem, e ontem mesmo o Cleitinho já respondeu dizendo que vai ser candidato. A gente trouxe ontem, inclusive, aqui o detalhamento das pesquisas Quest, Genial Quest, que trouxeram o retrato de Minas Gerais com o Cleitinho ali numa liderança bem confortável. Então, algum desdobramento aí agora, no dia de hoje, provavelmente já tenhamos algo mais oficial aí. A gente vai contar para vocês um pouco desse imbróglio, quais as expectativas e as intenções de Cleitinho e do Republicanos com esse pequeno embate ali entre eles. A gente vai trazer também o detalhamento das pesquisas Genial Quest também sobre o estado de São Paulo, tanto para governador, senador e presidente da República nesse recorte, mas também vamos trazer a pesquisa sobre a Bahia. Por que a Bahia? Porque Bahia é o estado de Jacques Wagner, que teve a questão do Banco Master envolvendo o seu nome recentemente. Então a gente vai ver qual foi o efeito disso a nível de eleições presidenciais também.
1: Tudo isso sai hoje.
9: A Bahia e São Paulo saíram ontem.
1: Ah, sim, sim, sim.
9: E aí a gente vai ter hoje a continuação dos estados.
1: Boa.
9: Na Genial Quest, que a gente vai repercutir amanhã, porque vai sair depois às 7, mas aí amanhã a gente repercute.
1: Show. Vamos pro Rio de Janeiro agora, a gente movimenta a nossa reportagem, né? Como a gente citou aqui no Start TMC, ventos de 105 km por hora, duas pessoas morreram, enfim, apagão também, uma situação muito ruim. Rafael Alves ao vivo com a gente vai atualizar as informações de momento, Rafa.
10: Fala, Rafa. Muito bom dia para você, para Fernanda, para todos os nossos ouvintes. Manhã é difícil aqui no Rio de Janeiro ainda para muitas pessoas, porque vários pontos da cidade, da Baixada Fluminense, região metropolitana, sem energia ainda por conta desse vendaval de ontem que atingiu todo o Rio de Janeiro, desde a Costa Verde até a capital fluminense, região metropolitana, e chegou também ao norte fluminense. A gente teve confirmação de pelo menos 2 vítimas, duas pessoas que não resistiram depois de serem atingidas em Santa Teresa, na região central do Rio de Janeiro, por um muro, e também buscas por uma pessoa desaparecida na Costa Verde aqui do Rio de Janeiro. Esse vendaval começou no fim da tarde de ontem, por volta de umas 4h30 até 5 da tarde. Esse vendaval foi se estendendo e ainda tem muitos transtornos na cidade, como, por exemplo, vários pontos com árvores caídas ainda obstruindo vias aqui na cidade. Hoje, nossa reportagem vai estar totalmente mobilizada para prestar serviços para o nosso ouvinte, para entender também quais os impactos na circulação agora de manhã. Por exemplo, temos problemas registrados ainda nos trens da Supervia. Na verdade, os trens da concessionária Trens RJ, que é o novo sistema aqui do Rio de Janeiro. Trens ainda na Baixada Fluminense em circulação, em outros trechos como Duque de Caxias, Nova Iguaçu, ainda com problemas com falta de energia, causando problemas para o passageiro agora de manhã. E como tudo se junta aqui no Rio de Janeiro, um outro ramal dos trens aqui do Rio de Janeiro está sem funcionar agora por conta de um tiroteio que acontece agora de manhã também. Já procuramos também o Metrô Rio, que ontem ficou sem funcionar por conta da falta de energia. Agora de manhã já voltou a funcionar, assim como o sistema BRT de transportes aqui no Rio de Janeiro. Mas, claro, a gente ainda está com vários impactos espalhados pelo Rio de Janeiro. Nossa reportagem já foi também para Santa Teresa, onde aconteceu esse acidente com um muro que acabou atingindo 2 pessoas. Então, qual a situação de momento aqui no Rio de Janeiro? Segundo o sistema Alerta Rio, agora de manhã foi registrado vento moderado, bem abaixo do de ontem, mas ainda com nível de preocupação, algo na casa de 42 km por hora. Como o Rafa destacou, ontem chegamos a 105 km por hora. Então, agora de manhã, o vento um pouco mais fraco, mas ainda moderado. Vários pontos da capital fluminense, como pontos da Zona Sul, Lagoa Rodrigo de Freitas, Gávea, sem energia, além da Zona Norte da cidade, chegando até a Baixada Fluminense. Claro, ainda trabalho para conseguir retirar árvores e itens que acabaram se espalhando pela cidade com toda essa ventania. Rafa e Fernanda.
2: Nossa, um verdadeiro caos, né? Essas coisas todas que aconteceram, estão acontecendo no Rio de Janeiro. Microfone aberto para você, Rafael Alves, para mais atualizações. E aqui em São Paulo, os ventos que atingiram até 125 km por hora mataram 3 pessoas e também deixaram rastros de destruição pelo estado. Quem vai contar pra gente é o Marcos De Pato, que está aqui no estúdio ao vivo. Marcos, caos no Rio de Janeiro, caos em São Paulo, conta pra gente.
11: Situação muito preocupante, né? E que a Defesa Civil do estado de São Paulo alertou, inclusive ontem, né? Enviou aquela mensagem de alerta pra população que chega nos celulares. E não foi diferente, né? A chuva, os ventos fortes chegaram e provocaram todo esse estrago que a gente acabou vendo nessa quarta-feira. Muito bom dia para todos que acompanham a programação da TMC. Então, como a Fernanda disse, 3 pessoas morreram em decorrência da ventania que atingiu o estado de São Paulo ontem. Ventos de até 125 km por hora atingiram áreas do litoral, também do interior e da região metropolitana de São Paulo. Em Santos, mais de 20 árvores caíram. Uma delas atingiu e provocou a morte de uma pessoa em situação de rua. Por conta das fortes rajadas de vento, o canal do Porto ficou fechado por mais de 3 horas. E a operação das balsas que fazem a travessia entre a cidade e o Guarujá foi interrompida por mais de 1 hora. Já em São Sebastião, no litoral norte do estado de São Paulo, uma embarcação de pesca ocupada por 5 pessoas naufragou e uma delas acabou morrendo. A outra morte foi registrada em Cesário Lange, no interior de São Paulo, depois da queda de um eucalipto sobre um carro, tirando a vida de um homem de 62 anos. Também tivemos problemas na operação dos aeroportos de Guarulhos e também de Congonhas. Em Congonhas, 8 chegadas e 7 saídas de voos foram canceladas por conta da ventania registrada nesta quarta-feira, ou seja, caos em São Paulo e também em outras regiões do Brasil. E a gente acompanhando, né, os alertas da Defesa Civil, que mais uma vez se consolidaram, se confirmaram, né, com a chegada dessa frente fria aí, todos esses estragos.
1: E ontem à tarde eu recebi, acho que quase todo mundo recebeu aquele alerta no celular, isso, né? Emitido pela Defesa Civil aqui em São Paulo. Obrigado, Marcos De Pato, com todas as informações. A gente vai continuar acompanhando de perto aqui no Start TMC e ao longo da nossa programação. Vamos para Belo Horizonte agora, a gente muda de assunto e faz conexão com o Júnior de Castro, que já está então ao vivo com a gente. BH amanhecendo. E Júnior, o xadrez eleitoral teve movimentos importantes em Minas nessas últimas horas, mas ainda em definição e polêmica sobre o Cleitinho, né?
12: Exatamente, Rafael, ótimo dia para você, ótimo dia Fernanda, Bruno, excelente quinta-feira para todo mundo ligado com a gente aqui na TMC. Pois é, o senador Cleitinho entrou em rota de colisão com o próprio partido ao afirmar que vai sim ser candidato ao governo. Essa declaração, como a gente sabe, veio poucas horas depois de o presidente nacional do Republicanos, o Marcos Pereira, dizer que a legenda havia descartado essa possibilidade. O partido justificou a decisão afirmando que Cleitinho não participou da convenção estadual realizada no último fim de semana, dia também em que fazia exatamente uma semana da morte do irmão mais novo do Cleitinho. O Republicanos também falou que a falta de definição clara do senador ocasionou essa questão. Já a assessoria do próprio Cleitinho reagiu e garantiu que ele continua na disputa, e o próprio senador, durante uma coletiva de imprensa ontem à noite, na cidade de Divinópolis, também confirmou a sua candidatura. Essa situação, ela é considerada muito delicada, porque pela legislação eleitoral, apenas o Republicanos pode registrar essa candidatura do Cleitinho ao governo, já que ele estava filiado ao partido dentro do prazo exigido pela Justiça Eleitoral. Ou seja, para o nosso ouvinte, o nosso espectador entender, mesmo disposto a concorrer agora à eleição ao governo aqui do estado de Minas, ele depende sim da autorização do próprio Republicanos. Enquanto isso, o impasse continua. O partido já anunciou aí um apoio ao ex-secretário da Casa Civil aqui de Minas, ao Marcelo Aro, que também já passou aí a ser um nome bem defendido pelos partidos de direita aqui de Minas Gerais. Com isso, cresce essa tensão entre o Cleitinho e a direção do partido. E a gente, claro, vai trazer aqui as atualizações durante a programação da TMC. Muito provavelmente, durante hoje mesmo, a gente já traga essa atualização.
1: Ô, Júnior, já vou acionar aqui o Bruno Rizzi. Não tem como não trocar uma ideia com ele sobre esse assunto. Ô, Rizzi, que loucura, né? Que confusão, Cleitinho, se vai ou não vai. E também essa situação envolvendo, né? É um raciocínio que eu faço aqui. Bom, se ele for candidato e eventualmente for eleito ao governo de Minas Gerais, são 4 anos de mandato. Agora, se ele eventualmente quisesse permanecer no Senado, provavelmente também seria eleito, seriam 8 anos de mandato. Então também tem essa diferença, né?
9: Tem essa diferença, e lembrando que ele está no meio do mandato dele. Então ele se licenciaria para ser candidato, independente de qualquer coisa, mas ele ainda tem 4 anos garantido lá no Senado. Uhum. Se eleito novamente em 2030 para vaga única em Minas Gerais, aí ele teria mais 8 anos,
1: perfeito,
9: como senador.
1: Perfeito, agora.
9: Se governador, claro. Agora, se ele se licencia e sai para governador, aí ele vai ter 4 anos da mesma forma que ele teria como senador. Uhum, uhum. Então, pensando em cargo, ele tá tranquilo e ele vê que ele é favorito. Ele via nas pesquisas, tá vendo, a gente inclusive repercutiu aqui ontem, e ele entrou numa certa posição ali que a barganha tava do lado dele.
1: E ele, como senador da República, né, se ele permanecesse no Senado em 2030, como você citou, mas ele chegaria com muita força para conseguir a reeleição e, consequentemente, seriam mais 8 anos de mandato. Então, ele também deve consigo mesmo fazer esse raciocínio.
9: Sem dúvida nenhuma, sem dúvida nenhuma. Ele teve ali um comportamento que a gente tem visto, e não é exclusividade de Cleitinho, e não é exclusividade com Republicanos, mas é desse descolamento de pessoas e partidos, né? As pessoas têm se tornado muito maior do que os partidos. Lá antigamente a gente levantava bandeiras, né? Nossos pais, avós, eles eram muito fiéis a partidos, e as pessoas que estavam naqueles partidos eram apoiadas. Hoje não, hoje a coisa tá muito pessoal. Isso também tem coisa do fenômeno das redes sociais, tudo mais, né? Sem querer entrar no clichê do impacto das redes sociais, a gente acaba sendo uma coisa meio clichê de falar, mas é verdade, a gente tem pessoalizado muito a política, e Cleitinho é um exemplo disso. Agora, a nota do Republicano, seu partido, foi realmente a ultimato para o senador. Né? Ali foi assim, ou vai ou racha, a gente precisa decidir, de fato precisam decidir até agora, final de semana, começa a semana que vem, 5 de agosto. Então, a gente vai ter que acompanhar, a gente já tinha que acompanhar, porque Cleitinho não tinha prazo, não tinha mais gordura, por mais que ele tivesse seus problemas pessoais ali, com o falecimento do irmão e tudo mais. Republicanos ficou ali, ah, ele tem o voto, ele é filiado ao partido, mas a gente vai ficar sem nada, né? É. Sentindo esse risco que fosse ficar sem nada, aguardando há meses uma definição de Cleitinho, eles sentiram que precisavam dar esse ultimato. E a gota d'água para eles darem esse ultimato foi a ausência de Cleitinho na própria convenção do partido, convenção estadual, lembrando, né, do partido, do Republicanos, que foi agora no final de semana, né, e também Cleitinho tava meio desaparecido, né, de novo, relembrando, ele teve essa questão pessoal do falecimento do irmão, mas há alguns meses ele tava meio desaparecido, inclusive alguns interlocutores que eu conversei disseram que ele não estava atendendo o telefone, então o Republicanos realmente ficou sentindo que, enfim, precisava se reorganizar. E aí começou as conversas com União PP, né, a Federação União Brasil e Progressistas, o próprio PL, começaram a se articular e começaram a pensar em alternativas. Inclusive, Marcelo Aro surge.
1: Mas ontem ele foi firme. Ontem à noite o Cleitinho foi firme no, na declaração.
9: Aí Cleitinho volta, ele sentiu o ultimato, isso é fato. Ele sentiu que tomou o ultimato, falou, não, eu vou ser candidato sim. E eu sou maior do que o partido. Nessa disputa que ele tá falando,
1: ficou nas entrelinhas.
9: Em termos de votos, ele deixou nas entrelinhas pra dizer, quem tem voto sou eu. Quem tem a necessidade de também me puxar é o partido. Ele também não tem muita opção. Mas o cenário é esse, deve se encaminhar aí pra uma definição agora no máximo final de semana.
2: 6 horas e 17 minutos, a gente vai para Brasília agora. O governo brasileiro reagiu à decisão dos Estados Unidos de manter sanções contra o país e classificou como descabida a alegação de que o Brasil representa uma ameaça à segurança americana. Assunto para Rafael Felitti, ao vivo.
13: Oi, Fernando. Oi, Rafa. Bom dia para vocês, bom dia para todo mundo que nos escuta aqui no Start TMC. Pois é, né? O governo brasileiro reagiu a essa decisão dos Estados Unidos de impor novamente essas tarifas de 50% que tinham sido impostas em julho do ano passado, apesar de tudo isso ser uma disputa simbólica, né? Até porque essa decisão, essas tarifas de 50% foram derrubadas ano passado pela justiça norte-americana, pelo Tribunal Supremo lá dos Estados Unidos, ou seja, ela não tem mais validade, mas o governo norte-americano renova essas tarifas por aspectos políticos, né? Eles dizem que o Brasil representa ali representa riscos ali à segurança dos Estados Unidos, cita questões relacionadas à inteligência artificial e volta a falar que a justiça brasileira persegue o ex-presidente Jair Bolsonaro. O que, na avaliação do governo, isso deixa explícito de que essas tarifas exageradas sobre o Brasil são colocadas de forma política, né? Se te lembra que no começo das tarifas ano passado, a tarifa destinada ao Brasil pela lógica protecionista do governo Trump seria de 10%, mas isso foi aumentando conforme o tempo, por razões políticas. Mas na nota do governo, a diplomacia brasileira afirma que o Brasil é uma democracia sólida, soberana e pacífica, e que pauta suas atuações pelo diálogo. E que, como você disse, Fernanda, como eles disseram na nota, qualquer tentativa de enquadrar o Brasil como uma ameaça, seja para os Estados Unidos ou para qualquer país, é completamente descabida. A gente vai continuar acompanhando esse noticiário de Brasília com relação nas relações internacionais, que tem sido um dos focos aí do governo nas últimas semanas. Volto com vocês.
1: Sem dúvida, a pauta internacional repercutindo muito no Palácio do Planalto. Valeu, Rafael Felitti. E agora a gente vai conversar com o Leonardo Gomes em Curitiba. O Conselho de Ética da Câmara Municipal de Curitiba decide, nesta quinta-feira, o futuro do vereador Éder Borges do Novo. Leonardo Gomes, se eu não estiver equivocado, Léo, você pode me corrigir se eu estiver errado, mas até para a nossa audiência em todo o país, esse é o vereador que fez aquele gesto com uma arminha, enfim, é esse caso, né?
14: Exatamente. Aliás, é incrível como a gente está aqui falando disso, mas é importante, é relevante, até porque muita gente votou no vereador e mesmo aqueles que não votaram nele querem saber. E aí, se sai um vereador, por exemplo, se ele é cassado ou tem algum tipo de punição, isso pode mudar o quadro da Câmara Municipal aqui da capital. E é exatamente essa história. A gente tem um vereador que, na verdade, para provocar, e isso aí não sou eu que estou achando, a imagem, ela fala por si só, isso porque a gente tem um grupo de professores que estavam ali sendo recebidos como convidados por alguns vereadores, não por Éder Borges, mas por outros vereadores, e iam fazer uma foto. Ah, vamos tirar uma foto aqui, junta todo mundo, fica coladinho. Aí chega o Éder Borges, que não tinha sido convidado para tirar a foto, por razões óbvias, né, já que ele é da oposição, mas ele chega ali e faz aquele gesto com a arminha, né, com os dedos, né, como se ele tivesse com duas armas, só que na verdade ele está usando ali o polegar e o indicador. Pois bem, ele faz essas imagens, gera uma revolta instantânea e depois disso vereadores representaram, né, fizeram uma denúncia contra o vereador no Conselho de Ética, dizendo isso aqui é quebra de decoro parlamentar, vereador não pode fazer isso. O Conselho de Ética analisou o caso, a relatora do caso, inclusive, ela não indicou, pelo menos nesse primeiro momento, para cassação, mas sim uma suspensão das prerrogativas parlamentares, ou seja, do vereador poder efetivamente tocar a vida dele normalmente no plenário, por 120 dias. Isso deve ser discutido e votado hoje no Conselho de Ética, vai caber ao restante do colegiado decidir. Agora é impressionante, né? Conselho de Ética tendo que estar tratando de vereador que fez gesto disso ou daquilo, que coisa, né? E tá desse jeito a Câmara aqui de Curitiba.
1: É inacreditável, né?
2: Que exemplo.
1: É realmente inacreditável, enfim.
2: Ai, 6h22, a gente vai falar agora de pesquisa Genial Quest, divulgada ontem, que mostra o governador de São Paulo, Tarcísio de Freitas, do Republicanos, liderando com folga nos dois turnos para a corrida eleitoral ao Palácio dos Bandeirantes. Assunto para o Ricardo Spárvoli, que está aqui ao vivo no estúdio com a gente. Bom dia, Spárvoli.
15: Bom dia, Fernanda, Rafael, Bruno, para você que acompanha o Start TMC. No primeiro turno, Tarcísio aparece com 41% das intenções de voto contra 26% de Fernando Haddad. Em um eventual segundo turno, o atual governador tem 48%. Contra 32 do ex-ministro, ou seja, 16 pontos de diferença entre os dois. Para o Senado, as ex-ministras Marina Silva e Simone Tebet lideram nos dois cenários testados e até mesmo o nome de Pablo Marçal, que se candidatou à prefeitura aqui da capital paulista em 2024, foi incluído na pesquisa para o Senado e apareceu em terceiro lugar, atrás apenas, claro, de Marina e de Tebet. Vale lembrar que Marçal está inelegível por mais 7 anos por abuso de poder político, poder econômico, uso indevido de meios de comunicação e captação ilícita de recursos justamente nas eleições de 2024. O levantamento também tratou da aprovação do governo Tarcísio. Segundo o levantamento, 55% dos eleitores aprovam a sua gestão e é um percentual semelhante à última pesquisa que aconteceu em abril, onde Tarcísio era aprovado por 54% dos eleitores, ou seja, a aprovação de Tarcísio manteve a média, só mudou um pouquinho dentro da margem de erro. A queda, com maior queda na avaliação da gestão Tarcísio, vale citar, foi a de infraestrutura e mobilidade. Vale a gente relembrar que na semana passada ocorreram todos aqueles episódios nas linhas 11, 12 e 13 e devem ter impactado um pouquinho a percepção do eleitorado paulista. Rafael Tebas.
1: Valeu, Ricardo Spárvoli. Bruno Rizzi, o cenário eleitoral, então, essa corrida ao Palácio dos Bandeirantes. A gente chegou a pontuar ontem algumas informações, mas agora mais detalhes nessa pesquisa.
16: Pois é, ontem mesmo a Paraná Pesquisas também soltou uma pesquisa pro estado de São Paulo, saiu mais ou menos ali na mesma hora. As duas com cenário muito parecido ali, tem esse favoritismo de Tarcísio de Freitas em ambas, né? Tarcísio já vem surfando esse favoritismo há um certo tempo, com a saída de alguns players ali, alguns candidatos, Tarcísio tem absorvido esses votos ali para ele, então ele tem conseguido esse favoritismo até para um primeiro turno. Mas queria trazer alguns cenários aqui que no segundo turno, quando a gente pega o recorte por posicionamento político, a gente vê ali que a direita não bolsonarista tem um leve aumento nas intenções de voto para Tarcísio, passa ali de 81% para 84%, está dentro da margem de erro, mas tem uma tendência ali de melhora dentro da direita não bolsonarista, mas no âmbito da direita bolsonarista, a gente vê que o Tarcísio de Freitas, o Republicanos, cai 6 pontos percentuais. Ele tinha 80% de intenção de votos no núcleo bolsonarista, né? A pesquisa divide entre lulista, esquerda não lulista, independente, direita não bolsonarista e bolsonarista. E nesse espectro ele perde 6 pontos percentuais, cai de 80% para 74%, muito pelo comportamento mais moderado que ele tem adotado, até criticou as falas de Flávio Bolsonaro em relação ao questionamento das urnas eletrônicas. Ele não quer capturar essa coisa tão extrema, ele caminha para ser uma direita com algumas sinalizações ali junto ao bolsonarismo, mas sem entrar em polêmicas tão relevantes, porque, de novo, ele já tem esse voto consolidado, não é essa parcela bolsonarista tão fiel que ele precisa agradar ao extremo com o valor literal da palavra aqui, para realmente ganhar essas eleições. Outros pontos aqui que eu quero trazer para vocês é em questão em relação à avaliação das áreas de atuação do governo estadual. Destaque aqui para duas áreas: infra e mobilidade e transporte público, né? Talvez as coisas até se conversem um pouco ali, né? E não por coincidência, ambos esses elementos têm um fator de aumento na percepção negativa do eleitor em relação à gestão Tarcísio de Freitas. Quando a gente olha para infraestrutura e mobilidade, comparando abril com agora julho, essa pesquisa de ontem, a aprovação negativa em relação à infra e mobilidade subiu de 15% para 20% na percepção dos eleitores, e a positiva caiu de 49% para 44%. E quando a gente olha aqui para o transporte público, a avaliação negativa em relação a isso cresceu de 23 para 30 pontos percentuais. Então a gente vê que realmente essas duas áreas, inclusive, coincidem com os problemas que a gente viu recentes em relação às privatizações.
1: Ô, né? Rizzi, em 30 segundinhos aqui que a gente tem que girar a nossa reportagem bem rapidamente, né? O vereador de Curitiba, que o Leonardo Gomes trouxe pra gente, fazendo ali sinal, enfim, perdão, pigarro aqui, fazendo sinal, inclusive com gesto, e aí tanto faz o gesto, tanto faz o espectro político, pode ser de direita, de esquerda, de centro, mas é inacreditável a imaturidade de alguns parlamentares, de alguns profissionais aí que trabalham, enfim, nas câmaras, sejam municipais ou mesmo na Câmara Federal.
16: O nível da política está realmente muito baixo, essa necessidade de aparecer para redes sociais, tirar foto, e aí, assim, fazendo arminha não é comportamento para um vereador, independente de onde está, independente do partido que é. E mais do que isso, se ele estava numa sala com professores, e de novo, independe do ambiente, mas se as professoras são professoras do jardim de infância, certamente os alunos delas são bem mais maduros do que esse vereador.
2: Dito isso, 6 horas e 28 minutos, a gente vai para Brasília de novo. Ministros do Tribunal Superior Eleitoral avaliam que Alexandre de Moraes teria avançado sobre uma competência da Justiça Eleitoral ao cobrar medidas contra o uso de inteligência artificial ligado a Bolsonaro. A gente viu, né, o vídeo do Jair Bolsonaro com inteligência artificial na convenção do PL no fim de semana passado, e a Lívia Braz está conosco para nos trazer todos os detalhes ao vivo. Lívia.
17: Oi, Fê, Rafa, Bruno, bom dia para todo mundo. Pois é, essa divergência aí veio à tona depois que foi publicada uma reportagem da Folha de São Paulo que mostra que alguns integrantes, alguns ministros do Tribunal Superior Eleitoral avaliam que esse caso, né, da inteligência artificial, do uso da inteligência artificial durante a convenção partidária do PL, ele deveria ser analisado exclusivamente pelo Tribunal Superior Eleitoral, pela Justiça Eleitoral, né? E consideram que o ministro Alexandre de Moraes, ele acabou avançando sobre a competência da Corte Eleitoral. Nos bastidores, há também diferentes entendimentos dentro mesmo do Tribunal Superior Eleitoral, viu? Porque parte dos ministros entende que o uso da inteligência artificial deveria favorecer o candidato sem atacar os adversários, por isso não justificaria uma punição imediata. Já outra parte dos ministros defende medidas mais suaves, como, por exemplo, multas ao Partido Liberal, PL, né? Defende também que seja retirado esse vídeo das redes sociais e uma advertência justamente para evitar que essa prática seja repetida, ou seja, tudo isso em vez de sanções mais severas. E aí a gente contextualiza para o nosso ouvinte, né, que na última terça-feira, anteontem, o ministro Alexandre de Moraes, que é o relator da execução da pena do ex-presidente Bolsonaro no Supremo Tribunal Federal, ele tinha dado 48 horas para que a defesa do ex-presidente explicasse se Jair Bolsonaro tinha ou não autorizado a imagem e a voz dele para a produção desse vídeo por IA. Ontem, os advogados do ex-presidente responderam ao Supremo, negaram qualquer tipo de autorização, né, do uso dessa imagem. Defesa, inclusive, disse que o ex-presidente não participou da produção desse material por conta das decisões judiciais que estão em vigor, né, em cima dele. Ele não teria nem condições de responder ou de autorizar algo dessa natureza. Agora, esse caso ele segue em duas frentes. No Supremo, a análise está voltada justamente a esse eventual descumprimento das medidas que são impostas, que seguem impostas ao ex-presidente Bolsonaro. Já no Tribunal Superior Eleitoral, a discussão está sobre uma possível irregularidade no uso da inteligência artificial durante essa fase aí de pré-campanha, então na exibição daquele vídeo que aconteceu durante o fim de semana.
2: Obrigada, viu, Lívia, por todas as suas informações. Qualquer novidade, traz aqui pra gente no Start TMC, agora 6 horas e 31 minutos, TMC, compromisso com a verdade.
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13: Seis horas e 34 minutos, você está sintonizado na Transamérica, que agora é TMC, quem escuta sabe, eu sou Júnior de Castro, excelente quinta-feira para você, dia 30 de julho de 2026, finzinho do mês já, e a gente vai direto para a Avenida Antônio Carlos, com Eliseu Júnior, que traz para a gente os destaques do trânsito. Bom dia para você, Eliseu.
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15: 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Bom dia para você, bom dia, ouvinte TMC. Primeiro destaque desta manhã é para você que deixa a Pampulha e segue rumo ao centro. Isso porque na Pedro I tem trânsito intenso já, desde a altura do Parque Lagoa do Nado até a chegada à barragem da Pampulha. Há inclusive relatos de uma ocorrência por lá, ainda sem mais detalhes. Apesar da lentidão, você motorista que deixa a Pampulha ainda pode insistir, já que a fila é pequena, o trânsito vai fluindo, mas fica esse ponto de alerta para você. Na sequência, na Avenida Antônio Carlos, aí sim, caminho livre até o centro. 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
13: Seis horas e 36 minutos, aí os destaques do trânsito com Eliseu Júnior, para você ficar muito mais que bem informado aqui na nossa Transamérica TMC. Agora em Belo Horizonte, 15 graus e nesta quinta-feira o dia vai ser de poucas nuvens aqui em BH, viu? A temperatura mínima registrada durante a madrugada foi justamente de 15 graus até o momento. E a máxima prevista para hoje, gente, é de 31 graus, então vai fazer calor, vai fazer muito calor. Leva sua garrafinha de água para onde você for, viu? E olha só, a umidade relativa do ar vai variar aí entre 25% e 90%. Os ventos sopram com intensidade fraca agora pela manhã e fraca a moderada durante a tarde e a noite. E não há previsão de mudanças significativas nas condições do tempo ao longo do dia, viu? Agora 6 horas e 37 minutos, você sempre muito bem informado aqui na nossa TMC, também pelos 88.7 FM, em BH e região metropolitana, pelo aplicativo oficial da TMC, claro, você também nos acompanha pelo site tmc.com.br, viu gente? Lá também tem as nossas colunas, nossos colunistas, trazendo para você análise de ponta a ponta, para você tirar sua conclusão, ficar bem informado e melhor, sem fake news. Você acompanha a gente também no Instagram, @TMC Minas Gerais, curte, comenta, compartilha, e ainda confere o dia a dia, os bastidores aqui da nossa TMC, @TMC Minas Gerais, e participa ao vivo com a gente também pelo WhatsApp 31 999 44 8870, lembrando que a partir das 10 horas da manhã tem o Minas TMC com André Rocha, trazendo os destaques do noticiário local aqui de Belo Horizonte, da nossa capital e também de toda a região metropolitana e do nosso estado, claro, de Minas Gerais. Já já a gente volta a reunir a rede TMC com São Paulo, Brasília, Rio de Janeiro, também com Recife e Curitiba. Destaque do noticiário nacional e internacional no Start TMC com a Fernanda Câmara e o Rafael Tebas. Análise também do Bruno Rizzi, nosso colunista político aqui da TMC. 6 horas 38 minutos, TMC. A notícia que importa para você: o Tribunal de Justiça de Minas Gerais negou o recurso de Welbert de Souza Fagundes, acusado de matar a sargento.
0: Start TMC. Quem escuta, sabe. 6 horas e 39 minutos, você está no Start TMC, você que acompanha de São Paulo, Brasília, Rio de Janeiro, Curitiba, Belo Horizonte e Recife, está por dentro de todos os nossos destaques. Vamos a mais um. A Rússia realizou novos bombardeios contra Kiev nesta quinta-feira, deixando ao menos uma pessoa morta e provocando incêndios em diferentes pontos da capital ucraniana. O ataque ocorreu horas depois... depois do presidente Volodymyr Zelensky alertar para uma possível ofensiva em larga escala. O líder ucraniano voltou a pedir aos aliados o envio de mísseis Patriot para reforçar a defesa aérea do país. A Ucrânia enfrenta escassez desses interceptores em meio à intensificação dos ataques russos.
14: Uma força-tarefa resgatou 89 trabalhadores em condições degradantes durante a colheita de café em 3 propriedades rurais na zona da Mata de Minas Gerais. Os trabalhadores estavam sem registro em carteira, sem equipamentos de proteção e em alojamentos precários. A operação contou com a participação da Auditoria Fiscal do Trabalho, Ministério Público do Trabalho e Polícia Federal. Até o momento, foram pagos mais de R$ 654 mil em verbas rescisórias aos trabalhadores. 6 horas e 40
0: minutos. 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
0: 6 horas e 40 minutos, a gente entrou com o Ricardo Sparvoli minutos atrás falando aqui da pesquisa Genial Quest em São Paulo, mas a gente tem mais recortes dessa pesquisa agora com Bruno Chesi ao vivo aqui no estúdio. Bom dia.
17: Pois é, Fernando, bom dia Tebas, bom dia Rizzi. E a gente vai começar pelo recorte presidenciáveis, né? Então, aqui no estado de São Paulo, o cenário se mostra da seguinte forma: Flávio Bolsonaro aparece com 34%, isso no primeiro turno, obviamente, 34% das intenções de voto, enquanto o presidente Lula tem 30% e um empate técnico dentro da margem de erro, que é de 2 pontos percentuais para mais ou para menos. No segundo turno, Flávio teria 40% contra 35% de Lula aqui no estado. A pesquisa também aponta alta rejeição entre os dois principais nomes. No caso do presidente Lula, ele aparece com 61% de rejeição pelo público de São Paulo, enquanto Flávio Bolsonaro aparece com 55%. Para o Senado, que é, acho que, uma das corridas mais em aberto, disputadas aí para essas duas vagas, a Marina Silva, da Rede, lidera com 14%, seguida por Simone Tebet, com 12%. O levantamento mostra que ainda que 54% dos eleitores paulistas dizem que ainda podem mudar o voto para senador. Só para a gente conceituar aqui, a pesquisa ouviu 1.650 eleitores entre os dias 23 e 27 de julho, com margem de erro 2% percentuais para mais ou para menos e um nível de confiança de 95%.
18: Bom, apesar da vitória de Flávio Bolsonaro em São Paulo, tem um ponto de alerta aqui para a campanha do próprio Flávio, porque a gente está falando de São Paulo, o maior colégio eleitoral do país, quase 25% dos votos saem das urnas aqui no estado de São Paulo. Em votos válidos, eu transformei essa continha aí que você trouxe pra gente, Bruno, entre brancos, nulos, indecisos e os votos em Flávio e Lula no segundo turno, isso nos dá algo como 53% versus 47%. Flávio 53, Lula 47.
17: Uhum.
18: É uma vantagem e é importante para Flávio, sem dúvida nenhuma, no principal colégio eleitoral do país, o peso é muito maior. Porém, em 2022, Jair Bolsonaro também venceu Lula no estado de São Paulo. Mas ele venceu por algo como 10% de diferença. Uhum. Então, hoje Flávio tem 53 a 47, mas Jair, em 2022, tinha ali uns 55 a 45. E mesmo assim não foi suficiente para vencer Lula no cenário nacional. Então, São Paulo é muito relevante, vai dar muito trabalho para Flávio. Ele tem que reverter aí uma diferença de mais ou menos 2 pontos percentuais no colégio eleitoral desse tamanho. E não basta só isso, ele precisa reverter até mais, porque só isso ainda não é suficiente, considerando a estabilidade de outros estados.
17: E como é que você vê essa questão da rejeição? Porque são duas rejeições muito altas, né? Por causa do Lula tá aparecendo com 61% de rejeição e o Flávio com 55%. Os dois principais candidatos hoje da corrida presidencial.
18: Eu acho que assim, eu gosto de enxergar essa questão da rejeição como um impacto relevante para um primeiro turno. Né, isso pode tirar votos de ambos. Mas quando a gente vai para um cenário de segundo turno, a gente tem a rejeição, e a rejeição, na verdade, é o que vai ser esse driver para a gente entender o resultado das eleições. Por quê? Porque é ela que vai determinar o voto. Já que os dois são tão rejeitados, o quanto Lula é rejeitado vai virar em voto para Flávio. Quanto Flávio é rejeitado vai virar voto para Lula. Que é o que eu sempre falo, a eleição dos anti, né? Então é o que o desenho se concretiza aí através dessas rejeições. Não vejo como opção para terceira via e tudo mais, de novo. A eleição tá polarizada, tá calcificada, apesar das rejeições. É justamente por isso que Lula se faz competitivo no momento, nas eleições, até a nível nacional, porque Lula trabalha com índices de rejeição altíssimos, que em outros tempos o tornariam inviável para qualquer tipo de eleição. Mas como o Flávio tem uma rejeição tão grande também, a coisa se torna competitiva e aí entra a guerra dos anti.
17: E essa 54% das pessoas que ainda não sabem quem vão votar para Senado?
18: Bruno, eu vejo a questão do Senado como, apesar do número assustar, eu vejo como natural. A essa altura do campeonato, faltando aí mais de 2 meses para as eleições, é normal. Isso, se a gente olha em outros tempos, é um número natural. Acho que a gente se espantaria, dentro da normalidade das coisas, das eleições aqui no Brasil, se a gente tivesse um índice de definição para Senado maior do que isso. E aí não interessa cor, credo, classe social, não interessa absolutamente nada. As pessoas naturalmente não têm esse olhar para Senado e deputados, né? A parte do legislativo que a gente elege esse ano, não tem esse olhar tão atento quanto para presidente, em segundo lugar, para governador. Então, naturalmente, as pessoas deixam para depois, e aí muitos deixam também para a semana, para a véspera, para o dia, em votos casados, aquele que escolheu para governo estadual e federal. Então, eu vejo com naturalidade, apesar de assustar, dentro da normalidade das eleições brasileiras, normal, tanto em São Paulo quanto qualquer outro estado.
16: 6 horas e 46 minutos, vamos para o Rio de Janeiro. O ex-jogador do Botafogo, Tássio Maia, de 41 anos, morreu após ser atingido pela queda de um muro. Nossa. Durante a forte ventania que atingiu o estado. Luísa Rodrigues, ao vivo com a gente, tem mais informações.
19: Exatamente, Rafael, bom dia a você, a todos que nos acompanham aqui no Start TMC. Clubes e ex-colegas agora, né, da equipe prestam as homenagens ao ex-atacante Tássio Maia. O ex-jogador foi uma das vítimas do desabamento de um muro durante a forte ventania que atingiu aqui o Rio de Janeiro na tarde desta quarta-feira. O episódio aconteceu em Santa Teresa, no centro aqui da capital fluminense. Revelado pelo São Cristóvão, Tássio teve passagens por times como Mirassol, Figueirense, Volta Redonda, Nova Iguaçu e Madureira. E fora do Brasil, o centroavante defendeu clubes como Busan Park da Coreia do Sul, Saprissa da Costa Rica e CSKA Sofia da Bulgária. Tássio tinha 41 anos e desde a aposentadoria tocava numa casa de festas na região de Santa Teresa. Em nota na internet, o Botafogo lamentou a morte do ex-atleta que atuou com a camisa do Glorioso no ano de 2015. Ele e outro amigo que estavam passando ali numa rua de Santa Teresa foram atingidos pelo muro e agora aqui rescaldos nessa manhã de quinta-feira por conta dessa forte ventania que atingiu todo o estado do Rio de Janeiro.
16: Tá bom. Obrigado. Obrigada. Pelas informações, Luísa Rodrigues, então, no Rio de Janeiro. A gente vai continuar acompanhando, inclusive, o gabinete de crise que foi instalado tanto no Rio de Janeiro como também aqui em São Paulo. 6:48, esporte agora no Start TMC, José Calil com as informações, bola rolando pelo Campeonato Brasileiro.
20: Campeonato Brasileiro, 4 jogos na noite de ontem, Mirassol 2, Remo 1, Inter e Flamengo 1-1, Fluminense e Bahia 0-0, Vitória 0, Palmeiras 4, um jogo muito polêmico, com arbitragem complicada em Salvador. Hoje, 2 jogos ainda desta 21ª rodada, Corinthians e Atlético Paranaense, 7:30 da noite na Arena do Corinthians em Itaquera, e 9:30 o Coritiba vai receber o Cruzeiro no estádio Major Antônio Couto Pereira, na capital paranaense. 4 jogos dessa rodada foram adiados, porque as equipes brasileiras estão disputando playoffs da Copa Sul-Americana. Botafogo e Grêmio, São Paulo e Santos, Atlético Mineiro e Bragantino, Chapecoense e Vasco da Gama. Por falar em Copa Sul-Americana, aproveitamento total dos brasileiros, hein? Nessa fase de playoffs. Na terça-feira, o Santos se classificou, vencendo a Universidade Central da Venezuela 4-2. Ontem, mais 2 brasileiros se classificaram. O Vasco da Gama, em casa, venceu o Independiente da Colômbia 1-0, tinha empatado lá em Medellín, portanto, ganhou a classificação. E o Bragantino também, em casa, venceu o Sporting Cristal do Peru 1-0, tinha empatado lá na capital peruana, assim o Bragantino também avança. Se o Grêmio eliminar o Bolívar hoje à noite na cidade de Porto Alegre, o Brasil terá 100% nesses playoffs. O Grêmio recebe o Bolívar às 7:00 PM na sua arena, primeiro jogo lá na altitude, o Bolívar venceu por 3-2. Uma vitória do Grêmio hoje por 1 gol de diferença leva a decisão para os pênaltis, não tem o gol qualificado, qualquer vitória do Grêmio, a decisão vai para os pênaltis por 1 gol, se o Grêmio vencer por 2 ou mais gols, pode se classificar no tempo normal. Um bom jornal a todos.
0: Obrigada, Cali, ótimo dia para você.

0: trazer um incentivo a menos para que as pessoas se mobilizassem e saíssem de casa para votar apenas, entre aspas aqui, na eleição de presidente da República.
1: E São Paulo é um bom exemplo porque as pesquisas mostram Tarcísio bem à frente do Haddad.
0: Exatamente, São Paulo é um exemplo justamente que tem sido usado. Inclusive, existem algumas teses, algumas questões que trazem que a ausência dessas disputas estaduais diminuiriam essa mobilização de fato, mas que isso impactaria na ausência em votos brancos e abstenção, o que prejudicaria, né, votos brancos, não porque para votar branco tem que ir votar, mas isso impactaria na abstenção, e que a abstenção é negativa para aquele que é favorito nas urnas. E quando a gente olha para a eleição presidencial, que está tão apertada, começou a surgir muito estudo e muita análise sobre qual seria de fato o impacto, o tamanho do impacto disso, né? Porque existe esse fato concreto e que pode prejudicar, no caso, o presidente Lula, que é o favorito para as urnas num segundo turno, de acordo com as pesquisas. E aí a gente começa a avaliar que, na verdade, a abstenção ela ocorre em níveis de 20 a 25% no Brasil já há muitos anos, mas que isso não tem um potencial para impactar as eleições. Por quê? Porque mesmo se impactasse, primeiro ponto aqui, ela impactaria de modo uniforme. Então, na mesma proporção que você tem eleitores para um lado e para o outro, essa uniformidade de abstenções também ficaria...
1: Todo mundo seria, digamos assim, prejudicado.
0: Exatamente. Ou beneficiado, a depender do candidato. Uhum. Né? Então, assim, não tem um comportamento mais padronizado de quem não iria. Então, a mesma uniformidade, a mesma separação dos votos recairia ali para os eleitores que deixariam de ir votar. Agora, tem até um estudo da XP Investimentos, do time de política, que foi publicado agora, na semana passada, que traz que as eleições estaduais decididas no primeiro turno elevam a abstenção presidencial em 1,1 pontos percentuais. Mas em 2026, o efeito seria de até 17 mil votos. O que não é nada num cenário de...
1: Brasil, né?
0: Exatamente. Então, a gente vê aí que... alguns destaques, né? A ausência de segundo turno para governador elevou a abstenção no segundo turno presidencial em 1,1 pontos na média de 2002 até 2022. Tá? Então, isso teve um impacto de 2002 até 2022 na média de 1 ponto percentual. Relevante. Se fosse 100% de abstenção para um lado, para o outro, né? O favorecimento, eu quero dizer. O salto de abstenção nacional entre turnos caiu de 6 pontos percentuais em 2002 para praticamente zero em 2022. Então, essa mudança de comportamento entre turnos parou de acontecer, pelo menos na diferença entre 2002 e 2022. O efeito de não ter segundo turno para governador era 2,1 pontos percentuais até 2010 e zerou desde 2014. Por fim, mesmo sob hipóteses generosas, o efeito retiraria 17 mil votos líquidos de Lula, no caso, em 2026. Então, a diferença acaba que seria praticamente nula.
1: 17
0: mil votos
1: elas,
0: são importantes, né? Mas são vários fatores que parecem ter uma dimensão muito grande, mas que na prática impactam em milhares de votos. Mas a gente trabalha num cenário de muitos milhões de votos. A própria diferença entre Lula e Jair, ou mesmo entre Aécio e Dilma lá em 2014, muito estreita, ali, 2 pontos, 1 ponto, alguma coisa, é de muitos milhões de votos.
1: Uhum.
0: No número absoluto, são milhões e milhões de votos. No número percentual, a diferença é bem apertada. Então, por isso que eu quero trazer essa diferença. Então, assim, tudo indica que mesmo não tendo segundo turno em alguns lugares, isso não teria impacto para trazer resultados diferentes para as eleições presidenciais.
1: Rizzi, bem rapidamente aqui, a nossa audiência participando no WhatsApp, o Leandro Ronzani, no Recife, pergunta sobre a eleição de Pernambuco, a tendência de equilíbrio aqui também, Riz, ele pergunta, lembrando que a Quest apontou a Raquel Lira com 43%, João Campos com 37% no primeiro turno, equilíbrio muito grande.

0: grande.
1: Equilíbrio muito grande, mas
0: Raquel Lira tem feito o trabalho, o dever de casa de ser a incumbente, né, de ter a máquina na mão e conseguir gerar uma confiança maior do eleitor. Justamente essa confiança tem dado, de acordo com a própria Pesquisa Quest, mais combustível para ela nesse projeto de continuidade. Então as pessoas entendem que ela ainda tem muito o que mostrar e o que ela mostrou até agora é positivo. Isso tem feito ela se manter na liderança, inclusive virando esse jogo de tempos para cá. E o adversário dela não é ninguém mais, ninguém menos do que João Campos, até então, né, agora se desincompatibilizou, mas até então prefeito de Recife, com uma aprovação enorme. Então a disputa vai ser muito acirrada, ambos buscam ali um apoio maior de vários partidos e de várias coligações, mas a disputa tende a ser super apertada, mas a Raquel Lira tem surpreendido aí para quem olhava as pesquisas 6 meses, 1 ano atrás.
2: A diferença é muito, mas muito grande mesmo.
0: Ela cresceu muito e tem crescido. Mais do que os números, a tendência de crescimento dela é algo pra gente seguir acompanhando aqui na programação da TMC.
2: A gente vai ter uma eleição bem acirrada, portanto, no estado de Pernambuco, 6 horas e 57 minutos.
3: Não.
2: Estamos chegando ao final aqui do Start TMC, Fernanda Câmara.
3: Muito obrigada a você que acompanhou o Start TMC, obrigada a Riz e Tebas.
2: Valeu, Fernanda Câmara, Bruno Riz e você que nos acompanha, TMC 360 com Joana Trepton e Felipe Bueno.
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12: Em ponto, 7 horas, bom dia, seja bem-vinda, seja bem-vindo, começa agora mais um TMC 360, nós estamos na quinta-feira, hoje dia 30 de julho de 2026, eu, Felipe Bueno e Ela voltou! Seja bem-vinda, Joana Trepto, que saudade de você.
3: Bom dia, Felipe Bueno, bom dia a todos que acompanham a TMC e o TMC 360, que começa agora com as principais notícias do país e do mundo. Então, de volta, vamos já girar com o que tem de mais importante na manhã desta quinta-feira.
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12: A Defesa Civil do Rio Grande do Sul alerta para risco muito alto de inundação em Porto Alegre.
3: Rio de Janeiro amanhece sem energia e com dezenas de árvores caídas depois de ventania que atingiu a cidade e deixou 2 mortos. Da capital carioca, Beatriz Trindade.
15: 2 pessoas morreram em Santa Teresa durante a forte ventania. Mais de 180 ocorrências registradas pelo Corpo de Bombeiros e ainda bairros do Rio de Janeiro sem luz.
12: Em São Paulo, 3 pessoas morreram após a ventania. A Defesa Civil vai manter o gabinete de crise da capital paulista ao vivo. Luísa Mutoni.
16: A Força-Tarefa segue acompanhando a situação nos municípios mais afetados e também dando suporte às equipes que trabalham na reestruturação das cidades que foram afetadas. O litoral concentra os casos mais graves.
3: Na política, Geraldo Alckmin é oficializado pelo PSB e vai concorrer como vice-presidente na chapa de Lula.
12: Durante esta convenção do partido aliado, o presidente Lula voltou a disparar críticas contra Javier Milei.
17: Minha relação é uma relação de chefe de Estado com Estado. E eu gosto do povo argentino e não vou ficar trocando coisa com aquela coisa.
3: O governo brasileiro repudia a decisão dos Estados Unidos de prorrogar por mais um ano a emergência nacional decretada contra o Brasil. O Planalto classificou a justificativa americana como infundada e reafirmou a soberania nacional.
12: Sobe para 30 o número de mortos pelo terremoto que atingiu o sudoeste do Japão. 5 vítimas morreram após uma explosão em um shopping center na cidade de Kashima.
3: A nova onda de ataque dos Estados Unidos contra o Irã. Ofensiva acontece depois de Donald Trump prometer atingir o país com muita força.
12: Tensão no Oriente Médio faz o petróleo subir cerca de 7%. O dólar fechou em leve queda, cotado a R$5,11, depois que o Banco Central americano manteve os juros.
3: No futebol, a goleada que fez o Palmeiras disparar no Brasileirão. O Flamengo, que estava na cola do Clube Paulista, empatou em Porto Alegre. E hoje tem Corinthians em campo, com transmissão ao vivo da TMC. Esse é o TMC 360, com tudo que importa, para começar o seu dia. Agora, 7:03.
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12: Os temporais no Rio Grande do Sul afetaram 128 municípios, deixaram pelo menos 6 feridos, mais de 1000 desalojados. 2 cidades estão em estado de emergência. Na capital, Porto Alegre, o Rio Guaíba atingiu a cota de atenção, com risco de subir ainda mais. A Defesa Civil do Estado Gaúcho alerta para inundação. Quem tem os detalhes é o Ângelo Sfaira, ao vivo aqui no TMC 360. Bom dia para você.
18: Muito bom dia a você, bom dia a todos. Os rios das baías do Guaíba e do Uruguai seguem em alerta vermelho para a possibilidade de inundações ainda mais fortes. Nos últimos dias tivemos registros de muitos problemas no Rio Grande do Sul devido às fortes chuvas e também a passagem de um tornado, com mais de 120 pessoas feridas, segundo a Defesa Civil. Tivemos também a confirmação, agora há pouco também, da confirmação de pelo menos 2 cidades que tiveram reconhecidas pela Defesa Civil Nacional o estado de emergência. Essa situação, ela já foi reconhecida nos municípios de São Sebastião do Caí e Feliz, municípios que foram mais atingidos pela chuva nos últimos dias. Há também uma avaliação em relação aos pedidos de outras 2 cidades, Marques de Souza e Palmitinho, cidades que também tiveram muitos problemas nos últimos dias e solicitaram à Defesa Civil Nacional o reconhecimento dessa situação de emergência. Esse reconhecimento, ele permite aos municípios acessar recursos urgentes com uma burocracia menor para justamente atender a população de forma mais rápida. Temos neste exato momento 779 pessoas desabrigadas e 297 que, além de não terem mais as suas casas, também não tem para onde ir, não há casas de parentes, casas de familiares, e por isso também agora dependem do poder público para ter um teto sobre as casas, um teto sobre as vidas. Essa situação abrange 297 pessoas no Rio Grande do Sul.
19: A gente segue girando com a nossa reportagem, falando ainda de temporais, e é muito triste quando a gente traz esses números, e cada um desses números significa uma família atingida pela tragédia de forma diferente. A gente não consegue dimensionar no noticiário, então a gente acaba resumindo em números, números que são assustadores. No Rio de Janeiro, por exemplo, duas pessoas morreram por causa do vendaval, com rajadas de vento acima de 100 km por hora. Duas pessoas morreram, entre elas o ex-jogador do Botafogo, Tássio Maia. A ventania também provocou um apagão, paralisou setores do transporte público. 21 voos foram cancelados. A Beatriz Trindade está aqui ao vivo com a gente com mais informações direto do Rio de Janeiro. Bia.
20: Exatamente, Joana. Bom dia para você, para o Felipe, para todo mundo que acompanha a gente. Eu falo aqui de Santa Teresa agora, onde aconteceu o desabamento desse muro, como você disse, que acabou terminando com a morte do ex-atacante Tássio Maia, de 41 anos. Ele que foi revelado pelo São Cristóvão, passou por clubes, né, como Mirassol, Figueirense, Volta Redonda, também jogou no futebol da Coreia do Sul, Costa Rica e Bulgária. Desde que se aposentou, então, ele administrava uma casa de festas no bairro. Clubes e ex-companheiros prestaram homenagens nas redes sociais ao ex-jogador. Botafogo, onde atuou em 2015, lamentou a morte do ex-jogador. A outra vítima desse desabamento, até o momento, ainda não teve a identidade amplamente divulgada. A gente lembra que essa ventania de ontem, que atingiu aqui a capital fluminense, provocou estragos ali em diferentes regiões do estado. Segundo o Corpo de Bombeiros, até a noite de ontem foram registradas, então, 185 ocorrências relacionadas a esse temporal, entre elas quedas de árvores, salvamentos de pessoas e desabamentos. Na manhã de hoje, a gente ainda tem relatos de moradores ali sem energia elétrica. A gente procurou a Light também, que informou que cerca de 370 mil clientes ainda seguem sem fornecimento de luz ou com alguma instabilidade ali, e que dobrou o número de equipes para tentar restabelecer esse serviço. O temporal também afetou o transporte aqui do Rio. Ramal Japeri, na TransRJ, ainda opera com restrições, e a gente segue acompanhando, então, a volta à normalidade do funcionamento dessas linhas. Joana e Felipe.
21: Tá certo, seguimos acompanhando, seguimos com o trabalho da nossa equipe de reportagem, falando agora do estado de São Paulo. Três pessoas morreram por causa da ventania que ultrapassou 100 km por hora. Vendaval derrubou árvores, interrompeu travessias marítimas, afetou a operação nos aeroportos. Luísa Mutoni, da capital paulista, traz mais informações pra gente. Bom dia para você.
16: Bom dia, Felipe. Bom dia, Joana, a todos que nos acompanham. Aqui no estado de São Paulo, o governo decidiu manter aí pelos próximos dias o gabinete de crise, com equipes formadas pelo Corpo de Bombeiros, pela Defesa Civil, pelas polícias e até por concessionárias de energia, atuando no rescaldo às cidades que foram mais impactadas. A situação mais crítica foi nas cidades do litoral aqui de São Paulo. Dessas três mortes, duas se concentraram no litoral. Em Santos, um homem em situação de rua acabou morrendo por conta da queda de uma árvore no bairro Estuário. Em São Sebastião, um pescador acabou morrendo. Ele estava em uma embarcação que acabou virando por conta da força das águas. Além dele, outras quatro pessoas estavam a bordo. Duas delas foram socorridas sem ferimentos pelas equipes de resgate. Outras duas estavam em estado de choque, segundo a Defesa Civil. A terceira morte foi no município de Cesário Lange, no interior de São Paulo, uma pessoa que estava dentro de um carro que também foi atingido por uma árvore. Os ventos aqui no estado de São Paulo passaram dos 100 km por hora. A situação mais crítica foi em Itanhaém. Os ventos chegaram a 111 km por hora. E aí o estrago foi geral. Como você falou, esses ventos chegaram a interromper a travessia no Porto de Santos, também no serviço de balsas ali do litoral, muitos consumidores também sem energia, quedas de árvore, foi um estrago total na cidade de São Paulo e também em outros pontos aqui do estado, e é claro que afetou também os voos. Aqui no aeroporto de Congonhas, de onde eu falo ao vivo, 5 chegadas e 7 partidas foram canceladas durante o dia de ontem, 15 voos tiveram aí as rotas alteradas. Na manhã de hoje, a situação está um pouco mais tranquila por aqui, o painel informa apenas sobre um voo cancelado para o Rio de Janeiro. Eu consegui apurar rapidamente com a companhia aérea que o motivo seria, de fato, as questões climáticas, mas a orientação para quem for sair de casa antes mesmo de se deslocar ao aeroporto é conferir a situação dos voos com as companhias aéreas, mas a princípio por aqui a situação já está bem mais normalizada. É importante lembrar que para os próximos dias a atuação da frente fria segue aqui no estado de São Paulo, o tempo segue instável pelas próximas horas e o litoral segue em estado de atenção por conta dessa possibilidade então de novas rajadas de vento, de chuvas intensas, de descargas elétricas e também de agitação marítima. A gente tem uma palavrinha aí da Defesa Civil sobre esse assunto.
0: A Defesa Civil emite um alerta acerca de uma frente fria que acomete todo o estado de São Paulo. A previsão e o destaque é para quinta-feira, de grandes transtornos relacionados a rajadas de vento, acumulados de chuvas, possibilidade de raios, mas para os próximos dias a tendência é que o tempo fique um pouco mais ameno.
19: Nós vamos continuar acompanhando. Obrigada, Luísa. Obrigada a todos os repórteres mobilizados para trazer as informações mais atualizadas em relação a esse dia depois dos temporais. Vamos ficar de olho, muita atenção, como a Luísa disse, ainda a atuação da frente fria, principalmente no estado de São Paulo. Agora são 7h12.
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21: Muito bem, o Instituto de Pesquisa Genial Quest divulgou o panorama eleitoral no estado do Rio Grande do Sul. Atenção, a pré-candidata do PDT, Juliana Brizola, está em primeiro lugar com 24% das intenções de votos. Logo em seguida, com 22%, o pré-candidato do PL, Luciano Zucco. Em terceiro lugar, Gabriel Souza, do MDB, está com 6% das intenções de votos. 31% dos entrevistados estão indecisos, brancos e nulos somam 12%. Pesquisa registrada no TSE com 1.104 entrevistados, entre 24 e 28 de julho, margem de erro 3 pontos percentuais, nível de confiabilidade 95%.
19: Assunto para o nosso comentarista de política, Bruno Rizzi, que já está aqui no estúdio. Vamos então falar de alguns recortes estaduais da Pesquisa Quest, começando por este que acabamos de trazer, do Rio Grande do Sul. Rizzi, bom dia para você, o que você destaca?
22: Bom dia, Joana Trepton, bom dia, Felipe Bueno. A gente está aqui com o painel aqui atrás da gente para a gente comentar certinho para vocês. A gente vê que no cenário de Rio Grande do Sul, no primeiro cenário, Flávio Bolsonaro versus Lula, Flávio Bolsonaro lidera com 40 a 35%. Indecisos, brancos, nulos que não votam somam aí 25%. O que a gente tem aqui em votos válidos seria algo como 53,5 a 46,5 de vantagem aqui para Flávio Bolsonaro no segundo turno, nesse cenário 1, para o Rio Grande do Sul. Isso foi exatamente o resultado das urnas em 2022. Se a gente olha o segundo cenário entre Lula e Ronaldo Caiado, já é um cenário bem mais apertado, empatado ali na margem de erro. Porém, a gente repara que brancos, nulos e ausentes somam 22% e indecisos 13%.
21: Então, quase o dobro do primeiro cenário,
22: exatamente,
21: né?
22: Exatamente, quase o dobro do primeiro cenário, justamente trazendo uma dúvida maior. E o empate técnico aqui traz novamente Caiado bem posicionado no estado do sul do país, que Flávio Bolsonaro tem um favoritismo, mas na relação ali o empate parece mais presente. Por fim, a gente tem o cenário 3, 35% para o presidente Lula versus 29% de Romeu Zema do Novo. Mas novamente a gente vê um volume alto de indecisos, brancos, nulos
2: e ausentes.
21: Já aumentou um pontinho, olha, 22 para 23.
2: Exatamente. Mostra que quanto mais o cenário vai se afastando da normalidade na cabeça do eleitor...
21: Ou da polarização, né?
2: Exatamente. A polarização vai se afastando daqueles dois personagens principais, a questão se torna mais complexa, você aumenta o número de brancos, indecisos, nulos e etc. Por fim, um cenário considerando o presidente Lula versus Renan Santos do Missão, uma diferença aí de 9 pontos percentuais, 34% para o presidente Lula versus 25% de Renan Santos. E aqui a gente tem um aumento bem grande de brancos, nulos e ausentes, vai para 27%, é o maior dentre todos esses cenários, indecisos para 14%. Então é exatamente esse afastamento. Se a gente pegar em valor de conhecimento dos candidatos, Ronaldo Caiado tem se tornado mais conhecido dentre esses adversários, Romeu Zema e Renan Santos. Então a indecisão vai aumentando à medida que a polarização se afasta dos dois personagens principais. Mas acho que o grande destaque aqui é essa diferença para votos válidos, dando exatamente o mesmo resultado das urnas. Bom para quem? Bom para Lula, porque essa diferença foi suficiente para ele ganhar em 2022.
21: No cenário nacional. Agora chama atenção quem está olhando aqui. Nesse gráfico que a gente está vendo aqui na nossa transmissão no YouTube, é um triângulo, né, Rizzi? É um triângulo. A linha Lula, né, segue, obviamente, horizontal, e aí o triângulo vai descendo. Exatamente. À medida que você muda de opositor.
2: Exatamente. Né?
21: Então a geometria mostrando como que a matemática funciona. 32, 29, 25, e aquela linha preta, a gente está falando da linha roxa, né? A linha preta embaixo do branco nulo não vai votar. Se fosse um gráfico, ele mostraria uma elevação muito grande, do 14 para o 27, perfeito, né?
2: E outro que chama a atenção é essa estabilidade, essa linha reta do presidente Lula, que acaba sendo uma coisa, assim, totalmente comparável ao cenário nacional.
21: Tá certo,
19: então. Bom, a gente tem aqui também dados com a situação eleitoral do estado de Goiás. Daniel Vilela, do MDB, lidera as intenções de voto para o governo do estado, com 37%. Marco Perillo, do PSDB, está em segundo lugar, com 21% das intenções de voto. Mais distante, Luiz César Bueno, do PT, soma 3%, 20% se dizem indecisos, enquanto brancos e nulos somam 7%. Pesquisa registrada no TSE ouviu 1.104 eleitores entre os dias 24 e 28 de julho, com uma margem de erro de 3 pontos percentuais e o nível de confiabilidade de 95%.
21: Vamos falar do Ceará agora? Vamos falar do Ceará? A situação no Ceará é a seguinte: o terceiro estado que a gente vai comentar aqui, depois a gente faz um arrazoado de todas essas análises. A gente já fez o retrato presidencial no Rio Grande do Sul. A gente trouxe a situação estadual no Rio Grande do Sul, trouxe em Goiás e agora traz no Ceará para fechar essa conversa com o Rizzi aqui. Bom, vamos lá. Mais uma vez, os números do Genial Quest, né? O mais conhecido nome no estado, Ciro Gomes, agora pré-candidato pelo PSDB, lidera as intenções de votos com 43%. Na segunda posição, PT, Eumano de Freitas, 33%, com 3% pré-candidato do Novo. Eduardo Girão ocupa a terceira posição, 13% dos entrevistados se dizem indecisos e brancos e nulos somando 7%. Mais uma vez, os dados importantes aqui, pesquisa registrada no Tribunal Superior Eleitoral, 1.002 pessoas, também entre os dias 24 e 28 de julho, margem de erro 3 pontos percentuais, nível de confiabilidade 95%. Rizzi, o que que a gente tem aqui agora? Intenção de voto para governador no segundo turno no Ceará. Vamos desenhar essa interpretação. Vamos fazer essa interpretação aí.
2: Vamos lá. Segundo turno no Ceará, a gente vê Ciro Gomes mantendo o favoritismo, um leve crescimento dentro da margem de erro, mas aumentando aqui levemente também dentro da margem de erro os indecisos. E aqueles que, teoricamente, desistiram, não querem mais votar, vão votar branco, nulo ou simplesmente vai se ausentar, caiu bem, o que mostra que talvez esses dois candidatos tenham se consolidado. Aparentemente isso subiu para Ciro Gomes, que lidera ali no PSDB, 46, era lá em abril de 2026, agora 48. Estabilidade aqui, exatamente numericamente falando, mas Ciro Gomes também dentro da margem de erro, o valor estável, sem grandes mudanças no cenário para o Ceará.
19: Vale lembrar que Ciro Gomes foi um dos motivos para a briga entre Michele Bolsonaro e Flávio Bolsonaro. E por falar em Michele e Flávio, vamos falar de um candidato agora que é muito importante para o PL. Vamos falar sobre o panorama em Minas Gerais. Em meus embates com os republicanos, o senador Cleitinho Azevedo fez um ato com apoiadores em Divinópolis, garantiu que vai ser candidato ao governo do estado. Cleitinho, que lidera as pesquisas de intenção de voto, pediu desculpas ao partido, disse que vai aguardar até o início do mês que vem para oficializar a candidatura, início do mês que vem, que é basicamente depois de amanhã, né? Não tem muito tempo, o prazo é dia 5 de agosto, tem menos de uma semana para o início do mês que vem. Vamos ouvir.
4: Já é o povo escolher. Eu vou esperar até julho, início de agosto, que começa perto das eleições. Se eu continuar liderando pesquisa, é porque o povo quer. Então espere então, que essa direita que disse que precisa unir, agora una comigo.
19: E o senador também disse que vai seguir no Republicano, se comprometeu a não fundar, ou não usar, aliás, o fundo eleitoral para fazer campanha.
4: Qual partido, que não seja o Republicano, qualquer partido que seja de esquerda e direita, vai querer perder um candidato como eu, que está liderando pesquisa com 40% de intenção? Eu acredito que o partido vai querer me perder. Até porque eu não dou trabalho. Inclusive, eu já faço esse compromisso aqui. Eu não vou usar nem fundo eleitoral, que eu nunca usei na minha campanha.
19: Easy. E essa confusão, hein?
22: Pois é, Cleitinho vinha aí até ausente. Eu falei com algumas pessoas do Republicanos, inclusive, recentemente. Diziam que Cleitinho não estava nem atendendo ao telefone. Estava realmente bem ausente aí nessa negociação com Republicanos. Ele teve um evento pessoal ali, particular. Teve o falecimento do irmão mais novo dele, o que acabou acarretando ali numa ausência maior dos compromissos oficiais, naturalmente. Mas fato é que Cleitinho realmente vinha trabalhando com o favoritismo que ele tinha como pessoa, como político. Isso a gente tem até visto em muitos cenários, não é exclusividade de Cleitinho, muito menos do Republicanos, que há candidatos, pessoas, que têm se tornado muito maiores do que partidos. Isso é um fenômeno que a gente acompanha. Se a gente olha lá para os anos 90, início dos anos 2000, havia uma fidelidade até do eleitor, um envolvimento do eleitor com os partidos, né? Era quase que uma coisa com um time de futebol ali. As pessoas abraçavam os partidos, tinham esse envolvimento, e esses partidos também tinham figuras atreladas a eles de muito tempo, de uma construção muito longa. Eram poucos partidos, então o cenário era muito diferente. Hoje a gente tem uma imensidão de partidos e a gente tem candidatos, inclusive. Eu sempre peço desculpas pelo clichê aqui, mas o fenômeno das redes sociais nos trouxe mais próximos aos políticos e não, de fato, aos partidos. E Cleitinho estava usando disso. Ele sabe que ele hoje tem uma força muito grande. Não digo que ele é maior do que o Republicanos, mas ele tem uma força independentemente do Republicanos. Então ele começou a jogar esse jogo, ficou ali deixando a decisão para depois, mas o Republicanos também trucou, falou: ó, não adianta, é um ultimato, vamos jogar duro, porque pela conversa mais amigável a coisa não tá caminhando. E aí entrou com aquela carta, aquela nota oficial, comunicado oficial, dizendo que vai desembarcar de Cleitinho, que não tem como, porque Cleitinho não se decidiu, então ele tá fora. Claro, foi um ultimato. Tanto é que ontem à noite Cleitinho já diz: não, eu vou ser, ninguém vai querer abrir mão de candidato como eu, que tem um favoritismo grande. De fato, a gente até trouxe ontem aqui as pesquisas que realmente trazem um favoritismo muito grande de Cleitinho, mas fato é que ele sentiu o golpe, né? Ele sentiu que realmente o Republicanos não vai ficar sentado esperando, apesar de seu favoritismo. Mais do que isso, partidos aliados ali, como a Federação União PP, União Brasil com Progressistas, e o próprio PL, estavam pressionando ali por uma decisão. Então eles não queriam ficar com mãos abanando. A decisão foi tomada. E agora, nos próximos dias, até como a Joana falou, até depois de amanhã, basicamente, tem que haver essa decisão.
19: Nas próximas horas,
22: Bruno. Exatamente.
19: Muito obrigada. Os prazos vão se apertando, o cerco vai se fechando e as definições vão sendo feitas. Tudo aqui com muita informação, muita análise na TMC, no TMC 360. Valeu, Rizzi.
22: Valeu.
19: Agora são 7h24.
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19: Pesquisa do Instituto Locomotiva e do Instituto Patrícia Galvão revelou que 54% das mulheres que já se relacionaram com homens ou que se relacionam com homens já sofreram algum tipo de violência praticada pelo parceiro ou ex-parceiro. O levantamento considerou casos de violência física, sexual, psicológica, moral e patrimonial. Temos aí um leque muito grande para a palavra violência. Violência psicológica foi a mais citada por 42% das entrevistadas. Em seguida, aparece a violência física com 25%. A moral com 19%, a sexual com 10% e a patrimonial com 9%.
21: Agora, entre os homens, 7% admitiram espontaneamente ter praticado violência contra uma parceira ou ex-parceira. Quando foram questionados sobre condutas específicas, esse índice sobe para 11%. Segundo os pesquisadores, a diferença entre os relatos das mulheres e o reconhecimento dos homens indica que parte dos agressores não identifica determinados comportamentos como violência. A pesquisa também mostra que 68% das mulheres não denunciam por medo de represálias. Outras, 56% citam temor de impunidade e 39% apontam o quê? A lentidão da justiça como obstáculo. O levantamento foi realizado com 1.000 mulheres e 500 homens de 16 anos ou mais.
19: Essa pesquisa é muito interessante. Às vezes, o dado mais interessante de uma pesquisa é o dado que não está lá estampado na pesquisa. 42% das mulheres que se relacionam com homens dizem que já sofreram algum tipo de violência, mas só 7% dos homens é que espontaneamente admitem que foram violentos num relacionamento. Então, a gente tem um gap muito grande aí, que é mostrado pela pesquisa e que revela que os homens não admitem que são violentos ou desconhecem que praticam comportamentos violentos. O maior índice é de violência psicológica, esses 42% das entrevistadas dizem que já sofreram violência psicológica, mas os homens dizem que, bom, a grande parte deles, dos entrevistados, não devem nem saber. Por isso é que é muito importante a gente falar aqui todos os dias, quando surgem casos de feminicídio, a gente lembrar que a morte não é o primeiro passo da violência. O feminicídio, ele não surge com a facada, com o tiro, com o espancamento, ele surge justamente com essa violência psicológica que é velada, que ela é aceita na sociedade e que as pessoas entendem como algo normal num relacionamento. Não é. Esse tipo de violência escala e por isso é que a gente está vivendo uma epidemia de saúde pública, que é uma epidemia de feminicídio. A gente precisa falar sobre isso e os homens precisam admitir quando tem comportamentos que não são saudáveis, quando tem comportamentos que são violentos. Por mais que comecem nesse comportamento violento psicológico, é preciso admitir para que ele pare, para que ele cesse. Se a pessoa não sabe ou não admite que está sendo violenta, ela não vai parar de ter esse tipo de comportamento. Temos enquete sobre isso, não é mesmo?
21: Temos. E tem 4 opções para você responder sobre exatamente esse tema. Já tem até parcial, porque tem muita gente respondendo. Olha. Qual é o maior, então, obstáculo para uma mulher denunciar uma violência? Medo do agressor, medo de não dar em nada, dependência financeira ou emocional e falta de apoio. Por enquanto, tá bem equilibrado aqui o resultado, tá no comecinho ainda, mas por enquanto, dependência financeira e emocional é o item que vai vencendo com 30%, aí na sequência, medo de não dar em nada e falta de apoio, 25% cada opção. E 20% medo do agressor. Começou agora, tem tempo para você entrar e participar, tanto no nosso canal do WhatsApp, como no TMC News BR, o nosso espaço para você nos assistir ao vivo no YouTube.
19: Vamos falar de esporte agora? O Palmeiras abriu uma boa distância na liderança do Brasileirão em relação ao Flamengo. O time paulista goleou o time carioca em apenas empatou na rodada de ontem à noite. Gustavo Soler traz os detalhes das partidas aqui no 360.
5: Muito bom dia para todo mundo que nos acompanha aqui no TMC 360. E vamos falar sobre Campeonato Brasileiro e Copa Sul-Americana. Começando com o torneio internacional, porque 2 times brasileiros se classificaram para a próxima fase da competição. Em São Januário, o Vasco bateu o Medellín por 1-0. Já em Bragança Paulista, o Red Bull Bragantino venceu o Sporting Cristal do Peru pelo mesmo placar de 1-0. Lembrando que na terça-feira o Santos já tinha sido o primeiro brasileiro a se classificar para as oitavas de final da Sul-Americana, quando venceu por 4-2 o time da UCV. Já pela 21ª rodada do Campeonato Brasileiro, 4 jogos nesta quarta-feira. O primeiro deles, a vitória do Mirassol, 2-1, para cima do Remo, jogando no interior do estado de São Paulo. Já a equipe do Fluminense ficou no 0-0 com o Bahia. E os dois líderes do Campeonato Brasileiro também foram a campo na quarta-feira. O Flamengo foi até Porto Alegre e ficou apenas no empate, 1-1 contra o Internacional. O segundo tropeço consecutivo do Flamengo no Campeonato Brasileiro. Já o Palmeiras foi até a Bahia, em Salvador, venceu Vitória por 4-0 no Barradão. Vitória que teve 2 jogadores expulsos. E agora o Alviverde abre 8 pontos de vantagem para o rubro-negro carioca. O time comandado pelo técnico Abel Ferreira chega a 47 pontos na tabela de classificação, é o melhor visitante da competição, enquanto o Flamengo fica estacionado nos 39 pontos.
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21: Perca a conta, não se atrapalhe nos números, porque também tem pesquisa Poder Data AIA. Aliás, a gente vai falar sobre essa pesquisa daqui a pouquinho no 360, que acabou de sair apontando que o presidente Lula continua liderando a corrida ao Palácio do Planalto. Ele que lá já está, né? Seria para um quarto mandato. No cenário de primeiro turno, vamos lá. O candidato do PT tem 41% das intenções de voto, seguido pelo senador Flávio Bolsonaro, que tem 35%. Ronaldo Caiado, PSD, terceiro lugar, 5%. Renan Santos, do Missão, 4%. Romeu Zema, do Novo. Augusto Cury, do Avante, 3%. Brancos e nulos, 5%. E 4% ainda não sabem em quem vão votar. Em relação ao levantamento anterior, divulgado no dia 15 de julho, o cenário permaneceu praticamente estável, com Lula oscilando de 40% para 41%. Flávio Bolsonaro, de 34% para 35%, que são variações dentro da margem de erro de 2 pontos percentuais. No cenário de segundo turno, Lula venceria Flávio Bolsonaro com 46% dos votos. Pré-candidato do PL tem 43%. Brancos e nulos somam 9%. Em outras simulações, Lula vence. Vamos lá. Renan Santos, 45% a 37%. Romeu Zema, 44% a 42%. Ronaldo Caiado, 44 a 43, então muito semelhante à outra pesquisa que nós trouxemos 15 minutos atrás, né? Os confrontos contra Zema e Caiado mostram vantagem numérica menor, mas ainda favorável ao atual presidente. Essa pesquisa Poder Data AIA entrevistou 2.400 eleitores com 16 anos ou mais em 677 municípios dos 27 estados. Entre 26 e 29 de julho, margem de erro 2 pontos percentuais, intervalo de confiança de 95%.
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21: E daqui a pouco,
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21: 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No nosso TMC 360, nós vamos falar sobre o posicionamento da defesa de Jair Bolsonaro sobre o famoso vídeo de inteligência artificial divulgado pelo PL na convenção neste fim de semana. Espera só um pouquinho.
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21: Compromisso com quem está chegando pela Ayrton Senna, a cidade de São Paulo, e tem uma fila imensa que começa antes do Parque Ecológico do Tietê. Tudo porque agora há pouco houve uma batida de carro numa mureta na marginal do Tietê, no sentido Castelo Branco, bem no comecinho lá no chamado viaduto Domingos Frantiuli Neto. A via acabou de ser liberada, mas ainda é óbvio que falta um tempinho para normalizar, dado o grande volume de veículos, né? Então, a opção para você chegar de Guarulhos, chegar do Vale do Paraíba, por enquanto, é a Via Dutra.
19: E agora o Ricardo Sparva traz as atualizações do transporte público na capital paulista. Bom dia para você, Ricardo.
26: Bom dia, Joana, Felipe, para você que acompanha o TMC 360. Nesse momento, funcionamento normal em todas as linhas do metrô e do trem aqui de São Paulo. Nessa fria manhã de quinta-feira, Joana, nesse momento 15 graus aqui na Vila Madalena.
19: Muito bem, Ricardo Sparvili, obrigada pelas informações. Aproveitando a deixa do Ricardo, vamos falar sobre previsão do tempo. Como é que fica o tempo aqui para o estado e para a cidade de São Paulo? Começando pelo Felipe Bueno, estado ou cidade? Estado, muito bem. A frente fria, então, e agora a gente muda o tom porque esse assunto é sério, vai provocar essa mudança no tempo nesta semana, essa frente fria que passou ontem, tem previsão...
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0: Agora às 7 horas 39 minutos, você está sintonizado na Transamérica, que agora é TMC. Eu sou o Júnior de Castro e vamos direto para o Anel Rodoviário com Eliseu Júnior, trazendo os destaques do trânsito para a gente. Fala, Eliseu.
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2: 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Olha o destaque agora para você, ouvinte. TMC é Anel Rodoviário no sentido Rio de Janeiro. A situação é complicadíssima neste momento. São quase 8 quilômetros de fila. Lentidão começando desde o Camargos e chegando até o Olhos d'Água. Motivo uma ocorrência envolvendo moto. A dica para você, motorista, que segue rumo ao Rio de Janeiro. Você que segue também rumo à região do Belvedere. É desviar. Para isso, vale acessar no Camargos, Avenida Amazonas, na sequência Avenida do Contorno, e seguir caminho pela Raja Gabaglia. 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
0: Faltando agora 19 minutos para as 8 da manhã, você sempre muito bem informado aqui nos 88.7 da Rede Transamérica, TMC. Eu sou o Júnior de Castro e por aqui a notícia que importa para você, também pelo nosso aplicativo oficial, o TMC, lá na sua lojinha de aplicativos. 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Além disso, você também pode seguir a gente no Instagram. Vai no Instagram, gente, segue @tmcminasgerais. Lá você curte, comenta, compartilha, vê o dia a dia, os nossos bastidores aqui da TMC de Belo Horizonte. Agora faltando 18 minutos para as 8 horas da manhã, notícia que importa para você. E o Tribunal de Justiça de Minas Gerais negou o recurso de Welbert de Souza Fagundes, acusado de matar o sargento Roger Dias, contra a sentença que determinou que ele fosse submetido a julgamento pelo Tribunal de Júri. A data do julgamento ainda não foi anunciada. O caso, a gente lembra que aconteceu em 5 de janeiro de 2024, no bairro Novo Arão Reis, na região norte aqui da capital mineira. Na data do crime...
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19: 7 horas 42 minutos. Vamos começar mais um É da Sua Conta, nosso quadro, em parceria com o Banco PicPay. O programa de hoje é especial para os empreendedores que nos acompanham. Bom dia, Alelupe! O assunto de hoje, então, cartão empresarial. Topa?
4: Topo sim, Joana. Bom dia para você, Felipe Bueno, para nossa audiência. Só quero fazer aqui uma propaganda antes da gente começar, que é um podcast que tem aí na casa que chama Imprevista. E parece que vai ter uma entrevista com um artista, tal. Então eu queria que a dona do podcast depois reforçasse, mas depois, porque agora vamos falar com os nossos.
19: Adorei. Toda quinta-feira tem entrevista com.
4: É hoje, personalidade. Né?
19: Então... É hoje. Valeu, obrigada por lembrar, Alê. E personalidade, hoje. Artista, isso. Usa cartão, inclusive empresarial, porque eles cuidam de empresas.
4: Tem que cuidar do próprio CNPJ, né, Joana? Você sabe que uma pesquisa do Sebrae, do começo desse ano, mostrou que o cartão de crédito segue sendo um dos serviços financeiros mais utilizados pelos empresários, ficando atrás apenas dos bons e famosos boletos. Quando usado com sabedoria, o cartão empresarial pode ser um grande aliado nos negócios, ajudando a centralizar gastos e ganhar um prazo maior para pagar fornecedores ou equipamentos, né, Joana?
19: É, aqui em outras edições do É da Sua Conta, você citou várias vantagens do cartão de crédito pessoal. Com o empresarial, também tem esse tipo de benefício? São equivalentes?
4: Sim. E eles variam dependendo de acordo com o tipo de cartão e de bandeira, Joana. 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
19: A mensagem tá passada, Ale, isso que importa. Muito bem. Aí, só uma questão, para que serve o cofrinho do cartão? Explica melhor pra gente.
4: Joana, ele é uma forma de construir o seu limite do cartão, né? Você guarda o dinheiro no cofrinho e automaticamente ele vira limite para você usar. E o melhor é que, como ele fica rendendo todos os dias, o seu limite vai aumentando pouco a pouco, sozinho. Ali é uma maneira de você poder engordar um pouquinho ali o teu limite do cartão de crédito, Joana.
19: Perfeito. Hoje, então, a gente falou sobre como aproveitar benefícios ao usar cartão de crédito empresarial. Muito obrigada, Ale Lupe, pelas dicas. Amanhã nós falamos novamente. Um beijo para você.
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19: Até. 7:46, a gente muda a página, pero no mucho. A gente segue falando de din-din, mercado financeiro agora. Na Ásia, os mercados de ações fecharam em queda, puxados por uma onda de vendas no setor de tecnologia. Desvalorização de empresas de inteligência artificial e semicondutores pesou sobre os índices de Xangai e Seul, enquanto Hong Kong subiu. Em contrapartida, bolsas europeias avançam impulsionadas por resultados nos setores bancários e industrial, além do aumento do preço do petróleo. E mais, o Banco Central dos Estados Unidos decidiu então manter taxa de juros e isso também pesa em todas essas contas no Sobe e Desce, que é analisado neste momento ao vivo pelo nosso colunista Guilherme Ravache, de Tecnologia e Negócios. Ravache, bom dia.
5: Bom dia Joana, bom dia Felipe, pois é, né? Ontem a gente teve o Banco Central americano anunciando que manteria a taxa de juro entre 3,5% e 3,75%, ou seja, não teve aumento nem queda, ficou estável e caiu muito mal no mercado. O Kevin Warsh, que é o indicado do Trump, né? Agora já está de fato no comando do Banco Central americano e ele vinha falando, né? Grosso, assim, dizendo que ele ia seguir uma política dura do Banco Central para reduzir a inflação. Ele estava indicando, né, que era um falcão, hawk, como a gente diz no mercado, né? Era um falcão, tem o falcão que é o cara mais duro ali no comando do Banco Central e tem os pombos, né, ou pombas, dove, que são aqueles mais flexíveis, que adiam aumento de taxa de juro, enfim, ele se vendia como um falcão. Só que como, apesar dos sinais da inflação crescendo, a guerra do Irã piorando, que também deve pressionar a inflação americana, o alto endividamento das empresas de tecnologia, que também empurra o juro futuro para cima, apesar de tudo isso, ele não aumentou a taxa de juros, não é ele sozinho, uma decisão do comitê, né? Dos 12 votos, 3 foram a favor do aumento, só que ele, como presidente, tem muita influência. Leitura do mercado é que ele diz uma coisa e faz outra. Ele diz que vai ser duro com a inflação, só que na prática ele não está sendo e não deve ser duro com a inflação, até porque ele não deu um indicativo do que ele faria para aumentar a taxa de juros. Ele foi perguntado na coletiva e não falou. Resultado das falas do Warsh, também de não ter tido um aumento da taxa de juros, é que a gente viu o título americano subir para 5,23%, título americano de dívida de 30 anos. É o maior juro desde 2007. Então, há quase mais de 19 anos não tinha um juro tão alto, e isso vai encarecer dívida no mundo inteiro, porque os Estados Unidos pauta, inclusive, o Brasil, o mundo inteiro, quando fala em juro.
19: Valeu, Ravache, até daqui a pouco.
5: Até mais.
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19: Seguimos acompanhando informação a informação, os desdobramentos do vendaval que atingiu o sul e o sudeste do país. No Rio de Janeiro, Rafael Alves está ao vivo com o prefeito da capital fluminense, Eduardo Cavalieri. Rafa, bom dia. Quais são as informações neste momento?
7: Bom dia, Joana. Bom dia, Felipe. A todos os nossos ouvintes que acompanham o TMC 360. Eu falo aqui ao vivo do Centro de Operações da Prefeitura do Rio para acompanhar todas as ocorrências que acontecem aqui na cidade. Nesse momento, o Rio de Janeiro segue em estágio 2, em uma escala de 5. Isso significa que há riscos de ocorrência de alto impacto e que podem sim se agravar nas próximas horas. É, aqui atrás de mim tem um monitor de ocorrências, para quem não conhece o sistema da Prefeitura do Rio. Nesse monitor de ocorrências,

0: espalhadas pela cidade, região central, também zona sul da cidade, zona sudoeste, zona oeste do Rio de Janeiro, todas impactadas ainda com essa questão de falta de energia, inclusive vários pontos da Baixada Fluminense ainda com esse tipo de problema. Então, por isso, ainda também temos problemas nessa manhã na circulação dos trens da Supervia aqui no Rio de Janeiro. Na verdade, os trens de uma outra concessionária que assumiu a gestão recentemente, os trens ainda com problemas na circulação na Baixada Fluminense, um ramal que liga Japeri ao centro da cidade. Nesse momento ainda seguem as buscas por uma pessoa desaparecida na região de Mambucaba, que fica na Costa Verde aqui do Rio de Janeiro. Esse pescador desapareceu depois do vendaval de ontem. A gente lembra que duas mortes foram confirmadas devido a uma queda de muro durante a ventania. E agora há pouco também tivemos a confirmação de que três pessoas morreram na comunidade da Cidade de Deus, que fica na zona sudoeste do Rio de Janeiro. Essas pessoas foram eletrocutadas. Ainda está sendo investigada a possibilidade de relação com a ventania de ontem, mas uma pessoa acabou sendo eletrocutada, outras duas foram ajudar e acabaram também sofrendo um choque e acabaram morrendo. A gente vai seguir acompanhando aqui, mas o cenário aqui é da cidade se tentando voltar à rotina depois de toda a ventania de ontem. A gente circulando viu várias quedas de árvore espalhadas pela cidade. Joana e Felipe.
1: Obrigada pelas informações, Rafael Alves. Quando o prefeito do Rio de Janeiro estiver pronto aí para dar entrevista, para falar em coletiva, você avisa, a gente volta a entrar ao vivo, porque há uma pergunta que a gente vai fazer para o prefeito que é o prefeito mais jovem da cidade do Rio de Janeiro e que caiu, a gente não pode falar caiu de paraquedas, mas assumiu a prefeitura depois que Eduardo Paes saiu para a campanha do governo do estado. E a gente precisa perguntar o que tem que ser feito para que, quando haja temporal, vendaval, chuva, alagamento, pessoas não morram na cidade. É uma pergunta que a gente pode fazer para o prefeito do Rio de Janeiro, para o prefeito de São Paulo, de várias outras cidades, governadores. É uma pergunta que, como a gente vai ver, se a gente tiver a oportunidade de fazer, não tem uma resposta simples, mas ela precisa ser feita, porque é inadmissível que pessoas continuem morrendo por conta de chuva, de efeitos climáticos, meteorologia. Os alertas, eles existem, as defesas civis estão sempre de olho, fazem um trabalho fenomenal para o alerta, mas o que falta para tirar pessoas de lugares de risco? O que falta para fazer uma manutenção que seja uma manutenção digna nas cidades? O que falta? Porque chegar e depois literalmente chorar, e a gente não pode nem falar de chorar as pitangas, as pessoas morreram, é gravíssimo. A gente se acostumou aqui a trazer no noticiário mortes por causa de chuva, por causa de vendaval, é inadmissível. Como é que a gente chora essas mortes depois, se elas poderiam ter sido evitadas? Se manutenção, se avisos poderiam ser mais amplos, mais abrangentes, de forma a salvar vidas? É isso que a gente quer que seja respondido hoje, amanhã e depois, porque isso daí é uma tragédia anunciada, vai continuar acontecendo. 7h54, Brasília agora. O ministro Cássio Nunes Marques, presidente do Tribunal Superior Eleitoral, determinou que a Meta preserve os dados cadastrais e os registros de perfis investigados por supostamente impulsionarem conteúdos contra o candidato à presidência Flávio Bolsonaro do PL do Rio de Janeiro. Esse assunto é assunto para o nosso Igor Damasceno, ao vivo, direto de Brasília. Igor, bom dia para você. Então, há uma investigação aí para entender quem possa ter colocado dinheiro para que esses ataques, são ataques, né? Conteúdos contra o candidato são ataques contra Flávio Bolsonaro. Bom dia.
2: É isso mesmo, viu, Joana? Bom dia a você, também ao Felipe, bom dia a todos que nos acompanham. E nós não estamos falando de pouco dinheiro, não, viu? Estamos falando de 20 milhões de reais que teriam sido utilizados para pagar 20 mil perfis falsos que seriam utilizados ali para atacar ao candidato à presidência da República, Flávio Bolsonaro. Agora, o ministro Cássio Nunes Marques, que é o presidente do Tribunal Superior Eleitoral, determinou que a Meta, que é detentora de redes sociais como Instagram, Facebook, WhatsApp, ela precisa preservar os dados dessas 20 mil pessoas que estariam ali por trás desses perfis falsos. E por que isso? Porque o próximo passo é identificar essas pessoas, saber quem estaria por trás desses perfis para atacar ao candidato Flávio Bolsonaro. Essa determinação do ministro Cássio Nunes

0: atende a um pedido do Partido Liberal. No dia 20 de julho, o coordenador da campanha de Flávio, o senador Rogério Marinho, teve um encontro com Nunes Marques no próprio TSE, levando essa informação de que as redes sociais estariam sendo utilizadas para atacar ao candidato do Partido Liberal. Agora, a novidade é que Nunes Marques aceitou essa denúncia e determinou que a Meta preserve os dados desses perfis para chegar a essas pessoas. O processo é sigiloso, nós não tivemos acesso ao documento, mas a informação que nós temos é que a Meta já deverá cumprir a essa determinação do presidente do TSE imediatamente. Essa é a informação nova. Agora vamos para a informação de bastidor. O Flávio Bolsonaro, candidato do Partido Liberal, sugeriu que, na verdade, quem estaria pagando, financiando esses ataques seria o presidente Lula e que Lula teria desembolsado do dinheiro do PT algo em torno de 20 milhões de reais para pagar esses ataques coordenados nas redes sociais. Flávio Bolsonaro não apresentou essas provas contra o presidente Lula e o presidente ainda não se pronunciou sobre o assunto. Mas a informação que nós temos é ataques ao candidato Flávio. O ministro Nunes Marques determinou que se abra uma investigação, que se abra um processo contra essas pessoas para saber quem estaria por trás. E a informação de bastidor é que Flávio acusa Lula de estar por trás desses supostos ataques coordenados. A gente vai seguir acompanhando, mas os dois principais presidenciáveis das eleições deste ano já estão ali acionando a Corte Eleitoral por causa de situações que acontecem no bastidor. O PT acusa Flávio de utilizar deepfake naquele vídeo de IA do Bolsonaro na convenção do PL, e agora o PL acusa Lula de pagar um montante milionário para atacar Flávio Bolsonaro nas redes sociais.
1: Tá certo, Igor Damasceno, agora 7:58. E daqui a pouquinho no TMC 360 a gente volta a falar sobre números de pesquisas eleitorais, Poder Data Aia, divulgada hoje. Agora há pouco a gente trouxe os primeiros números e a gente vai desembrulhar todos esses resultados em instantes aqui no TMC 360.
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1: Oito horas em ponto, segunda hora do nosso TMC 360 desta quinta-feira. Hoje é dia 30 de julho de 2026. Eu, Felipe Bueno e a Joana Treptow, seguimos com você, trazendo para você informação atualizada do noticiário. Pesquisa Poder Data Aia aponta que o presidente Lula segue liderando a corrida ao Palácio do Planalto. Lula venceria Flávio Bolsonaro com 46% dos votos. O pré-candidato do PL tem 43%.
6: Os temporais no Rio Grande do Sul afetaram 128 cidades e deixaram 6 feridos. Mais de 1.000 pessoas estão desalojadas. Em São Paulo, mais de 2.600 imóveis estão sem energia. Só na capital, os números passam de 2.000.
1: TSE exige plano de Big Techs para combater desinformação com inteligência artificial. As empresas com mais de 5 milhões de usuários deverão apresentar ao tribunal quais medidas adotarão nessa eleição.
6: Na política, Geraldo Alckmin é oficializado pelo PSB, vai concorrer como vice-presidente na chapa de Lula. Durante o evento do partido aliado, o presidente Lula voltou a disparar críticas contra o presidente da Argentina, Javier Milei.
1: E Milei assina decreto para barrar ou expulsar estrangeiros que atacarem argentinos. A medida ocorre em meio à crise diplomática com o Brasil.
6: Sobe para 34 o número de mortos pelo terremoto que atingiu o sudoeste do Japão. 5 vítimas morreram depois de uma explosão em um shopping na cidade de Kashima. 8:01.
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1: Bom, voltando a falar, já que nós tocamos no assunto nas manchetes sobre inteligência artificial, a defesa do ex-presidente da República, Jair Bolsonaro, afirmou que o ex-presidente não autorizou o uso de imagem e voz nesse famoso vídeo de IA que foi usado na convenção do PL no fim de semana passado. Sobre isso nós vamos falar com o advogado Guilherme Moacir Favetti. É um prazer falar com o senhor aqui no 360. Seja bem-vindo, muito bom dia.
7: Bom dia, Felipe, bom dia, Joana, bom dia a todos.
1: Bom, havia, né, a gente falava muito nos últimos dias sobre dois caminhos possíveis para essa situação. O reconhecimento ou não reconhecimento por parte de Jair Bolsonaro da, podemos dizer assim, participação dele na confecção desse vídeo. Então, um caminho já foi escolhido, o de Jair Bolsonaro não ter participado. O que que acontece agora, o que que pode acontecer agora com a campanha de Flávio Bolsonaro do ponto de vista da Justiça Eleitoral?
7: Felipe, essa questão é interessante porque o TSE vai precisar se debruçar sobre dois pontos bastante relevantes em relação a esse ocorrido. O primeiro deles é saber se de fato foi uma deepfake essa montagem feita em relação a Bolsonaro. O AI Act da União Europeia, que foi a norma, a legislação que influenciou o TSE na resolução que trata desse assunto, fala que a deepfake é um conteúdo de imagem, áudio ou vídeo gerado ou manipulado por IA que se assemelha a pessoas, objetos, lugares, entidades, eventos existentes que pareceria falsamente a uma pessoa ser autêntico. Então, por esse conceito, já se enquadraria no conceito de deepfake. A resolução do TSE ainda restringe mais e fala que mesmo com o consentimento, quando a imagem manipulada se enquadra nesse conceito, é deepfake. Então, numa primeira análise, ainda que houvesse esse aviso por parte da campanha, né, de que é uma IA, isso já se enquadraria na deepfake. Então, a resposta de Bolsonaro pelo sim ou pelo não, me parece não fazer tanta diferença para a norma que regulamenta isso. Então, o primeiro ponto é descobrir se há deepfake. O segundo ponto é saber se essa vedação se aplica nas propagandas intrapartidárias, porque a norma que regulamenta a vedação dessa deepfake, ela trata da propaganda eleitoral, que vai se iniciar no próximo dia 16. Não há clareza sobre a possibilidade ou não da utilização desse mecanismo durante as intrapartidárias, durante as propagandas internas do partido. Então, são esses dois pontos que o TSE vai precisar deliberar e interpretar para ver se houve ou não irregularidade de campanha. Sobre consequências, me parece no primeiro momento que as consequências possíveis são retirada do material e multa. Por quê? Porque inelegibilidade, a lei das inelegibilidades, que trata, né, das inelegibilidades, além da ficha limpa, ela fala de abuso de poder político e poder econômico. Poder econômico, excesso de dinheiro em campanhas, etc., e poder político, ela exige que o servidor público esteja em algum cargo, condição que Bolsonaro não sustenta no atual momento. Então, me parece estar muito distante de uma inelegibilidade, eventual procedência de uma ação na Justiça Eleitoral, e me parece uma questão mais de retirada de conteúdo e de multa para o Partido Liberal.
6: Guilherme, agora eu quero trazer aqui uma possibilidade que foi levantada e apurada pelo blog da Júlia do Ailib, no jornal Globo, que dá conta de uma possibilidade de entendimento do ministro Cássio Nunes Marques, do presidente do TSE, sobre uma deepfake do bem. Por quê? Veja só, a defesa de Flávio Bolsonaro diz que o que foi mostrado não é necessariamente uma deepfake, porque ele é um vídeo que não é falso. ele não engana, não induz ao erro. Ou seja, ele só não foi gravado com a pessoa que está ali. É como se fosse um clone do ex-presidente Jair Bolsonaro. Mas a mensagem, e convenhamos, é verdade, é uma mensagem que o ex-presidente Jair Bolsonaro falaria e já deve ter falado muitas vezes. Então, pode ser até uma reinvenção de discursos já ditos pelo ex-presidente. Ou seja, não é uma deepfake com o objetivo de enganar, de induzir ao erro, de usar a imagem de forma pejorativa. Ela só não foi usada de forma real, não é carne e osso, mas é a mensagem que o ex-presidente passaria. Então, aí a gente mudaria absolutamente o entendimento de deepfake. Porque o que a gente entende que é deepfake é uma coisa que faz mal à imagem que está sendo usada. Não que faz bem ou ajuda ou que não tem nenhum tipo de dano.
7: Joana, a defesa de Bolsonaro, ela é bastante inteligente ao tratar desse assunto. Mas a gente volta para a norma positivada. O que diz a norma do TSE que trata desse assunto? Que é proibido o uso para prejudicar ou favorecer candidatura de conteúdo sintético em formato de áudio, etc, etc, ainda que mediante autorização. E esse ponto é bastante específico, porque a norma do TSE ela é mais rigorosa até do que o AI Act da União Europeia. Então, se a gente fizer uma interpretação literal do que diz a norma do TSE, o consentimento, o elemento volitivo por parte de Bolsonaro, que seria consentimento, adesão à mensagem e mesmo a intenção perante terceiros, seria indiferente para a norma que está no TSE. Claro, isso vai ser deliberado, caso essa norma venha a ser relativizada nesse caso, abre-se sim um precedente para outros casos no futuro, mas hoje, numa análise crua e literal da norma do TSE, me parece se encaixar sim em deepfake. Resta saber se é aplicável à campanha intrapartidária. Eu acho que aí é um ponto que pode pesar favoravelmente para a defesa do PL, né? Porque a gente não está em período de campanha eleitoral. Então é basicamente isso.
1: Eu tenho uma última pergunta que eu suponho que seja uma preocupação, no mínimo uma suspeita de grande parte dos brasileiros que estão acompanhando essa história, Favetti, que é a possibilidade de judicialização para além dos muros do TSE. Isso é possível? Existe essa possibilidade?
7: Felipe, o TSE já é um órgão judicante. Então, quando a gente fala em judicialização, uma eventual ação, uma eventual representação perante o TSE já é a judicialização. O que pode, o TSE é o órgão máximo da judicialização em que a matéria seja eleitoral. O que pode ocorrer posteriormente a isso, caso haja uma questão constitucional, é um eventual recurso para o Supremo Tribunal Federal. Mas judicialização, a gente já está falando de judicialização, caso essa matéria aporte no Tribunal Superior Eleitoral.
6: Tá certo, muito obrigada pela entrevista, Guilherme Favetti, que é sócio da Fato Consultoria, advogado, está aqui para comentar o assunto do uso de inteligência artificial na campanha de Flávio Bolsonaro. Até a próxima.
7: Obrigado, Joana. Obrigado, Felipe. Bom dia.
6: Agora, só antes da gente seguir, uma ponderação aqui, acho que é um fato curioso. Não importa onde o caso começa, quando envolve Jair Bolsonaro, acaba frequentemente nas mãos de Alexandre de Moraes. Claro que há uma explicação jurídica para a parte disso. Moraes é o relator da execução da pena do ex-presidente no Supremo e, por conta disso, acompanha possíveis descumprimentos das restrições impostas a Bolsonaro. Mas, e quando essa competência ela passa a alcançar episódios que nascem em outras esferas, como o nosso especialista estava dizendo, que esse episódio do vídeo feito com inteligência artificial e usado na campanha de Flávio Bolsonaro nasce na esfera eleitoral. O conteúdo é puramente eleitoral, foi apresentado em um evento partidário, buscava sim beneficiar, apoiar, ajudar uma candidatura, e esse vídeo ele está submetido às regras do TSE sobre o uso de imagem, voz e inteligência artificial. A grande discussão é essa. Então seria natural que a primeira resposta viesse da Justiça Eleitoral. O vídeo é ou não é um deepfake proibido? Houve ou não houve propaganda irregular? Quem deve ser responsabilizado? Só que antes do TSE trazer essas respostas, antes de enfrentar essas perguntas, Moraes já abriu a frente ali dentro da execução penal e exigiu que Bolsonaro esclarecesse se tinha autorizado o uso da própria imagem e da própria voz. A gente traz aqui sempre o nosso noticiário, que são discussões diferentes. Uma é das regras da eleição, a outra é do eventual possível descumprimento das condições impostas ao ex-presidente. Mas todo o assunto que envolve Bolsonaro e agora família Bolsonaro, campanha até de Flávio Bolsonaro, que resvala no pai, começou no pai, então resvala no pai, acaba nas mãos de Alexandre de Moraes. Agora, 8 horas e 11 minutos.
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1: Bom, nós trouxemos agora há pouco os números da última pesquisa Poder Data AIA, divulgada hoje, e a gente vai comentar alguns desses números. E mais que esses números, as tendências, as curvas, as estabilidades e as instabilidades, com o Matheus Netzel, que é diretor do Poder Data, CEO do Poder Data. Matheus, mais uma vez, seja bem-vindo aqui no nosso 360. Como vai? Tudo bem?
8: Olá, bom dia a todos.
1: Bom, de modo geral, vamos começar falando o seguinte: se você percebe uma acomodação, bom, a história de terceira via, acho que já, o Brasil já superou isso, vai ficar para 2030, quem sabe, né? Mas você entende que os nichos já estão preenchidos, cada eleitor do seu lado, e cada vez menor a mudança, chance de mudança de cenário, pelo menos na situação de primeiro turno?
8: Sim, acho que os dados das últimas pesquisas e dessa que a gente está divulgando hoje estão mostrando um cenário muito consolidado já, tanto no primeiro turno quanto no segundo turno, com pouca oscilação, né? De duas semanas para agora, a gente teve tanto o Lula quanto o Flávio Bolsonaro oscilando um ponto percentual para cima, mas mantendo a distância da liderança do presidente Lula no cenário de primeiro turno, né? Um cenário ainda já muito cristalizado.
6: Muito cristalizada, essa é a palavra que a gente usa, a expressão que a gente usa desde o início do ano, mas muita coisa ainda pode acontecer. Eu queria só pular aqui na nossa conversa para um dado que eu achei interessante, um recorte da pesquisa que eu achei interessante, que diz que 74% dos eleitores votariam mesmo se não fosse obrigatório. Existe uma sensação, quando a gente fala de política na rua, quando a gente conversa de forma informal, de que as pessoas estão de saco cheio, e a gente traz isso sempre aqui para o nosso noticiário, porque realmente esse cenário cristalizado, ele remete a um rame-rame, ou é PT, ou é PL, ou é Lula, ou é família Bolsonaro. E existe pouco espaço para novas ideias, para novas propostas, então é claro que as pessoas ficam de saco cheio. Mas isso reflete no desinteresse das pessoas na eleição? Não, pelo que esse dado mostra aqui, que vocês conseguiram medir, 74% dos eleitores votariam mesmo se não fosse obrigatório. Então, sentem que, apesar dessa chateação e dessa mesmice, tem o dever de fazer seu voto valer, sua vontade valer.
8: E até mais até do que esses 74% de pessoas que dizem que votariam mesmo que o voto não fosse obrigatório, a gente fez essa pergunta, o cruzamento dessa pergunta com as intenções de voto no primeiro turno. E o que os números mostram é que, inclusive, os eleitores de Lula e de Flávio Bolsonaro são os que mais mostram desejo de ir às urnas voluntariamente, né, sem depender do voto obrigatório, né? Esses dois candidatos que lideram a corrida eleitoral são os que têm, vamos dizer assim, os eleitores mais engajados. Só 11% dos eleitores de Lula dizem que não votariam se o voto não fosse obrigatório, e só 20% dos eleitores de Flávio diz que não votaria se o voto não fosse obrigatório. Então, mais do que uma desilusão, mostra que as pessoas que estão mais propensas a votar são justamente essas pessoas que já decidiram seu voto e que já se posicionaram num campo, seja no campo da esquerda, seja no campo da direita, e já tem um candidato definido, né? Os maiores índices de pessoas que dizem que não votaria se o voto não fosse obrigatório são justamente as pessoas que votariam nos possíveis candidatos que a gente chama de terceira via, né, das opções fora desses dois polos muito consolidados, né?
1: Agora, Matheus, uma última pergunta aqui, falando especificamente de segundo turno, chama atenção o fato de que a maior dificuldade numérica atual do presidente Lula chama-se Ronaldo Caiado. Inclusive, as curvas, quando a gente olha as medições anteriores, as curvas estão se aproximando. Eu pergunto se essa é possível a leitura de que essas curvas podem se aproximar a ponto de se inverterem brevemente. Matematicamente, óbvio que é possível, né? Mas existe algo que indique isso?
8: É possível, sempre é, né? A gente tem cenários de segundo turno muito próximos uns dos outros, né? Apesar do Ronaldo Caiado ter um desempenho melhor na comparação com os outros candidatos do campo da direita, né? O Flávio Bolsonaro, o Renan Santos, o Romeu Zema, tudo muito dentro das margens de erro, né? Ele fica apenas um ponto percentual do presidente Lula, é um cenário de empate técnico. Mas isso é complicado de ter essa avaliação quando ele não consegue se desenvolver eleitoralmente num cenário de primeiro turno, né? Acaba ficando esse paradoxo de que o Ronaldo Caiado talvez performe um pouco melhor num eventual segundo turno, mas não o suficiente para convencer os eleitores que hoje estão escolhendo o Flávio como representante do campo da direita, vamos dizer assim. Enfim, essa pequena diferença, o fato de ele estar um pouco mais próximo do Lula no cenário de segundo turno, acaba não sendo suficiente para converter esses votos que ele precisaria justamente para estar no segundo turno. Então, a não ser que aconteça algum fato muito extraordinário, eu acho muito difícil que essa leitura venha a se concretizar daqui para frente, né?
6: Aí a gente pode fazer uma pesquisa sobre a probabilidade de acontecer um fato extraordinário, né? Historicamente, a gente tem aí no passado recente fatos muito extraordinários que mudaram rumos.
8: Queira ou não, ainda faltam, né, quase 3 meses para a eleição. A gente já teve em campanhas muito próximas fatos que tiveram um grande peso sobre, né, o caminho que a eleição estava tomando, desde a morte do Eduardo Campos em 2014, o episódio da facada com Bolsonaro em 2018. Então, toda a discussão que teve da campanha do Lula, do Lula poder concorrer ou não em 2018 também. É difícil, tem certas coisas que a gente não consegue prever, então o imponderável ainda tem um peso grande na eleição que vai acontecer, mas se a parte imponderável, se o imponderável não acontecer, a gente está com cenários assim bem estáveis nas últimas semanas. Então, mesmo com vários acontecimentos no mundo da política, os números não vêm oscilando muito, salvo agora então esse imponderável que pode acontecer antes do primeiro turno.
6: Isso é o que realmente chama a atenção. A gente tem a cristalização dos dois principais candidatos agora, e também dos índices de rejeição, de aprovação, essa torcida que faz com que os números eles se mexam pouco, ainda que haja fatos novos no noticiário, ainda que apareça algum escândalo aqui, ali, uma suspeita disso, daquilo, as pessoas já estão muito convictas dos votos à medida em que vai chegando o prazo, vai chegando a hora de ir para as urnas. Matheus, muito obrigada pela entrevista, bom trabalho e até a próxima.
8: Eu que agradeço, um bom dia a todos.
1: 8:20, voltamos ao Rio Grande do Sul com outros desdobramentos dos temporais que atingem o estado. A Defesa Civil diz que o risco de inundação em cidades cortadas pelos rios Taquari e Jacuí permanece muito alto. Leonardo Gomes, ao vivo, traz para a gente mais informações. Diga, Léo.
9: Talvez a boa notícia em meio a essa história, se é que a gente pode falar de boa notícia em meio a toda essa chuvarada que tem causado muitos danos aos gaúchos, a gente tem um alento, podemos dizer assim, que é a estiagem, ou seja, não deve chover pelo menos hoje e amanhã no Rio Grande do Sul. Pode voltar sem instabilidade a partir de sábado, mas a notícia de momento é essa. A frente fria que estava estacionada, podemos dizer assim, parada no Rio Grande do Sul, se afasta, inclusive, em direção aqui ao Paraná, e com isso faz com que a estabilidade acabe se formando, que o sol possa até mesmo aparecer em boa parte do estado gaúcho, várias e várias cidades que foram devastadas, algumas sem exagero nenhum, por conta da chuvarada. Só que tem um alerta, reforço, a partir de sábado podem sim voltar as instabilidades para cidades gaúchas, isso de forma generalizada, boa parte perto, principalmente, da fronteira com a Argentina, e também com o Uruguai, onde podem sim haver novas tempestades no final de semana. Ou seja, o alerta permanece ativo, inclusive a Defesa Civil, e a gente reforça a informação que o Felipe trouxe há pouco, apesar de não estar chovendo, o risco de inundações ainda existe, uma vez que boa parte da água que se acumulou em uma determinada cidade ou região gaúcha pode chegar até um leito de um rio, por exemplo, a uma bacia, e com isso cidades podem ser inundadas mesmo com um dia de sol, por exemplo. Por isso, o alerta é grande nesse momento e principalmente para o final de semana. Mais de 1.000 pessoas estão fora de casa, 128 cidades relatam danos e 6 pessoas ficaram feridas. Ou seja, pode até não estar chovendo, mas as pessoas agora contabilizam os prejuízos e pensam como podem tocar a vida daqui para frente.
6: Pois é, isso é a pior parte, com toda a certeza. Obrigada pelas informações, a parte humana da história, os números a gente traz aqui, tragédia após tragédia, mas a parte humana é a parte que fica. Vamos continuar acompanhando de perto, e agora a gente fala também sobre eventos climáticos, mas no mundo, no Japão, 3 dias se passaram desde o terremoto de magnitude 7,1 no Japão, que atingiu a província de Kumamoto. Intensas operações de busca e resgate continuam nos locais dos prédios que desabaram. O apoio do governo e dos municípios vizinhos foi reforçado. O número oficial de mortos foi atualizado para 34. O Japão, além disso, vive uma onda de calor, com temperaturas próximas dos 40 graus, e o governo está enviando ventiladores para as zonas do desastre para tentar ajudar o trabalho das equipes de resgate. Trabalho muito intenso.
1: Ainda do noticiário internacional, o presidente da Ucrânia, Volodymyr Zelensky, liga para o presidente da França, Emmanuel Macron, logo depois de se reunir com Donald Trump em Washington. Sobre essa reunião de Trump com Zelensky, nós falamos ontem, né? Esses líderes, os da Ucrânia e da França, discutiram diplomacia e apoio mútuo entre os países, isso segundo Zelensky. Ele publicou essas informações nas redes sociais. Zelensky e Macron conversaram sobre os detalhes das reuniões realizadas na Casa Branca e no Senado dos Estados Unidos. Além disso, os presidentes também falaram sobre os incêndios florestais de grande escala que vem atingindo a França nas últimas semanas. A gente acabou de falar de onda de calor na Europa, né? Tá aí, Zelensky se comprometeu a enviar especialistas à França para apoiar o combate às chamas.
6: E o presidente da Argentina, Javier Milei, assinou um decreto que determina a proibição da entrada no país ou a expulsão de estrangeiros que promovam ou incentivem mensagens de ódio, discriminação e violência contra argentinos em razão de sua nacionalidade. A decisão foi anunciada na quarta-feira pelo gabinete da presidência argentina, que afirmou que a medida responde às recentes manifestações de hostilidade contra o país. O decreto foi assinado e divulgado dias depois de Milei declarar que os governos do Brasil e do México, junto com o Partido Democrata dos Estados Unidos, estão por trás de uma campanha anti-argentina. Milei disse a uma rádio argentina no último domingo, sem apresentar provas, que o governo brasileiro teria financiado cerca de 25% dessa suposta ofensiva contra o país. Será que Javier Milei está ainda doído, triste, porque a Argentina ficou com o segundo lugar da Copa do Mundo e não venceu? Ele tinha até, inclusive, anunciado que ia ser feriado, porque ele estava garantindo que a Argentina ia ganhar, e agora ele está um pouco revoltado com países que falam contra a Argentina. Mas vale também colocar aí nessa conta, nessa equação, o que os argentinos falam contra os outros países ou contra outras pessoas? Por exemplo, manifestações racistas dos argentinos, será que vale ou vale só quando a ofensa é contra eles?
1: O decimal brasileiro não sofre, né? Porque terminou em 11º, então não tinha expectativa nenhuma de ser campeão, né? Agora, importante dizer, por falar em Brasil e Argentina, Joana e você que está nos acompanhando, só para efeitos de projeção, né? Que segundo o Itamaraty, segundo o Ministério das Relações Exteriores do Brasil, são entre 90 e 100 mil brasileiros, especialmente para fins de estudo, que vivem na Argentina, especialmente na região metropolitana de Buenos Aires. A saber o que vai acontecer nos próximos dias, nas próximas páginas do noticiário, né? Ficaremos atentos a ver, como diria Joana Trepton.
6: Agora são 8 horas e 25 minutos. Vamos voltar ao Rio de Janeiro. Agora há pouco nós conversávamos com o Rafael Alves sobre o dia depois do temporal dos vendavais no Rio de Janeiro. Atingiram também o Rio de Janeiro, atingiu o sul do país, o sudeste, São Paulo, Rio de Janeiro. Ainda um dia de bastante instabilidade lá, por conta desses temporais. Duas pessoas morreram no Rio de Janeiro. E nós agora há pouco pedimos ao Rafael Alves, que está no Centro de Operações da Prefeitura do Rio, para conversarmos com o prefeito Eduardo Cavalieri, prefeito que assumiu neste ano, depois era vice-prefeito na chapa de Eduardo Paes, assumiu a prefeitura em março deste ano, já foi secretário do Meio Ambiente, então vai nos trazer respostas importantes sobre essas tragédias anunciadas. Rafa, quais são as informações neste momento?
10: Joana, a gente tem atualização agora de que 220 árvores caíram desde o dia de ontem até o momento aqui no Rio de Janeiro. A maioria dessas ocorrências já desfeitas, mas algumas ainda em andamento aqui na cidade. A gente fala ao vivo aqui com o prefeito do Rio, Eduardo Cavalieri, que está aqui ao meu lado, para atualizar o cenário aqui na cidade e trazer todos os detalhes. Bom dia, prefeito.
11: Bom dia, Joana, Felipe, no estúdio, espectadores assistindo aqui a TMC. Dizer primeiro, o evento que aconteceu no dia de ontem, muito mais intenso do que o usual para esse período do ano. A gente destacou no último dia 20 de julho, a prefeitura fez uma coletiva, fizemos um comunicado à população alertando para os riscos de eventos extremos causados por esse super El Niño, esse fenômeno climático que tem sido alertado por autoridades no mundo inteiro e que aqui no Brasil já começa a causar os seus impactos. Ontem, para a gente ter uma ideia, aqui na cidade do Rio a gente tem cerca de 11 estações que medem esse tipo de evento, de ventos aqui na cidade. São 3 estações operadas pelo município do Rio, 3 estações do Instituto Nacional de Meteorologia e outras 5 estações operadas pelos aeroportos aqui no Rio de Janeiro. E todas elas que fizeram um alerta, que fizeram a previsão, e a gente fez esse alerta no início da tarde, todas previram eventos muito menos intensos do que realmente aconteceu. Então isso acabou causando esse impacto também, porque foi, de fato, um evento muito mais extremo do que o que foi previsto, e muito mais extremo do que o usual. A gente chegou a ter ventos de mais de 100 km por hora. Isso é importante a gente destacar, porque o Centro de Operações tem uma tradição de prevenção, de operação, de mobilização. O que é isso em razão desse Super El Niño? A gente antecipou todo o esforço e mobilização que acontece tradicionalmente no verão para que a gente tivesse efetivo, mobilização de equipe, de recursos, já desde agora para reagir a esse tipo de evento. Então a gente teve mais de 220 árvores que caíram, sendo que dessas 220 a gente já liberou, 180 já foram removidos, já liberamos as vias. A gente amanheceu no dia de hoje, apesar do que aconteceu no dia de ontem na volta para casa, esse evento que aconteceu de forma mais intensa e antes, quase que na hora do rush, ali na volta das pessoas para casa, a gente teve paralisação do metrô, paralisação do supervia e aos poucos, ao longo da noite de ontem, da madrugada, a gente foi retomando a normalidade. Hoje a gente amanhece com o sistema público de transporte normalizado. A gente chegou a ter 1 milhão de pessoas sem energia ontem no estado do Rio de Janeiro. Hoje a gente ainda tem falta de energia em alguns bairros da cidade, com pessoas ou parcialmente ou impactadas pela falta de energia, como em Campo Grande, no Catumbi, na Tijuca. A previsão é de que até o final da manhã isso seja normalizado. Mas a gente tentou, e esse é sempre o esforço, minimizar o impacto. Claro que o protocolo é para salvar vidas, o mais possível, e minimizar o impacto na cidade. Então a gente amanheceu o dia de hoje com dias dos grandes corredores, Amarela, Linha Vermelha, Avenida das Américas, Estrada dos Bandeirantes, Martin Luther King, Avenida Santa Cruz, na Zona Oeste, Zona Norte, Zona Sudoeste da cidade, já normalizados, e permaneceu no início da manhã, uma via aqui na região central, Benedito Hipólito, por conta de uma queda de poste, além das árvores, e a Visconde Silva em Botafogo ainda impactadas. Mas o esforço todo da prefeitura é para a gente retomar a normalidade até o final da manhã. Agora, fico alerta para a população, a previsão hoje é de vento fraco, de vento moderado, mas a gente, ao longo das próximas semanas, ao longo dos próximos dias, vai precisar sim ter mais atenção do que o normal nos órgãos públicos, nas autoridades, nos institutos de meteorologia, para a gente tentar, e muitas vezes esses alertas não são com a antecedência que a gente gostaria, mas tem que estar o tempo inteiro mobilizado para minimizar o impacto e tentar fazer que essa normalidade se retome o mais rápido possível na vida da população.
10: Prefeito, só para tirar uma dúvida, a gente tem histórico aqui na cidade de receber alertas de chuva, tempestade, quando em caso possa acontecer. Como o senhor disse, não se previu essa intensidade de ventos ontem. Mas o senhor acha que um possível caso novamente, existe a possibilidade de um alerta ser emitido para ventos muito fortes aqui no Rio?
11: Olha, de novo, ontem essas estações fizeram esse alerta, o Centro de Operações alertou no início da tarde, mas o que não se previu era de que era a intensidade desses ventos. Então, houve um alerta de ventos moderados com rajadas de vento mais fortes, de 40 km por hora, de 70 km por hora. A gente viu ontem né, vem ultrapassando de 100 km por hora. Isso é absolutamente, né, fora do comum, né, extremo, intenso, mais do que o normal, mais do que o usual e mais do que o que foi previsto e alertado para a população. Então a gente vai seguir mobilizado, mais atento ainda a esses eventos, mas é bom a gente destacar que a gente já tinha informado no último dia 20 os riscos desse Super El Niño, né, justamente porque eles podem intensificar esses eventos, né, que ou não aconteceriam nesse período do ano, ou que se acontecessem, não aconteceriam com a intensidade que eles podem acontecer durante um Super El Niño como esse. Então a gente está, né, sim, né, e o tempo inteiro aprimorando esses protocolos, né, para que a gente possa alertar com mais antecedência, né, diante das informações, muitas vezes até prevenir, e pode ser o caso sim, né, de fazer um alerta às vezes maior do que pode se confirmar depois, né, são, né, aqui protocolos que a gente o tempo inteiro tem que tomar decisões, e o objetivo sempre é minimizar o impacto. Então, para as próximas semanas, né, até que a gente chegue no verão, a gente tem que continuar mobilizando como a gente está fazendo desde o último dia 20.
10: Joana, eu vou devolver para o estúdio. Se vocês tiverem alguma pergunta, eu posso repassar aqui ao prefeito.
6: Rafa, eu queria que você perguntasse para o prefeito Eduardo Cavalieri o que que falta. O prefeito foi secretário do Meio Ambiente, ele conhece bem o que acontece no Rio de Janeiro, na cidade do Rio, mas como um representante da gestão, da administração de uma cidade, o que que falta? Falta investimento? Falta dinheiro? Falta organização? Falta ciência ou tecnologia que nos permita ter uma prevenção mais adequada, que ajude nesse alerta? Porque é um cenário que vai se repetindo, a gente tem eventos extremos. Queria só que o prefeito pudesse nos trazer uma luz. O que que falta para que pessoas parem de morrer em cidades por conta de eventos que chegam numa intensidade maior do que o que era esperado?
10: Prefeito, a pergunta da Joana no estúdio é se você acha que falta alguma coisa, alguma tecnologia a mais, algum radar em algum ponto diferente da cidade para evitar casos como a gente viu ontem em Santa Teresa, mortes acontecendo devido a eventos climáticos aqui na cidade.
11: Joana, esse é um esforço que a prefeitura faz permanentemente. Só nessa gestão a gente comprou, né, um novo radar com mais tecnologia num outro ponto da Zona Oeste. A gente tem, né, esses medidores de vento, né, temos em Guaratiba, temos em São Cristóvão, temos no Vidigal. Né, a gente tem quase uma rede de mais de 200 sirenes espalhadas por grandes, né, áreas de risco na cidade. Enfim, isso é um esforço de aprimoramento constante. Né, a gente, de fato, né, no caso aqui do Brasil, né, e a gente aqui no Rio de Janeiro sempre tentando ser um exemplo de resiliência, de adaptação, né, de capacidade de enfrentamento desses extremos, a gente não pode parar de se adaptar. Né, a gente, nos últimos tempos, né, foi a primeira cidade a ter um protocolo de calor, né, a gente, primeira cidade a anunciar um plano de antecipação do esforço de mobilização para esse Super El Niño. É um esforço permanente, né, para que a gente minimize esses impactos. O histórico do centro de operações é justamente esse, né, de salvar vidas, de minimizar impacto. Mas, infelizmente, esses eventos extremos, né, que têm se tornado cada vez mais frequentes e cada vez mais intensos, não é uma questão só do Rio de Janeiro, nem só do Brasil. Né? Esse Super El Niño impacta o mundo inteiro e cabe a nós, cabe às autoridades estar investindo em resiliência, investindo em infraestrutura, investindo em equipamento e tecnologia o tempo inteiro. Né? Então, como eu disse, a gente tem 11 estações aqui na cidade do Rio e essas 11 estações previram sim, né, a ocorrência de ventos moderados, com risco de ter rajadas mais fortes no dia de ontem. Mas não puderam prever a intensidade desse vento, né, e acho que a gente fica, né, aqui mais atento, mais mobilizado, que é o histórico do centro de operações. Protocolos, né, que são estabelecidos aqui são usados no Brasil inteiro. Agora, é claro que eles não são infalíveis. Né, a gente precisa estar o tempo inteiro se aprimorando, né, estar o tempo inteiro, né, tomando decisões, aprimorando os protocolos para que a gente possa prevenir mais, né, e alertar a população. Né? Então, acho que essa comunicação clara com a população, né, de que os alertas das autoridades públicas, né, de que se previna, se evite locais abertos, foi essa a recomendação ontem que a gente deu, né, de evitar locais abertos, evitar marquises, evitar, né, áreas abertas que pudessem estar sujeitas a, né, esse tipo de risco. Então, é um esforço permanente para a gente adaptar a cidade e minimizar os impactos.
10: É isso, Joana. Vou voltar com vocês no estúdio só para atualizar o cenário aqui no Rio de Janeiro. Além da capital fluminense, também temos impactos na Baixada Fluminense. 370 mil clientes da Light, concessionária de energia, continuam sem energia aqui no Rio de Janeiro. E também impactos ainda na circulação dos trens. Ligação entre a Baixada Fluminense e o Rio de Janeiro continua impactada. Joana e Felipe.
6: Obrigada, Rafael, pelas informações. Obrigada ao prefeito Eduardo Cavalieri do Rio de Janeiro pela disponibilidade de falar aqui com o TMC 360. Agora são 8 horas e 35 minutos. Daqui a pouco nós vamos falar mais sobre a pesquisa 20 anos da Lei Maria da Penha, que mostra que 54% das brasileiras que já se relacionaram com homens dizem ter sofrido algum tipo de violência praticada por parceiro ou ex-parceiro. Já, já.
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6: 8h39, você está sintonizado na Transamérica, que agora é TMC. Quem escuta sabe, hoje é quinta-feira, dia 30 de julho de 2026, ó, tá adiantando já. Eu sou Júnior de Castro e por aqui muita notícia e muita informação para você ficar bem atualizado. Agora a gente vai para o Anel Rodoviário com Eliseu Júnior, que traz os destaques para a gente. Fala, Eliseu.
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8: 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Destaque agora de Anel Rodoviário. Atualização por lá, mais cedo falamos de ocorrência no sentido Rio de Janeiro, altura do Olhos d'Água. Situação solucionada, pista liberada. Motorista segue enfrentando lentidão. Reflexos ainda dessa ocorrência. Lentidão desde o Camargos até o Olhos d'Água. Quem segue rumo ao Rio, agora vale insistir com paciência. Se você dirige rumo ao Belvedere, a dica ainda é desviar para ganhar tempo. Para isso, no Camargos, vale acessar Avenida Amazonas na sequência Contorno e Raja Gabaglia. 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
6: Agora faltando 20 minutos para as 9 da manhã, lembrando você que daqui a pouco, a partir das 10 horas, tem o Minas TMC, primeira edição com André Rocha, trazendo os destaques do noticiário local de BH, região metropolitana, de todo o nosso estado de Minas Gerais. Por aqui sempre a notícia que importa para você. E a Copasa deu início a um plano para tentar reduzir os desperdícios de água, que hoje chegam aí a 35% de tudo que é distribuído na região. Metade desse prejuízo é causado por vazamentos na rede e também a outra metade por furtos e fraudes. Nesta primeira etapa, Betim, Contagem e municípios do Vetor Norte vão receber técnicos uniformizados, identificados justamente para instalar sensores inteligentes e novos hidrômetros. O sistema vai monitorar a pressão de água em tempo real e também localizar vazamentos antes que eles cheguem à superfície. De acordo com o gerente de controle de perdas da Copasa, Walter Lucas Júnior, vai ser feita uma varredura nessas regiões, incluindo a substituição de medidores e a instalação de sensores de pressão, equipamentos de última geração que vão aí transmitir informações para uma central de controle da Copasa. Ainda segundo Walter Lucas, a pressão está diretamente relacionada aos vazamentos e isso vai permitir um monitoramento muito mais eficiente. Esse projeto faz parte de um plano de investimentos para os próximos 5 anos, que inclui a troca de tubulações antigas. A Copasa garante que as melhorias não terão custos para os consumidores e nem vão provocar aumento das contas de água. Será? Será? A companhia pede que Ao notar aí qualquer tipo de vazamento na rua, o cidadão deve avisar imediatamente pelos canais de atendimento, como se a gente já não fizesse isso, né? 18 minutos agora para as 9 horas da manhã. E um idoso de 72 anos está internado em estado grave no Hospital João 23, aqui em Belo Horizonte, depois de ser espancado em uma estação do MOV, aqui no centro da capital. José Carlos Marques foi agredido por passageiros depois de ser acusado de importunação sexual dentro do coletivo. O caso aconteceu no dia 17 de julho, na linha 61. A vítima é manobrista e levou aí socos e chutes após ser retirado do ônibus, sofrendo traumatismo craniano. A defesa do idoso nega o crime. E a justiça concedeu liberdade provisória ao homem e pediu as gravações dos ônibus e também da estação para atender e entender melhor essa confusão. A polícia investiga a denúncia de importunação e também os agressores.
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9: Oito horas e 44 minutos. O ex-deputado federal Eduardo Bolsonaro publicou nas redes sociais que se encontrou com o primeiro-ministro de Israel, Benjamin Netanyahu, durante uma reunião de líderes evangélicos nos Estados Unidos. Na legenda da publicação, Eduardo afirmou que foi uma honra reencontrar o líder israelense. O encontro aconteceu na Blair House, um local reservado para convidados de honra dos presidentes dos Estados Unidos. Eduardo Bolsonaro classificou a residência como uma lembrança especial, já que foi o lugar que Jair Bolsonaro ficou hospedado na primeira visita aos Estados Unidos como presidente da República. Isso foi em 2019. Na época, segundo o ex-deputado, o Brasil se alinhava a grandes democracias como Estados Unidos e Israel, posição que afirmou ter convicção de que voltará com a eventual vitória de Flávio Bolsonaro nas eleições do fim do ano. 8h46.
10: Pesquisa 20 anos da Lei Maria da Penha mostra que 54% das brasileiras que já se relacionaram com homens dizem ter sofrido algum tipo de violência praticado por parceiro ou ex-parceiro. O levantamento foi realizado pelos institutos Patrícia Galvão e Locomotiva, com apoio da Uber. A Luísa Mutoni traz mais recortes, mais detalhes dessa pesquisa. Luísa.
11: Números assustadores, Joana, que correspondem a mais de 47 milhões de brasileiras que dizem já ter sofrido algum tipo de violência, seja ela física, psicológica, moral, sexual ou até mesmo patrimonial. O principal tipo de violência sofrido pelas brasileiras, de acordo com essa pesquisa, é aquela violência que não deixa marcas físicas, mas deixa marcas muito profundas, que é a violência psicológica. 42% das mulheres que participaram dessa pesquisa disseram já ter sofrido violência psicológica de parceiros ou ex-parceiros. E um ponto que chama a atenção é que, na contrapartida desses números, apenas 7% dos homens que foram ouvidos pela pesquisa admitiram já terem praticado atos de violência contra companheiras ou ex-companheiras. A forma de acolhimento e também de proteção entre homens e mulheres também é bem diferente, viu? Enquanto 70% das mulheres disseram que acionariam os órgãos de segurança pública caso vissem uma outra mulher sendo agredida, esse índice cai para 56% quando a gente fala dos homens. E o principal entrave na questão do enfrentamento da violência contra a mulher, que é apontado por 68% das mulheres, é o medo de denunciar. Então elas dizem que têm medo de sofrer represália dos companheiros caso façam uma denúncia. Na sequência vem a impunidade e também a demora nos processos judiciais. A Lei Maria da Penha completa 20 anos neste ano, ela foi criada em 2006 e homenageia a farmacêutica Maria da Penha, que sofreu duas tentativas de homicídio do então marido. Em relação à pesquisa, ela ouviu 1.000 mulheres e 500 homens entre os dias 22 e 30 de abril deste ano, mulheres e homens com 16 anos ou mais, e a margem de erro é de 2,8 pontos percentuais para mais ou para menos.
9: Tá certo, vamos desenvolver tudo isso que a repórter Luísa Mutoni trouxe pra gente aqui. Dentro dessa pesquisa, desse levantamento, a gente vai conversar a partir de agora aqui no nosso 360 com a Vera Vieira, que é diretora executiva do Instituto Patrícia Galvão. Vera, prazer falar com você, muito bom dia.
12: É um prazer muito grande participar e falar aqui com ouvintes da Rádio Transamérica.
9: Bom, eu vou começar por um ponto trazido pela nossa reportagem, um dos recortes, vários recortes desse levantamento, que é essa questão do medo. Eu já pergunto, os números são impressionantes, né? Qualquer que seja o recorte que a gente pegue, mas de modo geral, você entende, Vera, que há risco de que esses números, na verdade, ainda sejam maiores, justamente por causa do medo de responder, ainda que seja a responder a uma pesquisa?
12: Exatamente. O medo ainda é um forte componente na vida das mulheres. E muitas delas, claro, que preferem se omitir. E sem sombra de dúvida, esses números são, com certeza, muito maiores do que existe a questão da subnotificação.
10: E além da subnotificação, o que essa pesquisa mostra é um dado invisível, uma invisibilidade do que é a violência. Ou seja, a gente consegue ver, através da amostragem, da pesquisa, das perguntas, que muitos homens dizem que não cometeram violência, não foram violentos, seja verbalmente, ou seja, a violência psicológica, até a violência física. Então, ou as mulheres que são entrevistadas, elas se relacionam, mulheres diferentes, com os mesmos homens, e aí elas vão buscando apenas os mesmos homens violentos, e tem aí uma grande parte dos entrevistados que nunca foram violentos. Ou a gente tem aí um problema muito sério de não saber o que é violência, as pessoas não saberem o que é violência. O que vocês entendem com esses números?
12: Olha, eu acho que um dos grandes desafios do movimento feminista é conseguir traduzir o conteúdo abrangente da Lei Maria da Penha numa linguagem que atinja as mulheres, que atinja principalmente aquelas mulheres mais vulneráveis, que são as mulheres negras, que são as mulheres que vivem nas comunidades, são as mulheres pobres. Então, eu acho que existe, de fato, uma falta de conhecimento do que seja a violência. Por exemplo, não consegue identificar e nem sabem que existe a violência patrimonial, ou então, apesar da violência psicológica ser muito reconhecida por um bom percentual delas, muitas não reconhecem. Agora, no caso dos homens, eu acho que também existe um desconhecimento, né, dessas formas de violência. Por exemplo, achar que olhar o celular da companheira, da namorada, não seja uma violência. Eu acho que existe também um desconhecimento, mas eu acho que, acima de tudo, é uma maneira de preservar, infelizmente, a nossa sociedade patriarcal. Uma forma de permanecer essa cultura que coloca o homem em condição de superioridade à mulher, que coloca o homem como o dominante, né? E que a mulher deve ser subalterna. Infelizmente, isso já ocorre, não é há 100 anos, ocorre há milênios. E é um problema

0: nos meios de comunicação de massa, nas mídias sociais. Então, é um trabalho que parece pequeno, mas é imenso e todo mundo pode colaborar. Eu posso colaborar dentro da minha casa, pedindo para o meu filho arrumar a cozinha, pedindo para minha filha ir na rua fazer alguma coisa, quer dizer, o espaço público é dela também. A professora dentro de casa, dentro da escola, quando ela pede para o menino fazer um exercício de matemática na lousa e pede para a menina ler uma redação, por exemplo, ela está reforçando aí as carreiras do cuidado, né, para as mulheres e as carreiras mais tecnológicas e as que ganham mais, as que estão acima, né, para os meninos. Então, é um trabalho imenso e que todas e todos podemos contribuir para melhorar, porque essa construção dos conceitos equivocados de feminilidade e masculinidade vão provocar uma série de consequências em toda a sociedade, mas sem sombra de dúvida, a maior delas é a violência contra a mulher. E aí a gente tem, então, estatísticas terríveis, né, de 4 feminicídios por dia no Brasil. Um estupro a cada 6 minutos. De 30 a 40% das mulheres brasileiras e meninas brasileiras já sofreram violência. Então, é desse trabalho de formiguinha, de desconstrução, que a gente vai conseguir modificar essa realidade, que ela repercute em vários campos, né? No trabalho, em vários campos. Mas a violência contra a mulher, infelizmente, é a pior das consequências.
1: Vera, obrigada pela entrevista. Vamos seguir falando sobre isso, seguir destrinchando esses números, esses dados, para que a gente faça o nosso papel, a nossa parte aqui, no que diz respeito à conscientização.
0: Eu que agradeço e vocês estão contribuindo imensamente para alterar essa cultura. Obrigada.
1: Obrigada, Vera Vieira, diretora do Instituto Patrícia Galvão, que trouxe essa pesquisa importante para a data dos 20 anos da Lei Maria da Penha.
2: Bom, e a questão da violência contra a mulher é complexa, principalmente porque essas pesquisas mostram que o local mais perigoso, onde essa violência mais ocorre, é a moradia da vítima. O Atlas da Violência mostra que os homicídios de mulheres fora do ambiente doméstico diminuíram ao longo da última década, mas as mortes dentro de casa permaneceram praticamente estáveis. A dependência econômica exerce um papel grande na dificuldade para romper relações abusivas. A falta de rede de apoio e do Estado ainda há muita dificuldade por causa disso para oferecer medidas protetivas, fiscalizar o cumprimento delas e garantir a segurança de mulheres em situação de risco. A mudança dessa realidade passa pela educação. As escolas precisam, desde muito cedo, ensinar respeito, resolução pacífica de conflitos e igualdade entre homens e mulheres. Também é preciso um trabalho com os agressores, com programas que ofereçam acompanhamento psicológico e educativo para reduzir a reincidência. Acima de tudo, porém, é preciso fazer cumprir a lei, de modo a acabar com a sensação de impunidade. Enquanto quem agride acreditar que dificilmente será denunciado, que a investigação será lenta, que o processo vai demorar anos, ou a punição será pequena ou não cumprida, as coisas não vão melhorar. Na criminologia, a percepção de que a punição é certa e rápida sempre tem mais impacto na prevenção do crime do que apenas o anúncio, simplesmente o anúncio, de penas mais severas.
1: Vamos mudar de assunto aqui no 360. Vamos agora falar de tecnologia e inovação. Vamos chamar para a conversa Arthur Igreja para falar de uma crise de imagem que a Sony enfrenta com o mercado depois de vetar declarações públicas de executivos e estúdios de jogos. Em contrapartida, no setor automotivo, a Ferrari atingiu a meta de comercialização do novo modelo 100% elétrico. Notícias que chegam com Arthur Igreja. Bom dia.
3: Olá, bom dia, Joana, bom dia, Felipe, todos que nos ouvem, nos assistem. O tema de hoje é polêmica, né? Então, envolvendo duas empresas. O que aconteceu foi o seguinte: a Sony, que algum tempo atrás ela tirou as mídias físicas dos seus videogames, né, do PlayStation 5, agora ela começou a fazer uma campanha divulgando seus tocadores de disco de vinil, né? Então, ela fez uma peça

0: que ela divulgou amplamente, mostrando, né, as pessoas segurando o disco de vinil e ela falando, a mídia física não tem nada igual, etc, etc, achando que estava conquistando esse público, né? Então, o mercado que continua crescendo bastante. E aí o que aconteceu é que a reação na internet foi completamente na direção oposta. Os gamers vieram completamente irritados e aí ela teve que causar nessa contenção por parte dos seus executivos. Enfim, a Sony agora está tendo que lidar com os seus haters aí por causa dessa campanha que ela mesma decidiu fazer. E falando em polêmica, a segunda polêmica da semana, sem sombra de dúvida, é a Ferrari. Aqui eu queria destacar dois pontos. A Ferrari, lá no final de maio, fez o lançamento do modelo Lute, né? Nós até repercutimos isso aqui, que era muito controverso. Foi desenhado pelo Jonathan Ive, né? Que foi o designer de vários produtos icônicos da Apple. Muita gente não entendeu. Eles fizeram um lançamento lá por mais de 550 mil euros. Só que o que aconteceu foi um plot twist, né? A empresa estimava vender até 500 unidades por ano. Só para dar a dimensão, quando ela fez o lançamento, as ações caíram 8%. Luca de Montezemolo falou que era uma vergonha a empresa manter o cavalinho naquele carro elétrico, que chegou a ser comparado com carros de preço e valor, e enfim, muito menor, de marcas que certamente não têm o nome Ferrari. O que aconteceu na prática? Aparentemente eles estavam certos. Eles esgotaram essas 500 unidades, informação do Financial Times, em menos de 2 meses, com uma forte demanda, especialmente na China, e também no Vale do Silício, proveniente de jovens consumidores. Traduzindo, teve muita gente que torceu o nariz, teve muita gente que não entendeu nada, teve muita gente que falou que a Ferrari estava completamente maluca, e nesses casos, o que fica claro são dois aspectos, né? Primeiro, eles não estavam tão loucos assim. E a segunda coisa é que se alguém não gostou, esse carro não é para essa pessoa, né? Então, quer dizer, tem um outro público, tem uma outra geração, tem uma outra percepção, possivelmente vai ser a primeira Ferrari de muitos desses, e é claro que é sempre importante enfatizar que não é uma coisa exatamente educada julgar o que os outros fazem com o seu próprio dinheiro, né? Então, estamos aqui só comentando o que aconteceu. O fato é que a Ferrari bateu a sua meta para o primeiro ano em menos de 2 meses, mesmo com um modelo tremendamente polêmico.
1: Arthur Igreja, obrigada pela participação. Sempre aqui às 8h50, por volta das 8h50, quintas-feiras, no TMC 360, o nosso colunista Arthur Igreja, para falar sobre tecnologia e inovação. E a gente agora vai para um muito rápido intervalo. Daqui a pouco nós vamos trazer mais atualizações sobre a situação das cidades atingidas por fortes rajadas de vento ontem, os vendavais que deixaram ao menos 5 mortos pelo país. 9 horas em ponto.
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5: 9:01, vamos direto às principais notícias deste momento. O Tribunal Regional Eleitoral de São Paulo condenou o presidente Lula ao pagamento de uma multa de R$15 mil por propaganda eleitoral antecipada. O presidente pediu votos para Simone Tebet e Marina Silva em um evento em maio.
6: O ex-deputado federal Eduardo Bolsonaro afirma que concorda com as críticas do presidente argentino Javier Milei ao governo de Lula. Eduardo disse que Milei foi educado e suave.
5: Evento da Convenção Partidária do Republicanos acontece hoje no Distrito Federal. A ex-primeira-dama Michelle Bolsonaro deve participar do evento.
6: A dívida pública federal aumenta em junho, ultrapassa 9 trilhões de reais. Os dados foram divulgados pelo Tesouro Nacional.
5: Corinthians enfrenta Atlético Paranaense pelo Campeonato Brasileiro. A transmissão você acompanha ao vivo na TMC. Agora 9:02.
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6: Hoje é quinta-feira e hoje, portanto, é dia de conversar com o Luiz Felipe Pondé. A prática do cancelamento virtual do século XXI pode ser comparada com diversos outros momentos da história da humanidade, que sempre repetiu a trajetória de humilhar um outro indivíduo por não ter os mesmos valores. Quem fala sobre esse tema é o nosso filósofo e escritor. Diga lá, Pondé.
7: A humanidade sempre gostou de humilhar seus semelhantes, principalmente aqueles que, por algum motivo, se encontram num lugar onde supostamente cometeram algum tipo de pecado, né? E isso acontece hoje nas redes sociais, algumas pessoas chamam isso de cancelamento, é uma prática que, a essa altura, em termos de redes sociais, já está velha, né? Recentemente foi o caso dos artistas Ana Maria Machado e João Bosco, que foram colocados no centro da fogueira. Especificamente no caso da esquerda, ela adora fritar os seus próprios integrantes. Não precisa nem fritar a moçada da direita. Isso daí, apesar do cara de século XXI, segue uma rota que é muito conhecida para quem conhece um pouco de história, né, da nossa espécie. Basta lembrar o famoso caso do Evangelho, em que a moçada lá carrega uma mulher pega em adultério, pedindo para Jesus tacar pedra nela, e eles querem tacar pedra nela, né? A cena é muito famosa porque Jesus diz: olha, quem tiver livre de pecado, atire a primeira pedra. A moçada vai embora porque era todo mundo pecador. Se isso acontecesse hoje, a moçada tacava pedra. Porque eu nunca vi uma época em que tem tanta gente que se acha um poço de virtude. E eu digo para você, se você acha que você é um poço de virtude, provavelmente você está muito longe disso, tá? Mas voltando a esse, digamos, essa prática atávica, né? Ao longo da Idade Média, era muito comum pessoas irem assistir os famosos autos de fé, em que hereges eram queimados vivos, e as pessoas levavam as crianças, programa de final de semana. Claro que não existia final de semana, né? Eu estou forçando um pouco a barra aqui do tempo, mas que isso era ovo podre, tomate podre, xingar, cuspir, aliás, fazer com que esse herege ou esse condenado caminhasse perto para que as pessoas pudessem manifestar o seu horror àquele pecador, era parte do espetáculo. Portanto, o que as redes sociais fazem hoje, da sua forma específica do século XXI, é repetir uma trajetória que é característica da espécie Homo sapiens sapiens, que é humilhar, xingar, bater, fazer o diabo a quatro contra pessoas que esse bando acha que tem menos virtude do que o bando. E aquela velha história, né? Quando você acha que você é virtuoso, provavelmente você não é nem um pouco.
5: Pondé, sempre Pondé. Sempre trazendo as reflexões necessárias para o nosso dia a dia. E cancelamento nas redes sociais é algo que a gente pode trazer dia sim e dia também. Pondé está aqui sempre, às terças-feiras, às quintas-feiras e às sextas-feiras, com a coluna Sem Dó na programação do TMC, da TMC e do TMC 360. Agora viramos a página aqui, vamos voltar a falar sobre os estragos provocados pelos vendavais que atingiram o sul e o sudeste nos últimos dois dias em São Paulo. Esse vento fortíssimo chegou nas últimas 24 horas. Eu estava aqui, inclusive, apurando com algumas fontes que eu ainda tenho de meteorologia, que me disseram que tranquilamente os ventos chegaram a 124 km por hora em São Paulo. Para quem não sabe, existe uma tabela que mede a força dos ventos e 125 já é algo parecido com um furacão. Então, realmente, é muito foram muito fortes. 13 pessoas ficaram feridas no litoral de São Paulo. Uma pessoa morreu, três pessoas morreram. Uma dessas vítimas, um homem de 50 anos, morreu afogado depois do naufrágio de uma embarcação na travessia entre Ilhabela e São Sebastião. Marcos de Pato está em Santos, fala mais sobre os estragos provocados pela ventania. Quem acompanha a nossa transmissão ao vivo vê um cenário de destruição absoluto atrás dele. Marcos.
8: É isso, Joana. Esse é o cenário de total destruição aqui na rua Aguiar de Andrade, que fica no bairro Paquetá, em Santos. Aqui atrás tem dois caminhões que ficaram totalmente destruídos depois da queda de um muro de um espaço que antigamente era um depósito da Receita Federal e hoje funciona como um estacionamento de caminhões. Esses dois veículos ficaram totalmente destruídos. O pessoal que acompanha a gente pelo YouTube acompanha as imagens. O pessoal da prefeitura está fazendo o trabalho aqui de remoção, né, dos escombros, tirando os tijolos, parte do muro aí que caiu sobre os veículos, além de três postes que também tinham aqui na rua e foram atingidos por conta da ventania que atingiu a Baixada Santista nessa quarta-feira, depois de alertas emitidos pela Defesa Civil do Estado de São Paulo, que já previam essa condição, né, trazida por uma frente fria que avançava pelo Estado de São Paulo. Aqui na região da Baixada Santista foram registradas rajadas de vento com mais de 100 km por hora. Por conta disso, essa destruição. E não foi só aqui que teve estrago, viu, Joana? Em Santos, para a gente contextualizar aqui, uma pessoa morreu. Isso lá no canal 5, uma pessoa em situação de rua, estava sentada numa mureta, uma árvore atingiu essa pessoa que caiu no canal 5. Equipes de resgate foram acionadas, segundo informações aqui da Secretaria de Segurança Pública, mas ela já teve constatada ali parada cardíaca no local e acabou falecendo. Mas como eu disse, não foi só Santos que sofreu com essas rajadas fortes de vento, também com a chuva nessa quarta-feira. No litoral norte foram ao menos 10 feridos e aí lá também teve mais um óbito confirmado. Foram 7 pessoas atingidas, aliás, que estavam numa escuna que virou, que ficaram feridas. Também teve um ferido por uma árvore e 2 pessoas que estavam em uma embarcação com outras 3 ficaram feridas. Outras 2 não tiveram ferimentos e a outra pessoa acabou falecendo, não conseguiu resistir aí depois que essa embarcação virou. Isso lá no litoral norte, em São Sebastião. Também tivemos estragos em outras cidades. Cubatão teve chuva e vento forte, queda de árvores, interrupção no fornecimento de energia elétrica. Jacareí também, já fugindo aqui, né, saindo do litoral de São Paulo, teve chuva e vento forte, com danos também provocados por quedas de árvore, destelhamento, interrupção no fornecimento de energia. Também em Laranjal Paulista, devido aí à queda de árvore. Em Cesário Lange, tivemos o terceiro óbito confirmado no estado de São Paulo nessa quarta-feira. Também uma pessoa que foi atingida por uma árvore lá no município. E aqui no litoral, essas as cidades, Santos, São Sebastião, além de Peruíbe e São Vicente, onde também foram registradas quedas de árvores e também interrupção no fornecimento de energia elétrica e de destelhamento. Ou seja, muita destruição, principalmente aqui na Baixada Santista. Joana e Felipe, de onde eu falo ao vivo, e a gente vai acompanhando esse cenário para trazer as informações detalhadas para quem acompanha aqui a programação da TMC.
6: Pois é, enquanto fala o Marcos De Pato, a gente observa, né, trabalhadores mexendo nos escombros. A cena parece ruína, parece aquela ruína de cidade histórica que você visita em momentos de lazer, mas esse não é um momento de lazer, é um momento de tristeza, né? A gente vê uma carreta, o cavalo mecânico não existe mais, ele está totalmente amassado, né? Dá para ver aí um cavalo mecânico vermelho, totalmente destruído, escombros em volta desse caminhão, e as pessoas trabalhando, tentando, às vezes nem sabem para onde olhar direito, porque em volta é um giro de 360 e só tem escombros nesse pequeno pedaço aí de Santos, que é uma das cidades mais importantes do litoral de São Paulo, né? A gente sai de Santos agora, trabalho do Marcos De Pato, e vai para o Rio de Janeiro saber da Beatriz Trindade informações a respeito das investigações, né? Envolvendo o pós-ventania, o pós-tragédia também no estado do Rio de Janeiro. O IML do Rio acaba de confirmar a identidade da segunda vítima que morreu durante o vendaval na cidade. É com você, Beatriz Trindade.
9: Exatamente, Felipe. Eu falo aqui do Instituto Médico Legal no centro do Rio, onde a gente aguarda a chegada dos familiares agora do ex-jogador do Botafogo, o Tássio Maia dos Santos, de 41 anos, e essa segunda vítima, que é o Vandre Cordeiro. De acordo, então, com as primeiras informações, o Tássio e o Vandre seriam amigos que estavam passando ali no momento em que esse muro em Santa Teresa acabou desabando, esses escombros que atingiram eles e resultou na morte dos dois. De acordo, então, com as primeiras informações, a nossa equipe estava lá nesse local mais cedo, hoje pela manhã, e a gente conversou com uma moradora que reside ali ao lado desse local, né, onde o muro desabou. Ela disse pra gente que o barulho foi muito alto, ela não viu ali o momento do desabamento, mas que os escombros acabaram derrubando ali, e foi um estrondo muito forte para todos os moradores ali da região. Ela contou que esse desabamento aconteceu por volta ali das 15 para as 5 da tarde. Segundo ela, além do muro, a ventania fez caixas d'água, também telhas e outros objetos serem arremessados ali pelo vento. Essa mesma moradora disse que está ali no local há cerca de 2 anos. Ela contou que o muro foi construído no início desse ano, esse muro que ainda estava em processo de construção, como a gente conseguiu ver lá no local. Essa ventania, a gente lembra que acontece aqui desde ontem na capital fluminense, provocou diversos estragos em diferentes regiões aqui da capital. Os transportes seguem agora pela manhã sem grandes alterações, ainda em processo de normalização, mas muitos bairros ainda seguem sem energia por aqui. De acordo com a Light, cerca de 370 mil pessoas ainda seguem sendo afetadas pela rede de energia elétrica. Equipes da concessionária continuam trabalhando, então, para restabelecer esse fornecimento. Volto com vocês.
5: Tá certo, obrigada. Vamos continuar acompanhando de perto essa situação e os desdobramentos. Agora viramos aqui a página, vamos falar de economia, vamos falar da economia do nosso país, a economia do nosso bolso também, o nosso dinheiro. Nas últimas semanas, o governo Lula ampliou programas voltados à renegociação de dívidas, ao crédito, transferência de renda, como por exemplo Desenrola, falamos tanto sobre Desenrola aqui neste ano, Move Brasil, Pix Pensão. Pix Pensão que foi notícia ontem. E essas medidas, elas são apresentadas como uma resposta a problemas econômicos, a problemas sociais, mas também levantam questionamentos, e questionamentos muito importantes, sobre impacto fiscal, eficácia e também o uso político do dinheiro no ano eleitoral, dinheiro público. Para a gente entender esses pontos, vamos conversar agora com Fernando Agra, que é doutor em Economia Aplicada pela Universidade Federal de Viçosa. Bom dia, doutor.
10: Bom dia, Joana. Bom dia, Felipe. É um prazer estar aqui na TMC e um abraço a toda a sua equipe e quem nos acompanha.
5: Doutor, queria começar então justamente sobre essa questão de haver dois lados muito importantes que precisam andar em conjunto. São dois lados paralelos, que é o social e o financeiro. Então, tudo que é uma medida com impacto social, ela também tem um impacto financeiro e esse dinheiro ele sai dos nossos bolsos. Quando essas medidas elas começam a ser tomadas em ano eleitoral, e é de praxe, ano eleitoral, quem está no poder e tenta a reeleição sempre aumenta esse pacote de bondades, como é chamado assim, começa a distribuir mais dinheiro, falando grosseiramente. No governo Bolsonaro, a gente não está falando mal do governo Lula. No governo Bolsonaro, a gente teve o táxi, o Pix Táxi, era também algo assim que remetia Bolsa Táxi.
6: A continuação do auxílio emergencial.
5: Auxílio, isso. Uhum. Muito bem. Então, isso acontece. Quando é que o sinal de alerta, ele acende? Quando é que a gente precisa olhar e falar, opa, isso daqui está realmente extrapolando o que seria aceitável?
10: Joana, você falou muito bem, né? Tem que haver uma consonância entre o lado social financeiro e a questão das contas públicas, porque não existe almoço grátis, alguém paga a conta. Desses programas que nós vamos repercutir hoje, eles não têm um impacto direto nas contas públicas, por quê? Porque são tanto do Desenrola quanto do Move Brasil, não é? É uma concessão de juros financiados, juros subsidiados. É? E no caso do Desenrola, ainda tem aquela questão dos dinheiros esquecidos do banco e tem até uma investigação para ver se isso está sendo feito corretamente. Então, não tem um desembolso efetivo e imediato dos gastos públicos. Claro que, tanto no Desenrola quanto no Move Brasil, se houver uma inadimplência, né, ainda mais no Move Brasil, que tem a questão de trabalhadores autônomos, tudo, não tem como descontar em folha, aí que o governo vai ter que entrar e gastando. E aí sim teria um desembolso efetivo. Agora, indiretamente, isso mostra para o mercado que o governo não está atacando a raiz do problema do endividamento público, de investimentos em infraestrutura. E sim, como você falou, e eu concordo plenamente, que tem objetivos eleitorais, como todo governo, seja ele qualquer esfera, tem em ano de eleição. E isso causa uma incerteza no mercado. E cada vez mais essa incerteza dificulta o Banco Central reduzir as taxas de juros e aí retroalimenta um aumento do gasto público com juros da dívida, que aumenta a dívida pública. Então, uma decisão, que são decisões boas, até como o Pix Pensão, né? De uma maneira geral, num momento como esse, a gente percebe que tem os fins eleitorais, tem o caráter eleitoreiro, e todo esse objetivo, sem atacar pontos estruturais, entra na questão da incerteza do mercado, retroalimentando juros altos e aumentando a dívida pública. E aí, finalizando a minha fala aqui, quanto que esse alerta deve ficar ligado? Esse alerta já está ligado há muito tempo. A gente tem um problema dos últimos governos de um aumento considerável da dívida pública e o próximo governo, seja esse reeleito ou outro, vai enfrentar sérias restrições orçamentárias com relação à questão do gasto público.
6: E aí, professor, eu tenho uma pergunta. Que acho que preocupa a gente desde que, eu ia falar desde que o mundo é mundo, mas não, desde que o Brasil é Brasil. Nenhum governo brasileiro vai começar do zero, né? Vamos supor que vença em 2026 a chapa Fernando Agra e Felipe Bueno. Aí nós vamos começar em janeiro a preparar como será o nosso governo. Aliás, a gente já tem que estar preparando isso agora, né? Mas na hora de executar, há tantas amarras, né, que nenhum plano consegue resistir ao segundo ano. Tanto que é corrente falar aqui no Brasil que se você não tomou as suas medidas no primeiro ano, você passa os outros 3 anos enxugando o gelo. Então, como seria mudar estruturalmente essa questão no Brasil?
10: Felipe, essa pergunta é uma pergunta de US$1 milhão, né? Queríamos, né, ter uma resposta tão simples e direta para isso, né? Não querendo ser profeta do apocalipse, eu me preocupo muito com o futuro da economia brasileira, não só para os próximos anos, como para as próximas décadas. Há muitos anos, ou talvez algumas décadas, a gente não tem investimentos em infraestrutura que venham a promover um crescimento econômico de maneira sustentada. Investimentos na logística, a gente depende muito do caminhão por questões políticas da década de 60 e é muito caro para o transporte, dependência dos combustíveis fósseis, inflação. A gente não tem um investimento como a gente gostaria em fontes alternativas de energia, a gente fica aí, ó, com essas bandeiras pagando mais. A gente falta investir em educação realmente desde a base, com seriedade, para poder aumentar a produtividade do trabalhador brasileiro, e faltariam aqui dedos nas minhas mãos para outras medidas. Então, todas essas medidas de investimento em infraestrutura, que venha a promover um crescimento econômico sustentado, que venha a promover combate de uma maneira mais eficaz à corrupção, a gastos ineficientes do setor público, com regalias de alguns setores, combate à corrupção, enfim, tudo isso leva um tempo, leva uma mudança de cultura. E, infelizmente, a gente não vislumbra, Felipe, nem para o próximo ano, para as próximas décadas. E eu concordo com você que esses problemas a gente tem há 500 anos. E aí, Felipe, como você falou, entra o primeiro ano. O governo tem muitas amarras, não tem a total, digamos assim, autonomia, muito ligado a questões políticas. Então, infelizmente, Felipe, eu ando muito preocupado, não é de hoje, eu estudo economia há mais de 30 anos, não é? O grande ganho da economia que a gente teve nas últimas três décadas foi o Plano Real, que deu uma controlada naquela hiperinflação, e de lá para cá a gente não teve mais grandes projetos de mudanças estruturais. Então, infelizmente, não era isso que eu gostaria de falar para quem nos assiste. Eu estou seriamente preocupado porque não vislumbro mudanças estruturais no curto prazo para o nosso país.
11: Nós ouvimos aqui na TMC, no TMC 360, o professor Fernando Agra, doutor em Economia Aplicada pela Universidade Federal de Viçosa, Minas Gerais. Professor, vamos fazer o nosso plano de governo, então, e a gente volta a conversar. Um grande abraço para o senhor, professor.
10: Bom dia a todos e até a próxima.
11: Até a próxima. Agora, 9:22.
5: Continuamos na página de economia, mas com outra abordagem. Balanços do segundo trimestre das Big Techs registram lucros bilionários. Enquanto a gente estava falando de onde falta dinheiro, né, que é no orçamento público, agora a gente fala de um lugar que sobra. Sobra dinheiro, Guilherme Ravaz, podemos dizer assim?
12: Sobrava, Joana, sobrava. Tá ficando mais difícil sobrar dinheiro nas Big Techs, porque... Você vê, ontem a Meta, por exemplo, Meta, que é dona do Instagram, do Facebook, do WhatsApp, né? É uma empresa gigante, reportou o resultado, mas foi desastroso. O mercado recebeu muito mal, porque eles têm uma expectativa de lucro muito alta, como era no passado, mas esse lucro tem sido pressionado. Para ter uma ideia, o fluxo de caixa livre, né? Que é aquilo que sobra de dinheiro depois que a empresa paga lá todas as despesas dela, operacionais, né? Esse caixa, que ele já foi de mais de 12 bilhões no último trimestre, ele ficou em 784 milhões, ou seja, de 12, mais de 12 bilhões para menos de 1 bilhão. Essa queda grande aconteceu porque a Meta tem 2 bilhões de dólares de custo em processo. Ou seja, os processos estão começando a pesar na conta da Meta, processos por uso, porque acusam as redes sociais, né, da Meta de serem viciantes, e ela está perdendo esses processos. Tem 1,2 bilhão de dólares de despesas com demissões, a Meta demitiu aí mais de 8 mil funcionários, né, no último trimestre, e tem a conta da inteligência artificial, que essa sim tem pesado muito aí no resultado das empresas. E as ações caíram tanto, chegaram a cair 10% no aftermarket, porque o mercado não está vendo a Meta indicar como vai ganhar dinheiro com a inteligência artificial. Ela tem muita publicidade, a gente fica lá vendo Instagram e cada vez mais publicidade. E isso tem feito o resultado subir. A receita tem até crescido, mas o lucro ele está muito pressionado. E a Meta já disse que no próximo trimestre deve ter um lucro abaixo da expectativa do mercado. Por que que esse lucro está caindo? Porque tem que gastar muito com inteligência artificial, eles devem gastar ou podem gastar esse ano até 145 bilhões de dólares, muito dinheiro, e não está claro como esse dinheiro vai voltar para o acionista, para a própria empresa que está fazendo esse investimento. Na outra ponta, a gente teve a Microsoft, que também anunciou resultado ontem, só que essa sim foi muito bem vista pelo mercado, os números que ela trouxe, porque só a nuvem da Microsoft faturou, né, no trimestre mais de 100 bilhões de dólares, é um recorde, e aí sim você vê o retorno do investimento. Eles estão gastando, a Microsoft gasta muito com inteligência artificial, construindo data center, mas está conseguindo vender mais nuvem, né? Os clientes estão comprando mais nuvem, e aí a ação da empresa subiu, chegou a subir 9%, deve abrir em alta quando o pregão começar em Nova York. Quem também reportou resultado foi a Samsung, e essa teve um lucro impressionante, né? Lucro líquido de 49 bilhões de dólares no segundo trimestre deles, né? Uma alta de 1.300% em base anual. É isso mesmo, 1.300% de alta. Inteligência artificial está demandando muito chip. A Samsung vende chips, né? Ela fabrica esses chips. Esses chips dispararam aí de preço e de demanda. Então ela está lucrando muito alto com isso. Ou seja, Google, Meta, Amazon comprando muito chip, e a Samsung, que fabrica esses chips, está ganhando. A área de telefone celular da Samsung não foi tão bem assim. Inclusive chegou a perder um pouco aí de lucro no telefone, porque os chips ficaram mais caros. Mas como ela também vende chip para data center, ela vende chip para telefone e data center. Muitos telefones usam aí, né, chips da Samsung. A área de telefone não foi tão bem, mas a área de chips foi bem, obrigado. E aí esse lucro de lucro líquido de 49 bilhões, andando na contramão da Meta, do Google, que tem diminuído muito o lucro líquido, o fluxo de caixa livre, melhor dizendo, no caso das gigantes de tecnologia, porque estão botando dinheiro em chip data center. Então, esse é o cenário das gigantes de tecnologia nesse momento. E hoje tem resultado aí também da Amazon e Apple. Todo mundo vai estar atento para ver o que está indicando também, principalmente no caso da Amazon, por causa de inteligência artificial.
11: Guilherme Ravache volta ao longo da nossa programação aqui no TMC 360, 3 vezes por dia aqui conversando conosco. Bom, agora são 9:27. Vamos falar mais sobre números, mais sobre economia. Agora há pouco o IBGE divulgou dados da PNAD Contínua, um estudo sobre o mercado de trabalho, pelo menos o mercado de trabalho formal, né? E aí que vem as coisas, as condições de vida da população no Brasil também. Vamos falar de taxa de desocupação, que mais uma vez bateu recorde, 5,4% no segundo trimestre, encerrado agora em junho de 2026. E nós vamos falar sobre esses outros números com o nosso querido Jefferson Mariano, que é analista socioeconômico do IBGE, sempre conversa conosco. Jefferson, muito bom dia, seja bem-vindo mais uma vez, tudo bem?
13: Olá, bom dia, é um prazer enorme estar com vocês mais uma vez.
11: Bom, a gente sempre fica aí, o governo mais ainda, qualquer que seja o governo, quando sai o número de desemprego, de desocupação de um dígito e daqui a pouco abaixo dos 5%, quiçá, né? Mas quando a gente fala desse número, a gente está falando só de uma parte do problema e de uma mudança conjuntural que essa pesquisa não pega, né? Eu queria que você falasse sobre isso. Esses 5,4% significam alegria ou significam uma mudança de status da economia mundial, não só brasileira?
13: Não, o número é muito positivo. É importante a gente destacar, né? Na última divulgação, inclusive, já havíamos alcançado a taxa de 5,6%, né, de desocupação, e agora a gente está numa taxa de 5,4%. Então, é uma taxa de estabilidade quando comparado com o trimestre que terminou, o último trimestre. Mas tanto na comparação anual como na comparação trimestral, a gente tem um declínio significativo da taxa de desocupação. Então, no que se refere ao mercado de trabalho no Brasil, é muito positivo. Agora, é claro, a gente precisa contextualizar essa taxa, porque o que acontece? O emprego, o crescimento do trabalho no Brasil, a gente teve um crescimento na ocupação de pessoas com carteira assinada, mas o grande crescimento se dá por trabalhadores sem carteira assinada e pelos trabalhadores que a gente classifica como conta própria. Então, aí a gente tem um dado que é o dado de informalidade no mercado, que é significativo. Mas, em termos de ocupação, a gente tem um número bastante grande de trabalhadores ocupados no Brasil.
5: Então, é um número que a gente precisa, é um dado que a gente precisa comemorar. A tendência é que estabilize, o que a gente pode imaginar para os próximos meses? Porque a gente está falando sobre um marco histórico, é o menor índice desde a série histórica que começou em 2012. Ou seja, isso pode diminuir mais ou a gente já chegou num, eu ia falar um teto, mas não, na verdade um chão.
11: Um piso, né?
5: Um piso.
13: Bom, na verdade é o seguinte, a gente tem sempre no início do ano, entre janeiro e fevereiro, é o momento no qual a gente tem uma elevação das taxas de desocupação há desemprego por conta das demissões daqueles trabalhos que são sazonais, que são contratações de final de ano, e aí depois ao longo do ano a gente tende a ter uma redução das taxas de desocupação. Então, se a gente olhar em perspectiva até o final do ano, ainda há espaço para a queda dessas taxas. Por exemplo, a gente tem dois eventos importantes na agenda econômica, a gente tem as contratações pontuais de final de ano, há também a questão da Black Friday, que já foi incorporada ao calendário econômico no Brasil. Então, a gente ainda pode ter contratações adicionais ao longo dos próximos meses, e significa que a gente ainda pode ter uma sinalização de quedas ainda mais expressivas na taxa de desemprego. Então, há espaço ainda para aumento da ocupação. Inclusive, há um indicador importante que a gente olha no resultado, que é o desalento. O que é o desalento? São as pessoas que gostariam de trabalhar, mas deixaram de procurar trabalho. E aí, o que acontece? Com esse cenário, essas pessoas estão voltando a procurar trabalho. Então, a gente tem, inclusive, uma incorporação dos desalentados no mercado de trabalho. Significa que a gente ainda tem espaço na economia para quedas de taxa de desemprego. E há essa perspectiva, inclusive, por conta do segundo semestre ter essa característica.
11: Para a gente entender, para quem está nos acompanhando, Jefferson, entender. Estruturalmente, está falando de mais ou menos 6 milhões de pessoas. Essas pessoas cabem, de alguma forma, pelo menos uma parte dessas pessoas ainda cabe no mercado formal de trabalho aqui no Brasil.
13: Não, no mercado formal e no mercado informal, né? Porque a PNAD capta todo o comportamento do mercado de trabalho. Então, elas têm esse espaço por conta desse processo. A gente deve ter um incremento em algumas atividades, o setor de serviços, o setor de comércio, o setor de transporte, que tem apresentado números muito positivos por conta da questão do e-commerce, a questão da distribuição. Então, a gente ainda tem espaço para essas pessoas no mercado de trabalho. É claro, uma pena que algumas delas provavelmente podem estar inseridas em atividades informais, mas ainda há espaço sim para crescimento.
11: Então, mais uma vez, nos ajudando aqui o Jefferson Mariano, que é analista socioeconômico do IBGE. Grande abraço para você, até a próxima, bom dia.
13: Bom dia, foi um prazer, até a próxima.
5: Daqui a pouco aqui no TMC 360, o Éder Luiz, 10 do rádio, conversa ao vivo com a gente sobre a rodada do Brasileirão, é já já.
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17: Kaká
16: italiano.
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17: Muito bom dia pra você, uma excelente quinta-feira, em 30 de julho, o mês já tá indo embora, e aí, tá de férias, tá curtindo, garotada de férias, opa, ou já voltou? Ah, mas que bom que você tá por aqui, tá na TMC, hein? Conferindo com a gente as principais informações. Agora tem informação do trânsito por aqui, tem detalhes da Fernão Dias com ele, com Eliseu Júnior. Eliseu, excelente quinta-feira para você, meu caro. Chega aí, conta tudo desse trânsito pra gente.
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26: 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O destaque agora é Rodovia Fernão Dias. Para você motorista que deixa Betim, Contagem e segue rumo à capital, tem lentidão neste momento desde o Riacho das Pedras até a chegada à Praça da CEMIG. A ocorrência por lá neste momento, ainda sem mais detalhes, mas vale desviar para ganhar tempo. Para isso, na altura do Riacho das Pedras, você pode acessar Avenida Francisco Firmo de Matos, na sequência Babita Camargos, e retornar à Cardeal Eugênio Pacelli, já no acesso ao anel rodoviário. 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
17: Muitíssimo obrigado pelas informações, Eliseu. Assim que tiver mais detalhes desse trânsito, pode passar pra gente aí, beleza? Ó, e a diarista Paola Stephanie Neto Cirino foi denunciada pelo Ministério Público de Minas Gerais por 2 crimes de latrocínio, sendo roubo seguido de morte, com as agravantes de uso de meio cruel, recurso que dificultou a defesa das vítimas, e por crimes terem sido cometidos contra pessoas idosas. Ela também vai responder por adulteração da cena do crime e uso fraudulento dos cartões bancários das vítimas. Paola confessou ter matado Cláudio Atala Inácio, de 75 anos, e a esposa dele, Maria Clotilde Moreira Maciel, de 76. O casal foi encontrado morto no dia 29 de junho, na casa onde morava, no bairro São Pedro, na região centro-sul de Belo Horizonte. O Ministério Público também denunciou um homem por uso fraudulento dos cartões bancários das vítimas. Segundo as investigações, ele é proprietário de um restaurante no centro de Belo Horizonte e permitiu que a diarista utilizasse as máquinas de cartão do estabelecimento para realizar transações com os cartões roubados. De acordo com a denúncia, os dois teriam dividido o dinheiro obtido com as operações. Após o crime, Paola foi ao centro da capital para vender objetos roubados da casa do casal e utilizar os cartões bancários, momento em que, segundo o Ministério Público, foi identificada a participação do dono do restaurante na fraude. A gente espera que seja realmente investigado, que todas as pessoas culpadas aí paguem por todos os crimes. E o Tribunal de Justiça de Minas Gerais ordenou a FEMIG que reabra integralmente o Hospital Maria Lins, na região centro-sul de Belo Horizonte. A decisão reconhece que o governo de Minas e a FEMIG fecharam a unidade sem motivação, planejamento ou programação. A definição atende a um pedido do Ministério Público de Minas Gerais em ação civil pública que questionava o fechamento do Maria Amélia Lins ainda no início de 2025. O despacho ainda confirma uma liminar que determinava que todos os serviços do hospital fossem restabelecidos. Na ação, o juiz Wenderson de Souza ressaltou que a transferência dos serviços do Maria Amélia Lins sobrecarregou o Hospital João 23, resultando em superlotação, cancelamento de cirurgias e riscos de sequelas aos pacientes. Segundo ele, o Hospital João 23 não detém estrutura para absorver a demanda de emergência do Maria Amélia Lins, que historicamente funcionava como sua retaguarda estratégica para cirurgias de trauma e também ortopedia. O magistrado também apontou uma negligência e indiferença com a população por parte da administração do governo de Minas, criticando uma postura mercantilista da gestão pública. Ó, daqui a pouco tem Minas TMC, primeira edição aí, nosso Jornal da Manhã, a partir das 10 da manhã, de 10 às 11 da manhã para você. E a segunda edição, de 5 às 6 da tarde, com as principais informações do dia. Belo Horizonte começou o projeto Bora Bicho, uma iniciativa que vai oferecer 4 mil castrações gratuitas de cães e gatos ao longo dos próximos 10 meses. A ação é realizada pela Prefeitura, em parceria com o Instituto Arbo, e vai passar pelas 10 regionais da capital com Castra Móvel, priorizando áreas de maior vulnerabilidade social.
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11: É hora de atualizar, que horas são? 9h41. Hora de atualizar o noticiário de economia e infraestrutura no Brasil com informações da Agência Infra, nossa parceira aqui da TMC. O Planalto prepara a publicação de um decreto presidencial que altera regras de classificação de cavernas e pode liberar a exploração de até 6 bilhões de toneladas de minério no país, principalmente de ferro e calcário. O texto atualiza critérios para definir grau de relevância das cavidades naturais e cria uma fórmula inédita para avaliar dimensões de extensão e volume. Pela proposta, cavernas de relevância máxima continuarão totalmente preservadas, conforme determinação do STF, mas a clareza técnica deve eliminar subjetividades nas análises ambientais. A expectativa do governo é destravar investimentos paralisados, principalmente em Minas Gerais e Carajás, no Pará.
5: O IGPM registrou queda de 1,16% em julho, depois de um recuo de 0,5% em junho. É o Índice Geral de Preços do Mercado, que é um importante indicador da inflação, calculado mensalmente pelo Instituto Brasileiro de Economia, o IBGE. Apesar da retração no mês, o índice acumulou uma alta de 2,08%, no ano e 2,76% nos últimos 12 meses. A queda registrada em julho foi impulsionada pela redução dos preços dos combustíveis e derivados de petróleo, favorecida pela queda das cotações internacionais, pelos subsídios e tudo mais que você vê aqui que a gente traz todos os dias. Se você não sentiu, deveria ter sentido. Já o índice de preço ao consumidor, o IPC, registrou leve queda de 0,01%. No mês anterior, o índice tinha subido 0,47%.
11: Bom, são 9h43, sempre neste horário, aqui no TMC 360, a gente conversa direto com o Rio de Janeiro, com o Fernando Molica. Nós estamos ao vivo com ele para falar sobre política ambiental, que tem sido colocada em alguma gaveta em meio a mudanças climáticas severas. Molica, abre aí, vê se tem alguma gaveta, se tem alguma política ambiental aí. Bom dia para você.
5: Inclusive, Molica, bom dia para você. A gente falou agora há pouco com o prefeito do Rio, Eduardo Cavalieri, e a gente pontuou, ele foi secretário do Meio Ambiente do Rio de Janeiro. Então, assim, é uma pessoa preparada, uma pessoa que a gente pode perguntar a fundo sobre como prevenir melhor a cidade, como trazer a prevenção para ajudar a evitar essas tragédias anunciadas. São tragédias anunciadas, mas tem um discurso, inclusive, que as autoridades se apropriam dele, Molica, que é sobre como os ventos chegam com um potencial muito maior do que foi previsto, as chuvas muito maiores, com volume muito maior. Ok, só que se todo evento climático for assim, o que a gente faz?
9: Pois é, bom dia, Joana, bom dia, Felipe, bom dia a todos. É inegável, não dá para negar. Estamos passando, nós, o planeta, né? O planeta inteiro está passando por um processo de mudança climática. O planeta está mais quente, apesar de muita gente que nega isso, mas enfim, as pessoas podem negar tudo, mas é óbvio, é científico. E isso quando há esse momento de aquecimento global, isso quando junta com um fenômeno como é o El Niño, né, que se caracteriza pelo aquecimento ali das águas do Pacífico, na região ali próxima à linha do Equador. Aí junta uma coisa com a outra, aí é a tragédia perfeita. Então não dá para a gente falar, o que houve ontem no Rio de Janeiro e várias outras cidades, principalmente no litoral, é uma consequência do aquecimento global, uma consequência direta. Mas não dá para afastar essa hipótese. Então, por mais... E aí você tem problemas, que vários especialistas tratam disso. As nossas cidades elas foram sendo construídas de um modo geral sem qualquer tipo de cuidado ambiental. Você vai gerando desmatamento, vai colocando mais concreto, vai reduzindo a capacidade de absorção do solo, e isso vai potencializando as tragédias. Então, isso é uma questão. Tem coisa que a gente não pode mexer, a gente não pode dar um passo afora no El Niño. Ei, garoto, né? para de causar problema aí, né? Não, apesar do nome, ele é um tal do El Niño, é grandalhão, não dá para fazer isso. Agora, a gente pode cuidar da nossa parte, e a gente não tem feito isso. E pior, está havendo nos últimos anos, internacionalmente, mundialmente e também aqui no Brasil, uma tendência a se negar esse processo. A gente tem no Congresso Nacional há alguns anos, né, ou melhor, algumas décadas, uns 20, 30 anos, havia uma situação bem mais favorável a uma legislação protetiva, uma legislação conservacionista, e isso foi mudando nos últimos anos, até pela prevalência do agro, que é claro, importantíssimo para o Brasil, enfim, mas foi gerando uma ideia de que é preciso desmatar, é preciso criar, evitar o que eles chamam de barreiras ao desenvolvimento. E a gente teve no ano passado aquela aprovação de um novo Código Florestal, que é um código muito permissivo. O presidente Lula fez cerca de 50 vetos que acabaram sendo derrubados pelo Congresso Nacional. Há uma tendência, aí atualmente no Congresso tramitam vários projetos de lei que vão nessa linha de redução de áreas de conservação, de redução, de aumento da possibilidade de você desmatar. Isso tem consequência, não tem jeito. Não dá para a gente falar, não, isso é besteira, é coisa de ecologista, é coisa de ecochato. Isso tem que produzir, temos que produzir, mas não podemos destruir, até porque se a gente destrói tudo, não vai ter como produzir lá na frente. No ano passado, o Supremo Tribunal Federal derrubou alguns artigos do Código Florestal do Rio Grande do Sul, que havia sido aprovado, foi um projeto do governador Eduardo Leite, aprovado a toque de caixa pela Assembleia Legislativa Gaúcha, que acabou no ano passado, alguns artigos foram declarados inconstitucionais pelo Supremo Tribunal Federal. E a gente viu o que aconteceu no Rio Grande do Sul mais recentemente, aquela chuvarada, aquela tragédia toda. Claro, não dá para dizer que uma derrubada de mata que ocorreu há 6 meses foi responsável por aquilo. Mas a gente está num processo que é bom tomar cuidado, que a situação está difícil. E aí, não tem como. Claro, as cidades precisam ser mais bem preparadas, mas ninguém segura um vendaval como de ontem, né?
11: E aí vem aquela palavra, né, Molica? Fatalidade, que a gente está cansado de ouvir e não quer dizer absolutamente nada, porque com prevenção não tem fatalidade, ou pelo menos você diminui demais o risco dessa, aspas, fatalidade acontecer, né?
9: Esse negócio de fatalidade parece aquela história do sujeito que enche a cara, vai num bar, bebe muito, pega o carro, causa um acidente, mata pessoas, aí depois alguém fala, foi fatalidade. Não, não foi fatalidade, foi uma relação clara, evidente, de causa e efeito. Então é uma questão que a sociedade brasileira tem que pensar nisso. Esse ano a gente vai ter eleição não apenas para presidente, mas eleição para os cargos legislativos, para o Senado, para a Câmara dos Deputados, para as assembleias legislativas. E esse discurso, esses chatos aí desses ecologistas só querem saber de proteger mato, isso não serve para nada. Olha só, na hora que cai, na hora que o barraco, né, que a casa desaba, na hora que a árvore cai em cima das pessoas, na hora que vem a enchente e afoga todo mundo, e aí, cara, isso é uma responsabilidade não é só dos governos, não. É uma responsabilidade nossa. Nós, eleitores, é que elegemos o Congresso Nacional, nós que elegemos o presidente, nós elegemos todo mundo. Enfim, o Brasil é uma democracia, a gente tem que tomar juízo. É isso, Felipe, Joana.
5: Tomar juízo, vale para tantas outras áreas. Valeu, Molica, até amanhã.
9: Amanhã.
5: Fernando Molica sempre aqui por volta das 9h40 na programação do TMC 360. Na linha do que Fernando Molica estava falando sobre desastres, catástrofes no Rio Grande do Sul, subiu para 6 o número de pontos com risco muito alto de inundação no estado. Leonardo Gomes traz ao vivo mais informações e explica pra gente como é que os dias depois da chuva, os dias depois dos temporais, são os dias mais críticos, não é mesmo, Leonardo?
10: Com toda certeza, onde vai olhando, a pessoa que perdeu tudo ou parte da casa, olha e fala, e agora, como retomar a vida, e não só isso, as autoridades também tentam, de certa forma, ver o que podem fazer, já que existe a possibilidade de novas tempestades, sim, para este final de semana. Hoje, amanhã, a chuva deve dar uma trégua, já dá uma trégua, até o sol aparece em boa parte das cidades gaúchas. Mas, como a Joana disse, é um momento de não só pensar, mas colocar em prática medidas para evitar o pior, né, que pessoas acabem perdendo a vida, não só bens materiais. A gente tem o balanço mais recente da Defesa Civil Gaúcha, enviado aqui para a nossa redação em Curitiba, de que aponta que os rios Jacuí, Taquari e Guaíba podem atingir o limite máximo de capacidade e provocar alagamentos em pelo menos 6 municípios: General Câmara, Charqueadas, Eldorado do Sul, Bom Retiro do Sul, além de Taquari e Cachoeira do Sul. E Porto Alegre, Léo, também pode sim, não só a cidade, mas principalmente as ilhas de Porto Alegre, que ficam ali no Guaíba, também podem ser inundadas, principalmente se a chuva voltar, e isso pode acontecer no sábado. Os alertas foram divulgados, mesmo com a melhora no tempo, já que a frente fria que estava estacionada por lá foi embora, só que aquilo, muita chuva caiu de forma ininterrupta por praticamente uma semana, 2 dias, não serão suficientes para que toda essa água escoe, e aí existe sim o risco para que no final de semana a gente possa estar falando de inundações.
11: Tá certo, e a gente volta a trazer mais informações acerca desse assunto nos próximos dias, não tenha dúvida com relação a isso. São 9:50. 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

0: julgada pelos 20 anos da Lei Maria da Penha pelo Instituto Patrícia Galvão e que mostra como é que as mulheres percebem ou dizem que sofreram violência nos relacionamentos com homens. Então, 42% das mulheres dizem que já sofreram algum tipo de violência em relacionamentos com homens. E a nossa pergunta da enquete foi, Felipe Bueno:
1: qual é o maior obstáculo para uma mulher denunciar uma violência? Venceu a opinião medo do agressor, 31%. Na sequência, bem perto aqui, dependência financeira e emocional, 29%. Na terceira posição, são quatro posições, medo de não dar em nada, 26%. E a última, menos escolhida, falta de apoio, 14%. Amanhã tem mais uma enquete, tanto no TMC News BR, como no nosso canal no WhatsApp. Agora, 9h53.
0: No Campeonato Brasileiro, o Palmeiras goleou Vitória por 4-0 com polêmica de arbitragem. Disparou na liderança. O 10 do rádio, o 10 do futebol, o nosso Éder Luiz está aqui ao vivo no nosso estúdio no TMC 360 para falar sobre as partidas de ontem e sobre o Corinthians que entra em campo hoje contra o Atlético Paranaense. Éder, bom dia.
2: Bom dia, Joana, Felipe, amigos da TMC. Uma rodada começou ontem. Quatro partidas disputadas e, Joana, o Palmeiras agora dispara na liderança da competição. Uma vitória importante conquistada ontem contra o Vitória, 4-0 para o time do Palmeiras, mas muita polêmica. O protagonismo do Campeonato Brasileiro continua sendo da arbitragem. E ontem, de novo, o árbitro foi o foco de todas as atenções na vitória palmeirense. Tudo começou com uma cotovelada premeditada do Maurício no jogador do Vitória, o Kaká. Ele acertou, ele programou a cotovelada, essa que é a verdade, mas na sequência ele não foi expulso de campo e na sequência marca o primeiro gol do time do Palmeiras. Ele fez o gol, Palmeiras passou a ter a vantagem, ele poderia ter sido expulso no lance anterior e daí para frente jogadores do Vitória se descontrolaram em campo. Nós tivemos aí uma bola colocada para o ataque do Palmeiras para o Arias, ele foi acertado exatamente pelo Kaká, que recebeu a cotovelada do Maurício. Kaká expulso de campo, Luan Cândido expulso de campo, Vitória passou a jogar com 9 em campo. E aí facilitou a missão do Palmeiras, que conquistou essa vitória, que alarga ainda mais a vantagem do time palmeirense. São 8 pontos de vantagem contra um Flamengo que falhou de novo. O Flamengo havia perdido um ponto importante contra o São Paulo na partida disputada no último final de semana no Maracanã e ontem empatou com o Internacional de Porto Alegre. Não está mostrando consistência no ataque, o Flamengo realmente está derrapando no Campeonato Brasileiro e abrindo a perspectiva do Palmeiras aumentar ainda mais a sua vantagem. São 8 pontos agora a vantagem no time alviverde. A rodada ainda teve o jogo entre Fluminense e Bahia disputado no Maracanã. Muita força física, muita disputa, mas pouca inspiração dos ataques. E o Fluminense empatou com o Bahia em 0-0. E o resultado também é importante: a vitória conquistada ontem pelo Mirassol diante do Remo. 2-1 para o Mirassol. Com esse resultado, o Mirassol acaba jogando o Grêmio de Porto Alegre agora para a zona de rebaixamento do Campeonato Brasileiro. Então nós temos aí dois grandes do futebol do Brasil na zona do rebaixamento: o Grêmio e o Vasco da Gama, que é completada com o Remo e também a equipe da Chapecoense. O campeonato vai ter sequência hoje. O Corinthians recebe o Atlético Paranaense, o Atlético que tem 36 pontos e, se conseguir fazer um resultado fora de casa, pode se igualar à equipe do Fluminense, que tem 39 pontos, está na terceira posição do campeonato. Mas o passo dado pelo Palmeiras ontem realmente foi importante. O Palmeiras está caminhando bem nesse Campeonato Brasileiro. E lembrando, né, na antepenúltima rodada da competição, o jogo é justamente contra o Flamengo. Primeiro turno, o Palmeiras ganhou de 3-0 e vai definir o campeonato praticamente jogando em casa contra a equipe do Flamengo, que não vai bem.
1: Vai saber se vai precisar desse jogo, né? Vai saber.
2: Eu acho que talvez não precise continuar dessa forma, né? O Palmeiras tem muita consistência no campeonato, é duro tirar essa diferença de 8 pontos.
1: Um abraço, Éder. Obrigado pela participação. Éder. Valeu.
0: Agora são 9h57. Quinta-feira é dia de episódio novo do Imprevista, nosso programa de entrevistas da TMC. E no episódio desta semana, nós conversamos com o produtor, compositor e cantor Kevin O'Cris. Ele contou sobre a trajetória dele no funk. Ele é um dos percursores do ritmo 150 BPM, tá bom, Felipe Bueno? Você sabe o que é isso?

0: você tem que escutar o
1: claro
0: entrevista.
1: Que sei.
0: É, e ele falou também sobre a importância do funk no Brasil e na vida dele. Vamos ouvir um trechinho.
2: O funk tem vários artistas que cantam consciente, vários artistas que cantam outras coisas. E eu admiro, mano, porque eu nasci na comunidade. Eu acho que o funk nasceu nos anos 60 nos Estados Unidos e chegou no Rio através dos bairros de comunidade nos anos 80. E ali consolidou como era dançante, era uma parada mais batida eletrônica e foi influenciado pelo Miami Bass. Cara, eu acho que o funk é muito maior do que, tipo, eu, do que qualquer artista, tá ligado? É uma massa funkeira, tá ligado?
0: Às 11 horas, no nosso canal do YouTube TMC News BR e no Dial no fim de semana.
1: E no sobremesa, depois do almoço, literalmente, nesta quinta-feira, vamos falar, sabe do quê? Do Circo do Solé. O circo mais famoso que existe. O sobremesa vai entrevistar o brasileiro que fez parte desse espetáculo, o Marcos Cazu. Hoje, às 14h, depois do Papo de Craque, primeira edição, aqui, primeiro tempo, né? Aqui na TMC.
0: Muito bem, por hoje é só o Jornal Recheado de Notícias. Amanhã tem mais TMC 360, das 7 às 10 horas da manhã. Você fica agora com a programação local aqui da TMC para você. Até amanhã.
1: Tchau.
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1: Olá, olá, olá! Agora são 10 horas em ponto. 10 horas em ponto. Você está onde? No Minas TMC. Na próxima hora você fica comigo, André Rocha, com ela, Aida Matos, com o Murilo Luiz, daqui a pouco tá chegando com notícia, com o Lucas Rodrigues, com o Júnior de Castro, que tá finalizando uma notícia, uma matéria ontem que ele fez em uma mineradora, mostrando como que é esses bastidores. Muita gente tem dúvida, como é que funciona a mineração? Como é que funciona a retirada do minério? Como é que ele vai, né, pros trens? Como é que ele é exportado? Já, já, você vai ter essa matéria, não hoje, no Minas TMC primeira edição, mas no segunda edição, que começa às 5 horas da tarde. Nós estamos ao vivo para toda a região metropolitana de Belo Horizonte, pelo aplicativo TMC e pelo site tmc.com.br, para todo o Brasil, para todo o planeta, até o Vladimir Putin, lá na Rússia, pode nos ouvir. Só o Kim Jong-un, na Coreia do Norte, não pode, porque lá não tem internet. Para todo mundo, né? E eu quero te convidar para participar com a gente no 31999448870. 31999448870. Pode mandar a sua mensagem com o que quiser. Nos acompanhe também pelo Instagram, @TMC Minas Gerais, @TMC Minas Gerais. Lá tem os bastidores, lá tem tudo que acontece no seu dia a dia, todas as notícias que te interessam. Inclusive, tem uma notícia de dois cachorrinhos que foram abandonados lá no bairro Santo André. O dono de um flat simplesmente sumiu e deixou eles lá em situação de abandono. Isso é crime. Então, entra lá, TMC Minas Gerais, e denuncie. Se você souber desse homem, ligue para o 181 e faça a sua denúncia. Ele pode pegar até 5 anos de cadeia. Agora são 10h02. Chegou a hora de você começar o Minas TMC junto com a gente. Confusão na política mineira continua, contrariando o partido. Cleitinho diz que será candidato ao governo de Minas. Senador deu entrevista coletiva em Divinópolis, cidade onde nasceu. Combate ao crime, Polícia Militar faz grande operação contra facções em Contagem, na região metropolitana. Adoção responsável, você vai saber como ter um pet de graça. E hoje é dia de sabor. Tem culinária no Minas TMC.
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1: Pois é, nós começamos com o assunto do momento. Estamos em época eleitoral, em época de muita movimentação e de muita confusão. Antes, eu quero dar bom dia para ela, a nossa comentarista de esporte, política, de polícia, de economia e de tudo mais, de assuntos domésticos, de culinária. Aida Matos, muito bom dia para você. Como você está, Aida?
8: Bom dia, pessoal. Estamos aqui para mais um dia. Se Deus quiser, será muito bom.
1: Abençoado. Você tem aquela máxima, Aida, que muita gente tem? Se o dia começa bom, ele continua bom. Se o dia começa ruim, desgringola. O que você acha, Aida?
8: Não, eu acho que ele pode ir mudando durante o dia. Depende das pessoas com quem você se relaciona. Depende do que você está pensando em fazer. Eu acho que tem mudança.
1: Em nome de Jesus, Aida. Eu tô com fome hoje, não comi nada. Depois do Minas TMC. E ainda esqueci minha marmita, você acredita?
8: Uai, compra outra.
1: Ah, quem dera. Eu tô vendendo almoço para comprar a janta. É, mas quem tá muito cotado por uns e não cotado por outros é o senador Cleitinho Azevedo, do Republicanos. Ele afirmou ontem à noite que mantém a pré-candidatura ao governo de Minas Gerais e que pretende ter o Falcão, né? O Luiz Eduardo Falcão, como vice, uma chapa puro sangue do Republicanos. Apesar da intenção, a confirmação ainda depende da aprovação das lideranças do partido, que demonstram agora resistência com o projeto. Ou seja, antes, o Cleitinho era muito cotado, todo mundo falava que ele poderia ser o candidato, todo mundo queria que ele fosse o candidato, mas agora não. O povo perdeu a paciência, o Marcos Pereira disse que não quer mais, o Euclides Petersen, que é o presidente estadual, também. Aida Matos, o que você acha disso tudo? Você acha que o Cleitinho vai conseguir reverter a decisão do partido e ser candidato? Porque você acertou em cheio. Não acertou em cheio. Você disse que ele iria desistir. Acabou que o partido desistiu. O que você acha a partir de agora, Aida?
8: Eu mantenho a minha opinião. Eu acho que ele não quer e está sendo obrigado.
1: Mas obrigado por quem? Se o partido não quer?
8: Gente, pelas questões políticas, envolvimento políticos, alianças. Alguma coisa está acontecendo que, obviamente, não pode ser divulgado. Ah. E eu, o que eu falei, a morte do irmão realmente o abalou. Deu para notar que até ontem, durante a coletiva, que eu acompanhei pelo Instagram, que ele estava muito nervoso e muito emocionado.
1: Estava. Eu também acompanhei a coletiva. A gente vai colocar alguns trechos da coletiva, porque é importante para que o nosso ouvinte possa saber tudo que aconteceu, tudo que ele falou. Escolheu a cidade dele, né? Escolheu um porto seguro. Estava junto dos irmãos, junto dos aliados políticos, alguns inclusive do PL, né? Tinha o Júnior Amaral lá presente, eu vi outros deputados também o apoiando, né, Aida? Apoio de alguns não vai faltar, né?
8: Eu acho complicado, assim, eu não sei como é que ele vai conseguir resolver essa questão, porque depois de uma nota dura daquela, deu a impressão de que o partido realmente não vai aceitar. E o André me fala, ele pode mudar de partido ainda?
1: Não, ele não pode mudar de partido. Tem uma coisa que chama janela partidária. Uhum. Ela já se fechou lá em abril. Então, hoje ele não pode ser candidato se o partido não permitir. Não há a possibilidade dele mudar de partido, né? Por isso que ele não tem escolha. Ou ele fica nesse partido ou ele não será candidato. Ou o partido aprova, porque a palavra final é do partido, não é do candidato, ou, né, o partido aprova ou ele não será candidato, não tem jeito, não tem possibilidade. Vamos ouvir, Aida, um trecho da entrevista coletiva do Cleitinho, o que que ele falou sobre isso? É, vamos ouvir alguns trechos, vamos lá.
9: E só uma coisa, pré-candidato, né? E só uma coisa, só um minuto. É só uma coisa importante dizer, que não é que só eu quero ser candidato a governador, não. Tem quase 50% da população mineira que quer que eu venha candidato a governador, que as pesquisas mostram isso. Então a primeira coisa que eu queria dizer sobre a questão da nota do republicano, que eu não concordo com a questão do time. Porque ontem mesmo saiu uma pesquisa, né, que mostra com quase 40% de intenção de voto. Que em todos os cenários eu lidero as pesquisas. Então, o que eu falei sobre a verdade? Eu comecei, tá aqui o Vitor, tá aqui o Cabo João Amaral, meu irmão, o Falcão, desde o ano passado, tendo a humildade de falar o seguinte, mostrando as pesquisas e falando para a direita se unir. O que eu falei? Se eu estiver até o final, perto de começar a eleição, eu estiver liderando pesquisa, eu serei candidato.
1: Parte de parlamentares do PL estavam lá, inclusive vereadores de Belo Horizonte, o Vili estava lá, que é um vereador aqui de Belo Horizonte, do PL, Aida. Vamos ouvir uma outra parte da coletiva do Cleitinho.
9: Eu serei candidata a governador. A gente ficou de conversar essa semana. E que fique claro aqui, parece que teve a quantidade de conversa fiada, a quantidade de mentira. Parece que teve uma reunião ontem de partidos e o presidente não participou mais, Pereira. Quem participou foi outro partido lá, PT, União, PL, dizendo que eu estava nessa reunião e eu falo, mentira! Que estava em reunião nenhuma não, que eu aceitei não ser candidato, mentira! Eu sou candidato!
1: Pois é, nessa entrevista ele pediu desculpas ao Marcos Pereira. Marcos Pereira, que é o presidente do partido, tem que pedir mesmo, Aida, porque a única chance dele é convencer agora o partido de que ele precisa ser candidato, né? Tem que ser humilde.
8: Eu acho, mas ele não estava muito humilde, não. É uma desculpa meio que forçada, parece.
1: É, a única possibilidade dele, né? Se ele não conseguir convencer o presidente, se o presidente bater o pé, não há nada que faça com que ele seja candidato. Eu li, Aida, daqui a pouco nós vamos conversar com um cientista político, uma análise dizendo que, se ele conseguir ser candidato, ele vai demonstrar força. Se ele não conseguir, ele tem a narrativa da vítima, que ele foi vítima do próprio partido. Você concorda com isso?
8: Acho que a análise é muito boa, é correta. Eu acho que é isso aí. Se ele sair, eu senti força quando ele fala, eu serei candidato sim. E falou que era fofoca, conversa fiada, briguinha, né, de Marias e tal. Eu acho que essa análise é muito correta.
1: Pois é, vamos rapidinho pro trânsito, daqui a pouco nós vamos continuar falando nesse assunto. Temos um cientista político já, né, para falar com a gente. Um minutinho, vamos pro trânsito lá na rodoviária. Bom dia para você, Eliseu Júnior.
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11: 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Bom dia para você, bom dia mais uma vez a você, ouvinte TMC. Começo meu destaque aqui no jornal falando de anel rodoviário no sentido Rio de Janeiro. Neste momento, ponto de lentidão na passagem pelo bairro Universitário até a chegada ao viaduto de São Francisco. Excesso de veículos por lá. Neste momento, o motorista pode insistir. Na sequência, trânsito vai fluindo com lentidão também. Na passagem pelo bairro Califórnia, por lá, uma ocorrência. O motorista pode acessar via marginal para ganhar tempo. Mais cedo, onde o trânsito estava bem complicado, era a partir do Camargo até a chegada ao Olhos d'Água. Neste ponto, cenário positivo. 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
1: Muito obrigado ao Eliseu Júnior com o trânsito. Daqui a pouco, como eu disse, nós vamos conversar com um cientista político, porque isso interessa a todo mundo, é o nosso futuro. Mas antes, já tem articulação. Porque na política não existe vácuo, não existe espaço vazio. Então tem uma articulação para o Marcelo Aro, que seria candidato ao Senado, ser candidato ao governo pelo PP União Brasil, apoiado pelos republicanos e pelo PL. Vamos ouvir o que o Júnior de Castro tem a dizer sobre isso.
12: Pois é, a possibilidade ganhou força depois que o Republicanos decidiu retirar o nome do senador Cleitinho Azevedo da corrida ao governo aqui do estado. Marcelo Aro já era visto como uma alternativa caso Cleitinho não disputasse a eleição. Se a candidatura for confirmada, ela também muda o cenário das alianças, já que Aro havia assumido o compromisso de apoiar Matheus Simões, nome escolhido pelo ex-governador Romeu Zema para sucessão aqui em Minas. A crise começou porque o Republicanos alegou que Cleitinho não participou da convenção estadual e nunca formalizou oficialmente a sua pré-candidatura. Por isso, a legenda decidiu reorganizar a estratégia eleitoral e encerrar a possibilidade de lançá-lo ao governo. Mesmo assim, a gente lembra que Cleitinho afirma que continua candidato e entrou em confronto direto com o próprio partido. O problema é que, pela legislação eleitoral, somente o Republicanos pode registrar a candidatura dele ao governo, já que o senador estava filiado à legenda dentro do prazo eleitoral. Ou seja, mesmo disposto a disputar a eleição, ele depende agora da autorização do Republicanos para se candidatar oficialmente ao governo aqui do estado.
1: Muito obrigado, então, ao Júnior de Castro com todas as informações. E agora, Aida, é ver as cenas dos próximos capítulos. Hoje é um dia extremamente decisivo para tudo isso, é, Aida?
8: Com certeza.
1: O que você acha? Nós vamos ter uma resposta final hoje ou não?
8: Ah, eu acho que sim, né? Tá ficando chato também, né? Tanto pro partido quanto pro Cleitinho. Eu acho, e pro cenário político. Isso é, eu acho que atropela tudo, atrasa, incomoda, as pessoas desistem. É melhor resolver agora. Tem que resolver hoje.
1: Exatamente. Vamos falar sobre isso, então? Vamos conversar com quem entende sobre o cenário político? Porque, só para fazer uma complementação, o União Brasil, que é o partido que apoiaria o Cleitinho ou vai apoiar o Marcelo Aro, decidiu adiar a convenção exatamente para esperar, para ver o que que acontece, né? Então nós vamos conversar agora com o cientista político Lucas Zandona. Ô Lucas, seja muito bem-vindo ao Minas TMC primeira edição na 88.7 FM. Quero saber de você, né? Qual que é a sua opinião do que está acontecendo? O Cleitinho diz que vai ser candidato. O partido diz que não. O Marcos Pereira, presidente nacional, perdeu a paciência. O Cleitinho vai reverter, não vai reverter? Dá uma análise pra gente. Muito bom dia mais uma vez.
13: Muito bom dia, André. Bom dia, Aida. É uma satisfação estar com vocês aqui. A situação, primeiramente, a gente precisa destacar que na política existe um tempo adequado para a tomada de decisões em razão das diversas alianças que precisam ser feitas. Desde o primeiro momento, quando o Cleitinho foi sondado e as pesquisas demonstravam que ele é um candidato viável, ele tem uma rejeição baixíssima perante o eleitorado, ele havia informado que iria tomar uma decisão até a Copa do Mundo. Só que a família foi surpreendida com o adoecimento do irmão. Esse adoecimento gerou óbito e ele não compareceu à convenção do partido. Mas, em momento algum, houve má fé. O que houve foi, de fato, uma apunhalada do partido, de outras forças políticas, contra o Cleitinho, o que o levou a fazer a manifestação que ele fez ontem lá em Divinópolis, reafirmando que ele seria candidato. Só que a gente precisa deixar claro, como vocês já aduziram, que o registro da candidatura não é atribuição do candidato, é atribuição do partido. E ele não tem como mudar de partido nessa altura, considerando que esse prazo de mudança de partido terminou em abril. Então, ele, se for candidato, ele precisa ser vinculado e sair candidato pelo Partido Republicanos.
8: Bom dia. Qual seria, na análise do senhor, que entende, obviamente, a melhor solução para o Cleitinho?
13: A melhor solução para ele é uma composição com um partido. Ele já poderia se anunciar como pré-candidato ao governo do estado. Esses problemas familiares impediram isso. Agora, como ele não pode mudar de partido agora, e ele é um candidato viável de acordo com as pesquisas, em várias pesquisas ele até está em primeiro lugar, ele vai ter que ter uma grande conversa com o partido aí, ajustar essas arestas para que o partido possa homologar a sua candidatura e ele sair. Caso contrário, ele vai ter que permanecer no Senado por mais 4 anos, porque aí ele não vai poder ser candidato por outro partido, como eu já disse.
1: Agora vamos falar sobre as outras movimentações, porque política não tem espaço vazio, né? Sempre alguém quer penetrar. E nós temos, eu conheço bem, amo política, um cidadão muito habilidoso, que é o Marcelo Aro. Tem até a família Aro, políticos que o seguem, que devem deferência, que devem favores para o Marcelo Aro, e ele seria candidato ao Senado. Tudo começou a estremecer quando o Carlos Viana se filiou ao PSD de Dado, porque o Matheus Simões disse que também apoiaria o Viana, o Aro demonstrou uma extrema insatisfação e agora tem essa possibilidade do Aro ser candidato ao governo do estado com o apoio da maior federação do Brasil, que é o PP, o partido dele, União Brasil, mais Republicanos e PL. Como é que está isso na sua opinião? Isso pode de fato se concretizar?
13: Eu imagino que sim, isso é uma alternativa viável, porque diferentemente do Cleitinho, que não estava fazendo a sua articulação em razão dessas situações que nós já informamos, o Marcelo Aro já vem trabalhando nos bastidores, já vem tornando isso, o seu nome bastante viável. Nós tivemos aí recentemente um rompimento de cargos comissionados vinculados ao Estado de Minas Gerais, que eram a cota política da família Aro, que aprove o governo do Estado exonerar. A gente sabe que isso determina aí uma série de mudanças no xadrez político, e de fato, se o Marcelo Aro conseguir esse apoio, ele realmente passa a ser um candidato de centro viável eleitoralmente, mas vai depender dos eleitores, vai depender do que dizem as pesquisas, né? O nome dele também, como Cleitinho, é um candidato que tem uma baixa rejeição. Por que que eu enfatizo isso? Porque a rejeição é o teto de crescimento que o candidato tem. Então, como ele tem uma baixa rejeição, ele pode vir a crescer muito nas próximas pesquisas, se de fato ele vier a se sagrar-se candidato.
8: Outra coisa, Lucas, se o partido que define, né, se ele será ou não candidato, se o partido decidir por não tê-lo como candidato, o senhor acredita que ele deixará o partido?
13: Aí são duas situações distintas. Primeira delas, ele pode até deixar o partido continuando no exercício do mandato de senador, mas ele não pode deixar o partido para se filiar a outro, para sair esse candidato. Então, são duas situações distintas. Ao que me parece, o que houve na manifestação, e houve uma insatisfação da cúpula do partido, com essa demora do Cleitinho, essa indefinição, enquanto os outros concorrentes já estão literalmente, como a gente diz aí no jargão, com bloco na rua, já estão numa pré-campanha ostensiva, e o Cleitinho ainda, em razão desses problemas familiares, ele ainda estava num campo de indefinição muito grande. A partir do que ele disse ontem, eu imagino que agora, esse final de semana, esses dias, vai ser justamente para tentar essa composição com o partido. Caso contrário, eu imagino que ele vá permanecer no Senado, mas aí nós vamos ter um outro jogo de bastidor, vai ser quem o Cleitinho vai apoiar, porque ele tem um espólio político que já as pesquisas já indicavam, e ele vai poder, e ele vai tentar, obviamente, transferir esse espólio político para um candidato do seu apoio, que às vezes pode nem ser o candidato que o partido vier a homologar.
1: Para a gente finalizar, a gente falou do campo da direita, da extrema direita e até do centro. Agora vamos falar do outro campo que, dentro de todo esse contexto, também está se movimentando, né? Eu não sei nem se o Calil, a gente pode falar que é de esquerda, ele é de centro, digamos assim. O PDT sim é um partido teoricamente de esquerda, brizolista, mas perdeu muito das características. E o PT, que escolheu o Patrus, que é um político né, já conhecido, um político que teve seu auge quando foi prefeito de Belo Horizonte, na época foi o deputado federal mais votado, mas isso na década de 1990. Queria que você analisasse o que a esquerda está fazendo e como ela está movimentando, inclusive diante desse cenário indefinido da direita.
13: É, vamos lá. Primeiro, a esquerda em Minas, ela está em frangalhos desde a gestão do Fernando Pimentel, isso é fato, né? A própria manifestação da prefeita de Contagem, Marília Campos, negando-se a sair candidato ao governo do estado, preferindo a vaga ao Senado, isso já demonstra que há muito tempo, e aí é uma crítica muito voltada ao próprio PT, de construir nomes novos que sejam eleitoralmente viáveis, né? Tanto é assim que o PT foi buscar lá atrás um petista histórico, um petista de bases populares, como foi o caso do Patrus, exatamente por faltar ao PT e de Minas Gerais hoje um nome novo que seja eleitoralmente viável. Ou seja, o PT foi dar um passo atrás porque falta gente nova para oxigenar o partido. E, obviamente, eu não estou falando de idade dos candidatos, eu estou me referindo a novos nomes que poderiam se destacar no cenário político e, infelizmente, parece que o PT não tem tido essa capacidade de aglutinar novos nomes, novas lideranças políticas, e muito provavelmente isso deve à liderança nacional que é exercida há décadas pelo presidente Lula.
1: Olha, Lucas, muito obrigado pelos excelentes esclarecimentos, né? A gente quer na TMC que as pessoas saibam de todos os lados, de todos os pontos de vista, para formar a opinião, né? E principalmente que as pessoas procurem saber sobre as propostas, sobre as ideias, porque a gente fica, Lucas, muito nessa questão de Cruzeiro e Atlético, de ideologia pura e simples, de ser fã de políticos, e isso não constrói nada, né? Na verdade, a gente precisa procurar saber mais do histórico e das propostas, né?
13: Exatamente. Nós temos um problema. No Brasil, historicamente, o voto é muito personalíssimo. Em que sentido? O eleitor não tende a avaliar propostas. Ele avalia a pessoa do candidato. E agora, com a rede social, o que nós vemos são candidatos que, de fato, constrói um personagem em redes sociais, e isso vai angariando a simpatia dos eleitores, e o que é bom mesmo, propostas para o futuro, né? E não só propostas vazias, mas como executá-las. Esse debate, que é um debate importante para a política, ele fica completamente desconsiderado em segundo plano.
1: Lucas, muito obrigado pela sua participação, estamos com os microfones sempre abertos aqui na TMC 88.7 FM e até uma próxima.
8: Bom dia.
13: Muito obrigado, continuo à disposição, bom dia a todos.
1: Bom dia, Lucas, então, cientista político, analisando esse quadro para todos nós, vamos falar então agora do Calil, porque ele também é candidato e avaliou o cenário da disputa pelo governo do estado. Ele deu uma entrevista à Rádio Vitoriosa de Uberlândia, falou o que que ele acha, o que que ele tá sentindo. Calil, que é sempre muito polêmico, sem papas na língua, vamos ouvir o que que o Calil falou sobre tudo isso, o outro lado da história, né? O outro campo da história.
14: Olha, na verdade é que nós estamos levando uma campanha para governador de Minas. Então, eles estão muito focados em Lula e Bolsonaro. E nós queremos olhar Minas Gerais. Então, e outra coisa, sabe, Charles? Quem quer concorrer ao governo de Minas não está preocupado em quem é o adversário. Estou preocupado em quem vai mostrar o que vai fazer para Minas Gerais. E nós estamos ficando satisfeitos por muito pouca coisa, entendeu? Então nós achamos que a administração e o que vem do governo federal para Minas Gerais é o suficiente, que pagar a folha de pagamento é o que se basta no estado igual a Minas Gerais. Eu quero lembrar a população de Uberlândia, algum empresariado de Uberlândia que sofre aí com pedágio, com a 365, que sofre com um monte de coisa, que nós estamos falando de um polo industrial, nós estamos falando que São Paulo está construindo um túnel debaixo do mar com dinheiro federal, junto com o estadual, é claro. O que nós estamos falando é que a Bahia está ligando Itaparica a Salvador numa ponte sobre o mar. E nós estamos lutando há anos por uma duplicação integral da BR-365. Uberlândia patrocínio.
1: Tá aí o Calil, portanto, falando sobre essas coisas. Eu conversei, Aida, é um bastidor aqui, com o Gabriel Azevedo, que é o candidato do MDB. Perguntei pra ele: ô, Gabriel, o que que você tá achando? Eu falei assim: eu não tô achando nada, nem devo achar. Eu tô fazendo minha campanha, minha pré-campanha há meses. Eu tô lutando por Minas Gerais. Eu tenho um excelente projeto de governo. Eu tenho uma excelente proposta de governo e é nisso que eu quero pensar. Estou pensando na minha candidatura e não na candidatura dos outros, Aida.
8: Exatamente, eu acho que é isso que ele tem que fazer. Cada um tem que fazer isso. Se a gente pudesse pegar um pouquinho de cada um, do que cada um tem de bom e de melhor, e transformar num único candidato, seria perfeito. Mas a gente não pode fazer isso. Então a gente tem que pensar e escolher a pessoa que a gente acha que é certa para o Estado.
1: E eu quero reiterar, Aida, as pessoas têm que procurar saber quais são as propostas, qual é o plano de governo, o que que a pessoa pensa para Minas Gerais. Tem que parar com essa questão de venerar políticos, tem que parar com essa questão de ter políticos de estimação, de ser personalista. Não é isso que vai fazer diferença. E nós estamos falando aqui para que os eleitores tenham consciência, para que os eleitores pensem no futuro do nosso estado, do nosso país. Afinal de contas, essas eleições são gerais, só não tem eleições para vereadores e prefeitos. Então, vamos procurar saber. E, gente, leia as propostas de governo, leia o plano de governo. Não tem paciência? Coloca lá no Gemini, no ChatGPT, pede para resumir. Mas pelo menos saiba o que cada um quer, né?
8: Exatamente. Deixar um pouco de lado a legenda também. Pensar nas propostas e depois ver se se adapta às suas convicções políticas.
1: Exatamente. Aida, vamos daqui a pouco pro trânsito nosso de cada dia, porque sempre o telespectador quer ficar bem informado, né? Mas, olha, tá tendo guerra de facção lá em Contagem, viu? Isso é muito preocupante. A Polícia Militar de Minas Gerais intensificou as ações de segurança no bairro Jardim Laguna, em Contagem, na região metropolitana, após uma série de confrontos entre facções. Na coletiva realizada no final da tarde de ontem, o nosso repórter Rodolfo Simões acompanhou tudo de perto e o capitão Veríssimo, que é o porta-voz da Polícia Militar, ele falou sobre isso, falou sobre essa guerra e sobre o combate feito pela Polícia Militar. Vamos ouvi-lo, né? Saindo da política para a polícia.
15: Nos últimos dias, a nossa sociedade se deparou com ataques de extrema violência entre facções criminosas na região do Jardim Laguna, em Contagem. São no total 13 vítimas, 3 vítimas fatais, as outras 10 são vítimas que tiveram lesões corporais decorrentes de disparos de armas de fogo na guerra entre essas facções. Desde a eclosão dessa realidade criminal, a Polícia Militar então intensificou o seu trabalho na localidade, tanto para proteger a população, quanto também para combater essas duas facções que se encontram ali em guerra.
1: Pois é, inclusive, né, essa guerra, ela não é só cotidiana em Contagem, muito pelo contrário, né, ela está inserida na nossa sociedade. Nós sabemos que, infelizmente, as facções criminosas também estão em Minas Gerais, também estão aqui no nosso estado. E mais cedo, os desdobramentos desse conflito levaram os militares ao bairro Nova Pampulha, em Vespasiano, também na Grande BH. Durante a operação, foi localizado um homem de 28 anos, de Ribeirão das Neves, suspeito de ligação com a facção Comando Vermelho. De acordo com a Polícia Militar, o suspeito reagiu à abordagem e foi atingido pelos agentes. Ele chegou a ser socorrido e encaminhado para uma unidade de pronto atendimento, mas a morte foi confirmada no local. Para conter a escalada da violência e trazer estabilidade ao bairro, a corporação montou um esquema de operações, 24 horas em Contagem. Vamos saber mais detalhes disso novamente com o Capitão Veríssimo, porta-voz da Polícia Militar. Capitão Veríssimo, é com você.
15: A Polícia Militar está presente na região do Jardim Laguna, em Contagem, por todo o ano de 2026. O nosso trabalho é diário. Obviamente que a instituição intensificou suas ações operacionais. De maneira ininterrupta, a gente tem revezado ali com serviços operacionais do 18º Batalhão, do GER, da ROTAM, de forma que a gente possa proteger a comunidade local, que não haja ali nenhuma paralisação de serviços públicos, nenhum toque de recolher. Essa não é uma realidade social aceitável no nosso estado.
1: Ô Aida, infelizmente as facções estão aqui, né? Não adianta negar, não adianta falar o contrário, né?
8: Eu estava conversando ontem com uma pessoa, né? uma colega, e ela comentava sobre isso. Porque ela disse que onde ela mora, as facções já estão tomando conta. E só lembrando, André, ontem a gente gravou...
1: Ela mora onde, Aida?
8: Na região leste.
1: Região leste.
8: Isso. A gente gravou ontem sobre isso, né? Sobre o anuário de segurança...
1: No Cidade é Sua,
8: no, né? Cidade é Sua, que acho que é no próximo sábado.
1: Isso,
8: você vai
1: às exibir. 11 horas da manhã.
8: Isso. E a gente está falando sobre o aumento do tráfico de drogas em Minas.
1: Sim.
8: Né? Que bateu recorde também.
1: Sim.
8: A gente está ouvindo o coronel Gedir, né? Que é o reformado, foi porta-voz da PM.
1: Sim.
8: E uma pesquisadora da FENJUSP, que é uma rede que analisa políticas públicas e os números da violência.
1: Pois é, é o seguinte, a gente vai saber agora do trânsito, 10 horas 33 minutos, olha, lá na barragem da Pampulha. Bom dia pra você, Legravino! É, Minas Gerais é um estado importantíssimo. Vamos saber, Eliseu Júnior, como é que tá a barragem aí?
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11: 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Destaque agora, André, é a saída da Pampulha rumo ao centro, Pedro I. Tem trânsito complicado neste momento, desde a passagem pelo Parque Lagoa do Nado, que vai chegando aí a lentidão até a barragem da Pampulha. Motivo, um carro com defeito por lá, bloqueando uma das faixas. Motorista que sai do Santa Mônica, São João Batista, neste momento, pode ir na Pedro I, acessar a Avenida Doutor Cristiano Guimarães e se dirigir até a Portugal, acessando ali a barragem da Pampulha. Na sequência, na Antônio Carlos, trânsito vai fluindo bem. 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
1: Muito obrigado ao Eliseu Júnior. Pessoal, nós vamos para o breve intervalo, mas é breve mesmo. Já já a gente vai falar sobre adoção de pets, vai falar sobre a Mega Sena, o que fazer se você ganhar um dinheiro extra, onde investir, vai falar sobre esporte, tem o Gão e também o Fael. É daqui a pouco, gente. Não sai daí, não.
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1: Já estamos de volta com Minas TMC, comigo, com ela, a lenda viva do jornalismo, a imorrível, aquela que vai ficar para a semente, Aida Matos, filha do capitão...
8: Do Coronel Rezende.
1: Coronel, capitão. Tô rebaixando o Coronel Rezende.
8: Nossa, ele odeia isso.
1: Mulher do...
8: Mauro.
1: Mauro?
8: Do Mauro e mãe do Arthur.
1: Não, Mauro, você não falou o sobrenome do Mauro.
8: Não, na verdade é Mário Lúcio, né?
1: Mário Lúcio. E por que você chama de Mauro?
8: Ah, isso é uma história de família, depois eu conto.
1: Ah, mas não tem, ele não tem Mauro?
8: Não, ele chama Mário Lúcio.
1: Que coisa mais maluca, gente. O cidadão chama Mário Lúcio e todo mundo chama ele de Mauro. Isso eu nunca vi.
8: Você quer que eu conto rapidinho?
1: Rapidinho, vai lá.
8: O pai queria um nome e a mãe queria outro. Ah. A mãe queria Mário Lúcio e o pai Mauro.
1: Ah.
8: Aí a mãe, aliás, o pai foi registrar e colocou Mário Lúcio. A mãe, pra irritar, começou a chamar de Maurinho, Maurinho, e ficou Maurinho.
1: Entendi.
8: E ficou
1: Mauro. É igual meu pai. Meu pai queria que eu chamasse Sol, só Sol. Sol mesmo, o astro rei. Minha mãe não deixou, eu ia ser vítima de bullying. Aí ficou André Sol.
8: Maravilhoso.
1: Pois é. Aí pra brincar eu falo que é um nome egípcio, que eu sou descendente de Tutancâmon, de Ramsés. Mas enfim, vamos falar de coisa séria, porque ele tá aqui, o nosso menino prodígio, o Murilo Luiz, que não gosta de usar o sobrenome dele, que é tão bonito, Murilo Luiz. Você falou que você ia pensar, bom dia pra você. Qual que é seu sobrenome, meu filho?
18: Bom dia, André, bom dia, Aida, bom dia a todos que nos acompanham. Meu sobrenome, meu nome inteiro é Murilo Luiz de Barros Dias.
1: Vamos fazer uma enquete nas redes sociais. O nosso menino prodígio, se o povo quer Murilo Luiz...
18: Ou Murilo Barros, Murilo de Barros. Eu acho Murilo Barros mais interessante.
1: Olha, com
18: certeza, mais forte, com certeza. Não é?
1: A enquete aqui, eu sou a favor do Murilo Luiz de Barros. E você, aí?
8: Eu sou a Murilo Barros.
1: Murilo, sem Luiz?
8: Sem Luiz.
1: Nós vamos fazer uma enquete nas redes sociais.
8: É porque eu não gosto de nome composto.
1: Ô, Murilo, entendi. Conta pra gente da Copasa, o que que tá acontecendo? Vai ter uma operação, um plano para reduzir o desperdício de água? Como é que é isso?
18: É isso mesmo. A Copasa deu início a um plano para tentar reduzir o desperdício de água, que hoje chega a 35% de tudo que é distribuído na região. E metade desse prejuízo é causado por vazamentos na rede e a outra metade por furtos e fraudes. Nessa primeira etapa, Betim, Contagem e outros municípios vão receber técnicos para instalar sensores inteligentes e novos hidrômetros. O sistema vai monitorar a pressão da água em tempo real e localizar vazamentos antes que eles cheguem à superfície. Então, eles vão implantar um novo sistema para poder evitar esses desperdícios. Esse projeto faz parte de um plano de investimentos para os próximos 5 anos, que inclui a troca de tubulações antigas. A Copasa garante que as melhorias não terão custos para os consumidores e nem vão provocar aumento nas contas de água. Um alívio, né? A companhia pede aqui... A companhia pede que sempre que os cidadãos notarem algum tipo de vazamento, algum tipo de erro, para poder ligar para eles, para ter noção do que está acontecendo e logo enviar técnicos para poder resolver. Então, se você mora em alguma dessas cidades, fique ligado, porque técnicos da Copasa devem passar pelos imóveis para realizar essas novas instalações. Como eu disse, essa iniciativa busca reduzir o desperdício de água, mas também vai lembrar que esse cuidado depende de todo mundo. Tanto a Copasa cuidando disso, mas principalmente os cidadãos que devem contribuir para não desperdiçar água. Então é uma via de mão dupla. Não, gente, pelo amor de Deus, o mundo está aí, cada dia a gente vê coisa pior. A água é o nosso bem mais importante, então vamos tomar cuidado, não vamos desperdiçar água à toa.
1: Pois é, a Copasa também não pode desperdiçar, não, porque tem muitas vezes que é a própria Copasa que desperdiça.
18: É isso mesmo.
1: O que você estava mostrando aí, Aida?
8: Eu recebi aqui, ó, uma imagem, diz que está vazando água aqui.
1: Onde?
8: Na Afonso Pena, isso, lá, gente, no bairro Cruzeiro.
1: Manda pro nosso Robert, por
18: isso
1: favor.
18: Isso é para as redes sociais.
1: Manda para colocar nas redes sociais. Alô, Copasa, né? Me ajuda aí em frente a um supermercado na Afonso Pena, né? Não pode falar o nome, porque...
8: É um chafariz.
1: Alô, Copasa, me ajuda aí, minha filha. Depois que você foi privatizada agora, eu quero ver como é que vai ficar... Grande Murilo Luiz, daqui a pouquinho você volta rapidinho pra falar sobre pets, não é isso? Isso,
18: castração de pets.
1: Castração. E o Lucas Rodrigues vai falar rapidinho também sobre...
18: Adoção.
1: Sobre a questão da pampulha agora, sobre o barquinho da pampulha.
18: Barquinho,
1: um violão. Agora nós vamos falar sobre dinheiro, gente, porque ela já tá aqui ao vivo conosco pra falar sobre esse assunto que tanto nos interessa nesse mundo capitalista que nós vivemos, né? A Mega Sena voltou a acumular após o sorteio do concurso 3037, realizado pela Caixa Econômica Federal. O prêmio principal estava estimado em 77 milhões de reais, mas nenhuma aposta conseguiu as 6 dezenas. Com a ausência de ganhadores na faixa principal, o prêmio acumulou e está estimado em 86 milhões de reais. Mas o que fazer com tanto dinheiro? Será que ele acaba? Como investir para ele nunca acabar, para a gente ficar... com mais dinheiro? Nós vamos conversar agora com a economista Sayonara Borjali, que além da premiação, conversa com a gente sobre a questão financeira. Sayonara, muito bom dia para você.
19: Bom dia.
1: Prazer falar com você, viu, sobre dinheiro.
19: Prazer imenso.
1: Ô Sayonara, vamos falar então, porque a Mega Sena é um negócio meio que intangível para 99,9% das pessoas, né? Mas vamos falar, eu sempre vejo os economistas falando, todo mundo tem que guardar um pouquinho, reservar 30%, mas na realidade do país, Sayonara, de classe média estrangulada, vamos falar, tem como guardar dinheiro? Tem como investir?
19: Sim, o que que nós precisamos fazer? Ninguém toma decisões com as emoções afloradas. E quando se ganha uma quantia tão expressiva de dinheiro, a primeira coisa que a gente precisa fazer é abaixar esse frisson de uma grande conquista. Então, eu sugiro que você faça uma etapa que é o que nós chamamos de fase do gelo. Ou seja, os 30 a 60 primeiros dias, a gente vai colocar esse recurso em uma aplicação com liquidez imediata, uma aplicação extremamente segura, para quê? Para que eu não tome decisões com as emoções afloradas. E aí eu preciso levantar o meu diagnóstico de custo de vida. E o que, que eu gostaria de ter para a minha vida? Ao invés de eu sair gastando essa quantia e comprometer a construção do meu futuro, como acontece com muitos contemplados com a Mega Sena, é importante que a gente faça esse diagnóstico. Com esse diagnóstico, você terá condições de estimar a vida que você leva hoje, o que você gostaria de fazer com esse recurso financeiro, para aí sim a gente entrar numa alocação estrutural, escolhendo os melhores investimentos para que esse recurso não acabe, muito pelo contrário, ele consiga ser protegido e multiplicado.
1: Aida Matos, o sonho dela, Sayonara, é ganhar na Mega Sena. Ela joga sempre, faz bolão. E aí, Aida?
8: Bom dia, Sayonara. Eu Bom jogo dia. Sempre, já ganhei algumas vezes. Não, né? É dinheiro suficiente para poder largar tudo e embora. Mas eu faria uma coisa, eu faria tudo diferente, você vai me desculpar. Eu sei que você é especialista. Eu ia pegar o dinheiro, gastar. No primeiro ano eu ia comprar tudo que eu quisesse, viajar, enlouquecer, e depois eu ia pensar o que, é que eu ia fazer.
1: Tá tudo errado, Aida, pelo amor de Deus.
19: Oh, meu Deus, Aida. Olha, realmente esse é o desejo emocionado das pessoas, mas quando a gente pensa em dinheiro, e é justamente o grande conflito que a gente vive em nosso país hoje, porque as pessoas com as emoções afloradas, seja a euforia, seja o medo, a insegurança, a gente acaba por não tomar boas decisões. A gente vive muitas vezes uma vida de escassez, uma vida com restrição, então quando recebemos uma quantia como essa, o primeiro desejo é de sair gastando, vivendo aquilo que eu ainda não pude viver. Só que aquela pessoa que tem condições de aguardar um pouquinho, ela com certeza absoluta vai viver muito mais do que se ela gastasse agora de forma imediata.
1: Sayonara, pra gente finalizar, porque o nosso tempo infelizmente tá curto, a gente queria ficar conversando, você fala muito bem, queria que você falasse pro brasileiro médio, é porque nós não temos uma cultura de poupança como tem o Japão, por exemplo, nós não temos uma cultura de investimento. O que fazer para mudar essa realidade e esse pensamento?
19: A primeira coisa, nós podemos separar uma parte desse recurso para o desfrute. Nós queremos viver uma vida com conforto, com abundância, então podemos separar uma parte desse recurso para investir em ativos de renda fixa com alta liquidez, onde eu vou ter acesso a esse recurso. Um exemplo simples para qualquer brasileiro é Tesouro Selic, o investimento mais seguro do nosso país. E o restante do recurso, os outros 60%, então eu posso colocar 40% em ativos de altíssima liquidez e segurança, e os outros 60% eu vou alocar com estratégia, contratando um profissional adequado, para que eu possa multiplicar esse recurso e viver dos frutos, dos rendimentos que os 60% será capaz de me proporcionar.
1: Sayonara, muito obrigado. A gente conta com você sempre aqui na 88.7 FM. Muito bons esclarecimentos. Já te chamando para você virar um ouvinte nosso, 88.7 Transamérica, agora é TMC. Um abraço, viu?
19: Grande abraço.
1: Até a próxima. Falar de dinheiro é sempre bom, mas ganhar dinheiro é melhor ainda.
8: Quando a gente tem é bom, né?
1: Quando a gente tem é bom. Você falou tudo, Aira. Dinheiro é bom quando a gente tem. E dinheiro não aceita desaforo, né? Agora vamos falar do esporte, o esporte nosso de cada dia. O Galo conhece o adversário das oitavas de final da Copa Sul-Americana e agora volta as atenções para o confronto decisivo pela Copa do Brasil, sábado na Arena MRV. Já o Cruzeiro entra em campo hoje contra o Curitiba fora de casa para se recuperar após a derrota no Mineirão contra o Botafogo. Para falar sobre isso, nós temos eles, o Fael Lima, do Clube Atlético Mineiro, e o Hugão, do Cruzeiro Esporte Clube. Meninos, é com vocês que estão arrasando, hein? Estão arrasando no Papo de Craque, nas jornadas esportivas, a partir de agora.
20: Bom dia, meu povo, bom dia, Minas TMC, bom dia para quem está ouvindo a nossa TMC no trânsito, em casa, no trabalho. Pode pingar 3 gotinhas de adoçante no meu café e que já eu tô chegando. Ó, e daqui a pouco tem Papo de Craque. Se o assunto é futebol, a semana tá pegando fogo. Mesmo que o Galo, o clube mais amado dessas Minas Gerais, não jogue no meio de semana, o atleticano ficou de olho na rodada da Sul-Americana. Afinal de contas, a vitória do Bragantino sobre o Sport Cristal definiu o adversário do Galo na próxima fase. Então não vai rolar a viagem internacional para o Atlético. Teremos Galo e Bragantino e, aliás, o Lanús, que tirou nosso título ano passado do Paraguai. Ai, ele foi eliminado pelo Cienciano, que estava no grupo do Atlético. Pronto, falei, tô leve, eu tinha que adicionar isso aqui só para desabafar. É mago assim, é, sou vingativo. Mas, por enquanto, o foco é na Copa do Brasil. Sábado tem Galo e Juventude, primeiro duelo das oitavas da competição. É na arena aqui do Galo. E o Cruzeiro também joga esse final de semana pela Copa do Brasil no domingo contra a Chapecoense. Só que, ao contrário do Galo, que descansou no meio da semana, o Cruzeiro ainda tem uma partida nesta quinta-feira. Curitiba e Cruzeiro jogam no Couto Pereira às 9:30 da noite e é claro que você ouve aqui na TMC. Meu amigo Gão vai estar lá chorando. Afinal de contas, o melhor Cruzeiro dos últimos 7 anos está atrás do pior Galo dos últimos 7 anos. Como é que pode isso, gente? Me explica, André. Gasta R$500 milhões e fica atrás do Galo, que tá pegando o volante emprestado do Porto B. Mas vamos lá. Ficar falando de B que não dá gatilho no André aí. Quem tá com medo da B nesse momento é o Grêmio, que entrou na zona de rebaixamento. E tudo sobre essa rodada do Brasileirão, da Sul-Americana, da Copa do Brasil, já já no Papo de Craque. E às 18 horas tem mais Papo de Craque. Eu e meu brother, o Gão, estaremos na escalação para comentar tudo o que tem rolado no futebol mineiro, brasileiro, internacional e intergaláctico. Perde não. Agora eu vou embora, pois o meu cafezinho tá esfriando aqui. Beijo no coração, André. Eu sei, você tem o direito de resposta. Fui!
2: E aí, meu povo, vocês estão bom? Aqui quem fala é o Gão, representante do Cruzeiro aqui na TMC. E hoje, em Minas Gerais, o nosso estado para, porque o maior representante esportivo entra em campo. O Cruzeiro Esporte Clube estará em campo hoje contra o Curitiba, lá em Curitiba. E olha só, eu sei que quando Minas Gerais para, é porque o Cruzeiro chama muita atenção. É o time que, sem dúvida nenhuma, deu notoriedade ao estado, colocou Minas Gerais no mapa mundo do futebol mundial. E veja bem, hoje Arthur Jorge tem algumas possibilidades. Se ele não tem Sinisterra e não tem Gabriel Peck, os dois, por causa de lesão, eu, por exemplo, entraria com Matheus Henrique. Entraria com, vamos lá, Lucas Romero, Matheus Henrique, Gerson e Matheus Pereira. Possibilidade de Arroio e Caio Jorge. O Gão, 1-4-4-2, bom, você daria liberdade pro Matheus Pereira, dá liberdade pro Gerson, colocaria o Matheus Henrique, de repente, para fazer a função do Christian, não tão eficientemente quanto o Christian fazia, mas você, sem dúvida nenhuma, ganharia força de marcação no meio-campo e daria liberdade para os melhores criadores e para os caras com mais qualidade, sem dúvida nenhuma, transitar muito bem ali pela frente, facilitando muito essa transição do jogo defensivo para o jogo ofensivo. É uma possibilidade. Outra possibilidade, Zé Lucas, que acabou de chegar, junto com Romero, aí um sistema defensivo mais sólido, com dois primeiros volantes atuando, e aí com Gerson ali, e também o Matheus Pereira, com o Gerson talvez recompondo um pouco mais, mas também dando liberdade para que ele possa desafogar o meio-campo, facilitando o trabalho do Matheus Pereira. É bem verdade que o Arroio tem que ser titular nesse time. Tem que ser titular, não tem outra opção. Wanderson não viajou, no lugar dele foi Kaique Kenji. E aí eu prefiro que o Arthur Jorge dê mais atenção para esses meninos na possibilidade de trocas. Porque ficou provado que Bruno Rodrigues, Wanderson, que não viajou, e Marquinhos não resolvem nada pra gente. Mas estou feliz. Matheus Pereira e Gerson de volta ao time celeste. Vamos que vamos.
1: Aí o esporte nosso de cada dia, muito obrigado, excelente participação do nosso Fael Lima e do nosso Ugão Lopes, Ugão Cruzeirão. Ô Fael, você tá me dando gatilho, hein, Ugão, tem um pessoal que tá meio gripado aqui, ô Murilo Luiz, tem um pessoal que tá meio gripado, não tem ainda? O que você tá mexendo aí no celular?
18: Só
1: aí?
18: Fica no zip zap.
1: O que você não para? Não sabe
18: os contatos dela, são tantos contatos.
8: Tá, são os meus contatos que não me deixam, me amam.
1: Então, conta a notícia pra nós aí. Tem notícia aí? Além da...
18: Deus furos de reportagem.
8: Essa daqui eu não posso contar não, porque é uma pauta que eu tô preparando, produzindo pra amanhã.
1: Pra amanhã?
8: É.
1: Ixi, o que será? Dá uma dica aí, da...
8: Canetas emagrecedoras.
1: Ixi.
8: Só.
1: Ô, Murilo Luiz, conta pra gente aí sobre um projeto pra castrar mais de 4 mil cães e gatos de graça nos próximos 10 meses. Como é que é isso?
18: Tô de volta aqui pra poder falar de um assunto muito sério, muito bacana, que é a castração dos cachorros. Eu tenho 7 cachorros, particularmente.
1: 7?
18: Eu tenho 7 cachorros.
1: Eu tenho 5.
18: 6 Yorkshire e uma vira-lata.
1: Sério? 6?
18: Eu tenho 6 Yorkshire. Minha mãe é maluca dos cachorros. Ah, eu também amo
1: eu
18: eles.
1: Eu também amo.
18: Mas castrar é muito importante. Como você disse, Belo Horizonte começou o projeto Bora Bicho. Uma iniciativa que vai oferecer 4 mil castrações nos próximos 10 meses. A ação é realizada pela Prefeitura em parceria com o Instituto Arbo e vai passar pelas 10 regionais da capital com o castramóvel, priorizando áreas de maior vulnerabilidade.

0: Horizonte com todas as informações e vai castrar seu cãozinho, porque a saúde dele é o que importa.
1: E atenção, amantes dos animais, muito obrigado, Luiz. Vem aí, Murilo Luiz, muito obrigado. Vem aí a terceira feira de adoção responsável de pets com o tema Meu Novo Melhor Albigo, nos dias 31 de julho, das 9 da manhã às 4 da tarde, dia 1º de agosto, às 9 da manhã ao meio-dia, no Parque Natural Municipal Cachoeira de Sarzedo. Todos os animais estão vacinados, vermifugados, castrados e clinicamente aptos para adoção. Adote com amor, consciência e responsabilidade, uma realização da Prefeitura de Sarzedo com apoio da Itaminas e instituições parceiras. Adotar é um ato de amor. Faça com consciência. Procure no 3577-7077. Vamos falar agora rapidamente com o nosso Lucas Rodrigues. Lucas Rodrigues, muito bom dia. Como é que é o negócio do barquinho lá da Pampulha, do Capivarã? Vai continuar ou não vai?
2: Bom dia, André. Bom dia, ouvintes da TMC. Isso mesmo. A Prefeitura de Belo Horizonte homologou a licitação para contratar a empresa que vai operar os passeios de barco na Lagoa da Pampulha. O contrato é de cerca de 4 milhões de reais e a decisão foi publicada no Diário Oficial do município. A vencedora foi a Mar de Brasília Educação e Turismo Ambiental, como o nome diz, é uma empresa do Distrito Federal. A empresa será responsável pelos passeios turísticos na Lagoa da Pampulha dentro do projeto Pampulha Viva, que é coordenada pela Belotur.
1: É isso, muito obrigado. Nosso Lucas Rodrigues, nós vamos agora rapidamente saber da coluna de culinária sobre os cafés da região dos Inconfidentes, com a Milsana de Paula. Milsana, é com você.
3: Tem aqui na região dos Inconfidentes um movimento bonito em torno da produção de cafés especiais, sabia não? Então vem cá que eu te conto essa história. Oi, caro ouvinte da TMC Minas, hoje é quinta-feira, dia de coluna comigo, Milsana de Paula. Ouro Preto, Mariana, Itabirito e seus distritos possuem características naturais muito especiais. A altitude, o relevo, o clima, a geografia criam um microclima privilegiado que favorece a produção de alta qualidade. Por isso mesmo que a região já desponta na produção de azeites, vinhos, produtos de jabuticaba e agora vive o fortalecimento dos cafés especiais. Mas essa história não começou agora não. Pouca gente sabe que desde o período colonial, Ouro Preto e a região já produziam excelente café. O que a gente vive hoje é um novo capítulo dessa tradição, com produtores cada vez mais dedicados e organizados. Um dos grandes responsáveis por esse movimento é a Associação dos Produtores de Cafés Especiais da região dos Inconfidentes, a APSEI, criada para fortalecer e valorizar toda a produção de qualidade da região. Perguntei a Juliana, uma das associadas, quanto era preciso plantar para fazer parte da associação? Ela respondeu, tem gente que planta 20 hectares e tem gente que planta 20 metros quadrados. O tamanho da lavoura pouco importa, o importante é produzir café com qualidade. Essa resposta já fala tudo, é uma associação inclusiva. A gente está aprendendo a degustar o café de forma diferente, descobrindo que uma boa colheita, uma torra cuidadosa e um preparo correto transformam completamente a experiência da bebida. E faz muito sentido. Em Minas, o café nunca foi só uma bebida. Ele sempre foi o maior símbolo da nossa receptividade. É um convite para entrar em casa. Quem nunca ouviu? Chega para cá, acabei de passar um cafezinho, tá fresquinho. Então não fica de fora desse movimento. Nos dias 17 e 18 de outubro, a Casa de Cultura de Cachoeira do Campo vai receber a primeira mostra de cafés especiais da região dos Inconfidentes. Vão ser 2 dias para conhecer produtores, provar cafés incríveis, aprender sobre cultivo, torra, métodos de preparo e descobrir um universo de aromas e sabores que está transformando a identidade da nossa região. Eu tenho certeza que você vai sair daqui com um olhar diferente para sua xícara de café. Então, chega para cá, vem experimentar um café recém-torrado, moído na hora e coado especialmente para você, porque no fim das contas, o café é muito mais que uma bebida. É memória, conversa, é afeto. É uma das formas mais lindas de receber alguém. Eu sou Milsane de Paula, minhas redes sociais, Milsane e Cozinha Sebastião. E dando um pulinho aqui em Ouro Preto, vem cá tomar um cafezinho com a gente, coado na hora, fresquinho, acompanhado de uma boa prosa. Até quinta-feira que vem.
1: Obrigado, Milsane. Agora é hora de saber do trânsito com Eliseu Júnior no Anel Rodoviário. Eliseu, é com você.
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0: 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Destaque agora é anel rodoviário no sentido Rio de Janeiro, 2 pontos de lentidão. O primeiro na passagem pelo viaduto São Francisco, por lá estreitamento de pista. Excesso de veículos, motorista pode insistir. Na sequência, na passagem pelo Engenho Nogueira, motorista volta a enfrentar fila. São quase 3 quilômetros de lentidão por lá. Há relatos de uma ocorrência ainda sem mais detalhes. A dica neste ponto para você motorista ganhar tempo é acessar a via marginal. 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
1: O Aido Legravino falou que ele tá com você. Se ele ganhar na Mega Sena, ele vai curtir a vida.
2: Todo mundo, não tem isso não, é só gente igual meu pai que guarda.
1: Caixão tem gaveta, Aido?
2: Eu acho que não, porque eu nunca vi.
1: Você já viu?
2: Não.
1: Não, eu também não. Mas você é imorrível também, né?
2: É, eu não vou morrer, então não tem que preocupar com a gaveta.
1: Não tem que preocupar com isso. Lembrando que nós temos o Minas TMC, né? Segunda edição, hoje, às 5 horas da tarde. Às 5 horas da tarde, comigo, com Bruno Maron, com toda a equipe aqui da TMC 88.7 FM. 88.7 FM. FM, nós temos o Papo de Craque, Aida, daqui a pouquinho, meio-dia, não é isso, Aida? Com Alex, meio-dia, Barbosa.
2: Com Alex, quem tá hoje? É Léo
1: ou hoje, Alex? Hoje é o Alex, o Léo Dias, o Danilo Marra, a Laura Dolabella, nossa coordenadora de esportes e toda a equipe da TMC, né não?
2: Isso aqui, só lembrando, hoje é o Dia Internacional da Amizade. Abraço o seu amigo.
1: Abraço o seu amigo, porque amizade faz toda a diferença. Você tem um amigo de verdade, preserve, porque amigos de verdade a gente pode contar onde aí?
2: Na mão, né? São 5 dedos no máximo.
1: É, dependendo da pessoa, são 4.
2: É, ah, nem fala, né? Eu acho que 3 é o suficiente.
1: É. 3 dedos, é, amigo, como diz o Milton Nascimento, amigo é coisa para se guardar do lado esquerdo do peito, dentro do coração. Será que essa gente tem que pagar por ECAD? Que eu falei, não, né? Aí também já é demais. Ô Aida, vambora?
2: Vambora.
1: Vai começar o Trend das 11. Eu acho aquela Pietra um máximo, ela é pra cima. Você sabe a Pietra, a lourinha?
2: Sim.
1: Ela é ela faz o Scroll TMC, arroba TMC PR News, arroba TMC News BR, gente, News BR, e arroba TMC Minas Gerais. Tchau, vamos pro Trend, tchau Aida.
2: Até amanhã.

0: Dia 30, ó, Trend das 11 chegando aí pra você em todo o Brasil. Ótimo finzinho de manhã. Eu sou o Thiago Matheus e comigo sempre ela trendando, contextualizando. Pietra Mesquita, bom dia.
1: Bom dia, Thiago. Bom dia pra você que tá aqui acompanhando a programação da TMC agora com o Trend das 11. A gente sempre atualizando o nosso feed pra te informar do que tá trendando por aí.
0: E que vento foi esse? Ô, na região, gente, sudeste, sul do país. Aliás, ventania é das palavras mais buscadas. Vamos falar mais sobre o assunto daqui a pouquinho.
1: Pois é, a gente também fala sobre Tarcísio Maia por aqui já já.
0: E o técnico Ancelotti, o nome dele tá trendando por conta de uma declaração.
1: Guerra também sendo um dos assuntos mais comentados, como sempre, né, gente? Tudo isso e muito mais aqui no nosso Trend das 11.
0: Então, bora sem perder tempo atualizar o feed pra você e vamos falar dessa ventania, dos assuntos mais buscados, dos assuntos mais comentados. Não tem como ser diferente nesta quinta-feira, porque ontem ventos fortes, ó, no sudeste, deixaram pelo menos 5 mortos, milhões de pessoas sem energia. Estado de São Paulo, inclusive, essa ventania ela passou de 120 km por hora. E fez, inclusive, o Porto de Santos, que é o maior da América Latina, parar as operações ontem. Então, foi um caos danado. Aliás, duas pessoas morreram por queda de árvores e uma afogada. Depois que um barco virou na cidade do Rio de Janeiro, também duas pessoas morreram por conta de queda de um muro. Entre elas, um ex-jogador. Daqui a pouquinho, a Pietra fala. E o aeroporto Santos Dumont, ele teve que suspender as atividades e quase 2 milhões de casas ficaram sem energia elétrica. Então, no dia seguinte, ainda aquela situação, né? A contabilidade dos estragos, dos feridos e ao longo da programação da TMC, claro, a gente atualiza a situação do dia seguinte dessa ventania forte que atingiu boa parte do nosso país.
1: Um caos completo, gente. Inclusive, outro assunto que tá aqui sendo bastante comentado é o nome de Tarcísio Maia. O Thiago falou, né, de um muro que caiu lá no Rio de Janeiro e, infelizmente, o ex-jogador do Botafogo, ele morreu nessa queda desse muro lá no Rio. Tarcísio Maia dos Santos, ele tinha 41 anos, jogou em 27 clubes aí pelo mundo, incluindo o Botafogo, em 2015 pela Série B e também o Bragantino, tá? Se aposentou em 2019 e ele perdeu a vida ontem quando um muro desabou no centro do Rio por conta dos ventos fortes que atingiram, né, o Sudeste. Na hora, ele estava com um amigo que também faleceu no local.
0: Vamos lá atualizar o feed e vamos falar do nosso Carlo Ancelotti. Falamos ontem que ele teve no Brasil de volta, pisou no Brasil pela primeira vez desde a eliminação da seleção brasileira e por conta de entrevistas, é claro, o nome dele continua repercutindo e ele admitiu agora pela primeira vez ter errado na Copa. Depois de perder o jogo, né, contra a Noruega, sonho do Hexa adiado para mais 4 anos e numa entrevista ao Globo Esporte, o Ancelotti disse que o Brasil controlava a partida ali no comecinho do segundo tempo, até aquela famosa pausa para hidratação, que muda jogo, sim, muita gente acabou falando sobre isso, não só a partida do Brasil, várias outras partidas. E ele confessou que depois da pausa ele fez as substituições, e aí que foi o erro da seleção brasileira, desorganizou o nosso time. Nossos comentaristas falaram isso ao vivo, durante a transmissão. Ó, o Brasil não pega mais na bola. Uhum. Brasil não joga mais depois da pausa para hidratação. Deu no que deu, 2-1 para a Noruega. Ainda complementando o que o Ancelotti falou, a ideia dele era colocar o Neymar para conseguir atacar mais. O Endrick entrou também para atacar mais. Mas ele sentiu que tudo isso mais atrapalhou do que ajudou a nossa seleção.
1: Fica pra 2030 agora, né, gente? Vamos seguir. Guerra também aqui aparecendo no nosso feed, porque Trump disse que vai dar uma surra no Irã.
0: Ah lá.
1: Pois é, gente, mais uma vez,
0: falamos,
1: viu?
0: Falamos ontem.
1: Vai, não vai?
0: Vai, não vai.
1: É isso. E aspas do presidente, tá? Dá uma surra no Irã. Depois de poucos dias ali de um cessar-fogo informal, né, o exército iraniano tentou um ataque surpresa contra uma base americana. Todos esses mísseis, eles foram interceptados, a gente falou disso aqui ontem. E aí, numa entrevista, né, o Donald Trump, presidente dos Estados Unidos, ele falou que vai retaliar o Irã, reacendendo a intensidade, então, dessa guerra. Ele disse que vai dar uma boa surra neles e que os Estados Unidos vão atacar com força.
0: Esse é o Trend das 11, atualizando, contextualizando os principais assuntos de ontem, de hoje, tudo que tá trendando, tudo que chama atenção. Aí nos principais portais, nas redes sociais, no seu celular, a gente comunica aqui também. Vamos fazer conexão com Curitiba?
1: Vamos lá.
0: Deixa eu chamar o Ângelo Sfaier para saber o que está trendando em Curitiba na manhã desta quinta-feira. Bom dia para você, Ângelo.
2: Muito bom dia a você, bom dia a todos. Certamente um dos assuntos por aqui é a absolvição de duas mulheres que estariam envolvidas em um esquema para intimidar ou até mesmo tirar a vida de autoridades públicas, servidores que estariam atuando no Ministério Público, no setor judiciário. Entre os dois principais nomes, os mais conhecidos que estariam entre as vítimas, seria o ex-juiz Sérgio Moro. Na época dos crimes, ele era candidato ao Senado Federal, e o promotor Lincoln Gaquia, do Ministério Público de São Paulo, ele que é reconhecido amplamente como um dos principais nomes de enfrentamento ao crime organizado em todo o país, especialmente no estado de São Paulo. Tivemos a condenação dessas duas mulheres pela Justiça Federal em janeiro do ano passado, mas na revisão desse processo na segunda instância, revisão que foi feita pelo tribunal lá de Porto Alegre, o TRF4, os desembargadores identificaram que a condenação ela não se justificava, não havia provas suficientes do envolvimento dessas duas mulheres em relação aos crimes que elas eram denunciadas. Segundo o TRF4, não há provas para comprovar o vínculo delas com os responsáveis pelo crime, mas sim por lavagem de dinheiro, o que não estava no escopo dessa denúncia. Por isso, essas duas mulheres, nessa revisão, acabaram sendo inocentadas pela justiça.
0: Valeu, Ângelo. Dos assuntos mais comentados em Curitiba hoje, onde você sintoniza 100.3 no FM.
1: E olha, tem de tudo por aqui. Investigação, entretenimento, tem esporte, também tem política, gente. Porque o STF tá trendando. STF tá aí como uma tag, a tag mais, uma das tags mais comentadas das redes sociais. Bolsonaro disse que não autorizou vídeo dele de IA. O STF tinha mandado ali os advogados, né, do Bolsonaro falarem se ele deu ou não autorização para um vídeo feito por IA e exibido ali na campanha de Flávio Bolsonaro, na convenção partidária que aconteceu nesse final de semana. E aí, ontem, a defesa, então, do ex-presidente disse que não, que não deixou, né, que o Bolsonaro não deixou que usassem ali a sua voz ou também a sua imagem para criar esse conteúdo. Falaram também que, como ele tá proibido de ver o filho, nem teria como dar essa autorização, tá? Agora, vai dar ruim pro Flávio. Essa batata quente volta para ele, porque já que os vídeos de IA, né, como eles não podem ser veiculados em campanhas e sem autorização, sim, também das pessoas, pode dar ruim para a campanha de Flávio Bolsonaro. E a gente vai atualizando para ver o que vai acontecer.
0: Falando em campanha, vamos para TMC Eleições, que é a trend da vez agora para você. 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
1: Boa, atualizando aqui o nosso feed, reconhecimento aparece pra gente, tá? Porque ator de Volta pro Futuro vai ganhar prêmio humanitário. Olha que legal. Michael J. Fox, ele ficou conhecido no mundo todo, né? Pelo papel ali de Marty McFly nos filmes de ficção científica. E ele foi diagnosticado, gente, com Parkinson precoce aos 37 anos, lá em 1998. Ele criou, então, uma organização que financia estudos sobre o Parkinson, né, sobre essa doença, no mundo inteiro, com bilhões de dólares, tá? Fez ali um investimento. E aí, por isso, durante o evento do Emmy, que vai acontecer agora em setembro, ele vai receber o prêmio humanitário Bob Hope, No Brasil, a gente traz aqui, né, nomes também como Milton Nascimento e Eduardo Suplicy, que enfrentam o Parkinson. Então, agora, o Michael J. Fox ajudando nessa pesquisa, né, investindo e recebendo esse reconhecimento agora com
0: o
1: Emmy.
0: Atualizando o feed por aqui, a crise climática é dos assuntos mais comentados. O pessoal está repercutindo bastante, pesquisando bastante por conta de uma novidade. O governo vai ter um plano bilionário aí para as mudanças do clima. O El Niño vai esquentar bastante o nosso segundo semestre. A gente já vem alertando, vem batendo nessa tecla. E nos próximos meses, o norte deve ter um tempo mais seco, enquanto o sul vai ter ainda mais chuvas, que é o que a gente vem presenciando dia após dia. O agro vai ser muito afetado, inclusive, por conta dessas mudanças. E aí, por conta de tudo isso, o governo anunciou 1,3 bilhão de reais para enfrentar esses impactos. Portanto, esse dinheiro, ele vai para apoiar os agricultores, vai para prevenir os incêndios também, além de comprar estoques de grãos, como de arroz, de milho, para não prejudicar o nosso agro, já que, né, a população vem sendo prejudicada com os extremos. No norte, no nordeste, muita secura, sudeste e sul do país, muitos ventos, muitas chuvas, mas o governo agora falando desse plano bilionário.
1: E olha, por falar sobre essas mudanças climáticas aí, geladeira humana tá trendando aqui, viu, gente? Isso porque o Japão, ele criou uma cabine ali para proteger trabalhadores do calor extremo.
0: Olha lá, só assim.
1: Pois é, aposto que já teve ali, né, com tanto calor, que teve até vontade de entrar numa geladeira. Ô, gente, às vezes eu fazia isso, eu abria a geladeira só pra pegar o fresquinho.
0: Aquele fresquinho,
1: é,
0: né?
1: Você deve ter feito isso também. E aí, uma empresa japonesa, ela criou uma cabine refrigerada pra ajudar os trabalhadores ali durante as ondas de calor, tá? Ela mantém o ambiente a cerca de 15 graus Celsius e libera ar frio. E aí, já venderam mais de 150 dessas geladeiras e a expectativa é aumentar conforme, né, o calor extremo ali ficar mais frequente. Então, a galera ali que tá morando no Japão, os trabalhadores, estão se dando bem pra esse calor, né?
0: Vamos falar do mundo televisivo, entretenimento. Ih, ó, esse reality As Patroas tá trendando. Por quê? Desdobramento dessa polêmica. Sabe o casal de influencers? VTube, Eliezer? Pois é, eles vão ter que pagar 350 mil reais por conta do reality. Pra quem não sabe, esses dois influenciadores, eles se casaram depois de participar do Big Brother. Há um mês, mais ou menos, eles anunciaram um reality com os 11 funcionários da casa deles. A gente anunciou aqui. Mas deu um pau danado na internet, uma polêmica danada. E uma das etapas era pegar moedas de plástico no vaso sanitário e no lixo. Ver o tipo de prova que eles faziam. Aí o Ministério Público do Trabalho começou uma investigação contra o programa. E agora, além de enterrar a ideia, eles vão ter que pagar 350 mil aos funcionários por conta aí dessa exposição. Então, novidade, continua trendando, muita polêmica nas redes sociais.
1: E a gente segue atualizando vocês, até porque aqui é o Trend das 11, e é isso, a gente aqui atualiza o nosso feed e, consequentemente, atualiza você também aí das informações que estão trendando pelas redes sociais, como, por exemplo, crise diplomática. A Argentina disse que não quer romper relações com o Brasil. Tá meio difícil, né?
0: Tá
1: meio difícil.
0: Difícil,
1: porque desde que Javier Milei, o presidente da Argentina, ele veio pra cá, ele falou aí algumas polêmicas, o clima, né, entre os dois países ali só tem piorado, o clima ficou meio estranho. E aí um ministro argentino falou que, apesar do apoio à família Bolsonaro, eles não querem, de forma alguma, romper com o Brasil. Ele defendeu também que esse atrito todo que está acontecendo, né, é porque Lula e Milei, eles veem o mundo de maneiras completamente diferentes. E seria mais uma discordância ali entre os presidentes do que entre os países. Então, estão querendo apaziguar tudo para não perder nessa parceria, digamos assim.
0: Bora pra Brasília agora? Quero Vamos saber lá. Qual que é a trend da nossa capital federal, onde você sintoniza 100.1 FM. Parece que TSE com as Big Techs é o que tá trendando por aí. Rafael Felitti, bom dia.
3: Oi, Thiago. Oi, Pietra. Bom dia pra vocês e pra quem nos escuta, pra quem nos acompanha aqui no Trend das 11. Pois é, o presidente do Tribunal Superior Eleitoral, o ministro Cássio Nunes Marques, ele realizou um pedido ali, né, pra fazer com que haja um controle maior sobre campanhas de desinformação durante as eleições deste ano. Nessa portaria, o ministro exige que as chamadas Big Techs, né, que as grandes empresas, as grandes redes sociais, revelem como funcionam os seus algoritmos de controle e que adotem medidas para que medidas de desinformação cheguem em massa nas pessoas. Por exemplo, plataformas com mais de 5 milhões de usuários, como WhatsApp, Instagram, o X, que é o antigo Twitter, TikTok, até mesmo o ChatGPT e outras ferramentas de inteligência artificial, têm até o dia 16 de agosto para apresentar um plano de conformidade detalhado, um plano detalhado sobre o funcionamento dessas ferramentas, desses algoritmos, para monitorar o uso de inteligências artificiais e coordenar também o uso de robôs para ataques coordenados nas redes, além de garantir transparência em propagandas pagas. O tribunal vai ter o poder de realizar auditorias nessas informações para criar uma comissão de acompanhamento intensivo dessas medidas e aplicar sanções necessárias para essas empresas, caso seja necessário, né? Então, o TSE fechando o cerco ali por conta de toda essa questão que envolve as eleições, né? A cada ano que as ferramentas de inteligência artificial vão se desenvolvendo, vai ser mais um elemento para Justiça Eleitoral enfrentar nas eleições aqui no Brasil. Volto com vocês.
0: Valeu, Rafael. Obrigado. Então, notícia importante envolvendo o TSE novamente e você muito bem informado aqui no Trend das 11.
1: A gente segue falando de política por aqui. Vice-presidente tá trindando. O PSB oficializou o Alckmin pra chapa ali do Lula, né? O partido, ele fez um evento ontem que aconteceu lá em Brasília para confirmar ali que Geraldo Alckmin vai concorrer sim à reeleição como vice-presidente, porque eles querem repetir, né, a união que venceu nas eleições passadas. E aí, no discurso, Alckmin criticou o governo Bolsonaro e disse que não é possível falar de liberdade querendo derrubar a democracia, aspas aí, do vice-presidente. Mas a candidatura de Lula ainda não foi oficializada, vale lembrar para vocês. Isso vai acontecer, inclusive, nesse domingo, dia 2. E, claro, com total transmissão da TMC, a gente vai fazer essa cobertura aqui para você.
0: Vamos falar dos melhores amigos? É claro, os nossos bichinhos estão trendando nesta quinta-feira por conta dessa novidade. Você viu isso? Tá no nosso feed, inclusive, @TMCNewsBR, que uma companhia aérea da Itália vai permitir os cachorros com os passageiros.
1: Olha que legal.
0: Muita gente tá empolgada e alvoroçada na internet, mas calma, por enquanto, só se você for voar pela italiana Ita Airways. E aí você vai poder colocar o seu doguinho ao seu lado sem colocar ele naquelas caixas, sabe? Ou mesmo despachar o bichinho no compartimento de cargas.
1: Uma tristeza, né?
0: Vão deixar cães, mas é de até 30 quilos, então pode incluir umas raças aí como pastor alemão, boxer, até dálmata, então.
1: De grande porte, assim,
0: são,
1: né?
0: São animais aí de grande porte, não é aqueles pequenininhos, não, até 30 quilos.
1: Legal.
0: Por enquanto, vão ser só alguns voos dentro da própria Itália, mas o plano agora é expandir para viagens internacionais também. Aí o pessoal pergunta, mas e aqui no Brasil? Será que vai rolar? Por enquanto, no Brasil, depende da companhia, mas de modo geral, os cachorros de grande porte, eles vão ali no compartimento de cargas e os pequenos dentro de caixas. Vamos ver se essa moda vai pegar na Itália. Vamos ver se vai ser tendência no resto do mundo também.
1: Tomara, né? Tomara. Denúncia trendando por aqui. 10 mulheres acusaram Jared Leto de abuso sexual. Pois é, gente. Jared Leto é músico e ator, que inclusive fez o Coringa em Esquadrão Suicida e também ganhou um Oscar, tá? Por Clube de Compras Dallas. E aí, em um novo documentário da BBC, quatro delas, né? Quatro dessas mulheres dizem que foram abusadas ainda adolescentes. Ex-integrantes da banda também de Jared Leto, que é o 30 Seconds to Mars, disseram que Jared Leto costumava convidar garotas pro seu camarim. Ele tá negando todas as acusações, falou que nunca agrediu sexualmente ninguém e as investigações seguem pra gente aqui continuar atualizando vocês também.
0: 11h20 agora, nosso radar aqui apitou, nossa equipe avisou, tá andando F5 lá fora e agora é o momento do nosso Trend de Agora. Que apitou no seu radar aí, Larissa Torati. Bom dia pra você.
4: Bom dia, Lari. Gente, bom dia. Olha, tá apitando aqui no meu radar O Homem-Aranha, o novo filme, né? Que chegou ontem, sim, gente, aos cinemas com o título Homem-Aranha, um Novo Dia. Eu confesso que eu tava esperando muito esse lançamento.
1: É, tá? Você gosta de Homem-Aranha?
4: Eu gosto. Assim, não ando uma grande fã de Marvel. Mas toda vez que chega um novo filme do Homem-Aranha, eu já fico
1: ansiosa,
4: assim,
1: ansiosa,
4: que quero ir. Então, tô animada. E esse filme, ele promete levar o herói às suas raízes depois dos acontecimentos do último filme lançado lá em 2021. E nessa nova história, pra você que não viu o trailer, não está sabendo desse lançamento, o Peter, ele tá vivendo sozinho em um mundo que ninguém mais lembra dele. Enquanto ele tenta proteger Nova York, ele enfrenta novos desafios e uma nova ameaça considerada uma das mais poderosas da sua trajetória. Então, uma baita história vindo aí, na minha humilde opinião.
1: É. E já tá nos cinemas.
4: Já tá nos cinemas desde
0: legal,
4: ontem.
0: E legal, tem muita gente elogiando, né? Porque a gente tá vendo diversos lançamentos que vêm com polêmicas, acompanhados de críticas e tudo mais. Por enquanto, esse do Homem-Aranha, a princípio, elogios, né, Lari?
4: É, eu vi coisas positivas. É. E assim, uma coisa muito legal desse filme é a adição da nova da atriz Sadie Sink, a Max de Stranger Things, pra quem não lembra. Ela legal, entrou pro elenco com uma personagem misteriosa. Então ela ficou a divulgação toda fazendo suspense, não quis falar quem ela interpreta. Então finalmente chegou a hora de descobrir quem que essa mulher está interpretando.
0: Boa, e tem mais uma trend além de Homem-Aranha?
4: Tem. Inclusive, ainda tem a ver com Homem-Aranha.
1: Ah. Opa!
4: Porque pra além do... Do casamento da MJ e do Homem-Aranha da vida real, que é o Tom Holland e a Zendaya, uma coisa engraçada aconteceu, que a produtora do filme, ela revelou em entrevista ter dado conselhos para os dois não namorarem.
1: Ô,
4: o
1: gente,
4: que obviamente não deu em nada, né? Ela disse que não falem más intenções, mas é para não gerar problemas de equipe caso o romance não dê certo, né? Dá aquele climão, entendi, aquela coisa esquisita. E eu tenho uma atualização hoje. Pro nosso trend das 11, trend de agora, é o seguinte. Ontem eu falei pra vocês sobre o caso do BTS ter tirado... Quer dizer, eles resolveram não submeter os trabalhos novos deles
0: ao Grammy
4: do ano que vem, de 2027. E o CEO do Grammy, ele se pronunciou sobre isso. Ele disse que ele ficou triste, mas que como criador musical, ele entende e respeita a decisão deles. E ele também quis esclarecer toda aquela questão que eu expliquei pra vocês de ter a nova categoria de pop asiático, né? Que o grupo não viu muito bem, né? Ele esclareceu que a categoria ela foi criada pra celebrar a profundidade e o extraordinário crescimento dedicado a esses artistas pop que vêm da Ásia. E ele também falou que não é porque uma pessoa, um artista tá nessa categoria que ela não pode participar das demais, como álbum do ano, música do ano. Então, enfim, acho que eles estão...
1: Tão bem,
4: resolvidos, aparentemente.
1: Não foi uma polêmica que se estendeu. Ambos os lados ali se entenderam e tá tudo certo, né? É.
0: Aparentemente sim.
1: Aparentemente sim. Muita coisa trendando no nosso trend de agora, viu? Homem-Aranha, Zendaya, Tom Holland, BTS.
4: É tudo.
1: É muita coisa. Então, Larissa Torati aqui sempre com a gente com o nosso trend de agora, atualizando as informações em tempo real. Muito obrigada,
0: valeu,
1: Lari.
4: Valeu, gente.
1: A gente segue aqui, Tia, atualizando o nosso feed?
0: Bora seguir.
1: Vamos
0: falar de uma outra grande artista, Marisa Monte. O nome dela tá trendando junto com direitos autorais. O que será que aconteceu? Não sei se você soube. A Marisa, ela venceu uma disputa judicial. Ela que fez parte dos Tribalistas, você tá ouvindo aqui e tudo mais. Canta músicas como Já Sei Namorar, que o nosso DJ Bruno tá colocando, Velha Infância, entre outros clássicos. E a L'Occitane Brasil, que é aquela empresa de cosméticos, ela postou um vídeo no Instagram com a imagem e uma música da Marisa Monte. Só que, um pequeno detalhe, eles esqueceram de pedir autorização pra Marisa Monte.
1: O detalhe mais importante.
0: Deu ruim ali na reunião. Fiquei sabendo que tá tendo reunião na L'Occitane lá, vai dar ruim pra alguém.
1: Tá, então, até agora.
0: Por conta do uso indevido, agora a empresa vai ter que pagar R$100 mil pra cantora por danos morais. O pessoal tem que aprender. O Trump não aprende também, né?
1: Pois é.
0: Coloca as músicas lá. O pessoal aqui do Brasil tem que aprender também.
1: Tá difícil, gente. Bom, de Marisa Monte pra insegurança. E olha, um dado muito preocupante, inclusive triste, né, da gente noticiar aqui, porque mais da metade das brasileiras já sofreram violência do seu parceiro. 47 milhões de mulheres no Brasil foram vítimas de algum tipo de agressão do parceiro delas. E esse número, ele foi divulgado na pesquisa 20 anos da Lei Maria da Penha. 20 anos da Lei Maria da Penha. Do outro lado, a conta não fecha também, tá? Porque só 11% dos homens reconheceu ali que já fez algo desse tipo, né? De bater na sua companheira. E esse tipo de violência, vale lembrar, tem várias formas diferentes, né? Pode ser a física, como eu falei, de bater na companheira, pode ser a sexual, pode ser a emocional. Enfim, uma pena, né? A gente ter esse dado ali de mais da metade das brasileiras já sofreram violência do seu parceiro.
0: Dado muito negativo, hein? Vamos lá falar de eleição. Tá trendando novamente, mas por conta agora de um outro assunto. O TSE, ele mandou a Meta guardar alguns perfis que estavam atacando o Flávio Bolsonaro. Há alguns dias, o Partido Liberal, ele disse que pelo menos uns 30 perfis gastaram pelo menos R$200 mil em anúncio nas redes sociais contra Flávio Bolsonaro. E entregaram esse relatório para o Tribunal Eleitoral pedindo uma investigação. O partido diz que esses anúncios eles foram pagos até em dólar e também em peso colombiano. Aí o TSE mandou a empresa, dona do WhatsApp e Instagram, guardar todos esses dados, portanto, do pessoal que pagou esses impulsionamentos. Mais uma novidade, mais uma vez a palavrinha eleição TSE trendando na manhã de hoje.
1: E guerra digital também tá trendando, sendo um dos assuntos mais comentados. A Rússia acusou o fundador do Telegram de apoiar terrorismo, tá? O Telegram, que é basicamente, gente, um WhatsApp ali, né? Inclusive, é proibido pros russos, apesar do governo deles ali ainda publicar todos os dias por lá, viu? A acusação é de que o aplicativo tá sendo usado por espiões ucranianos para organizar, então, ataques. Em resposta, a empresa não falou nada. Apenas publicou uma foto, inclusive, do fundador do Telegram, mostrando o dedo do meio, que vocês já sabem o que significa, né? Sem legenda nenhuma.
0: Muito bem, ó, daqui a pouquinho a gente vai falar sobre animação aqui no nosso Trend das 11. Tem muita coisa bacana. Tem América do Sul, que tá trendando. Governo federal com Trump trendando também, além de um perrengue da Katy Perry, que ela participou. Daqui a pouquinho a gente explica pra você aqui no nosso Trend das 11.
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0: O futebol brasileiro e sul-americano não param e hoje acontecem diversas partidas. Pelo Campeonato Brasileiro, às 7:30 da noite, o Corinthians enfrenta o Atlético Paranaense na Neoquímica Arena pela 21ª rodada. E também às 9:30 da noite, o Coritiba encara o Cruzeiro no Couto Pereira. Já pelo jogo de volta dos playoffs da Sul-Americana, às 7 da noite, o Grêmio duela contra o Bolívar em sua arena em Porto Alegre. O melhor do futebol brasileiro é aqui. 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
5: Onze horas e 31 minutos, você está sintonizado na Transamérica, que agora é TMC, quem escuta sabe, eu sou Júnior de Castro, hoje é quinta-feira, é dia 30 de julho de 2026, por aqui sempre muita notícia, muita informação e fim de semana chegando, já tá preparado para ele? Conta aqui para mim pelo nosso WhatsApp 31984488870. Enquanto você manda sua mensagem contando sobre o seu fim de semana, a gente vai com a Josiele Lemos, que traz pra gente os destaques do trânsito desta manhã. Bom dia para você, Josi.
6: 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Bom dia para você também, para o ouvinte que nos acompanha aqui na TMC. Destaque para a Rádio Gabalha, lá no Conjunto Santa Maria, após a Rua Gentils, no caminho para o centro. Ocorrência com moto deixa o trânsito lento. Quem sai do Estoril pode utilizar vias internas do São Bento, sequência das avenidas Arthur Bernardes e Prudente de Moraes. 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
5: 11 horas 32 minutos, aí os destaques do trânsito desta manhã com a nossa queridíssima Josi Lemos, para você sempre bem sintonizado aqui nos 88.7 FM em BH e região metropolitana. 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Você também nos acompanha lá no Instagram, você segue a gente já? Ainda não? Vai lá, arroba TMC Minas Gerais, curte, comenta, compartilha. Lá, além das notícias, das informações, também tem o dia a dia, os bastidores aqui da nossa TMC. Então vai lá, arroba TMC Minas Gerais, a notícia que importa para você. E um traficante apontado como liderança do Comando Vermelho foi preso aí durante a guerra entre facções em Contagem aqui na Grande BH. Inclusive, ele foi morto no bairro em confronto com a Polícia Militar nesta quarta-feira, lá no bairro Nova Pampulha, no município de Vespasiano. O criminoso foi identificado como Felipe Moreira da Silva Cardoso, conhecido como Gira Gira. O endereço foi obtido pelo Serviço de Inteligência da Corporação e militares do grupo especializado em recobrimento da 2ª Região foram empenhados aí e se deslocaram até o endereço. De acordo com informações repassadas pelo capitão Rafael Veríssimo, que é porta-voz da Polícia Militar, Gira Gira pegou uma arma de fogo durante a abordagem e foi baleado pelos agentes. O criminoso foi socorrido para a UPA de Vespasiano, mas não resistiu aos ferimentos e morreu. A casa do traficante também foi aí, foram encontrados, apreendidos, uma pistola Taurus, 400 pedras de crack, porções de cocaína e também balanças de precisão. Agora são 11 horas 35 minutos. Já já a gente volta a reunir a rede TMC, pois é, com os destaques do noticiário nacional e internacional também para você. Tá no ar o Trend das 11, tudo que tá trendando por aí com a Pietra Mesquita e também com o Thiago Matheus. E mais uma vez quero te pedir para quê? Para participar aqui comigo, ao vivo. Você pode mandar aquela sua mensagem.

0: De volta aqui com o nosso trend das 11 pra você ficar bem informado de tudo que tá viralizando nas redes sociais.
1: É, se você gosta de ficar com o celular na mão, rolando o feed pra buscar informação, guarda o celular, só fica ouvindo a gente, que aqui a gente atualiza pra você no esporte, no entretenimento, na cultura, na política, tudo isso e muito mais, inclusive nessa próxima quase meia hora, né?
0: É isso, a gente fica aqui apertando o F5, atualizando o feed e aparecendo como, por exemplo, animação aqui pra gente, já a gente vai falar pra vocês.
1: América do Sul tá trendando também.
0: E resposta também. O que, que será que é, hein, gente?
1: Além de um perrengue danado da Katy Perry. Ó, na sequência eu conto pra você.
0: Vamos falar de animação, então? A animação é a tag aí do momento, porque o primeiro filme da Galinha Pintadinha ganhou um trailer. Ô, você curte Galinha Pintadinha? Olha só a trilha da Galinha Pintadinha aqui. Seu filho curte, você tem que acompanhar ali. Pois é, se você nunca ouviu as músicas, você com certeza já viu uma galinha azul com manchinhas brancas e a crista vermelha. Essa é a Galinha Pintadinha, tá? Foi criada lá em 2006. É uma febre entre as crianças, né? De várias idades, inclusive. E aí agora tá ganhando um filme que vai mostrar ali a personagem resgatando o seu primeiro pintinho. Ô, gente! A estreia nos cinemas vai ser no começo de outubro, mês, inclusive, das crianças. Então, já tem evento pra comemorar com a criançada.
1: Pra quem tem criançadinha na família, principalmente os bem pequenininhos, vem novidade aí, portanto, no cinema também. Vamos lá atualizar o feed? E agora vamos falar da América do Sul, que eu prometi pra você. E a gente tá com essa trend aqui agora por conta do Chile, que acabou decretando alerta sanitário por virose. Nesse ano, 18 chilenos já morreram depois de serem infectados por hantavírus. A doença, que é transmitida por ratos, ela causa dores musculares, ela causa aquela dificuldade danada de respirar. E aí, na prática, esse decreto ele facilita que o governo use o dinheiro e também equipes no combate ao vírus. Até o começo do mês, o Brasil tinha 10 casos confirmados com 2 mortes. Na torcida que fique por aí, mas a coisa tá feia, a situação tá feia no Chile, portanto, por isso que a América do Sul tá trendando.
0: Resposta também tá trendando por aqui, porque a gente vai falar sobre essa relação de Brasil e Estados Unidos, né? Que não tá muito boa não, viu, gente? O governo disse ser descabida medida dos Estados Unidos contra o nosso Brasil. E aí, na terça-feira, o Trump prorrogou uma medida que classifica o Brasil como ameaça à economia americana. Pois é. Na prática mesmo, era só uma provocação política, tá? Essa deu uma alfinetada, digamos assim. Que deu muito certo essa alfinetada, porque o governo Lula publicou uma nota repudiando esse anúncio de Donald Trump e dizendo que é inteiramente descabido dizer que somos uma ameaça a eles. Como eu falei, relação não tá muito boa, né? Tarifas aí no meio, tá meio complicado pra gente.
1: Vamos falar do perrengue da Katy Perry que eu prometi pra você? Nome dela tá trendando na manhã de hoje também. Por quê? Porque a cantora ficou presa em uma garrafa inflável. É isso mesmo. Você imagina, durante o festival, ela ficou presa dentro dessa garrafa inflável que fazia parte da apresentação dela. Só que o plano era que durante a música I Kissed a Girl, o público empurrasse ela pra um canudo gigante que tava perto do palco. Pra encontrar, né? A garrafa encontrando o canudo lá, mas o pessoal começou a empurrar a garrafa pra um outro canto, lado contrário, ali da pista. Aí depois de muitos minutos, muitos pedidos, inclusive o pessoal conseguiu contornar, mudaram ela pra direção certa. Aliás, ela gosta de se arriscar, viu? Katy Perry gosta de uma emoção nos seus shows. Ano passado, 2025, ela quase caiu de uma borboleta voadora. Então agora teve esse outro perrengue, mas é o show business, né? O pessoal gosta. Só devia ter ensaiado um pouquinho melhor lá com o público, né?
0: É verdade. Ela gosta mesmo. Lembra também nos shows que tem um cavalo grande com a música Dark Horse também. E tudo mais? Ela curte essas aventuras. Vamos falar de religião? Porque aqui, assim, gente, Trend das 11 é assim. É religião, é entretenimento, é esporte. Tem de tudo um pouco por aqui pra te manter atualizado de tudo que tá trendando nas redes sociais. E religião aqui trendando é porque a Igreja Presbiteriana pediu para os fiéis não participarem do Legendários, tá? Com a proposta de restaurar ali o potencial masculino, esse movimento, o Legendários, tem milhares de membros e também mistura atividades ao ar livre com a fé. Nessa semana, a Igreja Presbiteriana do Brasil falou, então, para os fiéis não participarem e nem apoiarem os Legendários. falaram também que é incompatível com as escrituras sagradas esse tipo de movimento, né, que os legendários pregam. Em nota, o movimento recebeu com serenidade e respeito, então, essa decisão da Igreja Presbiteriana do Brasil.
1: Vamos falar de futebol agora, porque está chegando o nosso trend do esporte. Depois de uma longa Copa do Mundo, ele tá de volta ao Brasil. Sim. Leandro Boldaquia, bem-vindo.
2: Tudo bem, Ti, Pietra?
0: Tudo bom?
2: Muito bom dia pra vocês. E agora foco no Campeonato Brasileiro, né? Rodada ontem, dos líderes em campo. Palmeiras abre vantagem e muita polêmica.
0: Goleada, goleada, mas polêmica.
2: 4-0 com muitas polêmicas. O Flamengo empatou com o Inter,
1: né? Gato e rato, Flamengo e Palmeiras,
2: né? Os dois times hoje que brigam pelo título. O Atlético hoje pode passar o Flamengo, se vencer o Corinthians em Itaquera. Faz uma grande campanha o Atlético Paranaense, né, nessa competição. E a briga lá embaixo continua, né? Também bastante acirrado. O Mirassol venceu o Remo ontem. Enfim, tem muita coisa pra gente falar, debater, trazer a participação da galera a partir do meio-dia aqui pra São Paulo com o nosso Papo de Craque, primeiro tempo.
1: Vocês vão falar do Ancelotti também, porque ele deu a declaração e assumiu a culpa, né?
2: Assumiu a culpa. Bagunçou o time depois da parada, mas... Eu acho que agora com um ciclo novo, né? 4 anos para ele poder montar a nova seleção, vamos acreditar que pode ser diferente. Vamos ver.
1: Pois é, a gente fica no aguardo, até porque a nossa equipe, durante a transmissão, o Kalil, o Boldaquian, o Benja, Éder Luiz, eles falaram, o Brasil não joga mais nesse
0: cantaram
1: segundo tempo.
0: Cantaram essa pedra, na verdade.
1: Cantaram a pedra. Ele demorou, Ancelotti, só voltou ontem pro Brasil e só agora assumiu o BO, assumiu a culpa, né?
2: É, ele foi pro Canadá, né? Tem uma residência lá, mas também mora no Rio de Janeiro. E aí, acho que agora... ele deveria ficar mais próximo do aqui no país, né? Pra poder ficar por dentro dos jogadores, mergulhar no Brasil mesmo. Acho que são 4 anos que vale aí você fazer alguma forcinha pra, de repente, não é o que você quer, queira morar nos dois, pra tentar organizar a questão. O Brasil precisa de uma atenção especial com a sua seleção.
1: Rapidamente, Leandro. Sim. A França mudou o escudo, a gente vai falar daqui a pouquinho.
0: É verdade.
1: Você é um cara mais conservador com relação a esse assunto? Você gosta dessas novidades? Ficou mais bonito? Ficou feio?
2: Eu gostei, eu acho que é legal. Acho que a gente pode trazer a modernidade, né? Adaptações, o que hoje vale, talvez lá atrás. Então acho que as pessoas estão mais... receptíveis com algumas mudanças, e eu gostei bastante, achei que ficou bem legal.
1: Tempos atrás o Atlético Paranaense mudou seu escudo, causou uma polêmica
2: danada.
1: Botou
2: H no nome também, né?
1: Tem quem gostou, tem quem não gostou. Agora uma tendência, parece que mundial, os grandes clubes, as seleções também. Daqui a pouquinho a gente fala sobre isso. E meio-dia é hora de esporte aqui na programação TMC. Bom trabalho, Lê.
2: Obrigado, gente. Boa sequência pra vocês aí.
0: Obrigada. Valeu. Esse foi o nosso trend do esporte, viu, gente? E olha, agora a gente segue atualizando o nosso feed pra falar de Tony Iommi. Ele que tá trendando, esse nomezinho trendando por aqui. Oh. Guitarrista do Black Sabbath, vai ter novo disco solo. E ó, é num solo de
1: será
0: guitarra.
1: Será que vai vir pesado assim?
0: Será, gente? Pois é, o fundador do Black Sabbath, ele foi aí... um dos criadores do heavy metal, né? Compôs ali clássicos como War Pigs e também Iron Man. E depois de 20 anos, ele tá lançando um álbum solo. Pois é, pra agraciar aí os fãs, né? Pra presentear os fãs. Com o nome de From the Dark. O disco chega em outubro com 8 músicas inéditas, viu?
1: Muito bem, pros fãs do heavy metal, prato cheio aí. Vem sonzeira do Tony Iommi. Em breve, vamos falar de poluição, que é a tag da vez agora também. Aliás, ouça só essa notícia e vê se não é pra ficar preocupado
0: com
1: a nossa natureza. Eu não digo só no Brasil, no mundo todo, porque encontraram droga em camarões no Reino Unido. Os pesquisadores de uma universidade de Londres acharam cocaína em animais que eles acabaram pegando de lugares diferentes ali da grande ilha da Grã-Bretanha. Além disso, também tinham medicamentos... e pesticidas ilegais dentro dessas análises, dentro dos animais. Então toda essa pesquisa tem o objetivo de usar esses testes aí para ver como é que tá a saúde do ecossistema da região. Aliás, dos ecossistemas, né? Vamos expandir isso para o nosso mundo todo. Então esse resultado levantou preocupação com tanto que a água tá poluída por lá, com tanta coisa diferente, fica a lição, né? Porque a gente come o que vem da água também, né? Então,
0: é importante.
1: Fica a dica, então, os pesquisadores britânicos estão levantando essa polêmica, esse estudo mostrando esse perigo com que vem dos nossos mares.
0: Segurança digital, gente, também aparece aqui como a tag mais comentada do momento, porque o ataque de IA foi maior do que a própria OpenAI sabia. Vocês devem lembrar, né? Você deve lembrar aí que a gente trouxe aqui no nosso Trend das 11 há uns dias que uma inteligência artificial hackeou um sistema por conta própria. Inclusive, de se preocupar, tá? E aí, o pessoal da OpenAI falou, não, tá tudo certo, vocês não tem que se preocupar com nada. Vamos ver o desdobramento disso agora. Porque, pelo jeito, esse ataque cibernético, ele foi maior do que a própria OpenAI, dona dessa tecnologia, suspeitava, tá? Eles achavam ali que o alvo tinha sido só uma biblioteca digital. Mas aí, descobriram que o quê? Que o bot invadiu vários serviços disponíveis no mundo todo. Não foi só uma biblioteca digital. Outros serviços no mundo todo. Ainda não divulgaram aí quais serviços seriam esses, mas mais uma vez é de se preocupar e a gente vai continuar dando F5 pra saber direitinho, pra se precaver.
1: É só assistir o filme do Will Smith, Eu, Robô. É lá de 2004, 2005, pra você ver o que acontece.
0: É um bom, é um spoiler.
1: Exatamente, o pessoal já tá informando. Olha a vida imitando a arte aí, mais uma vez. Nova lei é o que tá trendando, porque a gente vai falar da Argentina novamente. Mas
0: cuidado, viu, Thiago?
1: Eu vou ficar tranquilo
0: aqui. Cuidado, você pode falar, porque a notícia tem a ver com isso.
1: É, pra eles não me expulsarem ou não me proibirem de entrar no país, porque quem atacar a Argentina a partir de agora pode ser expulso do país. É mole. Presidente Javier Milei, ele assinou, agora de madrugada, uma nova lei pros estrangeiros. Pode ser expulso ou ter entrada barrada quem incitar a discriminação contra os argentinos. Claro que discriminação não é legal, obviamente, não é aceitável nos dias de hoje, mas eu não sei se eles vão confundir discriminação com as brincadeiras, as polêmicas, essa rixa que existe na América Latina.
0: Principalmente no futebol ali também.
1: Mas eles foram um tanto quanto específicos. Eles falaram que é o quê? É atacar símbolos nacionais, que também entra nessa regra, só que não deram outros detalhes. O Milei justificou que houve um aumento considerável das hostilidades contra a Argentina. Será que é efeito Copa do Mundo?
0: É, pode ser,
1: gente. Conta disso.
0: Daqui a pouco passa, tá tudo certo. Cara nova aparece por aqui também, trendando, porque o Thiago já deu um spoiler aqui, né, no nosso trend do esporte. A seleção da França mudou o seu escudo, tá? Mesmo sem ter ali uma estrela nova, né, gente? Perderam. Os franceses decidiram que era hora de atualizar, então, a identidade ali do escudo da seleção. O antigo era aquele brasão em formato de hexágono, né? Com um galo branco ali bem estilizado, em um fundo azulzinho. E aí o novo agora abandonou então esse hexágono, tá? E agora tem só um galo dourado com France escrito embaixo. E claro, as duas estrelas, né? No topo continuam ali, eles não são doidos de tirar. Então a seleção da França aí repaginada com o seu novo escudo.
1: Pra quem é mais antigo, vai lembrar do Galinho do Tempo, que era um bonequinho que você colocava e ele mudava de cor conforme tava frio, tava calor. A camisa antiga parecia esse Galinho do Tempo. Então eu acho que tá mais moderno, tá mais bonito.
0: Foi benéfico.
1: Foi benéfico, o Boldaquinho aqui do esporte também falou. Então se você não sabe, joga no Google aí pra ver o antes e o depois do Galinho, portanto, francês, pra ver se você aprova ou não aprova. Vamos seguir por aqui? Atualizando, dando F5 e deu condenado. Quem condenado? O presidente Lula. Foi multado por propaganda eleitoral antecipada. Você viu essa? Em maio, ele estava num evento e acabou pedindo votos para Marina Silva e também para Simone Tebet, que são candidatas ao Senado, e não pode. O Tribunal Eleitoral de São Paulo viu isso como uma propaganda antecipada e condenou ele. O Lula agora vai ter que pagar uma multa de R$15 mil, além de ter que excluir esse discurso das suas redes sociais.
0: Dinheirão também trendando por aqui. Será que é meu? Será que é seu, Thiago? Será que é o seu que tá assistindo a gente aí?
1: Meu com certeza não é.
0: Não, viu? Tá sendo? É. Dinheirão tá trendando porque vazaram alguns salários dos atores de Vingadores, gente. Olha, pra vocês terem uma ideia melhor, vou falar aqui os valores em reais, tá? A gente vai converter aqui pra vocês. Robert Downey Jr., que faz o vilão Doutor Destino desse novo filme dos Vingadores, vai ganhar aí por volta de R$500 milhões.
1: Só isso?
0: Pouca coisa. Tá bom pra você? Pois é.
1: Beleza, hein?
0: Isso pela participação ali nos próximos dois filmes, tá? Os atores que fazem o Capitão América e o Thor, eles vão receber R$200 milhões cada um.
1: Tá baixo, hein?
0: Tá baixo, né?
1: Tem que elevar ali.
0: Tem que equilibrar. Pois é. Vale lembrar, Vingadores Doutor Destino vai estrear em dezembro aqui no Brasil. E os atores já estão, ó, a bufunfa aí bem cheia.
1: Eu não ia reclamar não, viu? Brinquei, mas se eu tivesse ganhado 200 milhões...
0: Tava ótimo, né,
1: Tito? Enquanto você tava ganhando 500, Pietra, tá tranquilo. Tá 200 milhões tá, oh, tá maravilhoso. Vamos falar de trote, que tá trendando. Aliás, uma coisa feia, nunca é legal. E a embaixada dos Estados Unidos na Argentina teve um trote de ameaça de bomba. Parecia coisa de filme de ação, mas aconteceu mesmo. Os funcionários da embaixada receberam uma ligação, alguém não identificado, obviamente, informando isso. E essa pessoa dizia que tinha uma bomba do lado de fora do prédio. Obviamente, chamaram polícia, as autoridades de segurança, tudo foi isolado, a área, evacuaram todo mundo, mas não encontraram nada. Ainda bem que foi alarme falso, mas trote não é legal em se tratando principalmente de assuntos sérios como esse.
0: Não mesmo. Imposto, gente, trendando por aqui. Olha, milionários pediram para pagar mais tributos no Reino Unido. Olha, não é aqui só no Brasil, não. No Reino Unido. Um grupo de 120 milionários britânicos assinou ali uma carta pedindo que o governo aumente os impostos das grandes fortunas, tá? Eles sugeriram uma taxa para quem tiver mais de 10 milhões de libras, que dá por volta aí, se a gente for, né, converter, 65 milhões de reais. A justificativa, né, desses milionários é muito simples. Querem que ricos contribuam mais com os gastos públicos, né, com as contas públicas. É, você sabia aí, para vocês terem uma ideia, trazendo aqui um contexto para o Brasil, que mais de 380 mil pessoas milionárias, que tem mais de 380 mil pessoas milionárias no Brasil? E aí a pergunta é, será que isso vai virar moda? Será que do Reino Unido vem pro Brasil?
1: Pois é.
0: Já cantaram essa bola aqui. O pessoal não curtiu muito bem, não. Mas 380 mil pessoas milionárias no Brasil, ia ser um adianto pra gente.
1: Ou se ia ser. Agora vamos falar do Homem-Aranha de novo, que a Larissa Turati trouxe agora há pouco, porque o que tá trendando junto com o Homem-Aranha é o goleiro Vozinha. Você acredita? Que fit é esse aí? Vozinha participou de uma propaganda.
0: Legal.
1: Pro novo Homem-Aranha. Você não sabia, não? Ele foi um dos grandes destaques da Copa do Mundo, você sabe. Teve transmissão aqui da TMC defendendo a sua seleção de Cabo Verde. E no vídeo ele aparece com uma camiseta vermelha do Homem-Aranha em um campo de futebol. E diz que agora é hora de apresentar outro herói para as pessoas. Mas a cerejinha do bolo, essa participação dele, foi uma frase que ele falou. Ó, eu consigo defender

0: Vince Grace Roman tá pronto para ser lançado ao espaço. Esse nome, gente, para vocês terem uma ideia, é uma homenagem a uma astrônoma, né? A uma astrônoma americana. E o plano, então, é encontrar planetas e galáxias novas muito mais rápido do que conseguem nesse momento, do que atualmente. O satélite, ele vai ser lançado no final de agosto e vai ficar ali posicionado em uma distância de 1,5 milhão de quilômetros da Terra.
1: Bruno Mars está trindando com uma experiência diferente, é a tag da vez. Porque o cantor, ele está sugerindo uma vender um novo tipo de ingresso. Ouve só essa, você pagaria para ir no show em que você só vai escutar a música sem ver o artista? Você faria isso? Teve gente que pagou sim por essa experiência com o cantor Bruno Mars em Londres. Pro último show dele, da turnê de lá, foram vendidos ingressos sem visão, só áudio. Era essa a categoria. Vamos ver se pode. Ingressos sem visão, só áudio. Esses ingressos eram aquelas partes que ficam lá no fundo do estádio, que nem telão dá pra ver, ou então atrás do palco, sabe? Enfim, por conta da visão. Cada entrada dessa custou cerca de R$400. Ô, Bruno Mars, o pessoal te adora, né? Você é muito querido aqui no Brasil. Mas isso é pra ganhar uma grana, isso aí, né? Porque não tem espaço no estádio ou no lugar, não vende mais ingresso. Agora eles estão vendendo com a estampa de sem visão, só áudio, que é uma experiência nova. Experiência cara essa, hein?
0: É, gente, pelo amor de Deus. Acho que não. Bom, gente, vamos falar aí de presente. Presente tá trendando por aqui, porque a Oprah revelou que ganhou um presente da Beyoncé.
1: Ah, é?
0: Olha, gente, duas rainhas aí se presenteando, né? Se até a Oprah Winfrey, que é uma das maiores apresentadoras dos Estados Unidos, tem momentos de fã, né? A gente pode ter também. Tá tudo certo, tudo lindo. Ela contou que ficou impressionada depois de ver um show da Beyoncé lá em 2023 e resolveu, então, escrever uma carta elogiando a cantora, elogiando a Queen Bee, né? E, do nada, ela recebeu um chapéu da cantora. Não foi qualquer chapéu, não, tá? Foi um todo espelhado que a Beyoncé usava, inclusive, na sua turnê. A gente não tá sendo a Oprah pra receber esses presentes, mas tá, é uma rolando. Boa dupla, viu, gente?
1: Não. Gosto. Tá rolando. Falando em boa dupla, que tal essa daqui? Laura e Sandy. O nome até que é sonoro, né? E tem um post misterioso aí rolando na internet que tá aumentando uma expectativa pra esse possível dueto. A cantora italiana Laura Pausini, que cantou no final da Copa, ela publicou uma foto com a data 7 de agosto nas redes sociais. Ninguém entendeu nada. Mas quando a Sandy comentou o post com um coração, aí todo mundo foi à loucura com as possíveis teorias. Será Sandy e Laura? Laura e Sandy, lógico, a princípio, né? O pessoal tá na expectativa delas gravarem juntas. Se isso acontecer, vai ser a primeira parceria de estúdio delas. Duas grandes cantoras, uma brasileira, uma italiana. Quem sabe vem um feat aí pela frente,
0: né? Quem sabe, gente? Quero ver. E olha só, novidade aqui pra vocês, porque hoje, no Sobremesa, tem uma entrevista bem legal acontecendo, tá? Todo mundo já ouviu falar aí do Cirque du Soleil?
1: Sim.
0: Pois é, o circo mais famoso que existe, certo?
1: Certo.
0: Gente, super famoso. E o Sobremesa, então, tem uma novidade, porque vai entrevistar o primeiro brasileiro a ter um espetáculo solo no circo. Marcos Cazul, hoje, 14h, depois do Papo de Craque, aqui na TMC, no Sobremesa.
1: 14h, e agora na reta final do nosso Trend das 11, vamos falar de clássico dos Beatles. Beatles vão ter um material inédito, o álbum Rubber Soul. Ele que é de 65, ele vai ganhar uma edição especial agora no mês de outubro. Fica atento aí se você é um Beatle maníaco. As músicas vão ser remasterizadas para ter uma qualidade mais parecida com o que é gravado atualmente. E entre as novidades, estão gravações que nunca foram divulgadas antes.
0: Olha que legal.
1: Os Beatles maníacos estão aí agitados na internet. O esboço de uma canção do John Lennon que não chegou nem a ser gravada em estúdio. E ao som dos Beatles, a gente vai encerrando o nosso Trend das 11, mas amanhã tem mais, Petra.
0: É isso, quintou, gente. Ótima quinta-feira pra vocês. Amanhã, 11h, a gente tem um novo encontro.
1: Abraço.
0: Beijo.

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4: Muito bem, a partir de agora começamos o Papo de Craque. Primeiro tempo que está no ar e segue até as 2 horas da tarde. O segundo tempo espera por você de 6 às 8 da noite. Porque temos o Minas TMC, segunda edição, de 5 às 6 da tarde. Então cola aqui na TMC para conferir tudo. E a gente já começa esse programa querendo saber quais são os destaques do programa de hoje. Bora lá!
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4: Marcos Botelho, por gentileza, conta pra gente seu destaque aí do cabuloso. Bora!
5: Pela reabilitação e para colar de vez no pelotão de frente do Brasileirão, Cruzeiro entra em campo na noite de hoje para duelo importante contra o Coritiba de Fernando Seabra. Data histórica é comemorada pelo clube e pelos torcedores. Os 50 anos da primeira Copa Libertadores conquistada pelo cabuloso.
4: Giovanna Oliveira e o Galo.
6: Dupla atleticana está em transição física e atacante muito próximo de retornar a ser relacionado pelo técnico Eduardo Domingues. Fred atua como titular em partida válida pela Champions League.
4: É, Fluminense empata com Bahia em casa e Hulk sai vaiado de campo. Bragantino elimina Sport em Cristal e encara Atlético nas oitavas da Sul-Americana. Ancelotti confirma o fim do ciclo de Neymar, Danilo e Casimiro na seleção.
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4: Muito bem, esse é o Papo de Craque, primeiro tempo que está no ar. Segue até as 2 horas da tarde, você participa pelo 999-44-8870. Você participa, pode conferir as redes sociais, pode sim, vai lá no Instagram, no arroba TMC Minas Gerais, está esperando por você. 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Então o negócio é o seguinte, ó, você participa pelo 999-44-8870, concordando, discordando ou pensando outra coisa, também vem com a gente. A gerência geral da TMC Belo Horizonte é dela, Marcela Melasso, gerência de jornalismo de André Rocha, coordenação de esportes de Laura Dolabella, produção Danilo Marra e Matheus Murici, a apresentação é minha, Alex Barbosa, e comentários também com ele. Danilo Marra, boa tarde, meu caro.
7: Muito boa tarde, meu querido Alex, boa tarde aos nossos ouvintes, e aí, tá bom, meu querido?
4: Uai, caminhando, cantando e tentando seguir a canção, tem hora que ela é meio heavy metal, meio pesada.
7: Às vezes muda o ritmo, né, você fica perdido.
4: É, também
7: acontece. Mas tem que se encontrar, né?
4: É, tem que se encontrar no meio do caminho aí, encontrar um caminho. E a gente vai começar nosso tema do dia justamente com essa questão de encontrar um caminho.
7: Sabe quem não tá encontrando um caminho, Alex?
4: Pois é, quem?
7: Quem? É o senhor Bundagol.
4: Qual que é o nome dele?
7: Bundagol.
4: Perfeito.
7: Não conhecia essa?
4: Não. Eu sei que o pessoal costuma falar do popozinho avantajado.
7: É.
4: Mas vamos lá, por quê? O atacante Hulk enfrenta um começo conturbado no Fluminense. O camisa 7 teve uma atuação apagada no empate sem gols contra o Bahia no Maracanã e foi vaiado pelos torcedores ao ser substituído. A irritação da torcida aumentou após o jogador desperdiçar uma chance clara de gol na pequena área. Apesar da pressão, o técnico Luiz Ubeldia pediu paciência, ressaltando a importância do atleta para a sequência da temporada. E aí, já começou complicado o negócio, hein?
7: É, começou e eu acho que, assim, muito culpa também do próprio Zubeldia, né? Que foi vaiado, inclusive, depois do jogo, né? Pela torcida do Fluminense em pleno Maracanã. Inclusive, Maracanã bem vazio, né? O Fluminense geralmente não consegue lotar ali o Maracanã. Só vende ingresso pra parte de baixo e ainda assim fica vazio. Mas tudo bem, né? Não tô aqui pra falar da torcida do Fluminense. O Zubeldia, ele pega e logo de cara substitui o titular dele, que vinha sendo, né, o atacante titular, o John Kennedy, para colocar o Hulk como esse cara que chega com um peso diferente, né, no time do Fluminense. Só que o grande problema é que o John Kennedy era quem tava resolvendo os jogos pro Fluminense. E aí, depois, desde que o Zubeldia deu a titularidade pro Hulk, Fluminense não conseguiu vencer nenhuma partida, empatou as três, né, os três jogos que jogou de Campeonato Brasileiro. Aí, pedir pra ser vaiado também, né? As coisas estão dando certo, você tá com um atacante que tá fazendo gol, chega uma nova contratação, você dá moral pra ela, bota de titular e seu time para de funcionar, aí você vai e insiste no erro.
4: Pera aí, eu viajei aqui, você tá falando do coleguinha do outro lado, quando tava com o técnico era o Seabra, e aí obrigaram a colocar jogadores, mudou tudo e paralisou tudo?
7: É.
4: Quando você tá falando do Cruzeiro?
7: É uma situação parecida, né?
4: É, cara. O pessoal tem que enxergar as coisas e sentir que em qualquer lugar você faz uma mudança consistente, vai bagunçar a equipe, no esporte coletivo mais ainda, no futebol tradicionalmente. Seabra conseguiu pegar o Cruzeiro, por exemplo, colocou o time voando, sim, aí de repente, só que ali...
7: Com peças limitadas.
4: Isso, com peças limitadas. Só que ali foi um acaso, um desalinhamento planetário. Por quê? ninguém imaginava que ele iria conseguir alinhar aquele time.
7: Sim.
4: Ninguém imaginava. Nesse meio tempo, começaram a correr atrás de contratações para reforçar aquele time. Ao mesmo tempo em que as contratações estavam sendo feitas, o time deu liga. Só que aí as contratações chegaram e o time deu liga. Opa, contratei, paguei milhões, você tem que colocar.
7: É lógico.
4: Só que vai desandar esse time, meu cara. Isso é inevitável. Aí sobrou pra quem? Pra quem não era o culpado.
7: É.
4: Porque no fim das contas não tinha um culpado. Tinha que entender a situação. E a imensa maioria das empresas aí, não é só futebol, não entendem essa situação e acham que o culpado é aquele que tava lá na frente.
7: Pois
4: não é.
7: Não
4: é. O culpado foi o contexto que foi culpado. Agora, nessa questão do Hulk, já é bem diferente nesse quesito. Não tinha um contexto que o Fluminense estava lá embaixo e não achava que dava liga.
7: Sim.
4: Ele já vem bem aí, se você for olhar. Ano passado também ele não estava ruim no Campeonato
7: Brasileiro.
4: Não,
7: não estava. O Fluminense tem conseguido ser consistente, né? Principalmente depois que foi ali aquela boa campanha de Libertadores com o Fernando Diniz, e aí o Fluminense se classifica pro Mundial de Clubes. O Fluminense conseguiu ter mais espaço, ter mais verba para poder trabalhar de maneira, digamos assim, um pouco mais planejada. E aí, com relação às decisões, a gente pode questionar, né? O Fluminense tem essa possibilidade de ter um planejamento maior e aí opta por contratar jogadores mais velhos. Foi o padrão do Fluminense. Depois, inclusive, de ter sido campeão, foi lá buscar Renato Augusto, saindo do Corinthians com problemas físicos. Agora foi pegar o Hulk. Teve também o Thiago Silva, que jogou bem, né? Não é porque é velho que é ruim.
4: É.
7: Mas, no final das contas, não me parece a coisa mais inteligente do mundo você fazer uma boa campanha, acumular um bom cacife financeiro ali e jogar esse dinheiro em contratações que não vão te dar possibilidade de revenda, né? Como é a maioria das que o Fluminense tem feito. Então, acho que é bem questionável a forma com a qual o Fluminense está fazendo sua gestão agora. Vinha dando certo, né? Nessa temporada, na temporada anterior, desde 2024, aliás, desde 2023, né? Quando foi o título da Libertadores do Fluminense, o Flu tem conseguido fazer boas campanhas, campanhas competitivas, assim, a nível de primeira divisão, né? Agora, o que mais incomoda, eu acho, o torcedor do Fluminense nessa mudança do saída do John Kennedy do time titular pra entrar o Hulk, primeiro, é que o Hulk não tem conseguido converter as oportunidades que são criadas pra ele e o John Kennedy vinha convertendo. E segundo, cara, o Hulk, ele pode ser o jogador que é o que tem o maior peso histórico ali no elenco do Fluminense. Até acho que, na verdade, não é, porque tem o Thiago Silva lá também, que, na minha visão, para a história do futebol, tem um peso maior do que o Hulk. Mas, digamos assim, de ataque, né? O Hulk pode até ser o atacante com o maior peso no Fluminense. mas o atacante que foi campeão de Libertadores fazendo o gol decisivo pro título foi o John Kennedy, não foi o Hulk. Então a torcida não tá
4: no
7: nem aí.
4: Time, né?
7: É, a no torcida não tá time. Nem aí pro Hulk. Ela prefere mil vezes passar raiva com o John Kennedy do que passar raiva com o Hulk. E digo mais, o John Kennedy, ele não tava fazendo raiva, ele tava fazendo gol.
4: Pois é.
7: Aí fica difícil, tá, né?
4: Fica difícil você não entender a torcida.
7: É.
4: Porque a torcida tem razão. Nesse frio, aliás, a torcida tá coberta de razão.
7: É verdade.
4: Não passa frio nesse momento. Você pode ver que deu até uma esquentada aí.
7: É.
4: Na temperatura. Por quê? A torcida realmente tá com toda a razão. Agora, para mim, assim como eu já achava no Atlético, também acho no Fluminense, o Hulk é uma arma de luxo. Pra mim, ele era uma arma pra entrar no segundo tempo. Tá o John Kennedy lá, correu, fez o golzinho dele, fez tudo, beleza. Segundo tempo, 20 minutinhos ali. Opa, vamos colocar o Hulk pra dar uma diferenciada. Porque aí ele pode jogar esses 20, 25 minutos com a força máxima dele. Então ele pode jogar esses 20, 25 como uma arma aí pro segundo tempo. É uma arma, cara? É.
7: Muito.
4: Pra mim, é uma arma pra Palmeiras e Flamengo, não tô dizendo por elenco, não.
7: É uma
4: questão
7: arma,
4: de dinheiro.
7: É uma arma que pra times normais não tem custo-benefício positivo.
4: Não tem. Essa é uma arma pra, vamos supor, o Messi vai aposentar. Lógico que Messi eu peguei um dinheiro grande demais. Mas o Messi vai aposentar.
7: Não, faz a substituição. Aí, ao invés do Messi, pega o Luis Suárez, que é companheiro do Messi no mesmo time.
4: Boa, bem lembrado, Luis Suárez. Eu sou Flamengo. Eu falo, caramba, esse cara no segundo tempo, com todo mundo cansado, numa decisão, ele acha um gol. Eu vou colocar esse cara.
7: Pode achar aqui, mesmo.
4: Porque pra mim, eu pagar 3 milhões por mês pra ele, e no ano deu 36, eu vou ganhar muito mais com outras coisas que eu consigo com ele. De venda de camisa, desses negócios, já vou abater um pouquinho aqui. Mas com o título, ou com aquela classificação lá que talvez eu não conseguiria, eu faço toda a diferença, e esse dinheiro não me afeta em nada, então eu posso pagar 3 milhões para alguém que vai ficar no banco. Agora, a maioria, a imensa maioria dos outros times, até nesse momento, o Atlético Paranaense, que é o terceiro colocado, tem que fazer a conta diferente. Pera aí, eu tenho 3 milhões, com esse dinheiro eu contrato uns 3 jogadores muito importantes pro meu elenco.
7: O Atlético Paranaense especificamente contrata
4: aí
7: até 6,
4: é. Aí o Atlético Paranaense, meia dúzia. O time não tem top 10 na folha de pagamento, Atlético Paranaense.
7: Longe disso. É basicamente a mesma folha que subiu da Série B.
4: Não é nem top 10, gente. E tá em terceiro lugar. Tem que ir lá e fazer um estudo. Tem que ir lá no Atlético Paranaense para poder entender como eles estão conseguindo fazer isso.
7: Eu te explico. Chama conceito de futebol, trabalho bem feito e manutenção de treinador.
4: Boa.
7: O Odair Helman, que é o treinador do Atlético Paranaense, sim, é um cara que
4: faz um patezinho de primeira qualidade.
7: De primeira qualidade. Todo mundo sabe. É verdade. Todo mundo sabe que é um treinador um pouco mais defensivo, que prioriza um time que toma menos gols e aproveita bem o contra-ataque. Ou seja, a partir dessa ideia de futebol, faz contratações que vão de encontro com esse perfil, né, que são favoráveis para um treinador que exerce esse perfil de futebol, e aí você vai dando condições com o trabalho se estendendo. O Odair foi o cara que subiu o Atlético Paranaense da B para A, e agora ele já tá aí completando aproximadamente um ano de trabalho no Atlético Paranaense. Ele não começa na segunda divisão no Atlético Paranaense, que começa muito mal no ano passado, mas acaba subindo depois que o Odair assume e transforma o time.
4: É? Tá bom.
7: O quê?
4: Já que você tá falando isso.
7: Por quê?
4: Porque o time, cara, tem umas coisas na vida que eu sei que nada explica nada, mas tem coisas na vida que aí a gente vai e fica muito pé atrás com as coisas.
7: O que
4: aconteceu? O time tava pra cair. Aí o time fez um vídeo do pacto. E o time realmente caiu.
7: Caiu.
4: E aí o time voltou uma draga danada, terrível. Aí abriram mão das convicções. Abriram mão daquele caminho obscuro. E falar, caramba, vamos pro lado da luz. Foram pro lado da luz. Cara, e funcionou, meu.
7: É verdade.
4: Cara. E funcionou. Foi lá pedir bênção. Pra mim, esse negócio dessa energia negativa é muito ruim, essa energia negativa. As pessoas, uma vez eu tava em um lugar, o chefe foi falar algo como nem Deus, nem Jesus, todo mundo calou ele na hora. Parou. E era o chefão. Chefão mesmo. Não era nem contratado, não. Chefão?
7: Não era representante do chefão, não.
4: Não era um presidente que foi colocado lá no lugar, não. Era Jesus mesmo que tava lá.
7: Jesus da empresa.
4: Isso, era Jesus da empresa. E era mesmo, porque...
7: Cabeludo, né? É. Devia ser.
4: Porque tinha Deus e
7: ele tava lá. Ah, entendi. Era o filho de Deus.
4: Isso.
7: Entendi.
4: Aí na hora que foi falar, gente, ó, parou. Compreendi. Não deixamos ele... recado. Ele nem terminar a frase. Não terminou a frase. Ponto. Porque isso traz uma energia pesadíssima. O Atlético, depois que pintou a imagem lá, cara, eu não vou entrar em detalhe da imagem, eu tenho os 10 mandamentos lá no Antigo Testamento, beleza, concordo com você plenamente, mas não encosta a mão nisso não, que a energia que você traz é muito negativa, e o Atlético fez isso e, cara, entrou numa draga danada na fase naquela época.
7: É, isso é verdade.
4: Que louco.
7: Isso é verdade.
4: Então, não mexe com essas coisas.
7: Eu não sou muito desse lado do sobrenatural, essas coisas.
4: Também não, mas tem hora que me assusta.
7: Então, eu não tenho esse tipo de crença na minha vida pessoal. Agora, quando se trata de futebol, eu acho que qualquer coisa pode afetar psicologicamente. Eu não tô nem dizendo de se há ou não alguma interferência real. Mas psicologicamente pode afetar algum jogador. Qualquer coisa pode afetar o jogador nesse sentido.
4: Sim, sem dúvida alguma. Agora, voltando para a questão do Fluminense, do Hulk, nosso tema do dia, Hulk vaiado lá no Fluminense.
7: Antes de voltar, posso trazer uma notícia que a nossa querida Laura Dolabella me manda aqui no WhatsApp?
4: Bora para notícia, importantíssima.
7: Ó, Brasil enfrenta Austrália e Índia na primeira data FIFA pós-Copa. Então, confirmando, além do amistoso com a Austrália, terá um amistoso também com a seleção da Índia. E aí, as datas serão entre dia 21 de setembro e de 6 de outubro. Uma data FIFA que ficou apelidada aí, né, de super data FIFA, porque ela é, ao invés de apenas de uma semana e meia, ela vai pra lá de 2 semanas, né?
4: Ó, mas essa aí é muito boa, que é aquela pra sim
7: tirar a nhaca.
4: Isso, tirar a nhaca e começar com moral, né? Você pega duas seleções, você pega Austrália e Índia, poxa.
7: Pô, se
4: você colocar o sub-20 do Brasil, o pessoal tem que julgar
7: pra
4: valer. Tem que
7: teve inclusive um caso engraçado, cara. Engraçado não, né? É triste, talvez. É porque não aconteceu nada de pior, né? Mas teve um jogador australiano que foi detido, cara, dirigindo, tipo assim, estourando completamente o limite de velocidade. Aí fizeram um toxicológico no garoto e ele tava sob efeito de... coisas que alteram, né? Vamos dizer assim. É. O jogador que jogou a Copa do Mundo pela Austrália, o Christian Volpato.
4: Caramba!
7: Doideira, caramba, né, cara? Doideira. Tava nas férias dele aí, né? Curtiu demais as férias.
4: Curtiu demais, aproveitou demais as férias aí. Mas aí, nessa questão do Hulk, e olha só, desde que ele voltou, só fez 2 gols e todos os 2 de pênalti.
7: Calma, voltou.
4: Voltou não, foi pro Fluminense.
7: Ah, tá.
4: Né?
7: Foi porque um dos gols foi em amistoso, né? Dois de pênalti, mais dois um de pênalti, no amistoso.
4: Mais um no amistoso. Então, um gol só.
7: No amistoso eu não conto.
4: Não conta? Beleza.
7: Pra ninguém, então, né? Não é só pra nenhum dos cálculos. Perfeito. Que eu faço de estatística, eu conto jogo de amistoso.
4: Eu particularmente não gosto de contar nem o de pênalti, nem o do acaso. Então, por exemplo, quando o Brasil foi enfrentar o Japão agora na Copa do Mundo, pra mim, eu já considerava que o Brasil poderia perder, porque é futebol, poderia perder, mas pra mim o Brasil era o favorito.
7: Sim.
4: Por quê? O Japão ganhou do Brasil no acaso.
7: Sim.
4: O Japão não ganhou do Brasil, ganhou porque teve 2 falhas de defesa. Não, quando você constrói... Uma
7: do Fabrício Bruno, outra do goleiro.
4: Isso. Quando você constrói uma jogada, vamos supor, o jogador pegou a bola lá atrás, driblou 2, entrou dentro da área e... ia chutar corretamente, mas vê alguém dando uma voadora por trás e fez o pênalti, aí eu considero o gol do pênalti.
7: Uhum.
4: Agora, esse cara vem, você vê que ele ainda tinha que driblar, ele nem fez o drible, levou o pênalti, eu já nem considero.
7: Particularmente. O famoso pênalti burro, né?
4: Isso.
7: Você não precisava de ter feito.
4: Não precisava ter feito. E você não sabe nem se o cara ia conseguir aquele drible.
7: Sim.
4: Se ele ia conseguir achar o espaço. Entende? Então tudo isso eu acabo pesando pra analisar, opa, fulano foi melhor ou não? Ou foi só um acaso? Ele conseguiu ganhar no acaso, ele deu sorte? Ou realmente ele construiu? Às vezes você dá sorte, mas construiu o tempo todo. Então a análise do futebol, ela é complexa, né?
7: Sim, demais.
4: Às vezes você jogou muito melhor o tempo todo e infelizmente outro time acha uma bola e consegue ganhar a partida.
7: Era como ia sendo, por exemplo, o jogo de ontem entre Flamengo e Internacional, porque o Inter conseguiu fazer o gol no início do jogo E, meu filho, se defendeu, bundinha na parede e tentar impedir o gol de empate do Flamengo. No final acabou acontecendo, mas se o Inter tivesse vencido, ia ser exatamente isso. O Flamengo pressionando o jogo inteiro e o Inter saindo com a vitória.
4: Mas era o jogo que o Inter tinha que fazer mesmo.
7: Exatamente, exatamente. Você pega um time que
4: tá brigando pra se afastar da zona de rebaixamento.
7: E sem moral nenhuma, né?
4: É. E aí vai pegar o vice-líder do campeonato, o time que tem o maior orçamento do país.
7: É.
4: E a maior força estratégica também do país. Se é que me entende como forças estratégicas.
7: Uhum.
4: Você vai encarar um time desse abertamente?
7: Não vale a pena.
4: Não vai. O Palmeiras pode fazer isso.
7: Ainda assim, não vale a pena.
4: Não vale a pena, mas pode.
7: Não é o mais inteligente a fazer, isso. Mas pode.
4: Mas agora, você pega o Inter, você pega o Grêmio, você pega o Santos, Mirassol, Vitória, São Paulo, Cruzeiro, Curitiba, Corinthians, Atlético, Botafogo, Bragantino.
7: O único que eu acho que faria isso é o Mirassol, mas muito mais por conta de um estilo de jogo do que qualquer outra coisa.
4: Entendi.
7: Porque não tem medo de se expor e dar contra-ataque. O Mirassol, ele lida bem com esse tipo de situação, principalmente jogando em casa, né? Se o jogo for fora de casa, aí sim, aí ele se fecharia.
4: Você falou no Mirassol, a gente vai falar daqui a pouquinho dele, mas já saiu da zona de rebaixamento.
7: É, eu tô falando.
4: Que isso.
7: Tô falando.
4: Que impressionante
7: o Mirassol. Não, e pode anotar que o São Paulo, ele tá cavando a vaguinha dele nessa zona aí já tem um tempo, tá? Vai cair esse time. Vai cair o São Paulo.
4: Você acha que o São Paulo cai?
7: Pode anotar, vai cair.
4: São Paulo cai?
7: Pode anotar.
4: Não, São Paulo...
7: Metade dos pontos que o São Paulo tem hoje ainda são do Crespo, que foi demitido na quarta rodada.
4: É. É, isso pesa. Aquela mexida ali que a diretoria fez só porque não gostou de ouvir o que ouviu e que era verdade, mesmo quando não é verdade... Não,
7: e talvez se tivesse mantido o treinador, rapidamente deixaria de ser verdade por uma questão objetiva de pontos conquistados.
4: Ah.
7: Só que aí prefere mudar tudo.
4: Isso, ele prefere piorar.
7: É.
4: Pra ouvir
7: pra ter razão, quer, né?
4: Mas pra ter razão...
7: E
4: que no fim das contas vai provar é que o Crespo é que tinha razão.
7: Cara, é bizonho, velho. É bizonho.
4: É muito absurdo.
7: Não, agora isso porque, só pra completar, porque a demissão do Crespo ocorre poucos dias depois do presidente antigo ter sofrido um impeachment por problemas com o gasto do cartão corporativo do São Paulo.
4: Nossa.
7: Então, assim, e algumas semanas antes do presidente ter tido esse problema de gasto com cartão corporativo, a esposa do presidente, que era diretora de alguma coisa lá, teve problemas também com venda de camarote que era de uso exclusivo da direção de São Paulo e a pessoa vendendo pra show de não sei quem. Então, assim, a crise é muito forte lá no São Paulo, muito forte.
4: É, e geralmente isso chega no campo.
7: Nossa.
4: Geralmente.
7: Com o Crespo não chegava.
4: Isso.
7: Olha que beleza.
4: É, sim. Maravilha.
7: Ai, meu Deus
4: era
7: do céu,
4: até estranho, cara, ali não chegar. Agora o Zubeldia falou, que tá voltando pro nosso tema do dia aí, voltando para essa questão do Hulk vaiado lá no Fluminense, ele falou que a titularidade nos últimos jogos é por conta desse processo para acelerar a adaptação do Hulk e o ritmo dele no esquema tático. Mas, se o time tá lá, brigando no alto da tabela, para que você vai complicar tudo no próprio Campeonato Brasileiro se seu esquema tava funcionando? Entende? Isso não é uma coisa para quem tá mais meio de tabela?
7: Sim, né? O certo seria você introduzir aos poucos ali o jogador que tá fora do esquema para que ele se adapte da melhor maneira com o esquema continuando dando resultado, né?
4: Sem se comprometer.
7: Claro, porque senão daqui a pouco você consegue inserir o jogador dentro de um sistema que não dá mais resultado, você tem que mudar.
4: Aí não adiantou nada. E o time lá, agora, esse empate com o Bahia, a meu ver, é 6 por meia dúzia. Isso aí é um resultado completamente previsível, você tirando uma foto da tabela.
7: Sim.
4: Os dois, desde o ano passado...
7: Até pelo desempenho mesmo dos dois, né?
4: Eles vêm numa força parecida no futebol brasileiro.
7: Com certeza.
4: É muito equilibrado ali o nível das forças, tanto do Bahia quanto do Fluminense nos últimos 2 anos.
7: E eu acho que especificamente num confronto fora de casa contra o Fluminense, o Bahia cresce ainda mais, porque o Bahia é um time que geralmente tem dificuldade em jogos fora de casa. Só que o Fluminense é um time que não oferece tanta resistência jogando em casa. Como eu falei no início do meu comentário, o Maracanã tava vazio, gente. O Maracanã tava vazio. O Fluminense, ele não abre o anel superior do Maracanã. E ainda assim, o que a gente mais via na transmissão eram espaços vazios no anel inferior, né? Ou seja, o Maracanã tem capacidade para mais de 60 mil pessoas. Corta essa capacidade pela metade, fica ali 30 e poucos mil. O Fluminense não botou nem metade de 30 e poucos mil. Não devia ter 15 mil pessoas no máximo no estádio. Então, assim, que tipo de pressão você vai conseguir exercer na equipe adversária, né?
4: Sim.
7: Eu vou até pegar o borderô desse jogo aqui pra trazer a informação, mas, cara...
4: Enquanto você pega o borderô, vamos pra informação do trânsito aqui, porque o Diego Costa tem detalhes ali, ó. Contagem, Betim. Boa tarde pra você, Diego. Conta tudo desse trânsito pra gente, meu caro. Bora lá.
8: Mega Operação Troca Certa Terra Forte, Ares Cross a partir de R$ 139.990 com taxa zero e usado na troca. Fala, Alex, boa tarde para você também, meu caro, e para o ouvinte do Papo de Craque. Tem informação agora na região de Contagem e Betim, começando ali na rodovia Fernão Dias com lentidão no sentido BH, altura do bairro Amazonas. Mais cedo, informação de veículo pesado com defeito por lá, tem filas. Também na sequência, na Pacelli, motorista tá pisando no freio, então compensa mais a Via Expressa. No sentido oposto, tem lentidão na Via Expressa de Betim por causa de ocorrência no bairro Dom Bosco, próximo ao shopping. Acesso também para a rodovia Fernão Dias. Neste caso, você, ouvinte TMC, tem a opção de pegar a Pacelli e depois a rodovia Fernão Dias no caminho para Betim. 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
4: Opa, valeu, Diego. Obrigado pelas informações, meu caro. Mas Danilo, conseguiu os detalhes aí? Qual o público no jogo do Fluminense contra o Bahia no Maracanã?
7: Rapaz, eu falei os 15 mil tentando ser ali educado, né? A realidade é pior, tá?
4: Sério? Nem 15 mil?
7: Nem 15 mil. Eita. Público presente, 12.351 presentes.
4: Nossa.
7: Pagantes, 11.095 pagantes.
4: Nossa. Bem abaixo do que seria o ideal.
7: E o Fluminense, eu falo especificamente isso com relação ao Fluminense, porque esse é o padrão da torcida do Fluminense, infelizmente, em jogos em casa. É um torcedor que não comparece. É muito raro, é muito raro. E eu falo isso porque eu vejo... Eu prezo muito pela estética na transmissão de um jogo de futebol. Então, ontem, em casa, eu tinha duas opções. Ontem estava tendo o mesmo horário, 9:30. Palmeiras, Vitória e Palmeiras, né? Porque era no Barradão, e Fluminense e Bahia. Aí eu pensei, bom, eu não gosto da câmera do Barradão, porque eu acho que ela é muito baixa e aí a gente não consegue ver o jogo direito, etc. Então eu falei, bom, beleza, vou lá pra ver o jogo do Fluminense. Fluminense no Maracanã é outro jogo que é feio de ver, gente, porque tá toda hora aquela coloração lá da arquibancada do Maracanã, que é um amarelo, outro azul, outro branco, um negócio estranho que não tem nada a ver com nada. Enfim, né? Aí eu tive que escolher entre os dois jogos com a estética menos feia, o Vitória no Barradão ou o Fluminense sem torcida. E geralmente eu fujo de ver o jogo do Fluminense sem torcida, né? Porque é feio pra caramba você olhar pra um jogo durante 90 minutos e achar, ter a sensação de que é só você que tá vendo aquele jogo, porque nem no estádio estão vendo ele.
4: Isso aí estraga um pouquinho a magia do futebol mesmo. O estádio vazio é estranho.
7: É esteticamente é muito, horrível. Isso.
4: É muito estranho você ficar olhando pro estádio vazio. Mas e aí? O Hulk e o Fluminense voltam a campo no sabadão no Maracanã. Pra quê? Copa do Brasil é clássico contra o Vasco. E aí, pra você, Danilo? Deve começar com o Hulk ou ele deve entender que, opa, meu modelo tá errado, deixa eu escutar o Papo de Craque aqui, deixa eu escutar o pessoal e inserir o Hulk aos poucos para não estragar o meu esquema que tava funcionando. Aliás, tava funcionando muito.
7: Sim.
4: Muito.
7: E aí? Cara, então, o primeiro jogo do Fluminense contra...
4: Dá o braço a torcer ou não?
7: O primeiro jogo do Fluminense contra o Vasco vai ser fora de casa. Eu acho que pensando... Um jogo fora de casa, um clássico, e o Zubeldia, ele tem um histórico péssimo contra o Vasco.
4: Bom, fora de casa é Maracanã, os dois, eu acho, pra faturar dinheiro. Os dois vão querer Maracanã pra faturar.
7: Sim, com certeza. E aí, muito provavelmente, na realidade, o jogo de volta, o Fluminense vai lotar, né? Quando é jogo importante, a torcida do Fluminense lota. Mas jogo de campeonato brasileiro, assim, geralmente eles dão um pouco valor. Mas... Pensando num jogo com mais intensidade contra o Vasco e o Zubeldia, que desde que chegou no Fluminense ainda não conseguiu vencer o Vasco, a ideia que eu teria seria de um time mais intenso, mantendo o John Kennedy e guardando o Hulk como uma arma secreta aí pra algum momento em segundo tempo, alguma coisa nesse sentido. Porque, principalmente você tendo o poder de decidir em casa, eu acho que o mais interessante num jogo que é um clássico é você não perder a primeira partida, ainda mais quando você tem um histórico tão ruim contra um adversário específico como é o do Zubeldia contra o Vasco.
9: É mesmo?
4: Tem dificuldade danada pra conseguir.
7: Não venceu nenhuma vez pelo Fluminense o Vasco Zubeldia.
4: Caramba.
7: Foi eliminado no ano passado na
4: Copa do Brasil.
7: Copa do Brasil. Nesse ano no Carioca perdeu. No primeiro turno do Campeonato Brasileiro, eu não lembro se perdeu ou se empatou, mas não venceu.
4: Nossa. É. Eu iria de força máxima, sem essa informação, já iria de força máxima.
7: Perdeu no Campeonato Brasileiro esse ano, também perdeu, 3-2 pro Vasco.
4: Pois é, com essa informação, eu iria mais ainda. Então participa aí pelo 999-44-8870. Quiser comentar aí, comenta com a gente. O que você tá achando desse início do Hulk no Fluminense, hein? Já tá sendo vaiado pela torcida, só fez um golzinho ali de pênalti. Pra mim, ele tinha que entender o momento dele e o time também.
7: E
4: é uma arma pra
7: uma segundo tempo. Observação sobre esse pênalti que o Hulk cobrou, que é o pênalti que o torcedor atleticano pedia pra que ele cobrasse dessa maneira há muito tempo. Inclusive, aí, gerou muitas críticas de torcedores atleticanos quando ele cobrou o pênalti forte. No primeiro pênalti valendo com a camisa do Fluminense,
4: sim,
7: ele fechou a cara, encheu o pé, coisa que o torcedor atleticano pediu muitas vezes para que ele fizesse, ao invés de bater aquele pênalti fraco, fácil pro goleiro defender, que ele bateu no Atlético em diversas oportunidades, inclusive custando eliminações, né? Pro Palmeiras 2 anos seguidos e depois pro Lanús na final da Copa Sul-Americana, em que ele tinha a oportunidade de converter o pênalti. Escolheu fazer a batida que, entre aspas, era a tradicional dele, aquela batida fraca, né? Em que ele vai com mais precisão, entre aspas, mas batendo com menor força, e aí acabou custando o título pro Atlético. E um outro comentário, inclusive, foi até indo um pouco além, né? Com relação a um possível rebaixamento do Atlético em 2024, que o Hulk também perde o pênalti, e quem vai resolver a parada no rebote é o Rubens, né?
4: Sim. E o Lanús, que não assusta ninguém neste ano?
7: O Lanús fez apenas uma coisa.
4: Um
7: favor imenso ao futebol brasileiro.
4: Qual favor?
7: Demitiu o Felipe Luiz do Flamengo. Só.
4: Que isso.
7: Mas foi só isso que o Lanús fez.
4: Então bora lá pro intervalo. A gente tem muita coisa pra conversar ainda. A gente volta falando de Cruzeiro e Atlético, hein? Cruzeiro joga hoje?
7: Joga!
4: Opa, então vamos falar disso, A gente tem que falar detalhes aí desse jogo, Jogão Cruzeiro pelo Campeonato Brasileiro. Já a gente fala muito mais, não saia daí. E é no Sul o jogo. Contra o Coxa, vai jogar lá.
7: É verdade.
4: Então beleza, a gente volta rapidão, não saia daí.
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4: 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De volta por aqui com o Papo de Craque, primeiro tempo que segue até as 14h pra você. É, 14h tem sobremesa, segundo tempo de 18h às 18h te esperando. Tem Minas TMC, segunda edição de 17h às 18h. Nosso jornal já sendo preparado por toda a equipe TMC. Você acha que brota de repentemente? 4h59 não tem nada, 17h aparece tudo. Não. A equipe trabalhando pesadamente pra escavar, para descobrir as informações que realmente importam para você, para tentar te trazer, ou melhor, para te trazer a informação que realmente importa, desse jeito TMC de ser. Então vem com a gente, participa aí e bora lá falar de quê? Da equipe Celeste é o Cabuloso na área. É o Cruzeiro que entra em campo hoje às 21h30 contra o Coritiba lá no Sul. É isso mesmo. Vai jogar no Paraná, vai jogar no Couto Pereira. Então, para isso, precisamos de você. Ô, Botelho, chega aí, meu caro. Fala tudo do Cabuloso pra gente, por gentileza. Bora!
5: Opa, salve, salve, meu. Muito boa tarde ao amigo, boa tarde a todos os amigos, em especial você, ouvinte TMC, ouvinte cruzeirense, tá ligado aqui na nossa programação, querendo saber tudo do Cruzeirão, que já tá lá em Curitiba, na capital paranaense, para o duelo de hoje à noite. 9h30, hein? 9h30 da noite, a bola vai rolar para Coritiba e Cruzeiro no Alto da Glória, no estádio Couto Pereira, o histórico Couto Pereira, para a 21ª rodada do Campeonato Brasileiro. O Cruzeiro em busca de reabilitação. E nesta data de hoje tão especial para todos os torcedores cruzeirenses, hoje dia 30 de julho, há 50 anos atrás, era levantada a primeira Copa Libertadores de um time mineiro. O Cruzeiro, há 50 anos atrás, conquistava pela primeira vez a Copa Libertadores da América, um título inédito, como eu disse, para o futebol das Minas Gerais. E esse título veio lá no Estádio Nacional de Santiago, no Chile, com uma epopeia, né? Uma catarse, uma final mágica. 3-2 para cima do River Plate, com um gol antológico de falta do Joãozinho. Você, ouvinte cruzeirense, já sabe muito bem essa história. Mas só para passar alguns números aqui, né? Porque foram 13 jogos na campanha vitoriosa de 1976. 13 jogos com 11 vitórias, um empate, uma derrota, um aproveitamento superior a 87%, com 46 gols marcados, só 17 gols sofridos. O Palinha, que foi o artilheiro da competição, marcou 13 gols, artilheiro do Cruzeiro e do torneio em 1976. Parabéns, Cruzeiro, 50 anos da primeira Copa Libertadores. Lembrando que a atual camisa número 1 do Cruzeiro, a camisa azul, faz menção a este título de 1976 e que traga bons ventos, boas inspirações para os jogadores para a conquista do tricampeonato este ano. Só que para ser tricampeão tem que primeiro passar pelo Flamengo nas oitavas de final. O Flamengo não tá muito legal não, né, turma? Mas antes dos duelos contra o Flamengo, da sequência na Copa Libertadores, Cruzeiro tem Campeonato Brasileiro, tem Copa do Brasil e hoje enfrenta o Coritiba. Quem sabe uma vitória hoje para a reabilitação e também para, né, fazer aí uma comemoração muito bacana para este título de 50 anos da Copa Libertadores. Então é o seguinte, vamos lá. Cruzeiro hoje contra a equipe do Coritiba com reforços. O Cruzeiro, quem sabe, tendo aí entre os titulares Matheus Pereira e Gerson, quem sabe nada, serão titulares. Eles estão retornando de suspensão, formando a equipe titular, mas fica a dúvida lá no ataque, né? Porque o Cruzeiro não tem Sinisterra, não tem Peck, o Arroio voltando, ainda não está 100%, mas deve ser titular. O Cruzeiro que não tem o Fagner na lateral direita, o Cruzeiro que não colocou o Wanderson na lista de relacionados, sequer viajou. Mas sobre o Wanderson, turma, nós vamos falar em especial dele na minha segunda participação. Como deve ser o Cruzeiro para o jogo de logo mais? Lembrando que o Cruzeiro é o seguinte, tem entre os relacionados, na verdade os relacionados não, quem viajou para Curitiba, porque um destes nomes aqui deve ser cortado e no caso é o goleiro Marcelo Heráclito, porque além do Marcelo Heráclito tem o Otávio, que é titularíssimo, e o Vitor Lamounier. Os laterais, Cauã Moraes, Willian e Gabriel Rojas, os zagueiros Fabrício Bruno, João Marcelo, Jonathan Jesus e Lucas Vidalba, os meio-campistas de Lucas Romero, Zé Lucas, Matheus Henrique, Lucas Silva, Gerson, Matheus Pereira, Felipe Moraes e Juan Gabriel, os atacantes Caio Jorge, Kenny Arroio, Bruno Rodrigues, Marquinhos, Ryan Leles e Kaique Kinji. O Kaique Kinji de volta. E como deve ser o Cruzeiro? É o seguinte, o Cruzeiro para logo mais deve ter Otávio no gol, o William na lateral direita, ou quem sabe o Cauã Moraes, mas o William deve ser o titular pela lateral direita. A zaga com Fabrício Bruno e Jonathan Jesus, e o Rojas na lateral esquerda. O meio de campo com Romero, Gerson, Matheus Pereira e o Matheus Henrique. O ataque de Kenny Arroio e Caio Jorge. Entre parênteses, eu deixo aqui o Marquinhos, porque o Marquinhos pode ser titular. A torcida não tá querendo muito isso não, mas o Marquinhos pode sim ser titular na vaga ou do Kenny Arroio ou do Matheus Henrique nesse provável time titular que eu passei aqui. Lembrando que a decisão é levada até o vestiário. O técnico Arthur Jorge deixa para divulgar o time titular somente após a pré-eleição final para o jogo. É o seguinte, o time já tá na cabeça do Arthur Jorge, ele já treinou, mas a decisão vai ser mesmo para o vestiário. Beleza, meus amigos? Lembrando que o jogo será apitado por Wagner do Nascimento Magalhães, árbitro carioca, quadro CBF, 47 anos, hein? Árbitro da final da Copa do Brasil de 2018 contra o Corinthians. A assistente número 1 vai ser a Brígida Cirilo Ferreira, o Leone Carvalho Rocha vai ser o assistente 2 e o VAR fica a cargo de Hilbert Estevão da Silva, ele que é de São Paulo. Atenção na arbitragem. Vamos lá, Cruzeiro que busca a reabilitação, perdeu na última rodada contra o Botafogo por 1-0, vinha de uma sequência de 9 jogos sem saber o que é perder, perdeu, então o Cruzeiro buscando outra sequência de invencibilidade, lembrando que depois desse jogo contra o Coritiba tem a Chapecoense, Cruzeiro em busca da reabilitação. Se vencer, cola na turma no pelotão da frente, porque o Cruzeiro tá agora na segunda parte da tabela novamente, né? Só que a tabela ali naquela meiuca tá tudo muito embolado. O Cruzeiro tá em 11º com 27 pontos, mas o Bahia é o quinto colocado com 32. O Bahia foi a campo ontem contra o Fluminense. Se o Cruzeiro vencer, vai a 30. Fica a 2 pontos de distância do Bahia, que é o primeiro time naquela zona de classificação para a Copa Libertadores. O Bahia é quinto colocado. Então, uma vitória muito importante se ocorrer hoje, meus amigos. Daqui a pouco eu volto, destacando mais o Cruzeiro aqui no nosso Papo de Craque.
4: Valeu, Botelho. Obrigado pelas informações, meu caro. A vitória é importantíssima, porque tá todo mundo no meiozinho da tabela ali, tá todo mundo embolado, já ganharam a gordurinha em cima da zona de rebaixamento. Por exemplo, o Cruzeiro abriu 5 pontos. O primeiro da zona de rebaixamento é o Grêmio, que tem 22 pontos. O Cruzeiro tem 27, tá lá na 11ª posição. Se vencer, vai para 30. Opa, como bem falado pelo Botelho, passa a pontuação atual do Botafogo, que é o 7º colocado, ou seja, pode chegar até uma 7ª posição ali. Depois a gente tem que ver os outros jogos também, as possibilidades ali pro Cruzeiro. Mas, de todo jeito, engata, fica pertinho, cheirando o cangote do Bahia ali, hein?
7: É, de fato, ia ser importante, né? Vai ser importante, claro, o jogo. E é uma boa oportunidade em alguma medida, porque o próprio Curitiba tem dificuldade de jogar em casa. Por mais louco que isso pareça, o time do Curitiba tem conseguido melhor pontuação fora de casa do que sob seus domínios. Então, é uma boa oportunidade para conseguir essa pontuação, conseguir roubar de volta esses pontos, né? Porque o Curitiba já tinha roubado os pontos do Cruzeiro quando jogou aqui no Mineirão no início do campeonato.
4: Não podia, né?
7: É.
4: Aí perder 3 pontos pro Curitiba.
7: Tá, se não me engano, foi até de virada esse jogo, cara. Uma coisa que o Cruzeiro tinha aberto o placar e conseguiu deixar, de fato, o resultado escapar pelas mãos.
4: É, não. E o Curitiba tá, assim, é melhor do que eu imaginava, porque veio da segunda divisão e tá na parte de cima da tabela, tá na primeira página, na ponta da primeira página, é o 10º colocado também com 27 pontos. Então, um jogo de 6 pontos pro Cruzeiro aí. É um adversário direto para tentar uma vaguinha na Libertadores.
7: 6 pontos, principalmente pensando na vitória, né? Porque a derrota até não distancia ele tanto desse bloco, mas a vitória coloca ele muito mais próximo dessa disputa.
4: Ah, sim, sim. É pensando nisso, porque o Coritiba também tem 27 pontos, aí o Coritiba que vai pros 30.
7: Por que eu digo isso? Porque agora o Cruzeiro, ele, tanto o Cruzeiro quanto o Atlético já conseguiram se distanciar do bloco que tava mais incômodo, aquele bloco que uma derrota te jogava pra zona.
4: Isso.
7: Agora eles estão no bloco que uma derrota te joga pra disputa por Libertadores, uma vitória, aliás, né?
4: Uh-huh.
7: Te joga pra disputa por Libertadores, então já é um outro momento de campeonato.
4: Melhorou demais, hein?
7: Melhorou demais, melhorou demais. E eu acho que o Cruzeiro precisa aproveitar esta oportunidade, principalmente porque depois vai começar aquele batidão de Copa Libertadores, Copa do Brasil, um monte de jogo importante e eliminatório, e que se o Cruzeiro for conseguindo avançar, o que é exatamente o que o torcedor e que a própria diretoria Celeste esperam que aconteça, né? Então aí vai ficando mais difícil de você botar força máxima sempre em todos os jogos. Provavelmente vai ser do Campeonato Brasileiro que o Cruzeiro vai tirar o pé, já que chance de ser campeão já não existe mais. É. Enquanto na Libertadores e na Copa do Brasil continua existindo uma probabilidade de ser campeão. Ah.
4: Mas é importante ficar na zona de classificação aí da Libertadores.
7: Pois
4: é. Isso aí é fundamental.
7: Pois é.
4: E a gente já viu.
7: É por isso que eu falei desde o início da volta dessa parada pra Copa que o Cruzeiro tinha que conseguir bons resultados nesses três primeiros jogos ainda nesse mês. Porque senão depois ia ficar mais difícil de correr atrás do prejuízo. E aí, com uma derrota, fica mais difícil, né?
4: É. E a gente já viu com um coleguinha lá do outro lado que chegou a ser vice-campeão de Libertadores, vice-campeão de Copa do Brasil no mesmo ano e não conseguiu vaga para Libertadores.
7: Não, e quase conseguiu vaga para segunda divisão, né?
4: E quase conseguiu vaga para segunda divisão. Aí no outro ano chega na final da Sul-Americana e também não consegue vaga para Libertadores.
7: E de novo lutando para conseguir a sua vaguinha na Série B.
4: Isso, de novo, quase.
7: Não é contra o rebaixamento, não. É para conseguir a vaga.
4: E quase que consegue de novo. Então tem que brigar por esse posicionamento na zona de classificação do Campeonato Brasileiro, porque a linha é muito tênue. Você tá lá na final, você pode. Esse ano na Copa do Brasil tem a vantagem de que, se você chegar na final, você já garante vaga na Libertadores.
7: Sim.
4: Mas até o ano passado não era assim. E mesmo assim, no ano passado, por exemplo, o Cruzeiro chegou como favorito naquela semifinal contra o Corinthians.
7: Sim.
4: Favoritaço, Cruzeiro e Fluminense. Os dois saíram.
7: Exatamente.
4: Os dois.
7: Os dois favoritos acabaram sucumbindo ali na semifinal.
4: Sim.
7: Né?
4: Ninguém imaginava que isso acontecer. Mas aí, beleza. O Cruzeiro vai enfrentar o Coxa hoje, 21h30. 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Todas as emoções para você. Cola na TMC para conferir. Mas o dono do apito será Wagner do Nascimento Magalhães. O que podemos esperar de Wagner do Nascimento Magalhães?
7: Ah, ele solta o cartão, viu? Realmente, tem uma média alta de cartões aplicados no Campeonato Brasileiro. Nessa temporada foram 32 cartões aplicados em 6 partidas em que ele apitou. Então uma média ali um pouquinho superior a 5 cartões por jogo. E no ano a média se mantém. Foram 120 cartões amarelos aplicados. Se for contar vermelho vai para 123. Dividido aí por 23 jogos, dá uma média um pouco superior novamente a 5 cartões por jogo. Então é aquela arbitragem clássica brasileira, né? Que deixa o jogo correr em certa medida. E quando ele percebe que o jogo tá saindo da mão dele, aí ele começa a tentar controlar por força o que ele não teve a capacidade de controlar pela qualidade de apito, né?
4: Mas é clássica arbitragem brasileira. Mas deixa eu te falar um negócio. O jogador brasileiro também não ajuda.
7: Não ajuda.
4: Não ajuda. Muitas vezes o quer usar na malandragem, quer ir naquela aqui. Eu provavelmente não apito por conta disso também. Eu ia distribuir muito mais cartões.
7: Eu também. Ó,
4: igual o jogador chega e ele quer derrubar o outro atleta, ele dá uma de que ele que caiu e aí faz a falta ele caindo em cima do outro jogador.
7: Pois é.
4: Eu não caio nessa, não.
7: É.
4: Não, é falta mesmo. Não, mas dessa vez eu tropecei. Não, tô ficando com o cartão pra próxima.
7: Eu acho que se eu fosse árbitro, eu teria dois extremos. Ou eu, num jogo um pouco mais controlado, não daria cartão nenhum.
4: Uh-huh.
7: Deixaria tudo seguir, ó. Até foi faltinha, beleza, mas seguiu o jogo aqui, rapaziada. Futebol, esporte de contato, vamos jogar bola. Ou se começasse também a galera a querer se passar do ponto, aí meu filho não ia segurar nenhum cartão no bolso, nenhum.
4: Sim.
7: Tá me enchendo o saco? Toma amarelo. Ah, mas me olhou feio. Amarelo, tchau, sai da minha frente.
4: Ia ser notícia aqui no papo de craque direto. Ó, esse juiz Danilo Marra, pelo amor de Deus.
7: Distribui. Amarelo? Opa!
4: Não parece, não sabe ficar com cartão no bolso, quer aparecer mais do que os jogadores.
7: Ah, tiver me enchendo o saco, meu amigo, é cartão. Eu já tive... Eu não vou chamar de oportunidade, mas poderia dizer também desprazer de apitar alguns jogos de faculdade, né?
4: Uh-huh.
7: Que aí ninguém tá errado, né? Ó, maravilhosamente, ninguém nunca tá errado. Eu não perdia tempo, não. Eu liberava, dava cartão pra todo mundo.
4: Que isso, sem dó nem piedade. Mas, ó, o trânsito também não tem dó nem piedade, hein? Alerta de ocorrência no Antônio Carlos Diego. Conta pra gente, meu caro, o que tá acontecendo aí?
9: 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Então, Alex, na Avenida Antônio Carlos chegou pra gente informação de ocorrência na passagem pelo bairro São Francisco, pertinho ali dos bombeiros, que ainda deixa o sentido centro um pouco mais carregado, também com impactos no caminho para Pampulha. Você que sai da Pampulha e vai rumo ao centro, também na Pedro II tem lentidão por causa de trabalhos na pista, na altura do bairro Carlos Prates, um pouco depois do elevado Dona Helena Greco, no sentido oposto, caminho para Pampulha, boas condições, na Pedro II e depois na Carlos Luz. 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
4: Valeu, Diego. Obrigado pelas informações, meu caro. Mas e aí, nosso querido amigo Wagner do Nascimento Magalhães, apitou jogo do Cruzeiro nesse ano?
7: Do Cruzeiro não, meu amigo, não. Mas do Coritiba ele apitou dois, hein? Apitou dois. Empate por 3-3 no início do Campeonato Brasileiro entre Chapecoense e Coritiba, naquele momento era a terceira rodada do Campeonato Brasileiro, e também pela 15ª, em maio ele apitou um empate por 2-2 entre Coritiba e Internacional. Os dois jogos com média inferior, inclusive, tá? A de cartão que ele geralmente dá. No Chapecoense Coritiba foram apenas 3 e no Coritiba Internacional 4. Ele que tem média de 5 cartões, né?
4: Sim, sim. Então teve outro jogo aí que ele sobrou.
7: Em todos os outros ele bateu pelo menos 5, né? De Campeonato Brasileiro. Contra o aí ele fala: Bragantino, Atlético Paranaense, 5 cartões. Vitória e Mirassol, 6. Vasco e Botafogo, 6. Bragantino e Vitória, 6 também.
4: É, não tem dosinha não. O cartão coçou ali, gente. Já fica atento. Agora, essa informação tem que... Os jogadores chegam sabendo essa informação? Tem que chegar sabendo,
7: né? Cara, sim. Tem que chegar sabendo. Eu não vou dizer que sabem, porque eu não sou eu que passo essa informação pra eles. Mas assim, se eu tenho acesso a esse tipo de informação, é obrigação. Isso. Mas sabe um negócio? Eu vou aprofundar um pouco essa discussão. O Rayan, da Seleção Brasileira, antes do jogo contra o Japão, ele foi perguntado se ele conhecia alguma coisa da Seleção Japonesa. E a resposta dele foi: cara, não conheço, vou ter que ver o vídeo ali que eles vão passar. A impressão que a gente fica, ou pelo menos que eu fico, é de que esses jogadores de futebol, eles não têm apreço pelo esporte. Eles apenas exercem a profissão deles. Um cara que gostasse de futebol, no lugar do Rayan ali, ia saber pelo menos, no mínimo do mínimo, o nome do Mitoma, que é um jogador japonês que joga na Premier League junto com o Rayan. O mínimo do mínimo ele ia saber, o cara que joga na mesma liga dele. Então assim, esses caras eles não estão bem informados, na maior parte das vezes, por primeiro não procurar, e segundo talvez até não gostar do que fazem, né? Porque se você gosta do que você faz, você procura saber mais sobre o que você faz.
4: Você quer mais informações.
7: É lógico, para você se sair melhor na sua profissão, para você saber mais sobre um assunto que você gosta, né? Não precisa nem ser sobre sua profissão. Mas tem um filme, uma série, que se você assistiu e gostou dela, você vai procurar mais informações sobre aquilo.
4: Sim.
7: É a coisa mais natural do universo. Então, assim, acho que o processo inteiro de futebol no Brasil tá meio errado, né?
4: Pois é.
7: E essa coisa de jogadores não saberem a característica do árbitro, ou de um jogador de seleção brasileira não saber contra quem que ele tá jogando, isso não tem como acontecer, né?
4: E eu acho o seguinte, de todo jeito, tem que ter aquele checklist antes do jogo, pra poder passar pra todo mundo, gente, adversário é tal, é assim, juiz é fulano, esse juiz gosta demais de dar um cartãozinho. Então muito cuidado, não faça assim assado que ele vai expulsar mesmo, que ele dá amarelo sem dó, em todo jogo ele dá 2 amarelos, então por favor você, ô Matheus Pereira, vai com carinho, paz, amor, fraternidade, porque você é o jogador que mais toma cartão aqui no time.
7: O jogo do Cruzeiro contra o Internacional foi exatamente isso na minha visão, e aí acabou custando os pontos contra o Botafogo, porque... não sei se você vai se lembrar especificamente, mas eu não lembro. Acho que era o Flávio Rodrigues de Souza. Mas era um árbitro que também tinha média superior a 5 cartões por jogo. E aí acaba o primeiro tempo com o Cruzeiro com 4 jogadores amarelados. Vocês não sabiam disso? Ninguém sabia disso? E aí, desses 4 jogadores amarelados, estavam lá Gerson e Matheus Pereira. Jogadores com os quais... sem eles, foi impossível de ganhar o jogo contra o Botafogo. Eu falei aqui, anedoticamente, do lance que eu vi, 2 lances seguidos dos jogadores Bruno Rodrigues e depois o Wanderson tentando levar a bola pra linha de fundo, que eu tava assistindo o jogo em casa, me preparando pra transmissão na sequência que eu ia participei, né, trabalhei inclusive, que era do jogo do Atlético, foi um jogo na sequência do outro. E, cara, eu olhei os dois lances do Bruno Rodrigues e do Wanderson tentando levar pra linha de fundo em sequência, assim, um minuto de diferença entre os dois lances. Eu olhei e falei assim, não tem a menor chance do Cruzeiro fazer um gol com esse time que tá em campo. Não tem a menor chance, não corre risco. Só se saísse um pênalti de bobagem, um gol de escanteio, mas criar uma jogada pra fazer gol, não tinha a menor possibilidade. Sem Gerson, sem Matheus Pereira, e ali naquela altura do jogo já até sem o Sinisterra, né?
4: Pois é. E aí, já não tinha o PEC, né?
7: E já não tinha o PEC também, exatamente, que se lesionou exatamente no jogo contra o Internacional.
4: Ah, pois é.
7: Então, e era mesmo, né, o Flávio Rodrigues de Souza?
4: Flávio Rodrigues de Souza, esse mesmo. Então, essa informação tem que passar e falar pro pessoal, fulano, cuidado, vai no nome mesmo, porque, por exemplo, o Matheus Pereira tá tomando cartão demais. Não pode um jogador na posição dele tomar tantos cartões como ele toma.
7: Já são 13 no ano.
4: Pois é, e a cada 3 ele fica de fora.
7: É.
4: Ou seja, aí, 4 vezes de fora já.
7: No Campeonato Brasileiro foram 2, na Libertadores, se não me engano, foi uma.
4: Ah, deu sorte, só 3.
7: E no Campeonato Mineiro foi uma também, obviamente.
4: 4 vezes de fora. 4 vezes de fora já, isso é muita coisa. Para um jogador da importância do Matheus Pereira e da posição que ele joga. Se fosse o Romero.

0: tive que matar um contra-ataque, tive que fazer alguma coisa em um lance específico, beleza. Uhum. Mas muitas vezes é o Matheus Pereira dando um bote num volante que tá de costas no momento da saída de bola do time adversário. Pô, não precisa disso. Ou reclamando com o juiz, que acontece muito também, inclusive. Não precisa disso, cara. Eu sei que você é o capitão, todo mundo sabe que você é o capitão. Pois Mas, meu amigo, fala educadamente com o juiz, que talvez ele vai te respeitar um pouquinho mais como capitão. E é o mesmo recado que a gente falava com relação ao Hulk também. Por que o Hulk perdeu a braçadeira de capitão no Atlético? Porque juiz nenhum aguentava falar com ele, gente.
1: Uai. Ali ele pegou uma fama terrível. Pegou uma fama terrível mesmo. Mas aí, o Cruzeiro vai entrar em campo hoje contra o Coxa, 9:30 PM pelo Campeonato Brasileiro, beleza?
0: Beleza.
1: Beleza. Já é o jogo de volta das duas equipes. Primeiro jogo foi aqui.
0: Isso.
1: Cruzeiro perdeu no Mineirão, inclusive, perdeu os três pontos. Não deveria ter perdido,
0: mas perdeu. Foi de virada.
1: Aí, pois é. Provavelmente, segundo Botelho, pode entrar em campo com Otávio no gol, o William, o Caon Moraes, Fabrício Bruno, Jonathan Jesus, Rojas. E aí, sua linha defensiva, o que você acha?
0: Eu acho que é mais ou menos isso daí mesmo. O Botelho coloca o William como titular. Eu acho o Cauã Moraes melhor do que o William, mas eu também acho que o mais provável é o William como titular, porque nesse momento o Cauã Moraes é reserva de lateral esquerdo, né? Perfeito. Então não faz muito sentido você gastar ele como um titular, sendo que talvez você precise colocar ele em campo no meio do jogo.
1: Aí no meio de campo, Romero, que tá de volta, graças a Deus.
0: Pois
1: Gerson tá de volta, graças a Deus. Matheus Pereira também. Esses três aí,
0: com certeza.
1: Tem uma dúvida.
0: Com certeza,
1: Tem uma dúvida. Mas agora vem a posição que dá pra ficar com dúvida aí, por conta de falta de PEC, de Sinisterra, mudou o esquema do jogo aí do Cruzeiro. E aí, Matheus Henrique, Marquinhos, vai insistir de novo no Bruno Rodrigues, que tem insistido? Como você acha que vai ficar aí uma quarta opção que a gente não falou aqui?
0: Então, eu acho que assim, tem duas maneiras da gente pensar, e aqui eu entendo que o Botelho foi pela segunda maneira que eu vou colocar. Ou o Arthur Jorge mantém a formação que ele vinha utilizando, daquele 4-2-3-1 com dois pontas e o Matheus Pereira centralizado como um camisa 10, ou ele altera para um 4-4-2 com dois meias e sem pontas, né? E aí eu imagino que é isso daqui que o Botelho esteja colocando, com o Matheus Henrique de meia e o Matheus Pereira também de meia, os dois com liberdade. Se esse for o caso, num 4-4-2, eu acho que o mais inteligente seria talvez até colocar o Zé Lucas como uma dupla do Romero e adiantar o Gerson, porque na minha visão é mais inteligente ou mais... é mais inteligente, talvez não seja de fato a palavra correta, mas combina mais com a característica de jogo do jogador, o Gerson com maior liberdade do que o Matheus Henrique com maior liberdade.
1: Entendi.
0: E ao mesmo tempo combina mais com a característica de jogo do jogador, o Zé Lucas segurando um pouco mais e participando dessa saída de bola do que o Matheus Henrique segurando um pouco mais e participando dessa saída de bola. Então, se a solução for por um 4-4-2, eu acho mais inteligente começar com o Zé Lucas numa mesma linha que Romero e o Gerson um pouco mais à frente. Mas essa possibilidade colocada aqui pelo Botelho é completamente factual, né? Porque o Zé Lucas também acaba de chegar.
1: É, tem então, que ver como que ele tá respondendo ali. Nem teve tempo de treinar direito, né?
0: Poucos treinos, né? Eu acho que foram apenas três, se eu não estou contando errado, foram apenas três treinos com a equipe.
1: Ele tem que ter ido bem demais.
0: Sim,
1: pro técnico fazer isso.
0: Mas ao mesmo tempo, eu tenho a impressão de que ele chega com uma confiança grande da comissão técnica do Cruzeiro. Pela forma com a qual foi a apresentação, por ele ter ido pro banco antes mesmo de ter sido apresentado. Então, eu tenho a impressão de que ele chega com grande confiança da direção técnica aí do Cruzeiro. Agora, a outra formação que eu acho possível, quer falar um pouquinho do Zé Lucas? Pode falar, meu querido.
1: Não, eu ia falar que ele tem 18 anos, só vai jogar porque não veio da base de cá.
0: Na base de cá
1: era muito novo.
0: É verdade.
1: Como já tava jogando lá, não, ele já é um jogador que pode ir pro...
0: Já está atuando no profissional.
1: Isso, beleza. Mas os daqui com 19
0: os
1: são novos.
0: Os daqui só não estão atuando no profissional porque vocês não deixaram, senão eles já estariam, né?
1: Não, que dificuldade que a gente tem com a base aqui, viu?
0: Mas é verdade. Agora,
1: você pega o mapa, olhou, tem aquele formato com aquele triângulo ali, chama de Minas Gerais. Que dificuldade com a base.
0: Mas aqui, só pra fechar a linha de raciocínio, eu acho que a outra possibilidade que existe é mantendo o mesmo padrão. E aí, esse

0: Matheus Henrique muito provavelmente sairia do time titular, seria uma dupla de volantes com Gerson e Lucas Romero, aliás, Lucas Romero e Gerson, né? Lucas Romero mais atrás, o Gerson com um pouquinho mais de liberdade.
1: É o que vem sendo feito.
0: É, mantendo vezes. O padrão, mantendo exatamente o mesmo padrão, aí eu enxergo três possibilidades para as pontas, né? Porque sem Peck, sem Sinisterra, vira o maior foco de dúvidas do Cruzeiro. Eu enxergo a primeira possibilidade, o Arroyo jogando pelo lado direito e o Kenji jogando pelo lado esquerdo.
1: Uai, vai ser radical, hein?
0: Ter velocidade, né? Mas é mais ou menos o que ele vinha tentando projetar.
1: O que eu falo é o seguinte, colocar o Kenji como titular, veio da base, eu acho arrojado pro nosso técnico.
0: O Kenji, dos jogadores da base, é o único que o Arthur Jorge demonstrou ter confiança. Botou pra resolver jogo e ele conseguiu, inclusive, resolver jogos. Contra o Bahia, principalmente, né? O jogo que ele faz o gol da vitória. Então, o Kenji é um dos pouquíssimos, talvez o único, que eu acho que o Arthur Jorge tem confiança dos jogadores da base do Cruzeiro. A outra opção seria o Arroyo pelo lado esquerdo e o Marquinhos pelo lado direito, que o Marquinhos também é um dos jogadores que eu enxergo o Arthur Jorge tendo um pouco mais de confiança. Porque, por exemplo, quando precisou acionar ou o Marquinhos ou o Wanderson, ele não titubeou em deixar o Wanderson no banco para botar o Marquinhos. Seja no amistoso, seja nesse jogo agora contra o Botafogo, a impressão que eu tenho é que ele enxerga no Marquinhos uma solução possível para essa reserva pelo lado direito, enquanto o Wanderson é um cara que ele não enxerga como uma solução possível pro lado esquerdo.
1: É, mas ele tem colocado os três, né? O trio BMW aí do Cruzeiro.
0: Mas agora, com a possibilidade, com o Kenji já retornando para poder ser escalado, quem rodou foi o Wanderson.
1: Sim.
0: Então eu enxergo essa concorrência entre Kenji e Wanderson pelo lado esquerdo, com Kenji à frente do Wanderson. Eu acho que o Wanderson é o último da fila, é sacanagem, porque ele não é, na verdade ele não é, né? Os últimos da fila são os garotos da base, como o Felipe Moraes.
1: Sim.
0: Que é um que, na minha visão, deveria estar até na frente da fila do Wanderson, porque quando teve a oportunidade no amistoso demonstrou que sabe jogar bola. E o Wanderson, a gente tá até hoje na dúvida se ele sabe jogar bola ou se ele é apenas um jogador tático. Talvez essa dúvida... Talvez eu esteja dando o benefício da dúvida no sentido mais literal possível pro Wanderson. Mas
1: ele foi realidade nesse ponto. Com o Jardim, então, ele foi importantíssimo ali na estratégia.
0: No cara tático, eu não tenho dúvida de que ele é. Dúvida é se ele sabe jogar bola. E aí eu tô dando o benefício da dúvida pra ele pra não dar uma resposta concreta do jeito que eu acho que deveria ter sido dada.
1: Entendi.
0: Porque, de fato, com o objeto esférico, ele não tem tanta intimidade assim, não, né?
1: Pois é.
0: Mas, assim, a minha visão é de que o Wanderson perdeu o espaço na fila pro próprio Kenji e que o Marquinhos ganhou espaço nessa fila. Nesse período que ficou parado aí de treinos, a impressão que eu tenho é que o Marquinhos ganhou espaço.
1: Agora, pra próxima rodada, o Cruzeiro tá bem tranquilo. Bem tranquilo. Porque só tá pendurado Otávio, Fabrício Bruno, Jonathan Jesus, Kaique Kenji, Cauã Moraes, Lucas Silva, Matheus Henrique. Não era melhor falar quem não tá pendurado?
0: Era mais fácil, né?
1: Eu acho que era mais fácil.
0: Fabrício Bruno, Matheus Henrique, os que
1: Cauã Moraes, risco, Lucas Silva. Jonathan Jesus corre muito risco,
0: Fabrício Bruno,
1: Jonathan Jesus é muito risco.
0: É, o Lucas Silva se entrar...
1: Pode entrar, Matheus Henrique também tem chance de entrar.
0: Sim.
1: Né?
0: E o Cauã Moraes, né, em caso de necessidade.
1: Isso.
0: É isso. A sorte é que a maior parte deles são reservas, né?
1: Sim.
0: Se eu fosse o Arthur Jorge, eu ia a cada jogo colocando um deles como titular e falando, vai meu filho, toma seu amarelinho aí, pode tomar. Toma o seu, aí fica suspenso, a gente perde só um cara que é reserva, vamos gastando. Tem que fazer a gestão de elenco.
1: Sim. Agora vamos fazer o seguinte, bora lá, tem alerta agora na 040 em Congonhas, informação do trânsito aqui, pra gente comemorar esses 50 anos da Libertadores, do cabuloso, a primeira Libertadores, hein? Ô, Diego, chega aí, meu caro, conta pra gente o que tá acontecendo em Congonhas, olha aquele trecho ali, é complicado também, a funila, tem radar de 60 no meio de uma rodovia.
0: É complexo.
1: É muito complexo ali. Bora lá.
2: 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Então, Alex, destaque para as estradas agora com a BR-040 bem carregada no sentido Rio de Janeiro, na região de Congonhas, chegando ali ao distrito de Pires por causa de obras que ocorrem no trecho interdição parcial da pista, apesar da lentidão. Não há desvio que vale a pena, paciência então. Você, ouvinte TMC, que segue no caminho para o Rio de Janeiro pela 040. No sentido capital, também há uma pequena fila, mas ela é menor. É só ter também um pouco mais de paciência. 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
1: Valeu, Diego. Obrigado pelas informações, meu caro. Mais 50 anos dessa conquista histórica. Eu tava nascendo e o Cruzeiro vencendo.
0: Não era nem projeto.
1: Que isso, hein? Que isso. E o Cruzeiro conquistando a América. Palinha artilheiro com 13 gols. Campanha incrível. Mais de 87% de aproveitamento, meu caro.
0: Bizarro, né?
1: É, fantástico. Que isso. Sensacional. 13 jogos, 11 vitórias, apenas um empate. Uma derrota, conquistou, e aquele gol de falta do Joãozinho entrando pra história ali.
0: Sim. Uma campanha histórica do Cruzeiro, que esse ano, até por completar os 50 anos também, né? Fica até mais mágico pro torcedor com esse retorno à Libertadores depois de tanto tempo afastado da competição, que
1: verdade,
0: é a principal.
1: Verdade.
0: Né? Competição
1: e,
0: do.
1: E vai utilizar, né? Todos os brasileiros campeões. Logicamente tem que ser campeão, vai usar aquele escudo alusivo, né? No,
0: sim, sim.
1: No uniforme.
0: Sim.
1: Nas oitavas agora.
0: É, e isso daí vai ser muito bacana, né, cara? Então, sim, acho que principalmente pro torcedor celeste é um momento extremamente especial em que o time volta a estar competindo na primeira prateleira logo num ano que é histórico, já seria histórico independente da campanha do time, né? Exatamente por essa data. Então é maravilhoso de se ver.
1: Ó, então vamos fazer o seguinte, vamos virar a chave por aqui. Bora lá falar do Galo Forte Vingador, que está planejando aí a sua Copa do Brasil. Mas antes disso, ficou sabendo? É quem ele vai enfrentar na Sul-Americana.
0: Olha!
1: É outra Copa. Não é a Copa do Brasil do jogo do final de semana do sabadão. É Sul-Americana na área, é Giovana Oliveira com a informação pra gente. Ô, Giovana! Conta tudo desse Galo pra gente, por gentileza, bora lá.
3: Muito boa tarde, meus caros amigos do Papo de Craque, primeiro tempo desta quinta-feira. Quintou, meus caros! Como estão por aí, tudo certo? Porque por aqui estamos tentando entender melhor como será as próximas datas, né, da equipe atleticana. Nós sabemos que teremos pela frente Copa do Brasil, Campeonato Brasileiro e também a Copa Sul-Americana. E ontem, meus amigos, aconteceu que eu estava clamando há alguns dias para que realmente fosse efetivamente acontecido. Ontem o Red Bull Bragantino fez o seu dever de casa e venceu o Sporting Cristal por 1-0 no estádio Cícero de Souza Marques, com gol marcado pelo Pedro Henrique na segunda etapa, que garantiu então o triunfo e a classificação então da equipe da terra do Pão com Linguiça. O Sporting Cristal inclusive teve um jogador expulso, né? O Martin Távora foi expulso aos 56 minutos lá na segunda etapa, né? E logo em seguida, 3 minutos depois, Pedro Henrique marcou o gol então que garantiu a classificação à equipe do Red Bull Bragantino para as oitavas de final. Então teremos Galo e Red Bull Bragantino acontecendo, e agora eu vou passar a agendinha atleticana com essa atualização, meus amigos. Neste sábado, então, Galo recebe Juventude pela Copa do Brasil às 7:30 da noite. Logo na seguida, da terça-feira, dia 4, teremos lá a partida de volta acontecendo em Caxias do Sul. Dia 8, já teremos o confronto diante do Remo, lá em cima no norte do país. Então, Galo vai de sul ao norte, em seguida, dia 4, em Caxias do Sul. E dia 8, vai jogar lá no Pará, diante do Remo. Dia 12 de agosto, né, a data base, disputa diante do Red Bull Bragantino, jogo de ida das oitavas de final da Copa do Sul-Americana. Dia 15, recebe o Grêmio aqui em Belo Horizonte. E dia 19, data base, claramente, a partida de volta diante da equipe do Red Bull Bragantino. Ressequência, né, para terminar esse mês de agosto, teremos dia 22, às 6:30 da noite, isso em um sábado, Inter e Galo, e encerra então data base dia 30 de agosto, o Galo enfrentando Vitória aqui na Casa Atleticana. Então, assim, É uma sequência difícil desse mês de agosto, por conta de termos, né, 4 jogos decisivos em mata-matas, tanto pela Copa do Brasil quanto da Copa Sul-Americana, que pode definir o rumo do Atlético neste ano de 2026. Mas, assim, a melhor coisa aconteceu realmente foi a vitória do Red Bragantino, porque agora, então, o Galo não vai precisar de ir lá pro Peru, não vai precisar de ter esse desgaste maior em relação à viagem. Meus amigos, sobre o mercado da bola, né, Fred ainda está no radar da equipe atleticana. Pois é, ontem tivemos, inclusive, Fred entrando como titular na partida válida pela UEFA Champions League, o Fenerbahçe diante do Jernik da Polônia, terminou empatada por 1-1, inclusive o Talisca brasileiro marcou de pênalti aos 12 minutos e ele nos acréscimos da primeira etapa, tivemos então o gol de empate da equipe polonesa, 1-1 no agregado, 2-1 para o clube turco. Então o Fred então se classificou para a próxima fase. O Fred, que no finalzinho do jogo recebeu um cartão amarelo, mas ele quase contribuiu inclusive como assistência. Ontem, os números dele, né, na partida, ele simplesmente, como eu disse pra vocês, né, entrou entre os 11 titulares, conforme o nosso grande amigo do sofá, foi um número 6.3, assim, né? Ele auxiliou, então, com um passe decisivo, um cruzamento certo, 88% de passes concretos, 92% de passes no campo adversário, 77% de passes no próprio campo. Então, assim, ele conseguiu auxiliar bastante para que a equipe do Fenerbahçe levasse para casa, levasse para a Turquia esse empate por 1-1. A ver agora, né, meus amigos, o caminhar, o desenrolar desta história. Mas ontem, então, como disse a imprensa turca, né, seria o último jogo dele com a camisa da equipe do Fenerbahçe. A ver realmente se isso vai acontecer, porque agora vamos ter então desenrolar na Turquia em relação a se vai acontecer realmente essa despedida dele ou não.
1: Valeu, Giovana, obrigado pelas informações. Mas, Danilo Marra, eu só acredito quando tiver aqui.
0: Eu também.
1: Entendeu?
0: Eu também.
1: Quando tiver só a foto na rede social, ainda vou ficar a pé atrás. Desceu no aeroporto, beleza, fez os exames, assinou, aí fez aquele encontro, colocando a camisa ali. Beleza, vou falar, colocou a camisa ali depois que assinou o contrato. Agora eu acredito.
0: Pois é. Quando estiver sentado respondendo perguntas na apresentação, aí você vai acreditar. Eu acho que eu tô na mesma.
1: Viu? Nesse momento que eu vou acreditar.
0: Com relação à direção do Atlético, enfim, né? O que tem de promessa não cumprida é uma enormidade. Então, não tô nem dizendo que essa seja uma promessa, não, até porque não é.
1: É porque virou uma novelona.
0: Exatamente. Então, assim, expectativa de acontecer o que se é previsto para acontecer no Atlético, ela geralmente é baixa, né? Geralmente se falam que vai acontecer alguma coisa, ou se projeta que irá acontecer algo, a expectativa é de que aconteça o exato oposto. Tem sido assim nos últimos anos. Agora, aparentemente, o Atlético vai colocar, pelo que eu tava vendo nas notícias, o Atlético vai colocar um pouco de dinheiro para convencer a liberação final. Aí eu passo a acreditar um pouquinho mais, porque para liberar o cara de graça eu tava muito na dúvida se o Fener faria. Apesar de que o Fenerbahçe, ele também encontra um problema de inscrição para jogadores, né? Porque lá na Liga Turca tem um limite de 14 jogadores estrangeiros para serem inscritos. E o Fenerbahçe tem tipo uns 20. Eu não lembro se são 19.
1: Que é isso?
0: Ou se são... Tá entre 19 e 21. Agora eu não me lembro exatamente se são 19, se são 20 ou se são 21. Mas é um número bastante elevado com relação ao número que se pode, né? Na Liga Turca podem apenas 14 estrangeiros. E aí, o que acontece? O Fred, ele é um dos jogadores que já está lá numa gestão anterior, antes da troca de presidentes. Então, o presidente do Fenerbahçe não tem tanto problema assim com a liberação do jogador. Quem quer a presença dele no clube, quem faz questão dele, é o treinador, que inclusive
1: que
0: foi
1: é o
0: treinador
1: principal na história.
0: E que foi o que treinou ele alguns anos anteriores, antes de ser demitido e agora retornar ao Fenerbahçe.
1: Então,
0: o treinador gosta do futebol do Fred. A torcida do Fenerbahçe ontem nas redes sociais tava pé da vida com o Fred, pé da vida mesmo.
1: Não, o torcedor costuma ficar contrariado com esses movimentos e falar, quer saber? Pega suas coisas e vai embora.
0: Não, e
1: não
0: assim,
1: sei se falaram isso.
0: Foi mais ou menos isso. Eram algumas mensagens do tipo assim, não há espaço para o emocional fraco no futebol, que não sei o que e tal, deixe os seus sentimentos de lado. Eram as mensagens mais ou menos assim, né? Tradução literal do Google Translator de turco para português?
1: Sim.
0: Porque eu não sei falar turco. Mas eu me dei ao trabalho de tentar traduzir algumas mensagens que eu vi nas redes sociais. Então, assim, a galera tava pé da vida mesmo. E, cara, no final das contas, se eu sou torcedor do Fenerbahçe, eu também estaria. O Fenerbahçe tá falando de trazer o Jamal Musiala, craque da seleção alemã na Copa do Mundo. E tá com excesso de estrangeiros. E aí o Fred não quer sair pra abrir esse espaço. O Fred quer, na verdade, né? É. Mas o clube não quer liberar o Fred pra abrir espaço pra inscrever o Musiala? Pô, tá doido, né? O torcedor, eu acho que faz todo sentido a cobrança. Sim. Tipo assim, pô, o cara quer ir embora. Nós estamos precisando de abrir espaço com o estrangeiro. E vocês estão querendo manter esse cara aqui?
1: Ah.
0: É difícil de compreender o lado do treinador também, em alguma medida, né? Porque o Fred...
1: Mas de repente ele quer trocar outras peças, né? Ele fala, não, esse aqui tá me ajudando pra caramba.
0: Tem o Muriqui, por exemplo, né?
1: Que me passa por ele.
0: O Muriqui, que é um kosovar, né? Nasceu em Kosovo, que não é grandes coisas. E tá lá, o atacante chama Muriqui. Não é o Muriqui que passou aqui em Minas Gerais, não. Foi jogar na China, inclusive, depois. É um outro, né? Como é que fala? Europeu. O Muriqui do Kosovo, não o Muriqui que jogou na base do Atlético. Mas tem outros jogadores, sim, pra você tentar liberar. Beleza, só que a questão é que o Fenerbahçe precisa liberar pelo menos 5.
1: Nossa, aí é muita coisa.
0: É muita coisa, pra você poder inscrever todos, né? A menos que você queira ter alguns jogadores pra usar só em Champions League. Isso é uma possibilidade também?
1: Sim.
0: Só que não me parece financeiramente inteligente fazer isso.
1: É, agora aqui, por exemplo, no futebol brasileiro, você pode inscrever quantos estrangeiros você quiser.
0: Sim.
1: Se você quiser 1.000 estrangeiros, você coloca 1.000 estrangeiros. O problema é que para a partida você só pode relacionar 9.
0: Sim.
1: Então essa é a sua limitação. Aí você tem que fazer aquele cálculo. Peraí, mas eu tenho tantos. Para que ter isso tudo se eu posso só relacionar 9? Né?
0: É.
1: O Atlético teve vezes que passou aperto com isso de quantidade de estrangeiros.
0: Sim.
1: Quando era número menor, né?
0: Quando era 7.
1: Isso.
0: Teve um momento que o Atlético tinha exatamente 9 estrangeiros, mesmo com podendo apenas 7.
1: Sim. Aí talvez mudou, olhando, vamos ajudar o Galo aí.
0: É, na verdade, acho que tinha muito. Um time que convivia muito com esse problema era o Grêmio. O Grêmio chegou na época de 7 estrangeiros até 12. Que era bizonho, era simplesmente bizonho, né? Assim.
1: Mas ali é vizinho de 2 países, né? Também.
0: É.
1: O pessoal tá muito perto ali pra jogar bola, pra conhecer, pra saber quem é. Acho que facilita.
0: Mas 12 podendo apenas 7 é bizonho. Sim. É quase o dobro, pô.
1: É muita coisa. Agora, nesse mês do Atlético, eu tava falando, inclusive, com o Léo Dias, que é um mês, ó, o Atlético tem que olhar pra esse mês mais uma vez, gente. Reunir todo mundo, atenção, quiser pegar essa gravação aqui, eu deixo. Tá liberado. Gente. Esse mês nós temos que fazer um aproveitamento de 80% no mínimo e temos que classificar em tudo. Então nós vamos classificar em tudo que a gente está jogando, que é a Copa do Brasil Sul-Americana, e 80% no mínimo no Campeonato Brasileiro. Por quê? Ó, o mês do Atlético. O Atlético esse mês vai enfrentar Juventude pela Copa do Brasil, Bragantino pela Sul-Americana, beleza?
0: Beleza.
1: Nenhum fim de mundo.
0: Não.
1: Tá completamente no jogo. Completamente no jogo, diferente do coleguinha que vai pegar o Flamengo.
0: Que é um trabalho mais difícil.
1: Isso, que é um trabalho mais difícil. E bota difícil nisso. No Campeonato Brasileiro, o Atlético vai pegar o Remo, tá brigando pra não cair. O Grêmio, tá brigando pra não cair. O Internacional, tá brigando pra não cair. O Vitória, tomou a trolitada do Palmeiras. Então, são esses times que o Atlético vai pegar nesse mês de agosto. É um mês para fazer uns 80% de aproveitamento. Apesar de, historicamente, quando fala com o Atlético assim, nossa, tá bom pra caramba, só depende de você.
0: É, são as palavras mágicas ao contrário,
1: As palavras mágicas ao contrário, aí não vai. Mas é um mês para entregar resultado, ou você não enxerga assim? O que, que você enxerga desse mês?
0: Não, eu concordo com você, eu acho que assim, eu só discordo na avaliação do Grêmio, cara. Eu acho que o Grêmio melhorou nessa janela de transferências. Perdeu um jogador muito importante. Sim, está. Mas eu acho que o Grêmio melhorou nessa janela de transferência. Perdeu um jogador muito importante, que era o Vieri, o zagueiro, foi vendido para a Fiorentina por 15 milhões de euros, mais uma possibilidade ali de 2 milhões por por cumprimento de metas, mas foi no mercado para contratar. Contratou o Giovanni Cabral, contratou o Wallace, que é um zagueiro interessante para suprir ali essa necessidade. O Grêmio é um time que eu acho que conseguiu, que já não tinha um time ruim no início do campeonato e que conseguiu se reforçar dentro das suas possibilidades. Eu não enxergo o Grêmio continuando nessa briga contra o rebaixamento, mas nesse momento é um time que tá mal e o jogo do Atlético contra o Grêmio é em casa. Então eu concordo que o favoritismo é claro pro Grêmio pro Atlético, nesse jogo.
1: Não, tem que ser, né? Tem a obrigação moral de ser o favoritismo aí. É o jogo de volta, né?
0: Sim, já houve o primeiro no primeiro turno, sim.
1: Perfeito.
0: O outro jogo que eu acho que talvez tenha uma pegadinha aí é o jogo contra o Remo fora de casa, por dois motivos. Primeiro, porque o Remo é bom dentro de casa.
1: E aqui tá frio, lá ferve.
0: Não, é. E o segundo motivo é parecido com isso. Porque o Atlético vai jogar aonde tá frio? Em Caxias, no dia 4 de noite.
1: Gelado.
0: E vai jogar lá no Pará no dia 8 de noite também, ou seja, vai ter ali um dia de descanso e três dias pra se preparar, sim, né? São quatro dias separando um jogo e outro. Eu acho que talvez essa questão da distância, enfim, isso pode tornar o jogo mais difícil do que ele inicialmente é. Então, prevendo o mês do Atlético, se for para perder ponto em alguns jogos, acho que os mais prováveis são Remo e Atlético e Galo e
1: Grêmio.
0: É Galo e Grêmio ou é Grêmio e Galo, hein? É Galo e Grêmio, é em casa.
1: É em casa.
0: É
1: então, pra mim, esse jogo é em casa.
0: É em casa, é em casa.
1: Em casa, já confirmou aí?
0: Confirmei.
1: Beleza, então, é em casa. Então, pega o Grêmio, tradicionalmente o Grêmio é forte, mas estava uma draga danada. E tava, você lembrou que se deu uma reforçada, vamos ver o que vai rolar.
0: Dois, que eu acho que mudaram de posição com essa janela do meio de ano, foram o Internacional e Grêmio. No início do ano, eu achava que o Inter poderia ter capacidade até de brigar, quem sabe, por uma vaga em Libertadores.
1: Mas isso eu achei ano passado também, ano atrasado também. E o Inter não consegue entregar aquilo que você imagina dele.
0: Não, e agora essa janela de meio do ano do Inter foi tenebrosa de horrível, porque perdeu jogadores, por exemplo, perdeu o Borré. Ah, mas o Borré não tá fazendo gol. É, mas agora o seu titular é o Alejandro e o seu reserva é o Vitinho, que é ponta, nem atacante não é. Então, assim, o Inter perdeu qualidade no elenco, com essa entrada criminosa do Vitor Gabriel pra cima do pé, que o Inter perdeu um zagueiro até o final do campeonato.
1: Sim.
0: E o Inter joga com uma dupla de zaga, por exemplo, a dupla de zaga que jogou ontem contra o Flamengo, é Maripan, que é um zagueiro extremamente criticado numa seleção chilena, que prefere apostar no Ivan Román, reserva do Atlético, do que no próprio Maripan. E o Mercado, que é um cara de quase 40 anos, que não consegue jogar fora de casa a maior parte das vezes, porque tem problema no joelho. E essa é a zaga titular do Internacional. Então, assim, o Inter saiu de uma posição ok pra competir pra uma posição tenebrosa, na minha visão, horrível. Tem que se reforçar, senão vai brigar seriamente contra o rebaixamento. E o Grêmio, que já tinha um time, na minha visão, até competitivo, conseguiu ter alguns reforços e melhorar um pouquinho. Piorou na zaga. Na zaga o Grêmio piorou, porque vendeu o melhor zagueiro e não trouxe alguém com capacidade de repor. Mas trouxe um jovem de potencial, que é o Wallace, que estava no CRB e tal. Então, assim, piorou, mas não piorou tanto. E na parte criativa, do meio pra frente, eu vejo uma melhora, assim, clara do Grêmio nessa pausa, com a contratação do Giovanni Cabral.
1: Você acha que nesse retorno, então, o Grêmio tem tudo pra subir bem e brigar mais pro meio da tabela ali?
0: Acho que é
1: brigar pra não cair.
0: Termina ali entre 14º e 8º, com um respiro pra zona. Mais ou menos essa é a minha previsão.
1: Sim, mas meiozinho de tabela mesmo, né?
0: Inter, São Paulo, Remo, Vasco, Santos, eu acho que são os times que estarão nessa briga aí contra o rebaixamento. Até a 15ª posição.
1: Aí, Remo, Vasco, Inter, Santos.
0: E você vê que o Mirassol eu já tirei dessa conta. O Mirassol pra mim vai pegar a escada.
1: O Mirassol você acha que agora
0: vai
1: acordou
0: pegar
1: de vez e vai embora?
0: Vai pegar a escada. Porque essa leitura, cara, assim, eu discordo muito dessa leitura de que o Mirassol fez um primeiro turno ruim Eu não concordo, cara.
1: Você acha que ele apenas focou na Libertadores?
0: Focou na Libertadores, foi o primeiro brasileiro a classificar pro mata-mata da Libertadores. E aí, quando acabou a Libertadores e o Mirassol se concentrou no Campeonato Brasileiro, veja só, quem poderia imaginar, pontuou e saiu da zona. Uhum. Quem poderia imaginar que pois o primeiro time a se classificar, o primeiro brasileiro a se classificar na Libertadores, quando focasse no brasileiro, ia ganhar uns pontinhos?
1: Sim.
0: Quem poderia imaginar uma coisa dessa, né?
1: Sim, subiu bem. Vamos ver o que, que vai rolar. Mas antes da gente ver o que rolou e o que vai rolar nessas rodadas aí de brasileiro, de sul-americana, do que está acontecendo no futebol, vamos saber o que está acontecendo no trânsito. Ô, Diego, tem um panorama aí da Amazonas, Tereza e Cristina, pra gente. O que, que você conta, hein?
2: 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Destaque agora, Alex, para a Avenida Amazonas, um pouco mais carregada no sentido centro, passando ali pelo bairro Gutierrez, também na Barroca. Não tem inicialmente informação de ocorrência. Você, ouvinte agora, que deixa a região oeste, também Contagem, e vai para o centro. Na Tereza Cristina, o cenário é melhor, mas com uma pequena redução de velocidade, já no encontro com a Avenida do Contorno. No sentido oposto, saindo agora do centro, vejo que os principais corredores fluem bem rumo à região oeste. 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
1: Valeu, Diego. Obrigado pelas informações, meu caro. Ah, o Renato Rogério falou o seguinte. Ó, sou eternamente grato ao Hulk, foi muito importante pro meu galo, mas ele tem que pensar igual o goleiro Neuer. Chega a hora de parar. Acho que o Hulk pensa uma coisa, mas o corpo não obedece. A idade pesa para todo mundo. Feliz que essa semana ainda não passei raiva com o Galo. Vai ser só no sábado. Aí, o Martos participando falou que essa novela é do Fred aí só não tá maior que a do Hulk. É,
0: praticamente, né?
1: É. A novela Hulk também é gigantesca aí.
0: E as duas se estenderam por tipo um ano praticamente, né? Porque o Fred, o Atlético fala no nome do Fred desde o meio do ano passado. E o Hulk tá reclamando que não. Enfim, né? Reclamando da situação dele contratual no Atlético desde basicamente o meio do ano passado também. Ah,
1: também teve. Reclamou muito tempo aí até que isso se resolveu. Mas, ó, na Sul-Americana, o Bragantino, a gente já falou aqui, venceu o Sport em Cristal por 1-0. Era o esperado, né?
0: Era o esperado.
1: Empatou lá, mas foi decidir aqui.
0: Mas o Sporting Cristal deu um trabalhinho pro Bragantino, tá? É. O Bragantino venceu por 1-0 com o jogador do Sporting Cristal expulso. E o Bragantino não conseguiu vencer fora de casa. Foi um confronto mais equilibrado do que eu previa, sinceramente.
1: É. Aí o outro que muita gente achou que talvez o Vasco não aguentasse. Mas o Vasco venceu o Independente Medellín por 1-0. Tinha empatado lá por 2-2 e o Vasco classificou.
0: Sim, sim. E o Independente Medellín, que é um time até qualificado em alguma medida, né? Tem alguns jogadores interessantes, Johnny Gonzalez tá lá, né? Que jogou muito tempo no futebol brasileiro, mas o Vasco conseguiu o gol do Thiago Mendes, né? Conseguiu fazer o golzinho aí, e o Thiago Mendes que tá bem, hein? Essa temporada ele tá bem e tá sendo um dos principais jogadores desse time do Vasco aí, mesmo um time que muitas vezes não consegue entregar futebol, mas resultado dentro do possível tá até entregando.
1: Agora, o jogo que me surpreendeu foi Cienciano e Lanús.
0: Oh.
1: O Lanús tinha ganhado por 2-0, eu pensei, ah, se muito vai rolar um empatezinho ali. É,
0: segurar ali tranquilo. Isso,
1: beleza, talvez até perde por um golzinho, porque no finalzinho pode dar uma distraída, mas deu 1-0 ali, não. Cienciano atropelou, jogou em casa, mas atropelou, fez 4-0 no Lanús.
0: E no primeiro tempo já tava 3, ou seja, no primeiro tempo a missão do Cienciano já tava cumprida. Ah. Não precisava nem de fazer o quarto, porque o 3-0 já classificava o Cienciano para a próxima fase.
1: Mas era perigoso pros pênaltis.
0: Claro, claro.
1: Vamos fazer mais um, aproveitar aqui.
0: É.
1: Tá sobrando.
0: Já
1: estamos
0: aqui mesmo, né? Bota isso. Essa bola para dentro da rede aí.
1: Beleza, vamos fazer.
0: Cara, mas o negócio também é que o Lanús é um time que se desfez completamente depois do jogo contra o Flamengo, em que venceu, né, a Recopa Sul-Americana. É um time. O Lanús já não é mais o mesmo que venceu a Sul-Americana do Atlético e a Recopa Sul-Americana do Flamengo. Por exemplo, o artilheiro do Lanús, o Castilho, logo depois de meter o gol de cabeça no Flamengo, já foi contratado pro Fluminense. Inclusive, foi a contratação mais cara da história do Fluminense. Fica a informação.
1: Perfeito. Aí eles contrataram alguém que faz gol?
0: É.
1: Que bacana.
0: É, e você sabe que ele... O pessoal
1: precisa contratar gente que faz gol, mas não tá fazendo?
0: Não, não tá, viu? Vou te contar um segredo.
1: Conta um segredo.
0: Pagaram 10 milhões de euros num cidadão pra fazer gol. Ele não fez gol. Chegou no meio do ano, eles contrataram o Hulk. E a torcida tá puta com os dois.
1: Ah, com certeza. Com certeza. Aí, pelo Campeonato Brasileiro, o Internacional recebeu o Flamengo ontem, fez um golzinho, fechou a casinha, tentou vencer, mas saiu com um empate 1-1. E o Palmeiras ficou sorrindo aí, né?
0: Sim, e dentro da realidade do Internacional, eu até achei um resultado bem aceitável, cara. Sim. Bem aceitável mesmo. O Internacional vinha mal de duas derrotas. Já tava a rapaziada lá no Sul falando que o Inter ia cair com toda certeza. E esse ponto manteve o Inter fora da zona, então... Foi um resultado muito importante pro Inter, muito importante. Principalmente também por como o jogo se desenhou, né, cara? E aí eu vou dizer mais, hein? Vou dizer mais. Se não fosse o Matheus Cunha no gol do Inter ontem, o Inter tinha vencido o jogo.
1: Sério?
0: Porque o lance que sai o gol, o Matheus Cunha faz uma boa defesa, mas aí ao invés dele voltar pro gol e proteger o caixão dele ali, ele sai desesperado pra marcar o Bruno Henrique, e o Bruno Henrique toca a bola de lado, ela acaba sobrando no jogador do Flamengo, praticamente sem goleiro pra fazer a finalização. Foi até em alguma medida parecida com as falhas do Carlos Miguel no segundo gol do Atlético, sim, que ele deixa o gol desguarnecido.
1: Sim.
0: E o bizarro, sai, né, mal, cara?
1: O ele goleiro faz... pra sair, você tem que isolar a bola.
0: Ele faz uma baita de uma defesa numa chance cara a cara contra o Pedro. O lance desenrola e 5 segundos depois ele tá fazendo M, pô.
1: Ah.
0: Parabéns, Matheus Cunha, parabéns.
1: Aí é complicado o negócio. Aí teve o jogo dos desesperados ali. Quem vencesse sairia da zona de rebaixamento. O Remo e o Mirassol jogaram na casa do Mirassol. O Mirassol venceu por 2-1. Pegou um foguete aqui, subiu 5 posições, saiu da zona de rebaixamento e foi para a 14ª posição na tabela com 23 pontos e deixou o Remo lá dentro com 21. O Remo que estava numa posição melhor que o Mirassol.
0: Sim, sim. É, mas eu acho esperado, assim, essa retomada do Mirassol, por tudo que eu já falei também, do sentido de ter focado em outras competições no início do ano, né? Cara, o Mirassol... Primeira competição que o Mirassol focou no ano, Campeonato Paulista, pum, chegou na final. Segunda competição que o Mirassol focou no ano, Libertadores, primeiro brasileiro a se classificar. Eu acho que não tem muito como colocar asterisco nenhum em nada do que esses caras estão fazendo. Pra mim é uma campanha exemplar o ano inteiro.
1: Ah, e a gente já falou do outro jogo aqui, Fluminense 0-0 com o Bahia. Tava dentro do jogo, tendo scrimmage pra mim, pela posição dos dois na tabela, podia acontecer isso aqui. Lógico, o Fluminense tinha que tentar vencer, jogando em casa... Campeonato Brasileiro, brigando lá em cima por uma vaga na Libertadores.
0: E tentou, viu? Teve chance, mas não soube aproveitar, inclusive passou longe disso.
1: Pois é.
0: Algumas oportunidades desperdiçadas pelo ataque do Fluminense, o Hulk perdeu duas boas chances.
1: Aí o Vitória foi lá, recebeu o Palmeiras, mas recebeu, cara, com uma... Sabe aquele bom anfitrião, aquela boa anfitriã?
0: Mas...
1: Que prepara quitandas, quitutes e tudo mais.
0: Mas assim, não foi um jogo desprovido de polêmica não, viu, meu querido?
1: É mesmo? Teve polêmica?
0: Nossa, teve.
1: Opa, o que rolou? Conta pra nós, que é 4-0 já é terrível em
0: no
1: casa.
0: No início ali, mais ou menos com 27 minutos, teve um lance que poderia ter sido analisado pelo VAR por uma possível expulsão do Maurício, jogador do Palmeiras, que inclusive abriu o placar antes do final do primeiro tempo.
1: Eita.
0: Um lance que eu não acho que deveria expulsar, tá? Foi uma possível cotovelada ali, de fato acaba pegando no queixo do jogador Kaká, revelado na base do Cruzeiro. Kaká teve que dar ponto no queixo e tal, mas eu não vi intenção ali do Maurício pra fazer o movimento faltoso, né? Eu acho que foi um simples lance que ele tava ali se protegendo, abriu o braço pra tentar impedir com que o jogador tivesse possibilidade de chegar na bola e acabou acertando o queixo do Kaká. Aí ele foi lá, tomou ponto, beleza, não sei o que e tal, não foi expulso o Maurício, tomou o cartão amarelo, não foi recomendada a revisão pelo VAR e aí eu acho que corretamente. Alguns lances depois, aos 36, 37 minutos, o Kaká dá um carrinho pra matar um contra-ataque. O jogador do Palmeiras, agora não vou me lembrar quem era, acho que era o John Arias, tava indo com direção à grande área e o Kaká deu um carrinho lateral que o VAR recomendou a expulsão. Cara, o Kaká pega a bola, pega John Arias, raspa mesmo ali com a sola do pé na perna do John Arias, beleza. Eu acho que dá sim pra dar esse cartão vermelho, foi expulso o Kaká ali no final do primeiro tempo, antes do Palmeiras fazer o primeiro gol. Eu acho que dá pra dar esse cartão vermelho, acho, mas eu não acho, o que eu não acho é que dá pro VAR chamar esse VAR para alterar a cor do cartão, entendeu? Acho que é uma decisão que tem que ser tomada em campo. Porque o Kaká pega bola, gente. O Kaká pode pegar bola, áreas e tudo mais do que estava no caminho, mas ele pega bola muito claramente. E aí, na revisão, após a revisão, com o vermelho pro Kaká, o Luan Cândido, que é um dos jogadores menos inteligentes do futebol brasileiro, adora se envolver numa polêmica desnecessariamente, vai lá e faz o sinal que o Caio Jorge havia feito contra quem que foi esse jogo, gente?
1: Aquele sinal que às vezes faz assim, ó, tá pegando um din-din ali?
0: É, contra esse jogo foi contra quem?
1: Não lembro contra quem, mas eu lembro que o juiz nem tinha visto.
0: Foi num clássico. Eu acho que foi num clássico.
1: Esse do Caio Jorge, o juiz nem tinha visto.
0: Pois é, não tinha visto, o VAR orientou a expulsão devido ao sinal. E no caso do Luan Cândido foi a mesma coisa. Ele fez o sinal, o VAR foi lá, chamou o juizão, orientou a expulsão direta. E o Luan Cândido, de maneira completamente infantil, foi expulso, agravando a situação do Vitória, que tinha acabado de perder um jogador aos 30 minutos de jogo, 37. Ficou com 2 a menos também, e aí tomou 4.
1: E tava no 0-0 ainda?
0: Tava no 0-0, gol do Palmeiras com o Maurício. Caramba. aos 46, 45 minutos, indo pros acréscimos já, do primeiro tempo.
1: Aí tem toda a razão do Vitória estar indignadíssimo de todas as formas. Sim. Tanto internamente com esses jogadores, quanto com o próprio VAR, que peraí, na hora que foi Palmeiras, você não chamou a revisão.
0: Pois é.
1: Aí comigo aqui você chama a revisão?
0: O do Palmeiras eu acho realmente que não tinha que chamar, porque é o tipo de lance... O meu argumento pro lance do Palmeiras e pro lance do Vitória é o mesmo. Você tem que tomar essa decisão em campo, e aí se você tá tomando uma decisão absurda, do tipo assim, ah, o jogador do Palmeiras nem encosta no jogador do Vitória. Não, pô, peraí, ele encosta sim. Há um contato no queixo, provocado com o cotovelo. Não, inclusive
1: sangrou o jogador.
0: É, exatamente. Então, assim, ó, você tá falando uma coisa que não condiz com a realidade. Vem aqui olhar no VAR.
1: Uhum.
0: É assim, e aí, no caso do Vitória, pô, o cara pegou na bola, gente. O carrinho em campo foi marcado a falta, mas não foi dado vermelho pro jogador. Tem que ser mantido isso. Ele pegou na bola, o juiz pega e fala assim, ó, o jogador do Vitória encosta na bola e depois acaba encostando no jogador do Palmeiras, provocando uma ação faltosa. O VAR não tem o que discutir com isso. A menos que ele fale assim, não, ó, ele pode até ter pegado na bola, mas a altura e a intensidade que ele entra com o pé, não sei o que e tal, aí o argumento vai pra outra direção.
1: Uhum, sim.
0: Só que nesse caso não foi assim, né? Foi um argumento péssimo. Péssimo. Entendi. E aí foi orientado a utilização do VAR num lance que eu também acho que não deveria ter sido usado. Era amarelo pro Maurício e amarelo pro Kaká. Aí o jogo teria seguido naturalmente sem ninguém expulso.
1: Sim, sim. É, aí a história poderia ser bem diferente. Mas ó, na agenda de hoje tem Corinthians Atlético Paranaense na Neoquímica Arena. O Coxa recebe o Cruzeiro lá no Couto Pereira. O cabuloso em campo você acompanha aqui na TMC. Pela Sul-Americana, o Grêmio vai pegar o Bolívar em casa, na Arena do Grêmio. O Caracas pega o Santa Fé em casa e o O'Higgins recebe o Boca Juniors pela Sul-Americana. E aí, o que, que vai rolar, hein? Boca Juniors classifica? Tranquilo?
0: Ah, acredito que sim, apesar de ter construído uma vantagem muito pequena, né? Venceu apenas de 1-0. É. Então, mas eu acho que se classifica sim, o empate é a favor do Boca, né? E a gente sabe como o argentino sabe amarrar jogo.
1: Sim. E o Grêmio?
0: Cara, o Grêmio perdeu,
1: lá. Né? 3-2, um golzinho só também.
0: É. Esse time do Bolívar é um time interessante. Eu vejo alguns bons valores nesse time do Bolívar. Mas, apesar disso, eu tenho maior confiança que o Grêmio é um time mais consistente para conseguir essa vitória. Eu acredito que o Grêmio vai passar, vai vencer e muito provavelmente passa nos pênaltis, vai, vou dizer que passa nos pênaltis, porque eu não consigo enxergar o Grêmio também fazendo uma grande diferença,
1: E o Santa Fé e Caracas, quem passa?
0: Não, Independente Santa Fé é favorito, venceu com alguma tranquilidade no primeiro jogo, sem botar tanta... E sem forçar tanto, né? Uhum. Venceu na maciota. Então acho que a tendência é até, inclusive, de que vença de novo, principalmente se o Caracas sair pra buscar o resultado, aí que vai ter espaço mesmo e vai se bobear até goleia nesse jogo, cara.
1: Perfeito, então vamos fazer o seguinte, ó, bora pro intervalo aqui, tem informação do trânsito chegando, daqui a pouco a gente vai falar mais de Atlético, vai falar de Cruzeiro, vai falar de muita coisa por aqui hoje ainda, não saia daí, ô Diego, caminhos do Belvedere pro centro, meu caro, explica pra gente, por gentileza.
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2: 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Pelo que eu tô vendo agora, Alex, neste momento, para quem vai sair do Belvedere rumo ao centro de BH, compensa evitar a Nossa Senhora do Carmo e a 356, que tá com lentidão, chegando ali ao bairro Sion. Raja Gabalha tem cenário melhor, apenas redução de velocidade na altura já do Cidade Jardim. No sentido oposto, trânsito bom nos principais corredores, também vejo a Prudente de Moraes com movimentação até tranquila nas duas direções. 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

0: O futebol brasileiro e sul-americano não param e hoje acontecem diversas partidas. 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E também às 9:30 da noite, o Coritiba encara o Cruzeiro no Couto Pereira. Já pelo jogo de volta dos playoffs da Sul-Americana, às 7 da noite, o Grêmio duela contra o Bolívar em sua arena em Porto Alegre. 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
9: Volta por aqui com o Papo de Craque. Primeiro tempo, é LeBron James. Impacto gigante aí no mercado aos 41 anos. Superou o recorde mundial de venda de camisas nas primeiras 48 horas após acertar com o Philadelphia 76ers. Bateu o recorde aí, Danilo?
10: É, rapaz. Bateu o recorde que já era dele, inclusive, quando ele tinha se mudado pro Lakers em 2018, hein? Então... é o GOAT do basquete moderno, né? Pra não criar discussões demais com relação a Michael Jordan, mas o LeBron, cara, é um extraterrestre, né? O cara já quebrou o recorde de pontuação da NBA, o recorde de pontuação global, que era inclusive do Oscar Schmidt, né? O LeBron passou recentemente, então o cara é um absurdo.
9: Ah, que isso.
10: Se tiver recorde pra quebrar, meu amigo, ele vai quebrar.
9: Ó, então bora lá pra falar do cabuloso por aqui. A gente ia falar do Wanderson, hein? Botelho falou que ia falar dele. Vou chamar o Botelho pra saber se vai falar do Wanderson. Ô, Botelho, volta aí, meu caro. Conta tudo do cabuloso pra gente, por gentileza.
11: Muito bem, de volta aqui à nossa programação. Vamos começar falando de reforço no futebol feminino, porque nesta janela de meio de temporada, meio de ano, na verdade, né? O Cruzeiro anunciou hoje o quarto reforço. A lateral direita, Michele Romero, que é venezuelana, inclusive com várias... participações na seleção venezuelana, várias convocações. Ela que estava no futebol do Canadá, tem 29 anos e fechou acordo com o Cruzeiro até o final de 2027. Lembrando que em outubro o Cruzeiro vai disputar a Copa Libertadores. Estamos aqui falando, né, de 50 anos da primeira Libertadores da história do Cruzeiro, futebol masculino. Neste ano, pela primeira vez, o Cruzeiro vai disputar a Libertadores feminina. Cruzeiro com muitas baixas por conta de lesão, inclusive por conta de LCA. Então, o Cruzeiro indo ao mercado para reforçar a equipe. A equipe do Cruzeiro em 2026 muito mudada, um planejamento um tanto quanto confuso, em um ano tão importante. E o Cruzeiro tendo que correr contra o tempo. Hoje foi anunciada a lateral direita, Michele Romero, venezuelana de 29 anos. Ela que chega como a quarta contratada nesse meio de temporada, esse meio de ano. Lembrando que antes o Cruzeiro anunciou as zagueiras Yener Jimenez e Isadora Amaral e atacante Radija. Vamos lá falar de futebol masculino mais uma vez. Vamos falar do Wanderson, que não viajou para Curitiba, e alguns torcedores já questionando. Será que o Wanderson está de saída do Cruzeiro? Substituiu o Sinisterra ainda no primeiro tempo contra o Botafogo. E não foi bem no jogo, né? E sequer viajou para o duelo contra o Curitiba. Lembrando que, depois do duelo contra o Curitiba, o Cruzeiro vai para Chapecó, porque domingão tem o primeiro jogo das oitavas de final da Copa do Brasil. Então, o elenco que está lá em Curitiba vai ser o elenco também do jogo contra a Chapecoense. Lembrando que o Fagner sai de Belo Horizonte, encontra com o elenco cruzeirense lá em Chapecó, e dois nomes têm que ser cortados desta relação: o goleiro Marcelo Heráclito, provavelmente, que não deve ir para campo hoje, e algum outro jogador. Lembrando que nós temos os crias Juan Gabriel, Felipe Moraes, Ryan Lelis entre os relacionados. Um deve rodar, infelizmente, algum jovem da base. O Kaique Kenji, que é também um cria da toca, até pouco tempo atrás estava na base, esse aí já é totalmente integrado ao elenco profissional, então eu não gosto nem de colocar ele como um jogador sub-20, porque de fato ele é um jogador do plantel profissional do Cruzeiro desde o ano passado. E por conta do retorno do Kaique Kenji, que ficou de fora dos dois últimos jogos do Cruzeiro por conta de um incômodo muscular, o Wanderson rodou. Então é isso, o Wanderson ficou de fora da lista por opção técnica do o professor Arthur Jorge, do Mister Português Cruzeirense. Isso significa que o Wanderson tá de saída? Não necessariamente, só que é uma peça que o Cruzeiro tá tentando se desfazer ainda nesta janela de transferências. Assim como o Chico da Costa, que tá lá trabalhando na parte, depois de todo aquele embrólio que a gente explicou no Papo de Craque do segundo tempo ontem, e eu volto a explicar aqui no Papo de Craque deste primeiro tempo, o Chico da Costa está trabalhando à parte, porque o Cruzeiro não conseguiu concluir a transferência por empréstimo do Chico da Costa para o Sport, porque o Chico da Costa não quis ir. Então o Cruzeiro vai ter que fazer uma compensação financeira com o Sport, ou paga uma grana acima de R$1 milhão, ou o Cruzeiro vai intermediar uma compra do Sport para a posição de centroavante. O Sport está tentando contratar o Tiquinho Soares, informação da turma lá do Pernambuco. E o Cruzeiro se dando mal com isso, com o Chico da Costa não indo pra lá. Então o Chico da Costa já tá trabalhando à parte, não vai ser utilizado. O Cruzeiro tá tentando se desfazer, despachar o Chico da Costa pra qualquer lugar do mundo, porque o Cruzeiro não quer mais trabalhar com esse jogador. O Wanderson, a situação não é assim não. O Wanderson tá integrado ao grupo, vai ser utilizado se necessário, assim como foi no duelo contra o Botafogo. Só que é um jogador transferível. O técnico Arthur Jorge não tem a ideia de ficar utilizando tanto assim o Wanderson. É um jogador, eu não vou falar descartável não, porque eu acho uma expressão muito dura, muito forte, não é legal falar isso de um profissional. Só que é um jogador, é um profissional que o técnico Arthur Jorge tá ali falando: pode negociar, não é uma prioridade no meu elenco. Assim como o Marquinhos, o Bruno Rodrigues também. Então o Wanderson tá ali naquele trio BMW, né? Bruno Rodrigues, Marquinhos e Wanderson, é o que tá mais atrás dessa turma. Então o Wanderson tá sim para ser negociado, não tem nenhuma proposta chegou ao Cruzeiro, só que é um jogador negociável. O Cruzeiro vai tentar arrumar um destino para o Wanderson, já que ele não é prioridade do técnico Arthur Jorge. Tanto é que o Kaique Kinge, que é jovem, pouca maturidade no profissional do Cruzeiro, o Kaique Kenji já está à frente do Wanderson. E diria que o Kaique Kenji está à frente também do Bruno Rodrigues, que às vezes o Bruno Rodrigues entra até para suprir uma ausência do Matheus Pereira. E não supre tanto assim, a gente viu no jogo contra o Botafogo, né, turma? Mas é isso, o Wanderson tá para ser negociado. Sobre o Jonathan Jesus também falamos ontem, aqui mesmo dentro do Papo de Craque do primeiro tempo. Ontem reforçamos dentro do Papo de Craque do segundo tempo. O Cruzeiro não pensa em negociar o Jonathan Jesus. A proposta da Real Sociedad da Espanha, €15 milhões, algo quase batendo ali na casa de R$88 milhões na cotação atual. Por essa proposta, o Cruzeiro não vai negociar o Jonathan Jesus. Só chegar uma, sei lá, uma situação de €20 milhões pra cima, aí, né, o Cruzeiro pensa. O Jonathan Jesus, 22 anos. O Cruzeiro tem 80% do passe do jogador. Contratou ele por R$8 milhões. Imagina uma proposta de €20 milhões. Aí fica difícil recusar, né? Mas é isso. O Cruzeiro atento ao mercado, ainda buscando oportunidades para contratar e reforçar o setor ofensivo. O Cruzeiro quer no mínimo duas contratações para reforçar o setor ofensivo e tentando se desfazer de alguns jogadores. O Chico da Costa é batata, esse não joga mais, tá trabalhando à parte. Esse aí o Cruzeiro tá até pé da vida por conta da não ida dele ao Sport. Já o Wanderson, ainda integrado ao grupo de jogadores, trabalhando normalmente, um grande profissional, é elogiado internamente pelo profissionalismo. O grupo de jogadores do Cruzeiro gosta do Wanderson, ele faz parte daquela ala mais religiosa dos jogadores do Cruzeiro. E o Wanderson, apesar de ser um cara de grupo, treinar bem, treinar sim, ser um bom profissional, o Wanderson tá na prateleira de negociáveis e o Cruzeiro busca um destino para o atacante da camisa 94, meus amigos.
9: Opa, valeu Botelho, obrigado pelas informações aí. Então, isso aí fica muito claro, a perda de espaço do Wanderson, né?
10: Sim.
9: Do ano passado para cá.
10: Sim, com certeza, né? E até porque o Wanderson no ano passado cumpria uma função que era muito específica do que o Leonardo Jardim precisava para aquele momento, para aquele time, com as peças que ele tinha, né? Inclusive o Wanderson foi uma contratação pedida por ele no primeiro momento, inclusive a única contratação pedida pelo Leonardo Jardim no início do ano, né? Então, nesse sentido, acho que é natural que ele vá perdendo espaço, porque ele era importante para aquele esquema que estava sendo utilizado naquele momento.
9: Sim.
10: E agora já não é mais tão importante, né? As valências que ele traz para o time do Cruzeiro já não são mais utilizadas do mesmo jeito que eram utilizadas. O Cruzeiro, no ano passado, era um time muito mais de transição, que precisava muito do Wanderson o tempo inteiro no lado defensivo. E quando ia para o lado ofensivo, ele era uma das válvulas de escape, principalmente pensando em velocidade. Ele corria, sei lá, 20 metros com a bola e tocava a bola pro Matheus Pereira. E aí o Matheus Pereira ia lá e resolvia a jogada a partir da capacidade criativa dele e não de uma capacidade de finalização do Wanderson, que é muito mais o que se exige hoje no time do Cruzeiro do Arthur Jorge de quem tá jogando nas pontas. Uma capacidade criativa e de finalização. E muito menos essa capacidade de recomposição. Tanto que o Arthur Jorge, ele não teve tanto problema assim em se desfazer do Christian para colocar o Sinisterra como um titular, porque ele enxerga o ponta dele com a necessidade de ser mais agressivo ofensivamente do que tendo papéis defensivos, né?
9: E virar opção para fazer gol, né?
10: Exatamente, exatamente.
9: Tem que virar opção para fazer gol se você tá no meu ataque.
10: Exatamente, e até por isso eu acho que o Wanderson vai perdendo espaço. E aí, como eu falei, eu acho que no final das contas, o Kenji tem uma avaliação mais positiva do que o Wanderson internamente, porque o Kenji faz gol. O Kenji interfere em situações, o Kenji tem drible, ele consegue em alguma jogada desequilibrar driblando um lateral e fazendo um cruzamento para não só fazer gol, mas assistir para que outro jogador faça gol, e esse é o tipo de coisa que o Wanderson não tem tanta qualidade para fazer. Ele é muito mais direto ao ponto, é pegar a bola, correr. Ele é como se fosse um volante que corre, né? O volante clássico, aquele que recupera a bola e toca pro coleguinha que sabe o que tá fazendo. Sim. Só que ele ganha a bola, corre 20 metros, aí ele toca pro coleguinha. É quase como se fosse um jogador de rugby.
9: O Wanderson.
10: Então, a função dele é ganhar campo.
9: Então bora lá pro outro lado agora, Giovana Oliveira. Chega aí, fala mais desse galo pra gente, por gentileza.
4: Voltamos, meus amigos, voltamos aqui para o Papo de Craque. Primeiro tempo desta quinta-feira. Bora falar um pouquinho sobre estes próximos dias, né? Mas principalmente sobre as atividades na Cidade do Galo. Pois é, sabadão, como todos já sabem, né, teremos então o Galo enfrentando o Juventude às 7:30 da noite na Arena MRV, jogo de ida da Copa do Brasil. E ontem tivemos novidades em relação ao treinamento no CT atleticano, né? Tivemos um treino, né, já básico, técnico, tático nos campos 5 e 6 do CT, mas as novidades ficaram por conta do meio-campista Patrick e o atacante Coelho, que estão em processo de transição física. O Coelho, inclusive, participou de parte das atividades com o restante do grupo, então, assim, vejo com bons olhares em relação ao argentino ser relacionado para esse confronto pela Copa do Brasil. Ele não disputou a partida diante do Palmeiras, né? Foi o único jogo em que ele ficou de fora, mas eu realmente acho que com essa informação, muito provavelmente teremos o Coelho sendo relacionado e vai ser uma peça fundamental. É um jogador muito velocista, que auxilia bastante no setor ofensivo para a equipe atleticana do técnico Eduardo Domingues, então pode ser de grande valia realmente relacionar ele para esse próximo jogo. O Patrick já está há mais de um ano sem poder atuar. O último jogo dele foi no dia 1º de junho, lá do ano passado, diante do Ceará, na vitória por 1-0 na Arena Castelão, na Arena Vozão, né? Então, assim, ele é um atleta que tem que ter muito cuidado, muita cautela. Acabou tendo duas lesões bem em sequência, né? Então, por isso esse período tão extenso fora dos gramados. Mas, assim, o Patrick parece que está com

0: relacionado para esse próximo compromisso. Bora lá então, meus caros, falando sobre a competição mata-mata nacional, agora com foco no adversário, a equipe do Juventude, né? Falei com vocês no início dessa semana que a equipe de Caxias do Sul ia enfrentar o Avaí e venceu por 1-0, gol marcado nos acréscimos da segunda etapa por Lucas Alves. Inclusive, este gol foi para o VAR e aí sim foi então analisado e dado então a vitória para a equipe do Juventude. Não foi um jogo bom, inclusive eu assisti a partida, um jogo assim, de equipe de série B mesmo. O Atlético tá bem, mas bem superior à equipe do Juventude, que hoje inclusive é comandada pelo Maurício Barbieri. Vou até falar pra vocês a escalação do Juventude diante do Avaí, que foi com o Jandrei no gol e São Paulo na lateral direita ali, como se fosse uma trinca defensiva, né? Rodrigo San, Messias, ex-América e Marcos Paulo. No meio de campo, Nathan, Raí, Lucas Mineiro e também o Patrick. Na frente, Fábio Lima, Marcos Paulo e também finalizando então os 11 iniciais com Anderson, Alisson, Safira. Ao decorrer do jogo, o Maurício Barbieri promoveu 5 alterações. Entraram então Aderlan no lugar do Nathan, Allan Kardec, ex-galo, na posição de Fábio Lima, Luan Gonçalves entrou para a saída de Marcos Paulo, Diogo Barbosa, que passou aqui pelo Cruzeiro, entrou na posição de Patrick, e a última alteração que tivemos foi da saída do Alisson Safira para a entrada de Lucas Alves, que inclusive foi autor do tento marcado pela equipe do Juventude. Então assim, a gente sabe, Juventude ficou durante todo o período da Copa do Mundo atuando ainda pela segunda divisão, inclusive teve um salto muito grande durante este período, né? Um salto de melhoria mesmo. Então é a ver realmente como será esse próximo jogo, mas assim, entendendo que o Galo está na Série A, querendo ou não, tem um elenco muito mais forte, é pro Galo jogar bem diante da equipe de Caxias do Sul, meus amigos.
1: Valeu, Giovana, obrigado pelas informações. Ô, Danilo.
2: Oi.
1: O Atlético é favorito contra o Juventude. Pode até perder, prega essas peças, mas é favorito, né?
2: Sim, favorito. Eu acho que, assim, principalmente tendo em conta que o primeiro jogo é em casa, o Atlético tem uma ótima oportunidade de conseguir fazer uma boa vantagem. A questão é a dificuldade que o Atlético já vem tendo há algum tempo de furar defesas que são bem postadas, sim, como será, inclusive, sim, a perdão, a do Juventude. Agora, por outro lado, isso também dá um outro quê? Porque o Juventude na Série B é um time que propõe mais jogo ao invés de se defender tanto. Uhum, então o próprio, sim, Juventude vai ter que sair das suas características que estão dando certo na Série B. Vai ser interessante esse confronto.
1: Vamos ver o que vai rolar. Ó, em entrevista para o Globo Esporte, o técnico Carlo Ancelotti abriu o jogo sobre a eliminação do Brasil para a Noruega. Confirmou que o ciclo de Neymar, Danilo e Casemiro na seleção chegaram ao fim. Então tinha que terminar mesmo, né, Danilo?
2: Tinha que terminar, já tava na hora. Já tava na hora. E de mais alguns também, viu?
1: Fazer o quê? Mas agora, ó, para pros destaques finais. Aqui, destaque final do Cabuloso. Ô, Botelho, o que é que você conta?
3: Muito bem, então é isso. O Cruzeiro entra em campo logo mais a partir de 9:30 PM. Você confere, ouvinte, tudinho aqui na TMC. Cruzeiro já em Curitiba, chegou ontem à capital paranaense com os reforços de Matheus Pereira, Gerson, também Kaique Quinge, por que não citar o jovem jogador cria da Toca da Raposa 2. Cruzeiro hoje comemorando 50 anos da Copa Libertadores da América, o primeiro título conquistado lá em 1976 no Estádio Nacional em Santiago do Chile. Volto ao longo da nossa programação com mais destaques do Cabuloso. Até lá. Aquele abraço.
1: Valeu, Botelho. O destaque final do Galo, Giovana Oliveira. Bora.
0: Vamos encerrando então o papo de craque, primeiro tempo desta quinta-feira aqui, meus caros. Hoje então pela manhã, a equipe atleticana realizou mais um dia de treinos visando o próximo compromisso. Vai enfrentar então, sábado, às 19:30 PM, a equipe do Juventude. Confronto de extrema importância porque é válido pelas oitavas de final da Copa do Brasil. Partida de ida aqui na Arena MRV, na Casa Atleticana. Então, o técnico Eduardo Domingues, muito provavelmente terá o retorno do atacante Coelho, que ficou de fora por conta de uma lesão muscular no jogo diante do Palmeiras pelo Campeonato Brasileiro. Ele, que treinou ontem normalmente com o restante do grupo, pode ser então que ele volte a jogar diante da equipe de Caxias do Sul. Mas é isso, meus amigos. Amanhã, técnico Eduardo Domingues encerra a preparação e coloca então tudo o que tiver de melhor para enfrentar o Juventude na Arena MRV. Tá certo, meus caros? Voltamos então mais tarde no Papo de Craque Segundo Tempo, com muito mais Galo aqui na TMC. Um abraço.
1: Valeu, Giovana. Agora tem sobremesa. Valeu, Danilo.
2: Valeu.
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0: 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Quem escuta sabe, seja muito bem-vindo ao Sobremesa, o seu programa favorito. Comigo, Lucas Salles, e também com ela, Mini Ruth.
1: Oi, gente, quintou! Que maravilha de quinta-feira. Dia ótimo, né, Batistinha?
2: Mais ou menos.
0: Por que mais ou menos?
2: Eu não gosto desse. Você vai daqui a pouco vem falar, TBT, dia de TBT.
1: Hashtag quintou o dia de TBT pra gente relembrar coisas.
2: Tá bom, ó, estamos ao vivo no YouTube TMC News BR. Vai lá, você pode fazer perguntas pro nosso convidado. É importante você seguir a gente, se inscreve no canal do YouTube também e deixa o seu joinha, tá certo? Aliás, você pode participar pelo YouTube e pelo nosso WhatsApp, que é o 97221-1001. A pergunta de hoje: qual o seu maior luxo de pobre?
0: Mini Ruth?
1: Meu luxo de pobre? Ah, gente, eu gosto de mortadela boa, né? Mortadela de marca boa.
0: É, e você, mesmo? Batista?
2: Aquela com pistache.
1: Ah, é boa, eu gosto
0: dessa.
1: É boa.
0: Delícia.
1: É boa demais.
0: E você,
2: Batista? O meu acho que é encher o tanque do meu carro com etanol.
0: Nossa, que susto, achei que você fosse falar outra coisa. Manda pra gente, então, qual é o seu luxo de pobre? A gente quer saber. Manda no 011-97221-1001. E o nosso papo de hoje... Ai, me desconcentrei, perdão, galera. Todo dia a gente recebe um convidado de honra. E o nosso convidado de hoje, além de ser de honra, ele é internacional.
2: Sim.
0: Oh, é. Olha, eu poderia falar que ele é um clown. Mas ele é mais do que um clown. Ele é o palhaço. E ele sabe fazer disso a sua vida inteira. Porque ele é um dos mais talentosos. Ele foi o primeiro brasileiro a ter um espetáculo no Circo do Solé. Ele é palestrante, empresário e também autor. Senhoras e senhores, ele, Marcos Cazu!
2: Ô, Cazu, ensina ele a falar Cirque du Soleil aí, que acho que ele falou errado. Por favor, qual que é a pronúncia correta em francês, você que esteve lá durante muito tempo? Fala pertinho do microfone.
3: Cirque du Soleil.
0: Ah, eu falei Cirque certo.
2: Cirque du Soleil.
1: Cadê o VAR? Perdão, meu gênio, eu falei francês.
0: Cirque du Soleil.
3: Não falei meu francês.
2: Cazu, a gente tem uma pergunta aqui que a gente faz pra todo convidado, que no final do ano, no dia 31 de dezembro, às 23h50, com Maiara Bastianello ao vivo aqui na TMC, a gente vai divulgar um ranking de sobremesas preferidas dos nossos convidados. Qual a sua sobremesa preferida?
3: A minha preferida é pudim.
2: Pudim. Pudim é nome de palhaço também, né?
1: É verdade.
2: Palhaço pudim. Palhaço pudim.
3: Vou criar um personagem.
0: Já existe palhaço pudim. Existe? Santos, o C1, C2, a grande.
2: Tem o
0: palhaço
2: pudim.
0: O Enô César.
2: Tem o pudim, é verdade.
1: Olha só.
2: Ô, Cazu, você que esteve lá no Cirque du Soleil, me tira uma dúvida. Se eu quiser entrar pro Cirque du Soleil, se eu for pro semáforo, ficar na rua, pegar umas bolinhas de tênis suja e ficar fazendo malabares, é igual futebol, tem um olheiro do Cirque du Soleil que fica aí pelos semáforos do Brasil, vendo quem tem talento ou não?
3: Olheiro existe sim.
0: Cara, que legal.
3: Olheiro existe sim. Eles fazem audições pelo mundo afora, mas também já coincidiu, né, do próprio Cirque ver um malabarista, um artista de rua, se impressionar com a técnica, mas precisava envelopar esse artista também, né? Trazer todo esse lugar de disciplina, de preparação. E aí é feito um convite. Ele acaba fazendo um teste, né? Apenas para o registro do próprio casting. E fazer parte do espetáculo. Aconteceu com Jefferson, né? Que era o nosso malabarista. Eu conheci ele numa apresentação. Ele fez malabares num restaurante que eu estava ali jantando com meus familiares. Eu observei a técnica dele, gostei, dei meu cartão pra ele. E depois encontrei com ele fazendo malabares no semáforo. Você não me ligou. Aí eu perdi o cartão. Olha que coincidência.
2: Olha aí a chance que quase ele deixou embora.
3: E aí ele trabalhou comigo durante acho que uns 8 anos, até eu fazer uma papelada aí pra ele e conseguir uma coisa bem interessante lá nos Estados Unidos pra ele.
0: Cara, que legal.
2: Você foi o coiote, atravessou ele pelo México.
3: Sim. Foi só papelada. Né? Mas ele trabalhou o quê? 8 anos com a gente, viajou Colômbia, Argentina, Chile, fizemos outros países também. Mas ele é um case muito interessante que eu menciono, né, nas palestras que eu dou, sobre esse lugar de da gente envelopar. Na verdade, a pessoa tem a técnica e falta apenas, acho que, um direcionamento, e aí vem a magia do Universo Cazu, né? O que eu aprendi com o Cirque, de uma boa maquiagem, um bom figurino e um bom treinamento. Funciona muito legal, muito bem mesmo.
1: Mas precisa ter essa técnica mesmo? Tem crianças no circo que começam desde novinho? Porque eu queria ser a mulher barbada. Que ideia.
3: Ó, todos nós, tá? E aí eu coloco vocês também, né? A gente vem com bilhões de habilidades que estão adormecidas aí, a gente fala, né? O Hélio Couto fala muito sobre isso, né? O universo tem 12 bilhões de cores. E aí eu trago esse lugar de 12 bilhões de habilidades que nós temos, só que precisamos de estímulos. Então depende de cada estímulo que você vem recebendo. E na nossa infância, que é o grande barato, né? Desde o nascimento aos 8 anos, é onde realmente eu gosto de trazer esse lugar e perceber nas crianças o que, que elas realmente têm mais aptidão, do que mais elas gostam. Isso é um grande caminho, né? Eu que fiz ginástica olímpica e eu também que já tive escola de circo, consigo identificar um pouco. Opa, esse aí vai ser um ótimo equilibrista. Um exemplo, né? Já quero até mandar um beijo pro Elohim e pro Ravi, meus filhos, que também pediram pra eu falar isso, né? Eu ia chegar em casa e ia rolar umas pauladas, né, umas bolinhas na minha cabeça. Mas o Elohim, ele é muito flexível. Então eu vejo que ele pode ir pro lado de da acrobacia, mas principalmente do equilíbrio com contorcionismo, né? Que é parada de mão. Já o Ravi, a aptidão dele é música. Então ele toca piano, batera, ele gosta de violão. Então eu consigo direcioná-los para desenvolver ainda mais isso que já está florindo de uma forma tão natural, entendeu? Então funciona nesse formato. Né? Sobre a barba, já tem que começar então as barbas de
0: criança aí. Ô Marcos, você é um clown, um palhaço, também é empresário, primeiro brasileiro a ter espetáculo no Cirque du Soleil, e também é um empresário, como você mesmo disse aqui. Você viu um menino fazendo malabares na rua, num restaurante, depois o reencontrou na rua e fez com que a vida dele mudasse da água pro vinho. Hoje ele tá morando nos Estados Unidos.
3: Sim.
0: Olha aí, olha o salto que a pessoa deu, hein? Mas isso então é uma profissão? Estamos falando de ser palhaço, fazer malabares. Dá pra ganhar dinheiro com isso?
3: Ó, eu não sei em quantos outros palhaços, mas sobre o meu palhaço, sim. É possível, sim, você alavancar de uma forma muito, muito inteligente, muito bacana e criativa, porque a arte é sobre isso, tá? Eu levo a arte, eu levo toda a minha história para o mundo corporativo que... É, sei lá, que talvez é o que me patrocina, vamos dizer, né? Eles me pagam para que eu possa motivar, para que eu possa também estimular a sua equipe de vendas, através não só das minhas histórias. Então a gente faz team building, tantas outras coisas, e através desse lugar também, onde eu me apresento e levo toda a minha equipe da Universo Cazu, nós temos um rótulo que é os eventos especiais, mas no mundo corporativo eles falam muito esse bordão, que é o palhaço que conquistou os homens sérios. Tá? Então, aí você tem, né, uma margem muito interessante que se pode aplicar no mundo corporativo, tá? E sim, é rentável, né? É muito rentável, sim. E o que mais? É que eu sou um cara meio que fora da curva, né? Nem todos os artistas que saíram do Cirque du Soleil conseguiram sustentar não só esse lugar do ex-Cirque du Soleil, sim, mas colocar as suas ideias, colocar o que você já fazia dentro aqui no Brasil e conseguir engajar todo esse movimento, entendeu?
0: E nem muitos conseguiram ir ao Cirque du Soleil também, né?
2: E como é que você chegou lá, no Cirque du Soleil? Como é que escolheram você pra fazer o Alegria lá, pra ser o clown do Alegria? Eu quero histórias do Cirque du Soleil, quero coisa de bastidor.
3: É, bastidor, é. Backstage.
2: Você, sim, ganhou muito dinheiro no Cirque du Soleil, mas como é que você chegou lá?
3: Sim, lá ganhei, e foi o que me ajudou a investir no Universo Cazu, em tudo que hoje eu faço. E engraçado assim, eu tenho minha casa, né? E os meus patrimônios, mas não foi pelo Cirque du Soleil. Foi pela técnica deles, tudo que eu aprendi lá, né? Tudo que eu ganhei, eu investi num show e investi em mim para desbloquear essas habilidades, tá?
0: Que legal.
3: E através disso eu consegui levantar recursos para ter os meus patrimônios, minha casa, todas as coisas.
2: Tá. Mas no circo, como é que você virou o clown lá?
3: Os olheiros. Primeiro vem os olheiros. Eu trabalhei num circo tradicional, que era o grande circo popular do Brasil. Na época, o idealizador era o ator Max Frota, né? Até hoje ele tem, né? O grande circo popular do
2: Brasil. E aí o olheiro te viu e falou, esse cara é bom.
3: Eles assistiram, porque eles estavam no Brasil pra fazer um casting e estavam atrás também de novos talentos.
0: Pô, então o Tonho da Lua foi quem te ajudou.
3: Praticamente foi.
0: Queimado, cara. Tá vendo?
3: Que demais. Foi bem isso mesmo. Mas eu não nasci no circo, não venho de uma família tradicional de circo, mas eu sempre gostei de acrobacias, capoeira, ginástica olímpica, né? Eu gostava muito de teatro. Então, esse lugar do circo foi onde eu observei que esse lugar de tudo é possível, né? Não sei se vocês já assistiram Big Fish.
0: Sim, o grande claro, peixe. Do Tim Burton, muito
3: sim,
0: bom.
3: Sim, então, eu tinha muito sobre esse lugar, contanto que os tradicionais circenses, principalmente o Edu falava assim pra mim que eu era muito iludido. Mas era através desse lugar, que hoje faz todo sentido, né? Depois a gente vai entrar nesse lugar do Cora Life. Mas assim, eu sinto que aquilo que reverbera no nosso corpo, na nossa mente mesmo, parece que a nossa mente vai buscar pra gente, né? Faz essas conexões. Então imagina que desde o grande circo popular do Brasil, a partir do momento que eu assisti o primeiro VHS na época, né? Aqueles videocassetes, lembra?
2: Sim. Você falou, é isso
3: do,
2: que eu
3: do
2: quero.
3: Do Cirque du Soleil, que era o show Alegria, onde aparecia o Corcunda Vermelho gritando, alegria, alegria. Foi a partir daquele momento que eu tive um insight e falei, um dia eu vou trabalhar aí. Mas você tem todo aquele lugar de que, ó, o iludido, ah, tá bom.
0: Até parece.
3: Tem que treinar muito. Mas não é sobre o treinamento, é sobre realmente tudo que eu faço tem que realmente reverberar de uma forma diferente em mim. E aí, não para provar para as pessoas, mas para viver aquilo que realmente faz sentido na minha jornada dentro desse meu mundo interior, entendeu?
0: Tá vendo? Você está ouvindo palavras de Marcos Cazu, que está na história do Cirque du Soleil como o primeiro brasileiro a ter o seu próprio espetáculo. Ele é um palhaço, um clown, palestrante, empresário e também autor. Já tem mais de 7 livros publicados e vai lançar mais um ainda daqui a pouquinho. Fica aí. Ô Marcos, eu sei que a gente tá no Brasil. Infelizmente, no nosso paizinho aqui, a palavra palhaço ela não é muito bem vista, não. Inclusive, até tipo, é tipo uma ofensa.
2: Pejorativa.
0: Bem pejorativo. Você fica triste quando te chamam de palhaço?
3: Rapaz, não. Porque é esse lugar do palhaço, né? Porque eu tenho, acho que um humor, não vou dizer como humor inteligente, mas é um humor muito sofisticado, né? As pessoas agora falam assim, Cas, você é premium, né? Então, assim, se eu não me mover, não chega trabalho pra mim. Ninguém me convida mais pra participar em festivais, ninguém me convida mais pra fazer animação em tal lugar, então eu preciso me movimentar nesse movimento. O lance do palhaço é que depende como que esse vestuário, sabe, sei lá, cabe em cada um. Pra mim, eu não vejo problema nenhum. O único problema, talvez, que possa, não sei se chega, pode chegar a me incomodar, mas é a forma como realmente o palhaço se apresenta, né, e faz as suas esquetes com o grande público. Então você tem momentos que talvez alguém pode se sentir não tão confortável com isso, né, e alguns momentos que a pessoa pode entrar no improviso e sair muito bem, mas o improviso, né, vocês também comediantes sabem que o improviso é o primeiro passo pro fracasso também, se você não tiver anos de estrada, tá? Então eu evito improviso, mas todas as vezes eu estou improvisando. Todas as vezes também estou improvisando.
2: Ou seja, treino. Aí eu quero saber, no Cirque du Soleil lá, é muito treino. Quantas horas você treinava por dia? E a gente vê, quem assiste o espetáculo de Cirque du Soleil, vê tudo acontecendo de uma forma maravilhosa. Mas já deu ruim com você alguma
3: já.
2: Vez? O que já aconteceu que o povo ouviu ou não viu, né, de repente, ou não percebeu?
3: Ah, cara, Marcelo, isso aí é aquele assunto lá de trás, né?
2: Que foi o quê? Lá no início?
3: Eu hoje já não vejo dessa forma, eu vejo tão fácil, tá tão fácil o acesso entrar pro Cirque du Soleil, onde eu considero uma das maiores empresas de entretenimento do mundo, tá? Mas na época, pra mim, era algo muito impossível. Né? Ainda mais o que eu tinha, o que, 20 e poucos anos, eu já tô com quase 55, né? Então imagina que quando eu consegui realmente passar, tinha mais de 600 artistas, acróbatas, campeões olímpicos na audição, passaram 32, eu fui um dos escolhidos, em menos de um mês e meio já estava em Canadá, Quebec. E quando eu cheguei lá, parecia a Sala da Justiça, na verdade, né? Tipo assim, todos os super-heróis, era meu sonho. Eu falei, cara, missão cumprida. Mas até chegar lá, eu me machuquei muito. Até chegar lá, eu tive mais de 18 cirurgias no meu corpo, né?
1: Eita!
3: Todas essas tentando me aprimorar, o tal do triplo salto mortal, tentando, né? Enfim. Mas quando eu cheguei e tive mais um ano e meio de treinamento... Ah, missão cumprida, nada.
2: Tô bem. E aí,
3: Eu cheguei lá, consegui nada. Chegou um tradutor, veio um rapaz falando russo comigo. E aí eu falei, quem é esse cara? Esse é o Sasha Moisev, é o coach, né, da equipe Russian Bar, de acrobatas russos. E ele vai ser o seu coach. Eu falei, como assim, meu coach, meu técnico? Sim, você vai fazer parte da equipe russa de acrobatas. Ou seja, sabe aquela frase, a coisa tá russa?
2: Sim. É.
3: Trabalhando com mais 12 russos campeões olímpicos. Depois de um ano e meio de treinamento, eu fui estrear no México. E no meu primeiro dia de ensaio, no meu primeiro dia de treino mesmo, né? 3 mil pessoas. E o volante em cima lá, e tem uns toques, né? De uma forma, ele mexe o braço, tem que mexer pra cá, pisca. E ele salta, ele sobe em torno de 12, 15 metros de altura.
2: Aquelas barras,
3: aquelas, são 3 varas acopladas de salto e altura.
2: Sim.
3: Né? Então fica um portô lá, um portô aqui, né? Tipo assim, um rapaz de um lado, do outro, segurando o ombro. O volante fica assim, ele salta, vai 12, 15 metros de altura, faz triplo salto mortal, faz tanta... E volta e tem que...
2: Tem que cair na vara, trampolim. Literalmente.
3: Totalmente.
2: É.
3: E ele fica como um trampolim. E na vara, né? No centro, que era o momento principal, onde era aí o Anatoly, um campeão olímpico também. E esse rapaz, ele começou a ir pro lado... E eu esperando o toquinho dele pra, né? E eu dando toquinho pra meu. Eu tô a meio metro de acabar o palco. E ele não. Ele fez o movimento, fez lá 3 voltas. Quando voltou, que eu peguei ele, meu pé escorregou e eu caí fora do palco.
1: Nossa!
2: Caí a primeira apresentação.
3: Caí fora do palco, assim, bateu bem muito próximo da virilha, né?
2: Virilha?
3: Oh. 3 mil pessoas, parou tudo. E aí tem uma coreografia também quando tem acidente no palco. Né? É tudo muito bem ensaiado, tudo muito bem preparado. E eu no chão caído, pensando assim, cara, não acredito.
0: Vão me mandar embora, ferrou.
3: Não, nem pensei nisso. A única coisa que eu pensei
2: era assim. Era dor no saco mesmo. Cara,
3: eu esperei minha vida inteira a estrear, a entrar pra companhia e me acontece isso. Nossa, eu fiquei pensando um monte de coisa, né? E meu pai sempre falava assim, ó, errou, levanta e faz de novo. Sabe essa voz? Levantei, vum, aquela posição. O público, o volante em cima parado como estátua. Todos os outros personagens em cena olhando pra mim assim, né? E aprendi a falar russo, né? E eu meio que falei baixinho. Narmânia, pai de amo. Né? Tipo assim, normal, vamos de novo. Né? Subi no palco, fizemos o truque novamente. E o público, uau! Quando eu saí no backstage, olha como eu tô arrepiado, cara. Quando eu saí no backstage, aí veio a galera da fisioterapia, veio o diretor, você tá bem? Não, tô bem e tal. Você tá bem mesmo? Você não deveria ter voltado? Sim, mas no Brasil e nos circos tradicionais falam sobre isso. Errou, faz de novo. E eu senti, e foi sucesso isso.
2: Salve, mas... palmas, olha aí. Marcos Cazu, o palhaço que conquistou o mundo e aprendeu a falar em russo e francês, tudo pra se comunicar no Circo de Soleil. Ele é o primeiro brasileiro a ter um espetáculo com o Circo de Soleil. Você sabe o que é isso? Pensa o seguinte, você que trabalha na sua empresa, no seu setor, pensa assim na maior referência que tem na área. Este é o Circo de Soleil na área do entretenimento, cara. É o maior dos maiores, né, não, Batista?
4: Exato, é igual jogar no 15 Piracicaba ser contratado pelo Real Madrid.
2: É a mesma coisa.
4: Você fala, é o limite, cheguei no limite.
2: Cheguei lá.
1: Ah, não, Cazu, eu quero saber se você aprendeu algum xingamento em russo pra ensinar pra gente também, né?
2: Olha o horário, menino.
1: Ah, não pode?
2: E se tem russo ouvindo a gente agora?
0: Isso agora. Se for em russo, tá tudo bem, tá tudo liberado.
3: Palavrões também tem bastante, mas tem coisas, tem palavras bem, bem bacanas, tipo assim, padiam na minha damoi djevushka. Eu tô falando pra você assim, vamos lá pra casa.
2: Olha! Você aprendeu isso aí, os russos te ensinavam isso?
3: Ah, sim. É, mas, poxa, né?
2: É mesmo, não, fala um palavrão.
3: Sabe o que acho que um momento bacana?
2: Você não pode falar palavrão?
3: Não vou falar, mas...
1: Como leve.
2: Não, em russo. Em russo, não precisa nem traduzir.
1: A gente não vai entender.
0: É. Pode ser até melhor. Se você quiser, manda um recado pro Putin.
2: É o presidente. Putin.
0: É em russo.
2: Por favor, em russo. Manda um recado pro Putin.
4: Não, que vai que ele manda um míssil aqui na
3: polícia. Putin, nenê vierbulim. Tá bom.
2: Tá ótimo.
1: Não tem. Eu achei que ele ia falar filha da Putin.
3: É quase isso, mas eu só falei pra ele assim, pô, eu não tô acreditando que você tá fazendo. É.
0: Olha aí, viu? Abre o olho, Putin.
3: Ah, sobre esse lugar, né, onde eu aprendi a falar russo, mas, é, eu aprendi brincando. Porque os russos, eu era o único brasileiro, né? E eles falavam assim, eu tinha uma garota que eu gostava muito, e eles chegavam e falavam assim, ó, fala pra ela assim, assim, assim. É. Falo, mas o que, que isso significa?
2: E eles não falavam.
3: Significa que, ô, oh, você é muito bonita, eu gostaria de sair com você, tomar um café, né? Ah, beleza, eu ficava praticando com ele. Só que quando eu falava, não era nada disso.
2: Olha,
3: aí eu falei, ué, aí ela, você não sabe o que você tá falando pra mim, né? Eu falei assim, sei, né? Aí eu tentava falar meio que inglês, que era tomar um café com ela, eu falei assim, não, você não falou isso. Eu olhei pra trás e tava os dois russos caindo no chão rindo.
0: Não dá pra confiar em soviético.
2: E russo e bebe muito russo ou não?
3: Muito, muito. É um país muito frio, tá? Então a vodka é, puxa, mano, é arroz, é água, né? Vodka, sauna e uma sopinha com os legumes que eles fazem, que é uma delícia, né? Que há um mês atrás eu recebi um amigo russo. E ele fez essa sopinha junto com a esposa lá em casa, então foi muito bacana poder conversar também em russo, que fazia muito tempo, né? Agora, no demais, só memórias muito boas, né? Foi difícil, foi muito desafiador trabalhar com uma equipe de alta performance, foi muito desafiador, né? Muito, eu não imaginava que iria dar conta disso tudo lá, né? Mas depois desse tempo de treinamento, eu lembro que eu estreiei em Nova York e assim ficou mais leve, até poder ter essa transição que foi do acrobata, né, para esse lugar mais do palhaço mesmo, né?
0: Vamos falar então do palhaço, que isto é que o Brasil gosta. Tanto que a gente tem a frase pão e circo, né? A gente gosta disso, de palhaçada. Você começou trabalhando com o Tonho da Lua, Alexandre Frota.
3: Marcos Frota.
0: Perdão,
2: Alexandre Frota fazia outra coisa. Ele descabelava o palhaço. Era diferente.
1: Que palhaçada isso.
0: Marcos Frota começou a trabalhar com o Tonho da Lua, o Marcos Frota, que mantém as raízes brasileiras de circo até hoje, né? Acho muito bonito. Inclusive, em algumas cidades pequenas do interior, não se tem teatro, não se tem cinema, não tem nada. Mas estas mesmas cidades recebem o circo como um grande evento. Qual a importância do circo para o Brasil, Marcos?
3: Talvez não para o Brasil, mas para toda a humanidade mesmo, sabe? Um lugar onde tem uma história muito interessante, onde não é só sobre a vida do circense, mas é um lugar onde eu trago esse lugar, onde a criatividade e os sonhos a gente pode materializá-lo em arte, tá? Então, assim, eu não nasci no berço do circo, não nasci, mas eu sempre mencionei para os tradicionais sobre essa serragem no meu sangue, né? Eu não tomei o lugar de ninguém dentro do circo, porque normalmente um circo tradicional é de geração para geração, mas eu acabei caindo nesse mundo onde eu me apaixonei, e o que fez eu realmente, né, trilhar esse lugar, não só com o Circo do Soleil, mas principalmente com o meu projeto Universo Cazu, que é um lugar onde você mencionou que eu foco muito nesse lugar. Eu levo um entretenimento de altíssima qualidade para as cidades e principalmente os lugares que não tem tanta condição de entretenimento cultural, né? Com patrocínio, na maioria das vezes é sem patrocínio mesmo. E eu agradeço muito porque eu tenho parceiros, empresas que me apoiam nessa minha jornada, que a contrapartida às vezes é essa palestra que eu dou dentro das convenções.
0: Que legal.
3: Eu vejo que não é só sobre o circo, mas como o tema agora é o circo, eu vejo que, falando em Brasil, poderia ter mais apoio, mais editais focado de uma forma mais séria com o circo, e principalmente quem está tocando circo tem um olhar de uma gestão muito maior do que apenas fazer um espetáculo qualquer, né? Garante a sobrevivência das pessoas que estão trabalhando, né? Principalmente isso, mas também traz esse lugar de estímulo lúdico, tá? Eu vejo que alguns circos que estão cobrando ainda até hoje entre 15, 20 ou 30 reais num ticket, que não sustenta a estrutura, não sustenta uma cenografia bacana ou principalmente um espetáculo que realmente vale a pena, mas, e por não sustentar tudo isso, eu vejo que às vezes os artistas, eles têm que atuar em cena, depois têm que vender pipoca, depois têm que montar e desmontar o circo, e isso faz com que o próprio artista não tenha energia suficiente para se dedicar àquilo que realmente ele tem que fazer, surpreender e encantar.
0: Que que bonitas palavras de Marcos Cazuza.
2: Fala bonito ainda, fala bonito, hein?
0: Quanto custa assim pra levar um evento do circo aí? Quero levar um evento, quero montar. Tem uma cidadezinha pequenininha.
2: Você acha que ele vai falar isso?
0: Não, quanto custa? Quero saber a operação, gente.
1: Ele quer fazer aniversário diferente esse ano. Quer fazer.
0: Quanto custa uma operação assim? Eu só quero saber assim.
3: Eu acho que depende de cada. Não, de cada estrutura. Tá. De cada espetáculo, vamos dizer assim, né? Por causa assim, ó. Se o Circo do Soleil vem pra cá, puta, é um absurdo, é milhões. Tá. Né? O que se torna muito caro, quase inviável, é o aluguel do terreno.
0: Entendi.
3: Tá? Porque você precisa de um terreno no mínimo aí. Invade. De 3 mil metros.
2: Invade. Faz uma parceria quadrado. Aí com a rapaziada aí.
0: Deixa o pessoal da MST. Vai invadir o terreno e vai botar palhaço lá.
3: E aí eu acredito que, sei lá, observando aí entre lona, carreta, tudo isso aí, você vai ter uma operação pra ficar num mês num terreno, em torno aí de uns 300 mil, talvez, tá bom, sabe?
0: 300
3: acredito
0: mil
3: eu.
2: Ele tá anotando, acho que ele quer fazer aniversário dele.
1: Marcelo em 12? Marcelo
2: em 12. Ô, Cazu, aquele, sabe aquele Eduardo Sterblitz?
3: Sim,
2: né,
3: sim.
2: Que fazia. Aquele que ele fazia lá, o Fred Mercury prateado. É um tipo, é um clown aquilo ou não?
3: Hã? Cara, não deixa de ser, tá? É. Não deixa de ser, né? Bem carcata, bem mímico, tá? E eu gosto da linha dele, a gente já se trombou bastante. Sobre o clown, sobre o palhaço, é apenas um rótulo, eu vejo isso, né? Porque não deixa de ser um comediante e uma linha. E cada um tem uma linha, tem um bufão, tem o Alerquim, né? Eu busquei um estilo onde... Evito falar muito, porque eu uso muito gramelô. Isso induz a pessoa...
2: O que seria o gramelô?
3: São palavras distorcidas.
2: Tipo, dá um exemplo. O que é um gramelô?
3: Um gramelô... As negras móveis em pedras todas. Então, é mais ou menos isso que... Né, com o contexto, a fotografia e a cenografia, induz cada um a viajar num lugar... E criar sua própria história, e assim você vai adivinhando como que isso funciona. E esse lance do gramelô foi uma sacada muito bacana que eu desenvolvi ali quando estava criando as minhas performances junto com o Antônio Valei no Alegria, onde rendeu muita coisa pra gente, né? O Cirque comprou como royalties para o show lá Nuba. Eu assinei um contrato de quase 10 anos para eles reterem isso. Então, foi muito bacana. O que o Stablish faz. Nada mais é do que também trazer esse lado clown, porque ele curte muito isso, né? A gente conversava muito sobre esse lance do clown, do palhaço, mas desse lugar mais caricata, entendeu? E é humor, né, gente? E o Brasil tem esse lugar.
0: E o Brasil precisa rir. A gente tá aqui com o Marcos Cazu, vamos para um rápido intervalo e na volta tem mais sobremesa pra você.

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1: Cara ouvinte que nos ouve com seu ouvido, estamos de volta com Sobremesa, o seu programa favorito aqui na TMC. Hoje recebemos ele, Marcos Cazu, que é palhaço, com P maiúsculo, respeito moço, tá? Ele é o único brasileiro, o primeiro brasileiro a ter o seu espetáculo no Circo de Soleil. Alegria. O cara é bom, o cara realmente é muito bom. Alegria. E ele está aqui conosco e a gente já vai voltar para a entrevista, porque antes nós vamos dar uma olhadinha na nossa enquete
2: pouco,
1: do dia.
2: E daqui a pouco, atenção, você que está ouvindo a gente, se prepare, porque daqui a pouco ele vai fazer um pedacinho de um número.
3: Ah, é?
2: O Cirque du Soleil quis comprar os direitos desse número e ele não quis vender. Daqui a pouco ele vai fazer exclusivamente pra você, ouvinte da
1: Que legal. Então daqui a pouquinho vai ter mais Marcos Cazu. Mas antes, vamos dar uma olhadinha na nossa enquete do dia, que traz a pergunta: qual é o seu luxo de pobre? Você manda pra gente no nosso WhatsApp 011 97221 1001. Vai aí, Batista.
2: Marcos Lima: comprar queijo prato fatiado. Porque ele disse que aquele bloco de queijo, sabe? É pobreza, aquele queijão grandão. E o fatiado é burguesia.
1: Pior que eu concordo com ele.
2: Não é, o cara compra aquela peça de mussarela gigante, é muito
1: minha
2: pobre.
1: Minha avó fazia isso e vinha um negocinho
2: corto. Um negocinho de ferro que você vai dando umas lambidas, né?
1: Você machuca o dedo.
2: Você vai dando umas lambidinhas.
1: Tem mancha de
2: e
1: sangue.
2: E a fatia nunca
3: Nossa
2: sai inteira.
3: Nossa senhora.
2: É uma desgraça.
1: Ai, minha infância.
3: Minha sai avó só, faz isso até hoje também.
2: Sai só uns pedaços de queijo que você tem que ficar juntando pra dar uma fatia.
1: Ai, minha infância foi pobre.
3: O Gustavo Lopes, ele mandou o seguinte: colocar o dobro de presunto no misto quente. Isso aí é café da manhã de diretor de empresa, meu filho.
2: Olha só, essa aqui é boa da Camila, hein? Pedir entrada, prato principal e sobremesa no delivery.
1: Uau!
2: Isso é um inclusive.
1: Isso aí é luxo, hein?
3: Isso aí tá com grana, hein?
1: A gente quer saber qual é o seu luxo de pobre? Manda pra gente no WhatsApp 011 97221 1001. Sabe que eu tenho um problema às vezes? Cadastro, vou fazer, peguei hotel. Qual é o seu telefone? 011 97221 1001.
2: Você dá. Mas qual o problema?
3: Só não pode passar o seu aqui no ar, senão.
2: Qual o problema? Você sair sem pagar.
1: Vamos lá, vamos voltar então a conversar com o Marcos Cazu, que é palhaço, empresário, palestrante. Já escreveu 7 livros, tem um publicado e vai publicar outros aí, não tem? Não é, Marcos?
4: Sim.
1: Já tem a data de previsão de lançamento dos seus outros livros?
4: Estamos ainda trabalhando, né, em todo esse lugar de como lançá-lo, né? Porque tudo, hoje em dia tudo é digital, contanto que meu primeiro livro, que chama-se Fragmentos de Curar, foi no digital, né? Tive ali em torno de quase 4 mil exemplares vendidos, né? Foi bem interessante, por causa que o livro convida você também a vir conhecer o meu espaço, o Cura Life, e a passar, né, 2 dias lá com a gente em imersão. Então isso é muito bacana para esses estímulos de desbloqueio de habilidades, mas não é só para desbloqueio de arte, mas para um olhar mais profundo para si mesmo, né?
1: Então o Cura Life é o tipo de lugar que eu posso ir, eu vou lá fisicamente, vou lá e passo um final de semana, é isso?
4: Passo um final de semana comigo e com a minha equipe.
3: Que legal!
1: Eu faço o que lá? Fico lá? Vejo você fazendo
2: palhaçada?
1: O que é? Me conta, vai.
2: A gente tem o palhaço coach e tem o coach palhaço. Não confunda, não confunda, não seja enganado.
1: Essa foi genial. Essa foi muito boa.
4: Como eu tenho uma trajetória bem interessante e começou a me cair a ficha de que, cara, o que eu estou hoje trazendo para o Cura Life foi o que me ajudou a chegar na maior empresa de entretenimento do mundo. E o grande barato é que hoje tudo é informação. Então você pode ter muita informação, mas falta repertório. E na maioria das pessoas, elas estão muito nesse lugar sobre, eu sei, mas ela não aplica no dia a dia ou em si o que realmente ela sabe. E fica uma coisa muito genérica. Então o que eu fiz? É sobre uma metodologia, mas assim, se a forma como eu observava, né, através do meu mundo interior, como eu observava esse mundo exterior, vamos dizer assim, eu comecei a entender que, cara, então se eu tiro só o Cirque e coloco qualquer outra coisa, vai funcionar, porque o caminho é o mesmo. Então eu desbloqueio habilidades nas pessoas que elas praticamente não conseguem enxergar e que já têm. e ajudo elas a chegar, ou ajudo elas a materializar aquilo que elas buscam, tá? Agora, uma outra coisa é que é tão imperceptível, porque, né, nas leis biológicas, principalmente, nosso corpo fala muito sobre isso. Muito. Então, é interpretado que a alergia, vou dar um exemplo, está focada a uma patologia e um remédio para curar. Sendo que, na maioria das vezes, é nosso tecido ectoderma, e o corpo está falando que eu tive um contato, né, que eu não queria, ou um contato que eu gostaria de ter e não tive também. Então, imagina que nossa percepção e nosso cérebro trabalham em duas frequências. Só existe isso. Simpático-tônico e parasimpático-tônico. E quando eu estou na guerra, eu estou com a minha amígdala ligada. Eu não deixo o meu córtex funcionar de uma forma tão natural para potencializar aquilo que realmente almejo. Então, no Coralife, eu dou estímulos para olhar para aquilo que te trava, seja também no lugar biológico, patológico, seja o que for, mas também dando estímulo para que você possa desbloquear aquilo que realmente faz sentido para você.
1: Tá que legal.
3: Só? Mas e se eu tiver um medo de palhaço, por exemplo? Você destrava isso?
4: Sim,
1: modo
4: sim.
1: É, essa sim. Foi muito boa, hein,
4: e é legal ter essa percepção, porque se você tem medo de palhaço, né, não é o palhaço em si, mas um momento, um evento inesperado que você viveu em solidão, guardou só para você e se sentiu impotente. E está relacionado a alguma coisa no passado. Quando eu trago a informação, quando faz sentido para você, o seu inconsciente desarma essa defesa e você, na hora ali, você deixa de sentir esse lugar. Porque quem tem medo de palhaço ou de qualquer outra coisa, né, a pessoa entra num processo de tremedeira, coração palpitando, né? E é o seu inconsciente dizendo assim, corre que existe perigo. É como se existisse um predador. Agora, vamos tirar esse lugar, né? Sobre o palhaço, seja outra, qualquer outra coisa. Tem muita gente tão talentosa que gostaria de estar aqui, ou subir num palco, ou realizar alguma coisa, mas... E ela já está pronta. E ela está fazendo de novo mais um curso, de novo mais um curso, de novo mais um curso, e não consegue avançar na vida.

0: Vocês vão ver, ouvintes, e ouvir, principalmente ouvintes da TMC, porque ele foi eleito um dos 10 maiores clowns do mundo, com votos do Arrelia, do Palhaço Carequinha. Você vai ver. Eu vou pegar. Ô, Pipa, chega aí, Pipa. Tá tudo bem com você? Tá gostando da entrevista?
1: Sim.
0: É, muito bem. Ó, eu tenho, pra quem tá acompanhando em vídeo, eu tenho aqui em minhas mãos um prato, ó. Um prato e um garfo.
2: Ok.
0: Ô, Pipa, é seu, chama agonia, né? É isso?
3: Agonia.
0: Agonia. Não, é o Pipa que tem que responder.
1: Agonia?
0: É.
1: Agonia?
0: É, agora é o Pipa. Toma aí, atenção, aumente o volume do seu... Esse número, o Cirque du Soleil quis comprar os direitos, ele não quis vender. Isso é poesia para os ouvidos.
2: Tá bom.
0: Você vai ver, só aumente o volume do seu rádio agora. Você que está em tela também aí no YouTube, aumente o volume do seu computador, do seu rádio no carro, na sua casa. Agonia com Pipa.
1: Agonia! Agonia?
0: É. Ai, ai, ai. Ai, ai, ai. Ele tá com um prato e um garfo na mão.
1: Ok. Arrepiou? Eu gosto.
0: Sai, basta. Dá mais um pouquinho só. Mais um pouquinho. Bem perto do microfone.
1: Bem pertinho, tá? Um, dois. Arrepiou?
4: Salve de palmas, senhoras e senhores, para Marcos Gazú, ele que é palhaço, empresário e também palestrante, tem o Cura Life e esteve aqui conosco para falar da sua trajetória no Cirque du Soleil e também da sua vida circense, ele que foi eleito como um dos maiores palhaços do mundo. Muito obrigado pela sua presença, Marcos. Gostaria que você desse agora os seus recadinhos finais para quem nos ouve, por favor.
3: No demais, eu quero apenas agradecer. Fazia muitos anos que eu não vi esse rapaz aqui, né? Bastante tempo. No demais, acho que não é nem sobre mensagem, mas agradecer a oportunidade de estar aqui presente e ver vocês, o quanto vocês também são bons, a energia que vocês reverberam, e o Brasil precisa de pessoas como vocês, né? Como a gente, principalmente. Tô de volta, né? Coloquei mais 5 anos, talvez, causa que eu estou empenhado sobre o Instituto, o Cura Life, tantas outras pessoas que vêm de outros países também, para desbloquear não só suas habilidades, mas olhar para suas patologias de uma forma diferente, seus conflitos, mas tá vindo coisas bem gigantescas, tá? O Universo Cazú tem uma proposta muito interessante de uma grande turnê, de uma estrutura que eu almejei durante muitos anos, né? Então, acredito que daqui pra frente vão ser passos muito mais largos, mas me proponho aí mais uns 5, talvez 7 anos, né? Para que eu possa realmente dar mais linha na Pipa sobre esse projeto do Cura Life. E no demais, eu acho que acredita no poder da sua mente, gente. Viva a vida, que ela é única. Quem? E seja feliz.
0: Quem quiser seguir no Instagram, qual é o Instagram?
3: Arroba Marcos Cazú ou arroba Universo Cazú.
0: Muito bem. Valeu, Cazú.
4: Valeu, muito obrigado, Cazú. E a gente segue daqui com o nosso programinha de meu Deus, trazendo aquele quadro que é o favorito de todos. Por onde a gente passa, todo mundo fala que o programinha de meu Deus tem o melhor quadro, que traz notícia, só que de um jeito diferente. É hora de dar informação com diversão. É hora dele, do Girinho de Notícias. Vai!
0: Vai girando. Posso fazer mais um pouquinho aqui do...
5: Ai, não, pelo amor de
0: no
5: Deus.
0: Prato.
5: Nossa, Nossa, eu nem tinha medo de palhaço, agora eu tenho, viu, rapaz? Meu Deus.
4: Vamos lá, primeira notícia do dia. Olha, Batista.
0: Oi.
4: Você chegou aqui querendo dar uma notícia sobre uma pesquisa da corrida presidencial. Confere isso?
0: Exatamente, 128 a pesquisa. Eu vi 128 de intenção de voto para um candidato.
5: 128?
0: Batista, ué, 128. Não pode dar 128.
4: Claro que não, o máximo são 100%. Não dá o máximo, é 100%, não tem como isso.
0: Ah, é?
4: É óbvio, Batista.
0: Não tava sabendo, não.
4: Como não? Então, Batista, é matemática simples, pelo amor de Deus. Olha só, vem cá, que instituto fez essa pesquisa aí que você trouxe? É o Data Tiririca? Instituto Kleber Bambam?
0: Não, peguei. Eu vi na internet, se tá na internet é verdade.
4: Não pode. Ah. Olha só, Batista, essa pesquisa aí que você trouxe tá totalmente errada, tá? Pesquisa confiável é a que a TMC vai divulgar amanhã. Anota aí, hein? Amanhã vai ter a pesquisa de intenção de voto em parceria com o Instituto Alfa Inteligência.
5: Olha.
4: Exatamente, anotou? Essa você pode espalhar que é confiável
2: pesquisa

0: séria. Anotou então, hein? Amanhã no TMC 360, a partir das 7 horas da manhã. 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
1: Olha aí.
2: Olha então, que legal, cara.
1: Eu peguei essa pesquisa, o mesmo cara do Internacional que usou o áudio falso do VAR lá. Você viu? Tava no mesmo Instagram. Nossa, tava no mesmo Instagram.
2: A idade faz ele cair em fake news mesmo.
0: Vamos então, a próxima notícia é com ela, Mini Roteiro.
2: Eu, a rainha das fofocas, e trago notícia dela, minha diva, Anitta. Anitta aí que tá divulgando, né, a nova turnê dela do novo álbum Equilibrium, disse para os fãs que não haverá venda de bebidas alcoólicas durante o show, porque ela pretende fazer nos próximos eventos aí um projeto especial com yoga, com meditação, e por conta disso não haverá venda de bebidas para que o público consiga aproveitar um pouco mais da sua nova turnê espiritualizada.
1: Quer dizer que agora o povo vai no show da Anitta pra meditar. Porra, agora.
0: Não faz o menor sentido isso,
2: cara. Gente.
1: Vai meditar.
2: Porque é a fase que ela tá, entendeu? Ela tá numa fase espiritualizada, que é aproveitar, né, os chakras, as coisas, tudo.
0: Cara, que coisa.
2: Eu achei legal. Eu achei bem legal.
0: Você que tava louco pra ir no show da Anitta pra beber e ficar com um bando de gente, você
1: balançar,
0: não vai poder.
1: A rabeca.
0: Vai poder. Que coisa triste. Falando em balançar, vamos com a próxima notícia dele, Marcelo Batista.
1: Esporte é comigo mesmo, esporte é comigo. Se liga aí, beija! Ó, é o seguinte, o Ancelotti falou que encerrou, acabou o ciclo dos veteranos na Copa do Mundo. Depois dessa Copa, ele percebeu que não dá mais. Só depois dessa Copa, ele... que é o melhor técnico do mundo, dizem, só depois da Copa ele percebeu que não dá mais pro Neymar, nem pro Danilo, nem pro Casimiro.
2: Quanto que ele vai perceber que não dá mais pra ele também?
1: É,
2: não,
1: então, só já pra que saber, é pra encerrar o ciclo de veterano, podia começar pelo velho do Ancelotti.
0: Calma aí, Ancelotti tem Champions League, calma aí, peraí.
1: Não, mas também com aquele time do Real Madrid, eu, técnico, ganho uma 5
2: Champions. Aí é fácil.
1: Ué, com o time que ele tinha no Real Madrid, eu ganho Champions League.
2: É fácil. Sabe onde ele ia ganhar bem? Onde? Campeonato de mascar chiclete, aí.
1: Nossa, meu, você continua péssima.
0: Na próxima notícia eu trago. Falando em estrangeiro, amigos e amigas, o francês foi preso e multado por lamber canudo de máquina de suco em Singapura. Um francês foi pra Singapura e aí ele retirou o canudo de uma máquina de suco. Ele lambeu e colocou de novo na máquina. A brincadeira viralizou nas redes sociais e ele foi detido, mas acabou sendo solto sob a condição de pagar uma multa que daria em torno de uns R$2.400. Agora, uma coisa que eu me surpreendi é que Singapura é conhecida pela rigorosa aplicação de suas normas de ordem pública e higiene. E eu só tenho uma pergunta.
1: Diga.
0: O que é que isto importa?
1: Nada.
0: O que é que isto vai mudar na sua vida?
1: Nada.
0: Isto vai fazer alguma benfeitoria na vida de alguém?
1: Nada.
0: Então é isso. Próxima notícia, traga você, Mini Ruth.
2: Pra você aí, mulher, amiga que tá ouvindo este programa Maravigold, você tá querendo reconquistar seu ex, né? Então, mas tem pessoas que podem te ajudar, quem sabe? Afinal, lá na China tá rolando uma coisa muito comum, viu, Batistinha?
1: O quê?
2: Os coaches estão tentando ajudar as mulheres a reconquistar o ex. E estão cobrando até R$15.000 pra isso. Inclusive, teve uma mulher aí de 28 anos que pagou cerca de R$2.500 por um mês de acompanhamento 24 horas por dia, 7 dias por semana. O objetivo era reconquistar esse homem tão amado que já passou pela vida dela. Mesmo,
1: mas eu pagaria pra não voltar pra minha ex. Né? O cara vai pagar pra querer voltar com a ex.
0: Mas é que a pista pra mulherada tá salgada.
2: Tá salgadíssima.
0: Fala aqui com a solteira aqui do nosso lado, que é a Mini Ruth.
2: A pista tá muito salgada. Eu até pagaria também, viu?
0: Pra voltar com seu ex?
2: Ah, não, pensando bem, não. Pensando bem, aí fiquei agora
0: tímida. Agora começa as reclamações de uma mulher solteira.
2: Todas, Mini Ruth, né?
0: O que é que está ruim pra uma mulher solteira?
2: Ah, olha lá o que você vai falar. Os caras não te chamam mais pra nada.
0: Tá.
2: Quando eles te chamam, só chamam pra casa dele, não quer fazer nada, não quer levar em restaurante, não quer te buscar na tua casa. Às vezes você que tem que pagar tudo, né? Aí, beleza, deu certo o date, beijou na boca, né? No dia seguinte, não mandam mensagem, não ligam. Tá. Isso quando eles não têm uma 01, que é o quê? É outra mulher.
0: Tá, agora vamos lá, vamos fazer o contrário, tá bom? Imagina que um homem chega até você.
2: Tá bom.
0: Te convida pra sair.
2: Tá.
0: Tá bom? Aí ele paga tudo.
2: Tá.
0: Aí vocês vão lá, vão dar beijinho na boca.
2: Tá.
0: Tá bom? Vão namorar pelado.
2: Sim.
0: Aí no dia seguinte ele te manda mensagem, certo? Qual é a chance de você falar, ai que meloso, muito grudento, não tô gostando?
2: Eu nunca falaria, eu nunca encontrei um amigo desse.
0: Fofo demais.
2: É. Não, eu adoro esses fofinhos.
0: Adoro.
2: É que eu nunca encontrei, eu gosto de cafajeste.
0: Ah, tá vendo? Problema é você, Mini Ruth. Problema é você.
2: Será que eu tenho tipo? É o bigodinho fininho, né? O problema é o bigodinho
0: fininho. É o ratatatatã, que dá grama Pela amor de Deus. Vai, próxima notícia, quem traz sou eu. Olha
1: você?
0: Sou eu?
1: Vai, não você sou. Pode ir.
0: Seguinte, eu gostaria de dar essa notícia com muito pesar. Porque todo mundo viu o que aconteceu com aquela mulher que matou e esquartejou o marido. Eu tô falando de Elise Matsunaga. Ela foi presa, aí depois ganhou documentário, agora teve um filme que lançou semana passada dela. E parece que a cobertura de luxo onde ela cometeu o crime foi colocada à venda por 2 milhões de reais. São quase 3 milhões de reais, são 2 milhões e 800 mil reais. O apartamento tem 5 quartos com suíte, piscina privativa com churrasqueira, banheiro com banheira de hidromassagem, além de salas de estar, sala de jantar, copa, bar, lareira, escritório e 2 varandas. O triplex ainda tem sauna seca com sala de descanso, adega climatizada e também vista panorâmica da zona oeste da cidade. Olha, o valor do condomínio custa, em média, uns 6 mil por mês.
1: Tá vendo? E você ganha, você comprar, você ganha um conjunto de malas ainda, que tá na promoção.
0: Achei que fosse um conjunto de facas.
2: Não, vai ter churrasco com farofa, certeza.
1: Ai, meu Deus do céu. Depois se tirarem a gente do ar, não quero nem saber, viu? Ai.
0: Que loucura, cara. Ai. Que loucura.
1: Bom, isso. Falando, já que estão falando de dinheiro, custa caro isso aí. 3 milhões de reais, 6 mil de condomínio. Acho que o Neymar compraria isso com folga, sabia?
0: É verdade, com fácil. 3
1: milhões. O Neymar, ele tem 30 milhão de real de carro na garagem dele.
2: Mentira.
0: Caramba, verdade. 30 milhões de reais só na garagem.
1: Você quer a lista?
2: Manda brava.
1: Ó, ele tem Ferrari, tem BMW, tem uma Kombi azul e branca. Uma Kombi azul e branca. É, que ele vende caldo de cana.
0: Domingueira tá o Neymar.
1: No Gonzaga.
2: É pra ir pro pagode.
1: Caldo de cana do Ney.
2: Com os parça. O Ney
0: vendendo pastel. Imagina a cena.
1: O Santos tá devendo 90 milhões pra ele, porra.
0: Situação tá foda, Nenê.
2: Tá fácil pra ninguém, né?
1: Ele tem Porsche, tem Lamborghini, tem Aston Martin, tem Rolls Royce, tem Mercedes e tem até o Batmóvel.
0: Batmóvel.
2: É por isso que a Bruna Biancardi não entende, porque ele some à noite. É o Batman.
0: Tá fazendo frila.
1: Caldo de cana do
0: Ney. Nem chega em casa cansado. Domingo.
1: E depois da Copa, o caldo ainda vem com chorinho.
2: Para tudo. Parou tudo. Solta a vinheta.
1: Eu vou embora.
3: Agora o mundo para.
1: Desculpa, direção. Hoje não deu. Eu sei que a direção às vezes fica brava, mas não deu.
0: Olha aí. É isso mesmo, agora o mundo para porque saiu no UOL. Barbara Evans torce o tornozelo ao comemorar o gol.
2: Ela usou as redes sociais aí para atualizar os seguidores sobre um problema de saúde que enfrentou nos últimos dias. A influenciadora e modelo contou que torceu o tornozelo enquanto comemorava o gol durante a final da Copa.
1: Acabou.
0: Essa é a notícia. Isso.
1: Tá.
0: Barbara Evans torce o tornozelo ao comemorar um gol.
1: Pronto. E essa notícia agora é pra você, Lucas.
0: E
1: depois de 50 anos sem pisar na Lua, a NASA falou que mira o retorno agora em 2028, hein?
0: Epa!
1: Foi o chefe da NASA que falou que em 2028 vocês verão né? Botas na lua, pisando na lua. Tá
0: eu
1: vendo?
0: Colocaria verão pela primeira vez. Não duvido muito que lá falou, em 1969.
1: O último pouso tripulado foi em 1972 com o Apolo 17.
2: Jesus amado. Aí, ó, você pode ser chamado pra ir, Lucas. Já pensou?

0: precisa pagar nada menos do que 350 mil por danos morais. O programa colocava aí 11 funcionários da residência, ou seja, a galera que trabalha com eles, pra disputar algumas provas em troca de prêmios. E teve provas muito polêmicas. Teve uma que eles colocaram os funcionários pra procurar moedas de plástico dentro dos vasos sanitários. E aí, isso daí não foi muito bem visto, tanto pelo público, quanto, né, pela galera aí que investiga os direitos trabalhistas. E aí deu ruim, né?
1: Meu Deus, quer isso aí? Aguentar Viih-Tube e Eliezer aí? Prova de resistência maior que essa em reality não tem.
2: Eu vou ser do contra aqui. Posso ser do contra?
0: Diga, quer procurar moeda? Eu jogo uma lá no banheiro daqui, se quiser.
2: Não, eu vou ser do contra o seguinte. Eu não acho nada demais que eles fizeram.
0: Sério?
2: Eu não acho nada demais. Ô, Mini Ruth, pensa comigo.
0: Ah, não gostei, não.
2: Não, tudo bem, sua opinião, respeito. Mas assim, pensa comigo. Eles vão lá e fazem um conteúdo. Eles vão lá e eles têm que consultar as pessoas, as colaboradoras, as secretárias do lar deles. Elas topando, tá tudo bem.
1: Se qual o problema? Assinaram o contrato?
0: É. Mas sei lá, é que nem empresa que faz videozinho com funcionário se humilhando. Não,
1: não é você funcionário, acha legal? É colaborador.
0: Que seja. Não achei legal. Eu acho que... cara, eles são grandes influencers, famosos. Eu acho que a Viih-Tube tem várias ideias legais. Agora, envolver eu achei uó, de verdade. Achei uó.
2: Pra mim, isso não foi nada. Eu achei de boa. Se o vídeo faz quem quer, vê quem quer, tá tudo certo. O que eu achei feio... Exatamente, combinado sai caro. O que eu achei feio foi a tentativa de parecer superior. Que isso me... Isso é um problema do pessoal do artístico, quer ser superior. Aí eles vêm com outro videozinho falando assim: não, era tudo combinado. Nós estamos fazendo isso pra conscientizar a galera do 6x1.
0: Conscientizar do quê? De ir no banheiro e achar moeda, Viih-Tube?
2: Seguinte, vamos dar uma olhadinha na nossa enquete do dia, que traz o tema que tem tudo a ver: qual é o luxo de pobre que você se dá. Você mandou pro nosso WhatsApp, vai lá, Batista.
1: Opa, João Pedro, ar-condicionado ligado com a janela aberta, viu? É, tá vendo só? O cara quer climatizar o bairro inteiro.
0: Olha só, Felipe Martins mandou o seguinte: comprar detergente de todas as cores. O cara montou um arco-íris na pia.
1: Renata Alves, tomar banho e deixar o chuveiro esquentando antes de entrar. Olha o shake da conta de luz.
2: E ó, lembrando a vocês que amanhã sai a pesquisa de intenção de votos aqui na TMC. Uma parceria da TMC com o Instituto Alfa Inteligência. Amanhã, a partir das 7 horas da manhã, no TMC 360. Um beijo, um queijo. Fique agora com o Link TMC. Tchau, tchau, pessoal. Valeu! Tchau.
1: Até amanhã!

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2: Olá, muito boa tarde para você. Seja muito bem-vindo, muito bem-vinda a mais uma edição do Link TMC desta quinta, 30 de julho de 2026. Hoje com Tomás Rafael, Rodrigo Avarez e comigo, Maiara Bastianello.
3: Ótima tarde, 3 horas, 1 minuto. Clima, mas especialmente a falta de preparo para as mudanças climáticas, continua cobrando uma conta altíssima. São Paulo, Rio Grande do Sul e Rio de Janeiro sofreram mais uma vez com os extremos. No Rio, a tragédia ganhou o rosto conhecido. Um ex-jogador do Botafogo e um amigo perderam a vida. Eles saíram apenas para trabalhar em Santa Teresa quando o pior aconteceu. Pesquisa mostra que quase metade dos brasileiros não acha Ancelotti o principal culpado pela campanha decepcionante do Brasil na Copa. Para eles, a conta maior cai para os jogadores. Se os atletas canarinhos foram taxados como vilões, o Homem-Aranha e o astro Tom Holland são cada vez mais heróis no coração dos fãs. E o Brian Valencio caiu na teia dessa pauta e contará mais detalhes pra gente. E essa busca desesperada por sobrevivência não tem fronteiras. Seja fugindo de uma ventania intensa ou da pobreza, o instinto é o mesmo. Na Europa, as imagens recentes assustaram. Milhares de imigrantes do Marrocos forçaram a entrada e invadiram uma cidade na Espanha, no norte da África. É uma multidão arriscando tudo por uma vida melhor. A pressão social e migratória atingiu o limite.
4: Tomás, Maiara, caro ouvinte, enquanto o mundo real lida com crises humanitárias, enchentes, tem gente lá no topo da pirâmide que não tá vendo nada disso, tá pensando só em dinheiro. A guerra da vez não é na Ucrânia, não é em Gaza, é nos bastidores do esporte. A UEFA se rebelou e avisou que vai boicotar as competições. E o motivo? A tentativa de vender a FIFA para empresas privadas. O futebol, que um dia foi somente a alegria do povo, agora é, além de tudo, um balcão de negócios que movimenta trilhões, trilhões e trilhões. De um lado, o cidadão comum lutando para sobreviver à chuva e à miséria. Do outro, os cartolas brigando pelo controle do caixa forte. O mundo definitivamente está de cabeça para baixo, ou será que sempre foi assim, Maiara?
2: Acho que na segunda opção, mas um pouco mais. E quem está longe de qualquer ato de heroísmo é o ator Jared Leto. Tema de um documentário da BBC que está explodindo nas redes sociais e repleto de acusações de crimes sexuais contra ele. Jared Leto fez um Coringa, não foi,
3: Tomás? Foi um dos Coringas, sim.
2: Um dos Coringas. Com heróis e vilões, novas pesquisas e eleições e muito mais no Brasil e no mundo. Ambos cada vez mais castigados pela mãe natureza. E eu nem vou dizer que é castigado pela mãe natureza, né? É a falta de planejamento das cidades e de preparo do nosso poder público para lidar com as catástrofes que vão ser sempre mais frequentes. Está no ar o nosso Link TMC. Para o alto e avante.
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3: Superpoderes, estamos chegando. Eu, a Maiara e o Alvarez. E, claro, conosco a enquete do dia. Tradição é tradição no TMC News BR. O chat está no ar para você desenvolver a sua resposta. E a enquete também está no ar para você apontá-la. Qual é o herói mais carismático da sétima arte? A gente vai falar muito de Homem-Aranha hoje, hein? O Homem-Aranha de Tom Holland. O Homem de Ferro de Robert Downey Jr. O Batman Sombrio de Christian Bale. Ou o Superman, o Super-Homem, o Homem de Aço do saudoso Christopher Reeves. Talvez o primeiro grande herói do cinema.
2: Ah, mas nossa, aí não é herói,
3: mas aí é vilão. A gente pode fazer amanhã o vilão mais carismático.
4: Se o Coringa for meu herói, se eu achar o Batman um chato, o Super-Homem meio bobão, ia gostar do Coringa.
3: Pode ser, pode ser. Você vai lá no chat, no TMC News BR e fala, ó.
4: Eu vou escrever lá.
3: O meu herói é vilão.
4: Vocês já botaram gente boazinha nessa opção aí, eu queria o malvado.
2: Não, pois então amanhã a gente faz o vilão mais carismático. O que vocês acham?
3: Boa.
2: Eu acho uma boa, porque eu gosto do Coringa também.
3: Tá combinado.
2: Mas eu votaria aqui no Homem-Aranha.
4: O Coringa do Heath Ledger.
2: tadinho.
3: Coringa do Heath Ledger. Você sabe que o meu preferido genial. Ainda é o do Jack Nicholson, do filme do...
2: Esse é carismático.
5: É, todo, do Michael Keaton. O pior é que todos são maravilhosos, né?
3: Exato.
5: O Joaquin Phoenix também é maravilhoso. Também.
2: Sim, total. Bom, eu voto aqui no Homem-Aranha do Tom Holland, que eu acho o Tom Holland maravilhoso. E o personagem é muito carismático também.
3: Sim.
2: É o amigo da vizinhança.
3: É verdade.
2: Não é?
3: Eu fico com o Homem de Ferro também. De Robert Downey Jr.
2: É isso.
5: Não vou votar porque não vi.
2: Óbvio que ele não então viu. É muito culto esse menino. Ô,
5: Maris, você... Meu filho foi hoje ver no 3D lá o Super-Homem.
3: Ah, é?
2: Super-Homem não.
5: Vai me contar agora, quando chegar.
2: Homem-Aranha. Nem tá sabendo.
5: O Homem-Aranha que tá passando agora.
2: Não, nem tá sabendo. Eu fui ontem ao shopping e aí eu tinha esquecido dessa estreia. E eu vi, comecei a ver um, dois, três Homens-Aranha. Falei, gente, o que que tá acontecendo? Ah, é a estreia.
5: Você tava sem óculos.
2: Tá. Tipo isso, vote agora então na nossa enquete aqui no chat do YouTube, @TMCNewsBR ou no WhatsApp da TMC 11972211001. Bombem esse WhatsApp. Ontem vocês bombaram o nosso WhatsApp falando de Neymar, de Estevão, etc. Façam isso de novo.
3: Falando em heróis ou vilão, né?
5: Bombamos não. O que aconteceu? Só estavam metendo pancada em cima de mim ali.
3: É nada.
2: Nada. Tinha os dois lados. E a galera.
5: Chinelada.
3: Sobrou pra mim também. Teve um que falou assim: se esse é o especialista, porque você falou é a discussão de um leigo com especialista.
5: Ah, é.
3: Aí sobrou pro especialista aqui também.
2: Eu adoro, porque eu fiquei quieta nessa discussão, então não sobrou pra mim. Mas no WhatsApp bombou bastante.
3: Ó, pessoal, já tem gente participando aqui. O Silvio Lima, por exemplo, disse que o melhor é o Homem de Ferro, com humor ácido e inteligente. E boa tarde pra você também, simpática Rosileide Gomes, sempre se manifestando aqui no nosso chat. Vá lá, faça como a Rosileide, você em todo mundo curtindo o nosso programa, também pelo YouTube, no TMC News BR, participe do nosso chat.
2: É, o Thiago Benedetti, motorista de aplicativo da Vila Ema aqui de São Paulo, falou que é o Superman do Christopher Reeve, que é o melhor de todos.
3: Muito
2: Mas
3: bem.
2: Vão participando, a gente vai lendo aqui as mensagens de vocês ao longo deste jornal. Bom, começando as notícias principais do dia, de fato, o ex-jogador do Botafogo, Tássio Maia dos Santos, de 41 anos, e o amigo dele são as duas vítimas da queda de um muro em Santa Teresa, na região central do Rio, durante uma forte ventania com rajadas de 100 km por hora. Infelizmente, né, não foi só São Paulo que sofreu muito com o vendaval, Rio de Janeiro também. A gente vai para lá com o Léo Rezende, que traz as atualizações. Fala, Léo.
6: É isso, Mayara. Essa ventania que atingiu aqui o estado de forma generalizada a partir de mais ou menos 4 horas da tarde, causando a morte desses dois homens após a queda desse muro no bairro de Santa Teresa, no centro. Além do Tássio, ex-jogador do Botafogo, o amigo dele, que também estava com ele nessa ocorrência, era o Vandré Cordeiro. Os dois morreram na hora ali após serem atingidos. Vandré deixa a esposa, que está na reta final da gravidez do primeiro filho do casal. Como você bem disse, foram rajadas aí de mais de 100 km por hora, registradas em algumas regiões, muitas ocorrências na cidade inteira, árvores caídas, causando um verdadeiro nó ali no trânsito, né? As ventania começou por volta das 4 horas da tarde, às 5 já começa aquele movimento do pessoal voltando para casa, no horário do rush, então a cidade deu aquele verdadeiro nó. A prefeitura informou que 220 árvores caíram na cidade, em que os corpos de bombeiros do estado precisaram atender, né, essas ocorrências. Ao todo, o corpo de bombeiros ainda informou que foram 300 ocorrências em todo o estado, juntando região metropolitana, capital, Baixada Fluminense, enfim, Costa Verde também foi um local muito impactado aqui no Rio de Janeiro. Os ventos provocaram também falta de energia. Até há pouco, 500 mil imóveis ainda sofriam com falta de energia, pessoas aí com quase 24 horas sem luz, ainda sofrendo o impacto dessas ventanias. A gente inclusive está em contato com as concessionárias para entender como é que está funcionando o restabelecimento dessas energias em alguns pontos do estado, e a previsão para hoje é de ventos moderados e com possibilidade de rajadas fortes a moderadas pontuais em algumas regiões aqui do estado. Agora aqui a gente fala ao vivo da Barra da Tijuca, na zona oeste do Rio, abriu um solzinho, a previsão até aqui para a capital especialmente era de um tempo nublado, mas para o estado como um todo ainda há previsão de ventos. A gente vai seguir acompanhando, né? E a gente também reforça aqui o apelo à população para ficar atento agora a essa previsão de hoje e ficar no local,
5: Leonardo,
6: seguro, caso essa ventania tome de novo aqui o Rio de Janeiro. Diga.
5: Leonardo, dá para prever quando é que vão ser esses ventos ou é do nada que aparece? Tem como as pessoas evitarem sair de casa na hora do vento?
6: A gente ainda não tem o horário exatamente, Alvarez. São 11, aqui falando do estado, né? São 11 estações da capital, perdão. São 11 estações aqui na capital fluminense, administradas pela prefeitura, aeronáutica e também pelos aeroportos, que vão medindo ali, de tempos em tempos, a possibilidade desses ventos fortes, e eles começam a emitir esses alertas. Ontem, por exemplo, já foram emitidos alguns alertas, mas não na intensidade do que aconteceram. Hoje já foi adiantado, né, depois do caos de ontem, que esses ventos podem vir a acontecer, mas a gente ainda não tem os horários certinhos de como isso pode vir a atingir aqui o estado do Rio de Janeiro e a cidade também. É acompanhar de fato as redes sociais, hoje, né, virou o veículo oficial das autoridades, a gente acompanha e traz aqui na TMC também para nossa audiência informações sobre esses alertas que vão ser dados pela Defesa Civil.
2: Aqui em São Paulo, pelo menos, meninos, a Defesa Civil ainda deixou o estado em um certo tipo de alerta, especialmente o litoral. Então a ordem é não mergulhar, não ir para a praia hoje, quem está no litoral norte, litoral sul, mas a gente traz mais informações ao vivo, né, Tomás?
3: É isso, e ontem tivemos ventos com velocidade de 125 km por hora no interior de São Paulo, é uma coisa assim que me soa completamente absurda, não é algo dentro da nossa normalidade com o que nós estamos acostumados. A gente viu as imagens aí no Rio de Janeiro, uma bicicleta sendo levada, parece coisa de filme americano, na verdade. É impressionante, impressionante.
2: A gente está acostumado a ver isso no verão aqui em São
3: Paulo.
2: Pois
3: a gente está em julho, gente, no inverno, né? Há mais de um mês no inverno.
2: Foi um cenário de verão, que geralmente faz aquele calorão, aí no fim da tarde vem uma ventania, enfim. Mas o governo de São Paulo chegou a deslocar o gabinete de crise após a ventania causar a morte de 3 pessoas nesta quarta-feira. Isso está falando de estado, a cidade não teve morte, por enquanto, nada foi registrado. As equipes da Defesa Civil estão em Peruíbe, que é no litoral sul, para acompanhar a resposta aos estragos causados pela passagem da frente fria. Na verdade, foi uma frente fria com um sistema frontal. Bom, não interessa, a verdade é que o mundo está mudando, a gente está sentindo isso na pele. O próprio Alvarez, esses tempos, teve que deixar a casa dele por causa de incêndios, a gente já vai falar sobre isso, mas agora é hora do repórter Wailan Bernardo trazer mais informações daqui de São Paulo. Fala, Wailan.
7: Olá, Mayara, Tomás, Alvarez, como você disse, agora as equipes da Defesa Civil com o gabinete de crise já estão em Peruíbe para poder dar respostas mais rápidas ao que aconteceu aqui em São Paulo. Como estávamos acompanhando, no Rio de Janeiro também teve bastante destruição, e aqui em São Paulo a tarde de ontem ficou marcada por mortes, 3 mortes que aconteceram devidas ao temporal. Em Santos, um homem em situação de rua morreu depois que uma árvore caiu no bairro Estuário. Em Cesário Lange, na região metropolitana de Sorocaba, um homem morreu após uma árvore cair sobre o carro que ele estava dirigindo. E em São Sebastião, no litoral norte, um pescador morreu depois da embarcação que ele estava também ser atingida pelo temporal. Outras pessoas que estavam ali foram resgatadas e, felizmente, estão bem, não correm risco de vida. Esse gabinete de crise, ele é construído por autoridades de segurança, representantes da Defesa Civil e também de órgãos que trabalham aí ajudando, prestando uma assistência social, além das concessionárias do fornecimento de água e luz. Ontem também tivemos queda de luz aqui em São Paulo, principalmente em algumas estações, vagões que ficaram paralisados por mais de 2 horas, onde passageiros chegaram a quebrar uma janela para poder sair, e temos os registros por todo o litoral paulista, que foi a região mais afetada, onde nós vemos o mar muito agitado em muitas cidades. Os ventos mais fortes registrados foram em Itaporanga e Itaí, 124,9 quilômetros por hora que foram registrados. Eu conversei ontem com a tenente Ludmila da Defesa Civil, lá dentro da central de monitoramento, e ela estava falando que a previsão para hoje em São Paulo seria de algumas chuvas isoladas, ventos gelados, algo mais frio, mas não com os mesmos ventos fortes de ontem, e que depois de hoje o clima já começa a ficar mais ameno, então a gente já pode esperar um pouco mais de tranquilidade. Porém, fica aí o alerta, um susto que atingiu a todos, Rio de Janeiro, São Paulo, também alguns estados mais abaixo, como no Paraná, e que mostra a força do El Niño neste ano, onde nós precisamos ficar preocupados.
3: É uma loucura, a gente vai seguir falando sobre esses desastres naturais que atingem o Brasil, mas repare que o nosso Wailan Silva está de camiseta em São Paulo, a gente está em 22 graus, eu com essa camisa cheguei na rádio de camiseta, só pus a camisa depois porque estava sentindo muito calor. E ontem, como eu mencionei aqui, saí de casa para vir fazer o programa com calor, cheguei aqui, tava frio. Quer dizer, é uma loucura, é uma loucura. A quantidade de ventos que castigaram São Paulo, capital, interior, litoral, ontem e agora já faz calor. A temperatura oscilando bastante e esses ventos que preocupam demais. E no Rio Grande do Sul, as fortes chuvas provocaram danos em pelo menos 128 municípios, deixando mais de 1000 pessoas fora de casa desde segunda-feira. Daqui a pouquinho a gente vai até lá, já já, com o Luiz Fernando Hanisch atualizando sobre essa situação. A gente vai primeiro com o primeiro bloco da Rádio Uber e daqui a pouco muito mais aqui no Link TMC.
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10: 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Então, eu quero te sugerir aqui uma coisa muito simples. Você vai escolher um valor que não vai te fazer falta hoje e vai começar. Não espera sobrar, não. 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
2: 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Voltando aqui agora sim. Ah não, eu ia falar que a gente ia falar da chuva, mas já a gente traz essa história das chuvas no Rio Grande do Sul.
3: Sim, senhora.
2: Mas deixa eu aproveitar e já dar um oi para o meu amigo verdadeiro. Esse sim é meu amigo. Wilsinho Pedroso, analista político.
4: Ô, louco,
5: o que aconteceu?
2: Que ele resolve a minha vida.
5: O que aconteceu? Eu perdi alguma coisa.
2: Você não perdeu, não. Você lembra que você me falou aqui?
5: Sabe por que ela tá triste? Porque ela não tava na nossa postagem sobre o Neymar ontem. Ela queria ter entrado na polêmica,
2: mas não entrou,
5: tá triste.
2: Assim. Você acha que eu quero? Não, eu não quero hate pro meu lado, não. Eu não falei nada, vou estar na postagem porque melhor eu ficar quieta, né? Tudo bem, meu amigo maravilhoso, meu senhor Pedroso, seja bem-vindo sempre.
4: Ei, tô no labirintite hoje que só pela causa mesmo.
2: Só por mim você veio, né, meu
4: pela
2: amigo?
4: Pela causa.
2: É isso, muito bem. Porque a gente já vai trazer, né, vamos começar a trazer alguns assuntos de Brasília que são de interesse de Wilsinho Pedroso, como uma auditoria do Tribunal de Contas da União que analisou uma amostra de 1.000 transferências via emendas PIX. Veja bem, lá vem elas de novo, né? Identificou, vá lá, irregularidades em 82% dos repasses fiscalizados. Tipo, 8 em cada 10 repasses de emendas PIX tinha irregularidades. Que coisa, não? Quem explica tudo pra gente é o Murilo Hernandes. Fala, Murilo.
6: Muito boa tarde para você, Maiara, todos que estão nos acompanhando. Isso mesmo, é importante a gente lembrar antes o que são as emendas PIX, né, para o ouvinte que está nos acompanhando. Bom, as emendas PIX, elas são os recursos que os parlamentares enviam diretamente aos estados e municípios sem a exigência de um convênio prévio. Então, como essa verba entra direto na conta do ente local sem a destinação vinculada a um projeto específico, o modelo reduz as etapas formais de controle para esse tipo de repasse. Aí, dado essa questão, então, o Tribunal de Contas, ele concluiu que a auditoria sobre esse tipo de transferência e identificou falhas em 82 das 100 amostras analisadas, Maiara. A irregularidade atingiu 82% dos 73 municípios e 2 estados contemplados pelos repasses das emendas PIX. O prejuízo potencial aos cofres públicos é estimado em R$49 milhões, que é o valor que corresponde a 25% de todo o montante auditado pela equipe técnica do TCU. O relatório também detalha que R$26 milhões do prejuízo decorrem da falta de transparência e do uso de contas bancárias inadequadas. Os outros 14 milhões envolvem pagamentos sem comprovação fiscal e o resgate refere-se às obras paralisadas, à inexecução de projetos e o superfaturamento. O levantamento atende a uma determinação do ministro Flávio Dino, que também é relator do caso, e segue aos anexos do processo que questionam a constitucionalidade do modelo de emendas na corte. Em paralelo, o TCU também determinou a abertura de processos de tomada de contas especial para cobrança de ressarcimento e estabeleceu um prazo de 20 dias para o Ministério da Gestão ajustar a segurança do sistema do TransferGov. Volto com vocês.
3: Valeu, Hernandes. Eu, sinceramente, vou pedir ajuda aqui dos universitários, entre aspas, Maiara, Alvarez e Wilsinho, para eles tentarem me explicar por que que a emenda Pix, aliás, eu detesto o nome, né? Não tem nada a ver com o Pix, na verdade, e o Pix é uma coisa tão boa para mim, tão positiva, e acaba entrando aí de maneira pejorativa no nome desse mecanismo que para mim é inexplicável, o que facilita aí o repasse de dinheiro sem maiores explicações, sem convênio, sem transparência, né, Wilson? Então me explica por que que é permitido isso.
4: Porque tudo que não tem transparência, o mal feito é mais fácil de ocorrer. É essa a explicação. Porque se você for ver até...
3: Uma vergonha.
4: E não é. E sabe o que é uma vergonha? É quantas vezes nós já comentamos sobre isso.
3: Pois aqui. É.
2: Toda vez que é
4: quantas
2: um...
4: Quantas vezes...
2: É um vazamento de dinheiro.
4: É isso. O que me deixa com perplexo é sempre o TCU. Trazer essa questão da falta de transparência das emendas, mas também, ao mesmo tempo, não criar um sistema de acompanhamento junto com o Congresso.
2: Mas aí o Congresso vai querer. Seja, é isso que eu tô te perguntando. O Congresso, que é o que mais usa emenda, e vamos falar sério, aqui, que mais usa emenda para fazer conluio político, para também tirar um pouquinho aqui de um lado, tirar do outro, vão querer que fiscalize melhor, que seja transparente?
4: Mas não dá só para trazer a notícia que 84% das emendas tem algum tipo de problema. Tem que trazer 84% tipo de problema e, de alguma forma, demonstrar um novo caminho, até para deixar constrangido os deputados e os senadores. Se eles vão ficar constrangidos, eu acho que não vão ficar, mas tem que criar um movimento. O que não pode é só ser um tribunal de fiscalização.
2: E não acontecer nada.
4: E não acontecer nada. Porque, senão, a semana daqui um mês, dois meses, ou no próximo mandato, o ano que vem, em 2027, nós vamos estar falando e analisando a mesma notícia.
2: E eu lembro que a gente trouxe o levantamento sobre emendas destinadas à saúde, que tinha cidade lá não sei aonde, que ganhou R$1.400 por cidadão e outras 40 centavos. Lembra que a gente estava falando sobre isso?
4: É isso.
2: E que as emendas
4: falando
2: parlamentares garantiram mais dinheiro com carro que fica nas prefeituras, material de escritório, cadeira para SUS, para atendimento no SUS. E não tinha
4: medicamento,
2: equipamento para fazer mamografia. Um absurdo gigante.
5: Deixa eu dizer uma coisa para vocês aqui. Esse negócio de emenda Pix está fazendo 500 anos agora. Vai completar 500 anos em 1534. Isso. A primeira emenda Pix foi quando Dom João. Dom João falou o seguinte: ó, eu vou distribuir, vou fazer uma rachadinha do território brasileiro em capitanias hereditárias. E vou mandar uma emenda Pix para 12 nobres diferentes, cada um vai ser dono de tudo isso aí. Aí eles fazem o que eles quiserem aí, pelo menos tá ocupado.
3: Então, Duarte da Costa, Tomé de Souza.
5: É a história do Brasil.
3: Foram os primeiros beneficiados.
2: Da emenda Pix.
3: Se eu tiver em dia com as aulas da quinta ou sexta série, né? Os primeiros governadores gerais.
2: Ai, enfim. Vocês dois me matam.
3: Mas é isso.
5: Então, tá fazendo 500 anos, gente. A gente não mudou nada. A gente não conseguiu melhorar.
3: É lamentável.
5: Porque corrupção vicia. Corrupção vicia não só quem está corrompendo, como quem está sendo corrompido, como a justiça, o executivo, vicia tudo, é tudo viciado, então não tem jeito, é difícil.
4: E na verdade a gente não tem, pelo menos a gente agora nesse momento, não teve acesso a essa documentação do TCU, mas deve ter de tudo lá, né? Deve ter emenda que era de um partido e que de um deputado que era vamos dar um exemplo, de São Paulo, que está indo para Pernambuco, sem explicação nenhuma. Tem as emendas que fizeram o Valdemar Costa Neto ter bloqueio de bens de 134, no valor de 134 milhões, ou 119 milhões, porque ele comandava, como presidente do partido, as emendas dos deputados, inclusive de um deputado aqui de São Paulo, que é o Tiririca. A maioria das emendas do Tiririca foi o Valdemar Costa Neto que indicou. Tudo bem, até acho que o Tiririca não ia. Até acho que o Tiririca não ia ter condições de indicar emenda para lugar nenhum, porque também nem presença ele tem no Congresso. Acho que ele fez um discurso. Mas a emenda tem que ser do parlamentar, do mandato. Não pode ser do dirigente do partido. O dirigente do partido é dirigente do partido. Cuida do fundo eleitoral, cuida do fundo partidário, mas não das emendas de um deputado que foi eleito no estado de São Paulo, no Rio de Janeiro, em Minas Gerais. É difícil isso.
3: São 3:28 no Rio Grande do Sul. As fortes chuvas provocaram danos em pelo menos 128 municípios, aquilo que a gente falava no começo do programa, e mais de 1,000 pessoas ficaram fora de casa, estão fora de casa desde segunda-feira. Quem atualiza essa situação no sul do país pra gente, direto de Curitiba, é o repórter Brian Valêncio.
7: Tomás, os números já são maiores. Acabou de sair um boletim da Defesa Civil e são 136 cidades que reportaram danos aí pelas chuvas, ventanias e temporal. Ao todo, 1.134 pessoas estão fora de casa, aí entre os desalojados e os desabrigados, devido às chuvas das últimas 2 semanas, e a previsão é que continue assim. Hoje diminuiu, deu uma trégua lá a chuva, principalmente nesse início de tarde. Aqui no Paraná também não está chovendo hoje, ontem choveu bastante, mas hoje deu uma amenizada. A ideia é que essa frente fria está caminhando para o sudeste. O problema é que vai continuar enchendo ali os rios. Então, por exemplo, a região de Porto Alegre, região metropolitana, as ilhas estão com riscos ainda de inundação até sábado. O rio Guaíba, né, que banha toda aquela região, vai continuar enchendo até sábado, isso de acordo com a Defesa Civil, apesar da expectativa de menores volumes de chuva ao longo desses próximos dias e também no final de semana. Olha, eu estou até com a nota que acabou de chegar aqui da Defesa Civil, informando que há risco, sim, de alagamentos em algumas cidades devido às cheias de pelo menos 7 rios. E aí as cidades que eles citam são Dona Francisca, Eldorado do Sul, Lajeado, Taquari, São Sebastião do Caí, Montenegro, Taquará, Canoas, Gravataí, Cachoeirinha, Itaqui e Uruguaiana. Esses municípios com risco de cheias, de alagamentos hoje, devido aí a subida de pelo menos 6 rios lá no Rio Grande do Sul. Então parou de chover, mas devido a essa alta dos rios, o alerta segue ativo e a Defesa Civil segue trabalhando.
2: Obrigada, viu, Brian? Eu só quero deixar uma coisa aqui muito clara, que a gente fala, porque o tempo tá ruim, o tempo foi causador do estrago, as chuvas destruíram tal coisa, tudo bem, a gente tem as mudanças climáticas que estão aí, as tempestades estão mais severas, as ventanias estão mais severas, o calor tá mais intenso, só que as autoridades já estão sabendo disso, ó, há muito tempo já se sabe que isso tava para acontecer, a gente tá falando desse El Niño forte há muito tempo e não dá pra gente só culpar o tempo por tudo que tá acontecendo. Ontem mesmo o Alvarez falando defender. Aqui. Mas você mesmo está falando ontem aqui. Teve terremoto no Japão. Qual que foi o estrago?
8: Sim.
2: Um baita terremoto.
8: Zero. Pequenininho.
2: Entendeu? Acontece um terremoto desse aqui. O que que acontece? Nossa, claro. Não, é óbvio que a gente não é melhor se preparar para pegar o dinheiro e botar para se preparar para chuva do que para terremoto.
8: Só um ponto, Mayara.
2: Claro.
8: Só um ponto para colocar nisso que está falando. Concordo com você. As autoridades têm que se preparar. Todo mundo foi lá em Paris algum tempo atrás, assinou aquele acordão lindo lá. Uhum. O mundo não cumpriu, não tem um único país que cumpriu o Acordo de Paris, tá? Nenhum. O Brasil não cumpriu, a própria França não cumpriu. Claro que os Estados Unidos foram os que mais cumpriram porque saíram do acordo. Mas sabe qual é o problema? É que existe um movimento contrário. Tem um movimento de negação da ideia de que existe um problema climático. Tem um movimento de que isso é uma coisa que não é importante, porque isso aí não me diz respeito, porque eu estou protegido, eu sou rico. Então, tem forças contrárias. Então, é sim um problema de autoridades, de políticos, de governantes, mas é um problema maior. A sociedade como um todo precisa voltar a falar disso. Parece que virou um assunto chato, né? Falar do meio ambiente, coisa de gente chata, né? E é um pouco, cansa ficar ouvindo essas coisas, mas cansa porque incomoda também. Então, cabe a nós voltar a trazer esse assunto para a pauta com mais frequência, como se fazia alguns anos atrás.
2: Faço também.
3: Que coisa, né? Eu lembro em 1992, por conta da Eco 92, vocês vão se lembrar, eu fiz um trabalho de educação moral e cívica na escola, ou SPB, não lembro exatamente, mas eu fiz um filme sobre ecologia, chamado Uma Aventura Ecológica. E uma das falas do roteiro era exatamente essa, que o ecologista é chato pra caramba, mas é um chato necessário. Eu tô falando de 1992, hein? 34 anos atrás.
4: O meu educação moral e cívica era um coronel do exército.
3: É mesmo? Olha,
2: faz sentido. Ah,
3: muito bem.
2: Agora a gente vai abrir espaço para cada cidade da TMC trazer a notícia da sua região. 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
23: Opa, muito boa tarde, hein, pra você, ouvinte sintonizado aqui nos 88,7 FM da TMC Belo Horizonte. Bruno Marum por aqui, seja muito bem-vindo, muito bem-vindo. Te faço companhia ao longo desta tarde, vamos juntos hoje, quinta-feira, 30 de julho. Capital Mineira, neste momento, com aquele tempo, né, de verão. 30 graus a temperatura, sol entre nuvens, né, e o calor e o tempo seco estão aí, continuam por aqui. Quem está chegando comigo também é o Pedro Gonçalves. Ele tem atualizações do trânsito. Vamos ver o que o Pedro tem de novidade para a gente. Seja bem-vindo, Pedro. Boa tarde.
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25: 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Boa tarde para você, Marum, e pro ouvinte TMC. Começamos destacando a Avenida Cardeal Gênio Patielli, que tem lentidão no caminho pro BH. O motorista reduz a velocidade já na Praça da CEMIG e vai assim até o viaduto do Anel Rodoviário por excesso de veículos. Nesse momento, quem está em Betim pode passar pela Via Expressa, que tem situação melhor. Depois disso, trânsito bom e no sentido oposto, mais filas do viaduto do Anel até a Praça Papa João 23, de novo por excesso de veículos. Revis Pressa de novo compensa. 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
23: Valeu, Pedro. Pedro volta na próxima hora com mais atualizações do trânsito pra gente. Falar de política, pessoal, porque as convenções partidárias entram em reta decisiva, né? Reta final, a partir de amanhã, né? Prometem aí movimentar o cenário das eleições aqui em Minas Gerais. Em 4 dias, os partidos vão oficializar candidaturas, consolidar alianças e também definir estratégias para a campanha eleitoral, com destaque para os encontros do PT, do MDB, o PSD de Dado, o PSB de Bola e também da Federação União PP aqui no estado. Lembrando que o prazo final, né, para a realização das convenções e a deliberação sobre coligações é na próxima quarta-feira, dia 5 de agosto. A primeira convenção será realizada amanhã, né? Amanhã, sexta-feira, pela manhã. Patrus Ananias deve ser oficializado como candidato do PT ao governo de Minas Gerais. Um encontro que também reúne o PC do B e o PV está marcado para 9:30 da manhã na sede estadual do PT aqui em BH. Sábado será a vez do MDB confirmar a candidatura do presidente da Câmara, né? Ex-presidente da Câmara Municipal de Belo Horizonte, Gabriel Azevedo, durante convenção marcada para as 9:00 da manhã lá na Assembleia Legislativa. No domingo será o dia mais movimentado, né? Pela manhã, às 9:00, teremos o PSD de Dado com a convenção também na Assembleia para oficializar a candidatura do atual governador Matheus Simões, que vai disputar a reeleição. E à tarde, por volta das 15, está prevista a convenção do PSB de Bola. Embora o partido tenha marcado encontro, os bastidores indicam que a legenda vai decidir até domingo se vai lançar candidatura própria ao Palácio Tiradentes, tendo o ex-procurador-geral de Justiça, Dr. Jarbas Soares, como o principal nome, ou se vai integrar a aliança, né, liderada pelo Partido dos Trabalhadores. Encerrando a sequência de encontros aqui em Minas, na segunda-feira, próxima, dia 3, às 6:00 da tarde, a Federação União PP vai realizar a convenção também na Assembleia. A expectativa é pela oficialização da candidatura do ex-secretário de governo, Marcelo Aro, né, ao governo estadual. Porém, Cleitinho Azevedo, né, que foi aí excluído, né, digamos assim, enrolou, e aí o partido, né, cansou. Cleitinho deu coletiva ontem, disse que hoje também vai se encontrar aí com, né, com os líderes aí da legenda, né, dessa coligação. Vamos ver, né, se ele vai voltar a ser candidato ou se vão oficializar mesmo o Marcelo Aro somente no final de semana, que ficaremos sabendo. Talvez na segunda-feira teremos aí esta resposta. 3:40, daqui a pouquinho eu volto, hein, com mais destaques.
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2: Alvarez, é com você, meu querido. Você tá no silêncio aqui porque é sua vez.
5: Ah, então eu vou falar, porque vocês sempre fazem a aberturinha na volta. Eu tava esperando vocês fazerem a aberturinha pra eu falar. Mas sabe como é que é no teatro? Deixa que eu deixo, o cara não fala.
2: Nossa, deixei ele vermelho, gente. Tá que nem um pimentão.
5: O que eu vou falar é sobre os efeitos climáticos de novo. A gente tava falando lá atrás, no outro bloco. A Europa, como vocês sabem, está lidando com uma crise sem precedentes de incêndios que estão sendo causados pelas altas temperaturas no verão, mas esse é recorde em vários países, incluindo aí França, Espanha, Grécia, com prejuízo para todo lado e ainda ninguém sabendo o que, que vai acontecer, né? Já tem 11 mil mortes causadas pelo calor e por causa do fogo das queimadas também. O sudoeste da França que criou a própria tempestade. Era uma nuvem carregada de eletricidade que soltava raios e abria novos focos de incêndio a quilômetros de distância. 42 mil hectares de vegetação já viraram cinza na região francesa de Gironde. 220 mil pessoas tiveram que largar tudo e sair de casa. Móveis queimados, paredes destruídas, montes de cinza no que um dia foram casas. É isso que muitos espanhóis encontram ao voltar depois de esperar o fim dos incêndios nas regiões de Madrid e Ávila. O alívio, no entanto, não é para todo mundo. 10 mil moradores da província de Castellón, no leste da Espanha, seguem fora de casa. 3 bombeiros gregos morreram durante o combate. 2 ficaram presos no meio da fumaça na ilha de Creta. Na ilha grega de Paros, onde o fogo esvaziou 10 áreas, moradores hesitaram em deixar as casas para não abandonar os animais. Pacientes que estavam na UTI precisaram ser retirados às pressas num hospital na região de Muga, na Turquia, com um incêndio que avançava com a força do vento. Na Inglaterra, o fogo chegou a 5 quilômetros da usina nuclear de Sizewell B e fez as autoridades declararem incidente grave. Por hora, os bombeiros dizem que a operação nuclear está fora de perigo. Para os próximos dias, nenhum alívio à vista. Mesmo com focos estabilizados na França e na Espanha, uma nova onda de calor com temperaturas perto dos 40 graus mantém o risco alto e a União Europeia alerta. O fogo agora avança para o centro e para o leste do continente, com a tensão redobrada na Grécia e na Itália.
2: Algum comentário?
5: Hoje eu estou na França, né? Hoje eu acordei com uma tempestade.
2: Você tá brincando.
6: E aí é um susto, porque tava trovoadas de repente, depois de muitos e muitos dias de sol. E fui abrir a janela, vi que estava realmente acontecendo uma tempestade, estava chovendo, mas era consequência do incêndio. Então não era um alívio, durou pouco, deu uma molhadinha, mas era consequência desse tumulto todo causado pelo excesso de calor. Foi só uma, como se fosse a natureza dando uma regurgitada ali, mas voltando depois ao calor, que já está normal de novo, já está quente de novo.
2: Quem foram os famosos que deixaram as casas, que eu não lembro?
7: George Clooney.
2: É.
7: George Clooney.
2: Aí, deixou.
6: George Clooney se mudou pra França recentemente, né?
8: George Clooney, os famosos. Rodrigo Alvarez.
2: Só famosos deixando as casas. Gente, a gente tá brincando aqui, mas é uma notícia muito séria. Vou trazer outra notícia bem séria, que foram imagens que eu fiquei impressionada. Milhares de imigrantes vindos do Marrocos entraram nesta quinta-feira em Ceuta, cidade espanhola que fica no norte da África e que representa uma das únicas fronteiras terrestres da União Europeia com o continente. Vídeos flagram pessoas atravessando a nado ou escalando a cerca de segurança até que a polícia, sem conseguir conter o fluxo, abriu os portões. Só na última semana, mais de 1.500 pessoas já haviam chegado à cidade e o centro de acolhimento, com capacidade para 512 vagas, já está lotado. O prefeito da cidade pediu ajuda para o exército espanhol. O ministro do interior da Espanha vai viajar à cidade na sexta-feira para tratar da crise com autoridades locais Álvarez.
6: É importante explicar, isso aí não é de hoje, já teve várias vezes, no ano passado teve uma onda aí que levou centenas de pessoas também. Esse lugarzinho Ceuta é um dos dois enclaves que a Espanha mantém no que seria Marrocos, né? Do outro lado do Estreito de Gibraltar, dentro da África, e aí é muito próximo de uma vida das pessoas que estão ali em volta, só que a desigualdade social é imensa, né? Porque na verdade são enclaves espanhóis que tem o PIB espanhol, que tem o governo espanhol, que tem os recursos espanhóis, do lado de uma pobreza grande que é Marrocos. Então é uma pressão muito grande. Aí essas pessoas, o que elas fazem? Se elas nadarem sozinhas, elas sabem que elas vão ser pegas, então elas combinam de sair em grandes grupos para que a polícia não tenha o que fazer e acabe sendo obrigada a deixar eles entrar. Foi o que aconteceu dessa vez. Como é que você vai prender? A gente vê numa das imagens um policial olhando. O que eu faço com milhares de pessoas entrando? Então é uma questão de convulsão social realmente em Marrocos. O que eles esperam com isso? Eles esperam conseguir asilo e ser levados para a Espanha continental para, quem sabe, começar uma vida nova lá.
7: O outro território é Melilla, né, Álvarez? E me lembra muito o que acontecia no Muro de Berlim, né? Uma vida totalmente diferente de quem estava no lado ocidental e de quem estava no lado oriental da capital da Alemanha, que dividia ali a antiga Alemanha Ocidental e a antiga Alemanha Oriental. E só para não deixar nenhuma dúvida, quando a gente fala única fronteira terrestre, não é que é algum pontinho ali que liga de maneira terrestre a África e a Europa. Como o Álvarez explicou muito bem. É bem pertinho, mas tem ali o Estreito de Gibraltar separando a Europa da África, que como são dois territórios considerados espanhóis, são territórios espanhóis, mas são dentro do continente africano.
2: Isso, exatamente. Melilla um pouquinho mais longe.
6: Tem uma sabedoria, né, que quem estuda fronteira aprende rápido, que é o seguinte: fronteiras são porosas. Você nunca consegue fechar 100% uma fronteira. Você vê o caso americano com o México, é impossível você fechar a fronteira. Na realidade, sempre vai haver uma migração quando houver desigualdade. É igual aquele experimento de água, né? Quando você tem um lado vazio, o outro tende a baixar, a água desce. É natural que uma pressão de um lado mais pobre vá resultar em ida dessas pessoas para o lado mais rico. Então, isso vai continuar acontecendo, né? Mas esse volume é sem precedentes. São milhares de pessoas. Falou-se em mais de 1.000. Mas o próprio o prefeito lá não sabe quantas são, ele calcula em milhares de pessoas.
7: Ah, só mais um
6: detalhe. Vê a felicidade das pessoas quando elas cruzam,
7: exato,
6: né? Elas estão se sentindo assim: eu consegui sair do inferno e cheguei no paraíso. E muitos, isso é um problema para a Espanha, muitos são menores de idade.
2: Vão precisar de ajuda do governo, com toda certeza.
7: Num comunicado, eu não lembro exatamente qual representante do governo espanhol afirmou que todos que entraram ilegalmente vão retornar. Como o governo da Espanha vai conseguir isso, o exército, enfim, a gente não sabe. Mas a intenção é que todos retornem a Marrocos.
6: Não é difícil, Tomás, achar eles, porque esse lugar, Ceuta, né, que é um departamento espanhol ali, ele tem 20 quilômetros quadrados só.
7: Tá.
6: É muito pequenininho. Então é muito fácil você encontrar as pessoas ali. Mas o sonho deles é que o Ministério do Interior da Espanha vai conceder asilos, asilo a pelo menos uma parte deles.
2: Bom, continuando por aqui, eu não posso mais ir para a Argentina buscar meus vinhos. Brincadeira, é porque eu... É assim, né? Na Copa eu fiz umas postagens ali, né? Falando da Argentina, falando mal. Mas, pelo amor de Deus, falando mal.
7: Falando mal, Beck?
2: Ai, meu tiozão do pavê. Bom, é porque eu tô falando isso.
7: Tiozão do pavê é agressivo. Vou até tirar o óculos pra parecer mais jovem.
2: Né? Não, é pra piadinha de tiozão do pavê, Tomás.
7: Dando resistir, você falou de vinho.
2: Ninguém
7: falou
2: chamou
7: mal,
2: também aqui,
6: dando assim. Voadora, não. Voadora não vale.
2: Ô, louco. Mas, gente, o assunto é sério aqui, porque, olha, o presidente da Argentina, Javier Milei, assinou um decreto de emergência que permite barrar a entrada ou expulsar do país estrangeiros que incentivem discriminação ou violência contra os argentinos. Gente, não foi isso que eu fiz, tá? Tô deixando muito claro. A medida foi anunciada em meio a uma crise diplomática grave com o Brasil. Inclusive, eles lançaram recentemente uma lista gigantesca de youtubers no mundo, né? Youtubers, influenciadores que estão proibidos de entrar na Argentina. Bom, tudo começou, no caso do Brasil, no sábado, quando Milei, durante um evento aqui em São Paulo, chamou Lula de presidiário, se referiu ao ministro do Supremo Tribunal Federal, Alexandre de Moraes, com um xingamento, que foi o quê? Careca o quê?
7: Era
2: careca alguma coisa, que eu não lembro.
6: Lixo.
2: Lixo careca. Lixo careca. O Itamaraty classificou as falas como um episódio sem precedentes, convocou o embaixador argentino para explicações, o que é muito sério, tá, gente? Quando um país convoca o embaixador para explicações, é uma crise diplomática séria. E manteve o embaixador brasileiro em Brasília por tempo indeterminado. O presidente do STF, Edson Fachin, também divulgou nota de repúdio. E o Lula minimizou o caso publicamente, questionando quem é Milei na fila do pão. Basicamente essa é a notícia, que já era esperado, né, que o Milei fizesse isso, mas enfim.
6: Agora vem cá, quem é que no Brasil discrimina a Argentina ou promove violência contra a Argentina? Eu não tenho notícia disso. Eu tenho notícia de argentino que discrimina brasileiro, que chama racista, brasileiro de macaco. É. Isso a gente sabe.
2: A gente brinca muito,
6: mas,
2: né?
6: Que é o que
2: a gente
6: não faz. Não costumo ouvir, não.
2: Exato, a gente brinca muito, a gente posta brincadeira e tal, mas eu não vi nenhuma manifestação criminosa.
7: Existe uma crítica que eu acho bem injusta por parte dos argentinos pro nosso tratamento dado a eles quando eles vêm pro Brasil para assistir a jogos de futebol. Que a polícia bate em argentino

0: apanhando por conta disso. Não tô defendendo que batam nos argentinos, não. Mas não é uma coisa assim, ah, chegou, o policial viu que o cara é torcedor do Boca Juniors e sai descendo o cacetete. Normalmente eles provocam e muito, Álvares.
1: Nós vimos. Só pra deixar claro aqui, é visão de leigo ou de especialista?
0: de quem já viu isso acontecer muitas vezes, inclusive dentro de estádio.
1: E nós vimos as imagens em Copacabana no dia que a Argentina perdeu. Perdeu o jogo pra Alemanha. Isso. Eles provocando os policiais, indo pra cima dos policiais e borrachada neles.
0: Muito bem. Rádio Uber, último bloco da Rádio Uber nesse link TMC, daqui a pouco a gente volta.
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3: Agora para você, o Vitor Matsubara no quadro Giro da Uber.
4: Motorista parceiro e parceira, eu sou o Vitor Matsubara no volante com você em mais um Giro da Uber. O mercado de carros novos está passando por uma transformação nos segmentos de entrada. Tudo porque os SUVs compactos estão dominando os lançamentos no Brasil. Todo mundo percebeu que os SUVs, aqueles carros com suspensão um pouco mais alta e acessórios que os deixam com uma cara mais off-road, fazem muito sucesso. Agora, as montadoras resolveram replicar essa receita no segmento de entrada. Dois dos lançamentos mais recentes de 2026, Chevrolet Sonic e Hyundai i20, são hatches, mas com cara de SUVs. Esse deve ser o futuro do segmento, que cada vez mais aponta para os carros mais altinhos e com visual mais invocado. Eu sou o Vitor Matsubara, direto para a Rádio Uber.
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1: 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Já de volta agora diretaço até as 5 da tarde. Eu preciso ler uma mensagem que chegou aqui no 11972221001 que diz o seguinte, ó. Olá, pessoal do Link TMC. A sinergia entre Alvarez Tomás e a lindíssima Mayara Bastianello é sensacional. Mas preciso dizer, o alto astral e a leveza da impagável Bastianello fazem toda a diferença. Cuidem bem desta preciosidade. Fica quieto que eu tô... Para de me fazer menos working.
2: Ô, pessoal, manda retirar da sala. Manda retirar da sala.
1: Você tá me interrompendo, dá licença. Da sala, por favor. Jornalismo de responsabilidade feito com a irreverência única da Mayara é o que a comunicação precisa hoje. Sou fã demais. Obrigada, Rio do Gustavo.
3: Você plantou isso aí,
4: Cai no golpe quem quer, tá aqui, assinado mãe.
1: Nada, foi o Rio do Gustavo de Itajubá, sul de Minas. Um beijo pra você. Pronto, só quis deixar isso registrado.
5: É biscoiteira que fala, Mayara?
1: Eu sou biscoiteira, eu sou mesmo. Boa. Adoro um biscoiteiro.
2: O que quer dizer ser biscoiteira? Não peguei essa aí, não.
1: É isso, por exemplo, você posta uma foto no Instagram pra pessoa comentar, curtir. Daí você joga confete, isso é biscoitar.
6: Infelizmente dei uma cortada.
5: O Antônio Ferreira, Calil, vai na onda do. É Rildo que mandou a mensagem?
1: O Rildo,
5: A Mayara poderia ser uma heroína a respeito da nossa enquete. O João Bispo diz que é uma difícil escolha, mas fico com o Robert Downey Jr. Um pouco atrás vem o Christian Bale, o Batman. Vou contra a maré e não curto muito o super-homem do Christopher Reeves. A nossa enquete é quem é o super-herói mais carismático, o Homem-Aranha do Tom Holland, o Robert Downey Jr. como Homem de Ferro, o Superman do Christopher Reeves.
2: Então eu vou votar em Mayara pra Mulher Maravilha.
1: Pronto. Mayara pra Mulher Maravilha. Nossa, gente, eu tô me achando hoje.
5: É isso? O Diego Antônio achou a enquete uma porcaria. Democraticamente tô lendo aqui.
1: Claro.
5: O CFC.
2: Justificou, pelo menos?
5: Não, falou que perguntou se isso é jornalismo. Claro, é jornalismo. A gente vai falar
1: notícia,
5: sobre o tema.
1: Notícia.
5: O CFC também não gostou. Já o Hamilton Ferreira diz que é nosso fã, também elogia a Mayara. Ele é metalúrgico, acompanha o programa desde sempre, tá ouvindo a gente. A Sandra Rosa também conosco. Obrigado, Sandra, pelo carinho. 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
1: Aos que reclamam da enquete, 11972221001, manda mais ou menos por volta de 1 da tarde, que é quando a gente tá preparando o jornal, daí a gente faz a sua enquete. Ajuda a gente a fazer esse jornal.
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1: E a Secretaria do Tesouro Nacional informou que a dívida pública federal cresceu, 2,6% em junho, que representa cerca de 240 bilhões de reais a mais nos já trilhões devidos. Mas enquanto a dívida aumenta, a arrecadação também sobe, claro. Quem explica tudo pra gente é o Adrian de Almeida, direto de Brasília. Fala, Adrian.
7: Olha, pessoal, com esse aumento da dívida pública federal, ela chegou a 9,27 trilhões de reais agora em junho. Em maio, se a gente fazer uma comparação, essa dívida pública ela estava em 9,03 trilhões de reais. De acordo com o Tesouro, a dívida ela subiu em junho agora muito por conta da emissão de 149,6 trilhões de reais em títulos públicos no mercado interno, né? E como a gente disse, sobe a dívida pública federal, mas também subiu a arrecadação aí por conta das receitas federais, né? Totalizou 264,4 bilhões de reais agora em junho, o que representa um crescimento de 7,7% se for comparar com o mesmo mês do ano passado. Isso já descontada a inflação. No acumulado do primeiro semestre de 2026, as receitas somaram cerca de 1,5 trilhão de reais, apontando então aí um avanço real, né, de 6,6% frente aos seis primeiros meses aí do ano passado.
5: Obrigado, Adrian. E antes de vocês comentarem sobre essa informação trazida pelo nosso grande Adrian lá em Brasília, vou trazer outro destaque, que acho que uma coisa combina com a outra. Enquanto a gente tem recorde de arrecadação, tem também de inadimplência. O endividamento com bancos brasileiros bateu recorde em junho, mesmo um mês depois do governo lançar o Desenrola 2.0, programa que, você sabe, ajuda a renegociar dívidas. A taxa ficou em 4,7%, a maior desde que o Banco Central começou a medir esse índice em 2011. Então, a maior taxa em 15 anos. Pelo menos em 15 anos. Entre pessoas físicas, o problema é ainda maior, 5,6%, também recorde. Apesar disso, o governo já renegociou mais de 22 bilhões de reais em dívidas pelo programa e decidiu prorrogar a adesão até o dia 31 de agosto. Segundo a Serasa, quase metade da população brasileira está com o nome sujo hoje. Quase metade da população brasileira. É muita coisa, Álvares.
2: É coisa demais, é coisa demais. Isso está mostrando o que a gente falava ontem, né, Tomás? A gente falava ontem da dificuldade de gerar mais empregos. Não é que está caindo, né? Até gerou emprego, mas foi menos do que se esperava, menos do que antes. A gente está vendo um problema sistêmico. Tem juros altos, tem guerra no mundo, tem combustível em alta, tem empresa investindo menos, gerando menos emprego. E aí vai aumentando a dívida. E ainda tem um negócio aí que a gente não pode esquecer. Os brasileiros estão gastando demais nas tais das bets. Os brasileiros estão gastando sem medida e aí estão ficando endividados muito por causa dessa inovação, essa novidade que é de uns anos para cá, poder jogar de dentro de casa, seja empresas brasileiras, estrangeiras. As pessoas estão gastando muito dinheiro com isso.
5: Desenrola aí, Wilsinho.
4: Em abril, a gente comentou sobre porcento, diz que tem uma dívida muito grande, ou seja, estão muito endividados. E essa família que está muito endividada pegou desenrola, não aliviou nada. E não alivia. Muitos, inclusive, pagaram a dívida e fizeram outra dívida, né? E fizeram outro tipo de dívida. Ou seja, se a gente não der uma educação financeira, e não é agora, tá? Tudo bem, agora ajuda, mas tem que dar educação financeira desde criança. O Brasil não está acostumado a preparar as pessoas para uma educação financeira. As escolas públicas não têm essa matéria, algumas particulares já têm, mas não é uma matéria educacional, é extracurricular.
1: É isso, às vezes.
4: Mas algumas escolas têm. Mas a educação financeira tem que vir desde criança. Não adianta quando o cara já está lascado, que você dá um dinheiro e ele já tem que pegar outro.
1: Agora, eu queria só trazer para vocês aqui o outro assunto, né? Porque é aqui assim, pau que bate em Chico, bate em Francisco, né? Vamos falar dessa dívida pública federal que cresceu. Aí a gente fala, é 2,6% que cresceu a dívida. Número pequeno, mas isso, né, de novo, em números absolutos, claro. 240 bilhões de reais a mais no que a gente já estava devendo, que é uma dívida trilionária. Vamos falar um pouquinho sobre isso também, sobre esses gastos desenfreados em programas eleitoreiros e etc e tal?
4: O problema é que a conta vem o ano que vem, né?
1: O gasto, outro mesmo, né? Não sei quem vai ser também.
4: Você sabe que muitas vezes as pessoas, eu vejo nas redes sociais falando assim, quero que Lula ganhe porque ele vai pagar a conta. Porque se ganhar outro, ele que vai ter que resolver o problema.
1: E vão achar que o problema é dele.
4: Isso, vão falar que a crise é dele. Parte nas redes sociais, eu escuto isso. Mas isso demonstra o gasto meio desarticulado, né? Sem nenhuma estratégia. E uma arrecadação, ou seja, o gasto de boca de jacaré e também a arrecadação boca de jacaré. Porque a gente vê muito, aumento de imposto. O ministro tinha até tinha um apelido de taxade, porque aumentava os custos e aumentava a arrecadação. E como aumenta a arrecadação? Com mais impostos. E a população não aguenta mais, porque o custo de vida está muito caro.
2: A gente fala disso aqui quantas vezes por semana, que o governo Lula acha que o dinheiro do cofre público é sem fim. Parece que o Brasil vive imprimindo dinheiro, arrancando dinheiro da cartola, gastando aos bilhões. A gente não dá notícia aqui de milhões de reais. Milhões de reais é só emenda Pix, aí fica até parecendo barato. Quando é governo, claro, o governo tem direito de gastar, mas gasta demais. gasta sem critério e

0: está gastando para ganhar a eleição, sabemos disso. E sabemos que grande parte dos gastos do governo do Lula esse ano é para garantir apoio na eleição em outubro. Então a gente está correndo um grande risco, já está correndo, né? De chegar até o 100% do PIB comprometido, né? Também 81%. É muito dinheiro comprometido. Isso é uma irresponsabilidade imensa do governo atual.
1: Alvarez, você disse no programa da semana passada, um assunto era muito parecido, que as notícias não são mais milhões, são bilhões.
2: Trilhões também da dívida pública. Exato. Mas enfim. Bom, uma nova pesquisa...
0: A dívida chega a trilhão, mas tudo que se aloca de dinheiro no Brasil começa em dezenas de bilhões. Bilhões.
2: É isso. Vamos trazer a nova pesquisa do Poder Data.
0: Esses 2% que você falou aí, Mayara?
2: Oi.
0: São 240 e tantos bilhões. Bilhões.
2: Exato. Pode parecer nada.
0: Parece que não é nada, mas é uma fortuna.
2: É. Podia resolver muita coisa, né? Bom, desculpa aí, pessoal. Vamos seguir aqui com a nova pesquisa do Poder Data, em parceria com o Instituto Aia, mostrando Lula tecnicamente empatado com 3 adversários num possível segundo turno.
0: De novo, gente, todo dia tem pesquisa. Como é que é isso? Quem é que país aguenta todo dia ter pesquisa? Isso faz mal pra saúde.
2: É difícil acompanhar, né? Mas vamos lá. Ele tá empatado tecnicamente com 3, mas é um pouco diferente, porque ele vinha ganhando em segundo turno em outras ocasiões. Mas vamos lá.
0: Ah, Flávio cada Bolsonaro... uma dá um negócio, mas é tudo mais ou menos a mesma coisa. Vamos ver.
3: Qual o resultado?
2: Ele deu oportunidade de ler isso aqui, que eu não consigo. É, empatado com 3 adversários num possível segundo turno. Falar quais são eles. Flávio Bolsonaro, Romeu Zema e Caiado, considerando a margem de erro de 2 pontos percentuais. Contra o Flávio, 46% e 46% pro Lula contra 43%. No primeiro turno, o presidente aparece com 41% contra 35% do Flávio. Já passou da margem de erro. Pesquisa também mostra que a maioria dos eleitores, 62%, dizem escolher o candidato pelas propostas e não por rejeição do adversário. Ah, que propostas são essas? Eu não sei até agora, aí, dos dois lados.
4: Essa
2: eu já não sei. Já na avaliação do governo, o cenário é mais desafiador para o Lula. 49% desaprovam o trabalho pessoal dele à frente do país, que era o que a gente estava falando lá, custo de vida. Pesquisa foi registrada na Justiça Eleitoral, ouviu 2.400 entrevistados com 16 anos ou mais entre os dias 26 e 29 de julho.
0: Deixa eu chamar a atenção aqui para um item que você trouxe aí, ó. A pesquisa mostra, como a gente destacou aí, que a maioria dos eleitores, 62%, de escolher o candidato pelas propostas. A Mayara entrevistou recentemente o Valdemar Costa Neto, que é o presidente do PL. Mayara, por favor, o que o Valdemar disse sobre as propostas da pré-candidatura de Flávio Bolsonaro?
2: Que não tem. Não tem. Que proposta?
0: Não
2: que
0: tem proposta.
2: Não existe. E que proposta é um absurdo.
0: Não, mas ele falou que não era importante, não foi?
2: Não, exato. Ele usou, eu já vejo o termo exato, mas foi um negócio do tipo assim, bobagem. Proposta é bobagem.
4: Eu não ouvi a entrevista e evidentemente que as propostas são muito, muito importantes e relevantes. Mas esse número dessa pesquisa, para mim, é absolutamente irreal. 62% diz escolher o candidato pelas propostas. Não é isso que você vê no dia a dia. O cara,
0: era isso que eu ia concluir.
4: O cara escolhe porque gosta de um e não gosta. Às vezes sabe porque gosta e porque não gosta.
2: Mas foi o que o Valdemar Costa Neto falou, que hoje em dia as pessoas não votam em propostas, as pessoas votam.
0: Mas aí a gente. Então, eu só tava querendo concluir. Eu trouxe isso aí para lembrar o quê? Para mostrar o quê? O que a pessoa fala para pesquisa não é necessariamente confiável.
4: Claro, então.
0: Não é necessariamente confiável.
1: E não é, e eu até falo nas minhas palestras, as pessoas não votam em proposta.
4: É,
1: as pessoas votam por sentimento. E dois sentimentos são muito fortes na decisão: medo e expectativa. Expectativa de que aquele candidato vai vencer o adversário, expectativa que aquele candidato vai resolver algum dos seus problemas, ou medo. Isso aí você vota o contrário. Eu não quero fulano, eu tenho medo do que ele vai fazer. E vota no ciclano. São os dois principais sentimentos de decisão.
0: Rejeição. O candidato fez alguma coisa que me ajudou, eu voto nele também.
2: Também.
0: O candidato lançou um pacotinho bom aí pra minha área, pro meu setor, eu voto nele, né?
4: Sem dúvida.
1: Então, sentimento, não propostas.
4: Verdade, verdade. Muito bem, a gente vai agora para Belo Horizonte, porque os bastidores políticos em Minas estão pegando fogo. O governador e candidato à reeleição, Matheus Simões, do PSD, rompeu com o antigo aliado, Marcelo Aro, que agora também deve concorrer ao cargo de chefe do executivo. De Belo Horizonte ao vivo, mais detalhes com a nossa Mariana Reis.
3: Boa tarde a você, boa tarde a todos. O governador de Minas Gerais, Matheus Simões, confirmou hoje que o Executivo Estadual rompe com o ex-secretário de governo, Marcelo Aro, do Progressistas. Isso porque, desde ontem, com o anúncio do Republicanos de que Cleitinho não será a escolha da legenda como candidato ao governo de Minas, ventilou-se a ideia de que o partido apoie uma chapa encabeçada por Aro em troca da cadeira de vice-governador. E o governador, então, Simões, considerou esse movimento do ex-secretário como uma traição ao povo mineiro e, em uma entrevista que ele concedeu mais cedo, disse que Aro ficou 4 anos, nas palavras dele, parasitando no executivo em prol do próprio palanque. Vamos ouvir um trecho do que disse o governador.
5: O secretário Marcelo Aro, ex-secretário, me comunicou hoje que está há algumas semanas negociando a candidatura dele ao governo do estado. Disse que eu deveria estar esperando isso, já que ele não estava satisfeito com a presença de Carlos Viana na minha chapa. Eu digo que a decepção acaba perseguindo a gente na política, porque a gente lida com gente de todos os tipos, né? Mas no caso dele especificamente, que foi meu aluno, a decepção é um pouco maior, porque foi abrigado no governo durante 4 anos.
3: Além de ex-secretário de governo, Aro também foi chefe da Casa Civil durante a gestão Zema. O candidato à presidência da República, inclusive Romeu Zema, disse que foi pego de surpresa com a possibilidade do ex-secretário se lançar como candidato ao governo de Minas. Disse que isso foge do combinado que os dois fizeram tempos atrás, de que Aro seria candidato ao Senado com apoio, então, de Zema. E isso não foi, então, essa costura que se mostra, né? Mostra que o combinado não está sendo cumprido. Volto com vocês.
2: Wilson Pedroso.
1: Deixa eu falar. Palanque para falar com o Bolsonaro. Marcelo Aro, PP. O vice, possivelmente, nessa articulação, Republicanos. O PL, com o seu presidente estadual, o deputado Domingo Sávio, PL, como senador. E aí tem mais um espaço, uma discussão para uma... alguma nova composição de outros partidos na segunda vaga para o Senado. No áudio do governador, assistiu o discurso do governador, acho que aqui não apareceu, eu não prestei atenção. Ele diz que ele sente muito incomodado, porque foi professor, mas ele diz, Zema foi traído. Ele trata como Zema tendo sido traído, porque o Marcelo Aro foi secretário de governo, né? Não é um secretário qualquer, é um secretário da pasta importante, que comanda, inclusive, as outras pastas. O secretário de governo tem o comando das outras pastas. É um cara de total confiança do governador. Mas eu falei ontem, demonstra, né? Hoje saiu pesquisa, Zema com 13%. Terceiro lugar, rei morto, rei posto.
4: 3%, né?
1: Mas no estado.
4: Ah, no estado.
1: Presidente, Real Time, perfeito. Ele 13%. Perfeito. Ou seja, rei morto, rei posto, e na política traição é sempre vista.
2: E com isso nos despedimos do nosso Wilson Pedroso. O Wilson parece aluno.
0: Só porque ele falou em traição, você mandou ele embora, né?
2: Traição, Deus que me livre, bate na madeira, né? Por favor. Mas na verdade, ele tá parecendo aluno que quer ir embora logo, entendeu? Como ele não tem mais assunto de política pra comentar, ele perguntou pra mim: falta prof, posso ir embora? Eu falei, pode. Beijo, Wilson. Até amanhã.
1: Beijo, valeu, pessoal.
4: Valeu,
1: Wilson.
0: Valeu.
2: Tocou o alarme, Fuca, do fim da aula, né? Bom, esse eu vou deixar essa próxima... Peraí, cadê? Aí, pro senhor, viu, Tomás?
4: Essa próxima que também está carregando no meu humilde computador, mas eu chego lá...
2: O que eu faço
4: lá
2: aqui?
4: Então, abriu. Pode ir, abriu.
2: Vamos lá.
4: É o Adrian de Almeida de novo?
2: É.
4: Ah, então abriu aqui pra mim. Então vamos lá. 4:20, horário de Brasília, foi feito em segredo há 3 dias... E só veio à tona agora. O documento em que o Brasil pede a mediação da Organização Mundial do Comércio contra as tarifas americanas foi divulgado nessa quinta-feira. Vamos tentar entender os detalhes desse documento revelado agora com o nosso Adrian de Almeida.
6: Olha, pessoal, o Brasil tem alegado aí que os Estados Unidos estão agindo de forma ilegal, né? Como se fosse uma injustiça, porque eles estão aplicando essas tarifas ao Brasil, mas não estão aplicando a outros países, né? Tarifas similares a outros países que também fazem parte da OMC. O que que contesta aí nesse pedido, né? Essas tarifas de 25% e de 12,5%, elas foram impostas pelos Estados Unidos aí pela seção 301. Essa taxa de 12,5%, também é importante lembrar que foi feita aí uma investigação pelos Estados Unidos e, de acordo com eles, o Brasil e outros 60 países não combatem de forma certa a compra de produtos de países que fazem trabalho forçado. O Brasil fala que, olha, que a gente, tanto aqui no Brasil quanto também a compra de outros países, a gente faz sim todo esse combate. Isso não está certo. O ministro do Desenvolvimento, Indústria e Comércio, Márcio Elias, ele disse, né, que esse tarifaço de 37,5% de muitos produtos brasileiros, ele pode ser fatal para vários setores. A gente vai ouvir agora um trecho da fala dele.
7: O problema é muito grave para quem sofre o problema. Aquela empresa que produz madeira, exportava 100% para os Estados Unidos, esquadria de madeira, molduras. Para quem exportava alguns pescados congelados, para essas atividades econômicas, a tarifa de 37,5%, ela é fatal. E se o Brasil deixa de ocupar esse mercado, outros ocuparão, e a recuperação do mercado é muito difícil, por isso que ela é injusta. Ela é ilegal do ponto de vista dos tratados internacionais, ela é indevida, de acordo com a motivação, mas para o povo brasileiro ela é injusta.
6: E olha, o Brasil alega que a Casa Branca agiu de forma unilateral. Apenas decidiram aplicar essas tarifas, não houve uma conversa, então eles recorreram à OMC, mas disseram que isso vai ser um gesto mais simbólico, porque hoje em dia a OMC ela está mais paralisada, ela está sem força para conseguir então reverter essa situação.
4: 4h22, Mayara.
2: A gente agora vai falar de um assunto que olha, bem interessante, que nos chamou a atenção aqui. Tem eletricista, meus amigos, ganhando o equivalente a R$1 milhão por ano, só para trabalhar na construção desses gigantes da inteligência artificial. A gente sabe, a inteligência artificial tá ali no virtual, mas para ela funcionar, ela precisa de gigantescos data centers, né, que é onde as informações são armazenadas, são geradas, etc. Segundo o jornal americano The New York Times, empresas como a OpenAI, Meta e Google estão contratando eletricistas e carpinteiros aos milhares para erguer justamente os centros de dados que sustentam a inteligência artificial. É um negócio tão grande que está tirando a mão de obra de outros setores da construção. E as próprias empresas de tecnologia já criaram programas de treinamento para formar esses profissionais mais rápido. E para piorar ainda, o Trump mandou um monte de gente embora do país. Então ainda realmente está faltando mão de obra. A gente vai tentar entender um pouco essa corrida por profissionais qualificados ali, ó, profissionais mesmo, pessoas reais. Né, e como que isso chega nas pessoas que trabalham com madeira e construção, com a Letícia Piagentini, que é marceneira. E eu já começo, viu, Letícia, bem-vinda aqui ao Link TMC. Bom, é uma certa vingança que a gente sente aí, né, que todo mundo fala, não, a IA está acabando com os empregos, e a gente vê que não, que nesse setor justamente da carpintaria, da marcenaria, enfim, tem bombado. Como é que você tem visto a tecnologia dependendo tanto do trabalho manual, hein? Boa tarde.
8: Boa tarde, obrigada pelo convite. Bom, eu não sei vocês, eu estou numa bolha de profissionais dessas áreas de serviços. O Brasil é o país do meme, então eu adoro que todo mundo da minha área tem colocado aqui memes do tipo, tô vendo aí a IA fazendo desenho e legenda de foto, tô aguardando ela vir assentar uma laje, colocar uma parede de pé. Então tá todo mundo empolgado com isso. E vejam essa notícia que mostra o quanto é dependente do trabalho manual. É incrível. Eu trabalhando nessa área, vejo que mesmo se a gente tirasse essa demanda específica, ainda é uma área carente de profissionais. Ainda é uma área com muita oportunidade de atuação. Então, é muito louco. Eu olho isso como várias das revoluções que a gente passou como humanidade. Então, revolução industrial, e vai acabar os empregos, e agora essa questão da IA. Eu acho que a gente tem que ter sempre o olho no peixe e outro no gato. Eu trabalho na área e também sou dona da minha empresa, então eu também não posso ignorar a existência da inteligência artificial no meu dia a dia. Mas eu acho que a gente tem que olhar as duas coisas e Essa matéria comprova muito isso.
0: Letícia, a gente tinha a impressão no Brasil antigamente que a mão de obra era muito barata. Antigamente a gente via o trabalhador manual, chamado trabalhador braçal, que não é o caso, né? Porque tem muita inteligência nisso, era visto como uma mão de obra barata. Me parece que isso mudou. Você hoje considera que um marceneiro é alguém que pode ter uma vida de classe média, pode comprar um carro bom, pode ir para o restaurante, ele está nesse nível de vida?
2: Já aproveita e te emendar. Letícia, conta rapidamente a sua história para o Alvarez, que eu conheço a história da Letícia. Letícia era executiva de multinacional, para você ter uma ideia.
8: Então, eu acho assim, a gente tem um país de N realidades e a gente tem muita gente que está nesse tipo de trabalho, não por opção, né? Está marceneiro, não é porque gosta, e daí a gente tem uma série de questões, né? Você não desenvolve o mesmo trabalho quando você é obrigado ou quando você gosta de fazer aquilo, enfim. Eu acho que tem oportunidade, sim, do marceneiro se tornar essa pessoa de classe média e ter uma vida boa trabalhando de marcenaria. Eu acho que, como quase tudo, falta muito investimento em educação, e até em convencer esse profissional de que ele precisa estudar, de que ele precisa se especializar, que ele precisa ser um profissional antenado e ir atrás de conhecimento e sempre estar se reciclando, porque a nossa área é muito assim. E também porque é uma área que você não tem uma faculdade, né? Pelo menos a minha, a marcenaria, você não tem uma faculdade. Você vai muitas vezes aprender empiricamente ou um conhecimento que você ganha do seu pai, do seu avô, do seu tio. Não foi meu caso. Como a Mayara falou, eu venho do mercado corporativo, trabalhava em multinacional, conheci a minha sócia lá. Hoje somos eu, ela e uma ajudante. Essa é a realidade. Eu brinco que é a Nano Marcenaria, mas a gente tem uma marca muito forte no mercado, até por sermos mulheres num mercado tipicamente, tradicionalmente masculino. Mas a gente começou defendendo isso, porque a gente não veio desse aprendi com o pai, a gente foi atrás de estudar. E a gente vê que muito desse estudo se paga hoje, que a gente consegue realmente colocar um valor no nosso trabalho que consegue pagar uma vida legal, né? E eu acho que devia ser isso para todos os profissionais da área.
0: Maravilhoso.
4: Letícia, uma pergunta, voltando um pouquinho para inteligência artificial. A gente estava falando sobre as coisas boas que a IA está trazendo para esse mercado, a necessidade da construção de grandes data centers, tudo isso que foi citado pela Mayara e explicado por você. Existe alguma coisa negativa? Porque eu, vendo como leigo, eu imagino inteligência artificial, de repente, atrapalhando o trabalho de arquitetos, de decoradores. Mas quem vai pôr a mão na massa, não sei, tem algum jeito lá na frente, a IA pode atrapalhar também o trabalho de quem põe a mão na massa com impressoras, de repente, super modernas, regidas pela inteligência artificial. Eu não consigo vislumbrar essa possibilidade, mas como eu disse, eu sou leigo nessa área.
8: Eu acho assim, não posso afirmar com certeza, mas eu acho que jamais vai 100% substituir o trabalho humano. Falo muito agora da minha área de móveis, eu faço móveis sob medida, então eu tenho a instalação, as casas, cada casa é uma casa, você tem sempre a surpresa, todo mundo que já fez obra sabe que tem coisas que vão aparecer só na hora H. Nós que somos marceneiros, a gente entra numa etapa de obra, geralmente, que é a gente ter que resolver tudo que ficou para trás. Então, assim, isso aqui o pedreiro não fez direito, então na marcenaria você vai ter que dar um jeito. Isso aqui o eletricista fez direito, na marcenaria você vai ter que dar um jeito. E isso é o trabalho humano. Talvez a inteligência chegue nesse ponto, não sei, eu acho difícil, porque exige uma combinação de skills ali na hora, que eu ainda não sei como que a inteligência artificial vai combinar. E exige o fazer, né? Eu falo, então, cadê o instalador de IA lá para ajudar a gente na hora? Então, eu realmente acho que 100% não vai acontecer.
4: Muito bom.
0: A Letícia falou agora há pouco que falta qualificação. Olha que incrível isso, né? Como é que isso é uma distorção. Por quê? A gente... Algumas décadas atrás, talvez uma ou duas décadas, o Brasil começou a acreditar que a solução para o país era fazer a universidade. começou uma multiplicação de universidades privadas, muitas de qualidade duvidosa, muitas bastante ruins, que formaram pessoas que acabaram nunca exercendo suas profissões. Aí eu vou trazer um exemplo aqui da Europa, que é o inverso desse. Como é que acontece na França? Quando chega aos 15 anos, 14 anos, o adolescente, ele é orientado pela escola a ir ou para a universidade ou para um curso profissionalizante. A escola percebe a vocação ou a falta de vocação do aluno para outra coisa e direciona ele. E aí ela vai para uma escola e ela começa a fazer estágio desde cedo e aprende. Outro exemplo que é ainda mais curioso, interessante, é na Alemanha. A Alemanha é muito rigorosa com isso. Aos 10 anos a criança já é direcionada. E ser marceneiro na Alemanha é um orgulho. Ser eletricista na Alemanha é um orgulho. Eles ganham muito dinheiro e são muito qualificados. O que acontece? Aos 10 anos a escola diz: esse menino ou essa menina não é para a universidade. O perfil deles é de ter um curso profissionalizante. Eles vão para lá. Até os pais não gostam, porque às vezes isso é imposto. Mas no fim das contas a economia funciona, porque você tem marceneiro qualificado, você tem operário qualificado, você tem eletricista qualificado, o país funciona melhor porque eles sabem trabalhar melhor, deixam menos problema para os outros resolver, como a Letícia estava falando agora há pouco aí, e não vão disputar emprego em outros lugares onde eles não seriam bons. Então, o Brasil tem uma visão, a meu ver, equivocada de que todo mundo tem que fazer universidade. Gente, universidade é um lugar, inicialmente, para desenvolvimento de pesquisa, para desenvolvimento acadêmico. Criou-se essa ideia de que a universidade é para todos, mas não é por aí o caminho. A gente devia pensar muito mais em curso profissionalizante. Olha só que exemplo bom, a Letícia aqui, bem sucedida, feliz. A marcenaria dela, inclusive, parece ser bonita, bem bacana, moderna. Tem uma geladeira aí toda bacana atrás dela. Isso é moderno, gente. Isso não é ultrapassado. E as pessoas têm que perceber o seguinte: que bom que alguém é marceneiro com orgulho, e é bom marceneiro, é muito melhor que ser um engenheiro de merda.
2: Mas eu aposto que se a Letícia tivesse sido conduzida lá no passado, ela não tinha ido lá pra parte talvez corporativa, que era onde ela se estressava, onde ela não tinha vida, onde ela vivia nervosa. E aliás, se vocês quiserem conferir o trabalho da Letícia e da sócia dela também, a Fernanda Sanino, ó, é Lamberdius, São Paulo. Então, é Lumber Jills. Então é Lamberdius. Põe assim, ó, Letícia Piagentini nas redes, você acha lá o lamberdius.sp. É um trabalho primoroso que as meninas fazem.
4: E sem atraso na entrega, Letícia, porque é difícil encontrar marceneiro que entrega no prazo certinho. Eu não conheci nenhum até hoje.
8: Pois é, mas sabe por quê? Porque dá prazo errado. O cara, ele dá aquele prazo já sabendo que ele vai entregar naquele prazo. Tem que ser realista, tem que dar o prazo.
4: Tá certo.
8: De acordo. O mais raro que tem é um marceneiro que anota coisa na agenda e eu anoto.
4: Boa, boa.
2: É uma mulher, né? Fazendo um ótimo serviço. Letícia Piagentini, marceneira, conversando aqui.
0: Tenho certeza que se contratar a Letícia, você vai ficar satisfeito. Tenho certeza, nenhuma dúvida.
2: Eu já vi o trabalho dela, né? Então é uma coisa muito perfeita. Letícia, um beijo pra você. É um prazer ter você aqui com a gente no Link TMC. Volte mais vezes, viu?
8: Obrigada, gente.
2: Até mais.
4: Daqui a pouquinho, Kaique Silva com o polêmico jogo Vitória 0, Palmeiras 4. Ixi, a gente, rapaz, vai falar também de cinema, polêmica com Jared Leto e muito mais, mas agora tem o noticiário local.
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7: Tô de volta, hein? Agora 4 horas com mais 37 minutos. Vamos falar sobre alterações no trânsito. Olha só, 4 bairros aqui de Belo Horizonte vão ficar, ou terão, né, essas alterações aí nas próximas semanas. A informação consta numa portaria publicada pela BH Trans, que transforma trechos de 4 ruas atualmente de mão dupla em vias de mão única. As mudanças começam a valer no dia 13 de agosto e tem como objetivo aumentar a segurança e reorganizar o tráfego nas regiões impactadas. A primeira alteração será implantada na rua Antônio Henrique Alves, no bairro Alto Caiçaras. A partir do dia 13 do mês que vem, o trecho entre as ruas Casuarina e Rita Ferreira passará a operar em sentido único, na direção da rua Rita Ferreira. A via conta com um declive acentuado que dificulta o cruzamento de veículos em ambos os sentidos, cenário constatado pela BH Trans, e por isso, né, esta alteração. Expectativa com a mudança é eliminar conflitos, né, entre motoristas e facilitar, claro, a circulação. As outras mudanças serão realizadas de forma gradativa ao longo das semanas seguintes. No dia 18 de agosto, a rua São Tomás, no bairro Planalto, passa a ter sentido único entre as ruas dos Beneditinos e também a rua dos Vicentinos. E na sequência, em 1º de setembro, a rua G, no bairro Bom Sucesso, passará a operar em mão única no trecho entre a rua Doutor Cristiano Rezende e a rua Marceliza. Encerrando o cronograma, lá no dia 13 de setembro, a alteração chega ao bairro Lindeia, onde a rua Professor José Maurício passará a ter sentido único entre o número 453 e a rua das Petúnias. Ainda no trânsito, Pedro Gonçalves está chegando aqui para atualizar a situação em Belo Horizonte. Chega mais, Pedro.
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9: 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Marum, vamos agora ao anel rodoviário, que tem lentidão nos dois sentidos. No caminho para Vitória, motorista reduz a velocidade do Betânia até o Madre Gertrudes por excesso de veículos. Desviar pela Tereza Cristina vale a pena. Depois disso, tem trânsito bom e no sentido oposto, filas na chegada à Praça São Vicente, também por excesso de veículos, e mais à frente já na chegada ao Camargos. Nesse caso, o motorista pode passar pela Marginal, que tem situação melhor. 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
7: Valeu, Pedro. Olha só, gente. Belo Horizonte, né? Pelo menos Minas Gerais, quer dizer. Presenciou, né? Nos últimos 4 dias, 13 fugas de detentos de presídios aqui em Minas Gerais. As fugas foram registradas no Seresp Gameleira, aqui na capital, e também no presídio de Passos, lá no sul de Minas. E a última ocorrência foi registrada nesta quinta-feira, né? Na unidade prisional aqui de BH, 7 detentos escaparam na madrugada da última segunda-feira por um buraco aberto em uma das celas. Desde então, 4 dos fugitivos foram recuperados, né? Foram presos e outros 3 seguem foragidos. Já hoje, 6 detentos escaparam do presídio localizado no sul de Minas. A fuga foi descoberta pela manhã, após os agentes identificarem que o cadeado de uma das celas estava rompido. E aí, diante, né, de todo esse cenário, o Sindicato da Polícia Penal de Minas Gerais, o Sindipen, fala, né, aponta superlotação e déficit de funcionários e afirma que a tendência é que o cenário piore, viu, no sistema prisional mineiro. Vamos acompanhar aí, né, toda essa situação. A gente sabe da superlotação, infelizmente isso não é novidade, né? Então vamos aguardar para ver, né, se a Sejusp, principalmente a Secretaria de Justiça e Segurança Pública, né, vai tomar alguma atitude. 4:41.
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10: 4:41. Seguimos para todo o Brasil, incluindo Belo Horizonte, que nos ouve sempre em 88,7. A campanha de Flávio Bolsonaro passa por uma mudança na equipe de comunicação. Numa nota assinada pelo senador Rogério Marinho, coordenador-geral da campanha, o publicitário Duda Lima foi anunciado para comandar essa área, enquanto Alexandre Outramari e Eduardo Fischer foram agradecidos pelo trabalho realizado até aqui. A nota não detalha se os dois deixam a campanha ou seguem em outras funções, mas o tom de despedida, somado à chegada de um novo nome para o mesmo posto, indica uma reorganização na estratégia de comunicação do senador, a menos de um mês da corrida eleitoral entrar oficialmente em campo.
11: É, pelo que a gente anda vendo, acho que tá precisando trocar um pouco de estratégia.
10: Concordo.
11: Nessa campanha aí, porque é isso. Ah, o Milei veio pra cá, foi uma convenção gigante. Ah, e só o Milei apareceu.
10: Sim.
11: Basicamente, a gente
12: não só o Milei e um deepfake do ex-presidente Jair Bolsonaro. Então ele mesmo não apareceu. E o programa de governo não apareceu, porque não tem, mas teria que ter, né? Nem que fosse criado pelo marqueteiro, mas tem que dizer alguma coisa, né?
11: Claro. Alguma coisa tem que ser feita nessa campanha, porque a coisa não tá legal. A gente sabe aqui que já faz tempo que o Flávio não brilha. Quem brilha é ou um escândalo, ou é o Milei, ou como você disse, o vídeo de Iá do pai. Então tem que mudar essa coisa aí, porque a água está batendo.
12: Do pai.
11: Exato. Que a água já não bate nem mais no bumbum, já bate aqui no queixo, né? Enfim. Bom, um documentário da BBC, gente, reacende acusações graves contra o ator e músico Jared Leto. A produção reúne relatos de 10 mulheres, gente, é gente pra caramba. 4 delas afirmando terem sido vítimas de crimes sexuais cometidas pelo ator entre 2002 e 2016, quando elas eram adolescentes, gente. A emissora diz ter analisado fotos, mensagens e outros materiais que reforçariam parte desses relatos, que batem, né? Ele ainda não respondeu aos pedidos de comentários sobre essas novas alegações, mas negou outras acusações semelhantes que foram publicadas em 2025 por uma revista americana. Quem entende melhor da imprensa lá de fora, BBC não publicaria algo sem ter checado os fatos, como eles mesmos, né?
12: A BBC checar o fato, eu concordo, Mayara, mas aí a gente só não pode saber se o depoimento é verdadeiro. Parece que é, tem tudo pra ser.
11: As fotos, mensagens e materiais que a BBC analisou de provas, vão de encontro ao que as mulheres estão dizendo. Bate.
10: A coisa ali bate, né?
11: Mas é isso, o Jared Leto, conhecido por ser um dos Coringas, que aliás eu acho que é um dos mais flopados, né?
10: Mas foi bastante elogiado por parte da crítica, mas não foi tão popular, claro, quanto os outros Coringas.
12: Quando eu falei do Coringa no começo, tinha nada a ver com essa notícia, hein?
11: Sim, claro. A gente tá falando do Coringa do Heath Ledger,
10: ele
11: maravilhoso.
10: Ele é vocalista de banda de rock, aliás, até um vocalista bastante competente, carismático.
11: Do Seconds to Mars, não é uma banda qualquer.
10: Exato, banda boa, inclusive, né?
11: Já
10: tocou em grandes festivais aqui no Brasil.
12: Eu vou bater nele até sair o resultado do julgamento.
10: Até
12: sair o resultado.
10: Claro,
12: E você olha
10: pro rapaz, ele não passa uma imagem negativa, passa uma imagem excêntrica, né? Ele parece ser um cara bastante excêntrico, mas parece ter ali uma aura tranquila.
12: Eu
10: jamais
12: queria
10: imaginaria
12: encontrar
10: esse
12: cara aí num túnel escuro, não. Eu não gostaria de encontrar ele sozinho num túnel escuro, não. Ele parece meio
10: sombrio. Agora, só um detalhezinho, hein? Se isso for comprovado, ele tá lascado. A gente teve recentemente o caso do Danny Masterson, ator do seriado The Ranch, que tinha feito também That Seven Show, 30 anos de prisão, acusações parecidas, estupro.
11: Defendido, mas aí foi defendido por Ashton Kutcher mesmo.
10: Mas o Ashton Kutcher já pediu desculpas por isso. E, enfim, não sei se vai sair da cadeia um dia. Tá lá em São Luís Obispo, simpática cidade da Califórnia, preso já há alguns anos.
12: Não, muito rapidamente. Tem um caso que inesquecível, que é o do Kevin Spacey.
11: Sim. Né,
12: que foi o Frank, do Frank Underwood, lembra? Do House of Cards.
11: Isso que ia falar, na época
12: o House dele, of Cards acabou tava...
10: Acabaram a carreira dele. Acabaram com a carreira dele.
11: E House of Cards tava voltando. E acabou. Agora sim.
12: Mataram ele na série, lembra disso?
11: Sim, acabou pra ele na série. Só que eu vou discordar um pouco do Alvarez, porque quando eu vejo 10 vítimas falando a mesma coisa, com prova e tudo mais, eu tendo a ficar mais do lado ali das vítimas, tá?
12: Prova sim, mas 10 pessoas falando a mesma coisa, eu já aprendi que não é garantia.
11: Eu fico...
12: Porque há um efeito avalanche muitas vezes, mas prova é outra coisa.
11: Então, é o que diz que a BBC
12: claro
11: tem.
12: Claro que 10 depoimentos é um forte indício, tem que ser investigado e provavelmente pode concluir que sim. Mas eu não me sustentaria só nisso.
11: Mas pelo que deu
12: a gente conhece hoje, como é que é?
11: A BBC
12: uma fala, a outra vai atrás.
11: Entendo, mas a BBC ali no documentário traz, né? Analisou provas, analisou várias fotos, mensagens. Então não,
12: eu acredito um forte indício, né? Mas eu quero esperar.
11: Bom, vamos falar de Homem-Aranha? De Miranha, Tomás Rafael?
10: O longa do Homem-Aranha. Todos os caminhos levam o Homem-Aranha nessa quinta-feira aqui no Link. Homem-Aranha...
12: Primeira coisa, posso perguntar pra vocês?
10: Pode.
12: Tem filme de Homem-Aranha todo ano ou é igual a Copa do Mundo de 4 em 4?
10: Não, esse aqui até que demorou um pouquinho, né? Acho que o último tinha sido 4 anos atrás. Pelo menos lá em casa a expectativa... Ah, tá certo. Que nem Copa do Mundo. A gente ficou alguns anos sem, mas nos últimos tempos o Spider-Man vem aparecendo com mais frequência. Tem aí?
11: Não, já ele tá pronto. Não. Mas o último filme, me engano...
10: Já tem aí o último filme.
12: Tem listinha aqui, tem listinha, ó.
11: Ó, 2021 foi o Sem Volta
12: 2025.
11: Pra Casa.
12: Não, pode voltar um pouquinho mais aí, ó. 2025. Em 2017 teve De Volta ao Lar.
10: Tá.
12: 2019, tá. Longe de Casa. 21, Sem Volta... É de dois em dois anos, ó. 21, Sem Volta pra Casa. Ah. Teve 18, também teve um, então é de ano em ano.
11: Mas foi o Yasuo maior, depois do
12: Aranha Verso.
11: Acho que não teve mais.
10: Mas é que são universos diferentes.
12: Mas esse não conta.
10: O Aranha Verso é uma animação que até ganhou o Oscar.
11: E sem contar que o
12: Peter... tava de dois em dois anos e agora ficou 5 anos sem aparecer
11: nenhum desse. Isso. E sem contar que o Homem-Aranha ele aparece em outras franquias, né? Aliás, outros filmes, né? Vingadores, por exemplo. Né? Exatamente. Eu adoro o Homem-Aranha. Mas pra mim, o meu preferido é o. Gente, o meu preferido eu não lembro o nome na cabeça. O Andrew Garfield, pra mim, é o melhor Homem-Aranha de todos. Mas eu gosto do Tobey Maguire, que é aquele meio bobão.
10: Primeiro, né? Gostava
11: não,
10: o
11: Andrew Garfield
10: também.
11: Foi o primeiro. Depois,
10: não,
11: sim,
10: não.
11: Senhor.
10: Não.
11: Sim, senhor. O Tobey Maguire foi depois.
10: Não.
11: Sim, senhor. A gente começar a discutir.
10: Não, o Tobey Maguire lá atrás.
12: Vambora.
10: Tobey Maguire lá atrás, Maiara. A gente já chega.
12: Vai chamar o Valença? Né? Vai chamar o Valença?
11: Dá pra chamar o Valença ou vamos pro Soler?
10: Então
11: ô Jesus,
10: então
11: vamos pra pesquisa do Ancelotti, bora lá.
10: Poxa, tô ansioso.
11: Tem nenhum dos dois aqui, a gente tá só discutindo.
10: Uma pesquisa Datafolha revela quem a população brasileira culpa pela eliminação precoce da seleção na Copa do Mundo e o técnico Carlo Ancelotti não é o principal alvo. Quase metade dos entrevistados, 47%, aponta os próprios jogadores como principais responsáveis pela queda nas oitavas de final contra a Noruega. A comissão técnica é citada por 22% e a CBF por 18%. Apesar da decepção geral com a campanha, a rejeição ao trabalho de Ancelotti, 32%, é menor do que a registrada por técnicos anteriores em Copas passadas. Tanto que a maioria, 51%, defende que ele continue no cargo até a próxima Copa em 2030. É que nem aquele comercial de televisão, garantia até a Copa de 1930, o nosso Carleto, Carlo Ancelotti. Mais futebol, quem tá com a gente ao vivo é o nosso Kaique Silva para falar das lambanças da arbitragem na última noite do Campeonato Brasileiro. Boa tarde, Kaicão.
13: Tudo bem, Tomás? Rodada após rodada, a gente aparece aqui para poder falar sobre arbitragem e ontem não foi diferente. no Barradão, na goleada do líder do Campeonato Brasileiro, diante da equipe da casa, o time do Vitória. O Palmeiras consegue os 3 pontos, mas com reclamações de arbitragem muito fortes desde a bola rolando. O Vitória já tinha feito publicações nas redes sociais, soltou uma nota oficial. O técnico Jair Ventura, em protesto, se negou a ir para a entrevista coletiva. Apenas o presidente Fábio Mota foi para dar um pronunciamento, não respondeu a perguntas. O Abel Ferreira foi questionado sobre isso na coletiva e, não satisfeito, o Palmeiras ainda soltou uma nota oficial, defendendo, portanto, que a arbitragem tivesse acertado na não expulsão do Maurício. É um lance que ele disputa com o zagueiro Kaká, que na sequência é expulso, o ex-zagueiro do Corinthians agora no time do Vitória. Vitória deve pagar, inclusive, cerca de 15 milhões de reais para a permanência em definitivo, né, do zagueiro Kaká por lá, pagar isso ao Corinthians, portanto, que detém os direitos do jogador. O Kaká vai expulso e o Luan Cândido, ex-jogador do time do Palmeiras. Olha quantas coisas entrelaçadas, né, pessoal? O ex-jogador do Palmeiras, revelado pelo time do Palmeiras na academia de futebol, o Luan Cândido fez o sinal de roubo, fez o gesto com a mão. E aí o VAR identificou, chamou o árbitro, que também expulsou. Em um lance só, o Vitória teve 2 jogadores expulsos. Palmeiras, que foi beneficiado, não pela arbitragem, não estou dizendo isso, hein, gente, pelo amor de Deus, mas foi beneficiado também com o empate do time do Flamengo, 1-1 lá no Beira-Rio. O Verdão agora abre 8 pontos de vantagem frente ao vice-líder, a equipe carioca, portanto.
10: É o favorito à conquista do título, indiscutivelmente. É um time até mais firme, mais seguro do que o Flamengo nesse momento, mas a arbitragem para mim ontem foi vergonhosa. Só é menos vergonhosa do que essa nota do Palmeiras, porque se tivesse acontecido o contrário, o Abel estaria espumando na coletiva, evidentemente que reclamaria da cotovelada que não gerou uma expulsão. Foi lance para expulsão, sim. O que me incomoda é isso. Eu não fico chateado do Abel Ferreira não ir à coletiva disposto a admitir que o time dele foi favorecido. O que me irrita é que, quando o time é prejudicado, eles fazem um escândalo. Então, se eles ficam quietinhos, que nem gatinhos, quando o time é absurdamente favorecido, como foi favorecido ontem, que continuem gatinhos quando o time é prejudicado, porque os árbitros erram. Erram às vezes a favor, às vezes contra o seu time. Repito, essa nota do Palmeiras é vergonhosa, é patética, é ridícula. O que mais, Kaique? O que mais?
13: Olha, Corinthians entra em campo hoje pelo Campeonato Brasileiro, né, Tomás? Às 7h30 da noite a bola rola na Neoquímica Arena, total cobertura da TMC, como sempre. E o Corinthians tem apenas um problema, né? Vai com força máxima, mas tem o problema da lateral esquerda. O Pedro Milans pode ser improvisado lá na esquerda, porque o Matheus Bidu, com dores no pubis, ainda segue de fora. Então, um provável Corinthians de Hugo Souza no gol, na lateral direita, Matheus, o Paulista, Gustavo Henrique e o Pedro Milans. Aí no meio campo, 4 jogadores, é Ranieri, André, Breno Bidon e Rodrigo Garro. Na frente, Caio César e Yuri Alberto. Aí você me pergunta, cadê o Memphis Depay? Parece que o contrato já chegou nas mãos do homem, né? O Corinthians está esperando e correndo contra o tempo, porque vence amanhã o contrato atual dele, e o Corinthians tem transfer ban e não pode registrar novo contrato, né? O Corinthians está esperando exames médicos, a vinda dele de jatinho para o Brasil, para poder fechar, portanto, a renovação por 2 anos. Ele deve permanecer, portanto, no clube, Tomás.
10: Obrigado, viu, Kaique? Obrigado pelas suas informações. Em cima do lance, o nosso Kaique Silva, agora 4h53. Maiara.
11: Agora a gente volta a falar do Homem-Aranha, Um Novo Dia, que já alcançou a maior aprovação do público na história. O novo filme estrelado por Tom Holland registrou 98% de aprovação. Isso é muita coisa. E, claro, raro e feito inédito. Quem conta tudo pra gente é o Brian Valencia. Ah, não acredito. Eu sabia que ele ia fazer isso. Eu sabia que ele ia vir de Homem-Aranha. Eu sabia, gente. Eu tava chamando, já olhando pra tela. Ali, ó.
14: Eu acho que ele tá querendo ser o próximo Homem-Aranha, hein?
11: Eu acho. Ó, vou mudar a enquete, hein? Brian Valencia é a última opção. Gente, eu te amo, Brian.
14: Não, sério. Sou Peter Parker, pessoal. Não sou Peter Parker.
11: Muito bem. Você é fotógrafo também, Brian?
14: Nas horas vagas, sim. Trabalho pro Clarim Diário, Maiara Bastianello. Que emoção, Maiara. O filme é muito bom, tá? Já assisti. E é isso, 98% de aprovação do Homem-Aranha. É o maior filme do MCU, né? O universo compartilhado da Marvel. São mais de 30 longas esse, com a maior nota, inclusive a maior nota dos filmes do Tom Holland também. 98% de aprovação, superando o grande último filme, que teve os 3 Homens-Aranha junto, que teve 97%. As duas maiores aprovações são do mesmo diretor, Dustin Daniel Cretton, que fez esse filme, e também fez Shang-Chi, que também está empatado com 98% de aprovação. E ó, a expectativa é de que seja a maior bilheteria da história do Brasil. Deve passar aí de 100 milhões arrecadados aqui no nosso país, e mundialmente vai passar da casa dos bilhões, Mayara, Tomás e Alvarez. Esse filme, ele continua a história do Teioso, contando sobre como é viver sozinho. Ele, mais do que nunca, é o Homem-Aranha, deixando de ser o Peter Parker. E, aparentemente, o público que tem assistido tem gostado dessa nova aventura, que chega aos cinemas hoje. Eu já assisti e aprovei, viu, Mayara?
10: Muito bem. Selo de aprovação do Brian Valencio, Homem-Aranha sozinho, ganhando provavelmente dos Vingadores todos nas bilheterias. 4 horas e 55 minutos. Vamos fechar com Breaking News, informações que acabam de chegar de Brasília. Detalhes com Adrian de Almeida.
15: Olha, pessoal, a senadora Tereza Cristina, ela aceitou o serviço da chapa presidencial aí do senador Flávio Bolsonaro. Essa informação, ela tem circulado aqui nos bastidores do Congresso Nacional. Ela é um grande nome indicado

0: nessa chapa presidencial, e essa federação, né, agora vai ficar mais perto também do próprio senador Flávio Bolsonaro. Então, ela tem sido o nome ventilado aqui nos bastidores já há bastante tempo. Essa informação já oficial deve ocorrer, então, nos próximos dias. Estão agora nesses trâmites, mas nos bastidores, é uma coisa mais legal, mais em volta aí, né, dessa questão de direito, para verificar tudo que deve ser feito daqui para frente, mas já foi ventilado e bastante tempo esse nome dela, e agora nos próximos dias a gente já deve ter essa confirmação oficial da Tereza Cristina como vice do senador Flávio Bolsonaro. Bom lembrar que ontem a gente teve a confirmação de Geraldo Alckmin como vice do presidente Lula. Então, eles agora estão aí já com seus vices já designados, né? Então, nos próximos dias deve ser o mesmo para oficializar cada um desses nomes ao Tribunal Superior Eleitoral.
1: É bom pro Flávio Bolsonaro ter uma mulher do lado dele, é bom ter uma ex-ministra, porque ele não tem experiência no executivo, então traz alguém que já viveu a realidade do Planalto e que pode ajudá-lo muito nesse caminho dele, na tentativa de ser presidente da República. Me parece uma escolha acertada, que pode ter um impacto positivo sobre a campanha dele.
2: Boa, Alvarez, agradecendo ao Adrian de Almeida e trazendo aqui o resultado da nossa enquete, qual o super-herói mais carismático. Ganhou o Homem-Aranha do Tom Holland com 35%, na segunda posição o Superman do Christopher Reeves, 27%, o Homem de Ferro do Downey Jr., 23%, e o Batman de Christian Bale, 15%.
3: Ai, Alvarez, amanhã a gente faz os vilões, deixa eu só rapidinho.
1: Eu vou concordar com aquele comentário de uma pessoa que falou assim, essa enquete não gostei, também não gostei. Não.
3: Ah,
1: mas bagunça, também achei chata essa enquete.
2: Bagunçou o coreto, mas bagunçou já acabou. O chat e
3: deixa
2: o
3: deixa eu só corrigir, Tomás estava certo, primeiro veio o Tobey Maguire e depois Andrew Garfield. Desculpa, Tomás.
2: Tá desculpado, você
1: tem que ter. Ainda bem que ela admitiu, né?
3: Tá vendo? Eu também, quando eu tô errada, é raro eu tá errada. Mas
1: isso é bom, fala bem de você, fala bem de você.
2: Até amanhã, pessoal.
3: Beijo, tchau.
1: Até amanhã, gente.
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8: Opa, 5 horas em ponto. Seja muito bem-vindo, muito bem-vinda. Está começando mais uma edição do Minas TMC. Hoje, quinta-feira, 30 de julho de 2026. Na próxima hora você fica comigo, Bruno Marum. E também com ela, Mariana Reis. Boa tarde, Mari.
9: Boa tarde, Marum. A gente está ao vivo para toda a região metropolitana de Belo Horizonte e também pelo aplicativo TMC, no site também, tmc.com.br, para todo o Brasil. E eu quero convidar o nosso ouvinte a participar com a gente no WhatsApp. O número é o 31 999 44 8870. 999 44 8870. Pode mandar para gente a sua mensagem sobre o que você quiser, interaja por lá.
8: Pois é, e nos acompanhe.

0: também pelo nosso Instagram, o @TMC Minas Gerais. Todas as notícias que você confere aqui no ar, você confere lá também no Instagram, no @TMC Minas Gerais. E além disso, você também confere os bastidores aqui da emissora. E como eu disse, as notícias que te interessam e interessam o seu dia a dia.
1: Agora, 5:01, chegou a hora da gente começar o Minas TMC. Vem com a gente.
0: Política mineira segue movimentada. Governador Matheus Simões rompe com Marcelo Aro. A ação foi motivada após Aro ter articulado candidatura própria ao Palácio Tiradentes.
1: Passa bem a criança de 2 anos, mantida refém pelo próprio pai, que acabou morto pela Polícia Militar.
0: Homem acusado de matar o sargento Roger Dias será levado a júri popular. Decisão acontece após o Tribunal de Justiça de Minas negar um recurso da defesa do réu.
1: E também vamos conversar com um especialista para falar sobre incêndios em vegetação que aumentam nesta época de seca.
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0: É isso, dona Mari. Vamos abrir, né? Falando de política, não poderia ser diferente. Os últimos dias, né? Bastante movimentados aqui, porque o governador de Minas Gerais, Matheus Simões, do PSD, afirmou que o grupo político de Marcelo Aro, do PP, deixará mesmo, né? O executivo estadual após anos, segundo ele, parasitando a administração.
1: Simões considerou o movimento do ex-secretário de governo como uma traição ao povo mineiro e também ao ex-governador Romeu Zema do Novo. Vamos ouvir o que disse o Simões.
4: O secretário Marcelo Aro, ex-secretário, me comunicou hoje que está há algumas semanas negociando a candidatura dele ao governo do estado. Disse que eu deveria estar esperando isso, já que ele não estava satisfeito com a presença de Carlos Viana na minha chapa. Eu digo que a decepção acaba perseguindo a gente na política, porque a gente lida com gente de todos os tipos, né? Mas no caso dele especificamente, que foi meu aluno, a decepção é um pouco maior, porque foi abrigado no governo durante 4 anos e perdeu a eleição lá atrás, né? E veio para o governo, exerceu posições importantes dentro do governo, Casa Civil, Secretaria de Governo. Mas, enfim, anunciou que está virando as costas para o projeto, não meu, né? Projeto também do governador Romeu Zema, que foi quem o trouxe para o governo originalmente, e que seguirá nessas conversas dele com União, PP, PL e Republicanos. Quando eu perguntei se era definitivo, ele me disse não. Não é definitivo, porque ainda tem que ver se o Cleitinho não vai mudar de ideia. Ou seja, a ponderação dele a essa altura não é sequer sobre a minha candidatura, mas é sobre se ele vai ter o espaço todo que ele espera do lado de lá. Mas com isso anunciou o desembarque do grupo dele, do governo, numa reunião do lado de lá, do que há de mais estranho na política de Minas Gerais nesse momento, que é o Republicanos, que não é o de Cleitinho, é o Republicanos de Euclides Petersen e de Eduardo Cunha. O União e o PP, que não são dos deputados federais daqui. Essa discussão foi tida em Brasília, né? Assim, ao arrepio de quem está aqui. O PL também, numa construção que retira a liberdade de deputados que sempre foram nossos da base. Fico preocupado, sabe, com os riscos que Minas Gerais passa a ter quando as pessoas estão dispostas a projetos de qualquer tipo por poder, por vitória. Como se fosse possível ganhar uma eleição sem concorrer, foi o que eu disse a ele. A preocupação dele de ter concorrentes para o Senado mostra que a visão dele de democracia e a minha são muito diferentes. Concorrentes fazem parte da construção democrática.
0: Ô, Mário, que chamou a atenção, né? Ele falando, né, que o Aro ficou parasitando. Pô, se estava parasitando, por que não, né, não mandaram ele embora, não tiraram ele, né? Não tiraram ele da secretaria? Por que promoveram ele a secretário de governo, né, para fazer essa ligação
1: ele
0: aí.
1: Ele começou como chefe da Casa Civil,
0: exatamente,
1: né? Depois virou posição interlocutor maior do governo.
0: Pois é, e estava parasitando. Estranho,
1: eu acho,
0: né,
1: que essa questão do parasitando vem mais no sentido da decepção do acordo quebrado, né? Uhum. Que seria dele se lançar ao Senado e não ter a chapa própria, encabeçar aí ao governo de Minas, que era o combinado firmado com Zema, que também falou sobre isso ontem, que teria sido pego de surpresa com essa possibilidade. Porque esse combinado lá atrás foi exatamente isso, de que Zema, presidenciável, apoiaria Aro ao Senado. E hoje de manhã, Matheus Simões teve duas reuniões. A primeira foi uma apuração do jornal O Fator, que não foi confirmada pela assessoria pessoal do Simões, que foi um café com o ex-vereador de Belo Horizonte, pré-candidato ao governo também, Gabriel Azevedo, do MDB. E a segunda reunião, essa sim, confirmada pela assessoria, com o ex-secretário de Estado de Governo, Marcelo Aro. E foi nesse encontro aí que Aro confirmou a Simões que vai ser candidato ao Palácio Tiradentes. Esse encontro com Gabriel Azevedo, né, a gente pode interpretar como parte da tentativa de Simões atrair apoio do MDB, mas não só isso, né, porque Gabriel já afirmou que vai manter a pré-candidatura. E ele, Gabriel, um desafeto já antigo de Marcelo Aro, né, pelo menos desde 2022, 23, quando teve
0: Câmara, né,
1: aquele atrito justamente pela presidência da Câmara Municipal aqui. E a influência do Aro a nível municipal a gente já conhecia, né? Quatro secretários foram colocados por influência dele na gestão do FUAD. Depois, às vésperas das eleições municipais, foram exonerados por pressão do PSD. Secretários das pastas de governo, educação, meio ambiente e desenvolvimento econômico. Um dos exonerados, o secretário de governo municipal à época, Castelar Neto, que é quem... o atual secretário de governo do estado. Né? E a gente tem certeza que ele vai ser exonerado depois desse rompimento aí anunciado por Simões, mas a gente vai ver se outros nomes virão, né?
0: É verdade, quem vai para que lado, né? É complicado, vamos aguardar então essas cenas aí dos próximos capítulos. Vai continuar falando de política, Mari, mas antes vamos trazer a primeira participação do Pedro Gonçalves aqui com o trânsito. Ele fala sobre a Avenida Amazonas, mas segura aí que a gente volta a falar de política em um minutinho. Chega mais, Pedro Gonçalves, boa tarde.
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6: 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Mais uma vez, boa tarde para você, Marum. Boa tarde para você, Mariana. E boa tarde para o ouvinte do Minas TMC, segunda edição. A Avenida Amazonas, nesse momento, tem trânsito carregado no caminho para Contagem. O motorista já reduz a velocidade no bairro Prado e vai assim até o Cefete do Nova Suíça por causa do excesso de veículos nesse trecho. É a lentidão de todo dia. Quem passa pela Tereza Cristina também reduz a velocidade na chegada ao Calafate, mas depois disso tem trânsito bom. No sentido oposto, a Amazonas com mais filas na chegada ao Alto Barroca. Só que é uma pequena lentidão e o desvio não compensa. 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
0: Valeu, valeu, Pedro Gonçalves. Daqui a pouquinho ele volta com mais atualizações. Vamos continuar com a trilha aqui de política, Mário, porque senador Cleitinho, né, e o presidente nacional do Republicanos, o Marcos Pereira, vão se reunir hoje à noite lá em São Paulo, viu?
1: Segundo informações do portal Globo, Cleitinho vai ser informado de que a decisão do partido de retirar sua pré-candidatura ao governo de Minas está mantida e que não há possibilidade de mudança.
0: Pois é, esse encontro foi pedido, né, pelo próprio senador Cleitinho, depois que o Republicanos anunciou, né, na manhã de ontem, né, por meio de uma nota oficial, que desistiria da candidatura. A legenda também confirmou que negocia, né, como dissemos aqui, uma federação com o PL e com a Federação União Brasil Progressistas.
1: Ainda de acordo com o Globo, Marcos Pereira pretende usar a reunião para tentar diminuir a crise e evitar um rompimento definitivo com Cleitinho, que ontem afirmou que esperava tocar o coração de Marcos Pereira.
0: É, nos bastidores, os republicanos estudam alternativas, né, para reduzir a insatisfação da família Azevedo, a família do Cleitinho. Uma delas seria oferecer ao irmão do senador, o Gleidson Azevedo, uma candidatura ao Senado na chapa de Marcelo Aro.
1: Dirigentes do partido afirmam que Cleitinho se sentiu traído. Ele próprio afirmou isso ontem, né? É, segundo eles, o senador acreditava que havia um acordo para que qualquer decisão sobre a candidatura fosse anunciada apenas no dia 5 de agosto, que é o prazo final definido aí pelas convenções, né?
0: Pra filiação. Ontem nós tivemos, né, essa... Não foi uma coletiva, né? Foi ali mais ou menos uma confusão, né? Quem pôde acompanhar. Quem pôde acompanhar nas redes sociais, no Instagram lá do próprio Cleitinho, estava transmitindo, né? Fez uma live lá para a transmissão dessa coletiva, uma confusão danada, todo mundo em pé e repórteres perguntando, atravessando, né, o Cleitinho, um falando por cima do outro, uma loucura. E aí, né, o Cleitinho, né? Hoje o irmão, né, do Cleitinho, o Gleidson Azevedo, ameaçou deixar, né, de ser candidato a deputado federal se o Cleitinho Azevedo não for aceito como candidato ao governo de Minas, né, Mário?
1: Mas talvez Senado ele aceite, né? Vamos ver aí.
0: Né? Ele estava candidato a governador, a deputado federal, não era isso?
1: É, a deputado federal.
0: É.
1: Vamos ver o que, que ele disse.
0: Vamos ouvir o que disse aí o irmão.
1: É Gleison Azevedo. É
0: Gleison Azevedo. Vamos ouvir o que diz aí o Gleison Azevedo, o irmão do Cleitinho. Vamos ouvir.
7: Esses dias não tá sendo fácil, não. Sinceramente, eu tô pensando em não ser mais candidato a deputado federal e largar a política. Assistam comigo esse vídeo aí.
8: Eu, Falcão, somos pré-candidato a governador. Eu sou candidato!
7: Vocês estão vendo aí, gente? Esse é o meu irmão. Eles não querem deixar ele ser candidato a governador. Agora eu pergunto por quê? Por que que um cara igual meu irmão, simples, do povo, que tá liderando as pesquisas, que não vai usar fundo eleitoral, por que que ele não pode ser candidato a governador? Eu tô aqui pedindo toda a população mineira, né, para poder multiplicar, compartilhar esse vídeo, pra gente mobilizar toda a população que não gosta de injustiça e quer ver o Cleitinho como candidato, para poder sensibilizar o presidente do partido, tanto o Euclides, né, que é estadual, e também o Marcos Pereira, que é um cara honesto, íntegro, e eu tenho certeza que, como ele falou que perdeu o time, foi só uma questão de tempo mesmo, meu irmão, por questão do luto. Então, população mineira, multiplique esse vídeo, porque infelizmente vocês podem prestar atenção que o sistema não quer o Cleitinho, não. Que foram poucos políticos que estão se mobilizando para poder apoiar o meu irmão. O que o meu irmão tem de verdade é vocês, o povo. Então, vamos aí multiplicar esse vídeo, né? Comentar aqui embaixo aqui. Porque vocês podem ter certeza de uma coisa: se o Cleitinho virar a ser governador de Minas, quem vai governar Minas Gerais não é o Cleitinho, o Falcão, não. São milhões de mineiros. Porque pela primeira vez na história de Minas, quem vai estar sentado na cadeira de governador é o povo. Beleza? Tamo junto.
0: Dona Maria, e aí, né, as repercussões, é claro, não desse vídeo, mas de toda essa celeuma toda criada aí entre Cleitinho e o Republicanos, um outro candidato também, né, falando do Alexandre Calil, em uma entrevista concedida à Rádio Vitoriosa, lá de Uberlândia, ele que é candidato do PDT, né, ao governo aqui de Minas, avaliou o cenário da disputa e fez ressalvas à dependência de outros candidatos em relação à disputa presidencial.
1: Calil questionou o envolvimento de adversários em uma discussão que levaria à suposta demissão de centenas de servidores comissionados e afirmou que, de sua parte, está concentrado na elaboração de um plano de recuperação e desenvolvimento do Estado.
0: Pois é, segundo ele, uma equipe de especialistas trabalha na construção das propostas, incluindo a revisão do PROPAG, né, que é aquele programa de pleno pagamento de dívidas dos estados com a União. Vamos ouvir o que disse aí o Alexandre Calil.
9: Olha, na verdade é que nós estamos levando uma campanha para governador de Minas. Então, eles estão muito focados em Lula e Bolsonaro. E nós queremos olhar Minas Gerais. Então, e outra coisa, sabe, Charles? Quem quer concorrer ao governo de Minas não está preocupado em quem é o adversário. Estou preocupado em quem vai mostrar o que vai fazer para Minas Gerais. E nós estamos ficando satisfeitos por muito pouca coisa, entendeu? Então nós achamos que a administração e o que vem do governo federal para Minas Gerais é o suficiente, que pagar a folha de pagamento é o que se basta no estado igual a Minas Gerais. Eu quero lembrar a população de Uberlândia, o empresariado de Uberlândia, que sofre aí com pedágio, com a 365, que sofre com um monte de coisa, que nós estamos falando de um polo industrial, nós estamos falando que São Paulo está construindo um túnel debaixo do mar com dinheiro federal, junto com o estadual, é claro. O que nós estamos falando é que a Bahia está ligando Itaparica a Salvador numa ponte sobre o mar. E nós estamos lutando há anos por uma duplicação integral da BR-365, Uberlândia Patrocínio.
0: Muito bem, dona Mário Calil falando aí, e a gente está de olho, né? Vamos continuar acompanhando, obviamente, a política, vamos ver, né, essa reunião à noite aí, voltando a falar do Cleitinho, lá em São Paulo, né, São Paulo, com a, né, as diretoria lá, a direção, na verdade, né, do Republicanos, lá o presidente. Vamos ver o que vai acontecer. Acho pouco provável, né, que ele consiga reverter a situação, mas quem sabe, né? Política tudo pode acontecer.
1: E você sabe que eu acho que o Calil pode ser um dos grandes beneficiados, né? Se o Cleitinho realmente sair, porque eles têm um estilo muito parecido.
0: Verdade.
1: Né?
0: Ele tem e tem um, né, um boa aceitação aqui em Belo Horizonte, né? E precisa de rodar o interior aí para conhecido ele é, né? Agora precisa que ele, né, mostre aí o que, que ele está disposto a fazer e tudo mais. E a gente não pode também, né? Como falamos ontem aqui, eu e o André, tirar a possibilidade do Aro, né? Que o analista político que teve aqui, o marqueteiro, na verdade, que nós entrevistamos ontem, falou, né, da influência do Aro nas prefeituras aqui do estado. Ele acredita que mais de 500 prefeitos estarão com o Aro, né, nessa corrida aí pelo Palácio Tiradentes. Vamos ver, né? O Aro também, ele é muito bom articulador, né, Mari?
1: É, sim. Vamos agora para os outros destaques.
0: Vamos
1: para
0: o destaque policial?
1: Vamos.
0: Olha lá, vai lá.
1: A Justiça aqui de Minas Gerais manteve a decisão de levar a júri popular o Elbert de Souza Fagundes, que é acusado de matar o sargento da Polícia Militar, Roger Dias da Cunha.
0: Pois é, o Tribunal de Justiça negou o recurso apresentado pela defesa, que tentava impedir o julgamento popular. Com isso, a decisão anterior está mantida, embora a data do julgamento ainda não tenha sido definida.
1: Para quem não se lembra, o crime aconteceu em janeiro de 2024, durante uma perseguição policial na região de Venda Nova, em Belo Horizonte.
0: Segundo o MP, os policiais perseguiam, né, um carro com suspeitos de assalto. E aí, na fuga, o motorista Giovanni Faria de Carvalho bateu em um poste. Ele e o Elbert fugiram a pé.
1: Foi nesse momento que o sargento Roger Dias deu ordem de parada ao Elbert. O suspeito reagiu e atirou contra o militar, que foi atingido na cabeça e morreu dias depois no hospital. O Elbert ainda tentou balear outro policial, mas foi atingido e preso em flagrante. O comparsa dele, Giovanni, também acabou baleado e preso após tentar atirar contra quatro militares. E o Elbert, vamos lembrar, ele estava em saidinha de Natal, exatamente, né? Não havia retornado ao sistema prisional. Isso foi muito falado na época.
0: Virou lei, né?
1: Virou lei, né? E reacendeu o debate, né, sobre as saidinhas temporárias, sobre esse controle dos presos que tem o benefício. Exato. Sobre esse assunto a gente falou também no Cidade é Sua, que vai ao ar no sábado.
0: Muito bem. Então vamos aguardar e conferir quando, né, que esse cidadão será julgado aí pelo júri popular. Vamos continuar, né, na mesma linha, porque o Tribunal de Justiça também negou um recurso apresentado pela defesa do Matheus França Campos, de 32 anos, quem não lembra dele, ele é acusado, né, de matar a própria mãe, a professora Soraya Tatiana Bonfim França, de 56 anos. Esse crime ocorreu no ano passado e assim o tribunal manteve a decisão que vai levar esse cidadão, o Matheus, a julgamento, né, pelo Tribunal do Júri. A data também ainda não foi definida.
1: Matheus havia recorrido, mas com a rejeição do recurso, permanece válida a determinação de que ele seja julgado por um conselho de sentença. O processo tramita em segredo de justiça.
0: Ainda nesta linha, olha só, agora falando de outro julgamento, né? Esse já com condenação, os três torcedores do Cruzeiro envolvidos no ataque a um ônibus que transportava integrantes e torcedores de uma organizada do Atlético foram condenados pelo Ministério Público, ou melhor, pela Justiça, né, aqui de Minas Gerais.
1: Os três réus foram condenados por homicídio qualificado. Um deles também recebeu condenação por 5 tentativas de homicídio contra outros passageiros do coletivo.
0: E as penas fixadas foram de 48 anos e 6 meses de prisão para um réu de 25 anos, 24 anos para um outro homem de 28 anos e 20 anos de prisão para o terceiro condenado, que tem 24 anos de idade.
1: O crime aconteceu em novembro de 2021, no bairro Novo das Indústrias, região do Barreiro, em Belo Horizonte, e resultou na morte de um jovem atleticano de 20 anos.
0: Após o julgamento, a justiça determinou a prisão imediata, né, dos três, que foram encaminhados ao sistema prisional.
1: Segundo a denúncia do Ministério Público, o grupo armou uma emboscada depois de uma partida entre Atlético e Fluminense disputada no Mineirão.
0: Os acusados, segundo o MP, sabiam que integrantes da torcida rival retornariam, né, à região lá do Barreiro em um ônibus da linha 6350 que faz Vilarinho Barreiro, e aí organizaram, né, a interceptação do veículo e cometeram o crime. Portanto, agora os torcedores aí vão pagar, espero que paguem, né, pelo crime que cometeram.
1: Tem um quarto réu ainda a ser julgado, né, verdade, que alegou motivos de saúde, então ele vai ser julgado em outra data. A gente vai trazer isso aqui também quando for condenado.
0: Ainda na polícia, olha só, um traficante apontado como liderança, viu, do Comando Vermelho durante a guerra entre facções em Contagem, na Grande BH, foi morto no bairro em confronto com a Polícia Militar. no bairro Nova Pampulha, município de Vespasiano.
1: O criminoso foi identificado como Felipe Moreira da Silva Cardoso, conhecido como Gira Gira. O endereço foi obtido pelo Serviço de Inteligência da Corporação e militares do Grupo Especializado em Recobrimento foram empenhados e se deslocaram ao endereço.
0: De acordo com informações repassadas pelo capitão Rafael Veríssimo, né, que é o porta-voz da PM, o Gira Gira pegou uma arma de fogo, né, esse cidadão, e durante a abordagem e foi baleado, né, pelos agentes.
1: O criminoso foi socorrido para a UPA de Vespasiano, mas não resistiu aos ferimentos. Na casa do traficante foram apreendidos uma pistola Taurus, pedras de crack, porções de cocaína e balanças de precisão.
0: Muito bem, e vamos trazer um trânsito agora, mais um trânsito, 5 horas com 22 minutos. Pedro Gonçalves agora atualizando a situação na Cardeal Eugênio Pacelli, lá em Contagem. Fala, Pedro.
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6: 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Marum, vamos agora para a Avenida Cardeal Gênio Pacelli, que tem grande lentidão no caminho para BH. O motorista já reduz a velocidade no bairro Amazonas, na rodovia Fernão Dias, e vai assim até o viaduto do Anel Rodoviário. Nesse momento, apenas excesso de veículos. Só que desviar pela Avenida Francisco Firmo de Matos compensa mais. Para quem sai de Betim, passar pela Via Expressa também compensa. No sentido oposto, a Cardeal Gênio Pacelli tem mais lentidão na chegada à Praça Papa João 23 de novo por excesso de veículos, e a Via Expressa mais uma vez vale a pena. 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
1: 5 horas e 22 minutos, a Prefeitura de Belo Horizonte publicou hoje no Diário Oficial do Município um decreto que declara a utilidade pública e autoriza a desapropriação de um imóvel no bairro Vila 1º de Maio para viabilizar as obras no cruzamento das avenidas Cristiano Machado e Sebastião de Brito.
0: Pois é, essa medida atinge as benfeitorias existentes no lote 6 da quadra 18, lá do bairro Vila 1º de Maio. Segundo o decreto, a desapropriação poderá ser feita por meio de acordo entre as partes ou, caso não haja consenso, por via judicial.
1: O texto também autoriza o município a alegar urgência no processo de desapropriação, permitindo a emissão provisória na posse do imóvel, conforme previsto em lei.
0: Ainda de acordo com a prefeitura, a desapropriação é necessária, é claro, para garantir a execução das obras de requalificação da interseção entre as avenidas Cristiano Machado e Sebastião de Brito, intervenção que faz parte do conjunto, né, de melhorias viárias planejadas lá para a região norte, lá de Venda Nova e, né, do Cristiano Machado, ali bairro Jaqueline e adjacências ali, por conta também da construção, né, da Catedral Cristo Rei, daquela trincheira gigantesca que estão construindo lá na Cristiano Machado. Tem um outro assunto de polícia aqui que nós acabamos pulando, viu, dona Mário? Por quê? Você traz informação pra gente, olha só, que o Ministério Público de Minas Gerais denunciou, né, a diarista Paola Cirino pela morte do casal de idosos aqui em Belo Horizonte. O órgão também pediu que seja investigado um parente, né, da mulher que indicou a profissional para a faxina. Mari Reis tem informações pra gente, né, ela gravou esta reportagem. Vamos conferir o que que disse nossa Mariana Reis.
1: A denúncia pede que a assassina confessa do casal de idosos Paola Cirino, de 30 anos, responda por 2 latrocínios, fraude processual e furto mediante fraude. Um homem de 41 anos também foi denunciado pelo último crime por participação no uso de um dos cartões bancários das vítimas. O MP remonta o caso ocorrido no dia 29 de junho em um apartamento da Zona Sul de Belo Horizonte, onde Maria Clotilde Atala Inácio, de 76 anos, morava com o marido Cláudio Atala Inácio, de 75. A diarista teria dopado o casal com comprimidos de um calmante tarja preta, colocados em um suco, e roubado itens de valor que totalizam R$ 19.000. Com o despertar do idoso, Paola resolveu esfaquear ele e a esposa. Além disso, o MP também pediu a abertura de uma investigação paralela contra o primo de Maria Clotilde, responsável pela indicação da diarista, a fim de esclarecer se ele teve algum tipo de participação no crime. O Ministério Público desconfia de uma ligação feita pela diarista ao homem que a indicou durante a permanência no apartamento. O investigado falou com a TMC na delegacia, onde afirmou estar surpreso com o crime, pois contratava as faxinas de Paola desde outubro do ano passado e não reconhecia nela a mulher capaz de cometer os dois assassinatos.
0: Esse caso é demais. Ô Mário, hoje eu estava vendo, né, lendo uma reportagem sobre esse assunto, né, e saiu lá o laudo, né, de necrópsia dos, né, dos dois, do casal de idosos, e 43 facadas, né, que ela
1: no
0: deu
1: senhor, no senhor, né? Só no senhor.
0: Só no senhor. Na idosa foram 16, se não me engano. E aí ela usou, né, um remédio para dopá-los, e enquanto ela fazia a limpa, né, no apartamento, o senhor acordou, né, e aí...
1: Sim, por isso que ela partiu pra cima, né?
0: Dele e... Inclusive, né, foi registrado, né, que ele tinha marcas nas mãos, né, tipo de quem está tentando se defender de facadas e tudo mais. E uma das facadas transpassou, né, o coração dele. Rompeu e pegou o coração desse idoso e ele acabou falecendo lá dentro do apartamento. Essa mulher, né, já está presa e torcer para que ela... pegue a pena máxima e continue por lá muitos e muitos anos. Ó, 5h27, vamos dar uma apaziguada no tema, Mariana, porque quem gosta de observar o céu tem um bom motivo, viu, para olhar para cima na madrugada desta sexta-feira. E uma chuva de meteoros poderá ser vista em várias regiões do Brasil.
1: Segundo a Sociedade Brasileira de Astronomia, em locais com céu limpo, será possível observar até 25 meteoros por hora.
0: Oh, que coisa, em Minas Gerais as condições são favoráveis, assim como em Goiás, no Centro-Oeste, no Tocantins, no Leste do Pará, também em áreas do interior do Nordeste.
1: A observação pode ser feita a partir de 1h30 da madrugada. O ideal é procurar um local escuro, longe das luzes da cidade. Eu gosto muito, mas nesse horário aí complicou um pouco.
0: Complicou, né? 1h da manhã fica complicado, né? Olha só, não é preciso usar telescópio nem binóculos. Os meteoros podem ser vistos a olho nu, embora a lua cheia, né? É verdade, nós estamos de lua cheia, possa reduzir um pouco a visibilidade.
1: Os especialistas orientam olhar para uma área ampla do céu entre as direções noroeste e leste.
0: E os rastros luminosos aparecem enquanto pequenas partículas espaciais entram, né, na atmosfera da Terra em alta velocidade e se aquecem pelo atrito com o ar. Quem já viu aí um meteoro é bem legal, né? Parece uma estrela cadente. Já viu alguma, Mari?
1: Estrela cadente? Já.
0: Eu já também vi. Já vi, é bem legal, mas...
1: Ali na Serra do Cipó, quando tem, né, que a gente vê o céu, lindo.
0: Lá não tem luz em volta, não tem cidade grande. Aqui fica complicado. A gente tem que ir um pouco para o interior aí para conseguir enxergar. Mas 1h30 da manhã a gente vai estar na cama e estarei dormindo, se Deus quiser. 5h29, vamos para o intervalo, ó, quase 5h30. Daqui a pouquinho tem esporte. Teremos também outros assuntos aqui. Temos um convidado, daqui a pouquinho vai falar, né, sobre os incêndios aí em vegetações. É, né, um tema, né, que a gente tem que trazer, porque... todo ano, né, a gente fala sobre isso e parece que o pessoal não se prepara, muita gente, né, também não sabe dos perigos e acaba botando fogo. A gente vai falar muito sobre isso com um especialista. Tem também outros destaques policiais, infelizmente, né, e temos outros destaques. É daqui a pouquinho a gente volta, portanto, 5h30. 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Daqui a pouquinho a gente volta, não sai daí.
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1: Agora 5 horas e 31 minutos, mais de 150 milhões de hectares de vegetação foram destruídos por incêndios no mundo entre janeiro e abril de 2026, reforçando o alerta para a preservação ambiental. No Brasil, a fiscalização também foi intensificada, com mais de 6.400 autos de infração aplicados pelo IBAMA no ano passado.
0: O tema ganha destaque deste mês, né? Porque no último dia 28 foi lembrado o Dia Mundial da Conservação da Natureza. Especialistas defendem o fortalecimento das políticas de proteção e recuperação dos ecossistemas. E aí, para falar sobre esse assunto, a gente conversa agora com o biólogo e professor da AFIA Contagem, Dr. André Luiz Zaidan. Doutor André, prazer tê-lo aqui, viu, na TMC. Muito obrigado por ter atendido o nosso convite.
17: Boa tarde, tudo tranquilo?
0: Tudo tranquilo, doutor. Prazer tê-lo aqui. Conta pra gente, doutor André, com relação, por exemplo, né, uma vegetação, um bioma que é atingido pelo fogo, né, por um incêndio, seja ele, né, por qual motivo for, quanto tempo ela demora, né, para se restabelecer, ou ela não se restabelece por completo? O que o senhor, pela sua experiência, pode nos dizer? Tá me ouvindo, doutor André?
17: Ah, sim. Bom, depende da vegetação, né? A gente tem gramíneas, a gente tem arbustos, a gente tem florestas. Normalmente, após uma queimada, um desmatamento, isso leva alguns anos. Então, eles começa-se, né, o reflorestamento a partir de gramíneas, arbustos, e posteriormente, em torno de 10, 20 anos, a gente tem a floresta no seu clímax.
1: Doutor André, agora é Mariana falando com o senhor. Eu gostaria de saber, porque está sendo previsto aí, né, com o El Niño, maior agravamento das queimadas. Como que a gente pode fazer para tentar controlar, né, ou evitar esses incêndios potencializados por esse fenômeno?
17: Olha, é muito importante para o controle de focos de incêndio a gente trabalhar com a população em termos de conscientização, campanhas, evitar, por exemplo, queimadas de lotes, queimadas de áreas preservadas, né? O El Niño vem aí para piorar a situação climática. Então é muito importante que agora a gente preste mais atenção na natureza e evite qualquer tipo de dano que a gente possa causar.
0: Ô, doutor, qual a dica que o senhor poderia dar para as pessoas, principalmente aquela pessoa, né, que tem o hábito de colocar fogo na pastagem? Isso realmente vale a pena? A gente sabe que isso é uma prática, né, bastante, que acontece muito, né, aqui no Brasil, principalmente por agricultores aí no interior do país. Isso faz muito mal para o solo, né, doutor? Nós vamos tentar fazer...
17: Ah, certo. Com relação às pessoas, né, ao fazerem seus descartes, primeiro que é muito interessante a gente entender melhor como é que funciona a coleta seletiva, separar os recicláveis, separar o lixo orgânico, né? A gente tem lugares apropriados para cada um desses tipos de lixo. E também ter em mente que quando a gente ateia fogo seja num terreiro, seja numa plantação, né, pensando que é uma medida mais fácil de limpeza desse lote, isso pode criar uma poluição local, esse fogo pode se alastrar em outras regiões, comprometer rios, nascentes, fiação elétrica. Então é sempre bom a gente alocar o lixo nos lugares adequados.
1: Conversamos com o biólogo e professor da AFEA Contagem, Dr. André Luiz Aidan. Agradecemos pela contribuição aqui e até a próxima, doutor.
0: Valeu, doutor. Muito bem, agora 5 horas com mais 36 minutos, dona Mariana Reis. Vamos falar dos destaques do futebol, né, do esporte. Daqui a pouquinho tem o nosso papo de craque segundo tempo. E o Danilo Marra está por aqui para trazer para a gente, né, os destaques de hoje. Lembrando que hoje tem bola rolando, hein? Cruzeiro em campo, compromisso complicado contra o Coxa lá no Couto Pereira, em Curitiba. É, não é, meu caro Danilo, boa noite, boa tarde ainda.
12: Boa tarde, Mário.
1: Mário.
12: É, hoje o Cruzeiro vai jogar 21h lá no Couto Pereira contra o Curitiba, um reencontro com um velho conhecido, Fernando Seabra, né, que foi treinador do Cruzeiro. E o
0: tá
12: Seabra,
0: fazendo um belo papel lá.
12: Na última vez o Seabra levou a melhor, né? Foi o jogo aqui no Mineirão pelo turno, o Curitiba venceu por 2-1 de virada. Naquele momento, o treinador do Cruzeiro era o técnico Tite, então ganhar do Cruzeiro naquela época não chegava a ser tão difícil. É, exatamente. Mas agora já é um outro cenário, Cruzeiro muito mais forte, mas que vem de um resultado ruim, muito devido também a ausência de Matheus Pereira e Gerson na partida contra o Botafogo, né? São dois jogadores que são
0: fundamentais, voltam,
12: estavam apenas cumprindo suspensão no jogo contra o Botafogo, os dois foram amarelados, né? Receberam o terceiro cartão amarelo no jogo contra o Inter, vão estar de volta hoje e a expectativa, eu acho que o Cruzeiro vem para uma vitória que pode ser importante porque esse jogo contra o Botafogo não era esperado de desperdiçar ponto em casa contra um time que está...
0: Mas
12: com questões
0: Coxa,
12: econômicas,
0: o Coxa,
12: com o Botafogo, né?
0: Quando ele tá mal, já é difícil vencê-lo lá, né, no Couto Pereira. E o Coxa vai bem, né, tá melhor do que o Cruzeiro,
12: sim,
0: melhor do que o Atlético na tabela.
12: Mas tem uma questão curiosa, que esse Curitiba, ele tem feito mais pontos fora de casa do que em casa, no Couto Pereira, porque se sente mais confortável em jogar no contra-ataque. Sim. Aí no Couto Pereira, muitas vezes, acaba tendo que ter um pouco mais de controle de posse e aí não vai tão bem. Quanto o Cruzeiro, muito provavelmente a posse vai ser do Cruzeiro e o Curitiba vai estar um pouco mais confortável. Mas ainda assim, a diferença de elenco, a volta de Matheus Pereira e de Gerson, o Arroio provavelmente vai ser titular na noite de hoje, não tinha sido contra o Botafogo, então acho que, de qualquer forma, a vantagem vai ser pro Cruzeiro. E o Atlético, Marum?
0: Pois é, o que, é que tem aí no Atlético?
12: Anunciou agora há pouco o Thiago Borbas oficialmente.
0: Ah,
12: tá feliz
0: beleza,
12: com a notícia, Marum?
0: Se falou anunciou, falei, opa, mais um, quem que é? Não, o Borbas.
12: Tá oficialmente agora o Thiago Borbas anunciado pelo Atlético. Tá de olho aí no Fred, dizem que foi o último jogo dele lá na Turquia, mas esses turcos também estão dizendo muita coisa.
0: E o Quinteiro?
12: Esperar. O Quinteiro, a possibilidade que foi aventada, inclusive uma notícia que o Guilherme Frossar trouxe, sim, é de que ou viria o Fred ou viria o Quinteiro, e aí a primeira, né, opção do Atlético é o Fred. Sim. Então, portanto, eles estão vendo se vai fechar de fato a negociação com o Fred, estão mantendo ali o Quinteiro em banho-maria.
0: Você acha que o Fred, aproveitando aqui a sua presença, pode jogar de camisa 10? Porque lá ele está sendo aproveitado mais ou menos nessa posição, né?
12: Sim, ele no último jogo...
0: Tem qualidade?
12: No último jogo foi até curioso, que ele começa o jogo como volante, depois ele passa a jogar um pouco mais para frente, como quase um segundo atacante ali, um camisa 10, bem livre mesmo para criar. Eu acho que ele tem essa qualidade sim, mas tem que ver também, porque o Atlético, na verdade, precisa de mais qualidade mesmo, é ali no centro da volância, né?
0: Sim.
12: A disputa com o Alan Franco, o Thomas Pérez, eu acho que o Fred agregaria muito mais ao time do Atlético jogando como um volante do que como um meia.
0: Muito bem, e a América jogou, vai jogar? Como é que tá a situação do Coelho? Ganhou uma aí, né, a última aí.
12: É, ganhou, agora você me pegou desprevenido.
0: É, não, porque
12: o América vai fazer da vida.
0: É, o América é aquela coisa, ele conseguiu sair da lanterna, né, conseguiu vencer. É coisas que só acontecem com o América, perde pro time lá de baixo, ganha do Goiás, e aí conseguiu empurrar a Ponte Preta pra última colocação, né?
12: Aí, ó, o nosso querido Carmona traz a notícia.
0: Botafogo de Ribeirão Preto, sábado.
12: É,
0: muito bem.
12: Botafogo
0: então,
12: de Ribeirão
0: agora.
12: Preto, que meteu 4-2 no Juventude, próximo adversário do Atlético no final de semana pela Copa do Brasil.
0: É, vamos aguardar então. 6 horas, então, é de 6 às 8, hoje, 8 às 9, Voz do Brasil, e a jornada começando às 9, né?
12: Exatamente, você tá muito bem informado.
0: Ah, né? eu tô por dentro, tem meus informantes. Valeu, Danilo Marra, até mais
12: tarde.
0: Valeu,
12: meus queridos, com Deus.
0: Vamos lá, 5 horas com mais 40 minutos. Vamos trazer mais uma atualização de trânsito com Pedro Gonçalves, falando agora sobre a BR-381. Fala, Pedro.
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6: 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Marum e Mariana, vamos agora para a rodovia Fernão Dias, que tem grande lentidão no caminho para BH. O motorista já pisa no freio em Ravena e vai assim até o trevo de Santa Luzia por causa do excesso de veículos nesse trecho. São 7 quilômetros de lentidão. Uma opção, nesse caso, é passar por Taquaraçu de Minas e Santa Luzia, que tem situação melhor. No sentido oposto, também tem lentidão. Do Jardim Vitória, indo assim até a ponte sobre o Rio das Velhas, mais uma vez por excesso de veículos. E o caminho para o Espírito Santo, nesse caso, não requer desvios. Depois disso, tem trânsito bom. 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
0: Valeu, agora, Pedro. Diga lá, Mari. Pois não.
1: 5 horas e 41 minutos. É encaminhado ao sistema prisional e está à disposição da justiça o homem de 52 anos morto pelo BOPE da Polícia Militar, depois de manter um bebê de 2 anos refém durante uma ocorrência de violência doméstica em Pedro Leopoldo, região metropolitana de BH. O caso aconteceu na noite de ontem.
0: Segundo a PM, a corporação foi acionada às 10 da noite para o bairro Santo Antônio da Barra. A ex-companheira do suspeito de 30 anos informou que estava sendo agredida e que o homem estava armado em frente ao portão da residência.
1: Quando as equipes chegaram ao endereço, o suspeito já havia entrado na residência e não mantinha contato visual com os policiais. Diante da situação, o BOPE foi acionado para atuar na negociação.
0: E conforme a mulher, a mulher conseguiu escapar, né, da casa e correr até uma das viaturas. O homem permaneceu no imóvel armado, mantendo o bebê de 2 anos como refém.
1: Ainda segundo a corporação, o suspeito ameaçava matar a criança e em seguida tirar a própria vida. Após várias tentativas de negociação e de rendição, ele teria permanecido irredutível.
0: E aí, diante da situação, os policiais do BOPE realizaram, né, a intervenção e neutralizaram este cidadão. O Corpo de Bombeiros também foi acionado para essa ocorrência. E o mais importante, a mulher passa bem, né, apesar do susto. Ela estava com uma criança mais velha, que ela conseguiu sair com essa criança, mas a de 2 anos acabou permanecendo. Esse homem foi, né, neutralizado pela polícia, foi morto, mas a criança que ele mantinha refém, né, conseguiu sair, né, sem ferimentos, recebeu atendimento médico no local e passa bem, graças a Deus.
1: Nos outros destaques, um idoso de 72 anos está internado em estado grave no João 23, depois de ser espancado em uma estação do MOVE, no centro da capital. José Carlos Marques foi agredido por passageiros depois de ser acusado de importunação sexual dentro do coletivo.
0: Esse caso aconteceu no dia 17 de julho, né? Mas só foi divulgado hoje, e aconteceu na linha 61. A vítima, que é manobrista, levou socos e chutes após ser retirada do ônibus, sofrendo traumatismo craniano.
1: A defesa do idoso nega o crime. A justiça concedeu liberdade provisória ao homem e pediu as gravações do ônibus e da estação para entender a confusão.
0: Polícia Civil, claro, investiga a denúncia de importunação e também os próprios agressores. Mudar de assunto? Vamos continuar. Vamos continuar na polícia, né? Não, agora é outro assunto, né? Vamos lá.
1: Uma notícia triste agora, falando de um acidente que aconteceu na noite de ontem. Quem traz mais informações sobre o caso é o Luiz Carmona.
0: Lucas Carmona, fala comigo, Carmona. Boa noite.
1: Lucas,
0: boa tarde.
1: Carmona, eu falei Lucas Carmona, Carmona.
0: Lucas, é quase igual, né? Lucas Carmona, nosso querido Carmona, tudo certo, Carmona? Boa tarde.
18: Tudo certo, boa tarde para você, Marum. Boa tarde, Mariana.
1: Boa tarde
18: para todo mundo que escuta a gente aqui na TMC. O assunto é triste, né, gente? Foi encaminhado para o IML aqui de Belo Horizonte o corpo de uma mulher que faleceu ontem quando estava dirigindo seu carro e acabou caindo da ribanceira na Serra do Rola Moça, aqui em Brumadinho, na região metropolitana de Belo Horizonte. O acidente aconteceu na noite de ontem na região do Mirante do Jatobá. Os bombeiros usaram o helicóptero Pegasus da Polícia Militar e um drone para poder localizar o veículo, que estava numa área de difícil acesso, e foram precisos percorrerem cerca de 400 metros em um terreno bem íngreme para conseguir chegar até o corpo da vítima. No local, a equipe confirmou que a motorista já estava sem vida e ela era moradora aqui de Belo Horizonte. Os familiares e amigos já foram comunicados após a identificação do corpo.
0: Tá certo, deve ter acontecido alguma coisa, mas lá realmente, quem eu já passei lá várias vezes, e essa estradinha, ela é muito sinuosa mesmo, né? Com barranco, com penhasco do lado, assim, bem complicado, e passa assim dois veículos assim bem espremidinhos, então é...
18: Ainda mais dirigindo à noite.
0: Sabe? Pois é, pode ter perdido o controle e acabou nessa tragédia. Valeu, Lucas. Obrigado, meu amigo.
1: Nos outros destaques, faltando 15 minutos para 6, Marum, Anvisa registrou 5 novas canetas emagrecedoras com princípio ativo do Ozempic no mercado brasileiro para tratamento contra diabetes tipo 2 e a obesidade. A decisão foi publicada hoje no Diário Oficial da União, poucos meses após o fim da patente do medicamento.
0: Bom, isso é bom, hein? Com os novos registros, mais laboratórios passam, né, a disputar o mercado, que cresceu e segue crescendo muito, né, nos últimos tempos, que é impulsionado, obviamente, pela alta demanda por medicamentos conhecidos popularmente como canetas emagrecedoras.
1: Antes do lançamento, os medicamentos ainda precisam ter o preço máximo definido pela Câmara de Regulação do Mercado de Medicamentos, e só depois dessa etapa é que os laboratórios vão poder decidir quando colocar os produtos à venda.
0: A expectativa é que a entrada, né, destes novos fabricantes aumente a oferta de canetas no país e, claro, estimule a concorrência no segmento e baixe os preços, né, de preferência.
1: E aí o pessoal pode parar de importar do Paraguai, né, essas canetinhas bastante duvidosas.
0: Exatamente.
1: A agência também ressalta que a autorização não significa que os produtos passarão a ser oferecidos pelo SUS. Para isso, ainda será necessária uma análise da Comissão Nacional de Incorporação de Tecnologias no SUS, seguida de decisão do Ministério da Saúde.
0: Pois é, muita gente comprando, né, consumindo essas canetas, e o negócio não é barato não, viu, Mari?
1: Não é
0: barato não, tem conhecido gente que toma aí é 2.000, sei lá quanto, por cada tratamento e é uma picada por semana, ou seja, o negócio, né, é puxado, é para quem tem mesmo.
1: Pois é, nos outros destaques, Marum, a partir de 10 de agosto, a Associação Mineira de Reabilitação abre inscrições para crianças com deficiência neuromotora que precisam de atendimento gratuito.
0: As vagas são para a fila de espera do programa de reabilitação lá da AMR.
1: Podem se inscrever crianças de até 5 anos e 11 meses que moram em Belo Horizonte ou na região metropolitana e pertençam a famílias inscritas no CadÚnico, cadastro do governo federal para programas sociais.
0: A inscrição é presencial no Serviço Social da Associação Mineira de Reabilitação, na rua Professor Otávio Coelho de Magalhães, número 111, lá no bairro Mangabeiras.
1: Mas antes de ir até o local, é preciso agendar o atendimento pelo WhatsApp, o número é o 31 999 24 7055. Por meio desse número você também consegue tirar dúvidas, repetindo, 31 999 24 7055.
0: E aí, no dia da inscrição, é necessário apresentar o CadÚnico, né, os documentos da criança, RG, CPF, cartão de vacina e declaração escolar, além dos documentos do responsável e do comprovante de renda.
1: A Associação Mineira de Reabilitação reforça que a inscrição garante apenas entrada na fila de espera. A convocação para entrevista será feita por ordem de inscrição e só depois será avaliada a inclusão da criança no programa.
0: A Associação Mineira de Reabilitação faz um trabalho fantástico, viu? Acompanha há muitos anos, é bem legal toda a estrutura deles lá no Mangabeiras, né? Próximo ali ao Minas 2, muito bacana, vale a pena. Olha só, atenção você que está procurando aí um companheiro, né, de quatro patas, seja um cachorro, um gato, não tem ainda não? Vai por mim, pode adotar que você vai ficar satisfeito, viu? Porque vem aí, ó, a terceira feira de adoção responsável de pets com o tema Meu Novo Melhor Amigo, nos dias 31 de julho, das 9 da manhã, ou melhor, nos dias 31 de julho, o famoso amanhã, das 9 da manhã às 4 da tarde. E também no sábado, 1º de agosto, das 9 da manhã ao meio-dia, tudo isso lá no Parque Natural Municipal Cachoeira de Sarzedo.
1: Todos os animais estão vacinados, vermifugados, castrados e clinicamente aptos para adoção. Adote com amor, consciência e responsabilidade. Essa é uma realização da Prefeitura de Sarzedo, com apoio da Itaminas e instituições parceiras.
0: Lembrando que adotar é um ato de amor, né? Faça essa escolha com consciência, né? Lembre que o cachorro ou o gato vivem, né, mais de 10 anos, 12, 15, 18, né? Que você vai ter que cuidar dele mesmo, velhinho. Então fique esperto. Para mais informações, o telefone é o seguinte: 3577-7077. 3577-7077.
1: E uma manutenção operacional emergencial da Copasa pode deixar moradores de pelo menos 60 bairros de Belo Horizonte sem água ao longo de hoje.
0: E os desabastecimentos, né, provocados por manutenções emergenciais, né, pode ocorrer até amanhã também, e manutenções operacionais programadas, viu, pela Copasa. Em Santa Luzia, são 38 bairros afetados. Quer saber o nome dos bairros, ô Mariana? Entra lá no site da Copasa, o copasa.com.br, viu?
1: alguns bairros, só para a gente citar aqui, com grande densidade populacional, como Centro, Buritis, Barro Preto, Gutierrez, Calafate e Betânia, estão aí entre os afetados.
0: Oh, que coisa, hein? A Copasa informou que aqueles imóveis, né, equipados com caixas d'água podem não sofrer com a interrupção. E a recomendação, claro, é economizar água durante o período. A lista completa, como eu disse, está lá no copasa.com.br, copasa.com.br.
1: E já que a gente está falando de Copasa, a companhia deu início a um plano para tentar reduzir o desperdício de água, que hoje chega a 35% de tudo que é distribuído na região.
0: E quem tem mais detalhes para a gente, né? Metade desse prejuízo é causado por vazamentos na rede e a outra metade por furtos e fraudes. É difícil. O João Augusto está por aqui e tem mais detalhes. Conta pra gente, João. Boa tarde.
19: Boa tarde, Marum. Boa tarde, Mari.
1: Boa tarde.
19: Na primeira etapa, Betim, Contagem e municípios do Vetor Norte vão receber técnicos uniformizados e identificados para instalar sensores inteligentes e novos hidrômetros. O sistema vai monitorar a pressão da água em tempo real e localizar vazamentos antes que eles cheguem à superfície. De acordo com o gerente de controle de perdas da Copasa, Walter Lucas Júnior, vai ser feita uma varredura nessas regiões, incluindo a substituição de medidores e a instalação de sensores de pressão, equipamentos de última geração que vão transmitir informações para uma central de controle da Copasa. O projeto faz parte de um plano de investimento para os próximos 5 anos, que inclui a troca de tubulações antigas. A Copasa garante que as melhorias não terão custos para os consumidores e nem vão provocar aumento nas contas de água. A companhia pede que, ao notar qualquer vazamento na rua, o cidadão avise imediatamente pelos canais de atendimento.
1: Muito bem. Eu fiz uma matéria um dia falando sobre isso, sobre essas perdas de água. Como que isso era feito antes? Tem o técnico, né, que chama geofonista, que vai com o instrumento ali, geralmente à noite ou bem de manhã.
0: Escuta.
1: Porque ele devia escutar. Geofonista é do som da terra, né? Então, o som que tá vazando por baixo, que indicaria ali uma infiltração, um vazamento. E era assim que era detectado. Mas hoje já tem inteligência artificial aí para ajudar a mapear esses vazamentos.
0: Muito bem. E a Copasa, né, sempre tema de muita polêmica depois da privatização. Vamos aguardar aí para ver se o serviço vai continuar bom, se vai piorar, se vai melhorar, como é que vai ser? Obrigado, João, valeu. 5h53, dona Mário, vamos seguindo aqui, ó, vamos trazer mais utilidade pública aqui para nossa audiência, porque olha só, a Prefeitura de Belo Vale, aqui na região central do estado, abriu um concurso com 179 vagas entre diversos níveis, viu, para atuação na administração lá da cidade. Seleção também vai formar cadastro de reserva para contratações futuras.
1: Os cargos com mais postos disponíveis são de auxiliar de serviços gerais, 10 vagas, motorista, 20 vagas, operário, 7, 6 para atendente de saúde, 8 para auxiliar administrativo e 6 para cuidadores sociais.
0: Essa seleção também contempla profissões como vigilante, técnico em enfermagem, procurador, farmacêutico, assistente social, engenheiro civil, entre outras.
1: Os salários variam de R$ 1.700 a R$ 8.000 para jornada de trabalho 12 por 36 a 40 horas por semana. Para participar, o candidato precisa atender aos requisitos do edital, que exigem ensino fundamental, médio, técnico ou superior, a depender do cargo.
0: As inscrições ocorrem entre os dias 2 de outubro e 13 de novembro, viu, pela internet. Procura aí naquele buscador aí, ó, no site Instituto Consulplan, que é a banca. Instituto Consulplan. Tem mais emprego aí, Mariana.
1: A AngloGold Axante está com inscrições abertas para o programa ProMais, voltado à qualificação profissional de mulheres e pessoas com deficiência.
0: São 60 vagas para uma formação de 6 meses, com bolsa, auxílio, benefícios, preparação técnica e experiência prática nas áreas de eletromecânica de base e operação de base.
1: Podem participar pessoas com 21 anos ou mais, ensino médio completo e disponibilidade para trabalhar em Sabará ou Nova Lima, em escala 4x4, com turnos diurnos e noturnos. Para operação de base, é obrigatório ter CNH categoria B.
0: E as inscrições seguem até o dia 31 de agosto, né, mês que vem, no site oficial do programa. A iniciativa oferece qualificação e vivência profissional, mas não há garantia de contratação ao final. É o curso mesmo para você, né, se qualificar.
1: Vamos de coluna?
0: Bora fechar com a coluna?
1: Coluna de Milsani de Paula, que nos leva para uma viagem pelo universo dos cafés especiais produzidos na região dos Inconfidentes.
0: E aí você vai conhecer uma história que une tradição, território, novos sabores. Um movimento que está valorizando produtores de Ouro Preto e revelando uma nova forma de apreciar o nosso velho e querido cafezinho mineiro. A Milsani conta pra gente.
20: Você sabia que está surgindo bem aqui na região dos Inconfidentes um movimento bonito em torno da produção de cafés especiais? Sabia não? Então vem cá que eu te conto essa história. Oi, caro ouvinte da TMC Minas. Hoje é quinta-feira, dia de coluna comigo, Milsani de Paula. Ouro Preto, Mariana, Itabirito e seus distritos possuem características naturais muito especiais. A altitude, o relevo,

0: dos produtores de cafés especiais da região dos Inconfidentes, a APSEI, criada para fortalecer e valorizar toda a produção de qualidade da região. Perguntei a Juliana, uma das associadas, quanto era preciso plantar para fazer parte da associação. Ela respondeu: tem gente que planta 20 hectares e tem gente que planta 20 metros quadrados. O tamanho da lavoura pouco importa. O importante é produzir café com qualidade. Essa resposta já fala tudo. É uma associação inclusiva. A gente está aprendendo a degustar o café de forma diferente, descobrindo que uma boa colheita, uma torra cuidadosa e um preparo correto transformam completamente a experiência da bebida. E faz muito sentido. Em Minas, o café nunca foi só uma bebida. Ele sempre foi o maior símbolo da nossa receptividade. É um convite para entrar em casa. Quem nunca ouviu? Chega para cá, acabei de passar um cafezinho, tá fresquinho. Então não fica de fora desse movimento. Nos dias 17 e 18 de outubro, a Casa de Cultura de Cachoeira do Campo vai receber a primeira mostra de cafés especiais da região dos Inconfidentes. Vão ser 2 dias para conhecer produtores, provar cafés incríveis, aprender sobre cultivo, torra, métodos de preparo e descobrir um universo de aromas e sabores que está transformando a identidade da nossa região. Eu tenho certeza que você vai sair daqui com um olhar diferente para sua xícara de café. Então, chega para cá, vem experimentar um café recém-torrado, moído na hora e coado especialmente para você, porque no fim das contas, o café é muito mais que uma bebida. É memória, conversa, é afeto. É uma das formas mais lindas de receber alguém. Eu sou a Milsane de Paula. Minhas redes sociais, Milsane e Cozinha Sebastião. E dando um pulinho aqui em Ouro Preto, vem cá tomar um cafezinho com a gente, coado na hora, fresquinho, acompanhado de uma boa prosa. Até quinta-feira que vem.
1: Valeu, Milsane. Cafezinho é bom demais. Ô, Mariana, você sabe que nós temos aqui um integrante do esporte que teve a honra de participar do casamento do Tubarão lá, do Gustavo Tubarão.
2: Ah, é? Tá vendo? Olha que chique.
1: É, teve lá. Inclusive, você viu que nós divulgamos aí hoje no nosso perfil lá no arroba TMC Minas Gerais, o vídeo dele, não foi você que filmou aquilo lá, aquele vídeo, não foi você que mandou, não, né, Fael?
3: Qual que foi o vídeo?
1: Ah, o vídeo dele dando a declaração pra ela lá na hora lá da cerimônia, dando a zoada e tal.
3: Ah, pô, o pessoal, eu vi que tá rendendo.
1: Deu polêmica, né, você viu? É, a turma gosta da polêmica.
3: Cara, eu tava assim, bem atrás da vó Creuza olhou pra trás, arregalou o olho. Mas é típico do Gustavo.
1: Caraca, a vida dele.
3: A internet que é fogueira todo
1: exatamente.
3: Dia pra incendiar alguém.
1: Quer julgar os outros, mas o cara é tranquilo demais, gente boa.
3: É papo, todo mundo falaria ali no.
1: Exato, né? Não tem nada de...
3: Sociedade só é perfeita na internet. Mas enfim, boa noite.
1: Tudo certo.
3: Já estaremos falando sobre outros craques,
1: por aí. Teve anúncio aí bombástico hoje, né? O Danilo me soprou aí, bicho. Você tá satisfeito com o anúncio?
3: É bombástico, você tá de brincadeira.
1: Tá, viu? Bombástico vai ser o programa agora, gente. Ó, um abraço, Mari, obrigado, viu, pela participação.
2: Até a próxima, Marum.
1: Valeu, turma. 6 horas em ponto. Turma do Esporte já tá por aqui. E a gente então vai nos despedindo. Na sequência, papo de craque. Sem antes, claro, o trânsito nosso de cada dia. Pedro Gonçalves falando da Raja Gabaglia. Fiquem com Deus, pessoal. Bom fim de semana já, né? Quinta-feira já tá liberado. Um abraço.
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5: 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Marum, vamos agora para a Avenida Raja Gabale, que tem trânsito carregado na ida ao centro. Motorista já pisa no freio no Luxemburgo e vai até o Cidade Jardim, próximo à Avenida do Contorno, por causa do excesso de veículos nesse horário. Sair da região do Belvedere pelas vias internas do São Bento vale mais a pena. Até porque Nossa Senhora do Carmo, com filas também na chegada ao Morro do Papagaio. No sentido oposto, mais lentidão na Raja do São Bento, até o encontro com a Avenida Barão Mendimelo, e aí sim, a Avenida Nossa Senhora do Carmo pode ajudar. 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

0: Muito boa noite pra você ligado na TMC, agora Papo de Craque no segundo tempo. Hoje a gente vai ter muita coisa pra falar, porque daqui a pouco tem jogo do Cruzeiro ao vivo aqui na TMC a partir de 9 horas da noite. O pré-jogo a partir de 9:30, bola rolando, e você vai ficar sabendo de tudo no Papo de Craque no segundo tempo. Gilplay, sem mais delongas, vamos pro giro das manchetes.
1: Aqui quem fala é o Gão, representante do Cruzeiro na TMC. Noite de Cruzeirão cabuloso em campo. Equipe comandada por Arthur Jorge enfrenta o Coxa. Logo mais, pela reabilitação no Brasilão, no Brasileirão. Em dia que o Clube Celeste comemora a primeira conquista da Taça Libertadores da América. É o Cruzeiro colocando Minas Gerais no mapa mundi do futebol, meu querido.
2: 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Eduardo Domingues terá desfalque importante para o primeiro jogo da Copa do Brasil.
0: Presidente do Vitória detona a arbitragem após o jogo contra o Palmeiras. UEFA anuncia boicote a torneios da FIFA contra a venda das ações da Copa do Mundo. 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Esse é o Papo de Craque no segundo tempo.
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0: Agora sim, meus queridos. Boa noite pra vocês. Estão bem?
2: Boa noite, Marrinha. Boa noite, Gilgão. Todo mundo ligado na TMC.
1: Vamos que vamos.
2: De carro, de casa. De repente, tá até trabalhando também em um horário que não vai até as 17 horas. Mas tá sempre com a gente no fone de ouvido aí. É gostoso demais falar de Galo, falar do futebol brasileiro, do futebol internacional. Então, hoje, até as 20 horas, muito futebol. E depois temos a transmissão também da vitória do Curitiba.
0: Você tá dizendo que vai ser a vitória do Curitiba, ou, Gão? O que você tem a dizer sobre isso?
1: Bom, eu acho que tem gente que tem que secar mesmo, né? Porque o Cruzeiro ganhando passa novamente na tabela. E a sequência do Cruzeiro aí, meu amigo, depois são jogos aí que o Cruzeiro tem uma certa, entre aspas, facilidade dentro de casa. Enquanto a trajetória de outros tá mais complicada aí.
2: Facilidade dentro de casa, é o pior mandante. Todo jogo que enche lá, eles perdem. E o cara já tá contando com vitória porque eu joguei em casa, falar com vocês.
1: Eu gosto do Fael, sabe por quê? Porque o Fael, geralmente, quando ele não tem outro recurso, ele gosta de provocar. Ele não tem o que falar do Atlético. Então, o que eu vou fazer hoje? Eu vou ganhar notoriedade, eu vou tentar falar do Cruzeiro. Certo? Então, esse é o recurso do Fael. Eu vou tentar ser chato. O atleticano, ele não é atleticano, ele é anti-cruzeirense. Exemplo. Tem um grupo de cruzeirenses, chega um amigo atleticano com a camisa do Atlético. Todo mundo, e aí, tudo bem? Como é que você tá e tal? Como é que tá a vida? O Atlético pode perder de 15-0 pro Ibis. É só isso. Se o Cruzeiro ganhar de 25-0 do Real Madrid e chegar perto de um grupo de atleticanos, os caras, e essa camisa do Cruzeiro aí, ó, é o incômodo que a camisa celeste faz.
2: Teoria da cabeça do Gão, Marrinha. Vozes da cabeça dele.
0: Ao invés de teoria da conspiração, é teoria da cabeça do Gão,
2: amiguinho,
0: é
2: amiguinho da cabeça dele lá dentro.
1: É só vocês, entendi, verem como o Fael se comporta e como eu me comporto no programa. Eu não provoco, eu respondo provocações. É o Cruzeiro que incomoda o Fael, não o Atlético que me
2: incomoda. Eu gosto de provocar, eu gosto de irritar. Quando eu passo na rua, os caras lá que eu vejo a leitura labial, os caras dentro do ônibus, balançando o beijo pro meu lado, eu falo, não, que legal, fiz aquele cara ficar nervoso em algum momento da vida dele.
0: Conseguiu cumprir o que você veio fazer, né? Conseguiu irritar alguém.
2: Exato.
0: É, agora, sim, o Cruzeiro joga hoje contra o Curitiba, no Couto Pereira, jogo de noite, 9:30 da noite, né? A gente começa a transmissão a partir das 9 horas com o pré-jogo. E o primeiro tema do nosso programa aqui vai ser, evidentemente, o Cruzeiro por conta do jogo de hoje, Hugão. A expectativa para a partida, você acha que o Cruzeiro vai vencer, tendo agora a missão de reencontrar novamente o Seabra? O Marcos Botelho da outra vez tinha trazido aquelas estatísticas malucas, né, de jogos fora de casa, como é que você fala? Com a linha alinhada com a lua alinhada com Saturno.
1: É, mais ou menos assim. Por exemplo, como é que é a estatística? Em noites de quinta-feira, ímpares com Capricórnio alinhado com Saturno, por exemplo, usando o 16º uniforme, né? O Cruzeiro não ganha. São as estatísticas que eu falo assim, meu Deus do céu.
0: Hoje é uma dessas noites, né? Em que o Cruzeiro vai estar jogando, dessa vez, contra um treinador que foi treinador do Cruzeiro. A estatística do Marcos Botelho eram, se não me engano, 6 jogos, apenas uma vitória, né? Se não me engano, era essa a estatística. Agora já são pelo menos 7 jogos e 2 vitórias.
1: Tem tanta estatística pra gente ganhou falar, por exemplo, confronto Pesolone. Direto contra o Curitiba.
0: Então, né? Mas eu
1: confrontos
0: quero...
1: do Cruzeiro contra o Curitiba lá no Couto Pereira. Tanta estatística boa pra gente falar.
0: Então, eu vou parar de criar a pergunta e vou fazer ela de uma vez, pode ser? O Cruzeiro
1: ganha do Curitiba hoje.
0: Nesse momento, com a volta do Gerson, com a volta do Matheus Pereira, mas sem o Sinisterra e sem o Peck,
1: ganha do Curitiba.
0: Ganha do Curitiba?
1: Ganha do Curitiba.
0: Explique-se.
1: Sobre ganhar do Curitiba?
0: É.
1: É ir pra cima, irmão. É ser o Cruzeiro contra o Curitiba. Não é possível, meu amigo, que o Curitiba se ache maior que o Cruzeiro. Não existe essa possibilidade.
0: Não, mas...
1: Não existe essa possibilidade.
0: Definitivamente eles não se acham. Até por isso, a estratégia do Curitiba, e foi assim que o Curitiba...
1: É retranca.
0: Exatamente. Eu ia fazer a pergunta mais longa, porque eu queria ter passado pelo primeiro jogo, o jogo do
2: ele
0: primeiro
2: turno. Ele não tá deixando você fazer a pergunta, ele ficou falando, que deselegância.
0: Não, porque eu queria ter passado pelo jogo do primeiro turno, que foi um jogo em que o Curitiba conseguiu fazer essa retranca com eficiência e conseguiu até virar o jogo com o Cruzeiro, que naquele momento agredia muito pouco, né?
1: E era dirigido por quem?
0: Dirigido pelo técnico Tite.
1: Perfeito.
0: Mas você imagina um cenário parecido ou um cenário diferente?
1: Diferente.
0: Diferente, apesar da retranca pela
1: eu
0: qualidade.
1: Gosto, porque quando você, o cara, você vai respondendo, ele vai criando a pergunta em cima, velho.
0: Não, mas era a pergunta que eu ia fazer toda a contextualização. Você estava elaborando a pergunta, né? Perfeito.
1: Tá bom, vamos lá.
2: Além, é um Cruzeiro além totalmente de diferente. Te interromper o tempo todo, ele está desvalorizando a sua pergunta.
1: O que eu gosto crueldade. Mesmo é isso, cara, entendeu? Hoje não tem Atlético. O Atlético tá na Série D da Taça Libertadores da América. O Atlético passa por problemas financeiros, tá sonhando com o Fred, tá sonhando com o Quinteiro, não trouxe ninguém, trouxe um cara que não faz gol há um ano, mas o cara quer falar do Cruzeiro.
2: A gente com o volante do Porto B, nós estamos na frente de vocês, que passa a pagar 200 milhões no Gerson,
1: e
2: gastou meio
1: é
2: milhão.
1: É muito contraditório, porque você ficou uma rodadinha também ali atrás, 2 rodadas atrás, 3 atrás, e ficava falando, eu tô só um ponto, e não sei o quê, e blá blá blá, e etc. E aí a narrativa dele muda, é muito contraditório. O Fael consegue ser o cara mais contraditório da mídia mineira que eu já
2: não, eu tô na bronca o tempo todo lá onde eu tô.
1: E não é sobre isso que eu tô falando.
2: E nós com a mesma pontuação, o Cruzeirense tá fazendo carnaval e o atleticano tá na bronca. Tá? A diferença é essa, que nós estamos brigando pra melhorar. E vocês gastaram meio bilhão e estão atrás de nós na tabela.
1: Vocês gastaram quanto?
2: Nós gastamos nada, pegamos tudo de graça.
1: Tem dinheiro pra gastar?
2: Os que nós prometemos pagar, eu nem sei se nós pagamos.
1: Tem dinheiro pra gastar?
2: Eu nem sei se nós estamos pagando aquilo que nós prometemos.
1: Pois é, mas você quer provocar. Eu gosto quando você gosta de provocar. Quer provocar, mas não tem bala na agulha pra provocar. Eu gosto é disso.
0: Mas então, vai ganhar o Cruzeiro hoje.
1: Cruzeiro ganha hoje e vou falar uma coisa pra você. Explicando melhor... E agora entrando no assunto mais sério assim e tal.
0: É porque o que eu queria saber, novamente mais direto, os pontas que o Cruzeiro não vai ter nesse jogo, e também era um problema do técnico Tite, que não jogava com pontas, a ausência de Sinisterra, a ausência de Peck, não influencia muito pra você conseguir furar uma retranca tão bem feita quanto
1: é totalmente diferente o raciocínio do Tite com a filosofia de trabalho do Arthur Jorge. Totalmente diferente.
0: Sim, mas você também não tem os pontas.
1: Respondendo, olha bem, veja bem a minha condição aqui. O que que acontece? Uma coisa é o time na mão do Arthur Jorge, certo? Eu tenho certeza que o Arthur Jorge está arrumando todos os argumentos para poder chegar perto de Marquinhos, Bruno Rodrigues e Wanderson e falar assim, olha, não tem como eu contar com vocês. Eu organizei um time para vocês jogarem e vocês não jogaram, certo? Por quê? É claro, óbvio, evidente e notório que Rafael Lima, torcedor do Atlético e eu, torcedor do Cruzeiro, a gente sabe, chances de conquistar o Campeonato Brasileiro. Quais são as suas chances de ganhar o Brasileiro, Rafael?
2: Não tenho, o Galo não tem, óbvio.
1: Eu também não tenho.
0: É verdade.
1: Eu sou muito franco, eu não tenho. Qual é o lugar onde Arthur Jorge vai ter que fazer laboratório com o time do Cruzeiro?
0: Campeonato Brasileiro.
1: Aonde que ele vai ter que poupar no Campeonato Brasileiro? Aí entra a minha preocupação. Precisa pontuar, não pode perder pontos dentro de casa. E aí a responsabilidade é do treinador? Eu acho que não. Eu acho que a responsabilidade são de jogadores limitados que não entendem que não tem capacidade de entrar em campo para resolver. E aí é dar corda pro cara se enforcar. E isso o treinador faz, sabe?
0: Sim, sim.
1: E isso o treinador faz. Com pontas ou sem pontas, vou colocar para você uma realidade aqui, ó. Um time com Matheus Henrique, Lucas Romero, Gerson e Matheus Pereira ali atuando pelo meio campo. Você não ganha um meio campo mais combativo?
0: Sim,
1: você não ganha um meio de campo mais criativo?
0: Com certeza.
1: Você não tem um meio campo mais veloz e até mais qualificado que o Coritiba? Uma coisa, claro,
0: mais são as veloz eu não sei, mas mais qualificado com certeza.
1: Claro que é mais veloz. Matheus Pereira, o Gerson, por exemplo, pode dizer que ele não é rápido, mas a bola passar por ele faz o jogo ganhar velocidade.
0: Sim, sim. Não, eu tava pensando em característica física.
1: Certo? Mas aí o Matheus Henrique também é um cara mais rápido no meio campo, inclusive para chegar no combate dessa bola. Romero é um cara que você pode falar assim, ah, mas não tem tanta idade, mas é um cara que nunca chega atrasado.
0: Pois é, não.
1: Ele sempre
0: dá combate direto. Romero sem contestação. Romero certo? É sem contestação.
1: Não tem. Apoio do Arroyo, por exemplo. E aí não é ele como beirada de campo, talvez ele como segundo atacante, certo? E aí você pode abrir o Matheus Pereira, por exemplo, pra atuar de repente por uma esquerda, alternar com o Arroyo nessa condição, se ele optar por jogar com esses três jogadores com a contenção do meio campo.
0: Só um minutinho. Imagina...
1: Gerson, Matheus Henrique e Romero. Se ele optar por essa contenção desses três jogadores ali na meiuca, dando mais liberdade pro Matheus Pereira, ou seja, você pode colocar o Matheus Pereira numa beirada, alternando com o Arroyo, e você ganha velocidade do mesmo jeito. Até acredito que ele vai assim pra esse jogo.
0: E fortalece o meio de campo. Mas você imagina esse time, então, sem pontas hoje, de fato. Não vai, por exemplo, colocar
1: não, o Kenji... Não, acredito com um time de extremos. Mas então, assim, não com pontas de ofício, mas com extremidades sendo usadas.
0: Não, sim, sim. Mas o que eu quero dizer é o seguinte. Não vai ser aquele 4-2-3-1 que o Arthur Jorge vinha utilizando. Você acha que ele vai, de fato, colocar quatro meio-campistas?
1: Pode ser o 4-2-3-1.
0: Mas com meio-campistas.
1: A minha explicação é você usar as extremidades do campo. Você não precisa ter pontas específicos. Mas com certeza, o estilo do jogo do Arthur Jorge é usar a extremidade de campo. Teve momentos no Botafogo que ele não tinha extremos, ele não tinha pontas. O que, que ele fazia? Ele pegava os jogadores de meio, abria eles e fazia uma trinca com marcadores. Inclusive o que foi expulso no jogo contra o Atlético.
0: O Gregory.
1: Gregory. Fazendo essa cabeça, uma espécie de cabeça de área, com dois zagueiros, inclusive, abertos dando amplitude, com o primeiro combate sendo de outro volante. E aí você vinha ou com o Savarino ou com a Almada pra poder construir essa jogada. E aonde que tava o Júnior Santos? Aonde estava o Luiz Henrique nessas situações? Nas extremidades de campo. Ora nas extremidades, ora flutuando pelo centro.
0: Sim.
1: Ou seja, é uma estrutura que você não precisa ter os extremos específicos. Você não precisa ter um ponta específico. Mas você vai usar as extremidades do campo. Entendeu?
0: É, não. E é isso. Você chegou onde eu queria chegar. Porque a minha dúvida é exatamente essa. Se o Arthur Jorge vai voltar às origens, entre aspas, e fazer essa formação parecido com a qual ele fazia no Botafogo, ou se ele vai manter o que ele vinha fazendo por padrão no Cruzeiro, apenas trocando peças, entendeu? Porque ele tem oportunidade hoje no Campeonato Brasileiro de descobrir uma nova solução pro restante da temporada. Como você bem colocou aqui, o brasileiro, ele pode ser um laboratório. Então, você descobrir uma nova valência para esse time pode ser uma boa ideia, não é?
1: Concordo, exatamente. E com isso, o que é que acontece? Você tem a chegada do Zé Lucas. Você tem o Cruzeiro indo no mercado, por exemplo.
0: Ganha mais opções.
1: Ouviu, Fael? Indo no mercado pra trazer,
2: por exemplo, adianta nada. Nós vamos pegar o volante do Atlético que vão ficar na frente do SUS.
1: É, em compensação não vai ganhar o Campeonato Brasileiro e vai ser eliminado na Sul-Americana. E vai ficar assistindo o Cruzeiro e secando e torcendo, pelo amor de Deus, implanando pra não acontecer
2: com o Cruzeiro. Mas você tá falando isso desde o começo do campeonato, desde a primeira rodada.
1: O Fael ia pra escola, escondia debaixo da saia da mãe porque sabia assim, não, o Cruzeiro vai ganhar de novo.
2: Ele sentiu o negócio que eu falei lá no começo do programa, Gão. Continua com os pontos aí. Fala do mercado, você sentiu.
1: Não aguento mais. E aí, continuando, você tem o Zé Lucas que chega, você tem possibilidades, por exemplo, de jogadores que tem. O Cruzeiro, por exemplo, indo atrás do Asprilha. Cruzeiro com essa.
0: O que, que você acha desse menino? Gosta?
1: Bom jogador. E melhor, chegando com empréstimo, passe fixado. Então o Cruzeiro já estipula assim: ó, é X valor? Então é X valor que nós vamos pagar nele. Ao invés de inflacionar o mercado, como antigamente vinha acontecendo. Certo? A outra possibilidade, o Wesley. Que aí eu fico com o pé atrás um pouco também. É um jogador de qualidade, mas eu acho mais bom jogador do que propriamente um craque, um jogador assim.
0: Acompanha elenco, render. Né? Acompanha elenco bem.
1: Mas pode render, pode corresponder, sem dúvida nenhuma. Então nós ficamos nessa expectativa, né, do Cruzeiro ser um pouco mais agressivo no mercado, com essas possibilidades, e aí sim você ter extremos de ofício sendo trabalhados e sendo usados pelo Arthur Jorge. Quer dizer que o Cruzeiro não usa as extremidades do campo? Pelo contrário, acho que vai usar até demais. Colocando o Matheus Pereira para conectado junto com o Rojas, ou ora, por exemplo, o Gerson nas extremidades também, agrupando no meio campo, desafogando o meio campo, abrindo espaço pro Matheus Pereira e indo para cima, né? Em casa, o Fael com o secador, torcendo pro Cruzeiro não ganhar do Curitiba para não passar ele na tabela.
2: Ô, Gão, mas metade do campeonato eu devo ter ficado na frente sem expectativa nenhuma, bravo, olhando pra baixo na luta contra o rebaixamento. E vocês aí falando carreata, festa, gastando meio bilhão, que o Pedrinho ia contratar o Olise agora na janela, que o Pedrinho ia contratar o Harry Kane. Tá aí, ó, atrás da gente na tabela.
1: O Atlético quiser, tem um cara ali no CRB que pode vir de graça ali.
2: Então, mas com esse cara do CRB, nós vamos ficar na frente sul do campeonato, que a metade do campeonato já foi. E a mega seleção do Pedrinho, que é bilionário, tem mais dinheiro que o dono lá da Tesla.
1: Não parece um pincha falando bravo, gente?
2: Tá atrás de nós na tabela.
1: Não parece um pincha bravo no programa?
2: Tá atrás de nós na tabela, é.
1: A veia chega pro lado, garoto, que a veia do pescoço chega pro lado, velho. Parece um pincher.
2: Não tá contratando ninguém. Mas não, estão na frente da tabela.
1: E hoje vai ter o secador pro Cruzeiro não passar, que se passa amanhã, acho que ele nem. Acho que ele mete outro atestado, gente.
2: Não, eu tô muito tranquilo, Gão, porque eu sei qual que é a briga do
1: carro. Tá vendo agora, 5 segundos.
2: Eu sei, vocês estavam na frente daí semana passada, que o Marrinha tava aqui. Eu falei, o Gão. Eu tô secando quem é o líder, eu tô secando o Flamengo, que seu Cruzeiro, eu falei, o Gão. Marrinha, você é testemunha, você tava aqui.
4: Foi verdade,
2: Eu falei, o Gão, pés no chão. Veio o Botafogo, creu na seleção que ia trazer os Vingadores da Copa lá, o Yamal, ia trazer todo mundo.
1: Pô, bem lembrado, cara. O Botafogo creu em alguém também, com um jogador a mais.
2: Mas então,
1: jogador Gão, a menos, né? Durante 90 aqui, minutos numa Libertadores, não foi isso, velho?
2: Aqui o atleticano coloca o pezinho no chão e entende a realidade.
1: Não, é iludido.
2: Lá não, o campeonato já foi metade.
1: O que você acha da Sul-Americana, Rafael? A gente tá indo
2: pra 21ª rodada e nesse cenário de 21ª rodada do Campeonato Brasileiro, vocês estão na 11ª posição, gastando mais do que qualquer outro time do Brasil.
1: E o que você acha da Sul-Americana, Rafael? Vai ganhar a Sul-Americana?
2: Ah, é difícil.
1: Vai ganhar a Copa do Brasil, Rafael?
2: Copa do Brasil é muito difícil também, mas mata-mata. O Corinthians ano passado, por exemplo, ganhou e não tinha um time pra ser campeão.
1: É, e no ano passado foi quando eu eliminei você na Copa do Brasil, não foi?
2: Foi, o Gão. E vocês saíram pro Corinthians, que é um time fraco, porque você já tava de salto alto com a faixa no peito, Gão.
1: Mas eu te eliminei, não eliminei?
2: Você já tava comemorando o título.
1: Eu saí.
2: Eu conversava com o Cruzeirense na rua, o Cruzeirense tava contando a data da final pra comemorar o título. E perderam pro Corinthians, time horroroso.
1: Rafael Pincher, vou fazer uma última pergunta agora pra você aqui.
2: Fala comigo. Rafael
1: Pincher, uma última pergunta pra você aqui, mas não é pra você ficar nervoso.
2: Tô calmo.
1: Calma. Traz uma água com açúcar pro garoto.
2: O Cruzeirense do carro tá ouvindo aí, sabe o que eu tô falando, ué?
1: Sabe, ué. Ele sabe que, inclusive, o seu sonho era ter um Pedrinho lá, meu querido. Eu lembro quando você passava na porta da Arena MRV.
2: Esse...
1: Meninho, eu te amo, Meninho! Eu te amo, Meninho! E hoje tá assim, ó. Vocês me enganaram!
2: Mas esse é meu papel
1: vocês aqui. Vocês me enganaram! Você é enganado?
2: Não, esse é meu papel aqui de. No momento que tava lá, com promessa, colocando dinheiro. Eu falei, legal, tá colocando dinheiro. Todo esse, eu conheço essa etapa que você tá aí, que você chamou de papai Pedrinho outro dia. Eu fui lá nas suas costas, falei, o Gão, calma, que eu já caí nesse conto do vigário. Lá na frente. Quando parar de colocar o dinheiro, você vai ficar na bronca com ele também. Você, pô, calma, você ainda tá na primeira etapa. Só que tem uma coisa. Nós colocamos 200 milhões. Nós colocamos 200 milhões lá em 2021. Ganhamos tudo. Brasileiro, Copa do Brasil. Aqui, vocês colocaram 200 milhões só no gesto, tá 11º na tabela.
1: Cara, é engraçado. Lá em 2003, por exemplo, eu precisei colocar dinheiro nenhum e ganhei 3 coisas também. Fui o primeiro nisso. Cruzeiro sempre pioneiro. E o Atlético demora um bocado, né, bicho?
2: Não, vocês tinham um time bom.
1: Daqui a 100 anos.
2: Vocês tinham um time bom também.
1: Assim, velho.
2: Só que em 2021 não, eu coloquei 200. Eu coloquei 200 milhões ali.
1: Pra perder com o gol do Ayrton.
2: E ganhei! E fui campeão, Gão!
1: Pra perder com o gol do Ayrton!
2: Fui campeão!
1: Do Ayrton.
2: E não te enfrentei no Campeonato Brasileiro, porque no seu centenário você estava em uma das 3 Série Bs que você disputou.
1: E no seu centenário eu coloquei 5x0 em você, irmão.
2: E no ano seguinte eu estava 5x0. Estava na Série A e não comemoro, porque, por exemplo, eu quando voltei da Série B, eu fiz 4, vocês com goleiro de costas, eu não fico exaltando.
1: Mas eu acho mais digno você colocar o Campeonato Brasileiro de 2005 como bicampeonato que 37 como o primeiro Campeonato Brasileiro.
2: Você,
1: hein?
2: Está exaltando uma vitória que o Galo foi campeão e que você nem me enfrentou de novo que você estava na Série B.
1: 2021. O maior Atlético do tempo perdeu pro pior Cruzeiro de todos os
2: tempos. 200 milhões que eu precisei, Mar. Eu tirei o Everson quase de graça do Santos e tal. Eu ganhei Brasileiro, ganhei Supercopa, Copa do Brasil. Pagamos. Tá certinho. E lá eles gastaram 200 só no gesto.
4: Dessa vez pagou?
2: É, não, demora um pouquinho. Demora. Às vezes demora, às vezes precisa do oficial de justiça ir lá.
1: E os 4 rucos que chegavam aí?
2: Mas é por isso que eu tô na bronca, Gão. Eu tô na bronca na 10ª posição, na 8ª posição, na 7ª posição, na 14ª. O Cruzeirense tá marcando data da carreata na 11ª posição.
1: Você que tem um date marcado hoje, um date. E a pessoa prometeu pra você mundos e fundos. Aprenda com o Rafael Lima e não acreditar em promessas amorosas no futuro.
4: Você pode se decepcionar. Vocês estão nesse processo. Passaram mel na boca lá atrás com o título e hoje a gente está na bronca. O Cruzeirense está num processo de abaixar a cabeça e agradecer por tudo. Desde que Gabriel Barbosa expulso no clássico, vocês gritaram o nome dele, que eu falo isso. O Cruzeirense aceita. O Pedrinho, dia 28 de julho de 2024, soltou um áudio que destruiu o vestiário do Cruzeiro. Depois daquele vestiário, depois daquele áudio, o Cruzeiro perdeu tudo no ano, afundou e ninguém cobra do Pedrinho. Ninguém tem coragem de falar que o Pedrinho erra. Ninguém tem coragem de questionar o Gabriel Barbosa expulso num clássico. A diferença é essa, o atleticano tá na bronca, o atleticano tá cobrando e vocês estão marcando carreata o tempo todo em 11º na
1: tabela. Pra que eu vou cobrar se nós temos Rafael Lima, o melhor representante do Cruzeiro aqui pra cobrar isso tudo? Obrigado, Rafael.
4: Eu gosto de irritar o Cruzeirense.
1: Segue aí, não irritou não.
0: Ô, Fael, sabe contra quem que foi esse... Contra quem não, mas quem era o treinador do Cruzeiro?
4: Quando? O Curitiba.
0: Era o Fernando Seabra e antes da gente voltar a falar de Cruzeiro e Curitiba...
1: Pra você ver que o Cruzeiro revela grandes treinadores também.
0: Isso, ótimo. Isso aí é verdade.
1: Isso é muito bom.
0: Não, o Seabra é realmente muito, muito bom. Seabra é realmente muito bom. Mas antes da gente voltar a falar de Cruzeiro e Curitiba, vamos chamar o Pedro Gonçalves para trazer aqui pra gente como que tá Antônio Carlos.
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6: 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Boa noite para você também e pro ouvinte do Papo de Craque. Destacamos a Avenida Antônio Carlos no caminho para Pampulha. O motorista reduz a velocidade do Cachoeirinha e vai assim até o bairro São Luís por excesso de veículos. E passa pela Avenida Santa Rosa, também reduz a velocidade. Uma opção para você que sai da região central é passar pelas avenidas Pedro II e Carlos Luz, que tem situação melhor. No sentido oposto, Antônio Carlos tem trânsito bom e você passa despreocupado. Trânsito parado, então bora planejar a próxima viagem. 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
0: É, Gilplay, o bambu tá gemendo, Gilplay, é verdade. Mas aqui, vamos chamar, antes de mais nada, o nosso querido Marcos Botelho pra trazer como que vai vir o Cruzeiro, os detalhes aí do Cruzeiro pra esse jogo contra o Curitiba. Boa noite, Marcos Botelho.
7: Opa, tô na área. Salve, salve, meu. Muito boa noite a todos os amigos, em especial você, ouvinte TMC, você, ouvinte cruzeirense, que já tá ansioso, né? Ah, eu sei que tá. Tá ansioso pra ver o Cruzeirão em campo contra o Coritiba, ainda mais nesta data de hoje. Você, ouvinte, vai colar o ouvido aqui em 88.7, em todas as nossas plataformas digitais, para o jogo da reabilitação. Cruzeiro em busca da reabilitação no Campeonato Brasileiro, jogo no Couto Pereira, no Alto da Glória, lá em Curitiba, capital do Paraná. Elgão, eu sei que você não gosta não, mas... vai ser jogo pra quebrar tabu, tá? Eu sei que você não gosta, mas tem tabu pra ser quebrado. Você vai falar aí, ah, mas o Botelho vai trazer informação que o Cruzeiro não vence em dias chuvosos, em tardes de sol, quando o time joga com camisa de manga longa. Mas a verdade é essa. Cruzeiro não regula bem contra o Coritiba quando o jogo é na capital paranaense. A verdade é essa. E a última vitória do Cruzeiro lá... em território adversário foi em 2014, na campanha vitoriosa do Brasileirão de 2014, quando o Cruzeiro foi tetracampeão brasileiro, bicampeão em sequência. O Cruzeiro venceu o Curitiba por 2-1 no Couto Pereira, com gols de Jefferson Ribeiro, Lei do Ex, Marcelo Moreno, e o Cruzeiro também sofreu com a Lei do Ex. O Martinúcio, aquele uruguaio que foi campeão brasileiro em 2013, fez o gol do Curitiba. De lá pra cá, 4 derrotas pela Série A. Há de se ressaltar isso, porque em 2021, quando o Cruzeiro estava na Série B e o Curitiba também, o Cruzeiro venceu por 3-0, mas pela Série A foram 4 jogos desde 2014 e o Cruzeiro perdeu os 4, todos por 1-0, incluindo o último jogo que não foi no Couto Pereira, foi na Vila Capanema, naquele jogo louco que o Cruzeiro perdeu no finalzinho por 1-0. Tá uma situação complicada no Brasileirão. Aí a Máfia Azul invadiu o gramado, a torcida Império Verde do Curitiba também invadiu o gramado. Foi uma loucura, aí o Zé Ricardo foi mandado embora. Mas é o seguinte, vamos falar do jogo hoje, que é jogo de reabilitação e um jogo de comemoração também, por que não, né? Cruzeiro comemorando os 50 anos da conquista da primeira Copa Libertadores, a primeira Libertadores do estado de Minas Gerais, Cruzeiro pioneiro na principal competição do futebol sul-americano aqui em Minas Gerais, o Cruzeiro comemorando os 50 anos desta conquista nesta data de hoje, 30 de julho. A gente pode até lembrar aqui o time que entrou em campo contra o River Plate lá no Estádio Nacional em Santiago, no Chile, que garantiu a taça pro Cabuloso. Além do goleiro titular, o Cruzeiro teve o Nelinho na lateral direita, a zaga com o Moraes, Darcy Menezes e o Vanderlei na lateral esquerda. O meio de campo, além do capitão Wilson Piazza, que foi substituído pelo Osíris, o Cruzeiro teve Zé Carlos e Eduardo Amorim, o Eduardo Rabo de Vaca, o ataque de Ronaldo, Palinha, que foi o artilheiro da competição com 13 gols, e o Joãozinho, herói da conquista, que fez o terceiro gol, gol de falta, aquela catarse maravilhosa, esse o time comandado pelo Zezé Moreira. Já que eu tô falando aqui desses jogadores que brilharam e foram campeões pelo Cruzeiro em 76, vamos passar o provável Cruzeiro para hoje. Nada de efeito comparativo, tá? De forma alguma. Mas só aproveitando o gancho para passar um provável Cruzeiro de Otávio no gol, grande Otávio. Na lateral direita, o William. Na vaga do suspenso, o Fagner. Vamos lembrar, o Fagner está suspenso para a partida de hoje. A zaga deve ter Fabrício Bruno, Jonathan Jesus e o Rojas, o lateral pela esquerda. Aí no meio de campo, um provável meio de campo com o Romero, Gerson, Matheus Pereira, Matheus Henrique, o ataque provável de Kenny Arroio e Caio Jorge. E é bom falar provável porque, se der na telha do Arthur Jorge, o M da BMW do Cruzeiro entra de titular. Tô falando do Marquinhos, porque o Arroio ainda não está 100% fisicamente. E o esquema do Arthur Jorge é com dois pontas, com dois jogadores atacando pelos lados. O Cruzeiro tá com desfalques. O Cruzeiro não tem Sinisterra, não tem Gabriel Peck, o Bruno Rodrigues, o Wanderson. O Wanderson sequer viajou. Não estão agradando, o Marquinhos também não, mas tá com uma certa moral com o técnico Arthur Jorge. Esses jogadores não estão rendendo. Então a gente imagina o Matheus Henrique jogando um pouco mais avançado em um meio de campo mais robusto. Mas se isso não acontecer, o Marquinhos pode ser o titular. Lembrando que Kaique Kenji está de volta, é opção no banco de reservas. E lembrando também que o Cruzeiro tem vários jogadores pendurados para o jogo de hoje. Cauã Moraes, Otávio, Kaique Kenji, Fabrício Bruno, Matheus Henrique, Lucas Silva e Jonathan Jesus. Essa turma tem que ficar de olho na arbitragem de Wagner do Nascimento Magalhães, árbitro carioca, 47 anos, que vai ser o dono do apito. Os auxiliares, a número 1, a Brígida Cirilo Ferreira, e o número 2, o Leone Carvalho Rocha. O comando do VAR vai ser do Wilbert Estevão da Silva, esse é paulista. Então a turma de olho também na turma do apito e da tecnologia para Cruzeiro e Coritiba, o jogo da reabilitação. Cruzeiro precisando vencer, se vencer vai colar no G5, vai ficar a 2 pontos do Bahia, atual quinto colocado do Campeonato Brasileiro, e o Cruzeiro que vai voltar a vencer, né? Vinha de uma sequência de 9 jogos sem saber o que é derrota. Foi e perdeu para o Botafogo no último domingo com as voltas de Matheus Pereira e Gerson. Essa expectativa cresce e cresce demais, tá certo, meus amigos? Daqui a pouco eu volto destacando mais o Cabuloso aqui no nosso Papo de Craque deste segundo tempo.
0: É isso, valeu Marcos Botelho. E agora vamos saber dos detalhes do Coxa com o Nicolas França. Boa noite, Nicolas, meu querido.
8: Olá, amigos. O Coritiba tenta, na partida de hoje à noite contra o Cruzeiro, voltar a vencer na Série A do Campeonato Brasileiro, que já não acontece há 3 rodadas, antes mesmo da parada para a Copa do Mundo, derrota para o Flamengo no Maracanã. Na retomada, na semana passada, derrota em casa para o Palmeiras e, por último, empate por 0-0 fora de casa, lá no interior de São Paulo, contra o Red Bull Bragantino. No último domingo, o time voltou a pontuar, já foi um alívio, mas ainda precisa voltar a vencer para subir novamente na tabela de classificação. Coritiba vinha se revezando ali entre o 5º e 6º lugares, né? Uma campanha sempre de parte de cima da tabela, mas com esses últimos resultados caiu para a 10ª colocação, está bem no meio da tabela, né? São 6 pontos atrás do G4, 6 pontos à frente da zona de rebaixamento, faz 2 jogos seguidos em casa, quer ter uma boa pontuação para crescer novamente ali, se estabelecer na parte de cima. Depois do Cruzeiro, 9 dias na sequência, apenas no outro fim de semana, tem a lanterna Chapecoense pela frente, numa projeção pelo menos 4 pontos. É o que o time precisa fazer para manter uma situação de tranquilidade. A grande novidade para o jogo de hoje contra o Cruzeiro, a volta do goleiro Pedro Morisco ao time titular. Ele é apontado como uma das grandes revelações do Coritiba nos últimos anos, projeção de uma grande venda, inclusive na sequência, para o futebol europeu, engordando os cofres da SAF Alviverde, ele sofreu uma grave lesão de ombro ainda no mês de fevereiro. Quarta rodada da Série A contra o Palmeiras. Teve um choque ali na área com Bobadilha do São Paulo. O árbitro até deu pênalti de forma polêmica. Morisco teve que ser substituído, passou por uma cirurgia no ombro. Ele voltou a treinar durante a parada do Brasileirão para a Copa do Mundo. Chegou a participar de um jogo treino contra a Chapecoense. Ficou no banco de reservas diante de Palmeiras e de Bragantino. E agora, obedecendo uma hierarquia no elenco, né? Ele é considerado o titular e tem uma grande projeção. Ele volta com o Pedro Rangel indo para o banco de reservas. Pesou também o jogo com os pés, que é uma característica bem importante do Pedro Morisco, e o Pedro Rangel não vinha muito bem nisso, especialmente nessas duas últimas partidas depois da parada da Copa do Mundo. Uma outra mudança na equipe, a volta do volante colombiano Sebastián Gómez, capitão do time. Ele ficou de fora contra o Bragantino porque levou uma forte pancada e foi substituído no protocolo de concussão no jogo contra o Palmeiras. Lá em Bragança Paulista, o Vini Paulista jogou no lugar dele, tomou o terceiro cartão amarelo, dessa vez não fica nem no banco de reservas. Também não estarão no banco dois jogadores que estão deixando o elenco do Coritiba, os volantes Wallison e William Oliveira. Já não treinaram ontem, se despediram dos companheiros. O Wallison está sendo vendido para o Mirassol, pedido lá do técnico Rafael Guamais, que vai fazer o Coritiba recuperar o investimento feito para contratar o atleta de forma definitiva no ano passado do Atlético, depois que ele foi bem emprestado pelo clube mineiro. E o William Oliveira está chegando a um acordo para uma rescisão de contrato com o Coritiba. Na sequência, ele vai acertar com o Sport para jogar a Série B do Brasileirão. Olha, pessoal.
0: Tá aí, muito obrigado, Nicolas França. E aí, meu querido Hugão, antes de falar mais um pouquinho desse jogo, ô Gilplay, vamos para os nossos intervalos comerciais?
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0: O futebol brasileiro e sul-americano não param e hoje acontecem diversas partidas. Pelo Campeonato Brasileiro, às 7:30 da noite, o Corinthians enfrenta o Atlético Paranaense na Neoquímica Arena pela 21ª rodada. E também às 9:30 da noite, o Coritiba encara o Cruzeiro no Couto Pereira. Já pelo jogo de volta dos playoffs da Sul-Americana, às 7 da noite, o Grêmio duela contra o Bolívar em sua arena em Porto Alegre. 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
5: TMC. 6:36, quase virando para 37, agora sim, 6:37, de volta com o Papo de Craque. Ô Gão, então, a gente já falou um bocado aqui sobre o Cruzeiro e Curitiba, a gente trouxe aqui essas notícias agora com relação aos desfalques do Curitiba, quem que tá suspenso e tudo mais, mas no final das contas é mais ou menos isso que você já falou mesmo, né? O Cruzeiro tem que vencer o jogo, até porque é o último momento que vai dar pra focar de fato no Campeonato Brasileiro sem estar dividindo a atenção, né?
6: É, o desfalque mais relevante do Cruzeiro nesse momento, inclusive diante do que a gente tem de opções, acredito que seja sem dúvida nenhuma o Fagner, né? O Fagner, que é um jogador de muita força física, contenção, é até um Fagner diferente do que jogava no Corinthians, por exemplo, porque no Corinthians, e aí a gente pode falar abertamente, eu achava ele, assim, até excesso de força, usava até excesso de força.
7: Truculento.
6: Você
7: achava ele maldoso.
6: E aqui no Cruzeiro, não. No Cruzeiro é um cara, tipo assim, que entra firme.
5: É, né? Mas realmente chega ele melhorou junto, muito isso. Realmente
6: mas
5: ele
6: é um
5: melhorou
6: camarada,
5: muito.
6: Tipo assim, que tem colocado mais a cabeça no lugar. Talvez pela experiência, né? Pelo estilo do jogo do Cruzeiro também.
5: Pela existência do VAR.
7: Ou então porque não, ele é velho, já não tem a mesma força pra chegar.
6: Não, já existia o VAR, já também naquela época em que ele chegava mais duro, né? E tal.
7: Inclusive, então, lesionou o Zarate, assim, entrou feio no Zarate. Assim.
6: Não, teve uma entrada também, salvo engano, acho que no Marlon. Também uma
5: cara,
6: vez.
5: Ele já bateu em muita gente. Ele já bateu em muita gente.
6: Teve muita entrada dura e aqui no Cruzeiro ele é um Wagner mais comedido. Assim, joga firme, chega junto, mas um camarada, tipo assim, que tem mirado mais a bola e muita força e muita competência na parte defensiva e tanto na parte ofensiva também do Cruzeiro, fazendo gols importantes, fez um gol importante contra o Boca Juniors na Bomboneira, deu passes importantes para gols, jogadas criativas. Diria, talvez, que seja até o melhor lateral do Cruzeiro nesse momento. Inclusive, até quando o Kaique estava aqui, era o cara que ganhava espaço, profundidade, né? Gosta, inclusive, dessa escalação com o Otávio. Hoje, né, a baixa do Fagner deve ser o William que vai. Acho muito difícil colocar o Cauã Moraes como titular. Fabrício Bruno, Jonatas Jesus e o Rojas, né? Romero, Gerson e Matheus Henrique. Você dá uma liberdade maior para o Matheus Pereira flutuar ali, optar mais para conectar mais com o Rojas. trocando de lado com o Arroyo, por exemplo, pro Arroyo jogar junto com o Rojas, o Matheus Pereira também jogar mais próximo do William, dando tipo, inclusive esse desafogo, e o Gerson ajudando bastante na criação, né? E aí, você tendo o Arroyo e o Caio Jorge na frente, acho que você ganha, inclusive, velocidade, força, você ganha qualidade nesse ponto. É, o Marcos Botelho colocou entre aspas aqui o Marquinho, mas eu espero que a opção do Caio do Arthur Jorge seja pela garotada, sabe? Seja pelo Caio Kenji.
5: Tomara, tem que dar chance,
6: seja, né? Seja pelo Ryan Lelis, nesse momento.
5: Porque... isso foi uma coisa que eu tava pensando, cara, eu até falei em outra oportunidade aqui no Papo de Craque no primeiro tempo hoje, que, cara, assim, qual que é o sentido de você não levar o Wanderson se você não vai dar minutos pra garotada, né? Porque, senão, você tá só tirando um jogador que você poderia utilizar do banco. No final das contas, se você não vai colocar mesmo os garotos, se você não confia neles pra dar oportunidade, então pra que que tirou o Wanderson, né?
6: É, eu penso nisso, dessa forma também, é, inclusive eu acho que aos poucos ele vai fazendo essa mescla. O que me preocupa também é a condição de contrato de algum desses jogadores, né? Porque, por exemplo, o Marquinhos teve a possibilidade de sair, é uma pedida do Fernando Diniz, mas quem avaliza ele é o Leonardo Diniz, né? E depois o Tite, inclusive, mantém e corrobora, né, com a permanência do jogador. Depois você acaba tendo a volta do Bruno Rodrigues, que se mostrou... é claro, né? Eu tenho o maior respeito pelo Bruno Rodrigues, pela importância que ele teve naquela temporada de 22. Mas depois que se lesionou e voltou a jogar no Palmeiras, não foi mais aquele jogador agudo que foi, por exemplo,
5: longe
6: no disso. Em 2023, inclusive, quando joga boa parte da temporada. Nem de perto chegou a ser aquele jogador. E aí, contra o Botafogo, por exemplo, a gente viu uma limitação muito grande com esses jogadores. Mas agora não. Eu vejo que o Cruzeiro tem várias possibilidades contra o Curitiba. É claro, jogo é jogado, lambaria é pescado. Mas em termos assim, de qualidade técnica e investimento, o Cruzeiro tem que se fazer melhor e tem que se apresentar melhor que o Curitiba. Evidentemente que eles têm um grande treinador. A gente conhece o Seabra, a gente sabe que o Seabra organiza bem os seus times. São os times muito bem organizados taticamente. Times que sua estratégia de jogo são de um plano ofensivo muito eficiente, de um plano defensivo muito forte. Era assim nas categorias de base do Cruzeiro, quando ele joga com o sub-20 do Cruzeiro. Foi assim quando ele fez aquela passagem com o Paulo Autuori, por exemplo. Pra mim, o Paulo Autuori, naquela condição, era mais pra segurar o Rojão do que queimar o Seabra, por exemplo. Porque não tinha sentido você ter o Seabra e o Paulo Autuori naquele momento ali em 2023, que não fosse por isso, né? E as principais tomadas de decisões passavam pelo Seabra. Mas quem ia responder, às vezes, à imprensa, ia responder muitas questões, era o Paulo Autuori. Por quê? Porque é um cara que tinha peso, tinha cancha, nome. Então, na hora de tomar pedrada, o Paulo Autuori tomava pedrada. Na hora dos méritos, por exemplo, o pessoal sempre colocava a figura do Seabra ali, que em 2024 assume o Cruzeiro. E aí a gente tem que relembrar, né? Foi a provocação aqui do Fael no primeiro bloco, mas tem que se lembrar que naquele momento onde tem aquela cobrança ali do Pedrinho, sem dúvida nenhuma, foi o que realmente foi o divisor de águas naquela condição. O Cruzeiro vinha bem no Campeonato Brasileiro, com uma boa campanha do Seabra. Mas é bem verdade que a gente tem que dizer também que o time era a continha do chá. E depois de um tempo, você chega,
5: cara,
6: com...
5: cara, naquele time, aquele... como é que era o nome? O Veron, Gabriel Veron, não
6: era? Gabriel Veron, você tinha o Barrial.
5: E era a tentativa do Cruzeiro de recuperar fisicamente o Gabriel.
6: Nossa senhora. Wesley fazia parte daquele time.
5: É, rapaz.
6: Entendeu? Mas olha só que interessante. Mas você tinha chegado do Wallace. Depois o Wallace provou realmente que não tinha condições de jogar no Cruzeiro. Mas
5: naquele momento parecia a solução, né?
6: Exato. O único que permaneceu daquela turma que acabou chegando realmente foi o Matheus Henrique.
5: Sim.
6: Então, nesse momento,
5: que ele poderia trabalhar... e o Caio Jorge, que chega naquele momento. Mateus...
6: que perde pênalti, inclusive, contra o Internacional, é questionado pela torcida e depois se torna o jogador que se tornou artilheiro, inclusive, do brasileiro.
7: O Wallace Matheus, que eu achei que seria
6: do Brasil.
7: Talvez das melhores duplas de volantes do Brasil.
6: Exato.
7: Que terminam os dois na reserva. E quando a gente contrata um jogador lá na Europa, agora eu tô sempre vacinado, porque nós tivemos alguns casos no Brasil de jogadores que não deram retorno de forma inexplicável. O Wallace, assim, não é que ele deu pouco retorno, não veio retorno nenhum no Cruzeiro. É assustador o que já viu esse cara jogar, o que ele tava com números na Itália e o que ele entregou aqui.
5: O principal gol do Wallace com a camisa do Cruzeiro foi tirar o Matheus Cunha do gol do Cruzeiro, né? O principal feito do Wallace com a camisa do Cruzeiro.
7: Bom goleiro do Vitória não falhar, não, ok? Queima mesmo.
6: Já agradeceram o Wallace hoje, tem esse meme que roda nos grupos do Cruzeiro aqui. E aproveitando apenas aqui a abertura também, para dar a informação que o Botelho mandou aqui, que o Cruzeiro acabou de postar um minuto, que concluiu os exames do atacante Sinisterra e o tratamento indicado para o caso é realmente procedimento cirúrgico na coxa esquerda do jogador, né?
5: É
6: a decisão compartilhada entre o atleta e o Cruzeiro. A cirurgia será realizada na próxima semana na Finlândia pelo médico Lesse Lepainen. Acho que é isso. Mal falo português, quem dirá finlandês, né?
5: É, tá bom, né?
6: É.
7: Se tiver algum finlandês mundial, ouvindo a gente para corrigir o gol...
6: Lempainen, deve ser Lempanin, sei lá. Enfim, a principal referência mundial no tratamento de lesões de coxa, né? Adutor, abdutor, essa condição toda aí, quadríceps.
7: Rapaz, problema com coxa logo hoje. Quanto coxa?
6: Boa sacada. Mas essa coxa aqui, pelo menos, nós estamos solucionando. Talvez a gente solucione de mais tarde também, né? Após o procedimento, Sinisterra retorna ao Brasil para realizar toda a recuperação junto ao Departamento de Saúde e Performance do Cruzeiro, né?
7: É curioso você pensar em cirurgia e lesão na coxa, né, cara? Porque assim, a gente ouve muito em ligamento, joelho, tendão de Aquiles, né?
6: Será uma condição, por exemplo, de rompimento, estiramento?
7: Pois é, você lembra do Ronaldinho que teve um músculo, uma lesão grave na coxa?
6: Uai, o Rogério Ceni
7: trouxeram o samurai lá, trouxeram o
5: seu Miyagi. Da acupuntura, né?
7: Acupuntura, teve a vez do Diego Costa. Diego Costa, que é a placenta de égua também?
5: Aí eu não sei.
7: Ah, esse era muito novo, era placenta de égua que tentaram com ele.
5: É, mas aqui, vamos chamar...
6: Vários mecanismos, né? várias modernidades e tal. Mas enfim, agora essa formação do Sinisterra e a gente espera que hoje o Cruzeiro, com o time que eu escalei aqui, né? Com o Matheus Henrique no time, o William, Deus nos ajude, e Arroio e Caio Jorge ali, o Arroio mais como segundo volante, pode jogar nos extremos, né? Fazendo a troca sempre com o Gerson ou de repente... ali com o Matheus Henrique, o Matheus Pereira também naquela possibilidade aí, adiantando e deixando o Matheus Pereira flutuar, eu acho que o Cruzeiro tem possibilidades boas de voltar com um placar bom fora de casa, até porque o Cruzeiro é ótimo visitante, precisa melhorar a performance dentro de casa.
5: Perfeito, agora a gente vai atravessar a Lagoa e pra atravessar a Lagoa, a gente vai pra Arena MRV, que fica onde, Gil Play? Na Via Expressa. Ô Pedro Gonçalves, como é que tá a Via Expressa?
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9: 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Destaque agora para a Via Expressa, que tem lentidão no caminho para Betim. Motorista que passa pelo conjunto Água Branca, reduz a velocidade, vai assim até o Jardim das Oliveiras por excesso de veículos. Mais à frente, no Perobas, também tem lentidão, com reflexos já na Avenida Helena de Vasconcelos Costa. Passar pela Avenida João César de Oliveira e depois a Via Expressa vale mais a pena. No sentido oposto, lentidão da Vila Cristina até o Industrial São Luís em Betim, por causa do excesso de veículos mais uma vez nesse trecho. Desvio pela Avenida Juiz Marco Túlio Zaque compensa mais. Quando vem a virada de temperatura, o corpo sente, o nariz reclama e até a dor de cabeça pode vir no pacote. Então pede Medley, porque o tempo muda, mas o padrão Medley continua.
7: Fala não, velho. Fala não, nariz tá igual uma cachoeira, tem uma semana já. Mas que eu não entendi. Atravessar a Lagoa e ir pra Arena MRV. Qual Lagoa que tem perto da Arena MRV?
5: Não, atravessar a Lagoa é uma força de expressão e o caminho pra Arena MRV, que é a casa onde joga o Clube Atlético Mineiro, você tem que pegar a Via Expressa.
7: Você tá na igreja do Pampulha, você atravessa a Lagoa do outro Arena MRV.
5: Não. Atravessar a Lagoa é a sua força de expressão, né, Fael? Mas... vamos, para iniciar essa conversa de Clube Atlético Mineiro, vamos chamar já ela de uma vez, Giovana Oliveira, uma boa noite para você. O que tá acontecendo? Parece que o Atlético anunciou alguém, Fael, não tá muito feliz não.
10: Fala, meus caros amigos do Papo de Craque Segundo Tempo, como vocês estão, meus caros? Ótima tarde a todos, ótima tarde para você, Fael, Hugão, Gil Play e, claro, o nosso grande Danilo Marra. Como vocês estão por aí? Tudo certo? Por aqui estamos indo, né? Estamos se encaminhando. O Atlético finalmente anunciou o acerto com o Thiago Borbas. Pois é, o atacante assinou o contrato por empréstimo com opção de compra até o fim desta temporada e reforça agora o setor ofensivo da equipe comandada pelo técnico Eduardo Domingues. Então, assim, é um jogador que vem para somar, o atacante uruguaio, né, de 24 anos, vem para tentar realmente mudar este ataque atleticano. Ele chegou aqui em Belo Horizonte no último final de semana, já está inclusive participando das atividades na cidade do Galo. Ele nasceu em Montevideo, no Uruguai, em 7 de abril de 2002, então assim, chocante, obviamente sou mais velha do que ele, e o Galo Alau tem 1,86m de altura e atua como centroavante, então assim, vai ser importante pensando, né, realmente em ser uma sombra para o Cacierra, que não vem atuando tão bem assim nesta equipe do técnico Barba, né, meus amigos? Borbas iniciou a carreira nas categorias de base do River Plate do Uruguai, foi promovido ao elenco profissional em 2020. Janeiro de 2023, foi contratado pelo Red Bull Bragantino, onde disputou competições nacionais e internacionais. Inclusive, ele foi contratado pela equipe de Bragança Paulista, muito por conta da competição uruguaia que ele fez com a camisa do River Plate, né? Foi o artilheiro da competição com 19 gols marcados, então assim, por isso ganhou grande notoriedade aqui para o futebol brasileiro, principalmente para o Red Bragantino. Nessa temporada, né, meus amigos, ele atuou por empréstimo no Real Oviedo da Espanha, antes de retornar ao Bragantino. Agora, então, chega ao Galo por empréstimo com opção de compra, condicionado à aprovação nos exames médicos. Ele, então, como eu disse para vocês, pé dominante é o pé direito. É, meus caros, ele é destro, tá? Destro, Fael. Quero saber se você acha que realmente é um bom atleta. Nossos amigos lá do Atlético fizeram, né, uma mini entrevista com ele e, né, ele falou um pouquinho sobre a emoção de chegar ao Galo, falou um pouco sobre a sua trajetória e comentou um pouco sobre a felicidade de estar agora no Galo. Bora então agora conferir um pouco da entrevista concedida, né, pelo Thiago Borbas à Galo TV.
11: Olá, meu nome é Thiago Borba e aqui é Galo. Bom, para a gente me conhecer um pouco mais aí, sou um cara que tento deixar tudo dentro do campo para ajudar ao time, para ajudar a meus companheiros. Então, sou um lutador que quero o melhor para o time, para meus companheiros. Então, no campo vou deixar a vida para defender essa camisa e cumprir os objetivos. E tento de entregar tudo dentro do campo, sustentar e picar no espaço, assim, finalizar no gol, principalmente, né? Que o centroavante vive do gol. E bom, e como te falei, de lutar, de exigir no máximo, correr, dar a vida. Então acho que por aí vai. Aí comecei a jogar, comecei meus inícios. E aí, quando fui crescendo, fui amadurecendo um pouco mais com o futebol. Então aí aprendi um pouco mais que eu queria. E isso como vida, sabe? Uhum. Tipo, como jogador de futebol, chegar a ser ponto. Então, desde ali vem a vontade, desde sempre, de pequenino. Sei, com o equipe do Uruguai, teve meus começos, né, profissional, né? Então, vivi muita coisa ali, desde a base, então tenho um carinho muito grato por eles. E sempre estou precisando o jogo deles, sempre com muito carinho, e fico essa relação, sabe, de carinho e a gente vê.
10: Este então foi Thiago Borbas falando um pouquinho mais sobre a felicidade de estar no Galo, sobre um pouco da estádio alvinegro, né? Então o Thiago Borbas já está inclusive treinando com o restante do elenco, como eu disse pra vocês, pode estrear sendo liberado pelo BID no pelo boletim diário informativo da CBF, tudo ok, poderá estrear então com o manto alvinegro. Pra vocês, meus caros, já tem que botar logo pra jogar, principalmente nesse jogo contra o Juventude, ou não? Tem que ter cautela.
12: Ó, eu tava falando esses dias aqui na TMC, e comentei também lá no meu canal, Camisa 12, que a massa não tem aquele nome que ela grita durante o jogo pra mudar uma partida. Que ela fica ali no momento de pressão do adversário, que percebe que o time tá tendo uma queda, ela vai gritar igual uma louca aqui, ó, fulano. Não tem, eu não acho que o Borbas seja esse nome a princípio. Outro fator, que é o de pesquisa, na conversa que nós temos ali no Tete a Tete com pessoas, com fontes do futebol, a gente não consegue ter tanta esperança assim, que pelo menos no curto prazo ele seja esse cara. Quem conviveu, quem acompanhou o jogador de perto, comenta que ele não demonstrou um momento de brilhantismo assim ainda na carreira. Então é realmente a gente se apegar a paixão de torcedor, a gente se apega ao famoso vamos torcer, mandar energia positiva, mas na prática, que é o papel, que é o que a gente já viu dele no futebol, que são os números dele nos últimos anos, não tende a ser esse cara que chega dando dor de cabeça, que o Cacierra vai dormir hoje pensando, meu Deus do céu, anunciaram o Borbas, não sei se serei titular daqui duas semanas.
5: Acho que ele não vai ter essa dor de cabeça não, de fato.
12: É, assim, pelo menos o Portuñol dele já é melhor que o do Sampaoli, que mora no Brasil há 8 anos. É impressionante, tá? Informando pra galera que Galo e Juventude, nós já temos 18 mil ingressos. É uma notícia saindo do forno, a assessoria mandou pra gente aqui agora. E eu acho que essa vitória contra o Palmeiras, ela é muito legal para elevar esse público, com essa venda inicial aqui, tendo ainda a sexta-feira, o sábado, que é o momento que o torcedor, muita gente compra de última hora, fala, o jogo amanhã, na hora do almoço, não, tem jogo do Galo hoje, vamos pra arena, vamos. Eu acho que a gente passa novamente dos 30 mil, das 30 mil pessoas, né? E aí nós temos uma arena para um jogo que é crucial pro Galo. Você está na próxima fase da Copa do Brasil, mas ano passado, vocês lembram, que o Flamengo chegou classificado contra o Galo na Copa do Brasil. Que o Flamengo, naquele momento ali, era favoritaço contra um Galo cheio de problema, que jogou muito mal contra o... Na volta do Super Mundial de Times, jogou mal contra Bahia, Palmeiras, Bucaramanga. Inclusive, perdeu em casa o Bucaramanga. E o Galo ali elimina o Flamengo na Copa do Brasil. O Coritiba, gente. O Coritiba no Gaúcho, ele teve mais pontos na primeira fase que o Grêmio. Depois elimina o São José. O Grêmio acabou eliminando ele lá na frente, nos pênaltis. Nos pênaltis, mas foi um Juventude que foi bem no Gauchão. E que veio de uma arrancada fantástica na Série B. O Ceará, que deu trabalho para nós, lá na zona de rebaixamento. O Juventude é o segundo colocado. O Juventude disputou 20 jogos na Série B, 10 vitórias, 5 empates, 5 derrotas. E o... acho que foi o Gão no Alterosa Esporte ou foi aqui na TMC falando que eu tava receoso, ou foi na transmissão do jogo. Mas é porque realmente Copa do Brasil, o Gão, outra frase do Gão da Copa do programa é que todo mundo tem seu trauma nessa competição.
6: Todo mundo tem.
12: É. Então, muito vacinado. Não vai achando que é um jogo tranquilo demais. Vale pro Bragantino também, que tem uma campanha muito boa. Que fez uma campanha muito boa no Paulista. Uma campanha muito boa na Copa Sul-Americana, inclusive com a mesma pontuação do Atlético lá na fase de grupos. Então, é bom ter esse pezinho no chão aqui, sabendo que a gente ganhou do Palmeiras, numa estratégia que deu certo, de se defender no momento certo, de aproveitar o momento de contra-ataque, contou com a falha do goleiro, mas vamos com os pezinhos no chão ali, seja para cima desse Juventude, seja para cima do Bragantino, mas a base, o norte do campeonato, a base do futebol brasileiro é a tabela do Campeonato Brasileiro. Se o Galo entra em campo contra o Juventude, lá atrás na tabela, eu acho que a gente ia atacar o Juventude preocupado com a tabela do brasileiro. Eu comentei isso sobre Copa do Mundo também no meu canal. Eu falei sobre a importância dos últimos pontos do Campeonato Brasileiro, Vasco e mais dois joguinhos para trás, que eu falei, se a gente não vai curtir uma Copa do Mundo, vai estar a Espanha e a Argentina na final e você pensando na tabela de classificação. E depois eu vi um conteúdo de um jornalista a respeito que o torcedor do Vasco não conseguiu curtir a Copa do Mundo. Então, a
5: dupla Grenal também não, por exemplo.
12: Exato. Então, assim, a gente consegue uma classificação legal,

0: Então, muita sabedoria para quem estará no estádio, para que a gente jogue com o Galo até o último minuto, até a última bola. Desafio de 180 minutos, tem que lembrar disso sempre. Mas muita maturidade para quem estará no estádio. Tem jogo que eu fiquei no gramado ali, da Sul-Americana, inclusive, pela TV Alterosa, que eu percebia já nos primeiros minutos, muito torcedor ofendendo pesado alguns jogadores. Eu falo sempre, qual a bola rolando, gente? É Galo, é jogar junto, é empurrar esse time, que eu acho que nós fizemos muito certo. Contra o Bucaramanga ano passado, que eu citei agora há pouco, antes da bola rolar, protestaram contra os jogadores, no intervalo protestaram contra os donos do time. Veio o jogo seguinte, foi o Bragantino, só gritar o nome de alguns jogadores. Contra o Flamengo, que foi a sequência na Copa do Brasil, Caldeirão empurrou o Galo para a classificação. Novamente, não precisa ir no ano passado, contra o Bahia, a torcida canta muito, apoia muito, acaba o jogo, ela protesta contra os donos do clube, citando o sobrenome da família ali. Então ela soube, no momento, empurrar, comemorar e, no apito final, protestar. Isso eu acho muito importante. E esse Juventude, que tende a ver como o Galo jogou lá no estádio do Palmeiras, que a gente entenda que até o apito final a gente precisa estar com o Galo.
1: É isso. E, Fael, uma outra coisa, uma questão também importante aí que vai pairando, né, os bastidores do Clube Atlético Mineiro nesse momento, é a pergunta que não quer calar, né? E o Fred, Fael?
0: Pois é, cara, que o Fred, assim, é o bota casaco, tira o casaco, que assim, eu já desisti de ver o Fred com o Galo, lamentei o fato do Fred não ter vindo, aí o empresário dele viaja, e sabe quando você tá querendo ver os sinais? Fala, o cara viajou, o cara voltou com pouca mala pra Turquia, chegou com muita mala. Aí quer ver com a mulher também, né? Mulher que tinha muita mala, ele voltou com a pochete lá e já tava as coisas dele tudo lá. Eu nunca deixei de destacar a importância, o tamanho de um Fred para esse meio campo do Galo. O que eu acho é que a gente tem que ter um plano B se o Fred não vier, que a gente tem que lembrar que existe essa verba de um grande jogador que saiu dessa folha salarial e que essa verba, como eu comentei quando fechou com o Bobs, ela está pairando por aí e a gente precisa de um cara que seja o cara dentro de campo. A gente tem o Lodi, que eu acho um grande jogador. O Maicon tem perfil de liderança. O Everson é um jogador brilhante ali no gol, que tem grandes temporadas, grandes jogos. Mas o Fred, ele eleva essa prateleira de grandes nomes ali. E se fechar, é um jogador que quer vir pro Atlético. Então a gente acha que, a gente espera, e pelo que, eu não conheço pessoalmente o Fred, mas pelo que falam da pessoa, não acho que seja um cara para ver ficar ganhando de um clube brasileiro para encerrar a carreira. Eu acho que o Fred ficou com essa lacuna na carreira do clube do coração, o clube que era da base dele, e que é um clube que ele que viria aqui para cada gota de suor que ele puder entregar dentro de campo, ele faria. Torço muito para que conclua, porque se não vier dessa vez, eu não queria o Fred no ano que vem. Mas dessa vez o Fred poderia agregar demais. E essa história, essa lacuna, esse roteiro de um Fred, que quando foi pro Internacional, é curiosa a história, ele jogava videogame ali, se colocava no time do Atlético, até mesmo o Galo do Ronaldinho, ele sempre se colocou no Galo, no videogame, eu acho que seria bonito para ele, agregaria pro Atlético, mas clube que tá gastando pouco, clube que tá sem dinheiro, ele não tem outra opção, tem de arrastar a negociação. Eu já fiquei irritado algumas vezes com o Sete Câmara, o Sérgio Coelho, os meninos falando de, pô, não tinha o que fazer, nós negociamos o jogador que era o desejo deles, e quando é o desejo do jogador é muito difícil. É que lá na Turquia é desejo do jogador e o treino não tá fácil, não. Lá o treino tá meio diferente. Falar que negociar com o Turco é difícil, eu não sabia que era tanto. Então, assim, o retorno já começou. Era importante que o Fred estivesse aqui na intertemporada. Era importante que o Fred já estivesse aqui contra o Juventude. Mas o que resta nesse momento é torcer para que o Fred venha. E eu vou colocar uma situação parecida de outro jogador, então, que tem história na Europa, que é o Diego Costa, que tinha um time muito bom em 2021. Ele estreia contra o Bragantino.
1: Fora de casa.
0: Fora de casa, talvez seja a penúltima rodada do primeiro turno.

0: porque o último foi o Grêmio.
1: Sim.
0: Então, se era a penúltima rodada ali do primeiro turno, faz gol, é muito importante no retorno do campeonato, quando esteve à disposição, porque teve algumas lesões também, dentro da loucura também que envolve o Diego Costa, foi muito importante pra gente, porque quando você tem esse jogador que a gente fala que é de hierarquia, o elenco ganha confiança, administra crise de vestiário, tem conversa diferente com o treinador, com o diretor, com o dono do clube, e eu torço muito para que a camisa 7 esteja com o nome Fred, para que eu possa, ali na loja do Galo, silcar o meu nome na camisa 7.
1: Perfeito. A sua opinião de Quinteiro, você guarda para daqui a pouquinho, que a gente vai girar novamente aqui. Primeiro, Pedro Gonçalves, meu querido Gil Play. Pedro Gonçalves e o Anel Rodoviário.
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3: 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Destaque agora para o Anel Rodoviário com lentidão nos dois sentidos. Motorista que vai no caminho para Vitória, reduz a velocidade do bairro Betânia, indo assim até o Madre Gertrudes por excesso de veículos. Cortar pela Tereza Cristina nesse momento compensa mais. E no sentido oposto, lentidão do Jardim Montanhês até a Praça São Vicente de novo por excesso de veículos. E nesse caso a marginal compensa? Quando vem a virada de temperatura, o corpo sente. O nariz reclama e até a dor de cabeça pode vir no pacote. Então pede Medley porque o tempo muda, mas o padrão Medley continua.
1: Tá aí, muito obrigado, Pedro Gonçalves. Agora são 7:04 e a gente vai pro Giro Brasil, porque o presidente do Vitória detonou a arbitragem depois do jogo contra o Palmeiras, a derrota em casa contra o Palmeiras. O presidente Fábio Mota fez um pronunciamento pesado e revoltado contra a arbitragem depois dessa derrota por 4-0 para o Palmeiras no Barradão. Manuel Barradas, o dirigente, criticou a não expulsão do meia Maurício por uma braçada, cotovelada ali, que pegou na região ali do queixo do zagueiro Kaká, abriu um corte ali no queixo dele. O zagueiro teve inclusive que dar 5 pontos. E aí, em protesto pela atuação do árbitro Alex Gomes Stefano e pelo desfecho, né, com as duas expulsões para o Vitória no primeiro tempo e sem a expulsão do Maurício, o clube baiano vetou a entrevista de jogadores e confirmou que vai formalizar uma queixa na CBF. E aí, gente? Queixa na CBF do Vitória. Vocês acham justa a reclamação?
0: Deve ter um triturador de papel lá só pra triturar reclamações,
4: né? Palmeiras e Flamengo, né?
0: É. O Gal é testemunho que eu falo que, apesar dessa união de torcidas que existe, Galo e Palmeiras, eu falo com muita convicção que o Palmeiras é um clube... Hoje eu me monitorei muito pra eu não tomar processo nessa frase. É o clube com mais decisões polêmicas da arbitragem dos últimos anos. Mas disparado, assim.
1: Polêmicas em seu favor, né?
0: É. Não, porque quando é contra, o Abel é um leão. Mas a favor vira um ursinho carinhoso.
4: Assim, agora vamos ser sinceros. Cotovelada, claríssima, que o VAR nem sequer aciona. E aí um carrinho pra cartão amarelo, né? No máximo pra cartão amarelo, não é no carrinho pra vermelho. E o VAR chama pra um vermelho, brother.
1: É, eu antes, hoje de manhã, não achava nenhum dos dois lances pra vermelho direto, né? Pra como foi o caso. Vendo o replay ali mais cedo que passou na televisão aqui, eu comecei a achar o carrinho pra vermelho. A cotovelada eu não acho pra vermelho, porque eu não vejo intenção do Maurício.
4: Não achei o carrinho pra vermelho, não.
0: Eu vejo.
1: Você vê a intenção do Maurício?
0: Eu vejo que ele olha pro jogador do Vitória chegando nele.
1: Eu tô fácil pra ser convencido com relação aos dois.
4: O carrinho pra vermelho eu não achei, não.
1: Eu tô fácil pra ser convencido com relação aos dois.
4: Sabe por quê? Porque o carrinho, ele não é um carrinho maldoso.
1: Não é frontal, é lateral. Exato.
4: Ele acaba errando realmente, acerta o jogador, falta um cartão amarelo, beleza. Mas pro VAR acionar e falar então, vermelhinho aí na fita, irmão.
1: O carrinho, concordo, a questão não. Que eu tava antes é porque, assim, da mesma forma que eu ainda tô agora, ele não pega tão em cheio, mas pega, né?
0: Cara,
1: e aí carrinho... eu acho que dá pra ser marcado o vermelho direto, mas o que eu não concordo é o VAR acionar pra esse lance. Isso eu não concordo.
0: Se o Arias tá 5 centímetros por um pé pra baixo no gramado, era tchau ligamento. Nossa, mas foi muito pesado. Eu não tô falando que o jogador do Vitória não tinha que ser expulso. Ele tinha. O gesto feito pelo outro é proibido. Inclusive, o Hulk foi expulso aqui no Galo. E teve alguém...
1: Caio Jorge
0: foi expulso no Clássico no ano passado também. Só que no momento de ter peito para expulsar o jogador do Palmeiras,
1: não teve.
0: Tem o mesmo peito, né? Aí tal da
1: e nem o VAR, né, que não recomenda.
0: É, ele, o Alex Gomes Stefano, no ano passado, ele expulsou o Vitor Hugo num lance que ele não viu na hora, o VAR chamou, ele expulsou o Vitor Hugo do Galo, zagueiro, com 5 minutos de jogo, foi muito no comecinho contra o Internacional. Dali pra frente, ele perdeu todo o controle do jogo. Ele marca um pênalti no Rony, o VAR chama ele lá, ele cancela. Acho que é o Alan Patrick do Inter que ele tenta expulsar. Ele expulsa, o VAR chama pra mostrar que não era pra expulsão. Mas a partir dali, os dois times deitam e rolam em cima do Alex Gomes Stefano, que no Galo e Grêmio aqui na Arena, o torcedor vai lembrar desse jogo, até porque tem marcas que doem, que foi tomar o gol do Edenilson nesse jogo. E ele expulsa o Júnior Alonso e um outro jogador do Grêmio, o VAR chama, e ele se recusa a ver a imagem no VAR da expulsão. É um dos árbitros que, infelizmente, vai entrando no hall de polêmicas aí, e quando envolve o Palmeiras, a lista de árbitros que estão envolvidos em polêmicas envolvendo o Palmeiras nos últimos meses, inclusive o próprio Cruzeiro também, que foi aquele árbitro Rafael Klein,
1: que é fraquíssimo.
4: No Brasil, achar um bom.
0: Não concordo muito, não, assim, porque no Brasil
1: tá difícil achar. O único que eu gosto da arbitragem é o Klaus, porque ele pelo menos deixa seguir um pouquinho mais, mas assim, não tem nada a ver com o que ele apita, é só da forma que ele deixa seguir o jogo.
0: Tem um árbitro que foi pra Copa, um gaúcho do Olho Verde, o Yudo.
1: É o Ramon Abate
0: Abel. Ramon Abate também, que eu gosto. Acho que o Klein também fez algumas boas arbitragens.
1: O Ramon Abate, a única questão que eu tenho com ele é que ele gosta, é muito fã de uma conversa. Muito
0: inclusive,
1: fã de uma
0: conversa. Inclusive, o Abate se perdeu num Palmeiras de São Paulo, se eu não me engano, que tomou uma punição.
1: Sim.
0: Ele prejudicou o Palmeiras? Foi isso? Contra o São Paulo? Ou ele. Ele beneficiou o Palmeiras numa decisão contra o São Paulo, que ele não marca o pênalti, não vai pro VAR, tá vendo? É,
1: exatamente.
0: Tá vendo como é que a gente vai citando nome de árbitro e acaba sempre se envolvendo numa polêmica?
1: Em prol do Palmeiras?
0: Em prol do Palmeiras, né? E já tem tanta essa disparidade financeira, cara. Eu acho que se você cometer erro de arbitragem, como foi nesse caso aí, complica ainda mais. 4-0 é um placar de um time que se firmou demais, de campo se mostrou a qualidade dele, mas dava pra fazer o 4-0 sem ter um porém.
1: E tem um mas. Com 11 de cada lado, foi 0-0 o jogo. Com 11 de cada lado, foi 0-0. O gol do Maurício sai nos acréscimos do primeiro tempo.
4: E depois, realmente, que o Palmeiras ganha, assim, uma projeção no jogo, assim, depois da expulsão. Mas é aquilo que eu digo. Não vi cartão, não vi aquele lance do carrinho do Vitória para expulsão. O VAR poderia, pelo menos, ter sido acionado no lance do Maurício. E bem complicada essa situação aí, viu? Mas muito complicado mesmo.
0: Inclusive, o árbitro do fim de semana, do Galo e Juventude, já deixando um spoiler aqui, é o Flávio Rodrigues de Souza.
1: Enlouqueceu o Gão outro dia, tá? No Cruzeiro Internacional. No
0: Cruzeiro Internacional. E me enlouqueceu contra o Cruzeiro também, porque as decisões contra o Cruzeiro, ele sempre foi pro VAR, mas quando foi o pênalti pro Cruzeiro, ele não precisou de VAR. E teve um outro jogo do Flávio. Eu vou me recordar aqui que o Flávio foi muito infeliz também, apitando o jogo do Galo. Então, olho na arbitragem nesse caso, e hoje de manhã eu falei pro Gão que o árbitro de Galo, de Cruzeiro e Curitiba é aquele que o Machado saiu dando tapa no
4: cabelo
0: do VAR, né? Se minha memória fosse boa no supermercado pra lembrar o que minha mulher pediu. Igual eu lembro do Wagner apitando o jogo do Cruzeiro em 2023, é loucura, mas tá bom. É, pelo menos é da profissão.
1: Pelo menos tá economizando um dinheiro no supermercado, esquecendo as coisas, né?
0: Exato, véio. Eu chego lá em casa com um sabonete, minha mulher pediu manteiga.
4: Igual que nem, né, velho?
1: Vai passar sabonete no pão agora, né,
0: Maior? Exatamente. Mas assim, gente, a arbitragem na Copa do Mundo, a gente teve tanto questionamento de decisão também. E eu acho, aí eu não tenho um gráfico, um número, uma pesquisa para comprovar isso, mas no achismo, que esse brasileiro tá tendo menos polêmica que o brasileiro do ano passado. E foi um absurdo. A Nadine
4: não participava com a gente
0: toda terça-feira
4: ali. Foi terrível.
0: E a própria Nadine não foi ali clubista, né? E ela assumiu que a arbitragem no Brasil estava num momento caótico naquele momento ali. Tanto que nesse ano, no começo do Campeonato Brasileiro, a CBF começa a testar um monte de nome que você nunca viu na sua vida. Ano passado o Lucas Casagrande já estava, mas alguns nomes começam a aparecer com mais frequência esse ano. Daqueles nomes que você não lembra da arbitragem, que não são dos nomes que você já está acostumado com o rostinho ali, e alguns famosos com mais frequência na Série B, porque precisava realmente oxigenar em relação ao que foi ano passado.
1: É, de fato, realmente a arbitragem no Brasil, cada dia pior. E sabe o que que tá pior cada dia, Hugão?
4: Ah, o anel rodoviário. O trânsito de Belo Horizonte.
1: Não, mas daqui a 10 minutos vai ser. O que tá pior a cada dia é o Flamengo, Gão. Pega fogo, Cabaré. O clima esquentou no Mengão. Gostamos. Após um empate contra o Internacional, o lateral Varela mostrou insatisfação com a postura do time. O resultado marcou o segundo tropeço seguido do Flamengo no Campeonato Brasileiro e deixou a equipe mais distante da liderança. Na saída de campo, o lateral Guillermo Varela fez duras críticas ao desempenho do time, afirmando que a equipe vive um momento ruim e que precisa de um período sem jogos. Para fechar as portas e trabalhar pesado. E aí, a gente...
0: Se quiser falar isso, a CBF para tudo pro Flamengo. Para o campeonato, se o Flamengo pedir.
1: A gente tem aí a sonora, então, do Guillermo Varela. Coloca aqui pra gente, Gil Play.
5: Acho que já não... Não é sobre o resultado, sobre os pontos. É sobre o time, a maneira de jogar. Acho que não estamos no melhor momento, temos que trabalhar. Agora temos uns 10, 15 dias para fechar as portas, começar de novo e trabalhar, cara. Temos que trabalhar.
4: Certo, obrigado. Tá aí então a avaliação do Varela.
1: É, rapaz, Varela tá bravo e sabe o que também deve estar bravo? Agora sim, Hugão, você é correto? O trânsito no anel rodoviário. Vamos lá, Pedro Gonçalves.
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3: 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Destaque agora para o anel rodoviário com lentidão nos dois sentidos. Motorista que vai no caminho para Vitória, reduz a velocidade do bairro Betânia, indo assim até o Madre Gertrudes por excesso de veículos. Cortar pela Tereza Cristina nesse momento compensa mais. E no sentido oposto, lentidão do Jardim Montanhês até a Praça São Vicente de novo por excesso de veículos. E nesse caso a marginal compensa? Quando vem a virada de temperatura, o corpo sente, o nariz reclama e até a dor de cabeça pode vir no pacote. Então pede Medley porque o tempo muda, mas o padrão Medley continua.
1: Aí, valeu, muito obrigado, Pedro Gonçalves. E só pra continuar aqui, né, com essa repercussão das falas do Varela caindo em cima do Leonardo Jardim, o capitão Danilo, capitão do time do Flamengo jogador, né, evidentemente zagueiro nesse time do Flamengo, saiu em defesa do treinador na saída do estádio, hein?
6: O Mister é uma pessoa muito séria, sincera, trabalhador, que tem conduzido o grupo da melhor maneira possível. Obviamente, aquilo que se trata de futebol, né, de ideias táticas, cada treinador tem as suas convicções, a sua forma de trabalhar, e o Mister vem tentando cada vez mais incutir as suas ideias em nós como grupo, aceitando, se dedicando, se colocando à disposição para melhorar e o quanto antes tá fazendo de maneira mais, digamos, não impecável, mas o mais próximo disso, aquilo que o Mister pede.
1: Tá aí, tá certo. E agora?
0: Tem gol, hein?
1: Tem gol?
0: Tem gol.
1: Opa!
0: Bolívar 1, Grêmio 0. Lá no Rio Grande do Sul, lembrando que o Bolívar ganhou de 3-2 o primeiro jogo, e é o Bolívar que o Galo eliminou no último lance ali com o gol do Bernard de cabeça no ano passado.
1: É os guri que estão tomando pra dentro aí, né?
0: E é bom pro Grêmio esse resultado, tá?
1: É bom porque perde calendário, o Grêmio precisa de focar no brasileiro pra lutar contra o rebaixamento, né?
0: Bela camisa do Bolívar.
1: Você sabe que...
4: O goleiro é o Grando?
1: Então, a gente tava discutindo isso camisa agora.
4: Camisa 12 ali, Gabriel Grando.
1: É o Grando que tá Grando. Jogando? Rapaz.
0: E o lateral direito é o Pavão.
4: Contra o Cruzeiro, vira o Neuer.
1: O lateral esquerdo titular tá ele ali? Tá o Marlon?
4: Marlon do Grêmio não. O Marlon que era do Cruzeiro?
1: É.
4: Pedro... Não, o Marlon tá se recuperando de uma lesão gravíssima.
1: Eu achei que ele tinha voltado
4: ainda
1: já.
4: Ainda não.
0: Pedro
4: não,
0: Gabriel.
4: Processo de transição. Mas volta esse ano, mas processo de transição ainda.
1: Ah, eu achei que ele já tinha voltado. Não, bom. Vamos rapidamente aí, vamos chamar então rapidamente a rapidinha da Giovana Oliveira.

0: de rapidinho aqui, amiguinhos. Bora então, porque olha, temos novidades em relação à venda de ingressos contra o Juventude, na situação de que já tivemos a atualização em relação à quantidade de pessoas que estarão acompanhando este duelo. Hoje, mais cedo, tivemos a parcial de ingressos de 16 mil torcedores, sendo que cerca de 1000 cupons gratuitos já foram resgatados para quem ainda não esteve em jogos na Arena MRV. Estes resgates, meus amigos, estarão liberados até amanhã, sexta-feira, 1h. Os torcedores que nunca foram à Arena MRV com GNV de qualquer categoria ativo até o último dia 27 e a biometria facial feita podem resgatar. Então, sim, torcedor, não deixa de comparecer. Vai lá, os ingressos estão saindo a partir de R$ 29,90. E se você ainda não foi à Arena MRV, não conheceu o estádio atleticano, pode adquirir ingressos gratuitos no site ingressos.galonaveia.com.br.
1: Lembrando que a gente atualizou aqui, a assessoria nos mandou que são 18 mil ingressos vendidos até o momento para Galo e Juventude. Joguinho mais gostoso que tem o do sábado, gente. Você vai poder tomar seus goró lá na esplanada, vai bater a ressaquinha domingo de manhã e você não vai ter nada para fazer, você vai se recuperar. Você não vai ficar com azia no serviço, né, que é a cerveja que não caiu bem.
2: Se ganhar, né?
1: É, não, mas de qualquer forma vai ganhar, profetizo. Eu tenho mais medo que Palmeiras, o Juventude, mas que vai ganhar, vai.
3: Tá.
1: Sobre essa do Flamengo, essa possibilidade de ter que defender o treinador é porque eles lá, eles sabem, se treinador é campeão, eles mandam embora, imagina o treinador que não tá conseguindo resultado. E aí fica pro Gão um ponto de interrogação. Porque quando fala o Flamengo, um dos pontos ali de brilho do jogo é o encontro do Cruzeirense, que tá chateado com o Jardim. E tem a possibilidade até do Jardim não durar até lá, viu? Porque seguir, tem mais um, dois resultados negativos, não tá na Copa do Brasil o Flamengo, mas se tropeça e antes desse jogo contra o Cruzeiro é perigoso nem enfrentar o Cruzeiro o Jardim.
3: E aí, Hugão, o que você acha disso? Não, melhor pegar com o Jardim ou sem o Jardim?
2: Segura o homem lá, gente, segura o homem lá, ué. Que essa situação do Flamengo continue, perdure, fique tranquilo. Na verdade é o seguinte, o Jardim ficando é aquele negócio, né? Corre o risco, tipo assim, de você ter uma crise mais agravada, em cima do que eu falei ontem, inclusive, aqui no programa, sobre aquela condição de vestiário, porque tinha o Felipe, que era próximo dos caras, jogou com os caras, foi campeão com os caras, tanto como jogador como treinador. E também tem aquela situação, tipo assim, de chegar um novo treinador, ter um novo processo, né? Um novo trabalho sendo construído e pegar todo mundo desentrosado. Ou seja, nos dois cenários, o Flamengo passa meio apertado. É aquilo que eu falo. Vai com o Cruzeirense.
1: Do fator novo.
2: Se, né? O cara fala comigo assim, o cara fala ruim pra nós, ruim pra eles também, bicho. Entendeu? É 50-50. Cruzeiro e Flamengo é 50-50.
1: Não, de elenco, o Flamengo tem a superioridade.
2: O que não quer dizer absolutamente nada. Porque o ano passado, por exemplo, o Flamengo tinha um elenco melhor e você eliminou ele na Copa do Brasil. É 50-50,
1: mas é o que eu tô falando, que no papel, e é o que eu falei agora há pouco, uma coisa é o do papel. No papel, o Flamengo existe uma superioridade em relação ao...
2: Eu não discordo, mas ainda assim, 50-50, nesse fator.
1: Não, eu acho que dessa de favoritismo, eu acho que o Flamengo 50-50. Tem uma superioridade.
3: Cara, nesse ponto eu concordo com o Gão, porque o Cruzeiro vem mais encaixado do que o Flamengo, querendo ou não, né? O elenco do Flamengo é muito melhor do que o do Cruzeiro.
2: A Caeta tá oscilando muito ultimamente.
3: O elenco em si é muito melhor. Em circunstâncias normais, eu acho que seria 60-40, 65-35. Mas, do jeito que tá,
1: com o Flamengo, com tantas dificuldades... Nós não estamos falando do mesmo Cruzeiro.
3: Não.
1: O problema é que o Flamengo, que é segundo colocado do Campeonato Brasileiro, tá melhor que esse Cruzeiro que perdeu pro Botafogo, tomou 3 pro Grêmio, empatou com o Fluminense...
2: Ganhei do Internacional, o Flamengo empatou com o Internacional.
1: Esse Cruzeiro que tem 11º na tabela, que... É pau?
3: Não, o que eu tô querendo dizer
2: você,
3: é o seguinte...
2: Você, amigo Cruzeiro, quando encontrar com o Fael na rua, dá um abracinho no Fael que ele tá carente.
3: O Cruzeiro, com o Arthur Jorge, joga mais bola jogada do que o Flamengo com o Leonardo Jardim. Se fosse por bola jogada, o Cruzeiro seria favorito. Como não é só por bola jogada e nem só por elenco, 50%. Porque só por elenco aí o Flamengo seria
1: Obrigado,
3: favorito.
1: Obrigado, Danilo Marra. Tão maluco, gente, tão maluco.
2: Dá um abraço no Fael quando você vê ele na rua, viu, amigo cruzeirense? Tá carente.
3: É isso, dá um abraço no Fael e dá um abraço também no Botelho, que vai chegar agora com a rapidinha do Cruzeiro.
4: Muito bem, bem rapidinho pra falar até de uma prestação de serviço à torcida cruzeirense. porque hoje teve início a venda de ingressos para Cruzeiro e Chapecoense, jogo da volta da Copa do Brasil. Lembrando que a ida será no próximo domingo, jogo, o primeiro jogo das oitavas de final. A volta, o segundo jogo, será na próxima quarta-feira, jogo no Mineirão, 19h, a bola rolando, hein? Você confere tudinho aqui na TMC. Os ingressos já estão sendo comercializados, a venda teve início hoje por volta das 14h de hoje, e de início para o sócio do futebol. Sócio do futebol comprando a partir de R$35, aí dependendo da categoria, do plano do sócio do futebol. Ingressos sendo vendidos de forma exclusiva na internet, ou no site do Cruzeiro, ou no app Nação Azul. Para o público em geral, ingressos variando de R$50 a R$230. Detalhe muito importante, os setores roxo superior e laranja superior ainda não estão à venda. Cruzeiro esperando um público na casa dos 40 mil. É claro, tudo vai depender também do resultado do próximo domingo, primeiro jogo das oitavas de final contra a Chapecoense, tá certo, meus amigos? Daqui a pouco voltando, trazendo mais Cruzeiro aqui no nosso Papo de Craque.
3: Tá certo, valeu Marcos Botelho. Agora vamos de trânsito. Ô Pedro Gonçalves, como é que tá Amazonas, meu querido?
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6: 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A Avenida Amazonas, nesse momento, com trânsito carregado no caminho para Contagem. Motorista já pisa no freio do viaduto da Avenida Silva Lobo, indo assim até o Cefete do Nova Suíça por excesso de veículos. Uma opção melhor é passar pela Tereza Cristina, que mesmo com a lentidão na chegada ao Calafate vale mais a pena. Depois disso, pista livre no sentido oposto, a Avenida Amazonas e Tereza Cristina com situação melhor. 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
3: Tá certo, muito obrigado, Pedro Gonçalves. Agora tá liberado, pode ir pra casa até amanhã, meu querido. Vai parar de circular as ruas aí no nosso heliocopo que fica flutuando em cima da cidade de Belo Horizonte. Agora vamos de curiosidade do dia. O que você tá arrumando aí, pai? Vamos de curiosidade do dia, porque o Júnior Barranquilla da Colômbia foi eliminado pela própria filial. Júnior de Barranquilla foi eliminado da Copa da Colômbia pelo seu próprio time B.
2: Tá parecendo um amigão, né, velho? Do Sport Center, não tá, Fael?
3: É, rindo falando, aí, né? É, o Júnior Barranquilla foi saudoso eliminado então aí pelo seu próprio time B, o inusitado confronto contra o Barranquilla FC, clube que funciona como uma filial do time principal, terminou empatado em 3-3 no tempo normal, e a vaga aí para as oitavas de finais foi decidida nos pênaltis, e a equipe filial garantiu a classificação histórica, vencendo por 5-3, com direito à eliminação, com gol decisivo em cobrança de cavadinha pra coragem. Eliminar, hein? Pra eliminar o pai. E é o filho batendo no pai, né, Hugão?
1: O pessoal de casa entender como se o Supermercado BH fizesse um time dos funcionários e ganhasse do Cruzeiro no Campeonato Brasileiro.
2: É arriscado fazer o time do Supermercado BH e ganhar do Atlético.
3: É, rapaz.
2: Olha, inclusive com o salário em dia.
3: Aí eu vou me permitir fazer a piada maldosa da internet, mas vai pegar o Gabigol, o repositor, pra jogar ou não?
2: E se jogar, tá arriscado receber meio-dia e ganhar do Atlético.
3: É, rapaz, a coisa tá feia, né?
1: O Atlético, tá, né? Não, lá nós estamos pagando agora. Os agentes que tem que ter pouco mais de paciência, mais com esse aponte aí, você tá com fluxo de caixa.
2: Pai Benite,
1: amo! Mas assim, é curioso que assim, você pensa assim, o jogador, se você pensa que tá debaixo do mesmo guarda-chuva, os melhores vão pro time A, os demais vão pro time B.
3: Perfeito.
1: É, nós vimos alguns casos. Vão momento nostalgia pra velha arada, então, aí. O Galo dos anos 70 ali que emprestou Cerezo, Campos, lá pro Nacional de Manaus. É, em outros momentos a gente emprestou pra outros times, mas esse time foi muito marcado porque fez uma boa campanha lá. É como se perdesse pra aquele Nacional de Manaus ali. Fato curioso, mas que não vai interferir nada no meu dia a dia, já que eu não vou ver o Barranquilla nunca mais na minha vida aqui, provavelmente.
3: É, não sabe, né? Vai que enfrenta aí na Sul-Americana, na Libertadores.
1: Ah, não, peraí. A final da Sul-Americana é onde?
3: Em Barranquilla.
1: Ah, queimei minha língua em 30 segundos nesse programa. Quero estar na final dançando uma música da Shakira com a faixa de campeão em Barranquilla com a torcida do... Mas chama
3: Do Barranquilla FC, né?
1: Barranquilla FC. Nos vemos em Barranquilla.
2: Tiver um jogador expulso, né? E tiver que jogar os 90 minutos com aí, um a mais
1: time do Atlético. Hoje, aqui agora falando sério, qualquer time do Brasil que chegar numa final hoje, a torcida chega extremamente feliz. Eu tava comentando com uma pessoa do clube, que o atleticano, eu acho que é o único que chega numa final e vai pro psicólogo na semana. Chegou na final hoje, já no estádio ele já tá marcando o psicólogo pro dia seguinte, que vai vir muito gatilho realmente.
3: E eu tava vendo aqui, parece que o Junior Barranquilla não tá mais em nenhuma competição sul-americana nessa temporada, já foi eliminado ou não participou, não tô vendo nenhum jogo previsto aqui pro Junior.
1: E a chance da Conmebol tirar essa final de lá e colocar na queridíssima Assunção é grande também.
3: Ah, gigantesca.
1: A sede deles é lá, se os clubes que foram pra final...
3: Cara, se não tiver um colombiano ou um equatoriano, não faz o menor sentido a final ser lá em cima.
1: É... Não tem como você fazer caravana, passagem é um absurdo. Não que eu tenha olhado o preço das passagens, mas talvez sem querer apareceu um pop-up. A tolácia, ó. Abre o site da TMC aqui, apareceu um pop-up lá de agência de viagem com a passagem pra Barranquilla. E eu vi que realmente é uma passagem muito cara.
3: Eu imagino que de fato seja, porque é uma distância grande, né? Daqui pra Colômbia, principalmente de Belo Horizonte. O voo tudo vai sair de São Paulo no final das contas, ou do Rio, né? Mas ainda assim... Fica complicado. Ô, Gilplay, meu
1: querido. Eu vou de balão esse fim de semana.
2: É uma opção, gente. O sangue de Jesus tem poder.
1: É uma opção.
2: Quando eu vi o Fael voando...
3: Você não tinha medo de altura, um negócio assim?
1: Eu não, moço.
2: O Fael não, quem tem sou eu.
1: Ah, eu tenho vontade de pular de paraquedas de balão, mano.
2: Você acredita?
3: Paraquedas de balão? Você vai subir no balão e descer no paraquedas?
1: Eu tenho vontade desse trem, é o que eu falei no programa lá da TV hoje.
2: A gente ama, cara.
1: Eu quero fazer uns tratamentos pra ter mais filtro na minha vida do que é certo, do que é errado.
2: Pai, deixa eu te falar um negócio. Vai no conselho do seu amigão aqui. Eu tenho laudo, tá? Eu fui lá numa psiquiatra. Gente, eu tô falando sério isso aqui, tá? É um conselho pra vocês. Isso é saúde mental. Eu aconselho o Fael. Faz um laudo, meu irmão. Vai tranquilo.
1: O Gão sabe.
2: Essas coisas que você tem, isso não é normal.
1: Eu fui fazer uma matéria de manobra aérea. Esses aviões que fazem
2: manobra. Olha essa história, Marra.
1: Essa resenha. Avião passa um palmo do chão, faz o loop, volta e tal, e quebra pro lado, quebra pro outro. Aí o cara falou assim, acabou a matéria? Acabou, ele, vambora. Então eu falei, meu irmão, eu não sou um cara sem dinheiro. Então eu não tenho dinheiro pra ficar fretando avião pra fazer essas coisas. Talvez seja a última vez da minha vida que eu farei isso. Faz de novo. Cara, na segunda, a gente desviou de um urubu. Por um palmo, que o cara falou assim, cara, se a gente acerta aquele urubu, a gente estava enrolado. E é muita adrenalina, realmente, é gostoso.
2: Rapaz! A história não termina aí.
1: A história não termina aí, velho.
2: O cara era, tipo assim, capitão, sei lá, major, condecorado da aeronáutica, camarada, sabe, o cara dava aula pra, sei lá, acho que a frota norte-americana de pilotos de caça. Sabe aquele povo lá, como é que é o nome do negócio? Top Gun?
1: O
2: cara deu aula pra aquele povo do Asas Indomáveis, o projeto norte-americano, aquele negócio todo. Fael deu duas voltas com o cara. Aí um tempo depois, o camarada foi fazer uma manobra que só ele fazia.
1: Um mês depois,
2: só ele fazia. Ele nunca errou. Ele errou a manobra e veio a falecer.
1: Esse é o problema, o cara.
2: E eu não tô zoando, é real. Essa história isso é verdade, gente. Isso é verdade.
3: Rapaz! Isso
2: é verdade mesmo. Quer ver outra história?
1: Não.
2: Teve gente que sobreviveu ao acidente da Chapecoense, velho.
1: Infelizmente, isso é verdade.
2: Certo? Fael tirou foto com a pessoa que sobreviveu ao acidente da Chapecoense. O cara sobreviveu ao acidente da Chapecoense, sobreviveu a um infarto, bateu foto com o Fael um mês depois.
3: Bateu as botas.
2: Tô mentindo, Fael?
1: Foi uma fase meio difícil. Os caras criaram um grupo no WhatsApp na época.
3: Gilplay fala aqui fora do microfone. Vamos tirar o Fael desse estúdio, por favor.
1: Não, mas isso é verdade. Isso é uma fase difícil que eu repreendi todo o mal da minha vida. E na época os caras criaram um grupo só pra guardar fotos. Quem tirava foto
2: comigo. Não que eu tenha medo, não é isso. Mas eu tinha uma viagem marcada pra São Paulo e ia de avião. Certo? Aí o Fael tirou uma foto comigo antes de avião? Nem a pau, irmão.
3: Como é que é? Fala, Botei. Ramsey?
1: Jogador que tinha uma lenda dele assim também?
3: Desconheço, perdão.
2: Não conhece a lenda do Ramsey? Depois a gente conta essa história pra você.
3: Ah, o Ramsey do Arsenal. Eu também fui prejudicado pela falta de compreensão no primeiro momento, mas de fato não conheço a lenda, o jogador, eu sei quem que é. Gilplay, vamos pra um break rapidão?
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0: De volta com o Papo de Craque no segundo tempo, agora 7 horas 34 minutos, 19h34. Hoje o Play, coloca pra gente, por favor, com toda a calma do mundo, a rapidinha do nosso querido senhor Marcos Botelho. Por quê? O Botelho vai trazer aqui informações pra gente. Ô Botelho, o que você trouxe aqui na rapidinha que eu perdi aqui a minha folha? Ah, os venda de ingressos para o jogo contra a Chapecoense. Vem pra cá, Botelho.
1: Bora então de rapidinha aqui, amiguinho.
0: Diferente, Botelho. Acho que esse daí não era o Botelho.
2: É igual o Carlos, que jogou no Carlos. Oi, gente.
3: Fiquei parecendo o Mickey Mouse, né?
0: É uma mistura de Mickey Mouse e Anderson Silva.
2: Ai, que delícia.
0: Vem, Botelho.
1: Vamos, Sarina MRV. Este resgate...
0: Oi, você vem... Chama o Botelho, vem, Giovana. Chama o Botelho, vem, Giovana. Vem, Botelho, vem, Giovana. Vem, Giovana, vem, Botelho, vem, Giovana.
4: Essa cirurgia das amígdalas.
0: Tá mais fina a voz, Botelho. Agora, Botelho.
5: Muito bem, bem rapidinho. Aê. Pra falar até de uma prestação de serviço à torcida cruzeirense. Porque hoje teve início a venda de ingressos para Cruzeiro e Chapecoense, jogo da volta da Copa do Brasil. Lembrando que a ida será no próximo domingo, o primeiro jogo das oitavas de final. A volta, o segundo jogo, será na próxima quarta-feira, jogo no Mineirão, 19h, a bola rolando, hein? Você confere tudinho aqui na TMC. Os ingressos já estão sendo comercializados, a venda teve início hoje por volta das 14h de hoje. E de início para o sócio do futebol. Sócio do futebol comprando a partir de R$ 35,00, aí dependendo da categoria, do plano do sócio do futebol. Ingressos sendo vendidos de forma exclusiva na internet, ou no site do Cruzeiro, ou no app Nação Azul. Para o público em geral, ingressos variando de R$ 50,00 a R$ 230,00. Detalhe muito importante, os setores roxo superior e laranja superior ainda não estão à venda. Cruzeiro esperando um público na casa dos 40 mil. É claro, tudo vai depender também do resultado do próximo domingo, primeiro jogo das oitavas de final contra a Chapecoense, tá certo, meus amigos? Daqui a pouco voltando, trazendo mais Cruzeiro aqui no nosso Papo de Craque.
0: Ei, ô, Botelho, não vai ainda não, senhor. Acabou de chegar, foi um trabalho pra botar você aqui dentro dessa sala. Não vai ainda não, pode voltar aqui. Botelho, faz aí o segundo tempo, por favor.
5: Muito bem, estamos de volta aqui ao nosso Papo de Craque neste segundo tempo. Vamos com mais informações do Cruzeiro. Feminino, base, profissional. Vamos começar com o feminino, porque hoje pela manhã o Cruzeiro anunciou mais uma contratação, a quarta deste meio de temporada. O Cruzeiro anunciou a contratação da lateral direita Michele Romero, venezuelana, 29 anos, com passagens pela seleção da Venezuela. O Cruzeiro reforçando o elenco do Cruzeiro em reestruturação no feminino, né? O time vice-campeão brasileiro do ano passado é praticamente outro este ano, e o Cruzeiro que vai disputar a Copa Libertadores Feminina pela primeira vez na história em outubro. O Cruzeiro convivendo com muitas lesões, trocas, né, no elenco profissional feminino, e o Cruzeiro já anunciando mais uma contratação. Anteriormente anunciou as zagueiras Yennifer Jimenez e Isadora Amaral, além da atacante Radija, e a Michele Romero, venezuelana, 29 anos, foi anunciada hoje pela manhã. Boa sorte a Michele. Mais um Romero, hein? Mais um pra família Romero no Cruzeiro. Agora vamos falar de base, porque tem contratação também na base. O Cruzeiro fechando uma lacuna deixada pelo Paulo Ladeia no meio deste mês. O Paulo Ladeia, que deixou a supervisão do sub-20 do Cruzeiro para trabalhar na Federação Mineira de Futebol, agora este cargo será ocupado pelo Daniel Negrão, de volta à base do Cruzeiro. Daniel Negrão trabalhou no Cruzeiro entre 2022 e 2024, deixou a supervisão da Raposa para trabalhar no América e está retornando ao Cruzeiro. Uma informação que foi antecipada pelo meu amigo Fabrício Calazans. Um abraço, Calazans. E eu consegui, a nossa reportagem conseguiu confirmar junto ao Cruzeiro esta informação. É o seguinte, o Daniel Negrão que vai trabalhar diretamente com Pedro Duarte, novo técnico do sub-20 do Cruzeiro. Comandante de 46 anos, português, assim como o Arthur Jorge e o Joaquim Pinto. Inclusive foi uma indicação, foi trazido ao Cruzeiro pelo Joaquim Pinto. O Pedro Duarte hoje à tarde deu uma entrevista institucional para o Cruzeiro no CruzeiroCast, que é comandado pelo gigante Guilherme Pio, gigante em caráter, em profissionalismo, porque em estatura não dá, né, Pio? Mas o grande Guilherme Pio entrevistou o Pedro Duarte, novo comandante do Sub-20 do Cruzeiro, e você, ouvinte TMC, vai conferir a apresentação do Pedro Duarte aqui no nosso Papo de Craque.
6: Sempre tive a minha vida toda ligada ao futebol. É importante também dizer, porque também faz parte do meu dia-a-dia com uma presença muito forte, embora com esta distância. Tenho um filho de 11 anos que estará a assistir de certeza absoluta. Um trajeto sempre ligado ao futebol, no início na base do clube mais representativo da minha cidade, que é o Sporting Clube de Braga, onde fiz o trabalho todo de base e depois passei para a equipa B. Pontualmente fui chamado à equipa A, mas acabei por não ter uma carreira como jogador muito longa, porque fui operado 4 vezes e depois optei por deixar de jogar. Foi quando se iniciou a carreira de treinador. Num primeiro ano num clube perto de Braga, não sendo o Braga, e depois nos anos a seguir na formação ou na base toda do Braga, desde os sub-8 aos sub-19. Com um orgulho muito grande, porque fui campeão nacional pelo sub-19. Para perceberem um bocadinho a dimensão, a formação do Braga na altura não era claramente das referências ao nível de conquistas, porque só tinha um título conquistado. Na altura foi o segundo título que eu conquistei, que foi um marco importante.
2: Na temporada de 13-14,
6: não é? 13-14. Depois, trajetórias pela China. 2 anos na China, e depois regresso ao futebol português, aí já mais na parte profissional e nos séniores. Maria da Fonte, Estoril Praia na 2ª Liga, Sub-23 também do Estoril Praia, Académico de Viseu, Académico de Coimbra, São Joanense e Amora, Liga 3, e o ano passado na base do Gil Vicente, a trabalhar com os Sub-19. Um escalão que vocês aqui não têm, que passam dos sub-17 para os sub-20, mas em Portugal é sub-17, sub-19, e depois é que temos o escalão de sub-23. O meu trajeto é este. Durante este trajeto também fui estudando a licenciatura em gestão de desporto, um mestrado que só terminei há 2 anos em educação física, virado para o ensino, e depois também fui fazendo aquilo que era a formação profissional, e já desde 2017 tenho o curso UEFA Pro. Paixão pelo futebol é muito. É muita, desde pequeno, que foi também por responsabilidade do meu pai, assim como eu agora tenho um prazo para o meu filho. E foi é o meu trajeto, é a minha história de vida, é o meu trajeto, obviamente com coisas boas pelo meio, que coisas menos boas, mas que nos fazem crescer. E agora uma oportunidade de trabalhar num país com uma cultura futebolística muito grande. Acredito muito que vou aprender muito também com vocês. E bem, acima de tudo, também para ajudar, para trabalhar, e acima de tudo para sermos felizes e para sermos uma referência também no futebol de base no Brasil.
5: Muito. Então tá aí, as primeiras palavras de Pedro Duarte, como dito, 46 anos, português, novo técnico do Sub-20 do Cruzeiro, e que já estreia amanhã, tá? Amanhã já tem estreia para Pedro Duarte no comando da Raposa Sub-20. Jogo contra o América na Toca da Raposa 1, a bola rolando a partir das 3 da tarde. Terceira rodada do decagonal final do Campeonato Mineiro da categoria, e o Cruzeiro encara o América amanhã. Como dito, a partir das 3 da tarde, na Toca da Raposa 1. E para fechar aqui minha participação, falar de futebol profissional masculino, Cruzeiro hoje termina o jogo contra o Coritiba, a delegação retorna ao hotel onde está hospedada, amanhã tem um treino regenerativo no hotel e a turma depois embarca, voo fretado rumo a Chapecó, e o Cruzeiro vai direto de Coritiba a Chapecó, porque domingão tem o primeiro jogo da Copa do Brasil contra a Chapecoense, 6:30 da noite, a bola rolando domingão lá na Arena Condá, o Cruzeiro sequer retorna a Belo Horizonte. Fagner, que está suspenso, não viajou para Coritiba, vai reencontrar os jogadores, o elenco do Cruzeiro lá em Chapecó, meus amigos. Daqui a pouco eu volto, hein, aí na jornada para Cruzeiro e Coritiba aqui na TMC. Aquele abraço!
7: Vamos por partes, né? Primeiro falar do futebol feminino, eu acho que o Cruzeiro não se reforça adequadamente e à altura do time, por exemplo, que no ano passado chega à final do Campeonato Brasileiro. Eu acho que depois da saída da Isa Haas, eu acho que depois da saída de algumas jogadoras, eu acho que quem chega não chega à altura. É claro, a gente tem que respeitar muito, né, as profissionais que estão chegando, mas eu acho que não estão, sem dúvida nenhuma, no mesmo nível de qualidade do elenco do Cruzeiro do ano passado. A disparidade do ano passado com o time do Corinthians era gigante. O time do Corinthians é praticamente a base da seleção brasileira, além de ter garotas muito jovens e de muito potencial e também de muita qualidade técnica. O Cruzeiro conseguiu equiparar, pelo menos em força física, aquela final contra o Corinthians, fazendo com que o jogo ficasse muito complicado pro lado das corintianas. A Duda, que passou aqui por exemplo, é uma das maiores meias do Brasil, né? A jogadora que O ano passado enfrenta o Cruzeiro na final do Campeonato Brasileiro Sub-20. Mas, dois erros. O primeiro, levar o Cruzeiro para longe de Belo Horizonte, com todo o respeito à cidade de Sete Lagoas. E o segundo, eu acho que o Cruzeiro não tem tomado decisões corretas, principalmente na hora de reforçar esse time do futebol feminino. Quero que queime minha língua? Quero. Mas eu acho que o Jonas Urias também pode intervir um pouco também e ser um pouco mais eficaz, inclusive exigente, no nível das garotas que estão chegando pro Cruzeiro. Máximo respeito a vocês, jogadores que estão chegando, as profissionais que estão agora, nesse momento, chegando para ser reforço do time do Cruzeiro, mas em vista do time que tinha o ano passado, eu acho que esse ano o Cruzeiro tem um déficit muito grande em termos de qualidade. Sobre o Sub-20, eu acho que essa troca é absolutamente natural, se for uma troca, de repente, de filosofia de trabalho. Como o novo treinador que chega pro Sub-20 é também com o estilo de jogo mais parecido do Arthur Jorge, a gente vê que o Cruzeiro, de repente, a longo prazo, pensa, já faz essas conexões do Sub-20, categorias de base, com o time profissional. Aí eu acho acertada a decisão. Porque você demitir um treinador do nível do Mairon César, você tem que ter um plano estratégico muito positivo para você poder ter estruturado, pelo menos, como disse, a médio e longo prazo, um sistema para que você possa revelar, vender jogadores, ter de repente uma estrutura para que você possa reforçar o seu time usando a sua categoria de base, né? Sobre a troca, por exemplo, ali da diretoria do que acontece, por exemplo, acho acertada também a decisão, porque time que está ganhando não se mexe, e quem está voltando sabe lidar com o time sub-20 e com a categoria de base do Cruzeiro.
8: Ogão, o Ronaldo fez algo correto, fantástico, na base, uma revolução. Você teme que o Cruzeiro, aos poucos, volte para os vícios antigos nas categorias de base?
7: Acredito que não, porque não vejo sinais, por exemplo, de filhinho de conselheiro recebendo cargo e tal. E quem está trabalhando agora, por exemplo, quem volta agora para a diretoria das categorias de base do Cruzeiro, era uma pessoa que trabalhou diretamente com o Ronaldo, era em 2022 até 2024, certo? E a pessoa que sai está indo para trabalhar na Federação Mineira de Futebol, porque entende que, de repente, possa entregar mais, tem um outro projeto de carreira e está tudo certo. E nessa filosofia de trabalho, por exemplo, nos vícios e velhos vícios, seria de repente aqueles treinadores que são mais do mesmo, sempre passando pela categoria de base. Sou a favor da saída do Mairon César? Não. Acho que o time que está ganhando não deveria se mexer. Mas se for pensando num projeto de trabalho, de conexão entre categoria de base e pensamento com o treinador que está ali, com alguém que pensa muito próximo dele, ao invés de construir isso com quem já estava, aí eu concordo com a chegada do novo treinador e desejo toda a sorte do mundo ao Mairon César. Quem está certo nisso? Somente o tempo dirá em relação a quem está correto nessa tomada de decisão.
8: Como o América vai cair e o América vai ter pouca verba para o ano que vem para a terceira divisão, seria um ótimo treinador para o time profissional do América, para utilizar a molecada que ele formou lá, o Mairon César. Não tenho certeza se vai receber muito não, mas seria um
7: grande nome. Ou se vai receber em dia, né?
8: Seria um grande nome para o projeto.
7: O negócio lá está embaçado. E para encerrar, acredito que o Cruzeiro, principalmente por ter o voo fretado, está ali próximo, porque hoje joga contra Curitiba, Chapecó não está tão distante assim, né? Então é uma logística mais fácil, mais tranquila, para poder fazer esses dois jogos. Hoje em Curitiba, no domingo em Chapecó, depois retorna para Belo Horizonte, para o outro jogo contra Chapecoense, no meio da semana pela Copa do Brasil. Até aqui então, bem estruturado, bem organizado, bem explicado, a gente espera que tudo dê certo para o nosso Cruzeiro Esporte Clube.
0: Tá aí, só uma pergunta que eu fiquei curioso, Ogão, você prefere quando o time vai e volta e depois viaja de novo ou quando fica assim e vai direto? Por uma questão de concentração, de você poder levar jogadores que se lesionaram, tá, ou ficaram suspensos e tal?
7: Nessa logística aqui é ideal, porque, por exemplo,
0: é perto, né?
7: É perto. Curitiba, Chapecó, tá logo ali, depois você regressa, então os jogadores podem encontrar lá, principalmente porque, com o Fagner encontrando com o time em Chapecó, já sendo o seguinte: o Fagner é o meu titular. Então ele joga contra a Chapecoense. Ele não fica em Belo Horizonte. Ele vai encontrar com o time em Chapecó. Ah, é. Descansa, né? Pro jogo contra o Curitiba, tá suspenso, beleza. E encontra com o time em Chapecó pra ser certamente titular nesse primeiro jogo da Copa do Brasil.
0: É, aí fica integrado ao grupo depois.
7: Perfeito. E minha preocupação é se o Wanderson viaja depois pra encontrar com o elenco, né? Contra a Chapecoense. Essa é a minha preocupação.
0: O torcedor do Cruzeiro...
7: informação depois aí, Botelho. Ou então guarda ela, porque não sei se meu coração aguenta, não, Marinho.
0: O torcedor do Cruzeiro tá torcendo pra que não encontre. E sabe quem o torcedor do Atlético tá torcendo pra encontrar? Giovana Oliveira. Vem pra cá, Giovana.
9: É isso, meus caros, bora então fechar aqui o papo de craque segundo tempo em relação agora, pensando, né, principalmente no próximo compromisso. Galo terá então pela frente mais um jogo de extrema importância, vai enfrentar então, né, no próximo sábado a equipe do Juventude, teremos então jogos valiosos pela frente, porque teremos Copa do Brasil sabadão agora, 19h30 na Arena MRV, teremos então terça-feira o confronto de volta desta fase, né, logo em seguida Campeonato Brasileiro diante do Remo lá no Pará, retorna aqui para o Sudeste, né, porque vai enfrentar o Red Bull Bragantino, pois é, ontem tivemos inclusive a Sul-Americanos Playoffs, o Bragantino venceu o Sporting Cristal por 1-0, a equipe peruana, e é um resultado que foi muito bom para mim, né, ao meu ver, para a equipe do Galo, porque aí ajuda bastante em relação a pensar realmente na logística deste mês, né? Como eu disse pra vocês, teremos Caxias do Sul, Pará e depois teríamos Peru, mas não o, com a vitória do Red Bragantino por 1-0. O Galo vai enfrentar então nas oitavas de final da Copa Sul-Americana a equipe de Bragança Paulista. Mas bora lá, foco então em relação a este próximo compromisso pela competição mata-mata nacional. Sob o comando então do técnico Barba, tivemos então trabalhos hoje técnico e tático nos campos 5 e 6 do CT Alvinegro. Alan Franco e atacante Coelho participaram de parte das atividades com o restante do grupo. Já o Patrick realizou trabalhos físicos sob orientação da preparação física, enquanto o Ídio e o zagueiro Léo Duarte seguem em recuperação do departamento médico. Então, assim, Franco e Coelho estão cada vez mais próximos de, inclusive, serem relacionados. E aí, meus caras, vou até já atacar pra vocês, que eu já quero também que vocês falem um pouco sobre isso. Pra mim, seria de extrema importância a relação dos dois jogadores. Pensando que o Alan Franco ainda não foi relacionado desde que retornou, né, após a Copa do Mundo de seleção, porque ele teve problemas com problemas de saúde, então ele demorou um pouco mais para retornar ao Brasil, e desde que retornou para cá ainda não teve a oportunidade de ser relacionado, porque está voltando gradativamente às atividades, né? E o Coelho, que foi peça fundamental para o empate contra o Bahia aqui na Arena MRV, mas assim, é um motorzinho para o setor ofensivo atleticano, é um jogador diferenciado. E um outro ponto, meus caros, é que temos um desfalque importante para esse jogo. Não vem, óbvio, né, jogando entre os 11 titulares, mas é um jogador diferente pensando também em um segundo tempo. Se trata do Cissé. Pois é, Cissé foi expulso lá no Ceará, na Arena Castelão, vocês se lembram? No jogo válido pela quinta fase da Copa do Brasil, o Galo enfrentou o Ceará, jogo de ida aqui na Arena MRV, jogo de volta lá no Castelão, e lá nos pênaltis, né? Mas assim, com 3 minutos de jogo, o Cissé foi expulso. Então vai cumprir essa punição neste sábado diante do Juventude, querendo ou não, um jogador que inclusive está muito nos holofotes atleticanos, né? O Galo fez um mini documentário sobre a vida dele, sobre a carreira, ele que pensa inclusive o maior sonho, né? Fora os sonhos com a família, etc., mas também um sonho pessoal é em relação a disputar uma Copa do Mundo de clubes com o Galo. Então, assim, levantar o título da Copa Libertadores e também disputar em 2029 a Copa do Mundo de clubes vestindo o manto atleticano. Então, assim, é um jogador diferente, mas que por conta, né, da punição vai cumprir suspensão então agora diante da equipe do Juventude. Juventude que, inclusive, nessa semana, né, venceu o Avaí por 1-0 pela Série B, vem tendo bons jogos nessas últimas partidas, mas o Galo vai querer então acabar com a felicidade de Maurício Barbieri, e eu quero saber de vocês, meus caros, vocês acham que, contando agora, né, que Alan Franco, Coelho já estão participando das atividades com o restante do grupo, tanto ontem, hoje também, já relacionaria os dois direto para esse próximo compromisso ou não, daria uma segurada?
10: Vamos lá. Primeiro que eu preciso comunicar que o Lanús está eliminado da Copa Sul-Americana. E sim, sou vingativo e falo isso com muito prazer. Segundo, que ter o Coelho à disposição é muito importante, porque a gente imagina o Galo propondo muito jogo contra o Juventude. Claro que pode ser uma partida que o Juventude não deixe o Galo, que amarre o Galo, que não deixe o Galo jogar, que um dos times saia na frente, que o jogo mude muito depois disso. Mas na teoria é um jogo que o Galo vai marretar muito, vai atacar muito, e o Coelho é peça importante para isso. Tanto que é possível, e eu vou usar meus argumentos aqui, que o Preciado seja o jogador pelo lado direito, na vaga do Natanael. Sei que estão jogando de maneira diferente, dentro do que o Barba vê o Preciado, o Natanael, e que ele, em alguns momentos, até permite que o Natanael suba mais, como foi contra o Bahia. Porém, jogos, como o São Paulo na Arena, que o adversário foi chato por ali. Jogos como o Fluminense no Maracanã, que o adversário foi chato por ali. E o Internacional, com aquele, o Carboneiro, incomodando muito, o Preciado entrou e soube amarrar. Então não é aquele jogador que não vai atacar, não vai ser responsável defensivamente também. Então, se quiser também usar essa opção do Preciado na vaga no Natanael, que vem bem até em alguns jogos, mas eu falo pela minutagem, por jogar sempre os 90 minutos, poderia ter essa dupla Preciado e Coelho funcionando pelo lado direito também. Sobre o Cissé, a gente sempre pensa assim, pô, se é realmente esse jogo que o Juventude tende a se fechar, não acho que vai ser também assim exageradamente, mas que o Juventude vai encarar como 180 minutos, talvez amarrando para o jogo da volta, vai deixar um segundo volante para pisar um pouco mais, o Cissé seria fundamental. A gente sempre fica na esperança que o Alexander pudesse ser esse cara que pega a bola, passada larga, carregue, que tenha qualidade, mas o Barba não dá indício em momento algum que ele confia no Alexander para essa função. Contra o Cienciano aqui na Arena, ele até opta pelo Alexander, mas em outros momentos ele morre com as 5 substituições ali, fazendo 3, tendo 1, 2 substituições, não coloca o Alexander em campo, mas a gente não imagina o Pérez em campo, que seria para ser um primeiro volante mais fixo. Acho que dá para ir de Alan Franco e Maicon, mas o Maicon não está aguentando os 90 minutos. E se o Maicon não está aguentando os 90 minutos e não tem o CC, pode ser que em algum momento seja o Alexander esse homem que vai subir um pouco mais, vai pisar na área. Então eu acho que teremos um Galo diferente. E ainda existe aquela outra opção que é mais gambiarra, que é se realmente o Maicon não aguentar os 90 minutos. Quem pode atuar como um segundo volante é o nosso queridíssimo, nunca critiquei, Igor Gomes, e o Vitor Hugo. Ele coloca o Vitor Hugo recuado e coloca o Scarpa à frente do Vitor Hugo, sendo mais o armador mais próximo dos atacantes. Ele tem o mesmo número, repete, por favor.
0: Esquece desse trem de Gustavo Scarpa, senhor.
10: Ele tem o mesmo número de assistências que o Messi das Alterosas, que é o Matheus Pereira nessa temporada, por exemplo.
7: Obrigado pelo Messi das Alterosas.
10: E nos últimos 3 anos, se você quiser pegar num corte maior, ele tem o mesmo número de assistências. Sei que não vem bem há algum tempo, mas na teoria Levir-Kulpiana de números, ele consegue, teve suas 12 assistências ano passado, foi o principal garçom do Galo. E repito, sei que oscila, mas nesse elenco enxuto, não esqueça o Gustavo Scarpa.
0: Ano passado o Scarpa deu 12 assistências, passado o Rony foi e fez 14 gols, e aí?
10: É o Barba, mas você pega contra quem também?
0: E contra quem que o Scarpa deu assistência?
10: Eu pego a lista pra você. Tem jogos importantes que o Scarpa deu essas assistências, sim. Só uma coisa sobre o Scarpa, porque eu me apego. A torcida do Galo colocava o Natanael na lista de dispensas. O Barba, ele se tornou homem de confiança do Barba. O Bernard, a torcida queria que ele nunca mais vestisse a camisa do Galo.

0: quem sabe mais uma final, e com um final diferente dessa vez.
1: É isso, muito obrigado, Fael. Uma boa noite pra você, Hugão. Eu te vejo daqui a pouquinho, vai ter a transmissão logo na sequência.
2: 9 horas da noite. Também como 21 horas.
0: É, eu não dei boa noite, perdão. Boa noite pra todo mundo, tamo junto.
1: Buenas, Hugão, fecha e amarra aí a parte do Cruzeiro, meu querido.
2: Meu
1: e
2: povo,
1: convida pra transmissão,
2: povo,
1: tá?
2: Meu povo, minha pova, daqui a pouquinho, às 21 horas, nós vamos ali só tomar um cafezinho, comer uma pizza que o Marrinha vai pagar pra nós.
1: Opa! Certo?
2: E aí estaremos de volta daqui a pouco para Cruzeiro e Curitiba, se Deus quiser, com uma vitória do nosso Cruzeirão, para poder, ó, ficar tranquilinho na tabela do Campeonato Brasileiro. Valeu e até amanhã.
1: É isso.
2: Não, até amanhã no Papo de Craque, segundo tempo. Daqui a pouco nós estamos aqui na transmissão do jogo Cruzeiro e Curitiba.
1: É isso, exatamente. Daqui a pouquinho para Cruzeiro e Curitiba, depois amanhã Papo de Craque, primeiro tempo com Alex Barbosa e Léo Dias, de noite com Léo Dias, Rafael e Hugão. Esse foi o Papo de Craque no segundo tempo. A gerência geral da TMC Belo Horizonte é da Marcele Melasso, gerência de jornalismo do André Rocha, coordenação de esportes de Laura Dolabella, produção é do Matheus Murici, reportagens de Giovana Oliveira e Marcos Botelhos, comentários de Rafael e Hugão, operação de Gilmar Caetano, Gilplay, apresentação foi comigo, Danilo Marra. Um abraço, boa noite, meus queridos.
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0: 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As notícias do governo federal que movimentaram o país no dia de hoje.
1: Olá, boa noite.
2: Boa noite para você que nos acompanha em todo o país.
1: Quinta-feira, 30 de julho de 2026.
2: Vamos aos destaques do dia.
1: IBGE aponta a existência de 103 milhões de brasileiros ocupados no segundo trimestre do ano. Luana Karen.
3: A taxa de desocupação ficou em 5,4% no trimestre encerrado em junho de 2026.
2: Parte da arrecadação com as apostas de cota fixa, as conhecidas bets, vai para o fundo da Polícia Federal. Luciana Colares de Holanda.
4: O repasse vai ocorrer de forma gradual. 1% em 2026, 2% em 2027 e 3% a partir de 2028.
1: Hoje é Dia Mundial de Enfrentamento ao Tráfico de Pessoas.
2: Data chama a atenção para formas de aliciamento, perfis de vítimas e canais de denúncias.
1: Em entrevista, a ministra substituta dos Direitos Humanos e da Cidadania, Caroline Reis, explica como não se tornar uma vítima.
5: O mais importante é a pessoa verificar bem a proposta que está sendo oferecida, desconfiar de propostas com muitos benefícios e poucas exigências e jamais dar documentação para que fique aos cuidados de um terceiro.
2: Na apresentação da Voz do Brasil hoje, eu, Mariana Jungmann e Luciano Seixas.
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2: O IBGE divulgou hoje dados do emprego no país.
1: A taxa de desocupação ficou em 5,4% de abril a junho, índice menor que o registrado no primeiro trimestre.
2: Um indicador divulgado todos os meses mostra o percentual de pessoas que estão sem trabalho, mas que seguem procurando uma vaga.
1: E é uma das principais referências para acompanhar o mercado de trabalho no Brasil.
3: A taxa de desocupação ficou em 5,4% no trimestre encerrado em junho de 2026, uma redução de 0,7 ponto percentual em relação ao trimestre de janeiro a março de 2026. Na comparação com o mesmo período do ano passado, a queda na taxa foi de 0,4 ponto percentual. O levantamento da Pesquisa Nacional por Amostra de Domicílios, PNAD Contínua, feita pelo IBGE, mostrou que no segundo trimestre deste ano eram quase 6 milhões de desocupados no país, 700 mil a menos que no primeiro trimestre. Queda no número de desocupados, aumento na quantidade de ocupados. São mais de 103 milhões de brasileiros com uma ocupação, um crescimento de 1% em relação ao trimestre anterior. Já o rendimento médio real dos trabalhadores ficou em R$ 3.738, um crescimento de 2,8% em relação ao mesmo período do ano passado. Luana Karen, para a Voz do Brasil.

0: Parte dos recursos das casas de apostas online, as bets, será destinada ao Fundo de Aparelhamento e Operacionalização das Atividades FIM da Polícia Federal.
1: Criado em 1997, o FUNAPOL se destina a financiar gastos com operações e aparelhamento da PF, como armas e veículos.
2: Agora é lei. Parte da arrecadação com as apostas de cota fixa, as conhecidas bets, vai reforçar o caixa da Polícia Federal. O dinheiro vai para o FUNAPOL, o Fundo para Aparelhamento e Operacionalização das Atividades FIM da PF. O fundo foi criado em 1997 para financiar a infraestrutura, os custos de operações e a modernização de equipamentos da Polícia Federal, como veículos e armas. A nova lei autoriza ainda a destinação de recursos do FUNAPOL para o custeio da saúde dos servidores da Polícia Federal. O texto da lei nasceu de uma medida provisória enviada pelo governo federal, que foi alterada e aprovada pelo Congresso Nacional. O repasse da arrecadação das bets vai ocorrer de forma gradual: 1% em 2026, 2% em 2027 e 3% a partir de 2028. Além disso, a lei autoriza o governo federal a repassar até 200 milhões de reais ao FUNAPOL ainda este ano, usando recursos livres do Tesouro Nacional. Além da fatia vinda das bets, o fundo conta com outros recursos para cobrir os seus custos globais: transferências voluntárias de entes federativos ou de organismos internacionais e doações de pessoas físicas ou jurídicas, nacionais ou estrangeiras. Luciana Colares de Holanda, para a Voz do Brasil.
0: O Conselho Nacional de Política Energética aprovou novas regras para a comercialização do gás natural no Brasil.
1: Com isso, fica permitida a venda direta do gás natural pertencente à União por meio de leilões.
0: Os detalhes você vai ouvir agora na matéria de Márcia Fernandes.
3: Com as novas regras para a comercialização do gás natural no Brasil, fica permitido que a União leiloe o gás e, assim, outras empresas explorem, vendam e distribuam o produto. O gás extraído do pré-sal e que pertence à União poderá ser comercializado pela Empresa Brasileira de Administração de Petróleo e Gás Natural. Para isso, estão previstos dois leilões, um deles ainda para este ano, como apontou o ministro de Minas e Energia, Alexandre Silveira.
4: Vai sim, nos leilões de curto prazo, que são abertos, servir as térmicas do setor elétrico, e os leilões de longo prazo ficaram destinados à indústria de base nacional, que é a indústria da cerâmica, a indústria do vidro. Vai ser o primeiro e fundamental passo para que as nossas infraestruturas sejam melhor utilizadas a favor do Brasil.
3: O gás natural pode ser usado como fonte de energia em casas, comércio e indústrias. Com a mudança, ficará permitida a venda direta do gás natural da União ao mercado, com prioridade à indústria de base, inclusive nos setores químico e siderúrgico. Reportagem Márcia Fernandes.
1: O que pode influenciar a próxima safra brasileira? Clima, custos de produção, mercado internacional e mudanças nos hábitos de consumo estão entre os fatores que entram no radar do setor.
0: Em Brasília, um encontro reuniu especialistas e representantes do agronegócio para discutir os cenários para a safra 2026-2027.
5: Antes da próxima safra chegar ao campo, uma série de variáveis já começa a ser observada. O comportamento do clima, a oferta de fertilizantes, as condições do mercado internacional e até o que o consumidor quer colocar no prato podem interferir nas decisões de quem produz. Em um cenário de mudanças no comércio global, especialistas também acompanham fatores que podem influenciar o fluxo internacional de alimentos. Um espaço fundamental para o agronegócio brasileiro, destaca o ministro da Agricultura e Pecuária, André de Paula.
6: Nós somos importantes do ponto de vista econômico. 38 milhões de brasileiros trabalham com o agro, mas nós temos um papel de enorme relevância do ponto de vista social também.
5: O Outlook Agro Brasil reúne em Brasília representantes do setor público, da iniciativa privada e especialistas para analisar diferentes cenários para o ciclo 2026-2027. A programação inclui debates sobre logística, abastecimento de insumos e gestão dos riscos climáticos. Também entram na discussão os fertilizantes, que têm impacto direto nos custos de produção, as transformações no consumo de alimentos e os desafios do cenário internacional para o setor, explica Laudemir Miller, presidente da Apex Brasil.
7: Aumento de tarifa não ajuda na previsibilidade, inclusive aumentam a incerteza. E o Brasil se coloca justamente no caminho diferente. O Brasil se coloca como parceiro estável, como um parceiro que negocia.
5: No fim, a discussão volta para quem está no campo. Representantes de setores como proteínas animais, carnes, óleos vegetais, algodão, etanol de milho, cafés especiais e frutas apresentam as expectativas para o comércio internacional. As análises também buscam apoiar o planejamento de produtores, cooperativas e empresas para a próxima safra. A representante do setor privado, Tânia Regina Zanella, diretora executiva da Organização das Cooperativas Brasileiras, defende que todos os segmentos precisam estar unidos na busca de soluções para os desafios do setor.
8: Mas os desafios não são só os de hoje, e sim daqui a 5, 10 anos, como que a gente está pensando e preparando para esse futuro? Qual o norte de gestão de risco para o campo? Qual será a política de diversificação de mercados? Aí todos os nossos embaixadores que estão presentes, parceiros do setor produtivo agro aqui no nosso país, para garantir que tenhamos sempre, cada vez mais, as portas abertas.
5: Mais do que antecipar números, o evento propõe um exercício de entender o que o campo brasileiro pode encontrar pela frente e como o setor pode se preparar para diferentes cenários. Reportagem Pablo Mundim.
1: Após participar do encontro de agronegócio, o ministro do Desenvolvimento, Indústria, Comércio e Serviços, Márcio Elias Rosa, afirmou que o governo brasileiro vai tentar uma nova negociação com os Estados Unidos para diminuir a lista de produtos que foram sobretaxados.
0: Neste mês, os Estados Unidos aplicaram novas tarifas para produtos brasileiros que entram no mercado norte-americano. Essa lista atinge 23% dessas exportações.
9: O que nós vamos discutir a partir do mês de agosto, no momento em que for possível, né, é a ampliação da lista de exceções, a eventual redução de tarifas, a rediscussão do mérito, a discussão muito improvável, mas a rediscussão do mérito, e o Brasil, como volto a dizer, está aberto para negociação.
1: De acordo com o Ministério do Desenvolvimento, Indústria, Comércio e Serviços, cerca de 52,7% das exportações brasileiras para os Estados Unidos não estão alcançadas pelas sobretaxas.
0: Nessa categoria estão, por exemplo, café, carnes, ferro fundido, aeronaves, suco de laranja, frutas, vários produtos químicos e a maior parte das exportações de celulose.
1: Hoje é Dia Nacional e Internacional de Combate ao Tráfico de Seres Humanos. Um crime que envolve falsas ofertas de emprego, promessas de estudo no exterior e oportunidades divulgadas nas redes sociais que podem esconder situações de exploração.
0: Em 2025, o protocolo operativo padrão de atendimento às vítimas brasileiras de tráfico internacional de pessoas do Ministério da Justiça e Segurança Pública identificou 84 vítimas brasileiras.
1: Mas esse é um crime em que há subnotificação, o que indica que o número pode ser muito maior.
0: Mais da metade das pessoas identificadas no ano passado tinham sido levadas ao Camboja, na Ásia, para serem exploradas em centros de golpes virtuais.
1: Esse é um tipo mais recente de destino do tráfico de pessoas, mas existe também o tráfico para outros tipos de trabalhos forçados, exploração sexual, adoção ilegal de crianças, entre outras modalidades.
0: Os dados sobre raça e cor mostram que pessoas pretas e pardas constituem a maioria das vítimas nas bases que coletam essas informações.
1: Homens costumam ser mais traficados para trabalhos análogos à escravidão e mulheres para exploração sexual.
0: Mais cedo, nós conversamos com a ministra substituta do Ministério dos Direitos Humanos e da Cidadania, Caroline Reis, sobre esse tipo de crime, como denunciar e que precauções podem ser tomadas. Acompanhe.
10: Olá,
0: ministra, seja muito bem-vinda à Voz do Brasil para a gente falar desse tema que é tão sensível, né? Que é o tráfico de pessoas. Eu queria que a senhora começasse falando para a gente quais são as formas mais comuns de tráfico. Para quais finalidades o tráfico de seres humanos é mais comumente utilizado? É trabalho? Prostituição? Quais são os tipos mais comuns?
10: Bom, os tipos mais comuns são para exploração sexual, né, em geral, de mulheres e meninas, também para exploração de trabalho. Então, muitas pessoas são tiradas dos seus locais para ter esse trabalho forçado, sem garantia de dignidade e de direitos, né, trabalhistas nesses locais em que eles são forçados aí. E também para fazer outras questões relacionadas coisas forçadas, né, nesses outros países.
1: Ministra, é muito comum que as vítimas sejam atraídas por um sonho, né? Promessas de conhecer o mundo, de ter um emprego dos sonhos, de receber valores muito vultosos, né? Quais são os sinais de que algo pode estar errado na proposta?
10: Geralmente, propostas que são muito atrativas e que tenham, assim, vantagens muito grandes, sem grandes retornos, elas devem ser tratadas como um risco. Então, as pessoas devem verificar altos pagamentos, poucos direitos que são providos, retornos que sejam muito altos, parte dessas promessas de outras pessoas. Isso indica riscos de tráfico de pessoas.
0: Bom, ministra, a gente conversou mais cedo com a Cíntia Meirelles, que é presidente no Brasil da organização não governamental Êxodos, que é uma organização especializada em tráfico de pessoas. E ela falou sobre a importância das pessoas denunciarem quando elas desconfiarem. Vamos ouvir e aí depois eu sigo com a nossa conversa.
11: Na dúvida, a família tem que denunciar, ainda que não consiga fazer com que a pessoa que está iludida acredite. Denuncie. O segundo ponto é trazer a razão e a lógica. Então, por exemplo, se alguém recebe uma proposta de trabalho e essa empresa está pagando esse passaporte, pergunte se a empresa tem um documento oficial, um contrato assinado. Ao mesmo tempo que essas pessoas são aliciadas pela internet, elas podem utilizar a mesma internet para fazer uma verificação simples. Se essa pessoa existe, se existe um contato dessa empresa, se existe um site dessa empresa, se essa empresa aplicou um visto de trabalho. Porque, assim, outro detalhe: ninguém sai do Brasil para ir trabalhar em outro país sem ter um visto de trabalho em seu passaporte. E sempre canais de denúncia. É muito importante denunciar.
0: Ministra, quais são os canais de denúncia, então, que ela menciona aí, né? Quais são os canais de denúncia disponíveis no Brasil? E para brasileiros que possam estar nessa situação fora do país também, como eles podem procurar ajuda?
10: O principal canal de denúncia é o Disque 100. O Disque 100, ele é coordenado aqui pela nossa Ouvidoria Nacional dos Direitos Humanos, mas o canal do Disque 100, ele pode ser acessado por várias formas, tanto ligação, como WhatsApp e também pela internet. Então, a pessoa em qualquer lugar do mundo, ela pode acessar o Disque 100. Esse serviço, ele funciona todos os dias da semana e também 24 horas por dia.
1: Existem outras dicas de autoproteção também para quem está indo viver uma experiência de trabalho no exterior, por exemplo, compartilhar o roteiro de viagem com a família, manter cópia de documentos, alguma coisa assim?
10: Sim, o mais importante é a pessoa verificar bem a proposta que está sendo oferecida, desconfiar de propostas que são com muitos benefícios e poucas exigências, né? Em troca, e a pessoa deve manter contato perene, né, constante com a sua família, falando sobre o roteiro da viagem, falando sobre as formas e por onde ela esteja passando, e jamais dar documentos para que fique aos cuidados de um terceiro.
0: E aí, lembrando também que a pessoa pode deixar cópias também dos seus documentos pessoais aqui no Brasil com a sua família, né? Para tentar também ter aí um pouco mais de garantia, né?
10: Isso, isso mesmo. Isso é muito importante. As pessoas que estão aqui no Brasil, familiares, amigos, é muito importante que eles estejam sabendo sobre a viagem, sobre os passos dessa pessoa e também mantenham documentação, mesmo que seja cópia, aqui no país.
0: Agora, ministra, mesmo já estando em situação de exploração, pode demorar para que a pessoa identifique que tem, que está numa situação grave, assim, né? Às vezes, ela tem uma dívida, promessas de ganhos futuros, expectativa de que a situação ali ruim é temporária e vai melhorar depois. Tudo isso pode deixar a pessoa um pouco confusa, né? O que que ajuda a identificar que se trata de uma situação de tráfico de seres humanos e de exploração?
10: Quando você tem a sua dignidade ali violada, em geral você não consegue sair, ter liberdade para sair, né, do seu local de trabalho. Em geral você é maltratado, as pessoas te tratam mal, podem, né, eventualmente te tratar com termos pejorativos. Qualquer indicação de maus tratos e de cerceamento da sua liberdade de ir e vir é um indicativo de que você está sendo submetido a tráfico de pessoas.
1: A gente está falando até agora de pessoas que são levadas daqui para o exterior e são exploradas lá. Mas existem também redes de tráfico de pessoas que trazem estrangeiros para o Brasil? Quais são as mais comuns e como é que o brasileiro pode desconfiar desse tipo de situação, ministra?
10: Sim, existem também tráfico de pessoas, infelizmente, que acontecem aqui em território brasileiro. Em geral, são pessoas estrangeiras que estão em situação de vulnerabilidade, não tem ali muita informação, tem uma dificuldade com a língua também, de acesso a serviços. Então, essas pessoas têm que buscar ajuda dos órgãos responsáveis. A gente tem aqui a nossa Política Nacional de Enfrentamento ao Tráfico de Pessoas, coordenada pelo Ministério da Justiça, mas em coordenação com vários órgãos do governo federal. Temos também que divulgar, né, os canais de denúncias existentes. E aqui no Disque 100, a gente também tem a opção de atendimento em outras línguas para facilitar o atendimento de migrantes que não falam português. E essas pessoas, principalmente, devem buscar informações e acessar os órgãos que são responsáveis por combater esse tipo de ilícito.
0: Lembrando que o Disque 100, né, a senhora mencionou, ele pode ser feito por ligação telefônica, pela internet. Quando a pessoa vai ligar, é só discar o número 100 de qualquer telefone?
10: Isso, é só discar o número 100 de qualquer telefone ou acessar um número no WhatsApp ou também acessar a internet, coloca Disque 100 que vai aparecer o local que ele pode fazer a denúncia via internet também.
1: Nós conversamos com a ministra substituta dos Direitos Humanos e da Cidadania, Caroline Reis. Muito obrigado, ministra, por sua entrevista aqui à Voz do Brasil.
10: Eu que agradeço. Obrigada.
0: Quem está esperando por uma perícia médica do INSS deve ficar atento.
1: Uma iniciativa da Perícia Médica Federal está antecipando o atendimento em agências de 14 estados.
0: Os detalhes na reportagem de Pedro Sardinha.
12: Atenção, segurados do INSS em todo o país. A Perícia Médica Federal está antecipando atendimentos em 37 agências espalhadas pelo Brasil. A ação contempla municípios de 14 estados: Alagoas, Bahia, Ceará, Goiás, Maranhão, Minas Gerais, Mato Grosso, Pará, Paraíba, Pernambuco, Piauí, Rio Grande do Norte, Rondônia e Tocantins. Quem explica como você pode garantir a sua vaga mais cedo é o diretor do Departamento da Perícia Médica Federal, Álvaro Fagundes.
13: O cidadão, sabendo que vai haver mutirão na sua cidade, ele pode ligar na Central 135 e solicitar a antecipação da sua perícia. Assim como acessar o aplicativo Meu INSS, além disso, a própria administração provê essa antecipação em muitos casos, naqueles casos que estão com longa espera, e avisa o requerente da nova data. Então ele tem que ficar atento nas mensagens que eventualmente receba por mensagem de aplicativo ou por SMS.
12: Fique de olho no seu celular e lembre-se, mudar a sua perícia para uma agência mais rápida não altera o local onde você vai receber o pagamento do seu benefício. Não perca tempo. Acesse hoje mesmo o aplicativo Meu INSS ou ligue para o telefone 135. Reportagem Pedro Sardinha.
1: Guardar documentos é também preservar a história e a identidade de um povo.
0: Para incentivar iniciativas que cuidam desse patrimônio, está aberto um edital de apoio a projetos voltados à conservação e ao acesso de acervos documentais em todo o país.
14: Parte da memória do país está guardada em arquivos públicos, privados e comunitários. Nesses locais é feita a conservação, organização e digitalização dos acervos, um trabalho que pode ser financiado pelo edital Brasil Arquivos. A iniciativa vai destinar R$1.400.000 a 20 projetos. Cada um receberá R$70.000. O edital é uma parceria entre o programa Promemórias do Instituto Galo da Manhã e o Arquivo Nacional. Podem participar projetos de preservação, organização, tratamento técnico, digitalização e difusão de acervos documentais. Um dos critérios do edital é regionalizar a seleção. Metade das vagas será distribuída entre as 5 regiões do país, com pelo menos 2 projetos de cada uma. A outra metade será preenchida pela classificação geral, independentemente da região. Nos 2 casos, será respeitada a ordem de classificação. As inscrições são gratuitas e podem ser realizadas até o dia 2 de agosto. Acesse o edital e o formulário de inscrição pelo endereço promemórias.org.br. Reportagem Uriel Ricardo.
1: Está aberta até amanhã a indicação de vagas dos programas de pós-graduação do Brasil que desejam participar do Programa de Desenvolvimento Acadêmico Indígena.
0: A chamada prevê a concessão de até 300 bolsas, sendo 200 de mestrado e 100 de doutorado, para candidatos pertencentes a povos indígenas reconhecidos no território nacional.
1: As instituições interessadas devem informar o número de vagas que pretendem ofertar. A relação de habilitados será divulgada até 13 de agosto.
0: Saiba mais em gov.br/mec.
1: E essas foram as notícias do Governo Federal.
0: Uma realização da Secretaria de Comunicação Social da Presidência da República.
1: Com produção da empresa Brasil de Comunicação.
0: Fique agora com as notícias do Poder Judiciário e do Congresso Nacional. Boa noite.
1: Boa noite, até amanhã.
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17: STF determina que a União apresente novas informações sobre os recursos destinados à Comissão de Valores Mobiliários. Para o STJ, valor de indenização por dano moral decorrente da morte de uma pessoa não deve ser definido apenas pelo parentesco. E Semana Nacional do Sistema Eletrônico de Votação acontece de 3 a 9 de agosto. Boa noite, eu sou Marcela Luiza. O ministro Flávio Dino, do Supremo Tribunal Federal, determinou que a União apresente novas informações sobre os recursos destinados à Comissão de Valores Mobiliários, a CVM. Pablo Lemos.
18: O ministro negou o pedido do Partido Novo para obrigar o governo a reservar, desde já, uma verba mínima para a autarquia no orçamento de 2027. Apesar disso, Flávio Dino reafirmou que os recursos arrecadados com a taxa de fiscalização do mercado de capitais devem ser destinados à CVM, conforme determinação do Supremo. Na decisão, o ministro determinou que o governo informe a previsão de arrecadação da taxa em 2027, quanto pretende destinar à comissão no orçamento e qual o custo necessário para manter as atividades de fiscalização da autarquia. Flávio Dino destacou ainda que o fortalecimento da CVM é importante para combater fraudes e crimes financeiros envolvendo o mercado de capitais.
17: STJ entende que valor de indenização por dano moral no caso de morte deve considerar convivência e dependência emocional ou econômica entre vítima e familiares que pedem a reparação. Fátima Uchoa.
19: Para a quarta turma, é preciso considerar também a convivência efetiva e se havia dependência emocional ou econômica entre a vítima e os familiares que pedem a reparação moral. O julgamento tratou da indenização a familiares de uma criança de 1 ano que morreu no desastre causado pelo rompimento da barragem da mina Córrego do Feijão em Brumadinho, Minas Gerais, em 2019. O colegiado manteve o direito de avós e tios, mas por considerar o valor desproporcional, o reduziu para R$ 150 mil R$ 1.000 a cada avô e para R$ 25.000 a cada tio. Segundo a relatora ministra Isabel Galotti, os critérios buscam evitar ampliação excessiva do número de beneficiários e fixação de condenações desproporcionais.
17: Vem aí a primeira semana nacional do sistema eletrônico de votação, de 3 a 9 de agosto. E os tribunais regionais eleitorais de todo o país já se preparam para o evento. Rimac Souto.
20: Na região sul, por exemplo, vão ter demonstrações sobre o funcionamento e a segurança da urna eletrônica, atividades educativas com estudantes, exposições, votações simuladas, sessão plenária externa e ações de enfrentamento à desinformação. O TRE do Paraná vai promover 137 ações em todo o estado. O de Santa Catarina vai apresentar os procedimentos de preparação da urna eletrônica, as etapas da votação e os mecanismos de segurança e auditoria, entre outras atividades. O TRE do Rio Grande do Sul vai começar a programação com uma demonstração da parte interna da urna eletrônica no plenário do tribunal. Para mais informações sobre a Semana Nacional do Sistema Eletrônico de Votação, é só acessar o site tse.jus.br.
17: Justiça do Trabalho considera que nem sempre é preciso avaliar perícia médica para julgar comportamento de profissional demitido por justa causa. Rocine Gomes.
21: Um bancário da Caixa foi demitido por assédio ao atender uma cliente. Anos antes, ele já havia sido alertado e suspenso pelo comportamento inadequado. Em defesa, alegou que sofria de alcoolismo e tentou apresentar uma perícia médica para provar que não tinha consciência dos atos. Mas a Justiça do Trabalho rejeitou, porque entende que as provas do processo foram suficientes para mostrar que o profissional tinha capacidade de entender o que fazia.
17: Justiça Federal determina que município de Viana, no Maranhão, encerre atividades de lixão clandestino em até 6 meses. A decisão atendeu a um pedido do MPF. Sabrine Menezes.
22: Além disso, a Justiça determinou a apresentação do Plano Municipal de Gestão Integrada de Resíduos Sólidos e de um projeto de aterro sanitário que deve ser regularizado no prazo de 3 meses. O objetivo da decisão é recuperar a área degradada e regularizar a gestão de resíduos sólidos produzidos no município. Em caso de descumprimento da ordem de desativação do lixão, será aplicada uma multa diária de R$ 5.000.
17: 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Uma boa noite e até amanhã.
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1: Eu sou Paula Groba.
2: E eu sou Ricardo Nakaoka.
1: E estes são os destaques de hoje do Jornal do Senado, que começa agora.
2: Vítima de violência doméstica e mãe solo podem ter prioridade na reforma agrária.
1: Pix Pensão, nova lei cria transferência automática da pensão alimentícia.
2: Plataforma do Senado para sugestão de projetos registra recorde de participação.
1: Boa noite.
2: Boa noite.
1: O pagamento da pensão alimentícia vai ganhar um novo mecanismo para facilitar o cumprimento das decisões judiciais.
2: Sancionada pelo Executivo, a chamada Lei do Pix Pensão altera o Código de Processo Civil e autoriza a transferência automática do valor devido da conta bancária do devedor para a do beneficiário. A reportagem é de Yasmin Rodrigues.
3: Foi sancionada pelo Executivo a chamada Lei do Pix Pensão, que altera o Código de Processo Civil para permitir que o valor da pensão alimentícia seja debitado automaticamente da conta do devedor e transferido para a do beneficiário. A medida busca dar mais segurança às famílias que dependem desses recursos. A advogada especialista em direito de família, Aline Sacomano, explica como o mecanismo vai funcionar.
4: O chamado Pix Pensão, porque que o mecanismo de pagamento automático da pensão alimentícia por meio do PI, mas sempre mediante uma determinação judicial. A grande novidade é que em vez do pagador da pensão alimentícia realizar a transferência manual, sai automaticamente debitado da conta dele.
3: Caso não haja saldo suficiente na conta indicada, o sistema poderá tornar indisponíveis outros ativos financeiros do devedor até alcançar o valor da dívida. Depois dos prazos previstos em lei, esses recursos poderão ser convertidos em penhora e transferidos ao credor. A proposta foi aprovada pelo Congresso Nacional e recebeu parecer favorável da relatora no Senado, a senadora Ana Paula Lobato, do PSB do Maranhão. Segundo ela, a iniciativa vai fortalecer a proteção de crianças e adolescentes que dependem da pensão alimentícia para custear despesas com vestuário, educação e alimentação, por exemplo.
5: A proposição merece acolhida porque enfrenta problema recorrente nas execuções de alimentos, a necessidade de sucessivas provocações judiciais diante de inadimplementos mensais. Ao permitir a transferência automática da prestação alimentícia, o projeto confere maior efetividade à decisão judicial já proferida.
3: A lei do Pix Pensão vai entrar em vigor um ano após a publicação, em julho de 2027.
1: E mulheres vítimas de violência doméstica e mães que criam os filhos sozinhas podem ter prioridade na distribuição de terras da reforma agrária.
2: O projeto está pronto para ser votado pela Comissão de Agricultura. A reportagem é de Marcela Cunha.
6: A proposta altera a lei da reforma agrária para facilitar a titulação de terras em nome de mulheres trabalhadoras da agricultura familiar. Na distribuição dos lotes, terão prioridade as trabalhadoras rurais responsáveis sozinhas pela família e as vítimas de violência doméstica. Para a senadora Tereza Cristina, do Progressistas de Mato Grosso do Sul, a medida amplia a autonomia econômica das mulheres.
7: Isso dá segurança. Nós temos muito alcoolismo na área rural, né? E às vezes o marido vai embora e deixa a mulher com 4, 5 filhos para criar, quando não quer que ela saia do lote, nos assentamentos. Elas tendo a segurança do título de propriedade da sua terra, para poder buscar crédito e tendo assistência técnica, elas podem fazer a diferença.
6: As regras serão detalhadas em regulamento depois de consulta pública. O projeto também beneficia famílias rurais com pessoas com deficiência. Já aprovado pela Comissão de Direitos Humanos, o projeto tem parecer favorável do relator, senador Wellington Fagundes, do PL de Mato Grosso. E se passar pela Comissão de Agricultura, seguirá para votação no plenário.
1: A pauta climática avançou no Senado no primeiro semestre.
2: Com a previsão de intensificação do fenômeno El Niño nos próximos meses, projetos voltados ao enfrentamento dos eventos climáticos extremos e a adaptação às mudanças do clima devem ganhar prioridade na retomada dos trabalhos legislativos. Os detalhes com o repórter César Mendes.
8: O El Niño é um fenômeno climático natural que causa o aquecimento das águas do Oceano Pacífico, alterando os ventos e a distribuição das chuvas em várias regiões do planeta, inclusive no Brasil. Este ano, o pico será entre outubro e dezembro, mas fortes ventanias, chuvas torrenciais e um tornado registrado nos últimos dias no país alertam que propostas de enfrentamento das mudanças do clima devem ter prioridade. É o caso do projeto aprovado na Comissão de Assuntos Econômicos e agora em análise na Comissão de Meio Ambiente, que cria o Programa Nacional do Metano Zero, do senador Fernando Dueire, do PSD de Pernambuco.
9: Esse projeto estimula tecnologias e a recuperação energética de resíduos.
8: Na Comissão de Meio Ambiente foram aprovadas a criação das políticas de fomento à agricultura regenerativa, do senador Sérgio Petecão, do PSD do Acre, e de desenvolvimento sustentável da pesca, de Alessandro Vieira, do MDB de Sergipe, além do mapa do caminho brasileiro da transição justa para a economia de baixo carbono, do senador Beto Faro, do PT do Pará, agora em análise na Comissão de Constituição e Justiça.
1: E na retomada dos trabalhos legislativos, o Congresso Nacional terá como prioridade a análise de pelo menos 87 vetos presidenciais que trancam a pauta. Os dispositivos tratam de temas como saúde, educação, economia e segurança pública. Pela Constituição, um veto precisa ser apreciado em até 30 dias após o recebimento. Passado esse prazo, ele passa a impedir a votação de outras matérias em sessão conjunta de deputados e senadores. Para derrubar um veto presidencial, é necessária a maioria absoluta dos votos das duas casas. A última sessão do Congresso para análise de vetos foi realizada em maio.
2: Entre os vetos que aguardam votação, estão trechos do Estatuto do Pantanal e da Lei Geral do Esporte. Também está na pauta o veto integral ao projeto que flexibilizava regras para a contratação de jovens de 18 a 29 anos que nunca tiveram a carteira assinada.
1: A proposta reduzia a alíquota do FGTS e a contribuição previdenciária como incentivo para que empresas contratassem trabalhadores sem experiência. Ao vetar o projeto, o governo argumentou que a medida contrariava a Constituição e o interesse público. Autor da iniciativa, o senador Irajá, do PSD do Tocantins, afirma que a proposta representa uma alternativa para reduzir o número de jovens que não estudam nem trabalham.
10: Os adolescentes, os jovens, que tanto sonham e almejam ter uma profissão, ter a sua independência financeira, hoje não possuem nenhum tipo de perspectiva, porque o próprio mercado de trabalho justifica que esses jovens não têm experiência profissional. Ora, é um dilema. Se ele não tem oportunidade, como é que ele vai ter experiência?
2: Cada vez mais brasileiros têm usado a internet para participar das decisões do Senado. O balanço do primeiro semestre do site E-Cidadania aponta crescimento no uso da plataforma, que permite ao cidadão apresentar ideias para novas leis, manifestar opinião sobre projetos em análise e acompanhar audiências públicas e sabatinas.
1: Entre os assuntos que despertaram maior interesse da população estão propostas relacionadas à educação e sugestões sobre direitos e remuneração de militares. A reportagem é de Yasmin Rodrigues.
3: O programa E-Cidadania registrou mais de 8 mil ideias legislativas enviadas por cidadãos, que receberam mais de 500 mil apoios. Além disso, milhares de pessoas participaram de consultas públicas e de eventos interativos promovidos pelo Senado. Entre os assuntos que despertaram maior interesse da população, estiveram ideias relacionadas à educação e sobre direitos e remuneração de militares. Segundo o coordenador do programa E-Cidadania, Alisson Bruno, a quantidade de apoios registrados já se aproxima de todo o volume alcançado em 2025. Ele ainda destacou que qualquer cidadão pode participar das atividades do Senado, inclusive pessoas surdas ou quem não possui acesso à internet.
11: É importante informar que essa ferramenta é o espaço onde as pessoas participam enviando as suas ideias para virarem projetos de lei. É possível enviar as ideias pela internet, escrevendo as ideias, ou até mesmo gravando um vídeo em Libras e nos enviando o link desse vídeo. E aqueles que não têm acesso à internet podem ligar para o telefone 0800 do Senado.
3: As ferramentas do programa E-Cidadania seguem abertas durante todo o ano. Para participar das atividades, é só acessar o portal em senado.leg.br/e-cidadania ou ligar na ouvidoria do Senado em 0800 061 2211.
2: Com edição de Paula Groba e trabalhos técnicos de Eliseu Caires, o Jornal do Senado fica por aqui. Acompanhe agora as notícias da Câmara dos Deputados. Boa noite.
1: Boa noite e até amanhã.
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13: Avança na Câmara a instituição de auxílio financeiro para cuidador familiar.
14: Mulheres com medida protetiva terão benefício em programa habitacional.
15: Projeto reduz tributo para combustível produzido a partir do óleo de dendê.
16: Boa noite. A Câmara está examinando proposta que concede benefícios tributários para o combustível produzido a partir do óleo de dendê. A repórter Silvia Munhato traz mais informações sobre o projeto de lei.
17: A Comissão de Minas e Energia da Câmara aprovou o projeto que reduz a zero as alíquotas de PIS/PASEP e COFINS para o biodiesel fabricado a partir de dendê. O óleo de dendê é uma das principais matérias-primas para a produção de biocombustíveis na região norte. Segundo o relator, deputado Gabriel Mota, de Roraima, o dendê se destaca por sua alta produtividade, baixo custo de produção, oferta regular ao longo do ano, baixa exigência tecnológica na colheita e adaptação a solos pobres. O autor da proposta, deputado defensor Estélio Denner, também de Roraima, diz que o objetivo é aumentar a produção e o total de empregos.
18: Quem produz lá na ponta fica mais incentivado para produzir ainda mais o dendê. Então a perspectiva é com esse nosso projeto, depois que entrar em vigor, depois da sanção presidencial, é que a gente tenha uma maior produção no óleo de dendê do Brasil e que a gente possa também fomentar a indústria de biodiesel.
17: A proposta que elimina a tributação de contribuições sociais sobre a produção de biodiesel a partir do dendê será analisada agora pelas comissões de Finanças e Tributação e de Constituição e Justiça. Da Rádio Câmara de Brasília, Silvia Minhato.
12: Justiça.
13: O projeto que permite ao juiz decretar divórcio de forma imediata, mesmo com disputa sobre bens, foi aprovado pela Câmara e seguiu para análise do Senado. Entenda a mudança com a repórter Sofia Peçanha.
19: A Câmara dos Deputados aprovou o projeto que permite ao juiz decretar o divórcio de forma imediata no início do processo judicial, mesmo que haja disputa por bens ou discordância de uma das partes. A proposta, aprovada pela Comissão de Constituição e Justiça, altera o Código de Processo Civil. Hoje, quando uma pessoa entra na justiça pedindo a separação, o outro cônjuge precisa ser comunicado oficialmente antes da decisão do juiz. Pelo projeto, o magistrado poderá decretar o divórcio logo no início do processo. A outra parte será avisada oficialmente depois e poderá recorrer. Na prática, isso significa que o fim do casamento poderá ser reconhecido mais rapidamente pela justiça, enquanto outras questões do processo, como divisão de bens, pensão ou guarda de filhos, continuam sendo analisadas. Segundo a autora do projeto, a deputada Laura Carneiro, do PSD do Rio de Janeiro, a medida busca tornar mais rápida a dissolução do casamento e evitar conflitos prolongados entre os cônjuges.
20: Porque às vezes o casal continua sem se divorciar, impede que uma nova família seja constituída, ou pior, vira uma grande chantagem entre cônjuges que não é saudável, especialmente para as crianças.
19: Segundo especialistas, a mudança acompanha entendimento já adotado pelo Superior Tribunal de Justiça, que admite a decretação do divórcio de forma antecipada em determinadas situações. A especialista em Direito Constitucional, Adriane Folt, explica que hoje a separação do matrimônio depende apenas da vontade de um dos cônjuges.
21: Podendo então o divórcio ser decretado de forma direta e imediata, sem a anuência da outra parte, sem a sua concordância.
19: O projeto que permite ao juiz decretar o divórcio de forma imediata no início do processo judicial segue para análise do Senado se não houver recurso para análise no plenário da Câmara. Da Rádio Câmara de Brasília, Sofia Peçanha.
12: Meio Ambiente.
16: Proposta impede punição de dono de imóvel rural com incêndio involuntário. O repórter José Carlos Oliveira nos conta como está a análise do projeto na Câmara.
22: As comissões de Agricultura e de Meio Ambiente da Câmara dos Deputados aprovaram um projeto de lei que isenta de sanção ou embargo o dono de imóvel rural que tenha ocorrido incêndio involuntário. A proposta do deputado Lúcio Moschini, do PL de Rondônia, altera a lei que criou a Política Nacional de Manejo Integrado do Fogo a fim de proteger o proprietário rural nos casos de queimada na vegetação nativa sem intenção nem negligência. Relator na Comissão de Meio Ambiente, o deputado Nilton Tato, do PT de São Paulo, explica a situação em que ocorrerá a isenção de punição ao proprietário rural.
0: Tinha um proprietário de uma área, foi atingido por um incêndio que começou numa área vizinha, a legislação pode ter uma interpretação hoje, coloca ele no mesmo grau de responsabilização. Então, o que o deputado Buschini fez, e por isso é meritório o projeto dele, é de deixar muito claro de que aquele proprietário vizinho que foi atingido por um incêndio, que não tem a responsabilidade, não venha a ter esta responsabilidade.
22: Nilton Tato fez ajustes pontuais no texto.
0: E o que a gente fez foi deixar mais explícito, para que isso não venha causar algum dano, algum prejuízo, porque não é justo que um proprietário assuma dano de um crime que tenha acontecido em outra área e não na dele.
22: Falta apenas a aprovação da Comissão de Constituição e Justiça para a proposta ser encaminhada diretamente para a análise do Senado, sem necessidade de votação no plenário da Câmara. Da Rádio Câmara de Brasília, José Carlos Oliveira.
4: Previdência.
13: Comissão aprova projeto que institui auxílio para cuidador familiar. A repórter Maria Neves tem os detalhes da proposta.
5: A Comissão de Defesa dos Direitos da Pessoa Idosa da Câmara aprovou o projeto do deputado Marcos Tavares, do PDT do Rio de Janeiro, que institui auxílio financeiro de R$ 600 para cuidadores não remunerados de pessoas idosas ou com deficiência. Pelo texto, terá direito ao benefício cuidadores da família que residam na mesma casa de quem recebe o cuidado. O cuidador familiar também não poderá ter trabalho formal remunerado que impeça o cuidado. Além disso, deve estar com os dados atualizados no Cadastro Único do Governo Federal, o CAD Único, e a renda mensal de cada integrante da família não pode ultrapassar um quarto do salário mínimo. Hoje, esse valor equivale a R$ 425. O relator, deputado Heriberto Medeiros, do PSB de Pernambuco, ressaltou que em 2024 entrou em vigor a Política Nacional de Cuidados prevista em lei. Segundo explica, a norma estabelece diretrizes para profissionalização e apoio a cuidadores, além de reconhecer o cuidado como dimensão fundamental da proteção social. No entanto, a legislação não prevê compensação financeira para situações em que familiares assumem a tarefa de cuidar de um parente de forma integral e permanente. Na opinião do deputado, a remuneração por esse trabalho vai melhorar, inclusive, o bem-estar de idosos e de pessoas com deficiência.
23: Projeto que irá beneficiar, dar atenção àquelas pessoas da família que cuidam dos seus familiares por necessidade, as pessoas idosas, pessoa com deficiência que não tem condições de pagar a um cuidador, esse cuidador da família que está dando essa atenção irá ter o auxílio de R$ 600 para a sua sobrevivência, mas também para cuidar com atenção, com cuidado, com zelo que verdadeiramente merece a pessoa idosa e a pessoa com deficiência.
5: Ainda de acordo com o texto aprovado, o auxílio financeiro ao cuidador não remunerado poderá ser recebido mesmo por quem já conta com outros benefícios de programas de transferência de renda, como Bolsa Família. Entretanto, a soma dos valores recebidos não pode ultrapassar um salário mínimo. Os cuidadores de famílias em que a renda de cada integrante seja maior que um quarto do salário mínimo poderão receber a metade do auxílio financeiro, no valor de R$ 300, por até 24 meses. A proposta que institui o auxílio para o cuidador familiar ainda será analisada pelas comissões de Previdência e Assistência Social, de Finanças e Tributação e de Constituição e Justiça. Da Rádio Câmara de Brasília, Maria Neves.
4: Habitação.
16: Comissão aprova projeto que beneficia mulheres com medidas protetivas no Minha Casa Minha Vida. A repórter é Silvia Munhato.
17: A Comissão de Desenvolvimento Urbano da Câmara aprovou o projeto que altera as regras do programa Minha Casa Minha Vida para beneficiar mulheres sob medida protetiva. Pelo texto, essas mulheres poderão financiar um imóvel pelo programa, mesmo que já possuam outra casa ou tenham recebido subsídios habitacionais anteriormente, condições que normalmente impediriam o acesso ao benefício. A proposta original focava no financiamento de reformas de segurança nas residências atuais das vítimas. O texto aprovado é o relatório da deputada Natália Bonavides, do PT do Rio Grande do Norte, que permite a compra de novas unidades. Segundo ela, a prioridade deve ser a retirada da vítima do local de risco.
4: Aquela situação dessa mulher vai permitir com que ela acesse de forma emergencial as políticas do programa Minha Casa Minha Vida. Isso é muito importante porque a gente está vendo um crescimento da violência contra as mulheres e um crescimento brutal.
17: O projeto que beneficia mulheres sob medida protetiva dentro do Minha Casa Minha Vida será analisado agora pelas comissões de Defesa dos Direitos da Mulher, de Finanças e Tributação e de Constituição e Justiça. Da Rádio Câmara de Brasília, Silvia Minhato.
6: Transportes.
13: Avança na Câmara projeto que permite a substituição das lâmpadas originais dos faróis dos veículos por modelos de LED. A repórter Júlia Lopes tem os detalhes.
7: A Comissão de Viação e Transportes da Câmara aprovou um projeto que permite a substituição das lâmpadas originais dos faróis por modelos de LED, independentemente da idade do veículo. Atualmente, o Conselho Nacional de Trânsito, o CONTRAN, proíbe a troca em carros que não foram projetados para esse tipo de tecnologia. Pelo texto aprovado, a substituição será permitida desde que as lâmpadas tenham certificação do Instituto Nacional de Metrologia, Qualidade e Tecnologia, o Inmetro, e que a instalação siga os padrões de segurança e regulagem definidos pelo próprio CONTRAN. O relator da proposta, deputado Zé Trovão, do PL de Santa Catarina, afirmou que o objetivo é ajudar principalmente proprietários de veículos mais antigos que hoje enfrentam dificuldades para encontrar peças compatíveis. Ele destacou que os benefícios do uso de LED podem trazer mais eficiência, durabilidade e sustentabilidade.
9: Você às vezes está viajando, queima uma lâmpada. Você chega num lugar, não tem lâmpada normal, o cara só tem lâmpada de LED. Você coloca, porque você não pode andar no escuro. Quando a polícia te para, você é multado por isso. E ele pode reter o seu veículo. Então o que nós estamos fazendo hoje é dando clareza a isso. O caminhão, ele pode ser feita a transferência de lâmpadas comuns para lâmpadas de LEDs, que além de ser mais eficaz, inclusive na iluminação, são lâmpadas que consomem menos energia. Então a gente está ajudando em vários sentidos. Primeiro, na sustentabilidade e também na visão do caminhoneiro, que é tão importante no nosso transporte.
7: A proposta que altera as regras atuais do CONTRAN sobre o uso de lâmpadas de LED em veículos segue agora para análise na Comissão de Constituição e Justiça. Da Rádio Câmara de Brasília, Júlia Lopes.
6: Ciência e tecnologia.
16: Projeto amplia recursos de acessibilidade na internet, em transmissões de vídeo e em jogos eletrônicos. A repórter Daniele Lessa nos traz quais as medidas.
24: A Comissão de Ciência, Tecnologia e Inovação da Câmara dos Deputados aprovou o projeto que amplia os recursos de acessibilidade na internet e em jogos eletrônicos para pessoas com deficiência. A proposta é da deputada Maria Rosas, do Republicanos de São Paulo, e altera o Estatuto da Pessoa com Deficiência para garantir mais inclusão no ambiente digital. Entre as medidas previstas, o projeto estabelece que empresas de jogos eletrônicos devem garantir, na medida do possível, o acesso de pessoas com deficiência. O texto aprovado também prevê que transmissões de vídeo pela internet, inclusive videoconferências, ofereçam legendas em tempo real, janela com intérprete de Libras e opção de áudio com audiodescrição. Além disso, serviços de streaming e de distribuição de conteúdos audiovisuais na internet deverão apresentar planos de ação para implantar os requisitos de acessibilidade, com um prazo de adaptação de até 10 anos. O relator na Comissão de Ciência, Tecnologia e Inovação, deputado Davi Soares, do Podemos de São Paulo, destacou o impacto social da medida.
25: Olha, eu creio que não vai ter nenhuma resistência, porque essa pauta é justa. Nós estamos falando aí entre 7,5
2: 7,3% a 8,9% da população que tem deficiência, muitos deles deficiência visual. Precisavam fazer esse regulamento até para a indústria ter base legal para poder prover. Certamente vai se tornar uma legislação aí há muito tempo esperada por esse grupo da população.
24: Segundo o relator, a proposta cria uma base legal importante para que empresas e plataformas digitais ampliem a oferta de recursos acessíveis, reduzindo barreiras ainda existentes no ambiente digital. O projeto que amplia recursos de acessibilidade na internet, em transmissões de vídeo e em jogos eletrônicos será analisado agora pelas comissões de comunicação e de Constituição e Justiça. Da Rádio Câmara de Brasília, Daniele Lessa.
3: Educação.
8: Avança na Câmara a proposta que muda a LDB para exigir das escolas a definição de uma estratégia de prevenção de acidentes e doenças. Confira na reportagem de Luiz Cláudio Canuto.
10: A Comissão de Integração Nacional e Desenvolvimento Regional da Câmara dos Deputados aprovou projeto que exige estratégia nas escolas para prevenção de acidentes e doenças. A proposta altera a LDB, Lei de Diretrizes e Bases da Educação Nacional, que já prevê ações contra as drogas. A relatora na comissão, o deputado Socorro Nery, do PP do Acre, manteve as mudanças feitas na Comissão de Educação. A versão original previa a criação nas escolas de comissões internas para prevenção de acidentes, doenças e violência. Mas o entendimento foi o de que as escolas devem ter autonomia para tomar as providências que acharem mais oportunas para cumprir suas responsabilidades.
11: Nós observamos que durante a pandemia de Covid-19, a escola passou a ser um espaço muito importante. Não apenas porque ali também pode se disseminar muito rapidamente vírus, doenças, mas também como um espaço que pode e deve atuar na busca de novos comportamentos, novas atitudes, novos valores. Cuidando devidamente da infraestrutura, dos brinquedos, do parque, da carteira escolar, portanto, olhando para todo o ambiente escolar e fazendo a devida prevenção para evitar acidentes e violências a crianças e adolescentes nesse ambiente.
10: O projeto foi apresentado pelo deputado Bruno Ganem, do Podemos de São Paulo, e ainda vai passar pelas comissões de Finanças e Tributação e de Constituição e Justiça. A proposta, em princípio, não precisa passar pelo plenário. Para virar lei, o projeto deve ser aprovado pela Câmara e pelo Senado. Da Rádio Câmara de Brasília, Luiz Cláudio Canuto.
3: Direitos Humanos.
16: Comissão de Direitos Humanos da Câmara aprovou projeto que garante o uso de elementos culturais e espirituais em espaços públicos e privados. A repórter é Sofia Peçanha.
19: A Comissão de Direitos Humanos, Minorias e Igualdade Racial da Câmara dos Deputados aprovou o projeto que garante o direito ao uso de elementos culturais e espirituais por povos indígenas, comunidades quilombolas, povos e comunidades tradicionais e grupos de matriz afro-brasileira em espaços públicos e privados de uso coletivo. A proposta, apresentada pela deputada Célia Chacrabá, do PSOL de Minas Gerais, estabelece que itens como cocares, turbantes, tranças, vestes rituais, maracás e outros adornos simbólicos possam ser utilizados sem que isso resulte em restrição de acesso, constrangimento ou qualquer forma de discriminação. Durante a votação na comissão, a autora evidenciou a necessidade de proteger a diversidade cultural brasileira.
25: Mas dizer que a nossa identidade é a nossa principal vestimenta. As pessoas compram calça, tira calça, compram paletó de todas as cores e

0: O que a proposição contribui para o fortalecimento da proteção jurídica dessas manifestações ao explicitar garantias e induzir mudanças institucionais necessárias à prevenção de violações de direitos. A deputada Duda Salabert, do PSOL de Minas Gerais, concordou com o parecer do relator e acrescentou que o projeto garante o direito de existir no espaço público.
1: A cidade é um espaço de disputa simbólica, disputa cultural e disputa humanitária. Então, se os indígenas não podem ocupar os espaços com suas vestimentas, com a sua tradição, a cidade está dizendo que os indígenas não podem ocupar aquele espaço. Então, é um projeto sobre democracia, é um projeto sobre o direito à cidade.
0: O texto proíbe a discriminação em locais como aeroportos, escolas, hospitais, repartições públicas e estabelecimentos comerciais, além de prever que órgãos públicos e empresas prestadoras de serviços adotem medidas de capacitação de seus agentes para promover o respeito à diversidade cultural e étnica. O projeto vai ser analisado ainda pelas comissões da Amazônia e dos Povos Originários e Tradicionais e de Constituição e Justiça. Em princípio, não precisa passar pelo plenário. Para virar lei, a proposta precisa ser aprovada pela Câmara e pelo Senado. Da Rádio Câmara de Brasília, Sofia Peçanha.
2: Termina agora o Jornal Câmara dos Deputados, produzido pela Rádio Câmara, com trabalhos técnicos de Wellington Teles e apresentação de Paula Bittar e Val Monteiro. Boa noite.
3: A Voz do Brasil volta amanhã. Boa noite para você.
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2: Salve, salve! Você ligado conosco aqui na TMC, nos 88.7 FM. Seja muito bem-vindo a mais uma transmissão, a mais uma jornada esportiva. Você que vai conosco agora acompanhar a 21ª rodada. É dia do cabuloso, dia de Cruzeiro. Você acompanhando a 21ª rodada do Campeonato Brasileiro. Jogo hoje no Couto Pereira. 21ª rodada para Coritiba e Cruzeiro, você acompanhando. Legal demais é ter a sua companhia aqui através dos 88.7 FM. Vamos acompanhando mais uma jornada esportiva. Claro, com a sua companhia. A gerência geral da TMC BH é da Marcele Melasso, a gerência de jornalismo é do André Rocha, a coordenação de esportes de Laura Dolabella. Os trabalhos técnicos aqui hoje, o Diego. Ao meu lado, os comentários. Dougão, também Danilo Marra, a reportagem com Marcos Botelho, eu sou Felipe Soares, bora junto, bora acompanhar a sequência após esse retorno. O Cruzeiro, no terceiro jogo oficial, tentando reencontrar a vitória, tentando reencontrar o caminho dos três pontos. É muito importante a vitória hoje fora de casa, por isso, já sem demora, vou cumprimentando eles, todo mundo, que esse time campeão aqui na TMC. Você também pode acompanhar e participar através do WhatsApp 31.